0: Copa do Mundo, tenta manter a primeira colocação do grupo K. James Rodrigues domina no peito, esconde a bola, Renato sai na caçada, ele toca mais atrás para John Arias, aí para Lerma, aliás, exatamente, era Lerma. Lerma volta com o Sanches, o zagueirão se manda, vai embora, pisa na bola, não sabe o que fazer com ela, não sofre ali assédio de nenhum jogador português. Lançamento para James Rodrigues, ele não tem tanta velocidade, ficou pedindo um escanteio, reclama. A arbitragem volta atrás. A princípio tinha marcado um tiro de meta, né, Belotti?
1: É, porque o Rams ficou muito irritado, né? O árbitro assistente número 2, o Andrew Lindsay da Austrália, claramente marcou um tiro de meta para Portugal. Depois de muita reclamação de uma conversa com o árbitro, ele marcou escanteio. E agora quem tá bravo é o Bruno Fernandes, é o Rubem Dias, são jogadores de Portugal. Lembra que o VAR pode intervir, desmarcar esse escanteio, né? Transformá-lo em tiro de meta.
2: Ou seja, na dúvida é melhor sempre marcar escanteio, né? Mas depois corrige.
0: Exatamente, mas nessa estava certa a arbitragem. Realmente o último a tocar na bola foi o Renato Veiga.
2: Ah, que isso.
1: Tiro de meta, marcou após a intervenção do árbitro de vídeo, o Jerome Bessar.
2: Mas tocou então... no Renato Veiga.
0: Não tocou, gente?
2: Tocou. Grosso de tudo. Tentou fazer um domínio com a perna esquerda. Se embananou, você achou que não, Belotti?
1: Eu achei que não tocou, assim, pela trajetória da bola, né? Pra ver que o desvio, se existiu assim, ele nem mudou a trajetória da bola.
0: É muito impressionante, por isso que é difícil. Bola pro Romãozão, bandeira subiu pra ele, bola para Cristiano Ronaldo. Bandeira subiu pra ele, tome varria sobre Cristiano Ronaldo. São 9 da noite, 2 minutos no horário de Brasília, em Miami, 8:02. Hard Rock Stadium em Miami, na Flórida. O tempo passa, chegamos agora a 31 jogadas, quase 32. E no placar Band News FM, Grupo K, terceira rodada da Copa do Mundo, Colômbia 0, Portugal também 0. Yuri Queiroga, fala Yuri.
3: Atlanta, 1 para o Uzbequistão, 0 para a República Democrática do Congo, 31 minutos do primeiro tempo. E as duas seleções estão se despedindo abraçadas.
0: Lá vem Bruno Fernandes, domina para a seleção de Portugal, fez a abertura na ponta direita, no comando de ataque tem Cristiano Ronaldo, dominou, tentou fazer o lançamento, chega a marcação da Colômbia, bola para Camilo Vargas, aí o goleirão dá um bico para frente. E na sequência, falta sobre James Rodrigues, Belotti.
1: Falta do Rubem Dias, o camisa número 3, né, na disputa aérea, a arbitragem australiana entendeu que com o braço, o zagueiro atingiu a cabeça do James Rodrigues e por isso a posse é colombiana, mais uma falta no jogo.
0: 32 minutos, André Coutinho comenta o jogo, fala Coutinho.
4: É, Portugal e a Colômbia, eles podem até escolher o adversário, né, com essa vitória parcial de Uzbequistão. O primeiro colocado dessa chave, para isso Portugal tem que ganhar, vai enfrentar a seleção de Gana na sexta-feira no Kansas. E o segundo colocado, que por enquanto é Portugal, vai enfrentar a seleção da Croácia no Canadá.
2: E além disso, Jussi, a sequência, né? Depois de pegar Gana, potencialmente pega a Suíça. E quem pega a Croácia primeiro, potencialmente pega a Espanha depois. Então tá muito claro que na teoria é melhor, né?
0: Ah, exatamente. Exatamente. Se livrar da Espanha, obviamente, melhor negócio para qualquer seleção hoje, né? Seleção da Espanha de muito talento. John Arias domina no campo, já de ataque no centro do campo, na intermediária ofensiva. A bola na direita para Santi Arias, cruzamento rasteiro, tira a zaga de Portugal. Complementa João Cancelo. João Félix tentou dominar a bola, escapa. Dá nele bola. Lateral para a seleção da Colômbia. 11-999-592-100. Esse é o WhatsApp da Band News FM. Yuri Queiroga está atento aí às mensagens, às interações. Fala, Yuri!
3: De da Paraíba também com a gente tem o Rinaldo Alves, está mandando mensagem. Com a gente também de Fortaleza, mais um de Fortaleza mandando mensagem, Laudeni. É muito bacana ouvir a Copa do Mundo com o Jussier Cunha na narração e com todo o time.
2: Verdade.
3: Todas as nossas praças aqui, Fortaleza, Belo Horizonte, Salvador, o time inteiro da Band News FM junto com a gente. Também conosco em Salvador, quem tá com a gente é o Laúcia do Nordeste, tá mandando mensagem por aqui no 11 999 592 100, assim como o Marcos Macedo.
0: Legal, obrigado a toda essa galera que tá junto com a gente. Valeu demais, minha gente. Ainda hoje tem Jordânia e Argentina às 11 horas da noite. Você vai acompanhar futebol na Band News FM até amanhã. 11 horas da noite tem Jordânia e Argentina, tem Lionel Messi, tem Silva Júnior, tem Renato Manso, tem a equipe da Band News FM, Anderson Azevedo, a galera junto com a gente aqui na Band News FM. 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Bola recuada até Sanches, aí ele volta. Na hora que aperta, na hora que o bicho pega, bola de segurança para o Camilo Vargas. Goleiro da Colômbia sai com os pés, toca de novo para Sanches. A bola chega até James Rodríguez, o maestro da seleção colombiana. De novo para Sanches, aí ele vai orientando, vai recuando um pouquinho, toca para Jefferson Lerma, ele dá um bicão para frente. John Córdoba tenta fazer a proteção, chegou o Renato Veiga, meteu a cabeça na bola e tudo é festa para a seleção, para a torcida colombiana, que está numa expectativa e numa empolgação impressionante. No estádio, André Coutinho está sentindo tudo, toda essa vibe, toda essa atmosfera no estádio Hard Rock Stadium em Miami, nos Estados Unidos. Segunda-feira tem Brasil, e amanhã já começa o mata-mata. Segunda, às 14h, tem Brasil e Japão. Falta sobre John Córdoba, falta do Renato Veiga, hein, Belotti?
1: Acabou fazendo a carga nas costas, né, do centroavante que atualmente defende as cores do Krasnodar, do futebol russo. Foi deslocado. Segundo a arbitragem, tem falta a Colômbia no campo de ataque.
0: Aí duas bolas em campo, a galera tá empolgada, né?
2: Duas tá bolas mal, em hein? Campo.
0: Quem tá mal?
2: Renato Veiga. Portugal coletivamente está muito mal, mas esse defensor especificamente, para mim, é o mais fraco dessa linha de quatro ali, com Cancelo, Rubem Dias e o Nuno Mendes.
0: John Arias, que bola para John. Na verdade, foi o passe do James para o John Arias. Aí o cruzamento do Arias nas mãos do Diogo Costa, hein, Belotti?
1: Bateu nela e mandou muito fechado, né? O jogador do Palmeiras não tinha ninguém para conseguir desviar. Trabalho simples para o Diogo Costa. Dois passinhos à frente, esticar os braços e encaixar.
0: Bola recuada de novo para Diogo Costa, 0-0 o placar. Assim a Colômbia vai terminando na primeira posição. Portugal é segundo do grupo K da Copa do Mundo. Sai jogando errado. Diogo Costa complementou a zaga de Portugal. Era Rubem Dias. Deu um bicão para frente. Briga ainda por ela. Um ataque colombiano. Vai sobrar na esquerda. Para Dias. Cruzamento. Para ninguém, Luiz Dias. Bola vai chegar até Nuno Mendes. Aí ele acelera. Tem campo. Pode progredir, a engata a quinta marcha, breca agora nesse momento, toca para Vitinha. Mais centralizado tem o camisa número 21, Rubem Neves. Na direita para Cristiano Ronaldo, toma e vai no CR7. Domina Cristiano Ronaldo, abriu pelo lado direito. João Canseiro olhou para a área, vem cruzamento, a bola passou pelo Cristiano Ronaldo. Briga por era João Félix, Vitinha experimenta. Tira do jeito que dá a zaga da Colômbia. Aí na sequência o Lerma, a bola volta de novo para a seleção portuguesa. Dominou, vem cruzamento do Pedro Neto. Na verdade foi o João Cancelo, cruzamento errado, para fora, para ninguém, hein, Belotti?
1: É, bateu mal na bola o João Cancelo, né? Ele traz para a perna canhota para tentar esse passe para dentro da grande área. E uma jogada em que a Colômbia deu sopa para o azar, né? Foram três falhas consecutivas ali para afastar o perigo, para chutar essa bola para longe, ninguém conseguiu. Portugal ainda teve uma última chance desperdiçada pelo comum lateral João Cancelo.
0: Comum lateral, é isso, Belotti?
1: No máximo comum, se eu tiver de bom humor eu falo que ele é comum.
0: Tá bom então.
4: Sério que o Soares já jogou nessa seleção ainda.
0: Ah, é verdade, é verdade.
2: Bom jogador.
4: Ah, é.
3: Isaquiel era melhor.
0: Tá vendo? Cada um lembrando de uma figura. Lá vem Portugal, lá pelo lado direito com Pedro Neto, que bola! Lá pelo lado direito, lá vem cruzamento, vem rasteiro. Bruno Fernandes bate, defesaça incrível! Camilo Vargas faz milagre! Vem novo cruzamento, aqui pelo lado esquerdo, Pedro Neto, cruzamento, tira a zaga da Colômbia! Que defesa absurda! Uma das mais impressionantes dessa Copa do Mundo, do goleiro colombiano. Vitinha solta a bola para Bruno Fernandes, ele que estava lá no lance. Cristiano Ronaldo ajeita, Nuno Mendes. Aqui para o camisa número 18, Pedro Neto, devolve para Vitinha. Pode bater para o gol, batida para o gol, para fora! Rubem Neves experimenta, ele fica desesperado, que eu acho também que toca na mão do Camilo Vargas. Ele bate, a bola sai firme. Acho que na verdade não é o Camilo, não. Bola bate no meio.

0: Camilo. Mas a defesa do Camilo Vargas no lance anterior. Belotti, o que que é isso, hein, Belotti?
1: É uma das defesas da Copa, né, Jussier? Vai entrar para aquele round que a gente vai discutir como uma das grandes intervenções desse Mundial de 2026. O criticado há pouco, João Cancelo, foi bem. Tem que dar meu braço a torcer. Cruzamento perfeito no pé do Bruno Fernandes. Quase da pequena área, ele bate defesaça, queima a roupa, ampliou o espaço do corpo. Não foi que a bola bateu nele, não. Fez um milagre o goleirão Camilo Vargas, experiente, atleta do Atlas do México.
0: É, o jogo é bom, mas o jogo só tá 0-0, Camarão, por conta dos goleiros.
2: Pois é.
0: De um lado, o Diogo Costa, Camilo Vargas pegando muito os dois, Camarão.
2: Duas defesaças, uma de cada lado, né? Essa defesa do Camilo Vargas foi espetacular. O Bruno Fernandes faltou um pouco de cacuete de centroavante, né? Ele dominou e já saiu chutando. Talvez se tivesse tirado menos força e mais colocação, tivesse êxito, mas a jogada pelo lado direito com o Cancelo foi espetacular. Uma jogada trabalhada por dentro, participação do Vitinha, né? O motor desse time de Portugal.
0: É, tudo passa por ele. Lá vem Portugal de novo. Tome lançamento do Bruno Fernandes. Tira a zaga, tira o John Lucumi. A bola passou por todo mundo. É lateral para a seleção de Portugal. O Sanches estava ali na marcação. Bruno Fernandes também fala com a arbitragem do jogo. É lateral para a seleção portuguesa. Vai Nuno Mendes fazer a cobrança. Daqui a pouco a gente confere tempo e placar no Hard Rock Stadium, em Miami, lá na Flórida. Calor para cada um. André Coutinho está sentindo o clima do jogo e da atmosfera. Batida para o gol! Para fora! Era o João Félix numa jogada rapidíssima, hein, Belotti?
1: É a Copa com mais gols a partir de arremessos laterais, né? E quase mais um para entrar na conta. Foi um direto para dentro da grande área. E assim, golaço, tá, Jussier, do João Félix de peito. Ele acaba dando quase que um chapéu ali no Davinson Sanches e pega meio que de voleio para finalizar. Dentro da grande área. Me pareceu em primeiro momento que o Camilo Vargas tinha feito outra defesa, mas não, foi direto pra fora. Tiro de meta. Portugal cresceu no jogo.
0: É, ia ser um golaço. Pois não, Coutinho.
3: É, o Portugal cresceu, né? E mais um jogo que a gente vê que depois da parada técnica muda completamente. Eu falava em 6 finalizações da Colômbia e 2 de Portugal antes da parada técnica. Agora tá 8-7. Portugal virou. 8 finalizações portuguesas, 7 colombianas.
0: Luiz Dias vem buscar jogo, André Coutinho comenta, traz informação, traz números, traz as estatísticas do jogo, você acompanhando tudo aqui na Band News FM. Ainda hoje tem mais, ainda hoje tem Jordânia e Argentina com Silva Júnior, fechando esse sábado de muito futebol, de muita emoção. Amanhã tem Fórmula 1 aqui na Band News FM e amanhã começa a segunda fase da Copa do Mundo. E segunda tem o quê? Segunda tem Brasil! Duas horas da tarde, o jogo começa, mas muito cedo, com uma ampla cobertura aqui da Band News FM, com uma equipe gigante e competente. Tem Marcelo Duó dando recado aqui na Band News FM, São Paulo, Band News FM, Rio, BH, Fortaleza, Cariri, Brasília, Curitiba, Porto Alegre, Salvador, Manaus, Goiânia, João Pessoa, lá vem Colômbia. Luiz Dias deixa de calcanhar para Rames, ele encontra John Arias, que toca aqui na direita para Santi Arias, olhou para dentro da área, bola chegou para Rames, puxou para a perna direita, bate pro gol, tira Renato Veiga, experimentou camisa 16 o Jefferson Lerma, e aí a defesa de Portugal tira parcialmente, porque aí na sequência é falta sobre Machado lá pelo lado esquerdo, hein, Belotti?
1: É, queria bater rápido, né, a seleção colombiana, mas a arbitragem não deixou, não. Mandou o Rames voltar, recolocar. Quem estava por ali é o Dever Machado. Está ganhando hoje os primeiros minutos dele na Copa Lateral.
0: Tentativa de passe mais à frente. Vai ficar fácil para o goleiro Diogo Costa. 11-999-592-100. Manda mensagem de áudio, mensagem de texto. Participe da nossa transmissão. Participe do futebol aqui na Band News FM. E aí, quem tá ligado com a gente, hein, Yuri?
4: Ah, quem tá falando com a gente aqui, ó. Eu quero que a Argentina perca mais pênaltis hoje. Sou Equador. Quem tá mandando mensagem é a Cidinha. Mais uma que tá conosco na capital cearense, em Fortaleza. Rodney, em Santo André. Manda um abraço a todos, tá acompanhando a gente, tá na região metropolitana de São Paulo. Conosco também tem o Múcio, também em João Pessoa. Marco Antônio Pacheco, em Monte Azul Paulista. Esse tá torcendo para Portugal.
0: Obrigado a todo mundo que manda mensagem pra gente, que interage, pra você que tá em São Paulo, pra você que tá no Rio, pra você que tá em BH, em qualquer parte do Brasil, acompanhando aqui

0: 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Ih, Luiz Dias acabou vacilando melhor para a defesa de Portugal. Sai com o João Cancelo, ele domina a bola, dois na marcação, na sequência perde, abusou, João Arias domina, puxa o contra-ataque, entrou na área, tentou fazer a jogada individual, James Rodrigues estava em condição irregular, batida para trás, batida para o gol! Quem experimentou foi o Puerta, pega o goleiro Diogo Costa, hein, Belotti?
1: Faltou um pouco de inteligência para o ataque colombiano, viu? O James Rodrigues estava sozinho lá do outro lado e Portugal responde, Jussiê.
0: Lá vem Portugal no contra-ataque, vinha, porque o corte do John Lucumi foi preciso, na bola. Aí ele já deixa para Gustavo Puerta, já volta de novo a seleção colombiana para o campo de ataque. O jogo é muito bom, minha gente, é 0-0, mas o jogo é espetacular. As duas equipes procurando o resultado. Luiz Dias balança para cima da marcação, são dois contra ele. Dobrou a marcação para Luiz Dias, ele bate para o gol, dessa vez ele pega a mão. Ziquei, Belotti.
1: Zicou um pouquinho, né? O Luiz Dias teve uma queda, assim como todo o time colombiano. Tentou na individualidade, eram dois marcadores. Balança para um lado, para o outro, tenta encontrar o espaço. Não conseguiu, resolveu finalizar, mas pegou mal. Mandou fora da meta do jogo.
2: Jussiê,
0: a plaquinha subiu por aí, Belotti?
1: Mais três, Jussiê.
0: Então vamos até 48. Oi, camarão.
2: Eu só ia falar, essa queda, né, do Luiz Dias, ela também está condicionada ao bom sistema defensivo português, né? Que tenta evitar em que a bola chegue pro lado esquerdo, né? Então, em algum momento, a gente vê até a presença do James Rodrigues, que é um cara que circula todos os espaços, indo jogar lá pela esquerda, numa linha de quatro, deixando o Luiz Dias como um par do Córdoba. Mas vem o Luiz Dias aí, ó.
0: Lá vem Luiz Dias. Ele Cancelo. Domina, toca mais atrás, batida pro gol, a bola fica viva, tira a defesa de Portugal. E nessa tirada já monta contra-ataque. Lá vem Portugal pro campo de ataque, descendo a ladeira. Nuno Mendes já passou. Quem domina é João Félix. Abriu para Nuno Mendes. Cristiano Ronaldo no comando de ataque. Volta de novo para João Félix. Aí já chega, já tá toda compactada a seleção colombiana. Cristiano, ele tenta, foi bloqueado. E aí é o contra-ataque do contra-ataque. James Rodrigues, falta do Nuno, leva vantagem. John Arias abriu para Córdoba aqui pelo lado direito, ele domina. Renato Veiga na marcação, ele pisa na bola, espera a aproximação de alguém. Quem aparece é o camisa número 23, é o Sanches. Gosta de sair pro ataque o zagueirão. Bola na esquerda, David Machado, ele já deixa com o Luiz Dias, sempre dois na marcação do Luiz Dias, marcação dobrada para cima dele, bola chega até Puerta, Puerta para John Arias para Santiago Arias, na verdade é James Rodrigues, bate pro gol, para a defesa do Diogo! Bola difícil, venenosa, o jogo é lá e cá, uma trocação impressionante, lá vem Portugal, acelera lá pelo lado direito, domina, passe para Cristiano Ronaldo, sai! E aí na caçada melhor para Sanches. O jogo é maluco, hein, Belotti?
1: Ficou lá e cá, Jussiê. São 3, 4 segundos no máximo que cada time passa no campo de defesa. E a Colômbia, ó, vem de novo.
0: Luiz Dias, dois pra cima dele sempre. Deixa, John Arias, domina o jogador do Palmeiras. Fez abertura pra James Rodrigues. Passa o pé sobre a bola, ajeita o corpo. Encara a marcação olho no olho. Toca mais atrás. Quem aparece é Puerta. Ele bate pro gol. A bola explode na marcação e é fim de papo. É isso, Belotti?
1: Fim de papo. Jusão nem esperou a conclusão. A possível contra-ataque de Portugal, viu, Jussiê?
0: Termina o primeiro tempo, 0 para a Colômbia, 0 também para Portugal, e o placar está inalterado, muito em função dos goleiros, viu, Yuri Queiroga? Mas o jogo no primeiro tempo foi muito bom, resultado que vai deixando a Colômbia na primeira colocação desse grupo K da Copa do Mundo. Termina o primeiro tempo, é hora de informação, de opinião, é hora de intervalo, é hora de Yuri Queiroga. Fala, Cababom!
3: Epa, José Cunha, por enquanto tá dando Colômbia e Gana, Portugal e Croácia. E não tá tendo terceiro colocado se classificando no grupo K da Copa do Mundo FIFA 2026. Em dois minutos, a análise de André Coutinho, direto do Hard Rock Stadium em Miami, e também de Bruno Camarão. Zero pra Colômbia, zero também pra Portugal. 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
3: Intervalo de jogo, 0 para Colômbia, 0 para Portugal, mas começando pelo André Coutinho, direto de Miami. Coutinho, é o chamado 0-0 bom, esse entre Colômbia e Portugal, né, Couto?
4: Muito bom, viu, Yuri? Muito bom. Jogo lá e cá em alguns momentos, principalmente depois da parada técnica. Nós tivemos os primeiros 22 minutos, não, o primeiro quarto, agora esse é um novo futebol, é o futebol do Mundial 2026, com um domínio completo da Colômbia. Eu até falava em 6 finalizações colombianas. Às vezes os números não servem para nada, mas acho que hoje, à noite, dá para entender esse domínio, essa superioridade colombiana nesse primeiro quarto. Depois, Portugal acabou equilibrando. Só para vocês terem uma ideia, Portugal equilibrou, chegou a ficar 8-7 de finalização e termina o primeiro tempo com 14 finalizações da Colômbia, sendo 3 no gol contra 9 de Portugal, 2 na meta. Pelo menos uma defesaça de cada lado. O goleiro de Portugal trabalhou um pouquinho mais do que o goleiro da Colômbia, mas talvez a defesa mais milagrosa tenha sido justamente do goleiro colombiano. A Colômbia dominou mais Portugal do que Portugal dominou mais a Colômbia. Eu acho que tivesse um vencedor por pontos, fosse boxe, fosse uma luta, tinha que ser a Colômbia. Portugal ainda não jogou aquilo que a gente espera da seleção portuguesa. E lembrando, eu e o Camarão já alertamos, essa vitória vale e vale demais para Portugal, porque na sequência Portugal vai encarar uma sequência bem mais complicada do que se o Portugal acabar ganhando e ficando na primeira colocação da chave.
3: Bruno Camarão, ausência de meio campo ou muita presença ofensiva para explicar vários momentos em que a gente via buracos ali no meio campo quando o jogo ficou lá e cá?
5: Eu acho que é uma característica mesmo proposta pela seleção colombiana. No caso, imaginava-se uma seleção portuguesa controlando mais a partir da posse de bola, tentando circular com Vitinha, com Bruno Fernandes. É a característica do time do Roberto Martínez, que abdicou do João Neves e apostou no Rubem Neves, jogador que há bastante tempo já atua no Al-Hilal, na Liga Saudita, talvez numa outra imposição, jogador que na reta final, ali perto do minuto 43, deu um tiro de fora, levando perigo para o gol defendido pelo ótimo Camilo Vargas, que, como disse o Coutinho, fez uma defesaça. O Diogo Costa também evitou um gol do Córdoba. Teve aquela tentativa do John Arias, em que foi salva perto ali da linha fatal. A Colômbia, quando teve chegadas, acabou sendo mais perigosa. Portugal se limitou a jogadas isoladas com a circulação do Vitinha, mas muito pouco. Cancelo apareceu bem quando conseguiu ir ao fundo pela direita. Nuno Mendes, muito pouco pela esquerda, porque é bem monitorado pelos Arias, o Santiago e o John, que faz um papel defensivo importantíssimo. Mas me pareceu um jogo muito mais confortável para a Colômbia, buscando as respostas em contragolpes. Porém, o melhor jogador ofensivo, Luiz Dias, está extremamente bem monitorado. Me parece também uma estratégia do Roberto Martínez: dobrar a marcação, fazer com que ele se isole e que a bola chegue menos no grande craque que fez história com a camisa.

0: defesa do Liverpool e do Bayern de Munique. É um jogador muito insinuante que, se ficar no mano a mano, vai machucar a defesa portuguesa. Por isso que raramente ficou. Bom primeiro tempo do Rames. Diferentemente do Cristiano Ronaldo, outro veterano, o Rames conseguiu se aproximar, finalizar de média distância. O CR7 teve um jogo muito apagado até aqui, assim como o João Félix. Para mim, Colômbia melhor, está sustentando essa primeira colocação e evitando o cruzamento com Croácia e potencialmente Espanha. Esse cenário é péssimo para os portugueses.
1: Colômbia 0, Portugal também 0. Em 3 minutos e meio voltamos. 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
6: Já o segundo tempo de por enquanto, Colômbia e Portugal 0-0, Band News FM, a voz oficial da Copa. Em 4 minutos nós voltamos.
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6: Estamos de volta, minha gente. Intervalo de jogo ainda. Belotti, as equipes mudam ou voltam com as mesmas formações?
7: Vamos ter logo duas trocas, viu, Jussi, na seleção de Portugal. Diogo Dalot, camisa número 5, atleta do Manchester United, está pronto para entrar. Vai ter os primeiros minutos dele nessa Copa do Mundo. E o João Neves, que foi reserva hoje pela primeira vez, né, deu o lugar para o Rubem Neves, também está pronto para entrar, o 15, jogador do Paris Saint-Germain, da França. Então a gente está só aguardando as plaquinhas para ver quem vai deixar o gramado. João Cancelo vai embora com a 20 para a entrada do 5, Diogo Dalot, jogador do Manchester United, 5 na vaga do 20, João Cancelo. E sai o Rubem Neves, 21, para a entrada do 15, João Neves. O João Neves, 15 na vaga do Rubem Neves com a 21. Jogo da Louco pode quebrar um tabu.

0: entrando em campo. Nenhum camisa 5 fez gol ainda na Copa do Mundo. Todas as outras numerações, exceção a de número 1, já balançaram as redes pelo menos uma vez, viu, Jussi?
1: Valeu, Belotti, trazendo aí as mudanças em Portugal. A Colômbia não muda não, né, Belotti?
0: Não, é a mesma do primeiro tempo, o time do técnico Néstor Lourenço.
1: Camarão, vou começar contigo, Camarão. Diogo Dalot e o João Neves.
2: Pois é, o Dalot, difícil saber se o Cancelo sentiu alguma coisa, mas o Roberto Martínez tem feito mudanças em laterais ao longo dessa primeira fase. E o João Neves, a real é que ele é mais jogador do que o Rubem Neves. Mais qualidade técnica para ajudar o Vitinha no meio de campo.
1: 2-1, divirta-se, tem bola rolando, começa o segundo tempo. Aqui, Band News FM, aí você, ouvinte internauta mais bem informado do rádio brasileiro, você vai junto comigo nos últimos 45 minutos. André Coutinho, fala sobre as alterações, Diogo Dalot e João Neves.
3: É, exatamente, tô com o Camarão, não dá para entender o João Cancelo, não sei se ele sentiu alguma coisa, não sei se taticamente foi uma alteração. Vem Portugal, depois eu completo.
1: Lá vem Portugal, exatamente, com o Diogo Dalot aqui pelo lado direito, na verdade era o Pedro Neto. Aí ele sim, toca um pouquinho mais atrás, para Diogo Dalot, volta de novo, para Pedro Neto na ponta direita, balançou para cima da marcação, fechou a porta para cima dele, o Deiver Machado, ficou difícil ali para o Pedro Neto, é apenas tiro de meta, complementa, Coutinho.
3: E a outra coisa é que Portugal precisa responder, né? Portugal foi dominado maior parte do tempo no primeiro tempo e precisa jogar bola. Portugal precisa muito mais da vitória, claro, do que a Colômbia. A Colômbia, com esse empate, está se garantindo na primeira posição.
1: 1 minuto e 10 segundos desse segundo tempo. Lá vem a seleção colombiana, tentou um passe por dentro. Chega a marcação da Colômbia de novo para retomar. Aí ele faz a parede, Puerta domina a bola, toca para Lerma. Ele ergue a cabeça, vai distribuindo bola. Bola chega lá pelo lado direito com Santi Arias. Bola chega na direita para Santi Arias, ex-jogador do Bahia. Volta de novo para a seleção colombiana com Lerma. Que lançamento para Dias. Domina no peito, Luiz Dias. Toca mais atrás. Quem aparece é Ramos Rodrigues. Ele ergue a cabeça, vai pintar cruzamento. Não, prefere o passe por dentro. A bola chegou a John Arias. John Arias para Ramos Rodrigues lá pelo lado direito. Santi Arias devolve para Ramos Rodrigues. Com espaço ele pensa. Ele pensando é um perigo. Aí na sequência, falta de ataque do John Arias. Falta do camisa 11 da Colômbia. Portugal que nunca conquistou a Copa do Mundo. E a melhor campanha da seleção portuguesa foi o terceiro lugar lá em 66, né? Lá em 1966, ainda com o Eusébio, ele junto com Cristiano Ronaldo, os grandes expoentes do futebol português, mas essa geração, a geração de muito talento, né? Com o João Neves, com o Vitinha, são jogadores muito talentosos e, obviamente, a grande estrela do Cristiano Ronaldo fazendo a sua sexta Copa do Mundo. E abraçando ali o John Arias. São velhos amigos, né? Chamou para um forró, né, Belotti?
0: É, depois que a bola parar de rolar, eles podem se abraçar à vontade, viu,
1: à vontade,
0: é. Mas enquanto ela tá rolando, é falta. Foi o que deu a arbitragem aí.
1: Lerma domina a bola para a equipe da Colômbia. Jefferson Lerma, ele abre na direita. Santi Arias devolve para o camisa 16 da Colômbia, se movimenta Puerta. A bola chega até de novo para Lerma. Lerma para Ramos Rodrigues, na esquerda, para Machado. Machado já deixa para Luiz Dias. Já passou Machado, ele toca de novo para Ramos Rodrigues, agora por dentro, para Córdoba. A bola passa de pé em pé pelo Puerta. Puerta para Ramos Rodrigues, daí para Luiz Dias, aí no mano a mano. Sempre dois, eu já falei isso várias vezes. Agora é o João Neves, que encosta ali para cima do Luiz Dias. Ele é obrigado a voltar. Bola está com camisa número 14, com Gustavo Puerta. Daí para Ramos Rodrigues, para Machado. Domina a bola, camisa, na verdade é John Arias. Domina John Arias, encara a marcação do João Neves. Volta de novo para Puerta. Agora sim para Córdoba. Córdoba para Lerma. Lerma mais atrás, para Sanches, só a Colômbia, toca na bola, só a Colômbia, fica com a bola dominada. Portugal nesse momento se resume a se defender, mas no desarme, lá vem a seleção portuguesa pro ataque, falta dupla, hein, Belotti?
0: Primeiro no João Félix, depois no Bruno Fernandes, chegaram ali duro para matar o contra-ataque mesmo os jogadores colombianos, e o João Félix ficou irritado, parceiro de Cristiano Ronaldo no Al-Nassr, queria cartão amarelo pro Lerma, que deu esse primeiro combate.
1: É, chegou ali, chegou duro, deixou o pezão. E aí você poderia escolher ou no

0: com o Félix ou depois no Bruno Fernandes, as duas infrações. Quatro minutos. O que, camarão?
1: Desculpe, Jussier. Que em confrontos recentes envolvendo a Colômbia, tivemos lesões de grandes estrelas do futebol mundial. Messi já saiu lesionado em jogo contra a Colômbia. O fatídico Zúñiga contra o Neymar em 2014. E hoje tem uma super estrela em campo, Cristiano Ronaldo. Tomara que ele saia ileso, né?
0: E é ele que pega a bola lá pela ponta direita. Tentou fazer a marcação ali. Marcação dobrou para cima dele. Tentou fazer a jogada. Cristiano Ronaldo, melhor para a Colômbia. Que sai em disparada lá pelo lado direito. Aí na sequência, nada. Manda seguir a arbitragem. Estou junto com o árbitro do jogo. Nuno Mendes vai na bola. Já retoma para a seleção portuguesa. Solta agora para Bruno Fernandes. Bruno domina. Ergue a cabeça. Vai distribuindo bola. A bola chega até pela ponta esquerda com Cristiano Ronaldo. O Robozão toca mais atrás. Começa com Vitinha. 5 minutos jogados. É segundo tempo. Você ouviu aí o sinalzão da Band News FM pontuando o jogo. A cada 5 minutos você fica ligado. A gente vai pontuando para você ficar esperto. E eu também vou falando aqui junto com você, tá? Ouvinte internauta da Band News FM. 5 minutos e 30. Tommy vai da torcida colombiana, presente ao estádio. Vitinha ameaçou bater, solta na direita. Quem domina por lá é o Pedro Neto. Tentou cruzamento, bola para trás, o toque de cabeça para fora do gol. João Félix se lamenta, Cristiano Ronaldo também, a bola na boa, hein, Belotti?
2: Baita cruzamento no Diogo Dalot, né? Pega forte na bola, manda na cabeça do João Félix, que subiu sozinho. Vou botar como gol perdido do jovem atacante português, de ombro acabou tocando.
0: Pegou
2: essa bola.
0: Pegou no ombro, né?
2: É, por cima da meta. Vou botar na conta de gol perdido, pra mim foi, viu, Jussier?
0: É, pra mim também. Aí pra Bruno Camarão, nos velhos tempos, era lona.
1: Fácil.
0: Era pra correr pro... Fácil, grandalhão, do jeito que é o Bruno Camarão.
1: Pra Clebão, isso era caixa.
0: Era o Peter Cech. Na verdade, não. Como era o nome daquele aquele atacante?
2: Peter Crouch,
0: exatamente. Mais novo, tava mais magrinho. Peter Crouch, do Colégio Batista de Fortaleza. Bruno Camarão fez muito sucesso, inclusive com a mulherada. Mas foi faz tempo. Bola na esquerda.
1: Faz tempo.
0: Pro camisa 22, pro David.
3: Assim.
0: Neymar Machado, eu não vou me comprometer com você, eu tô é longe de São Paulo. Quero conversa com o Bruno Camarão de jeito nenhum. Vai que ele vai dormir hoje, né, no sofá, aí o negócio fica complicado. 7 minutos jogados, nada de gols. O jogo voltou, Camarão, agora falando sério, voltou mais um ritmo menor, né?
1: Sim, e um pouco mais truncado, mais faltoso. É uma Colômbia menos... voraz ali para contra-atacar, mantendo ali, pelo menos tentando a posse de bola com Arias, participação do Rames, né, evitando um jogo vertical o tempo inteiro. E Portugal com aquelas dificuldades ainda apresentadas no primeiro tempo. Claro que ainda é muito precoce, menos de 10 minutos aí do segundo tempo, mas o jogo português ainda tem muitas deficiências.
0: Picão pra frente, que vira a passe, Córdoba domina, faz o giro no corpo, tentou passe de calcanhar, chega a marcação de Portugal, na sequência John Arias ganha duas vezes no pé de ferro, a bola vai sobrar pra ele lá pelo lado direito, o Santi Arias já aparece dando opção, ele prefere o passe mais... Ih, esqueceu de avisar, tem ladrão! E aí o Lerma acabou perdendo a bola. Camisa 16 ficou na bronca, o Jefferson Lerma. Lá vem Portugal na velocidade pela ponta esquerda. Cristiano Ronaldo tá pedindo bola. A bola quase chegava no Cris. Olha que intimidade. Melhor para David Machado, hein, Belotti?
2: Conseguiu ganhar o lateral do futebol francês, atuando Nantes. Levou a melhor. Fisicamente é difícil vencer o camisa 22 colombiano.
0: Cavalo, né? Meu amigo, o cara é uma marra, que eu vou te contar uma coisa. É um armário de 4 portas, grandalhão, camisa 22 e muito forte, muito físico. A seleção colombiana, como já destacou o Bruno Camarão. E como ressaltou também Lucas Belotti, tô ao lado do Belotti, tô ao lado de André Coutinho, de Bruno Camarão, de Yuri Queiroga e, claro, ao seu lado você, ouvinte internauta aqui da Band News FM. Arias, vem na contramão, toca mais atrás. Que aparece o camisa número 23, é o Sanches. Aí ele abre de novo lá pela ponta direita. Se movimenta Ramos Rodrigues. Quem se movimenta tem prioridade, já recebe bola. É o camisa 10, o cérebro desse time da Colômbia. Lançamento para Luiz Dias. Que bola! Ele domina. Colaram dois para cima dele. Toque mais atrás na fogueira. Ainda assim, briga pela bola. O camisa número 22, o David Machado. Bola chega até. Leva!

0: bate pro gol, Diogo! Essa bola veio quente, quase como uma manchete de vôlei. Lá vem Portugal! João Félix chega rápido, rapidíssimo! Sanches! Postura a corrida melhor para o camisa 23 da Colômbia. Lá vem Colômbia de novo. O jogo ganha em ritmo novamente. Bola na esquerda para Luiz Dias. Aí no mano a mano. No mano a mano, Luiz Dias ganha. A bola chega de novo para o camisa número 14. Para Puerta. Puerta para James Rodrigues. Pisa na bola. Ergue a cabeça. Trabalhando na canhota. Devolve para Puerta. Puerta para John Arias. Ele pode bater para o gol. Para a defesa do Diogo Costa. Tava bem colocado, né, Belotti?
1: Muito bem posicionado, inteligente o goleiro, né? Porque a batida do Arias é de longe, mas tem quase que ali a junção, a forquilha, o ângulo esquerdo do Diogo Costa com o destino. Bem posicionado, ele precisou de dois passinhos pro lado para conseguir encaixar o goleirão português que trabalhou duas vezes seguidas agora no segundo tempo.
0: 9:47 no horário de Brasília, em Miami. São 8:47, uma hora menos. Hard Rock Stadium em Miami, na Flórida. O tempo passa. Chegamos agora a 10 jogados. Isso é primeiro, segundo tempo. Segunda etapa de jogo, faltando 35 para acabar o jogo no tempo regulamentar. E no placar da Band News FM, Colômbia 0, Portugal também 0. E aí, Yuri?
2: Atlanta, 9 do segundo tempo, Uzbequistão 1, República Democrática do Congo 0. Esse resultado vai eliminando as duas seleções. Por enquanto, só Colômbia passando em primeiro e Portugal em segundo no Grupo K. Às 11 da noite, decisão do último grupo, Grupo J, com Jordânia e Argentina na Band News FM, na voz de Silva Júnior, e ainda Argélia e Áustria.
0: 10 aliás, 11, virou o reloginho. Quero te ouvir, André Coutinho.
3: Portugal cadenciando bem o jogo agora nesse segundo tempo. Não sei se para dosar o cansaço por causa do calor, da umidade, mas agora dosando mais. Olha Portugal.
0: Lá vem Portugal, Nuno Mendes, bola mais à frente. João Félix gira, bate, a bola explodiu no Sanches. Vai cair com o John Arias. Lá na ponta direita, não, corredor pela ponta direita, ainda na parte defensiva. Santi Arias, de novo para John Arias. Sanches, é um bicão para frente, tenta fazer a ligação direta. Coloca lá para o Córdoba brincar, para o John Córdoba brigar lá por cima. Chega primeiro. Ih, rapaz! Tá com frio, James! Toma o lençol! Que belíssima jogada do Rubem Dias, hein, Belotti?
1: Foi bem demais o zagueiro, né? Esqueceu por um momento que era um defensor e parecia um meia construtor. Rouba a bola, sai dando chapéu, peteca. Qualidade do jogador do Manchester City.
0: Muito bom jogador o Rubem Dias, hein? Zagueiro do Manchester City. Excelente. Saiu de... Excelente jogador. Impressionante mesmo como tem talento a seleção portuguesa. Jogadores nas principais ligas do mundo e sendo protagonistas nos seus respectivos clubes, né? Bola recuada para o Diogo Costa, o goleirão sai do seu gol, vai ficar com a bola dominada, ele toca para Renato Veiga. Ergue a cabeça lateralmente para o Rubem Dias, jogador da Premier League. Toca uma bola, Rubem Dias, ergue a cabeça,
1: vai mudar.
0: Aí ele faz a abertura. Vai mudar quem? A Colômbia, é isso?
1: A Colômbia, Luiz Soares, não é aquele, é centroavante também, esse atua pelo Sporting de Portugal. E o Richard Rios, que também atua no futebol do adversário, joga pelo Benfica, camisa 6, esse Palmeiras, já os dois aí.
0: Daqui a pouco tem alteração no time do técnico Nestor Lourenço, na seleção portuguesa. 13 jogados, é segundo tempo, esse resultado, o empate favorece a seleção da Colômbia. Colômbia vai ficando com a primeira colocação. Eu falei que Colômbia iria mudar, né? Talvez eu tenha falado portuguesa, mas não, seleção colombiana. Daqui a pouco, Belotti, fala pra gente quais as novidades na seleção sul-americana. 0-0 é o placar, nada de gols por enquanto. Estamos no início desse segundo tempo, 13 jogados. E você curtindo futebol, curtindo Copa do Mundo aqui na Band News FM. Amanhã já começa a segunda fase, a fase 16avos da Copa do Mundo. A partir de amanhã, quem perder, arruma a mala e volta pra casa. A partir de amanhã já é fase eliminatória. 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Portugal sai com a bola dominada. Diogo Dalot fez um lançamento, inversão. Que bola! João Félix para Cristiano, para fora! Ele perde o gol, mas a bandeira subiu, Belotti.
1: Foi salvo pelo assistente. O

0: Cristiano Ronaldo pelo assistente número 1, o George Lacrindes, da Austrália, recebe um passe do João Félix, estava na cara do goleiro, era ele, o Camilo Vargas e a rede. Perde um gol inacreditável o Cristiano Ronaldo, mas estava de fato impedido, não valeria se ele botasse na rede.
1: É, e aí o André Coutinho, eu sei que estava impedido, até numa distância razoável, mas não dá para deixar o Cristiano Ronaldo sozinho para a finalização. Antes, as mudanças, Belotti.
0: Vamos lá, vai embora o John Córdoba, camisa 9, joga no futebol russo. Para entrada, ele também centroavante 25, Luiz Soares 25 no 9, John Córdoba. E também deixa o gramado Lerma, 16, joga no Crystal Palace da Inglaterra. Para entrada de Richard Rios, aquele, ex-Palmeiras e Flamengo.
1: Qual o número do Richard Rios, hein, o
0: meia Belotti? Dúzia, 6.
1: Comenta primeiro as mudanças, ô Coutinho, por favor.
2: Olha, eu acho que o Rios é mais jogador do que o Lema. Eu acho ele mais jogador do que o Lema. Vai melhorar a qualidade desse meio campo da Colômbia. E o Soares era o titular, né? Ele era o natural titular da Colômbia. Ele acabou optando pelo Córdoba. Então acho que o Colômbia vem mais forte ainda. E mostra que ele está disposto a ganhar esse jogo. São sempre alterações visando uma melhor qualidade do time colombiano.
1: Luiz Soares e Richard Rios da Colômbia, Camarão.
3: Bom, o Lerma me parece um pouco cansado. Tentou agora há pouco uma finalização de média distância, né? Uma das várias tentativas de média distância, boa defesa inclusive do Diogo Costa, jogador que tem muita potência física, e o Rios é um cara mais capaz de fazer aquele famoso box-to-box, área a área, um jogador que chega mais para finalizar, para mim, mais qualificado tecnicamente. E o Luiz Soares tem uma característica diferente do Córdoba, não é tão pivôzão, jogador mais de velocidade, talvez para tentar desconstruir um pouquinho a defesa portuguesa.
1: James Rodrigues encontra, bom passe, entre Elias, Santi, Rodrigues, batida pro gol, pro Richard Rios, para fora! A jogada estava montada, parece que o Bruno Camarão previu. Pelote, Richard Rios pisando a área. Começa tudo numa bola espetacular do James Rodrigues. O cruzamento foi bom e Richard Rios aparecendo, hein, Pelote?
0: Belíssima, belíssima construção iniciada pelo James, né? O Santi Arias leva pro fundo e cruza para trás essa bola rasteira. E aí o Richard Rios vem de frente para chapar e mandar pro fundo do gol do Diogo Costa. Tava muito próximo do goleiro. Se acerta o gol, não ia ter chance, não, o guarda-redes português, mas pecou na finalização. Richard Rios mandou à esquerda e perdeu uma boa chance de abrir o placar.
1: Se ele faz no primeiro toque na bola, Camarão, eu vou te contar uma coisa, hein? Lá vem a Colômbia, pelo lado esquerdo. Luiz Dias, Vinha, fica na marcação. Bom corte ali do Diogo Dalô. Sai com a bola dominada, camisa número 5 para a seleção de Portugal. Toca para Vitinha. O jogo é muito bom, minha gente. 17 minutos para 18, é segundo tempo, 0-0. Mas o jogo cheio de alternativa. Ih, rapaz, Richard Rios já chegou por ali. Já deu uma machadada em Belotti. Chegou chegando, hein?
0: A entrada dele foi muito dura em cima do Vitinha, né? A bola já tinha saído no pé do jogador do Paris Saint-Germain. O Richard Rios vai lá, dá uma sapatada no camisa 23 de Portugal. Entrou ligado no jogo, não dá pra dizer que não, o atleta do Benfica.
1: Sabe o que é que me impressiona? Não sei se é a vocês também. A educação dos jogadores durante a Copa do Mundo. Ninguém reclama muito. O cara comete a falta, não reclama, toma cartão amarelo, sofre a falta também, não fica naquele negócio de empurra e empurra. O jogo flui, né? É um jogo mais legal de se ver. Impressionante, além, claro, da parte técnica, da intensidade. Impressionante mesmo a educação dos jogadores, a postura dos jogadores parece ser diferente.
3: Concordo.
1: Bruno Fernandes vai para fazer a cobrança de falta. Richard Rios ali na marcação, chega agora a defesa da Colômbia. Cristiano Ronaldo ficou pedindo um toque do zagueiro colombiano, mas é tiro de meta, hein, Belotti?
0: Eu tive a mesma impressão do CR7 no Gobozão, de que houve um desvio ali da defesa, né? Se ele não marcou falta, ele teria que marcar o escanteio. O desvio foi sutil, né? Marcou o tiro de meta. Cristiano Ronaldo não gostou.
1: Você. Oi, Coutinho, fala aí, André Coutinho.
2: Sobre isso que você falou, né? É só mudar a regra, é só colocar uma regra mais rígida. Estranhamente, milagrosamente, olha a Colômbia e depois eu falo.
1: Lá vem a Colômbia, Ramos Rodrigues domina, lançamento maravilhoso para Suárez.

0: puxa para a perna esquerda, perdeu o ângulo, perdeu o tempo, bate, travado! Essa bola vai para escanteio, James Rodrigues encontrando mais uma vez o passe em Belotti!
1: É só tacada de sinuca o James Rodrigues, né? Não é rápido, não corre tanto, mas faz a bola essa sim ganhar velocidade e correr. Deu o gol pro Luiz Dias, que perdeu o ângulo e aí na hora que bateu já tinha companhia. Escanteio cobrado pela Colômbia.
0: Luiz Dias vai fazer a cobrança rapidinho para John Arias, toca mais atrás para James Rodrigues, meteu uma trivela na bola, toque de cabeça do Sanches, sem direção, sem força, é apenas tiro de meta para a seleção portuguesa fazer a cobrança. Complementa, Coutinho.
2: Milagrosamente é uma Copa do Mundo que você não vê ninguém machucado, ninguém se estribuchando no campo, fazendo cera. Mudou a regra. Jogador, o ser humano, ele é malandro por natureza, né? Nessa Copa do Mundo, a FIFA restringiu a malandragem.
0: É, inclusive daquela história de fazer cera, né? O cara sai, se é atendido, um minuto fora. Um minuto fora é uma mudança na regra pro bem, né? Do futebol, para nós termos mais minutos jogados. São 9 da noite, 57 minutos no horário de Brasília, em Miami, 8:57. No Red Hot Stadium, Red Rock Stadium. O tempo passa, segura aí, porque lá vem a seleção colombiana. Deu certo, briga. Disputa, sobra de novo para John Arias, domina lá pela ponta direita, vai trazer para o lado esquerdo, não, a bola chega nele, bate para o gol, Diogo! Santi Arias fez aquele passe voltando para o John Arias, ele bate, Diogo, mais uma defesa para conta dele, hein, Belotti?
1: E uma bola que desvia antes ainda no Renato Veiga, o que torna ainda mais impressionante a defesa do Diogo Costa na dobradinha dos Arias. Santi e John pelo lado direito, James Rodrigues bate o escanteio.
0: E vem escanteio para o James Rodrigues, ele respira fundo, meteu a canhota na bola, viajando no segundo pau, tira Renato Veiga, volta para Luiz Dias, domina no bico da grande área, ajeitou para trás, batida para o gol, para fora! Foi o Gustavo Puerta, hein, Belotti?
1: Ele é um volante que quando se aproxima da área não costuma pensar duas vezes na hora de finalizar para o gol. E agora foi isso, pegou forte, mandou muito, muito perto da trave direita do Diogo Costa. Preocupação em Portugal, Vijucier. Tá caído Nuno Mendes, parece ter levado uma pancada na cabeça. Os atletas companheiros dele ali rapidamente pediram a entrada do departamento médico, levou a pior. Não é boa a situação do Nuno, jogador do Paris Saint-Germain.
0: É, e daí é toda a preocupação. São 9 da noite, quase 10, 9:59 no horário de Brasília. Em Miami são 8:59 no placar Band News FM. 22 minutos jogados e no placar Band News FM na Copa do Mundo, terceira rodada, Grupo K. Colômbia 0, Portugal também 0. Yuri Queiroga.
3: 20 minutos do segundo tempo em Atlanta. Tá dando Uzbequistão. Uzbequistão 1, República Democrática do Congo 0. Mas para ter chance de passar como um dos terceiros colocados, Uzbequistão tem que marcar mais 5 gols, pelo menos. Porém, acaba de ter pênalti para a República Democrática do Congo, que pode empatar o jogo em Atlanta.
0: É a Copa do Mundo e ainda hoje, nos embalos de sábado à noite, tem mais, tem Silva Júnior. Daqui a pouquinho tem Jordânia e Argentina. Às 11 horas a bola rola e Silva Júnior vai dar o recado. Às 11 horas tem, nesse grupo da Argentina, tem Argélia e Áustria e Jordânia e Argentina. Esse jogo que você acompanha aqui na Band News FM. Parada para hidratação, a rapaziada se refrescando, é hora de colocar os comentaristas para trabalhar. Começo contigo, André Coutinho.
2: Bom, aqui a torcida colombiana agora nessa sequência de chances desperdiçadas pela Colômbia, mais uma vez bota o estádio abaixo, com aquele grito de guerra, né, que a torcida corintiana em São Paulo também tem, né, um grito muito tradicional dos times sul-americanos. Esta noite teremos que ganhar, e a torcida corintiana sabe muito bem disso, outras torcidas do Brasil também cantam. Esse é o som aqui do Hard Rock. Dentro de campo, Jussier, eu vou falar algo, o comentarista quando se arrisca ele pode se dar mal, mas tá com cheiro, tá no ar daquele negócio, a Colômbia jogou como muito, como nunca e perdeu.
4: Ia completar, perdeu.

0: Como sempre, né?
1: É a sua opinião também, o Camarão?
0: Ah, sim, pode acontecer, claro, né? E a sensação do Coutinho no estádio, obviamente, é muito relevante e importante. Agora, acho que a Colômbia joga mais do que Portugal. Portugal faz um jogo muito ruim, não consegue controlar as ações, criar situações, e é sempre a Colômbia quem produz mais. Muitos espaços ofertados pelo lado esquerdo, lado do Nuno Mendes. Essa tabelinha dos Arias, o John, extremamente talentoso, com o Santi Arias, muita volúpia ofensiva. Gustavo Puerta faz um ótimo jogo no meio de campo. O Richard Rios entrou bem. O James Rodrigues faz um jogo espetacular, ótimos passes. O Luiz Dias, se estivesse numa noite de Luiz Dias, talvez o cenário estivesse já praticamente decidido pró-Colômbia. E do lado português, é uma noite muito ruim do João Félix, do Cristiano Ronaldo. Pedro Neto mal pegou na bola nesse segundo tempo. Enfim, técnico Roberto Martínez ou mexe ou vai aceitar essa condição. Tá flertando com a derrota.
2: E mexe, viu, Jussier? Vem aí o Rafael Leão, 17, atleta do Milan, atacante na vaga do 11, João Félix. Rafael Leão, 17, no 11, João Félix. E vem também Samu Costa, camisa número 24, atleta do Mallorca, da Espanha, na vaga do 23, Vitinha. Vai embora o Vitinha com a 23, entra o Samu Costa com a 24, que já tomou bronca do árbitro que mandou ele levantar o meião. Tava muito baixo, não gostou o professor australiano.
1: Então tá bom. O João Félix foi embora e o Vitinho também, né? As duas alterações. Isso. É isso, né, Belotti?
2: Perfeitamente. Isso. Saíram João Félix e Vitinha para as entradas do Samu Costa e do Rafael Leão.
1: Samu Costa e Rafael Leão na equipe de Portugal. Aqui pelo lado esquerdo, Deiver Machado. Camarão, fala aí sobre as alterações, Camarão, desse grupo K que vai definindo Colômbia e Portugal. Colômbia em primeiro, Portugal em segundo, Camarão.
0: Mas acho que o Vitinha deu uma cansada. O Samu Costa entra também para tentar essa dinâmica de meio de campo, mas ninguém é parecido exatamente com o Vitinha. Em relação ao Rafael Leão, ele já tinha entrado, né, no jogo contra o Uzbequistão. Até, né, deixou uma boa impressão, mas sabe como é que é, né? Rafael Leão, extremamente instável, muita altura, qualidade técnica, mas é um talento que nem sempre aparece em campo. Só que o jogo do João Félix foi muito ruim. Então, qualquer coisa, acho que é melhor do que ele.
1: Tem gol, Yuri Queiroga. Gol na Copa do Mundo, Yuri.
3: De pênalti, o Issa empata para a República Democrática do Congo. 1-1. Se a República Democrática do Congo virar, passa a se classificar como uma das terceiras colocadas. E aí a Coreia do Sul é quem vai escutar Neo Pinel. Você sabe bem o que é, Lucia Cunha.
1: Arruma a mala aí, hein? É isso, né?
0: Canta aí, Yuri.
3: Exatamente, arruma a mala aí que a Rural vai arribar.
1: Olha aí, sabe tudo esse Yuri Queiroga. Portugal fez 4 alterações, a seleção colombiana apenas 2. Luiz Soares e Richard Rios, é ele que domina a bola, ergue a cabeça, Santi Arias apareceu, interceptado ali pelo Rafael Leão, lá vem Portugal para o campo de ataque, falta, parou de novo, não, a arbitragem mandou seguir, lá vem John Arias, pela ponta direita, solta a bola para Santi Arias, olhou para a área, vem cruzamento, Luiz Soares bate para o gol, a bola quase sobrava para Luiz Dias, chega a marcação do camisa número 3, que apareceu foi o Rubem Dias, tira para a seleção portuguesa. Bruno Fernandes, na sequência Cristiano Ronaldo perde e disputa e perde. Luiz Dias domina, tome lançamento para dentro da área, tira Renato Rames, bate pro gol. Renato mete a cabeça na bola, joga para escanteio, Renato Veiga, é escanteio para Colômbia, Belotti.
2: Batido rápido pela seleção do Néstor Lourenço, mas o juizão não deixou não, viu? Quase que o Rames deixou dele, tá mancando agora o camisa número 10, bateu de entrada na grande área, salvou o Renato Veiga com a cabeça, corajoso, vem Colômbia.
1: Lá vem Colômbia de novo, lá vem a seleção colombiana, passe para trás, Rames joga para dentro da área, a bola fica viva, tira, Luiz Dias pede pênalti, arbitragem manda seguir. Lá vem Portugal, vinha, na sequência tira a Colômbia, fica um pé de ganha e a arbitragem marca falta no lance anterior, hein, Belotti?
2: Ele acabou marcando uma falta logo depois, né, desse pedido de pênalti do Luiz Soares, a dividida era com o Nuno Mendes, que projeta o corpo. E o jogador colombiano vai tentar chutar a bola, só que o Nuno Mendes chega antes. Eu não acarei esse pênalti não, mas anularam o gol do Brasil e coisa parecida aí, viu, Jussier?
1: É, pra você, Camarão, o que houve?
0: Não foi falta, não foi. O Nuno Mendes, ele coloca o corpo à frente. já ganha a projeção na jogada e depois o Luis Suárez tenta a finalização e acaba, né, meio que chutando a coxa do adversário. Para mim, nada.
1: Para você também, Coutinho, nada? Segue o jogo, Coutinho?
4: Aqui nada. Para certos estádios de plástico, pênalti.
1: Esse é o André Coutinho. Daqui a pouco a Colômbia vai mexer de novo.
2: E daqui Quinteiro, a pouquinho o Belo. O Juan Quintero e o Castanho. O 20 Juan Quintero e o 5 Castanho. Vem aí já já. Na equipe da Colômbia serão as mexidas de número 13 e 4 do Néstor Lourenço. Vai ficar com uma ainda para o finalzinho do jogo.
1: É, os técnicos vão mexendo. Portugal já fez as 4. Colômbia daqui a pouco também vai mexer duas vezes. Rafael Leão tentou ali a jogada, acabou se atrapalhando, caiu. A arbitragem mandou seguir. São 10 da noite, 7 minutos no horário de Brasília, em Miami, 9:07 no Hard Rock Stadium, na Flórida. O tempo passa, chegamos agora a 30 minutos, meia hora de jogo, faltando 15 para acabar o jogo. E no placar Band News FM, 0 para a Colômbia, 0 para Portugal. Yuri Queiroga.
3: 1-1 é o placar para a República Democrática do Congo e Uzbequistão. Com esse resultado, aos 30, aos 29 do segundo tempo, República Democrática do Congo precisa de mais um para se classificar como uma das principais terceiras colocadas.
1: Mudanças na Colômbia.
2: Vamos lá, então, concretizando, né? Entra o camisa número 5, o Castanho, atleta do River Plate da Argentina, na vaga do 10, James Rodrigues. Vai embora o 10, James, para a entrada do camisa número 5, Castanho. Também já em campo, Juanfer Quintero, histórico jogador da Colômbia, também atleta do River Plate da Argentina, com a 20 na vaga do 11, John Arias. Vai embora o 11, John Arias, para a entrada de Juanfer Quintero, Juan Fernando Quintero.
1: Juan Fernando Quintero e Castanho. Daqui a pouco eu peço a opinião aí do André Coutinho e do Bruno Camarão. Santi Arias não evitou a saída. É escanteio para Portugal. Rapidinho, André Coutinho, Quintero e Castanho na Colômbia.
4: E saem dois jogadores que estavam bastante cansados, né? Bastante cansados para entrar dois jogadores que têm características diferentes. A Colômbia já começa a pensar a fletar com empate.
1: 31 minutos, tem jogo ainda pra acontecer, minha gente. Tem jogo ainda pra rolar. E você curtindo o futebol aqui na Band News FM, é Copa do Mundo, e Copa do Mundo é diferente. Bruno Camarão, quero te ouvir também, Camarão.
0: É o Quintero na vaga do Rames, na verdade. Por mais que a substituição tenha sido com o Castanho, mas é o Quintero a característica parecida do Rames. E o Castanho, diferentemente do Arias, é um jogador mais de composição de meio. Vai fortalecer com o Puerta e talvez liberar mais o Rios para ser quase um armador. Mas Portugal vai ter certamente dificuldades nessa reta final diante de uma seleção colombiana mais renovada, um pouco mais física, né? E até aqui os principais confrontos individuais foram levados melhor por parte dos sul-americanos.
1: Tem escanteio, Portugal, vem levantamento para dentro da área, não, prefere mais atrás, Diogo bate pro gol, essa bola passou perto demais, Diogo Dalot, a bola passou perto demais, ele chapou, Belotti, tinha muita gente na frente, hein, do goleirão da Colômbia, hein.
2: Quase que sai o primeiro gol de um camisa 5 na Copa do Mundo, né, batida chapada, buscando exatamente o canto do goleiro Camilo Vargas. E eram portugueses, colombianos, 10, 15 jogadores na frente do goleirão. Se a bola passa, ele não ia ter tempo de reagir, não. Mas mandou para fora, o Dalot segue 0-0, Jussier.
1: 11-999-592-100, esse é o WhatsApp aqui da Band News FM. Manda mensagem pra gente. Daqui a pouco tem mais. Daqui a pouco tem Silva Júnior. Daqui a pouco tem Jordânia e Argentina. Lá vem Colômbia. Passe pra trás. Luiz Dias não domina. Tira a defesa de Portugal. Rubem Dias chegou por ali. Acabou com a festa. Lá vem a seleção portuguesa. Descendo a ladeira aqui pelo lado direito. Acelera. Falta. Parou a jogada ali. O Santi Arias. Na verdade é o Puerta, perdão. Camisa 14. O Gustavo Puerta. Falta parando o jogo, parando público. Ali com falta o Pedro Neto. Fala aí, Belotti.
2: Simplesmente a capacidade máxima preenchida, 64.478 torcedores. Não cabe mais ninguém, Jussier. Se quiser entrar, vai ter que ficar no colo do colega, viu?
1: Aí não dá, né?
0: Curtinho, no caso.
4: No meu, não.
1: Aí é loucura. Lá vem Portugal, lá vem Cristiano Ronaldo, recebe na frente, dominou com perigo, fez o cruzamento, tira a zaga, manda para escanteio. Mas a bandeira subiu, Belotti, ou não?
2: É, tenho a impressão de que sim, né? O Cristiano Ronaldo poderia ter finalizado essa bola, apesar de não ter muito ângulo, mas prefere, na verdade, aquele passe de cavadinha por elevação para o Rafael Leão, que entrar na pequena área pronto para completar. A arbitragem marcou escanteio. Depois houve uma reclamação do Cristiano Ronaldo. Eu acho que eu e os jogadores de Portugal estamos tentando entender o que aconteceu. Não mudou o lado apenas do escanteio, né? Pedro Neto estava pronto para bater aqui na direita. O árbitro falou, não. Escanteio é da esquerda, então Bruno Fernandes vai bater.
1: Vai fazer
4: e a essa vaia, Bruno, viu, Fernandes. É porque a torcida de Portugal começou a gritar Portugal, Portugal, Portugal. Pela primeira vez foram ouvidos.
1: É, os portugueses em minoria no Hard Rock Stadium. Em Miami, na Flórida, 35 minutos, vem escanteio, vai Bruno Fernandes, vai meter a direita na bola, cruzamento para dentro da área, tira no primeiro pau a defesa colombiana, lá vem contra-ataque, Luiz Dias domina, prende a bola, são 3 contra 3, Quintero passou, a bola é para ele, domina Quintero, perdeu um pouquinho de tempo, fez o cruzamento, explodiu na marcação. Aí fica com tranquilidade o Diogo Dalot. Já faz a inversão com Nuno Mendes. E tem gol, hein? Tem gol que muda a história dessa Copa do Mundo. Yuri Queiroga, tem gol que muda a história do Grupo K, hein, Yuri?
3: Maiele, é gol da República Democrática do Congo, que vira para cima do Uzbequistão. 2-1 para a República Democrática do Congo. Com esse resultado, a seleção africana vai a 4 pontos. E nesse momento está se classificando entre os melhores terceiros colocados. Nesse momento, quem está indo para casa é a Coreia do Sul.
1: Que loucura! República Democrática do Congo, pela primeira vez disputando uma Copa do Mundo. E já passando de fase, seguindo na competição. É, meus amigos, Copa do Mundo é diferente. Richard Rios chega e comete uma falta duríssima para cima do Bruno Fernandes. Ele diz que não fez nada, mas as imagens não mentem, né, Belotti?
2: É, o Bruno Fernandes não concorda, né? Nem a parte posterior ali da coxa do Bruno Fernandes, que foi atingida com força pelo joelho do Richard Rios. Dói, dói bastante, mas já se levantou o atleta do Manchester United. Portugal vai ter a chance de cruzar na área. Essa falta na meia esquerda, Nuno Mendes, canhotinho, está pronto para bater.
4: E o curioso é que o Quintero pegou essa bola de bem antes do meio campo, chutou, encobriu o goleiro e fez o gol. Claro que não estava valendo mais nada, então seria um gol antológico aqui em Miami.
0: Ele é demais.
1: Falta para a seleção portuguesa, falta para Portugal, Nuno Mendes. Todo mundo na entrada da área, tome lançamento para dentro da área. Parou. Falta de ataque, já está parado o jogo. É tempo de a gente dar um pulinho na nossa arquibancada virtual. Yuri Queiroga conversando com a galera que manda mensagem no 11 999 592 100. Quem tá com a gente, Yuri?
3: Edu César, o Papo de Bola lá em Porto Alegre, dizendo o seguinte: não estamos tendo nessa Copa a famosa e impopular Zuproide, como diz o Marcelo do Oaceira. Ainda bem, mas deixa o futebol de clubes recomeçar já nos amistosos nos próximos dias. Que dá tristeza só de imaginar. E tem corneta vindo aí de Fortaleza. Seguinte, tira o Cristiano Ronaldo. Já imaginaram ouvir isso? Essa corneta pro Cristiano Ronaldo?
0: Alguém lúcido. Ele não tá jogando nada.
1: É isso, camarão?
0: Não tá jogando nada, né? Mas também o João Neto não tá jogando nada. Do lado colombiano, Luiz Dias. Partida péssima do Luiz Dias, né? Então, quem criou expectativa em relação a esses nomes se frustrou. Hoje o jogo do Ronaldo não é bom, João Félix também não foi um jogo bom. E do lado colombiano, a decepção é o Luiz Dias. De todos os atacantes em campo, ele foi o que menos produziu. Claro, teve marcação dobrada, teve um olhar atento da defesa portuguesa. Mas eu confesso que esperava mais de um jogador que é uma super estrela internacional.
1: É isso aí. Bruno Camarão, com a corneta afiada. Colômbia domina a bola. Quem aparece por ali é Puerta. Ele toca mais à frente. Quintero devolveu. Santi Arias. Richard Rios. Chega no Puerta. Puerta mais atrás para Sanches. Sanches para John Lucumi. O camisa número 3. Ele toca curtinho. para Quinteiro, de primeira, Luiz Dias, volta de novo para o camisa número 20, a seleção

0: Cafeteira, o Quinteiro tentou um passe mais à frente. A bola volta de novo, depois do corte ali do Renato Veiga. Quinteiro domina a bola, solta aqui pelo lado esquerdo, tá pedindo a bola. Luiz Dias, primeiro do que? O camisa número 22 do Machado. Passe por dentro, tira de novo a zaga de Portugal. E agora é a hora do contra-ataque. A Colômbia adiantou suas linhas. Mas aí o camisa número 18, Pedro Neto, tá sozinho. Aí ele toca para Bruno Fernandes. Diogo Dalot, aqui na direita no corredor. Pedro Neto. Aí ele para a bola, espera a aproximação de alguém, que aparece o número 5 de Portugal, Diogo Dalot. Ele volta com João Neves. Renato Veiga, mais à frente, para Nuno. Camisa número 25, Nuno Mendes. Cristiano Ronaldo, toca na bola. Rafael Leão, de novo, para Cristiano Ronaldo. Agora ele acelera. João, para o camisa número 5, Diogo Dalot. Aqui na direita, Pedro Neto recebe o camisa número 18 no X1. Traz por dentro, ainda ele ameaçou, puxou na canhota, fez a inversão. Bola vai chegar até Rafael Leão. Deu um tapa na frente. Já passou pelo primeiro. Passa pelo segundo. Vem cruzamento. Aberto demais. Diogo Dalot não domina. Briga pela bola. Deu certo. Ainda ele. Vem cruzamento por baixo. Tira a defesa. Bola não foi tão em cima assim. Aí tirou a defesa. Tirou ali o John Lucumi na sequência. Foi forte demais o passe, o toque na bola, é apenas tiro de meta para a Colômbia, hein, Belotti?
1: É, foi mal o Pedro Neto, né? Foi tentar dominar de joelho, jogou essa bola direto para a linha de fundo, depois da boa trama portuguesa e da insistência, principalmente do Diogo Dalot, que ganhou do Luiz Dias. Como disse o Camarão, não está ganhando nada no jogo.
0: São 10 da noite, 18 minutos no horário de... Pois não?
1: Não, só para confirmar o primeiro cartão amarelo do jogo, hein? Puerta, volante. Chegou atrasado, pisou no pé do João Neves, o camisa número 14, joga no futebol espanhol, recebe o primeiro amarelo do jogo. Vem aí o artilheiro da Colômbia na Copa do Mundo, hein? Daniel Muñoz, lateral direito do Crystal Palace, camisa número 2, sai o Santi Arias, ex-Bahia hoje no Independiente da Argentina. Daniel Muñoz, 2, vem aí, 2 gols até aqui na Copa, 1 em cada uma das partidas colombianas, quem sabe? É o cara que faltava para a vitória hoje.
0: Saiu o Santi Arias, entrou o Muñoz.
2: Hoje o Sergio jogou demais o Santi Arias. Jogou demais. Partidaça do Santiago Arias, ex-lateral do Bahia. Jogador extremamente inteligente, fez um papel defensivo impecável. Quando precisou ir à frente, foi à frente auxiliar o Arias também. O John, no caso, atleta do Palmeiras. Conseguiu ganhar vários confrontos. Ótima partida. Saiu exausto, porque jogou muito.
0: Lá vem na primeira, o Muñoz, livre de marcação, apareceu lá na linha de fundo, vem cruzamento, a bola vai entrando, tira a zaga! Tira dali Rubem Dias, a bola foi desviada, quase gol da Colômbia, hein, Belotti?
1: Salvou em cima da linha, literalmente, o Rubem Dias, e a Colômbia chega.
0: Quinteiro, cruzamento, Diogo, a bola sobrou, batida pro gol, pra fora! Soares, Luiz Soares, Diogo tira, Diogo Costa tira, a bola fica viva na entrada ali da pequena área, Luiz Soares num voleio, pega mal na bola, jogou longe, hein, Belotti?
1: Ah, perde uma chance inacreditável o centroavante, né? Se no primeiro tempo o John Córdoba também tinha desperdiçado, agora o Luiz Soares perdeu. O Muñoz mudou completamente o jogo, já estava pisando na área como um centroavante. O Diogo Costa foi lá para conferir no rebote. Luiz Soares tinha vários defensores, é verdade, na frente, mas com o goleiro batido, ele não pode finalizar mal como finalizou.
2: Ô, Jussiê, não precisava ter um Faustino Asprilla, um Aristizábal. Bastava o Borja no prime dele, que a Colômbia estava ganhando de 2-0. Se a Colômbia tivesse hoje um centroavante capaz de finalizar melhor, ela estaria ganhando de Portugal, porque as chances foram criadas e o Luiz Soares entrou relativamente bem na participação, mas falhou na missão em 3 oportunidades. O jogo da Colômbia é bem melhor do que o de Portugal.
0: São 10 da noite, 20 minutos no horário de Brasília e Miami 9:20. E no Hard Rock Stadium, o tempo passa, 44 agora, 44 virou o reloginho, 44 reta final de jogo. Em Miami, na Flórida, e no placar Band News FM, Grupo K, terceira rodada. Colômbia 0, Portugal também

0: 0, Yuri Queiroga.
1: A República Democrática do Congo tá passando, tá vencendo o Uzbequistão por 2-1 e tá se classificando como uma das melhores terceiras colocadas, indo a 4 pontos. Nesse momento, quem tá na bolha, na oitava e última posição, é o Irã. 3 pontos, saldo 0, esperando o resultado de Argélia e Áustria, que jogam já às 11 horas da noite.
0: 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E a emoção que só o rádio proporciona, lançamento aqui na esquerda. Quem domina é o camisa número 14, da Colômbia, é o Puerta. Aí ele toca mais atrás, vai voltando um pouquinho, voltando uma casinha. Chegamos aos 45 minutos. Plaquinha subiu por aí, Belotti.
2: Mais 5.
0: Vamos até 50. Vem cruzamento do lado direito, toque de cabeça do Luiz Soares, não pega em cheio na bola. Vai voltar em disputa, Machado, Dever Machado. Ele na dividida ali, com camisa número 18, com Pedro Neto, estava ajudando lá a defesa. É escanteio, hein, Belotti?
2: Ele chuta contra o Pedro Neto, né? Jogador do Chelsea, que estava fazendo às vezes de lateral ali. Depois acabou batendo a cabeça no chão mesmo. O camisa 22 colombiano tem escanteio cobrado rápido pela equipe amarela.
0: Dever Machado toca mais atrás, vem cruzamento do Quinteiro, ele ameaçou, puxou para a esquerda, bico da grande área, toma levantamento, toque! Gol! Mas a bandeira subiu, Sanches mete a cabeça na bola, cruzamento do Quinteiro, tava um bolo dentro da área. Ele diz que não, a arbitragem marca impedimento. E aí, Belotti?
2: Seria depois na sequência de uma bola parada, né? O Juanfer Quinteiro bate na bola de um jeito, é quase um Rômulo Otero, mas um pouco mais coeso com a bola no pé, né? Cruzamento para dentro da área. Aparentemente não estava. Acho que o VAR vai trabalhar e o francês vai confirmar o gol da Colômbia aqui.
0: É, eu acho que não tá não, hein? Coutinho, acho que não tá não, hein, Coutinho?
3: É, no monitor aqui do estádio não me parece. A torcida da Colômbia tá fazendo que não com os dedos aqui. O árbitro tá indo pro meio campo. O árbitro tá com cara de que vai anular realmente. Ele tá no meio campo, agora ele faz um que para. É com você, José. Tá, o lance está sendo checado, linhas traçadas, lembrando que nós temos o impedimento semiautomático. Não sei porque tamanha demora.
0: É rapidinho, rapidinho. É a maior Copa de todos os tempos e a mais tecnológica também. Portugal mexe, daqui a pouco a gente fala. Marcou impedimento?
2: Tô louco.
0: Que doideira. Bruno Camarão, impedimento. Não gol, Bruno.
4: Não quero ser negacionista de tecnologia, mas...
0: Meu Deus do céu!
4: Meu olhar aqui pareceu legal, né? Fazer o quê?
0: Mas muito, né?
4: Enfim.
2: É a tal da paralaxe, né? Esses nomes chatos aí.
4: Eu não sei, eu sou burro. Nunca aprendi isso na escola.
0: Que loucura, mas assim, eu tinha convicção. Eu tava aqui preparando o fôlego pra gritar o gol da Colômbia. A arbitragem não marcou o impedimento. Ô Belotti... Última alteração em Portugal, né?
2: Já confirmo pra você.
0: Lá vem Rafael Leão, coloca na frente, bate pra fora! Que velocidade, hein? Rafael Leão deu um tapa na frente. O Daniel Munhoz ficou pelo meio do caminho, ficou tentando puxar o Rafael Leão. A bola passou à esquerda, com certo perigo ali no gol do Camilo Vargas. 0-0 por enquanto. Acho que o Nuno Mendes saiu.
2: É isso mesmo, viu, Jussier? Saiu 25 atleta do Paris Saint-Germain para a entrada do Matheus Nunes, brasileiro, tá? Naturalizado português, era mais um dos atletas que não ganhou minutagem, vai jogar pelo menos alguns segundos aí. Matheus Nunes vem na vaga do Nuno Mendes. O Matheus Nunes que veste a camisa de número 6 em Portugal.
3: Matheus Nunes, Jussier, nasceu no Rio de Janeiro, São Gonçalo, Rio de Janeiro, tem uma história bem bacana, bem bonita.
0: Verdade, Matheus Nunes, brasileiro naturalizado português, não é nenhuma novidade. Pepe, Alagoano Pepe, Deco, tem uma porção de jogadores, né?
4: Liedson,
0: exatamente, todos jogaram Copa do Mundo por Portugal. Cristiano Ronaldo, como a gente costuma falar aqui no Ceará, é fominha, viu? É verminoso.
3: Gente, se ele tivesse cortado a unha não seria impedimento. Que impedimento maluco mostra aqui o estádio.

0: a imagem semiautomática, é isso, Coutinho?
1: É isso, a imagem semiautomática mostra, juro, o dedão do pé do jogador da Colômbia à frente. Lá vem Colômbia!
0: Lá vem Colômbia, lá vem Quinteiro, ele faz a proteção, que boa jogada, solta na esquerda, Luiz Dias entra na área, devolve para Puerta, ele bate pro gol, a bola foi explodida na marcação, volta de novo para Colômbia, quem sabe agora Daniel Muñoz, sai o goleiro Diogo! E tá sentindo a cabeça, um toque ali do Daniel Muñoz. Belotti!
2: E era uma dividida, ele sai deslizando, né? Mas eu vou ser justo aqui com o Munhoz. Foi o Diogo Costa que deslizando, que bate a cabeça no pé esquerdo do lateral do Crystal Palace. É inacreditável. É inacreditável. O impedimento está sendo mostrado agora.
0: Agora também eu estou recebendo essa imagem. Se ele calça 37, se é o Marcelinho Carioca, é gol.
2: Eu sou cético. Para mim é gol, senhor.
1: E assim, gente, não é exagero que a gente está falando, né? A gente está falando para o rádio, você que não tem imagem, é verdade. Se fosse um número, dois números a menos, não seria gol. Eu nunca vi um impedimento tão milimétrico quanto esse na minha vida.
3: É, eu ainda estou aprendendo a digerir esse esporte. Ainda não é totalmente natural para mim comentar isso, então eu estou ainda me adaptando aos novos tempos, né?
1: E eu te amo.
0: É, e eu também.
3: Também amo vocês.
0: E
3: você não
0: também.
3: Me ama não, Belotti?
2: Eu amo muito.
3: E você, Yuri?
4: Eu amo todos vocês.
0: O Yuri, tem gol, hein? No outro jogo, Yuri.
4: 3 para a República Democrática do Congo. 1 para o Uzbequistão. Agora acabou-se. República Democrática do Congo classificado.
0: Aqui também acabou. Colômbia em primeiro, Portugal em segundo. 0-0, um jogo que foi muito movimentado, um jogo cheio de expectativa, mas que os goleiros e a tecnologia, muito, mas muito minuciosa, não permitiram um placar mais legal, mais divertido. Mas o jogo foi bem legal, minha gente. 0-0, Colômbia termina esse grupo K na primeira posição, Portugal é segundo e República Democrática do Congo vence de virada o Uzbequistão e também avança. Que loucura! Como é legal falar sobre Copa do Mundo. Bruno Camarão, André Coutinho, Yuri Queiroga, Lucas Belotti, ouvinte da Band News FM. Abraço a todos vocês, muito boa noite. Mais uma vez, repetir o que eu tenho dito aqui. Cada jogo, para mim é um grande prazer, uma grande satisfação e uma grande alegria falar com todos vocês, falar para todos vocês e falar de Copa do Mundo. 0-0 aqui, Yuri!
4: Valeu, Jussi, aquele abraço, até a próxima!
0: Valeu, valeu, Yuri, um beijo grande para todos vocês, amo todos vocês, de verdade.
4: Coutinho, aquele abraço para você, até a próxima!
1: Valeu, Yuri, e atenção, hein? Você que é amante do futebol, depois veja o lance do impedimento da Colômbia. Isso do futebol de hoje. É impedimento. No meu futebol é mesma linha, gol legal, mas hoje é impedimento. Foi um prazer. Beijo pra vocês.
4: Bruno Camarão e Lucas Belotti, um grande abraço pra vocês todos e até a próxima.
2: Valeu, ô Yuri, só pra trazer então, confrontos confirmados, Colômbia e Gana, dia 3 de julho, 10:30 da noite no Kansas, Portugal e Croácia no dia 2 de julho, 8 da noite em Toronto. Um abraço.
4: Camarão,
3: valeu, Yuri, grande abraço, grande noite do futebol sul-americano. Colômbia jogou demais, merecia a vitória e vai cair agora no caminho de Gana e potencialmente Suíça. A Portugal resta encarar Croácia e depois Espanha. Um abraço pra você.
4: Valeu, valeu, grande abraço pra você, Camarão, e a República Democrática do Congo. Com esse resultado, agora vamos colocar aqui, atualizar os resultados, vamos lá. 0-0 com Colômbia e Portugal, 3-1 para a República Democrática do Congo. A gente agora vai fazer o caminho das partidas da segunda fase da Copa do Mundo FIFA 2026. A República Democrática do Congo será adversária da Inglaterra, enquanto a Colômbia vai pegar a seleção de Gana e a Croácia será adversária de Portugal. 3 minutos e meio e voltamos, Colômbia e Portugal 0-0, a Colômbia primeira do grupo K. Band News FM, a voz oficial da Copa.
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4: Fim de papo, Colômbia e Portugal 0-0, 3 para a República Democrática do Congo, 1 para o Uzbequistão. República Democrática do Congo vence e se classifica como uma das melhores terceiras colocadas. Agora falta apenas um grupo a ser definido, que é o grupo J. E Argélia e Áustria vão definir quem passa em segundo e quem passa na terceira colocação, junto de Jordânia e Argentina. Jordânia já eliminada, Argentina já com a primeira colocação garantida. Em 4 minutos nós encerramos a nossa jornada e já passamos para Jordânia e Argentina com Silva Júnior, Léo Fontes, Renato Manso, Maurício Ferreira, Anderson Azevedo e comigo, Yuri Queiroga. 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
2: O presidente dos Estados Unidos, Donald Trump, confirma novos ataques contra alvos militares do Irã e afirma que a ação foi uma resposta à violação do cessar-fogo por parte de Teherã, segundo o chefe da Casa Branca. Nas redes sociais, o republicano diz que o país persa deixará de existir se voltar a desrespeitar o acordo e afirma que Washington poderá ampliar a ofensiva militar se considerar necessário. Segundo o Comando Central das Forças Armadas dos Estados Unidos, os bombardeios atingiram depósitos de mísseis, drones e radares próximos ao Estreito de Hormuz, depois que um drone iraniano atacou um navio petroleiro.
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Já, bola rolando para Jordânia e Argentina, 11 da noite, a bola rola. Anderson Azevedo traz as primeiras informações conosco. Boa noite para você.

0: ouvinte Band News FM. E boa noite para você, Anderson Azevedo. Tudo bem, Anderson?
1: Tudo ótimo, Yuri. Ótima noite a você, para o amigo ligado aqui na Band News FM. Na noite deste sábado, a última rodada do Grupo J com Jordânia e Argentina. A Argentina, já classificada para a fase de 16avos, vai enfrentar Cabo Verde na próxima fase. E a Jordânia, que espera, pelo menos, encerrar a sua participação na Copa do Mundo, já eliminada com apenas um pontinho, pelo menos o sonho de empatar com a campeã do mundo. Os dois times vêm modificados. A Argentina, o Scaloni poupando seus principais jogadores, já pensando na próxima fase. A Jordânia com também algumas modificações em virtude das duas derrotas na primeira fase. Então, um jogo de times com objetivos bem distintos para terminar essa primeira fase do Grupo J da Copa do Mundo. E é claro, a gente não poderia deixar de falar, a Argentina sem o seu principal destaque, que está hoje no banco de reservas, Lionel Messi, mas que deve entrar no decorrer da partida.
0: Apresentando Jordânia e Argentina, só para não entrar de supetão. Jordânia e Argentina, ótima noite para você que está conosco na Band News FM, narração de Silva Júnior, comentários de Léo Fontes e Renato Manso, reportagens de Anderson Azevedo, Maurício Ferreira também direto de Dallas, eu e Yuri Queiroga na apresentação e no plantão. Henrique Tanger acompanha também a movimentação da torcida da Argentina em Porto Alegre. Fala, ô Henrique!
2: Muito boa noite pessoal, já falo aqui de Porto Alegre, num bar tipicamente argentino. Por aqui a torcida, é claro, vai para a Argentina e eu já estou esperando por aqui, o pessoal já está se reunindo, chegando por aqui para acompanhar o jogo de logo mais. Há pouco acompanhávamos por aqui o jogo também da Colômbia e de Portugal, o pessoal vibrou bastante com o gol da Colômbia, mas que acabou sendo anulado, com muita gritaria por aqui. Agora a Colômbia acaba caindo para o lado da Argentina nessa chave. Portanto, acompanhando por aqui essa reunião dos torcedores, muita gente chegando por aqui, Porto Alegre, bastante movimentado agora em função do jogo da Argentina de logo mais por aqui, acompanhar até o final do jogo. Eu sigo por aqui e a gente volta durante a programação para trazer as atualizações. Pessoal por aqui fazendo já muita festa na preparação pro jogo da Argentina de logo mais.
0: E quem vai fazer a festa no seu rádio, sabe quem é? Ele, o furacão do seu rádio.
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0: E aí, tudo bem? Aquele abraço, excelente noite para você que acompanha o Futebol Band News FM neste sabadão, dia 27 de junho de 2026. Estaremos invadindo a madrugada de domingo com bola rolando no 17º dia da maior Copa de todos os tempos, a Copa do Mundo dos Estados Unidos, Canadá e México 2026. Daqui a pouco, no AT&T Stadium em Dallas, do Texas. Tem bola rolando, a Jordânia enfrenta a seleção da Argentina, tentando encerrar a sua primeira participação em Copas do Mundo de forma digna, mas em parada dura pela frente. A seleção jordaniana, você acompanha comigo e com todo o timaço no futebol diferente da Band News FM, do jeito que a galera gosta, como se você estivesse à beira do gramado, torcedor do Brasil. É o 17º dia de Copa do Mundo, minha gente. É o último dia desta fase de grupos. E aí, a partir de amanhã, a gente vai... Aquela frase, né? A gente vai separar os homens dos meninos. Vamos com os destaques. Primeiro a Jordânia, que aparece como mandante para este último compromisso na fase de grupos da Copa do Mundo 2026. Anderson Azevedo, me conta. Boa noite para você.
1: Muito boa noite, Silva. Mais uma vez, boa noite, amigo ligado aqui na Band News FM. As equipes pintando no campo de jogo. E a Jordânia, na sua primeira participação na Copa do Mundo, querendo aí pelo menos conseguir um pontinho, né? Colocar o primeiro pontinho na história da Copa do Mundo. O técnico, o Jamal Salami, fazendo algumas modificações na equipe, que vem de duas derrotas no Grupo J, uma participação decepcionante. Já a Argentina classificada, todo mundo doido para ver em campo o Lionel Messi, que marcou os 5 gols da Argentina na Copa do Mundo, nas suas duas vitórias, mas para hoje vai começar o jogo no banco de reservas, mas a expectativa, o próprio Scaloni disse, é que ele entre no segundo tempo.
0: Muito bem, já já, seleções de Jordânia e Argentina entrando no gramado do AT&T

0: Stadium em Dallas. E os hermanos, como é que vem a seleção Alves Celeste para o jogo aí? Fala, Anderson Azevedo.
1: Argentina Silva com Emiliano Martínez, Senesi, Tagliafico, Otamendi, Paredes, Lo Celso, Palacios, Julian Álvarez, Simeone, Nico Paz e Lautaro Martínez. Aí são os 11 escolhidos pelo técnico Lionel Scaloni para esse último jogo do Grupo J contra a Jordânia.
0: Léo Fontes, o seu destaque, comentarista, aqui comigo no Grupo Bandeirantes de Comunicação em São Paulo para analisar tudo de Jordânia e Argentina. Os últimos jogos da fase de grupos da Copa do Mundo 2026. Tudo bem, Léo?
2: Tudo bom, Silva. Grande abraço para você. Grande abraço para todos que estão conosco nessa transmissão, colegas e ouvintes. Daqui a pouquinho a gente tem um jogo importante da Copa do Mundo, claro, uma situação já definida, né? A Argentina classificada e a Jordânia eliminada. Porém, é uma chance para que Lionel Scaloni, né, escale a sua seleção com jogadores diferentes, coloque jogadores para jogar e que descanse seus principais jogadores, né? Quem fez as duas primeiras rodadas de forma perfeita tem esse direito e até um dever, né, de deixar os seus jogadores descansados para a próxima fase. Do outro lado, a Jordânia, uma equipe que tem se entregado muito nos jogos, fez um papel muito bom, no meu entendimento, do que podia apresentar na Copa do Mundo, claro, com todas as suas deficiências, deu trabalho às outras equipes e vem para tentar dar esse trabalho hoje à Argentina reserva também, meu caro Silva Júnior.
0: É a definição do Grupo J desta Copa do Mundo 2026 ao som de Shakira no AT&T Stadium em Dallas. Renato Manso também com a gente para a transmissão de Jordânia e Argentina. Prazer em tê-lo ao nosso lado, Renato. Excelente noite para você. Vamos invadir a madrugada nos embalos de sábado à noite, assim. A lá de outra volta, hein, Renato? Tudo bem?
3: Tudo ótimo, Silva. Boa noite para você, para todo mundo que acompanha na Band News FM. É, como a gente diz aqui no Ceará, é hoje que eu só chego amanhã. Vamos aos hinos, né?
0: Isso, eu já te chamo, Renato. Primeiro hino nacional da Jordânia.

Nacional da Jordânia é executado em Dallas, no Texas. Agora vamos com o hino da Argentina e como tem argentino em Dallas nesta noite de sexta-feira.

0: É momento de forte comoção, de forte emoção da torcida argentina em Dallas. Agora sim, Renato Manso, seu destaque antes das escalações.
1: O destaque é que esse jogo vai ser tratado com muita seriedade, pelo menos o que diz a imprensa argentina sobre esse confronto com a Jordânia, é a oportunidade que o Scaloni vai ter de ver algumas peças que podem ser utilizadas ao longo da competição. E para, né, relembrar a audiência da Band News FM, em 22 o Scaloni foi fazendo mudanças ao longo da primeira fase e do mata-mata até chegar à grande decisão. Então não é incomum que ele vá tentando encontrar ali o ponto do doce, as melhores formações. É claro que é uma Argentina hoje muito mais encorpada, com uma base muito mais definida. Pelo lado da Jordânia, tem o lado da honra, né? Terminar o último jogo com uma boa atuação contra a atual campeã do mundo é um motivo também de celebrar, festejar essa primeira participação da equipe jordaniana.
0: Yuri Queiroga, 17º dia de Copa. Alô, Yuri!
2: E a gente vai acompanhar a Argélia e Áustria, que vai definir o último entre os classificados na terceira colocação. Se houver um vencedor, o Irã passa. Se houver um empate, quem passa entre esses aqui, passa na terceira colocação.
0: Lá no pique do rádio, o Anderson Azevedo já começa. Jordânia e Argentina, primeiro a seleção jordaniana escalada. Anderson Azevedo conta pra você!
3: A Jordânia vem pro jogo com 1, Abu Laila, 3, Abdallah Nassib, 4, Hussan Abdahab, 5, Al-Lahab, 23, Haddad, 8, Aurawabde, 20, Mohamed Abdulhala, 21, Aurashdan, 9, Ali Ouluan, 11, Farcouri e 24, Ali Azaizé. O técnico é o Jamal Seilami.
0: No banco!
3: No banco de reservas, a seleção da Jordânia tem como opções o Banietaneia, La Alfacori, Abu Shashen, Mohamed Abunadi, Obaidi, Aurosan, Badavi, Jamous, Jaflayed, Sadé, Abugshow, Adawold, Abuzraik, Altamari e o Almardi. Se eu não der o nó na língua, não dou mais nunca.
0: Sensacional, Anderson Azevedo. Agora, para tirar a cãibra da língua argentina.
3: 23, Emiliano Martínez, 2, Senesi, 3, Tagliafico, 19, Otamendi, 5, Paredes, 11, Lo Celso, 14, Palacios, 9, para Julián Álvarez, 17, Simeone, 18, Nico Paes, 22, Lautaro Martínez. Lionel Scaloni é quem comanda a seleção argentina.
0: No banco!
3: No banco, as opções do Scaloni: Musso, Rulli, Montiel, Martínez, Romero, Medina, Molina, Depou, Barco, Gonçalves, Alister, Fernandes, Lionel Messi, Thiago Almeida e também Manuel Lopes.
0: Antes da arbitragem, um minuto de silêncio em homenagem às vítimas venezuelanas por conta deste grave terremoto. Agora sim, arbitragem no AT&T Stadium em Dallas.
3: A arbitragem vem da Romênia. O István Kovács é o árbitro. O Mihai Marius Maricá, o auxiliar número 1. O Ferenc Tonyog é o auxiliar número 2. Minha nossa senhora.
0: Meu pai,
3: o árbitro é da Mauritânia. É o da Rani Peidá. E da Bélgica, o VAR é o Bram Van Driesch.
0: Agora aquela contagem regressiva tradicional. Sensacional, Anderson Azevedo, da nossa Band News FM Fortaleza com a gente. Ao lado, Renato Manso apita o árbitro da saída. A seleção da Jordânia começa o jogo no Texas. comigo e com todo o timaço no futebol diferente da Band News FM, nos embalos de sábado à noite, invadindo a madrugada do seu domingo. Primeira falta marcada é para a seleção da Jordânia bater. Deixa eu dar uma boa noite aqui, está lá direto de Dallas, no Texas, Maurício Ferreira, vai dar detalhes também durante a nossa transmissão. Alô, Mau, seja bem-vindo.
4: Tudo bem, Furacão? Um abraço a você e a todo mundo ligado aqui no futebol da Band News FM. Casa cheia aqui no AT&T Stadium. Claro, com maioria esmagadora dos argentinos. E algo que a gente já não vê há 20 anos, viu, Furacão? Desde 2006, Lionel Messi no banco de reservas em um jogo de Copa do Mundo.
0: É, meus amigos, acontece. Aqui está jogando no campo de defesa a seleção da Argentina. Bola com Giovanni Lo Celso. Já
5: começou. Apertura,
0: lado do campo, entregou para Tagliafico. Apertado, marcado, cercado. Tagliafico, volta. Volta no campo de defesa para Senesi. Sai jogando lado direito, a linda pela intermediária. Entregou para Otamendi. Otamendi pela direita, recebeu de volta. Começa o outro jogo do grupo, né, Yuri?
2: Argélia e Áustria, onde vai ser definido o último ou os últimos classificados para a segunda fase da Copa do Mundo.
0: Aqui estão jogando a seleção da Argentina no

0: Campo intermediário, ali a bola dominada pelo Otamendi, lado direito do campo de defesa, faz o trabalho, rola mais adiante para Nicolas Paz de costas para o campo de ataque, voltou para Otamendi, atravessa a seleção da Argentina no campo intermediário, domina Julian Álvares, apertado, ele volta para o sistema de defesa, entregou para Leandro Paredes da entrada do grande círculo do gramado, tenta trabalhar na seleção, Alves Celeste, a abertura foi feita pelo lado esquerdo, agora para Taliafico recolheu pela intermediária, poupando seus titulares, a Argentina com 100% de aproveitamento. Neste grupo da competição, Argentina, uma das favoritas, atual campeã do mundo, vem forte outra vez para 2026. Ela que venceu 3-0 a Argélia e bateu a seleção da Áustria por 2-0 e não sofreu gols. Já a Jordânia perdeu de 3-1 para a Áustria e acabou levando 2-1 de virada para a seleção da Argélia na última rodada. Trabalha a bola altamente de perto da entrada da grande área, entrega lado direito ainda pelo campo de defesa, vai sair jogando a Argentina, bola com o Palacios, Palacios tenta ali pela miguca, a abertura foi feita da direita para o lado esquerdo, vem para contramão para evitar a saída dessa bola para a linha de lado, o Taliafico, e vá participando, hein, não nos abandone, não vá dormir antes da gente não. 11-999-5-9-2-100, mensagens no WhatsApp ou lá no chat, na nossa live no canal oficial da Band News FM do YouTube. Participe, inscreva-se, dê aquele like, é like na live, aqui no Futebol Diferente da Band News FM, a voz oficial da Copa. Trabalha a Argentina pelo lado direito do campo intermediário, tenta ali Simeone, Giovanni Simeone volta ali pela minha direita, tentou o Nicolas Paz, bate na marcação, voltou, tenta chegar, mas a bola vai muito à frente ali de onde estava o Taliafico. É só tiro de meta para a seleção da Jordânia, Anderson.
1: Passe muito aberto, a tentativa do Taliafico do lado esquerdo, a inversão de jogo, bola muito longa, linha de fundo em tiro de meta, bola para a Jordânia, o placar é 0-0.
0: Yuri Queiroga, você que é o nosso Yuri Pede, a gente vai de Marco Senesi ou Senesi, a pronúncia correta?
2: Senesi.
0: Então o narrador estava falando certinho, né?
2: E o Anderson também.
0: Perfeitamente, sai jogando no campo de defesa, Taliafico volta pelo campo intermediário, para Senesi, atravessa da esquerda para o lado direito, ainda pelo campo de defesa, para esse que é o Palacios na ponta direita, abre, dá para Giuliano Simeone volta na beira do gramado, trabalha no campo de defesa, cadenciando o jogo, a seleção da Argentina, claramente se poupando para enfrentar Cabo Verde em um dos duelos da segunda fase da maior Copa de todos os tempos. É, minha gente, agora o caminho ficou mais longo até o sonho da grande final. Sai jogando lá pela ponta direita, Nicolas Paz, breca para cima da marcação, volta na metade do campo, recomeça a Argentina, busca jogo Paredes pelo lado esquerdo, agora abre para Taliafico, faz o passe ali por dentro, pela meia esquerda, roda, gira, roda, trabalha Giovanni Lo Celso, voltou na metade do campo para Leandro Paredes pela direita, rola, ainda pelo campo de defesa para Palacios, já passa a metade do campo, entregou pela meia esquerda para Giovanni Lo Celso mais atrás agora, trabalhando com Paredes, ali pela meia esquerda no campo de ataque, tem Taliafico, ele prende a jogada, até por dentro, voltou para Lo Celso vai rodando, girando essa bola na metade do campo, Argentina na casa de 4:30. Otamendi recebe junto ao círculo central, já faz a abertura lado direito, domina, dá para Palacios para Otamendi, entregou no círculo central do gramado para Paredes lado esquerdo para Taliafico dominando a marcação ali em cima dele do Alzaizé, a bola foi tocada para trás, não toca na bola a Jordânia, só a Argentina com a posse nesses primeiros 5 minutos de jogo.
3: Exatamente, viu, Silva, e o sistema hoje, né, um pouco diferente, o time da Argentina perdeu um jogador, né, que é o Montiel, tá machucado, então o Molina é o único lateral direito disponível para o jogo de hoje no elenco, por isso essa escalação diferente, né, do time argentino tentando buscar uma solução já com o Ezequiel Palacios ali pelo lado direito, o Giovanni Lo Celso mais na ponta direita, vai ter que fazer uma saída com três e permitir assim, né, que se jogue sem um lateral direito de ofício, que é o que a gente já está fazendo. O Taliafico e o Leandro Paredes estavam machucados também nessa Copa do Mundo, jogaram 8 minutos, 10 minutos ali no último jogo contra a Áustria, voltaram naquele jogo, não participaram praticamente da preparação inteira e agora hoje saem como titulares, jogadores titulares. Esses caras precisam de ritmos porque eles são peças importantes da equipe, inclusive o Taliafico é o lateral esquerdo titular e não o Medina que vem jogando.
0: E você ouve ao fundo a torcida jordaniana bagunçando o coreto no AT&T Stadium em Dallas. Lá vem a Argentina, bola pela meia esquerda, atenção, Lautaro Martínez trabalhou, atenção, pode pintar o primeiro, a batida no alvo, Lo Celso, mas estava na banheira, apontou bandeira, ele concorda, estava um pouquinho à frente, mas chegou a Argentina, meu caro Anderson Azevedo.

0: Ela enfiada para o Lo Celso, realmente ele estava à frente da linha de marcação da zaga jordaniana. Finaliza com o pé esquerdo, tirando do Abu Laila, só que não valia nada, posição de impedimento, impedimento marcado pelo auxiliar número 2, o Ferenc Tonyog.
1: 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Alioan lá pela ponta esquerda, dominou, vem marcação pra cima dele, aperta no combate Palácios. Alioan volta, volta lá do esquerdo ainda pela intermediária, recomeça a seleção da Jordânia, tentando se manter um pouco mais com a bola, porque até aqui só deu a Argentina. Atenção, a abertura foi feita pela ponta direita, a bola foi tocada, dominou Hassan Haddad, a volta, volta perto da metade do campo, recomeça com Nassib. Nassib rola de lado, ainda pela intermediária. Al-Rabide vai tentando a melhor opção de passe, pisa na bola, prende o camisa número 8 da seleção da Jordânia. Al-Rabide já volta, volta na intermediária, a abertura foi feita para Nassib, junto à lateral do campo, a bola se perde, vai saindo de graça, a posse de bola volta para a Argentina na cobrança do arremesso manual. Renato Manso, agora que a Jordânia conseguiu trocar meia dúzia de passes ali, Renato.
2: É, a Jordânia vai ter uma grande dificuldade ao longo do jogo de ter essa posse de bola. Até porque a Argentina, apesar de ter o seu time bem alternativo, né, o time reserva, é um time muito técnico, né? Tem o Nico Paes, o Paredes, que são dois volantes que são passadores, que ocupam o campo de ataque, tem a chegada dos laterais e tem um ataque também muito, muito forte. Então a estratégia da Jordânia é aquela, marca embaixo, espera para sair no contra-ataque, tenta fazer um jogo de transição. O treinador, o Jamal Selami, mantém basicamente toda a base, muda só os dois pontas, né? Inclusive tira o Altamari, que é um dos principais jogadores dessa seleção.
1: Aqui a Argentina trabalha contamento no campo de defesa, atravessa na entrada do círculo central para Leandro Paredes, Paredes pelo lado esquerdo para Taliafico. Taliafico um pouco à frente na metade do campo, trabalha 0-0 no placar do AT&T Stadium em Dallas. Quase 9 minutos de jogo, primeiro tempo. Senesi atravessa dali pela meiuca, faz o trabalho ainda pela intermediária contamento, toca mais à frente para Paz. Nicolas Paz volta, volta para Paredes, Paredes à esquerda agora para Taliafico. Taliafico volta na metade do campo, recomeça com Senesi. Senesi já faz o toque, empurrou para Leandro Paredes ali na grande lua do gramado. Paredes na ponta direita abre, dá para isso que é o Palácios, Palácios mais da frente, empurrou, Argentina tenta chegar no toque de bola, Nicolas Paz tentou ajeitar de letra, desarmado. Enfeitou por ali, desarmado, tentava partir a Jordânia em velocidade, mas a bola já vai desviada pelo sistema de defesa argentino e arremesso manual, posse de bola para a Jordânia bater um pouco à frente da metade do campo. Outro jogo também lá, 0-0, né, Yuri Queiroga?
3: Lá em Kansas City, no Arrowhead Stadium, 9 minutos do primeiro tempo, 0-0, esse empate classifica os dois, a Áustria em segundo e a Argélia em terceiro, elimina o Irã.
1: E o seu inglês, Arrowhead, o que quer dizer menos? Eu ensinei pra você.
3: Cabeça de flecha. É ponta da flecha.
1: Isso, ponta da flecha. É o nome do estádio lá em Kansas City. Aqui arremessou uma normal, passe de bola para a seleção da Argentina, bater lado direito no campo intermediário. Nada, nada, nada, nada, nada, nada, nada, nada, nada, nada. Nada de gols. Esse aqui é o Palácios da cobrança. Volta para Otamendi, para Palácios, Palácios para Paredes, Paredes para Otamendi. Se livra da bola, despachando de perna esquerda, levanta a metade do campo. Vem pro desvio de qualquer maneira. Aura Webde já faz o corte, a bola volta. A seleção da Jordânia recomeça no campo de defesa. Tá aí o toque, o tempo passando, a bola rolando. Você conferindo no futebol Bandeirantes FM. 10 minutos jogados, é o primeiro tempo. AT&T Stadium em Dallas. Grupo J da Copa 2026, 0 Jordânia, 0 para a Argentina, Yuri Queiroga.
3: Com 10 segundos de diferença a menos, 10 minutos do primeiro tempo, 0 para a Argélia, 0 para a Áustria em Kansas City.
1: Vai jogando a Argentina no campo de defesa, você ligado. São os últimos jogos, minha gente, da fase de grupos da Copa 2026, a maior Copa da história. Amanhã, jogo isolado, às 16h, tem África do Sul e Canadá. O jogo é onde mesmo, Yuri?
3: Los Angeles.
1: Em Los Angeles, uma das anfitriãs tentando avançar para as oitavas de final da competição. Agora, Renato Manso, esquisito, um domingo... A FIFA só marcar uma única partida para abrir a segunda fase, não?
2: É esquisito, né? E todos os outros ali em sequência, depois... às vezes não dá para entender algumas decisões da FIFA, sabe?
1: Pois é. Sai jogando a Jordânia lá pelo lado esquerdo, se fecha o sistema de defesa da Argentina. Vem Juliano Simeone. Simeone toma, já faz a finta, carregou, conduziu lá pela ponta direita, outro drible. Já tá na linha de fundo, arrancou o garoto Simeone, vai para o cruzamento.

0: Lançamento, corta o zagueiro. De qualquer maneira, afasta o perigo ali o camisa número 4. Abu Dhabi, escanteio para os hermanos, hein, Anderson?
1: É na velocidade pela direita. Meu amigo engatou a quinta marcha, foi embora. Na hora de cruzar, encontrou o Abu Dhabi no meio do caminho para desviar essa bola, mandando pela linha de fundo. Escanteio para a Argentina pelo lado direito, Lo Celso na cobrança.
0: Vai para a cobrança a seleção da Argentina. Vai lá, Lo Celso, pela direita no gol à esquerda das posições de transmissão do AT&T Stadium. Vai para a cobrança. Lo Celso já autorizado. Pé canhoto na primeira trave. A bola desviada pelo alto. Linha de fundo, totalmente tentou, mas não acertou, Manderson.
1: Toque de cabeça no primeiro pau. Aquele cruzamento clássico. Otamendi tentou desviar, metendo a cabeça na bola, porém sem a direção necessária, sem ir na meta do Abu Laila. Tiro de meta para a Jordânia. 0 Jordânia, 0 Argentina. Encerramento da primeira fase do grupo J da Copa do Mundo.
2: Ô Silvio,
0: aquele tiro de meta curtinho deu ruim pro Iraque contra a França nesse negócio aí, pois não, Renato?
2: É jogada ensaiada da Argentina, inclusive, né? Todos os jogadores que estão dentro da área meio que fazem um bloqueio ali no segundo pau e deixam o Otamendi sozinho no primeiro pau. O Abu Dhabi teve dificuldade de encontrar ali a subida do defensor argentino. Quase saiu o primeiro gol nessa jogadinha ensaiada aí da seleção hermana.
0: Placar de 0 a 0, jogo empatado em Dallas. Pois não!
3: Você falava sobre esse campeonato mais espaçado no novo formato, né? O Lionel Scaloni ontem declarou que o Messi deve entrar no segundo tempo, porque se ele não jogar na segunda etapa, vai ficar 11 dias sem entrar em campo. Do dia 22, a partida contra a Áustria, vitória por 2-0, até a próxima sexta-feira, quando vai encarar a seleção de Cabo Verde em Miami. Ficaria 11 dias sem jogar, por isso que a ideia é ter o camisa 10, pelo menos por alguns minutos na segunda etapa.
0: Aí a informação de Maurício Ferreira, direto lá das posições de imprensa no AT&T Stadium em Dallas. É bonito o estádio aí, Maurício?
3: Maravilhoso. Nunca vi nada igual na minha vida.
0: Aqui sai jogando a Argentina, tentativa de lançamento lá para dentro da grande área. Saiu o goleiro! Yazid Abu Laila para fazer a defesa. Anderson.
1: Na tentativa de lançamento. Estava esperto o goleiro da Jordânia, mandando essa bola na direção do defensor da seleção jordaniana, já na tentativa do ataque, posse de bola recuperada para a equipe da Argentina. Você falou em estádio bonito. Bonito é o estádio que o Alto jogava aqui no Piauí, que tinha um pé de castanhola, que um galho da castanhola dava dentro do campo. Na hora que o cara chutasse a bola por cima, se ela pegasse no galho da castanhola, tava dentro de campo.
4: O Filipão, o nome do estádio.
1: É.
0: Sensacional.
1: Lá em Altos.
0: Aqui é arremesso normal, posse de bola para a seleção da Argentina. Tagliafico já se apresenta para fazer a cobrança. 14 para 15 minutos do primeiro tempo em dadas definição do grupo J da maior Copa de todos os tempos. Tagliafico na cobrança do arremesso normal, voltando o campo de defesa para Senesi. Pois não.
5: Senesi que foi convocado depois, né? Porque o zagueiro Balerdi foi cortado por uma contusão, né? Senesi já estava de férias com a namorada e tal, foi chamado. É, um corte da seleção argentina e hoje está aí jogando como titular contra a Jordânia, mas está na Copa do Mundo e está como titular hoje na Argentina.
0: É igual convocação do exército, amigo, não tem nem pensar duas vezes. Lá vem Nicolás, passa ali pela ponta direita, já faz a abertura para Simeone. É filho do Diego Simeone. Volta a jogada perto da metade do campo. Roda, gira a bola. Seleção da Argentina. Paredes na ponta esquerda. Abre a jogada. Entregou ali para Lautaro Martínez, de costas para a marcação, para Tagliafico. Atravessa a jogada. Ela cai com Otamendi. Domina junto ao círculo central do gramado. Otamendi já passa a metade do campo. Já está no lado inimigo. Já carrega a seleção da Argentina para o campo de ataque. A abertura foi feita lá pela ponta direita. Atenção. Argentina chega perigosamente, rondando a grande área jordaniana. Bola vem recuada para Paredes, de frente para o gol. Mas tem marcação. Está trancadinha a seleção da Jordânia no campo de defesa. Bola na esquerda, Lautaro Martínez tenta a linha de fundo, aí adiantou demais, vem ali pra proteção, chegou a tocar na bola o Edos. Yuri Queiroga nos embalos de sábado à noite, e a gente que curte a gente, Yuri.
4: Cândido Maciel tá lá em Guaiúba no Ceará, com a gente também.
0: Guaiúba?
4: Exatamente, cidade de Guaiúba. Com a gente também em Salvador tem o Milton mandando mensagem por aqui. O Zé Roberto, São Paulino, esse não está em Guaiúba, mas em Guaíba, lá no Rio Grande do Sul.
0: Ah, também, muito bom também.

0: Exatamente. Também com a gente o José lá em Brasília, lá na região da Parkway, na capital federal.
1: A questão jogada pela ponta direita, Simeone aqui no campo de ataque, a seleção da Argentina trabalhou por dentro agora, rolou para Palacios, Palacios ajeitou para Julian Álvares, tenta na ultrapassagem o Facão com Simeone, desarmado, insistiu a Argentina, caiu o Lo Celso na entrada da grande área, caiu e tem cartão pro Abu Tahar. Fez a falta o número 20 da Jordânia, parou o Manderson.
2: É, e ele tá reclamando, porque disse que foi na bola, o Arthur em cima do lance marcou a falta, só que deu a falta fora da área. Os argentinos queriam uma falta dentro da área. Olha, será que essa falta não beliscou a linha, hein?
1: Num primeiro momento achei fora. E você, Renato Manso?
3: Eu também fiquei na dúvida se é dentro da área, mas a priori fora. Aquela... Hoje, um gol da Colômbia foi anulado por uma unha, né? O tamanho de uma unha.
1: Essa câmera aí não deixa dúvida. Pegou fora.
3: É, fora, né?
1: E
3: fora
1: aí, o pé do Lo Celso com o impacto escorrega. E aí, sim, ultrapassa a linha da grande área. Vai ser batida a falta pela seleção da Argentina, Léo Fontes.
4: É, acho que sim também. É, falta.
1: Álvares e Lo Celso. É uma falta a um passo, exatamente um passo.
3: Tive as pernas... camisa 10.
1: É... Álvares e Lo Celso, barreira formada, preocupação para o goleiro Abularia. É, não queria estar na pele dele não. Vem ali a seleção da Argentina com a primeira grande chance, com 18 para 19 minutos do primeiro tempo em Dallas. É falta para a Argentina, uma das grandes favoritas. A conquista do título também em 2026, para desespero. Daqueles brasileiros que não simpatizam com a Argentina. Vem pra bola, Argentina. Golaço, Lo Celso!

0: Argentina! Giovanni Lo Celso na cobrança de falta. Ele sofreu, ele bateu, ele converteu numa linda cobrança. O Abulari aí caindo pro lado esquerdo, ficou no meio do caminho parado. Ela vai lá, quase no ângulo direito. Um golaço de Giovanni Lo Celso, é da Argentina! Aos 18 para 19 minutos de jogo. Faz o primeiro atleta do Real Betis da Espanha, Lo Celso, Lo Celso, Lo Celso. Um golaço para a Argentina na cobrança de falta. Para fazer os irmãos muito mais felizes do AT&T Stadium em Dallas. Comemora a torcida argentina no Texas. Um golaço, vai, vai, vai. Vai buscar Yazid Abulalia. Essa aí passou, Abulalia. 1 para a Argentina, 0 para a Jordânia. Anderson Azevedo.
1: De fato foi um golaço. Agora, eu não entendi muito o posicionamento do Abulalia, porque pareceu uma cobrança de pênalti. Ele escolheu um lado. Ele foi para a esquerda na hora da cobrança. E aí o Lo Celso bateu no canto que ele estava. Só que a falta realmente foi muito bem batida. Eu acho inclusive que se vai, ele não pega. Mas ele saiu antes da cobrança. Coisa maluca, 1-0 Argentina.
0: Paquistão jogando, Argentina, lado direito do campo intermediário. Simeone recebe, recomeça ali pelo Migo com o Palacios. Tempo passando, a bola rolando, você conferindo no Futebol Bandeirantes FM. 20 minutos jogados. É primeiro tempo, definição do Grupo J da Copa do Mundo 2026 em Dallas. 1 para a Argentina, golaço de falta de Lo Celso, 0 para a Jordânia, Yuri Queiroga.
2: E lá em Kansas, 20 minutos do primeiro tempo, Argélia e Áustria também empatando 0-0. Ambos se classificando, Argélia em terceiro, Áustria em segundo.
0: Ô Renato Manso, eu acho que o Abulalia pensou assim: pra que eu vou pular se eu não vou alcançar? Essa não dava, né, Renato?
3: É, não dava, mas ele podia ter ficado pelo menos no canto dele, né? Assim, não faz o menor sentido a saída dele antes, né? E aí facilitou demais. Como o Anderson bem explicou, a falta foi muito bem batida. Dificilmente ele pegaria se ele ficasse no lugar dele. Mas para mim há uma falha de movimento, uma falha de posicionamento do goleiro da equipe da Jordânia.
0: Você, Léo Fontes, o que você pensa desse gol aí de Giovanni Lo Celso?
4: É, não foi pênalti, mas pro Lo Celso foi praticamente um pênalti, né? Bateu muito bem, colocou lá na gaveta, pegando na bochecha da rede, como a gente fala, né? Então é impossível.

0: perder, mesmo errando o posicionamento. O time da Argentina é um time que tem muita paciência, troca passes, atrai o adversário para mudar o corredor rapidamente. E o time da Jordânia, embora esteja muito compenetrado aí no seu 5-4-1, né, que é o sistema mais usado nessa Copa pelas equipes que querem se defender, né, uma linha de 5 com 3 zagueiros, uma linha de 4 à frente dos 5 que ficam na primeira linha e um atacante à frente para puxar os contra-ataques, para tentar segurar uma bola. Mas a Argentina não permite que o adversário fique com a bola, né? Isso era uma tese até de Vanderlei Luxemburgo da Silva nos anos 90, né? Se eu tenho 80% da posse da bola, eu não preciso me defender, porque eu estou sem ela com 20% apenas do tempo. Então eu vou ser muito menos atacado. Por mais que uma equipe possa tomar um gol no contra-ataque e perder, né, um jogo por 1-0, que poderia acontecer hoje, você precisa se defender muito menos, corre muito menos a seleção argentina do que outras seleções que precisam fazer transições defensivas. Muito bom o jogo da Argentina, mais uma vez, na Copa do Mundo, Silva Júnior.
1: 22 minutos, parada para hidratação. Amanhã começa a segunda fase da maior Copa de todos os tempos. Amanhã em Los Angeles tem África do Sul e Canadá. Transmissão de Anderson Gonçalves, Leonardo Fontes, Maurício Ferreira e Yuri Queiroga. No microfone, Band News FM, a voz oficial da Copa, informando. Quem chamou?
2: Fui eu, Silvio. Só para corroborar com o que falou o Léo, 82% de posse de bola da Argentina nesse momento. Já foram mais de 220 passes trocados, 4 vezes mais do que a equipe da Jordânia.
1: Pois é, minha gente, só da Argentina, mesmo poupando os seus titulares. Com 18 para 19 minutos de jogo, Giovanni Lo Celso faz um golaço de falta. E agora parada para hidratação no AT&T Stadium em Dallas. E por aí, Maurício Ferreira, muito calor também nesta noite de sexta-feira.
3: Muito quente, viu, Furacão? Hoje ao longo do dia tivemos boas ventanias por aqui que amenizaram um pouquinho a sensação térmica. Mas para que vocês tenham ideia, né? Hoje os termômetros bateram ali na casa dos 36 graus e agora, 9 horas e 24 minutos aqui na cidade de Dallas, 32 graus neste momento. Então, muito quente, claro que aqui dentro do estádio, né, tudo tranquilo, climatizado, teto retrátil, temperaturas médias de 21, 22 graus, justamente por ser um estádio climatizado. Mas ao longo do dia, tudo muito quente por aqui. A tendência é que seja assim em Houston também na segunda-feira para o jogo do Brasil, viu, Furacão? Muito quente fora do estádio, mas como o estádio de Houston também é coberto com teto retrátil, tudo tranquilo para que Brasil e Japão possam jogar às 2 da tarde pelo horário de Brasília.
1: Muito bem, meus amigos, parada para hidratação nesse primeiro tempo. A Argentina vai vencendo a Jordânia, placar de 1-0. Você ligado no futebol diferente da Bandeirantes FM para um Brasil inteiro. Bandeirantes FM São Paulo, Bandeirantes FM Rio de Janeiro, Bandeirantes FM Brasília, Bandeirantes FM Curitiba, Bandeirantes FM Belo Horizonte, Bandeirantes FM Salvador, Bandeirantes FM Porto Alegre, Bandeirantes FM Manaus, Bandeirantes FM Goiânia, Bandeirantes FM João Pessoa, Bandeirantes FM Fortaleza, Bandeirantes FM Cariri. O Brasil inteiro ligado na É, minha gente, mas é chato, eu sou daqueles que acha bem chata essa parada para hidratação da Copa do Mundo, viu? E são 3 minutos, viu? 3 minutos assim, é uma parada longa. E agora sim o jogo será reiniciado, pois não, Maurício?
3: E tivemos vaias por aqui, né? Como tem ocorrido na maioria dos jogos dessa Copa do Mundo, quando o árbitro sinaliza a parada para hidratação, vaias nas arquibancadas.
1: E muitos jogos, Renato Manso, depois das paradas, eles mudam de lado, mudam de característica. A seleção que estava dominante, às vezes, eu acho que não vai ser o caso da Argentina hoje contra a Jordânia. Mas
2: hoje a gente...
1: Mas
2: hoje
1: muita gente está se aproveitando, sim, disso aí, né?
2: Hoje não, a gente não vai ver isso porque a Jordânia não tem nem perto o mesmo nível da Argentina para competir, ajustar, reorganizar. Mas na maioria das vezes é o tempo que o treinador corrige aquela falha que ele não consegue, da beira do gramado, falar com o jogador, ajustar, reorganizar. Então é tipo futsal. Futsal você para o tempo, reorganiza o time, volta, dá aquela respirada. Então assim, muda um pouco da dinâmica, tira um pouco da pressão de quem tá ali colocando o oponente contra as cordas. Essa é uma alteração que interfere no andamento do jogo. Eu tô curioso para saber, eu sei que a Copa do Mundo ela lança tendências, como vai ser a implantação disso no futebol de maneira geral, inclusive nos nossos campeonatos aqui, Campeonato Brasileiro, por exemplo.
1: Trabalhando a

0: Seleção da Argentina, atenção ali pela meia, Lucelso recebeu, abriu para Simeone, tá na grande área, vai tentar o cruzamento na boca do gol, bate no zagueiro, vai para fora. Toca nela, Abu Dhabi, escanteio, mais um para a Argentina, Anderson.
1: Mais um pelo lado direito, na tentativa de cruzamento, a bola desviada. Mais uma vez vai lá para a cobrança o Lucelso, é o homem da bola parada, escanteio pela direita. A Argentina já trocou. Já deixou ali pro Paredes. Mas em bola na área, a Argentina quer o segundo gol.
0: Escanteio, Leandro Paredes na direita para a cobrança. 27 minutos, levantamento na boca do gol. Subiu a defesa jordaniana. A bola afastada, volta ali pela meia esquerda. Rebote é para a Argentina. Tentou ali Simeone, abertura na canhota. Taliafico faz o toque de cabeça no rebote. Defesaça do goleiro Abulaila. Senesi meteu a cabeça, a bola foi até atingido ali na disputa. Jogada na ponta esquerda, Simeone para Lucelso, cruzamento. Mas parece que havia num primeiro momento impedimento, né, Anderson?
1: É, o desvio no cruzamento do Tagliafico, primeiro toque, a bola bate no travessão, a posição era irregular do Lautaro Martínez. E aí ela volta, sobra, agora diga-se de passagem, num susto, né? Foi num susto a defesa do Abulaira, mas foi uma defesaça. Valeu o lance, mas de qualquer maneira escapou a Jordânia e sofreu o segundo gol.
0: Quase a Argentina chegou ao segundo. O Abulaira fez uma grande defesa e agora sendo atendido. O zagueiro Marcos Senesi foi atingido ali na tentativa de cabeceio. Opa, o gol acontece, a Bandeirantes FM informa.
2: Arnautovic, gol da Áustria em Kansas City. Áustria 1, Argélia 0. Esse resultado faz com que a Áustria fique em segundo do grupo e está classificando o Irã para a próxima fase.
0: Ivan Kovács da Romênia, o árbitro do jogo vai para o VAR. Vai checar um possível pênalti aí em cima do Senesi. Tem negócio de VAR em Dallas, no AT&T, em Anderson.
1: É porque o Senesi, na hora do cabeceio para a defesa do Abulaira, levou um chute ali na altura do queixo, né? Literalmente, levou um chute nos queixos. E aí, dentro da área, falta e é pênalti. É o que o VAR vai checar. O zagueiro da Jordânia levanta muito o pé, inclusive depois do Senesi cabecear essa bola. Então aí o possível pênalti a favor da Argentina.
0: É pênalti, o Rastan esticou a perna ali de forma, né,
3: imprudente,
0: acertou o Senesi. Para mim o árbitro vai marcar pênalti para a seleção albiceleste aí, Renato.
4: Pênalti claro, assim, para mim, né? Ele apesar do jogador da Argentina baixar a cabeça, obviamente ele baixa para poder cabecear a bola, e aí o zagueiro acaba sendo imprudente. Vamos ver o que é que o Romeno vai decidir.
0: Quem já praticou ou pratica artes marciais, karatê.
5: Ó, vamos ver. Vamos ouvir. Didn't play the ball. It is a kick on the head of the attacker. Decision is penalty.
0: Pronto. Ah, o zagueiro chuta,
1: deu, né? Um chute, é, mesmo na tábua do queixo do jogador da Argentina.
0: É, exatamente.
4: Foi mais ou menos isso.
3: Bela tradução.
0: É, exatamente. E pênalti marcado, incontestável, em cima do Senesi. Deu um maigueri, quem conhece um pouquinho de karatê sabe que isso aí foi um maigueri, o golpe do Al-Rasdan em cima do Marcos Senesi. Já está recuperado, e o Lautaro Martínez para a bola. Vamos agora com 30 minutos. Toque Bandeirantes FM confirma pênalti para a Argentina. Lautaro Martínez autorizado. Respira fundo, partiu o pé direito, bateu.

0: Argentina! Lautaro Martínez aos 30 minutos amplia para a seleção albiceleste. Bola de um lado, goleiro do outro. Bola no canto direito, Abu Laila cai para o canto esquerdo, nem saiu na foto. Gol de Lautaro Martínez, comemora o jogador da Inter de Milão. Comemora a torcida argentina no Texas. 2 para a Argentina, 0 para a Jordânia. Com os reservas, vai buscar Abu Laila. Essa aí passou, Anderson.
1: O Abu Laila hoje não tá dando um adentro, viu, Silva? Se na falta ele já tinha escolhido o canto, quanto mais no pênalti.

0: Derrubou por ali o Ali, o Luan. Carrinho por baixo. Ele até acerta a bola, mas deixa o pé e atinge o atleta jordaniano.
1: Ô, Yuri!
2: Diga!
1: E a gente que curte a gente,
2: agora,
1: Yuri Queiroga.
2: Agora a voz não falhou, não. Da outra vez falhou.
1: Minha mãe.
2: Ah, exatamente. Agora...
1: É muito jogo, Yuri. É muita Copa do Mundo.
2: Mas agora...
1: Própolis, mel.
2: Exatamente.
1: Ou então... Eu acho que essa aí você não vai. Aquele conhaquezinho também, a base de gengibre, é bom também.
2: O nosso Alessandro Açúcar Marceneiro tá com a gente lá em João Pessoa, no bairro do Alto do Mateus, fica na região oeste de João Pessoa. Tá acompanhando a gente lá no 11999-592-100. A Andresa de Manaus, já completo.
1: Lá vem Jordânia pro campo da tarde, ele pela ponta direita, tentativa de cruzamento na boca do gol. Saiu para participar pela primeira vez no jogo o Dibu Martínez. Para sujar o uniforme, né? Para dar um pouquinho de trabalho para a lavanderia, né, Anderson?
0: Só para isso, para cair, agarrar a bola e sair jogando. Porque defesa propriamente dita, não houve posse de bola de novo da Jordânia.
1: Pode concluir aí, Yuri. Vai, meu menino Yuri Pedia.
2: A Adna Rodrigues também, conosco também a Milena de Brasília, dizendo, concordo que o jogo de Portugal não entregou. O Cristiano Ronaldo não entregou nada, embora a partida tenha sido boa. E também com a gente, ainda conosco lá no interior de São Paulo, Alberto Barros, mandando mensagem no 11-999-592-100. O Tiano continua nos acompanhando em Fortaleza. Tá chovendo na capital cearense, na cidade de Fortaleza.
1: Roubada de bola da Argentina, Julian Álvares tentou o toque na entrada na grande área. Aparece o zagueiro para cortar. Sobra pela direita, tenta sair jogando a seleção da Jordânia. Ainda pelo campo intermediário, Al-Rashdan. Al-Rashdan faz o toque mais atrás, ainda pelo campo de defesa. A Jordânia tenta sair, está pressionada. Chegando no combate ali, Julian Álvares para cima do Al-Rashdan. Caiu fora do campo, abre a ponta, só o lateral. E arremesso manual, deu posse de bola para a seleção da Argentina, inclusive. Leandro Paredes atravessa e... Errou miseravelmente, deu de presente, tentativa de finalização, bate na defesa, voltou, ali o Luan tentou cruzamento, tocou no Taliafico e vai para fora, primeiro com o Facuri, depois com ali o Luan escanteio, Jordânia, hein, Anderson?
0: Tudo começou no erro do Paredes, né, que foi querer fazer inversão de jogada, bola aqui na esquerda, lá para a direita, e aí meu avô já dizia, não se inverte bola na frente da área, a sorte que estava um pouquinho longe. A tentativa da finalização não deu em nada, escanteio, posse de bola para a Jordânia, no escanteio pela direita vai o Azaizé na cobrança.
1: Azaizé faz o levantamento, corta a defesa argentina, tentativa de rebote, a finalização em cima da marcação. Vai voltar a Jordânia, a bola recuada lá para trás, até o goleiro Abulaila para sair jogando. Abulaila joga ali pelo setor esquerdo, ainda pelo campo de defesa, toca curtinho essa bola, tenta sair jogando ali. Al-Arabi ali pela direita, joga ainda pelo campo de defesa, trabalhou o lado do campo com o Ressan Haddad. Haddad já faz o toque, cai ali pela meia direita, ali o Luan faz o toque, sobrou por dentro, vai tentar partir. O Azazé rolou pela meia esquerda, vai brigando muito ali o Luan, entre dois marcadores, conseguiu a abertura, lado esquerdo da Jordânia, tenta dificultar para a Argentina, dá 2-0 para a seleção Alves Celeste. A bola tocada pela ponta esquerda. O Facuri pressionado, tenta a volta para ali, o Luan corta. A defesa da Argentina insistiu, Jordânia brigou ali, o Luan na entrada da grande área. Vem para ajudar também o Al-Rawdeh. Ficou reclamando de um toque ali, acho que não aconteceu. Eu acho que não aconteceu, mas enfim, pediu ali, foi veemente na reclamação com a arbitragem, não, Anderson?
0: Não dá para deixar o cara desistir do lance, deixar de dar prosseguimento no lance e virar para o árbitro e ficar esbravejando, querendo a marcação de um pênalti. Aí o árbitro não deu, vai a Argentina de novo.
3: Vamos ver, né? Vamos ver se o VAR não vai chamar. Não sei não, hein, Silva?
1: Mas tá rolando a bola aí. Não parou o jogo, a arbitragem não. Paredes rolando pela direita no campo de defesa. A bola recuada para o Otamendi, atravessa da direita para o lado esquerdo, ainda pelo campo de defesa da Argentina com o Senesi. Senesi mais à frente para Taliafico. Taliafico prende a jogada. Já tem marcação para cima dele. Aperta no combate a seleção da Jordânia com o Ressan Haddad. A bola recuperada pela Jordânia ali pela ponta direita. Ressan Haddad recebeu o passe do Azazé. Ressan Haddad tentou um tapa. Aí aprofundou. Forçou a amizade com o Alio Luan, sobra tranquila pro Dibu Martínez, né, Anderson?
0: Um passe desse daí do Haddad, eu vou dizer uma coisa, viu? Muito forte pra ninguém, recuou legal pra defesa da Argentina, pra quem já tá com problemas de criação na partida, pega a bola livre, ainda dá de graça pro adversário, por isso que a Jordânia foi eliminada.
1: Lá em Limeira, minha querida Limeira, no interiorzão de São Paulo, o pessoal fala assim, ó, pega aí esse passinho, pega.

0: Vai buscar, sai jogando
1: aqui de a gente disse que rebola, falta rebolar só o veneno, que a cobra ele já deu.
0: Sensacional. Sai jogando, Tagliafico no campo de defesa. A Argentina com tranquilidade ganha 2-0 no placar de Dallas, meu caro Renato Manso.
2: E pela primeira vez no jogo, aí com 35 minutos, a Jordânia tenta tocar um pouco na bola, né? Sair mais pro jogo. Mas isso também é bom pra Argentina, porque ao se defender, como tem conseguido fazer, vai sair no contra-ataque, vai ter mais espaço. E o Lo Celso pegou com o ombro, foi isso?
0: E deu de ombro na bola, viu, o Léo Fontes? A imagem da FIFA mostrou.
3: O Renato Manso deve ter ficado achando estranho também ali, que eu achei estranho, que ele faz um movimento, né, com o braço depois, né? Mas parece que pegou no ombro.
2: Me parece natural, né, mas difícil.
0: Ali o Luan vai pra cima da marcação do Otamendi pela ponta esquerda, bom cruzamento na grande área, a bola vem desviada, tentou o Azazel de cabeça, apenas uma casquinha na bola, ela passa por toda a grande área. Passa por toda a boca do gol, cai fora do campo, mas a Jordânia tentando frequentar um pouco mais o campo de ataque nesses minutos finais do primeiro tempo. Amanhã começa a segunda fase da Copa do Mundo, minha gente. Amanhã o bicho começa a pegar em Los Angeles. Tem África do Sul e Canadá. Agora a gente vai ver a verdadeira Copa do Mundo. Perdeu, volta pra casa, minha gente. Amanhã, transmissão do Futebol Bandeirantes FM, a voz oficial da Copa com Anderson e Gonçalves, Leonardo Fontes, Maurício Ferreira e Yuri Queiroga. Amanhã, a partir das 3 da tarde ou 3:30, Yuri?
4: 3:30 da tarde, a bola rola às 4.
0: 3:30 da tarde.
3: Eu já tô aqui. Já.
0: Horário de Brasília.
3: Daqui a pouco eu tô aqui.
0: Daqui a pouco você volta. Não, tá sim. Aqui bola no campo de defesa, termina Leandro Paredes, abre pela direita para o Otamendi, esse bate até na mãe, sai jogando Otamendi ali pela meia para Paredes de costas, para marcação, ajeita, prepara, lado do campo agora, Argentina vai trabalhando, tentativa de passe, se apresenta Julian Álvares lá pela ponta direita, passa a perna direita sobre a bola para lá, para cá, balança o corpo, voltou para Nicolas Paz faz o passe, Paredes recebeu agora, vai trocando passes na metade do campo, a seleção da Argentina, Palacios para Paredes ali pela meia para Nicolas Paz, vem de costas para marcação, levou butinada. Escapou, Atro deu a vantagem, ele rodopiou para cima do segundo, rodopiou, fez ali o currupio, abriu para Tagliafico, voltou pela meiuca, toca a bola, trabalha curtinha, Senesi pela meia para Paredes, tenta enfiada de bola, tentativa de passe na entrada na grande área, corta o zagueiro, tira de lá, de qualquer maneira, Alarabia, bola volta, Argentina, de novo com muita posse de bola, na ponta direita, Simeone apertado de volta. Tentativa de passe, Palacios para Paredes, lá pela ponta direita, escapou Palacios mais à frente, Argentina vai rondando a grande área, jordaniana está 2 a 0, dois gols de bola parada, Lo Celso de falta, Lautaro Martínez de pênalti, 2-0, Argentina ainda não tomou gol, e nem vai tomar nesse grupo J, viu? Tá aí o toque, o tempo passando, a bola rolando, você conferindo no Futebol Bandeirantes FM, 40 minutos é o primeiro tempo, Copa do Mundo 2026, no AT&T Stadium em Dallas, no Texas, 2 para a Argentina, 0 para a Jordânia, Yuri Gaynaga.
4: Em Kansas City, a Áustria está vencendo a Argélia por 1-0, se classificando em segundo lugar, eliminando a Argélia, e esse resultado está classificando o Irã, que está entrando como o último, entre os 8 melhores terceiros colocados.
0: O campo de ataque, a Jordânia lá pela ponta esquerda. Volta a defesa da Argentina para afastar, para tirar o perigo. Insistiu o Alarabi e comete a falta em cima de Shekiel Palacios. Parou, Anderson.
1: Parou, forçou demais a jogada. A proteção feita pelo atleta argentino. Ele cometeu a falta. Posse de bola da Argentina que já cobrou. Ganha 2-0. Vai fechando aí com 9 pontos a sua participação no Grupo J.
0: Ô Yuri. Dos times aí que terminaram esta fase de grupo, se termina hoje, inclusive, com esses dois jogos do Grupo J, nós temos o México com 100%, tem mais alguém?
4: México com 100%, a Argentina terminando com 100%, e a França também.
0: A França também. Lá vai a Argentina, arrancou pela direita, Nicolas Paz, vai para a linha de fundo, cruzamento para o meio, afasta a defesa da Jordânia. Quer dizer, então as duas últimas finalistas e um dos times que estão recebendo a Copa do Mundo. Estados Unidos não fez 100%, não? Ah, não, perdeu para a Turquia.
4: Perdeu para a Turquia,
0: tá certo. Aqui bola com o Tagliafico, volta na intermediária. Rola a bola, Argentina, Senesi pelo meio para Paredes. Lautaro Martínez chegou para ajudar, a bola foi travada pela defesa. Sobra com Azazel tenta sair jogando, vai no corpo dele, Lautaro Martínez, o atropala, marca falta. Falta para a Jordânia bater. Canta a torcida.

0: torcida argentina em Dallas. Eles fazem barulho, hein, Maurício Ferreira?
1: Bastante, viu, Furacão? Bastante. Muitos permaneceram por aqui a semana toda, porque o jogo contra a Áustria também foi em Dallas, aqui no Texas. Então, praticamente transformaram a cidade texana em uma Buenos Aires. E fazem muita festa por aqui. Certamente teremos full house, como eles têm dito nessa Copa do Mundo. Casa cheia aqui no AT&T Stadium.
0: Mas a torcida mais simpática, disparada, é a da Noruega. Noruega e Cabo Verde, as minhas favoritas. Nicolas Paz do carrinho, acabou ganhando na dividida, tentativa de passe ali pela meia direita, vem a Argentina de novo. Julian Álvares não domina porque chega Nassib. Chega primeiro, faz o corte, o zagueiro rola pela Miguca. Sai jogando a seleção da Jordânia pela metade do campo. Lançamento em profundidade ali pela ponta direita, só protege a bola o Senesi para a saída do goleiro Dibu Martini.
2: Silva,
0: pois não. Fala, Yuri.
2: Vamos lá, últimos confrontos estão ficando assim na segunda fase. A Áustria em segundo lugar está indo enfrentar a Espanha. E o Irã está passando nesse momento como o último dos terceiros colocados.
0: Que bom.
2: Para pegar a Suíça neste momento. E quem passar pega a Colômbia e Gana.
0: Que bom, porque eu fiquei comovido ontem com o Irã. A pressão que o Irã fez nesta madrugada, aliás, aqui no horário de Brasília, meu caro Renato Manso. Duas bolas no travessão e um gol anulado nos minutos finais por centímetros também.
3: Eu ia pedir a palavra para você, viu, Silva?
0: Comovido.
3: Para falar muito, algo muito parecido, até porque eu fiz um jogo contra a Bélgica e o Irã fez um jogo muito digno, defensivo, mas ainda teve a bola do jogo, poderia ter vencido a Bélgica e se concluir assim faz justiça ao bom time armado aí do Irã. E você falava das torcidas, vai ser um duelo interessante, pelo menos fora do campo. Os torcedores argentinos contra os de Cabo Verde na próxima fase. Em campo a Argentina tem uma sorte que eu vou te contar.
0: Não, desde o sorteio dos grupos. Isso é fato. Quem que o Irã estaria enfrentando agora, ô Yuri?
2: Suíça.
0: Dá jogo, hein?
2: Dá.
0: Sai jogando a seleção da Jordânia ali pela meia-direita, tenta escapar da marcação. O camisa número 24, Azazé. Ih, tem gol acontecendo, o gol acontece. A Band News FM informa.
2: A Argélia acaba de empatar o jogo.
0: Madrecita de Deus.
2: A Argélia acaba de empatar o jogo e com esse resultado a Argélia passa a se classificar. E o Irã tá caindo fora. O gol marcado pelo Belgali. Argélia 1, Áustria 1. Argélia agora está passando em terceiro lugar.
0: Ó, dá uma espiada nesse jogo aí. A Áustria já tem um histórico na Copa de 82 da Espanha. E um jogo de compadre para tirar a Argélia e colocar a Alemanha.
2: Foi. Né? O famoso jogo da vergonha.
0: Jogo da vergonha, da Copa de 82. E justamente envolvendo a Argélia e a Áustria. Só que o jogo lá foi a Áustria e a Alemanha. Que coisa que é o destino, né? Os deuses
4: mais
0: da bola,
4: minutos.
0: Né?
4: De repente devolvendo a vaga à Argélia. Mas aqui a gente viu uma jogadaça do Nico Paes ali, né? Ele é um jogador que estava envolvido durante todas essas semanas em uma questão de voltar ao Real Madrid, né? Ele estava emprestado ao Como da Itália, que fez uma Série A muito boa.
0: Muito boa, muito
4: exato.
0: Boa.
4: Exato. E aí o Como resolveu comprá-lo do Real Madrid, 60 milhões de euros, hein?
0: Aqui vai Julian Álvares, dominou de costas para marcação, prendeu, perdeu o playboy, estica sem ela, mas insisto, também de brigou, recupera o Argentina, cai de novo Julian Álvares ali pela ponta direita, cercado, fez o toque, recebeu de volta, tentou um tapa para a área, aparece de qualquer maneira, o Rastan para afastar parcialmente o perigo, insistiu o Argentina, enviada de bola para Simeone, evitou a saída da bola para a linha de fundo pela ponta direita, ajeitou para o Palacios, Ezequiel Palacios domina, tenta a jogada com Paredes, Paredes tenta a volta, bate na marcação, acaba desarmado. Corta a defesa jordaniana, tenta lançamento. Ali o Luan vai tentar atacar o espaço. Senesi foi derrubado, empurrado. O árbitro parou e marcou a falta para a Argentina. Falta para eles, Anderson.
5: É, vai todo atabalhoado o jogador da Jordânia para tentar tomar essa bola. A impressão que dá, sabe, Silva, é que a Argentina brinca com a Jordânia como se fosse um gato brincando com um rato. Sabendo que o rato não pode fazer nada, mas ele fica brincando ali, até
4: encerrando essa notícia do Nico Paz, né? O Real Madrid deixou uma cláusula que no ano que vem, se ele tiver mais uma temporada excepcional, o Real Madrid pode recomprá-lo por 80 milhões de euros, ou seja, vende agora por 60, se ele for bem no Com mais uma temporada e o Real Madrid quiser recomprá-lo, ele tem essa prerrogativa em contrato, vai lá, deposita 80 milhões de euros e fica com o Nico Paz, filho de Pablo Paz, que também foi jogador de futebol.

0: futebol. Foi medalhista olímpico pela Argentina.
1: É dinheiro, hein?
0: É dinheiro, bastante.
1: É dinheiro, hein? Lá vai pro campo de ataque a seleção da Argentina, trocando passes. Leandro Paredes faz enfiada para Simeone ali pela meia direita. Foi travado, mas a bola voltou, voltou para a Argentina. Aí o Nico Paz domina de costas para a marcação, vem pro combate. O Yazan Al-Arabi. Falta do Al-Arabi. Al-Arabi faz a falta em cima do Nico Paz, que está dando mais trabalho que porco solto. Que o porco, quando escapa do chiqueiro aqui no interior de São Paulo, é ruim de pegar e trazer de volta pro canto dele, viu, Anderson?
2: É em todo canto, e não é só porco não, galinha também. O cara não tiver um pé bom pra pegar, menino, tem a Zé.
1: Ai, meu Deus do céu. É muita resenha. 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Vai pra cobrança de falta ele, que fez o primeiro gol, um golaço de falta na entrada da grande área no Celso. Mas quem cobre é Paredes. Levantamento, segundo atravessamento, tá livre pro gol. Passa a esquerda no gol! Otamendi, sozinho. Sozinho no segundo pau, cabeceou. Ela raça para a trave esquerda do gol de Abulayla e vai para a linha de fundo. Mas ele já estava impedido, né, Anderson?
2: É, estava impedido. Estava à frente da linha de marcação da defesa da Jordânia. Agora, o cabeceio, olha, parecia um chute. Ficou ali rezando o Abulayla para essa bola sair. Foi o que aconteceu. Ela tirou lasca da trave esquerda, mas provavelmente não valia nada. Posse de bola para a Jordânia, que vem pro jogo.
1: Nos embalos de sábado à noite no Futebol Band News FM. Comigo, Léo Fontes, Renato Manso, Anderson Azevedo, Maurício Ferreira lá de Dallas, Yuri Queiroga, todo o nosso de março nos embalos de sábado à noite, invadindo a madrugada de domingo do último dia de Copa do Mundo pela fase de grupos. Pois não, Renato Manso.
3: Nem precisa ser analista de desempenho para entender que toda jogada de bola parada da Argentina busca o Otamendi, né? É só no intervalo o querido Jamal Salame dizer, galera, vamos marcar o 19.
1: Aqui a Argentina rouba a bola, Lautaro Martínez parte pela meia direita. Tocou pro Álvares, vai fazer, bateu, defendeu! Abulayla largou, tira de qualquer maneira Nazib. Último toque do jogador da Argentina, que está marcando a arbitragem, tiro de meta. Mas quase a Jordânia ainda leva o terceiro no primeiro tempo, Anderson.
2: É, se não fosse a Abulayla agora esperto para fazer a defesa, o pessoal da Argentina ficou reclamando, querendo escanteio. A Jordânia não é besta, já cobrou o tiro de meta.
4: Acabou.
1: Acabou o primeiro tempo.
4: Em Kansas City, Argélia 1, Austrália também 1. Esse empate também, a Argélia, se ela ganha o jogo, a Argélia, ou quem ganhar esse jogo, pega a Espanha na próxima fase. Quem, se acontecer o empate, quem fica em terceiro, no caso a Argélia, vai pegar a Suíça. E no caso de quem perder o jogo, tá fora.
1: Pois é, as coisas vão se definindo para a segunda fase da Copa, que começa amanhã com África do Sul e Canadá. Apita o árbitro Romeno Itzvan Kovacs. Fim de papo no primeiro tempo. AT&T Stadium em Dallas, no Texas. 2 para a Argentina. Lo Celso de falta e Martínez. Lautaro Martínez de pênalti. 0 para a Jordânia, lanterna do grupo J. Vem aí, intervalo no futebol da Band News FM, a voz oficial da Copa. A bola é sua, Yuri Queiroga.
4: Em 3 minutos e meio, a análise de Renato Manso e Léo Fontes para este primeiro tempo de, por enquanto, 2 para a Argentina, 0 para a Jordânia. 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
6: A Argentina está vencendo a Jordânia por 2-0 e fechando com 100% de aproveitamento a primeira fase da Copa do Mundo. Renato Manso e Léo Fontes analisam conosco aqui na Band News FM. Começo por você, Renato Manso. Mesmo com o time bem alternativo, fazendo o que dela se espera a seleção argentina.
7: A gente esperava exatamente isso da equipe da Argentina. Um time que domina o adversário, que coloca, que troca passes, que envolve, que tenta sair da marcação, que consegue, com seus dois volantes principalmente, encontrar o espaço entre as linhas da equipe da Jordânia, com muita facilidade, eu diria, né? A Jordânia marca no 5-4-1, tenta ali fechar o corredor central para impedir esse avanço, que a bola chegue com mais qualidade no Martínez e também no Julián Álvares. Mas com 18 minutos, a Argentina na primeira grande chegada, na bola parada, faz 1-0 com o Lo Celso. Poderia já ter feito aos 27 também, na jogada do Martínez, que acabou gerando pênalti. E aí veio 2-0 na cobrança do Lautaro. A Argentina muito superior no jogo, como era de se esperar. E vai acontecer o seguinte, no segundo tempo ainda vem as mudanças do time principal, né? Como o Maurício já informou, o Scaloni tem 11 dias para trabalhar até o próximo jogo. Aliás, do jogo passado, do jogo anterior, até a primeira eliminatória, ele teria 11 dias. Então, vai vir o Messi, vão vir outros jogadores para poder aí colocar ainda mais ritmo a esse time que já é tão intenso. Pelo lado da Jordânia, muito pouco, assim, muito pobre o time em relação ao nível de Copa do Mundo. Como a gente falou no começo, tem a dignidade, tem a honra de competir, de jogar, mas a Argentina é amplamente superior.
6: Léo Fontes analisando também essa vitória parcial da Argentina, fechando por aqui sem gols sofridos até agora o time de Lionel Scaloni.
8: Temos três times, né, que não tomaram gols até aqui na Copa do Mundo: a Espanha, a Argentina e o México, né? Foram as três seleções. Estamos no último jogo, né? Então a Argentina é a única que pode sair dessa lista, né? Espanha e México já terminam a primeira fase com zero gol sofrido. E o Brasil, por incrível que pareça, né, vem junto com Colômbia e Portugal com as melhores defesas na sequência, com apenas um gol sofrido cada um. E já que você perguntou

0: aí se falou de número, me empolguei aqui, né? E o Panamá foi a única equipe na Copa do Mundo que não marcou o gol, né? Embora tenha até tido chances para isso nos seus jogos, né? O Panamá fez uma Copa sempre, né, para quem está ouvindo, né, falar, pô, o Panamá fez uma Copa boa. O Panamá perdeu seus jogos, não fez nenhum gol, como é que fez uma Copa boa? Não. Mas para o parâmetro, o Panamá foi a melhor Copa que eles fizeram até hoje, na minha opinião, né? E acho que a Jordânia hoje contra a Argentina, ela tinha um plano de jogo de retomar a bola e partir para contra-ataques, nesse 5-4-1, fechar bem o meio do campo para a seleção argentina. Só que essa seleção argentina, ela não permite que você roube a bola dela, né? Então tem muita movimentação, muitos jogadores ficam próximos à bola para que esse toque curto saia muito bem. Não é uma seleção que deixa muito rápido os seus ataques, né? Faz muitos lançamentos. Então é difícil errar um passe e gerar contra-ataque, que é a única coisa que a time da Jordânia conseguiu fazer na Copa do Mundo. Nos outros dois jogos, isso trouxe problemas para os seus adversários em algum momento. Mas contra a Argentina isso não funciona, porque eles não perdem a bola, né? Ou praticamente não perdem a bola. E a gente viu isso nesse primeiro tempo, Yuri. Tranquilo para a Argentina o jogo até agora.
1: Em 4 minutinhos a gente volta a falar de Copa do Mundo na Band News FM, falar do Grupo J, o último a definir classificados para a segunda fase da Copa do Mundo. Por enquanto a Argentina fechando com 100% de aproveitamento, já classificado em primeiro lugar, está batendo a Jordânia 2-0 no outro jogo do grupo. Argélia e Áustria estão empatando por 1-1, Áustria passando em segundo, está indo enfrentar a Espanha, e a Argélia passando em terceiro lugar para enfrentar a Suíça. O Irã está caindo fora com esse resultado. 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
2: Meia-noite, 3 minutos no horário de Brasília. Sim, já estamos no domingo. Domingamos aqui na Band News FM. Eita, e essa trilha aí, ó.
3: Calcinha preta, né? Ó.
2: Facilmente poderia virar uma versão, hein?
4: Ô Yuri, você podia colocar aquela do Titãs também. Domingo eu quero ver. Domingo passar, domingo eu quero ver, o domingo acabar, e tamo aqui!
2: É! Meia-noite, 4 minutos, Silva Júnior, Silva Júnior certamente curte essa, hein? Essa aí que tá tocando no estádio, hein, Silva?
4: Eu tô tentando identificar, Yuri. Me ajuda aí.
2: Não, agora já mudou.
4: Agora eu tô ouvindo o The Weeknd. Ah, legal, os DJs lá capricham, né? Arrebenta. Muito bom, muito bom, muito bom.
2: Bom, em 1 minuto nós voltaremos com a transmissão da Band News FM de Argentina e Jordânia.
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4: Estamos de volta, meus amigos da Band News FM, já na madrugada deste domingo, dia 28 de junho. Mas em Dallas, no Texas, são 2 horas menos, né, Maurício Ferreira? Então são 10:06 da noite agora, é isso?
7: Isso, Furacão, isso mesmo. 10:06 dessa noite de sábado por aqui no Texas, especificamente aqui na cidade de Dallas. As equipes estão voltando, ele ali ainda com uniforme de descanso. Lionel Messi não será agora que vai a campo número 10.
4: Você pegou aquele bondinho no aeroporto de Dallas, Maurício?
7: Não, isso aí eu não peguei não. A gente está localizado, viu, Furacão? Não, mas ao lado do aeroporto.
4: Ah, tá, porque ó, o aeroporto é tão grande que precisa de um bonde para andar de um terminal para o outro. Um trenzinho, né? Um trem. Vai começar o segundo tempo da saída, Lautaro Martínez, da saída argentina. Começa o segundo tempo em Dallas. Comigo e com todo o timaço no futebol diferente da Band News FM, a voz oficial da Copa.
3: Silva.
4: Oi, Yuri, pois não.
3: A música que estava tocando lá era Living on a Prayer, de John Bon Jovi.
4: Excepcional, muito bom. Pedro Paredes domina de costas para o campo de ataque, apertado, ele volta, lateral esquerda para Taliafico, na bola para Senesi, que atravessa para o Otamendi no bico direito da grande área. O Otamendi

0: recebe, já tenta levantamento, ligação direta ali com a metade do campo, corta de qualquer maneira a zaga da seleção jordaniana, tira de lá de qualquer maneira a Larabi, ela sobra no campo de defesa para Tagliafico, volta para Senesi, entrada na grande área, faz o passe, Leandro Paredes na meia lua da grande área, pressionado, joga para o lado, tenta sair jogando, Julian Álvares dá na esquerda para Tagliafico, Tagliafico vai voltar para Senesi, tenta marcar pressão agora a seleção da Jordânia. Tivemos alguma mudança no intervalo, Anderson Azevedo?
1: Tivemos duas, Silva. Saiu o Facouri com a 11, entrou o Almardi, camisa 13, e saiu também o 24, o Ali Azaizé, para a entrada do 10, Altamari.
0: Pô, tiraram o Azaizé.
1: Foi.
0: Altamari com a 10, entra em campo, e também o número 13, Almardi. Vamos nessa, minha gente. Aqui trabalha a bola, a seleção da Argentina no campo de defesa. Marcos Senesi, pressionado, vai voltar para o goleiro, sai jogando Nibu Martínez, toca de lado, toca pela direita, no bico da grande área para Otamendi, que tenta no balãozinho, ligação direta com o campo de ataque. Vai no corpo ali do adversário Simeone, inteligente, arrancou pela ponta direita. El Arabi recupera, bota a bola para fora do campo de qualquer maneira, o camisa número 5 jordaniano. É lateral para a Argentina bater. Siga participando, não vá dormir agora, fica com a gente aí. Dá essa moral aqui para a equipe Band News FM. Na madrugada de sábado para domingo, 11-999-592-100. Mensagens do WhatsApp ou lá no chat no canal oficial da Band News FM no YouTube. 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Pois não, Anderson?
2: É o Maurício por aqui, o Messi já está no trabalho de aquecimento, está por aqui com os companheiros aquecendo e cada vez que ele aparece no telão, vem abaixo.
0: Lá vem a Argentina, enfiada de bola para a grande área, Lautaro Martínez, driblou, o goleiro vai fazer, perde o ângulo, rolou na meia, Lo Celso, no alvo, mas não valeu. Naquele protocolo, com delay, com atraso, o bandeira aponta na banheira. Anderson.
1: É, deu impedimento do Lautaro. Agora realmente a posição era irregular. Agora o curioso é que ele inclina o corpo para tentar ficar na posição legal, porém ainda não consegue. Dribla o goleiro, perde o ângulo, cruza para trás. A finalização do Lo Celso, mais um lance invalidado. Uhul! Nem valeu.
0: 3 minutos do segundo tempo. Ô Maurício, você fica esperto naquele aeroporto de Dallas que uma vez. Não, falando sério. Uma vez eu saí de São Paulo para Los Angeles com conexão em Dallas. E aí os horários eram próximos dos voos, cara. Eu me perdi de tão grande, acho que é um dos maiores do mundo, o aeroporto de Dallas. Eu me perdi e perdi o voo. Aí eu tive que mudar minha conexão, porque, cara, cada terminal é do tamanho de um aeroporto. Acho que são 4 ou 5 asas em Dallas. É um dos hubs, acho que da American Airlines. Então é gigante. Eu me perdi lá, viu, mal? Cuidado!
2: Um dos maiores mesmo, viu, Furacão? Esse que você passou por aqui é aquele de Fort Worth mesmo, né? Que é considerado, de fato, um dos maiores dos Estados Unidos. Estamos localizados bem ao lado dele por aqui. E, de fato, é gigantesco. Mas não me perdi, não tive esse mesmo problema que você, pelo menos por enquanto.
0: Muito bem, eu perdi minha conexão lá. Foi andando de um terminal para o outro, o voo subiu, decolou. Aqui está jogando pela direita do campo intermediário a seleção da Argentina. Vem na contramão, reorganiza a jogada ali pelo campo de defesa. Nico Paz atravessa, dá na esquerda, entregando para Senesi. Senesi já apertado, marcado, cercado, joga pelo lado do campo para Tagliafico. Tagliafico com o Lo Celso de volta para Tagliafico. Tagliafico na ultrapassagem, recebeu ali nas costas do Hassan Haddad, ali pela ponta esquerda, voltou para a parede, tentou para Tagliafico, corta a defesa, mas já sobra a Argentina com Leandro Paredes, tenta enfiar dele bola para dentro da grande área, vai sair com tranquilidade o goleiro Abu Laila para defender. Amanhã começa a fase de mata. Amanhã perdeu, volta para casa, minha gente. Tem África do Sul e Canadá a partir das 3:30 da tarde. Anderson Gonçalves, Leonardo Fontes, Maurício Ferreira e Yuri Queiroga. Você vai para Los
1: Angeles. Nossa senhora, o cara saiu sozinho com a bola.
0: Ei, rasqueira. Você vai para Los Angeles amanhã ou você vai fazer de Dallas, ô Maurício?
2: Vou fazer de Dallas, viu, Furacão? Faço de BC. Se eu for para Los Angeles, eu não volto mais.
0: Ah, eu também. Pois não, Anderson?
1: Aqui pra gente, depois de África do Sul e Canadá, tem Fortaleza Sport pela Série B.
0: É mesmo, né?
1: É.
0: Só isso.
1: Fortaleza tentando se recuperar na Série B.
0: Só isso. Amanhã?
1: Só isso.
0: Castelão,
1: né? Nordestino.
0: Castelão, né?
1: Castelão, isso.
0: Castelão.
1: 18h30.
0: 18h30.

0: A bola vai rolar, Série B do Campeonato Brasileiro. É muito futebol, minha gente. Roubada de bola, Abu Dhabi já faz o toque, a Argentina consegue desarmar, tentativa de lançamento, atenção, olha a jogada, quem sabe ali é o Luan, tocou pra trás. Altamar do céu,
1: fez juiz ao nome.
0: Nossa, né? Mandou essa bola lá em Houston. Oh, Anderson,
1: o Altamar chutou essa bola alta. Errou totalmente o alvo. Pelo amor de Deus. A melhor jogada construída, eu acho, pela Jordânia no jogo. O cruzamento. A bola vem na medida. O passe do Aluan. E aí o Altamar embarca. Acaba o jogo. Acaba a brincadeira e chuta pra fora.
0: Que é isso? Lá vai Lautaro Martínez. Tenta a resposta. Vai pra cima da marcação do Nassib. Lá pela ponta, Nassib. Toca na bola. Trava. Bota pra fora do campo. Lateral pra Argentina bater. Lado esquerdo no campo intermediário. Tempo e placar lá em Kansas City, Yuri Queiroga.
2: 6 minutos e meio do segundo tempo, Argélia 1, Áustria também 1.
0: E como é que tá esse jogo aí?
2: Tá bem cadenciado, pra dizer, ser bem generoso.
0: Olha aí.
2: Mas vamos ver.
0: Vamos ver. Lá vem Abu Dhabi pelo lado esquerdo, agora faz o toque por dentro. Dá a bola pra Al-Rastan, rolou pela Menguca. Al-Rabdé já tenta a inversão. Ao Raul Abdé, lá pela ponta direita, abre a jogada, tentativa do Hassan Haddad. Hassan Haddad apertado, ele volta para Nassib, perto da metade do campo. Troca passes da intermediária, seleção da Jordânia, com 7 minutos jogados do segundo tempo. Tentativa, nossa senhora. Jogador da Jordânia, ele foi dar agora de 3 dedos. Não sabe brincar, não desce pro play. Que é isso, Anderson, foi bizarro.
1: Ele não tá sabendo nem com o peito do pé normal, avalei com 3 dedos.
0: Aí, nossa senhora. Nem com 5 tá dando, né? Tá jogando pelo lado.
1: Dois pés pregados um no outro.
0: Exatamente. A bola foi recuada. Palácios na fogueira pro Paredes. A Jordânia aperta, mas devolve o presente para Ezequiel Palácios, que volta para Otamendi na entrada da grande área. Sai jogando a Argentina. Otamendi dá bola para Lo Celso, põe velocidade, já passa a metade do campo, já tá no lado inimigo. Quero ver pegar. Lo Celso abriu na esquerda. Vem Lautaro Martínez, atirou pro gol. Na trave! Toca no travessão e vai para a linha de fundo. Quase o segundo de Lautaro Martínez. Quase mais um para a Argentina. Ô, Anderson.
1: E quase que vai na gaveta, Silva. Seria um golaço do Lautaro. Batendo, tirando do Abu Laila. Bola por cima. Bateu na parte superior do travessão e foi para fora. Escapou a Jordânia, que está pelando um pouco, hein?
0: Ali o Luan na ponta esquerda, agora marcado pelo Palácios, tenta o toque no meio, não domina. Al-Rawi Abdé. Acaba escapando quase. A bola dele, tenta sair jogando o Nico Paes, a bola bate no Paes e sai o arremesso para a Jordânia. Quase o quê? Quase quem?
2: Quase a Argélia vira o jogo. Bola trabalhada da direita para a esquerda, o chute de fora da área do Belgali para a defesa do goleiro da Argélia. Para sermos justos, a Argélia criando chances por aqui.
0: Como é que tá o negócio de saldo comparando Irã, Argélia e Áustria?
2: A Argélia, a Áustria tem saldo 0, a Argélia menos 2 e o Irã 0.
0: Tá bom. Vamos ficar de olho aí, Uri.
3: Quer dizer que se a Áustria perder, ela fica menos 1, isso?
0: Isso aí, classifica o Irã. O Irã entra no lugar da Áustria.
2: Quem perder aqui, se houver um vencedor nesse jogo, o Irã passa.
0: Esse é o problema. Lá vai a Jordânia, pode pintar o primeiro cruzamento, a batida, o Tamari no alvo!

0: da Jordânia! Há pouco ele mandou uma bola para a lua, mas agora do cruzamento da direita apareceu nas costas de Leandro Paredes, empurra no carrinho na entrada da pequena área, inapelável. É o primeiro gol que toma a Argentina na Copa do Mundo. A bola ainda toca na mão direita de Dibu Martínez, mas morre no fundo do gol. É gol da Jordânia em Dallas. Altamari Mussa, Altamari, Altamari, hashtag nunca critiquei. Camisa número 10 para fazer a torcida jordaniana muito mais feliz em Dallas. Diminui a Jordânia, vai buscar Dibu Martínez. Essa aí passou, agora 2-1. Hashtag nunca criticamos, né, Anderson?
1: É, numa jogada trabalhada da Jordânia. Toque de bola na entrada da área, ela foi aberta lá na direita. O Haddad chegou para

0: fazer o cruzamento. E aí nas costas da zaga da Argentina apareceu livre o Altamar e só teve o trabalho de mandar para o fundo da rede. A bola ainda chegou a tocar na mão do Martínez, mas ele não conseguiu fazer a defesa. Diminui a Jordânia. Rapaz, deixaram os homens chegar daí. Um para a Jordânia, dois para a Argentina.
1: Tempo passando, a bola rolando, você conferindo no Futebol Band News FM, 11 minutos, etapa final no AT&T Stadium em Dallas. Agora Argentina 2, do Celso e Martínez, 1 para a Jordânia. O Tamari diminuiu, Yuri Queiroga me conta.
2: Kansas City, gol da Áustria, Sabitzer no canto esquerdo do goleiro. Áustria 2, Argélia 1. Áustria passando, Argélia ficando fora. O Irã está se classificando.
1: Vamos na torcida aí, todo mundo com a camisa do Irã. Lá vem Julian Álvarez pela linha esquerda, avança a seleção da Argentina, toca pela direita, abre o bom passe, se mandou Ezequiel Palacios na ponta direita para Simeone. Vem ali o garoto Simeone, volta para Palacios, Palacios pela meia direita, já apertado pelo Almaty. Bola volta para Otamendi na metade do campo, serve pela ponta direita para Simeone. Simeone vai trabalhando, camisa número 17, Juliano Simeone, toca empurrando por dentro, agora centralizando para Paredes. Paredes empurrou meia esquerda, bola devolvida por Lo Celso para Paredes. Paredes pela ponta esquerda para Tagliafico, mata no peito, põe no terreno Tagliafico para Lautaro Martínez, agora prende de costas para marcação, volta para Leandro Paredes ali pela meiga. Renato Manso, a Jordânia diminui com Altamari. Renato,
3: boa jogada por dentro, né? Troca de passes ali até encontrar a subida do lateral direito. O Haddad, Elson Haddad que faz o cruzamento, e o Altamari que ele é mais o que ele fez no segundo gol. O atacante do Rennes acabou fazendo uma péssima finalização na primeira tentativa, na segunda, como um centroavante, acabou colocando ali a bola pro fundo do gol. Diminui, dá uma emoção na partida, faz o Lionel Scaloni se mexer, deve vir mudanças aí, Messi, Almada. Argentina que não pode, não em termos de classificação, né, em termos de desempenho, também não pode baixar muito a guarda, não.
1: Léo Fontes, e o Messi já está ali à beira do campo, hein?
4: A Argentina chegou no segundo tempo um pouco mais lenta, né, do que no primeiro tempo. Acho que ia manter a posse de bola. A gente já percebe que a Jordânia tirou, né, aquela linha tão defensiva que tinha na primeira etapa. Está adiantando principalmente a segunda linha. Vai lá, Silva, depois eu compro.
1: Lá vem pro campo de ataque ali pela ponta esquerda. Julian Álvarez vai pra cima da marcação, puxou pra pela direita, rolou pela meia pra Lo Celso, mata na coxa, rolou mais atrás pra Leandro Paredes. Paredes pela meia direita, se manda. Palacios tentou na grande área, a bola vem desviada, batida pra fora. Depois do corte do Malarabe, tentativa de finalização, tem um jogador argentino caído ali dentro da grande área. O Lo Celso pode concluir aí, o Léo Fontes.
4: Então a Jordânia começou a atacar um pouco mais, a marcação um pouco mais agressiva, né, sem a bola, a buscar a tentativa de roubada de bola do time da Argentina no campo de defesa, e botou um pouco mais de velocidade e qualidade, né? O próprio Renato Manso tinha falado antes do jogo, eu posso repetir agora aqui, o Altamari era um jogador que tecnicamente destoa desse time da Jordânia, né? Um cara que pode fazer algo diferente, e fez mesmo no segundo tempo. Teve uma primeira chance e não bateu bem, na segunda colocou na rede um gol que o que eu digo, né? A mesma coisa que eu disse do Panamá, né? Pra Jordânia é uma Copa do Mundo que foi bem legal para eles, assim, né? Pelo que se esperava deles, pelo que eles poderiam entregar também, né? Uma parte mais técnica do jogo, vão sair de cabeça erguida com toda certeza.
1: E aí, prepara as primeiras modificações a seleção argentina. Anderson Azevedo.
0: Tá saindo 11, o Lo Celso, ele que reclamou de um possível pênalti não dado pela arbitragem, está entrando a camisa 16, o Almada. E agora também está entrando o Lionel Messi no lugar do Lautaro Martínez.
1: Messi também vem aí. Cumprimenta ali o Lautaro Martínez. Vai pintar uma terceira alteração. Está pronto para entrar também o McAllister.
4: E a senhora Messi, senhorita Messi, também está lá aplaudindo.
1: 15 minutos de jogo, muda 3 vezes a seleção da Argentina de Lionel Scaloni. Nico Paes vai embora também, né, Anderson?
0: Isso, para a entrada do McAllister com a 20.
1: E aí, Léo Fontes, e essas mudanças?
4: Colocou jogadores melhores aí, né? Então, tendência agora que o jogo fica pior para a Jordânia, né? Acho que a busca do Scaloni continuar dando rodagem para esse jogador.

0: jogadores que são titulares, principalmente o Messi, que pode também bater recordes nessa Copa do Mundo e vai bater esse campeonato.
1: Gol acontece, a Band News FM informa.
2: Riyad Mahrez, é o empate da Argélia. Argélia 2, Áustria também 2. Argélia voltando a se classificar em terceiro.
1: Esses gols que estão acontecendo aí, é para dar aquela de migué, como é que estão acontecendo?
2: Não, pior que não. Não. São gols que estão sendo construídos mesmo.
1: É mesmo? Tá bom, eu boto fé em você, Yuri.
3: Ô Silvio.
1: Oi.
3: Tá parecendo o Alto da Compadecida, né? Fica rico, fica pobre. Fica rico, fica pobre.
1: É bem isso aí, né? Aqui está jogando a Argentina na casa dos 16 minutos de jogo desse segundo tempo. A participação ali no lado direito de Ezequiel Palacios. Palacios por dentro faz o passo para McAllister. Cai na meia, vem a Argentina. Messi recebe, entrada na grande área. 5 gols da Copa, tentou pela meia. De cabeça ele volta para Paredes. Paredes pressionado, recomeça na metade do campo. Rola para o Senesi, Senesi faz o toque para Otamendi, Otamendi para McAllister. De costas para marcação, domina McAllister. Rola de lado pela direita. Quanto jogador bom tem essa seleção argentina. Essa seleção que tenta o tetracampeonato no dia 19. Olha, é muito talento envolvido. Temos que reconhecer, né, Renato Manso?
3: Reconhecer demais. Você tem... E eu falava no intervalo, a Argentina ainda vai ter a possibilidade de ter Nico Paes e Paredes jogando. Daqui a pouco ele coloca o McAllister. Tem Enzo Fernandes, né? Só para ter uma noção, o Flaco Lopes, que é do Palmeiras aqui, mal tem oportunidade. A Argentina tem uma geração de altíssimo nível e que vai se credenciando como, mais uma vez, um postulante a chegar muito longe da Copa. Até porque pegou também um chaveamento bem mais acessível.
1: Começou bem já no sorteio, né? Pois não, Maurício?
4: Tem um cara aqui do meu lado, daqui a pouco ele estava cantando assim: se o Flaco Lopes não entrar, olê, olê, olá, o pau vai quebrar. É a pressão aqui, viu, Furacão? Estão pedindo o Flaco Lopes.
1: É mesmo? Imagino. Muito bem, meus amigos, aqui trabalha a bola na seleção da Argentina. Leandro Paredes domina na grande lua do gramado, empurrou por dentro pela meia esquerda para McAllister, abre na direita, joga a bola curtinha, Giuliano Simeone mais atrás ali, dá para Palacios, Palacios, McAllister, McAllister para Paredes, Paredes dominou pela meia esquerda, prende, pisa na bola, rolou de lado, de volta para McAllister, McAllister, outra vez com Paredes, Paredes pelo lado esquerdo para Tagliafico, roda, gira, gira, roda, Almada se apresenta, Almada tentou por dentro, agora busca Messi, Messi, McAllister, McAllister, Messi, dois da marcação, Messi escapando, conseguiu travar a defesa da Jordânia, mas ficou caído o McAllister ali atrás, hein, Anderson?
5: Falta, falta dura, sentindo muito a perna esquerda, falta frontal e vai sair cartão amarelo para o jogador da Jordânia, falta dura, chance da Argentina em marcar o quarto gol, vai que na bola parada, vai que chega o Messi, vai que ele faz mais um.
1: Artilheiro
5: o cartão
1: da Copa
5: foi pro camisa 5, né? O Al-Arabi.
1: Al-Arabi. Yassin Al-Arabi. Amarelo pra ele. Artilheiro da Copa vai ser Vini Júnior. Nada de Messi. Secadores lirados agora. Para essa cobrança de falta da seleção da Argentina. Com 19 minutos do segundo tempo. Tem muito jogo ainda. Muita bola pra rolar. 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No caso, acompanhando o último dia da fase de grupos no futebol diferente da Band News FM, do jeito que a galera gosta, como se você estivesse à beira do gramado, torcedor do Brasil. Autoriza o Matheus Messi para a bola, pelo alto! Sai louca, né, Anderson?
5: Sai louca, e ela cai de uma vez, mano. Essa feita, a bola, ela pulou no canto certo. Mas ela foi mais alta, tinha que acertar uma, né? Conseguiu acertar o canto. Não defendeu que a bola foi pra fora.
1: E essa campainha que a gente ouve o tempo todo aí, ô Maurício Pereira?
4: É o anúncio do gol no outro jogo, viu, Furacão? E ela toca duas vezes pelo seguinte: toca a primeira e eles anunciam o placar no telão. Aí toca depois e eles mostram por aqui o gol da outra partida.
1: Diferente, né? É aqui o toque, Band News FM. 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Copa do Mundo, definição do Grupo J no AT&T Stadium em Dallas, no Texas. Argentina 2, Lucelcio e Paredes 1 para a Jordânia, gol do Altamari, viu, Yuri Queiroga?
2: É, lá em Kansas City também, 20 minutos do segundo tempo. Argélia e Áustria também, está empatado 2-2. Com esse resultado, a gente está tendo Suíça e Argélia

0: Espanha e Áustria, os dois últimos confrontos sendo formados para a segunda fase.
1: Agora que está terminando a fase de grupos, depois tem uma lição para você aí, Yuri Queiroz. Você pode ter alguns minutinhos. Eu quero saber o número de gols de jogos e a média desta Copa do Mundo. Vai terminando hoje a fase de grupos, a primeira fase da Copa do Mundo 2026, a maior de todos os tempos. Daqui a pouco, eu vou dar um tempinho para você, Yuri Pédia. Daqui a pouco você passa para os ouvintes da Band News FM essa curiosidade. A média estava batendo 2,97, batendo próximo de 3 gols por jogo. Uma excelente média de gols nesta Copa do Mundo, a maior de todos os tempos. McAllister foi travado ali pelo Almardi. Falta na metade do campo, é falta para a Argentina. Já cobrada, Almada entrega para o Tagliafico na perna esquerda, domina no peito, foi no terreno, rola de lado para Leandro Paredes ali, junto ao círculo central do gramado. Paredes vem já marcado pelo Ali, o Luan tenta a jogada, voltando no campo de defesa para Senesi. Senesi outra vez com Paredes e costas para o campo de ataque. Leandro Paredes já recebe McAllister. McAllister de primeira voltou para Otamendi no campo de defesa. Otamendi pela direita para Palácio. Ezequiel Palacios pisa na bola, tem marcação em cima dele, ele volta no campo de defesa, recolhe, Otamendi lado direito na intermediária da Argentina. Leonardo Fontes já vai ter a parada para a hidratação. Vou esperar um pouquinho, Léo, peraí. Você já fala. Sai jogando Otamendi ali pela amiga para Leandro Paredes. Paredes domina. Ainda pelo campo de defesa da seleção da Argentina. Prepara, ajeita. Lado do campo agora. Entregou. Rolou de ladinho. Faz o toque. Ezequiel Palacios. Outra vez para Paredes. Paredes para Palacios. Palacios dá para Almada. Vem buscar o jogo na metade do campo. Almada para Julian Álvarez. Apareceu no círculo central. Já buscou o Messi. Não dominou. A bola sobrou. Sai jogando Al-Arabi para a defesa jordaniana. Tentativa do Ali Olioan. Aperta na marcação. Otamendi se encarrega de colocar essa bola para a linha de lado. É arremesso manual. E agora o árbitro romeno Istvan Kovács já determina a parada para a hidratação ali. Sob vaias, como sempre tem acontecido nessa Copa 2026. O pessoal não gosta, eu também não gosto dessa parada para a hidratação. Acho que em alguns casos sim. Em outros não. Mas vamos lá, Leonardo Fontes. Parada para a hidratação e a Argentina vencendo mais uma, 2-1, mas levou um gol.
2: É, levou um gol no momento ali de desatenção e de empolgação da Jordânia no segundo tempo, quando fez as alterações e colocou um dos seus melhores jogadores, se não o melhor, né, o Altamari. E depois a time da Jordânia competindo um pouco mais agressivo sem a bola para recuperar jogadas. A Argentina baixou um pouco o ritmo, aí o Scaloni fez as alterações. O time voltou a controlar a posse de bola, mas poderia ter feito gols, né? Fez até gols, com problemas aí de problema de impedimento, no caso do Lautaro com o Celso. Então, a Argentina mantém um pouco o nível, caiu um pouquinho em intensidade e ritmo, que é normal, porque é o último jogo dessa fase, está todo mundo preocupado com a parte física, obviamente. Alguns jogadores que são reservas estão mais serelepes, né? Jogando um pouco mais intensidade, querendo mostrar alguma coisa para o treinador, mas de maneira geral está todo mundo se guardando para a próxima fase.
1: É por aí, né, Renato Manso?
3: É por aí, e a gente vai ver a tendência do jogo aí esfriando, né? A Argentina talvez pisando um pouquinho no acelerador, dependendo das mudanças que vierem no banco. O Messi querendo mostrar serviço ali também no aspecto individual, né? Buscar as suas metas, mas é um cara também sempre muito marcado. Pode perceber que onde ele está tem sempre dois ou três jogadores da Jordânia fazendo cerco, o que é muito difícil, né, de acompanhar o Messi. Agora, o jogo vai ficar interessante se a Jordânia conseguir fazer a transição. Se ela conseguir roubar essa bola e sair em velocidade, a Argentina está se expondo, né? E aí nas costas do Tagliafico pode ser uma saída, né? É uma Argentina que ataca muito pelo lado esquerdo e pode dar essa possibilidade para a Jordânia atacar. Difícil acreditar que a Jordânia vai ter tanta competência assim para elevar o patamar do jogo. Mas quem sabe, né? Agora o desenho é todo pro Argentina.
1: 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Vai pintar mais mudança na Argentina. Simeone vai embora, é isso?
4: Isso, tá entrando o camisa 8, o Barco.
1: E nada do Flaco, hein?
2: O Barco é craque demais. Eu sou fã desse menino. Joga muita bola, jogou no Boca. naquele Boca que ele

0: De grupos, amanhã já tem Mata. Amanhã tem Anderson Gonçalves, tem Léo Fontes, tem Maurício Ferreira, tem Yuri Queiroga. 3:30 da tarde começa o futebol Bandeirantes FM. Amanhã, mais conhecido como hoje, viu, gente? Já estamos no domingo. Às 4 a bola rola. Los Angeles, tem África do Sul e Canadá. Você, aqui, sem delay, não vai deixar o vizinho gritar gol primeiro. Sem negócio de delay. 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Aqui é sem delay, você vai gritar gol primeiro que o vizinho. Não tem coisa mais chata do que o vizinho gritar gol primeiro, viu? Meu querido Anderson Azevedo, eu morei no Rio de Janeiro 4 anos, Anderson, eu não tenho problema de entregar meu time não, do coração, é o Flamengo. Eu tinha um vizinho que morava na frente, ele gritava um gol uns 10 segundos antes. Aí eu não parava em casa, só assistia no boteco, viu, Anderson?
1: Tu é doido, isso aqui dá uma mão de pé danada.
0: É, então.
1: Respeite a confusão.
0: É verdade? Rapaz do céu. 10 segundos o cara grita gol e não dá. Então aqui é sem delay, minha gente. Vai gritar gol antes que o seu vizinho. Vem pro campo da ataque, Senesi já rola pela meia esquerda pra Almada, Almada pra Taliafico. Taliafico na casa dos 27 minutos de jogo do segundo tempo. Apertaram, marcaram, cercado de volta. Recomeça com Leandro Paredes na metade do campo. Ali o Luan, sua distância, acompanhando Paredes para McAllister. McAllister pra Otamendi. Otamendi já passa a metade do campo, já tá no lado inimigo. Rola de longa, de volta pra McAllister. McAllister prepara pela direita pra Ezequiel Palacios. Palacios de volta pra McAllister. Só troca passes na metade do campo. A seleção da Argentina aperta do combate. Howardé para cima do McAllister, que abre, solta pela direita para Palacios. Palacios de volta para McAllister. McAllister para Otamendi. Otamendi para Leandro Paredes. Vai nitidamente se poupando. Já a seleção da Argentina que vai enfrentar Cabo Verde. Quando é que é esse jogo da Argentina agora na Copa?
2: 3 de julho.
0: Mais conhecido como
2: sexta-feira.
0: Sexta-feira.
2: 7 da noite.
0: Aqui bola pela direita no campo intermediário. Sou cabo-verdiano desde criancinha. Bola solta. Lionel Messi fez o corta-luz ali. A jogada do Taliafico cai na ponta esquerda para o Almada. Almada corta, vem por dentro. Na casa dos 28 minutos de jogo. Almada para McAllister. McAllister domina, prepara de volta para Almada. Tá aí o ex-jogador do Botafogo. Dominou, trabalhou, rolou. Na amiga para Paredes. Paredes para McAllister. McAllister pela direita. Faz o passe para Palacios. Palacios para Barco. Barco na ponta. Tentou centralizar o passe. Tentava o corta-luz. O Messi tira de defesa. Sobra com a zaga jordaniana. Ao Rawabde tenta sair tocando. A Argentina aperta e retoma. Barco na meiga para Almada. Almada escapou, rolou de lado para Paredes. De primeira para McAllister, mais à frente Messi. Lionel Messi tentou, tapa na bola. A Butarra no meio do caminho intercepta. Já sai jogando com o Almardi. Almardi já entrega lá pela direita. Põe velocidade a San Haddad na contra-ataque da Jordânia. Lançamento ali, o Luan na grande área. Perde o ângulo pela ponta esquerda, junto à linha de fundo, marcado de perto pelo Palacios. Consegue a volta ali, o Luan por dentro para Almardi. Outra vez com ali, o Luan joga mais atrás, faz o trabalho ali pela meiuca. Al Rawabde faz a jogada por dentro, rolando para Al Rashdan. Al Rashdan na direita se manda também o zagueiro Nassib. Nassib preparou na ponta, recebeu de volta, 29 para 30 do segundo tempo. Trabalhando a posse de bola na seleção da Jordânia. Vamos caminhando para a reta final do jogo, está terminando, minha gente. Nesta madrugada de sábado para domingo, horário de Brasília, fase de grupos. Começa nesse domingo, mata com África do Sul e Canadá. Trabalha ali pela miguca, Al-Arabi, Al-Arabi tentou passe, rolou de lado ali, Nassib, Nassib, Al-Arabi, Al-Arabi já marcado pelo Messi, passa a metade de campo, já está no lado inimigo, rolou pela meiga, Al-Arabide já faz a abertura na canhota, se manda o camisa número 4, Abu Dhabi tentou pela esquerda, corta a defesa da Argentina, mas o árbitro está marcando a falta, Anderson.
1: É, o Barco acabou fazendo a falta, derrubando por ali o jogador da Jordânia. Dá a chance na bola parada da Jordânia jogar essa bola na área e quem sabe de cabeça conseguir empatar o jogo. Vai mexer a Jordânia, vai sair o camisa 21 para a entrada do 6. O Al Rashdan está saindo, está entrando o camisa 6, mais uma alteração na Jordânia. O Jamus, camisa 6, está entrando.
0: Amelo Jamus, vem aí, terceira substituição da Jordânia, que tem falta para bater. Almardi vai para a cobrança lá do esquerdo, a barreira formada por Barco e Messi como uma referência para o goleiro Dibu Martínez no bico direito da grande área. Olha a Jordânia aí, vem para a cobrança. Almardi na segunda trave, sobe a defesa. Taliafico para cortar, para afastar, sobra com o Senesi que completa o serviço. Tempo passando, igual aquele lá que narra assim: você quer conferir o tempo de jogo? A Band News FM conta pra você 32.

0: 31 minutos de jogo, etapa final. É Copa do Mundo, definição do Grupo J, no AT&T Stadium em Dallas. Argentina 2, Lo Celso e Martínez. Lautaro Martínez de pênalti, Lo Celso de falta. Altamari diminuiu 1 para a Jordânia. Yuri Queiroga.
1: 31 do segundo tempo em Kansas City, Argélia e Áustria 2-2. E Silva, não conta pra ninguém não. Agora eles começaram a tocar só a bola entre
0: ridículo,
1: eles.
0: Cara. Armação.
1: Espero que venha algumas chances mais, mas agora o jogo começou a ficar mais cadenciado.
0: Tava com cara de jogo de compadre, eu sabia. Eu sabia, pobre Irã. Pobre Irã. Mas eles vão se estrepar, porque a Áustria cai com a Espanha, né, Yuri?
1: Exato. E aí o que que acontece? A gente tem que contextualizar. A Argélia, se vence o jogo, a Argélia é quem pega a Espanha. E a Áustria ficaria fora. Ela não passaria. Quem perdesse o jogo tá fora. Empate da Áustria com a Espanha, e a Argélia fora, e a Argélia em terceiro, passando em terceiro e passando, se classificando para pegar a Suíça, e o Irã fora. Quem perder, o Irã passa.
0: Então,
2: para passar os dois tem que empatar.
1: Isso. Então... Só que com empate, passam os dois, só que a Áustria de todo jeito pega a Espanha.
2: É, assim, a Áustria entre pegar a Espanha e ficar fora, ela prefere pegar a Espanha. Agora, a FIFA, ela é um... assim, você falava até da agenda da FIFA, da questão dos jogos, Silva. Mas eu fico pensando, a FIFA é um órgão muito... tem muito recurso, sabe? Financeiro, intelectual, para fazer um regulamento que a gente não vê nem mais em Copa do Nordeste, em competições mais regionais, sabe? Assim, lá vai a Argentina.
0: Almada para Messi ali pela meia, tentou ajeitar para Barco. Barco recebeu aqui do Julian Álvarez pela direita, preparou para o Messi. Messi tenta a finta, foi puxado pelo Jamus. Falta, e o próprio Messi vai tentar o sexto gol na Copa, Anderson.
3: E não tá difícil não, viu? Que é do jeito que o Abulai lá é, querer pular para acertar o canto. Duvido que nada do Messi fazer mais um aí não.
0: É,
3: e
0: falta.
3: É de cara pro gol.
0: É de frente para a meta do Abulai lá. Messi, 5 gols na Copa até este compromisso contra a Jordânia. Só ele havia marcado pela seleção albiceleste. Hoje, Lo Celso de falta e Lautaro Martínez cobrando o pênalti. Fizeram os dois gols da Argentina. Altamari diminuiu no segundo tempo para a Jordânia. No seu debut em Copas do Mundo, a seleção jordaniana. Messi fica observando ali, agachadinho, com as mãos do joelho. Põe as mãos do joelho, dá uma baixadinha. E prepara a cobrança de falta para a Argentina. 34 minutos de jogo no segundo tempo. Agora ele toma a distância. O Arthur Romeno, Itzvan Kovacs autoriza. Lionel Messi para a bola. Pé canhoto, bateu no alvo.

0: Argentina! Dele! Lionel Messi, o sexto dele em Copas do Mundo, o 19º em todas as Copas, é o maior artilheiro da história das Copas, marca mais um em Galas, e de novo tentou acertar o campo Abulaila, tentou acertar o canto goleiro jordaniano, Messi bateu na barreira, que estava mais esburacada do que queijo suíço, ela passou entre a barreira e morre no canto direito. E comemora outra vez a torcida argentina em Dallas. Messi, 3 para a Argentina, 1 para a Jordânia. Vai. Vai buscar a bola. Essa aí passou, Anderson Azevedo.
1: Eu vou dizer uma coisa, o Messi que já cheira gol. O homem para fazer gol faz tudo que é jeito. Cangapé, rodapé, ao avesso, de costa, por cima. Ainda pega um goleiro desse que, pelo amor de Deus, quando ele não escolhe o canto, fica parado. Não vai nem na bola. Não faz absolutamente nada. Eu preferia não ter nenhum goleiro do que ter esse Abulaila aí, sinceramente. Esse goleiro da Jordânia, eu vou dizer uma coisa. 3-1. Mas também essa colaboração do Abulaila, e lá vai de novo.
0: E lá vai de novo para a Argentina. O Messi vai... Se o Messi joga hoje desde o início, Léo Fontes, ele enche

0: A Jordana de gols. Olha aí, pintou mais um. A batida pra fora. Mas agora não de Messi, de Almada. Passou à esquerda e o Abulaida tava batido de novo. É, Léo Fontes, o Messi joga desde o início e tava aí com os 10 gols já na Copa.
1: É brincadeira, né, cara? Pô, você tá de sacanagem comigo esse goleiro. Pelo amor de Deus, cara. Essa bola aí nem eu.
0: Olha lá quem vem.
1: Nem Lucas Belotti que pegou aqui no gol na Copa.
0: Olha lá quem vem.
1: É, Flaquito.
0: Olha quem vem pro jogo aí, Anderson.
2: É, Flaco Lopes, camisa 21, entrando no lugar do Julian Álvares, camisa 9.
1: Por isso que o técnico da Argentina colocou o Flaco só agora, né? Que se tivesse desde o início, tava 10-0 pra gente.
0: E o seu amigo aí do lado aí, o Maurício, ficou contente?
3: Ah, agora ele tranquilizou um pouco mais, viu? Tá com o coração bem mais calminho agora depois da entrada do Flaco Lopes. É o Palmeiras na Copa, mais um, Furacão.
0: É, isso aí. Lançamento, bola enfiada pela tentativa da Jordânia pela ponta esquerda, bola muito forte, arremesso para o Manuel. Já bate, esse aqui é o Palácios. Bola muito comprida ali, não deu pro Abutarra. Pois não.
4: Para ser justo também, o Irã agora, a Argélia agora está começando a pressionar a Áustria em busca do terceiro gol. A ver se essa pressão vai resultar em algo ou não.
0: Estão disfarçando. Como é que fica a artilharia agora da Copa do Mundo então, Yuri Queiroga, aí na nossa agendinha do futebol Bandeirantes FM?
4: Agora o Messi está chegando a, como você falou, a 6 gols. Na Copa do Mundo e FIFA 2026
0: e 19,
4: 19 gols na artilharia histórica.
0: Ele abre 2 em relação a Mbappé.
4: A Mbappé, 3 em relação. Eu já ia pegar a artilharia histórica. 3 em relação a Klose. Vini Júnior já tem o considerando o gol marcado contra a Escócia. Já chega a 4 gols. É um dos que tem 4 gols. Então tem 2 em relação ao Vinícius Júnior também.
0: É, minha gente, 38 minutos caminhando pro final do jogo no AT&T Stadium em Dallas.
2: Vini Júnior que era pra ter 5, né? Se não fosse aquele mama na égua daquele juiz.
0: Oh, mas de novo aquele mexicano, hein? Eu adoro o povo mexicano, mas esse árbitro eu posso ver na frente. César Ramos. Pô, ele roubou o Brasil 2 vezes em Copas do Mundo, cara. Roubou contra a Suíça na Rússia.
1: Que isso? Ele tá muito nervoso.
0: Né? Não. Pô. Meteu a mão no gol do Vini.
1: Meteu a mão mesmo.
0: Meteu a mão. Lá vem pro campo de ataque. Tentativa do Abutarra. Pela ponta esquerda. Corta. Otamendi. Bota pra fora do campo de qualquer maneira. Arremesso manual para a Jordânia. Bater a Jordânia. Vai se despedindo sem pontuar da sua primeira participação em Copas do Mundo. Pois não, Yuri.
4: Messi 6. Vini Júnior. Mbappé, Dembélé e Haaland 4 gols.
0: É, os grandes artilheiros desta fase de grupos. Você fez aquelas contas pra gente aí, Yuri?
4: 213 gols agora na Copa do Mundo. Média de 2,94 por partida.
1: Só o Panamá não fez gol.
0: 213 em quantos jogos, Yuri?
4: Em 72.
0: 72 jogos da primeira fase?
4: Isso.
0: Média?
4: 2,94.
0: Muito obrigado. Esse é o nosso Yuri Pedia. O homem está em grande fase. E aqui derrubado, Tagliafico pela lateral esquerda no campo de defesa. E o público divulgado por aí, né? Mais de 70 mil no AT&T, hein, Anderson?
2: 70.649. Quase gente vazando pelo ladrão no estádio.
0: É isso. Barco tenta enfiada de bola na metade do campo para Messi, de costas para o campo de ataque. Ajeitou, preparou pela meiguca para Almada. Almada empurrou para Paredes. Paredes para Tagliafico. Já passa a metade do campo. Já está no lado inimigo. Cadencia o jogo com a presença da marcação de Altamari. Tagliafico volta para Paredes. Paredes para McAllister. McAllister na metade do campo. A Argentina chega a 8 gols marcados. 1 gol sofrido. Junto com França e México, as únicas com 100% de aproveitamento nesta fase de grupos da Copa. Daí o toque, tempo passando, a bola rolando, você conferindo no Futebol Bandeirantes FM. 40 minutos em Dallas, na definição do Grupo J da Copa 2026. Argentina 3, Jordânia 1. Lo Celso Paredes e Messi para a Argentina. Altamari para os jordanianos e Yuri Queiroga.
4: 40 minutos do segundo tempo. 5 para terminar, fora os acréscimos em Kansas City. 2-2. Argélia e Áustria. Argélia e Áustria se classificando. Argélia em terceiro, Áustria em segundo.
0: A Argentina para o campo da ataque, atenção, Messi abriu pela ponta esquerda. A Argentina ainda tentando na grande área. Batida para o gol. Se vai no gol, entra, hein? Flaco Lopes. Arriscou o dele. Ganhou o escanteio, quase, hein, Anderson?
2: É porque a bola desviou na ponta da chuteira do jogador da Jordânia. E aí o Abulaila foi caminhando pra trás. Ei, Abulaila, meu filho.
0: Ei, escanteio.
2: Caminhar uma roça.

0: Lote.
1: É o Abulaila, que é o goleiro do Al Hussein. Tá na 79ª partida pela Jordânia.
2: Escanteio para a Argentina, bate ele pela direita, todo mundo lá no meio da muvuca, no meio do fuzuê, no meio daquele bafafá. Lá vai Messi para cobrança, levantamento na primeira trave, corta outra vez. Tira de lá de qualquer maneira o zagueiro Nassib, bota para fora do campo, é outro escanteio para a Argentina cobrar. Outra vez pela direita, no gol à direita das posições de imprensa do AT&T Stadium em Dallas. Vem para a cobrança, Lionel Messi vai para a bola, pé canhoto, botou um veneno na bola, sobe a zaga. Mais uma vez o corte, agora do Abutarra, outro escanteio, o terceiro consecutivo para a Argentina bater. Tempo e placar em Kansas City, como é que tá o negócio lá, Yuri Queiroga?
3: 42 do segundo tempo, 2-2, Argélia e Áustria. Bola no meio campo, Argélia tentando o ataque agora pela direita.
2: É, aquele rame-rame, né? Aquele me engana que eu gosto.
3: Só que a zaga agora tira.
2: É, tá tudo combinado. Tá
1: quem
2: tudo
1: poderia
2: já no...
1: imaginar?
2: É, quem poderia
1: eu tava
2: imaginar?
1: Eu tava falando naquela hora, Silvio, a FIFA tem muito dinheiro pra poder se prestar esse papel com esse regulamento.
2: Exatamente. Olha o Flaco Lopes tentando se assanhar ali pela ponta direita. Barco chegou para a dividida. Oh, ele cara. Contra o Abudahad. E o Barco caiu fora do campo agora. O Barco está fora do cais, viu, Anderson?
0: É, o Abudahad chegou com tudo no jogador da Argentina. Por trás ali. Falta marcada. De novo vem bola na área da Jordânia. Argentina querendo marcar o quarto gol. Messi na cobrança.
2: Lionel Messi para a bola ali pela ponta direita, mas continua caído o Abdala.
0: Quem se lascou foi o Abudahab.
4: É, ele voltou para campo, né, para ficar ali, não permitir a cobrança.
2: Isso.
4: Da falta rapidamente para a bola aérea. Né?
2: Perfeito. E vai entrar um grandão aí na Jordânia.
4: É, tá com uma barriguinha ali também, viu?
2: Obaid.
1: É isso?
0: É, o Obaid, camisa 17.
4: Pode chegar pra
0: quatro. Salim Obaid.
4: Com aquela gordurinha.
2: Tá com uma pochete ali?
4: Tá com a pochetinha. Ih, rapaz.
2: 43 para 44, jogo parado pro atendimento do Hussein Abudahab, número 4 da Jordânia, naquela disputa com o Barco. O Messi tá prontinho pra cobrança e o Flaco Lopes tá doido pra fazer o gol aí. Seu amigo fica mais feliz, né, Maurício?
5: Aí ele vai pirar o cabeção aqui em Dallas essa noite, hein?
0: É virilho o problema do Abudahab.
2: É virilho. Eu acho que é ele que vai sair. É ele que sai, viu, Anderson?
1: É, tá bem pertinho do Abudahab mesmo.
0: Entrando só lei 17.
2: Ai, meu Deus do céu, vocês me acabam. Madrugada de domingo.
4: É isso, né? Ninguém falou nada de errado aí. O Abudahab vai sair.
1: Ô Silvio, uma hora dessa não tem como a gente não fazer isso.
2: Não
1: tem um café aqui onde a gente tá. Então
2: é mesmo?
1: Se não for assim, vai ser difícil.
2: Aqui tem uma maquininha bem na frente do estúdio, só pra fazer inveja pra vocês.
4: Não, tem que comprar, né?
2: Hã?
4: Mas
2: tem que comprar, não é de graça. Entra o camisa número 7 da Jordânia também, né, Anderson?
0: Isso, entrou. Entraram, na verdade, o 7 e o 17. O Abruzaik entrando agora.
2: Abuzaik, mas é difícil falar isso aí. Isso aí também dá cãibra na língua, hein?
0: Tudo é difícil.
5: Furacão.
4: Só se ele fizer um gol, você vai falar o nome dele. Não, nem precisa.
2: Salim Abuzaik. Pois não, Maurício.
5: Mais um feito inédito, né, para a história de Lionel Messi. O primeiro jogador a marcar em 7 partidas consecutivas em Copas do Mundo. Sequência que começou nas oitavas de final no Qatar em 2022 e se estendeu aqui com esses 3 jogos da fase de grupos. 7 jogos consecutivos marcando em Copas.
2: É impressionante. Messi para a bola, falta pela ponta direita, vem para o levantamento fechado. Bola desviada, vai para a linha de fundo, marca escanteio, o árbitro. Argentina querendo mais, não, só tiro de meta, né, Anderson?
0: É, só tiro de meta. Posse de bola para a seleção da Jordânia, que não tem nenhuma pressa, tá perdendo 3-1.
2: É,
0: tem
2: tá
0: pressa para quê? Nós vamos levar outro.
2: Exatamente.
3: 4.
2: O quê?
3: Mais 4.
0: Por aqui mais 5.
2: E a Jordânia, que perdeu por 3-1 para a Áustria, levou 2-1 da Argélia, vai perdendo a terceira aí, sem pontuar também nesta sua estreia, juntamente com as seleções de Uzbequistão, Cabo Verde, Curaçao, as debutantes que estiveram presentes pela primeira.

0: Uma vez na sua história na Copa do Mundo, essa aqui é a 23ª Copa do Mundo da história. Mais 5 minutos, passamos dos 46, vem a Argentina, tentativa de lançamento no meio do caminho. Nassib vem para fazer o corte, o zagueiro já levanta, tenta metade do campo, tenta a participação ali, ó, tocou na bola, o Abdullah já abre pela direita, tenta o passe, rolou de lado ainda pelo campo intermediário com Hassan Haddad. É o lançamento agora na entrada da grande área. A Jordânia ainda tenta alguma coisa, a bola quica, a defesa da Argentina não corta. Agora sim, corte feito, McAllister pega a sobra, foi desarmado, mas tem cobertura, a bola vem desviada, fica um pé de ganha danado, um pega para capar, Barco vem na contramão, acompanha no combate, uau, Haberdé tenta ali o bote para cima do Barco, número 8 da Jordânia contra o 8 da Argentina, uma aponta só o tiro de meta. Tá acabando, Léo Fontes.
1: Só lembrando que o Barco entrou numa barca furada, né?
2: É escanteio.
0: Escanteio.
2: Ele chutou a bola pra fora.
1: Ele é canhoto, né? Ele tá jogando ali na direita, porque a Argentina tá sem lateral, né?
0: Exatamente. E vai pra cobrança de escanteio. A Jordânia tentando uma graça aí. No final do jogo, o Almardi vai pra bola pela esquerda. Com 47 para 48. Almardi autorizado, vem pro levantamento, pé direito. Na entrada da pequena área de Bull, não sai, corta. Leandro Paredes pelo alto, vem para fazer o corte, sobra com a Jordânia, vai tentar de novo Al Hawade, já faz a abertura com Al Hardi, vem lá Al Hardi na ponta esquerda entre dois marcadores, tenta o drible, tenta a finta, cai, se levanta, vai aprontando um salseiro, mas tocou com a mão na bola, e com a mão não vale, Anderson.
2: É, com a mão é falta. Agora eu não entendo porque toda cobrança de escanteio o cara levanta o braço, ele não faz nada demais, não tem uma jogada ensaiada, não cruza no primeiro pau. Frescuraiada, levantar o braço para cobrar escanteio.
0: Pois é, é para combinar a jogada, mas tem gente aí na Jordânia que faltou a mensagem.
3: Gol da Argélia!
0: Opa!
2: Eita!
0: E olha aí!
3: Gol da Argélia!
4: Bora, meu Irã!
3: No último lance, a Argélia faz o gol no apagar das luzes e a Áustria está eliminada. A Argélia vai pegar a Espanha. Que armação, que nada!
0: É. Olha, olha a vingança que acontece 44 anos depois.
3: A vingança nunca é plena, mata a alma e a envenena.
0: É verdade. Mas que veio, veio o troco. 44 anos depois. Esse é o tal do futebol, isso é Copa do Mundo. Amigos da Band News FM. A Jordânia tenta campo de ataque, tem jogador da Argentina caído, agora dois. McAllister e Taliafico, não é o Taliafico lá do outro lado, não, é o Barco. Barco e McAllister no gramado aos 49. Quanto que tá o tempo de jogo no Kansas aí?
3: 48 minutos do segundo tempo, o jogo vai até 49. Para confirmar, mais uma vez, o gol de Riyad Mahrez, a grande estrela argelina. Ó a reação aí, ó.
0: Olha só. Torcedor comemora o gol da Argélia em Dallas. Impressionante, Maurício Ferreira.
5: É isso, Furacão. A torcida recebe nesse momento o aviso aqui no telão do AT&T Stadium em Dallas e comemora neste momento. Argélia 3-2 para cima da Áustria. Vai se classificando e devolvendo, hein? Na base da vingança, depois de 44 anos, teve festa e comemoração por aqui também, Furacão.
0: Que coisa, meus amigos. Argentina e Argélia vão passando no grupo J, Áustria eliminada. 44 anos depois, a vingança de Kansas City. Daqui a pouco o Yuri Quiroga vai passar os 16 confrontos da segunda fase, que começa amanhã em Los Angeles com África do Sul e Canadá, que está surpreendendo. Também nesta Copa do Mundo apita o árbitro Istvan Kovács. Termina o jogo em Dallas do AT&T Stadium.
3: Gol da Áustria.
0: Ah, não.
3: Gol da Áustria no último lance.
0: Não.
3: Exatamente. Bola levantada na primeira trave. Cabeçada para trás. E a Áustria empata o jogo. Mas foi assim, esse gol no, ó, aqui vamos fazer justiça. Não houve nenhuma entregada, nem nada, não houve não. Foi pressão da Áustria. A Áustria estava ficando fora e foi atrás do gol. Salvou-se. A Áustria estava ficando fora, estava sendo eliminada. Não tinha nada, essa coisa de entregar. Não. A Áustria foi atrás e buscou. Bola espetada lá para a primeira trave. E o gol acaba sendo feito pelo camisa 14 da Áustria. Deixa eu só confirmar aqui. Kaladzic. 3-3, Argélia e Áustria. Áustria se classifica.

0: Argélia também vai pegar a Suíça e a Áustria vai pegar a Espanha.
1: É aquela história, tô rico, tô pobre, tô rico, tô pobre. Aconteceu hoje com o Irã. Muito bem, termina o jogo em Dallas, meus amigos. Placar de 3 para a Argentina, 1 para a seleção da Jordânia, debutante em Copas do Mundo. Argentina que marcou com Lo Celso de falta, com Lautaro Martínez de pênalti, Messi, mais um gol de Messi de falta, com Altamari fazendo o gol da Jordânia. 3 para a Argentina, 1 para a Jordânia. Muito obrigado a todos. Prazer, Anderson, Renato, Léo Fontes, Maurício Ferreira. Vem aí, Yuri Queiroga.
0: Acabou.
1: No pós-jogo do futebol, acaba o jogo lá no Kansas. 3-3 e as duas seleções se classificam. Vem aí o pós-jogo no futebol da Band News FM, a voz oficial da Copa. A bola é sua, Yuri Queiroga.
0: Silva Júnior, grande abraço pra você, até a próxima. Até.
1: 215 gols então na fase de grupos. Né?
0: 215 gols na
1: 2,98.
0: Exatamente, que média de gols essa no primeiro, na primeira fase da Copa do Mundo. E que emoção para terminar essa primeira fase de Copa do Mundo. Anderson Azevedo, a descida das equipes. E um grande abraço para você também, Anderson, depois desse 3-1 da Argentina sobre a Jordânia.
2: Muita festa da torcida argentina, os atletas celebrando mais uma vitória, 100% de aproveitamento. A Jordânia também. Os torcedores da Jordânia também celebrando bastante, aplaudindo os seus jogadores. Uma grande celebração em mais uma Copa do Mundo. A primeira participação da Jordânia, né? Que consegue marcar 2 gols. Marca contra a Argentina, atual campeã do mundo. Então, é isso. A Argentina passa, já sabia, estava classificada. Vai enfrentar o Cabo Verde. A Jordânia pega o caminho de casa, volta para casa. Prazerzão, Yuri. Forte abraço. Obrigado a todos, a gente se encontra numa próxima jornada.
0: Em 3 minutos e meio, a análise de Renato Manso e também de Léo Fontes para este 3-1 da Argentina sobre a Jordânia e os últimos confrontos formados. A gente vai passar limpo como fica a segunda fase da Copa do Mundo FIFA 2026. 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Antes, vamos ouvir aqui, ó. Messi está saindo. Daqui a pouco o Messi vai entrevistar. Então em 3 minutos e meio voltamos. 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
6: Bom, a gente está ouvindo aqui uma das falas do pessoal da Jordânia após a vitória da Argentina 3-1 sobre a seleção da Jordânia estreante em Copas do Mundo. Vamos rapidamente ao destaque final de Maurício Ferreira, direto de Dallas. Maurício Ferreira falando conosco. Fala, Maurício!
7: Boa, Yuri Queiroga, já a postos aqui, na verdade a caminho nesse momento da sala onde teremos as entrevistas aqui na Zona Mista para ouvir também os personagens de mais uma vitória da Argentina, fechando essa fase de grupos com 100% de aproveitamento e agora com praticamente uma semana, né? 6-5 dias de preparação até enfrentar Cabo Verde na próxima sexta-feira, às 7 da noite, horário de Brasília, jogo esse que será no Hard Rock Stadium em Miami. Lá estará André Coutinho da nossa Band News FM acompanhando tudo de perto nesse próximo passo dos atuais campeões mundiais aqui na Copa do Mundo, viu, Yuri?
6: Beleza, valeu, Maurício. Bom fim de trabalho por aí em Dallas.
7: Valeu, senhores. Grande abraço a todos vocês e a todo mundo ligado e sintonizado aqui na Band News FM. Fui!
6: Você ouviu aqui na Band News FM a vitória da Argentina 3-1 sobre a Jordânia em 4 minutinhos. Análise de Léo Fontes e Renato Manso. 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

0: Uma hora e nove minutos, análise final de 3 para a Argentina, 1 para a Jordânia, Renato Manso. Terminamos essa primeira fase com 100% de aproveitamento para a seleção da Argentina, embora a defesa tenha sido vazada pela primeira vez.
1: Deixou de ser uma das seleções que passou a primeira fase em branco, né? Sem tomar gol. É a Espanha e tem mais uma, confesso que agora me fugiu
2: o
1: nome da...
0: O México. Oi?
1: Isso, México e Espanha, as duas que não tomaram gols nessa primeira fase. A Argentina passa a ser 100%, assim como o próprio México, assim também como a França. Uma Argentina que era imensamente favorita no grupo e fez hoje um treino de luxo, né? Pode-se dizer assim. A Jordânia, talvez em 10 minutos, talvez tenha complicado um pouco da vida da Argentina, dado um pouco mais de dificuldade. Mas, no geral, um amplo domínio de posse de bola, tanto no primeiro tempo com os reservas, quanto também quando o Scaloni começou a fazer as mudanças. Uma Argentina que vai tendo uma vida muito mais tranquila, vai podendo ganhar corpo, encorpar esse time durante a competição. Vai pegar Cabo Verde agora, que também é imensamente favorita. Mas a gente também não pode só olhar para o nível de enfrentamento como se a Argentina não tivesse mérito. E a gente falou ao longo da transmissão aqui, tem muitos jogadores com muito recurso e por isso também que ela vem sobrando, né? É claro que ela vai precisar se provar mais para frente, mas hoje ela dominou praticamente do começo ao fim, sem nenhum tipo de susto.
0: Ô Manso, grande abraço, bom retorno para você e nos encontramos agora no mata-mata. E agora... Quem perder vai ouvir Nel Pinel cantando Lai Ren, Lai Ren, Lai Ren a Rural.
1: Arruma a mala aí. É isso, muito jogo bom pela frente, a gente se encontra.
0: Léo Fontes, agora vamos passar a limpo as partidas da segunda fase da Copa do Mundo FIFA 2026. Agora a gente tem todos os confrontos definidos e eles são... Pela ordem, Alemanha e Paraguai, e França e Suécia, África do Sul e Canadá, Holanda e Marrocos, Portugal e Croácia, e Espanha e Áustria, ou seja, poderemos ter Portugal e Espanha já nas oitavas de final, Estados Unidos e Bósnia, e Bélgica e Senegal, Brasil e Japão e Costa do Marfim e Noruega, México e Equador, Inglaterra e República Democrática do Congo, Argentina e Cabo Verde, Austrália e Egito, e Suíça e Argélia, e Colômbia e Gana.
3: Sim, teremos a próxima fase, que é a 16avos de final, com essas equipes que você citou, com vários confrontos e com várias ligações, né, que podem acontecer...

0: após essa fase eliminatória, né, que agora é nova para todos nós, com esse formato com muitas seleções. Né? Há de se destacar no confronto Alemanha e Paraguai, um confronto que a Alemanha tem favoritismo, mas que não vem jogando bem. Tá? Então, quem acha que o Paraguai é um adversário que vai ser facilmente batido pela Alemanha, eu custo acreditar, pode até acontecer, é verdade, mas o problema da Alemanha no ataque é muito recorrente, né? Falta de profundidade, Musiala e Wirtz se batendo dentro de campo, né? Os dois são meias, mas um tem que jogar aberto pelo lado, e o Paraguai tem uma defesa muito forte. Né? O França e Suécia, acho que a França vai conseguir um resultado certamente tranquilo. África do Sul e Canadá, que é o jogo que a gente vai fazer amanhã, eu não tenho a menor ideia do que vai acontecer, te juro, se você me perguntar, eu acho que o Canadá tem um pouquinho de favoritismo, mas a África do Sul mostrou um bom toque de bola, né? Uma seleção que não negocia muito isso, né? E Canadá não é nada disso também, então eu acho que tem muito equilíbrio. Né? Holanda e Marrocos, uma pena para a Copa do Mundo, que um dos dois tenha que cair nesse momento, as duas são excelentes seleções. Portugal e Croácia equilibrado, mas com Portugal jogando um pouquinho melhor a Copa, favorito. Espanha favorita contra a Áustria, perono mucho, né? Sem Nico Williams, que machucado não vai para esse jogo, vai ficar nas costas do Lamine Yamal mais uma vez para que a equipe consiga passar de fase. Estados Unidos e Bósnia, com os norte-americanos como favoritos. Bélgica e Senegal, eu acredito num jogo também muito difícil, com o Senegal passando de fase, para mim. Brasil e Japão, o Brasil tem um pouco um favoritismo também. Costa do Marfim e Noruega, também é uma pena que uma das duas vá sair da Copa. São duas equipes muito boas e acho que a Noruega vai passar até pelos problemas de contusão que a Costa do Marfim vem tendo, principalmente na defesa. México e Equador. O México fez uma grande primeira fase, viu, Yuri? Mas o Equador está bem também demais. Equilibradíssimo. Inglaterra não jogando bem, enfrentando um Congo empolgadíssimo. Vejo equilíbrio aqui. Argentina, acho que passa tranquilo pelo Cabo Verde. A Austrália, acho que perde para o Egito. A Suíça, acho que perde para a Argélia. E a Colômbia ganha de Gana. Não vou ficar em cima do muro nesses outros, não.
1: Léo Fontes, aquele abraço para você. Até a próxima.
0: Mas já?
1: Já!
0: Até a próxima, Yuri Queiroga. Um beijo para você e para todos que estão na audiência da Band News.
1: Vem aí o mata-mata. E o primeiro jogo é Canadá e África do Sul neste domingo, a partir de 3h30 da tarde, na Band News FM. Em 3 minutos e meio, voltamos. 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

0: Pode crer, vamos junto.
1: Agora aqui é Brasil e nada mais importa. Acabou a fase de grupos, agora é mata-mata. Ganhou, segue adiante, perdeu, volta pra casa. A partir deste domingo, começa a segunda fase da Copa do Mundo FIFA 2026. Hoje os últimos jogos, você conferiu na Band News FM. Mais cedo, Croácia 2, Gana 1 com Anderson Gonçalves. 0-0 para Colômbia e Portugal com José Cunha. E agora Jordânia 1, Argentina 3 com Silva Júnior. Os últimos classificados foram Áustria e Argélia, que empataram por 2-2. O Irã acabou eliminado. E agora os últimos confrontos formados foram Espanha e Áustria e Suíça e Argélia. Esse jogo vai ser à meia-noite de sexta-feira, lá em Vancouver, no Canadá. Com África do Sul e Canadá em Los Angeles neste domingo às 4 da tarde, abre-se o mata-mata. E nesta segunda-feira, 2 da tarde, tem Brasil e Japão em Houston, no Texas. Claro, com transmissão ao vivo aqui na Band News FM. Eu, Yuri Queiroga, tô ficando por aqui. Vem aí Luana Pereira na programação da Band News FM dentro de 4 minutinhos pra gente encerrar a transmissão da Band News FM. Nos encontramos novamente logo mais a partir das 3:30 da tarde com a transmissão de África do Sul e Canadá. Anderson Gonçalves no recado na Band News FM. 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

0: Conosco na Band News FM, nesse domingo, dia 28 de junho de 2026. Eu sou a Luana Pereira e até às 7 horas da manhã te faço companhia por aqui, com muita informação, com muita prestação de serviço, para você começar essa semana muito bem informado, muito bem engajado em todos os assuntos mais importantes do noticiário. Eu já te convido a participar aqui da programação da Band News FM através da nossa central de ouvintes Ricardo Banchá, 11-999-5926, aquele número que eu tenho certeza que você já tem gravado, que você já tem na sua agenda, 11-999-5926. Desde já agradeço você que está aqui conosco pelas ondas do rádio, você que nos acompanha pela sua TV LG, canal 131 do LG Channels, ou na sua TV TCL, você que está aí com seu fone de ouvido, trabalhando, voltando para casa, está em casa pelo aplicativo Band Play ou pelo site bandnewsfm.com.br, ou para você que acompanha a gente com imagens também lá nas nossas redes sociais. Estamos no X, estamos no Facebook e estamos no YouTube. Nós vamos a mais uma atualização do noticiário diretamente aqui na Band News FM. O presidente dos Estados Unidos, Donald Trump, confirma novos ataques contra alvos militares do Irã e afirma que a ação foi uma resposta à violação do cessar-fogo por parte de Teherã, segundo o chefe da Casa Branca. Nas redes sociais, o republicano diz que o país persa deixará de existir se voltar a desrespeitar o acordo e afirma que Washington poderá ampliar a ofensiva militar se considerar necessário. Segundo o Comando Central das Forças Armadas dos Estados Unidos, os bombardeios atingiram depósitos de mísseis, drones e radares próximos ao Estreito de Hormuz, depois que um drone iraniano atacou um navio petroleiro. A Prefeitura de Manaus envia ajuda humanitária para vítimas dos terremotos que atingiram a Venezuela nesta semana. A carga inclui alimentos, água, medicamentos e itens de primeira necessidade. Os donativos seguem para Boa Vista, em Roraima, de onde são encaminhados ao território venezuelano. A operação é coordenada em parceria com órgãos federais e estaduais. Segundo a Prefeitura, a proximidade geográfica e a ligação histórica entre Manaus e a Venezuela motivaram a mobilização para atender as populações afetadas pelos tremores. Em outro destaque, a costa do estado do Rio é palco de abalos sísmicos. Os detalhes do caso com a repórter Agatha Meirelles.
1: Quatro tremores de terra de baixas magnitudes foram registrados na costa do Rio de Janeiro. Todas as medições aconteceram a cerca de 75 quilômetros do município de Saquarema, na região dos Lagos, na sexta-feira. Os abalos sísmicos foram registrados pelas estações da Rede Sismográfica Brasileira. De acordo com especialistas, esse tipo de evento é relativamente comum no Brasil e não apresenta risco significativo para a população. Ainda segundo os especialistas, esses abalos têm baixa magnitude e não chegam a ser sentidos pelos moradores.
0: Vamos falar de Copa do Mundo, porque com a vitória sobre o Panamá por 2-0 neste sábado, a Inglaterra confirmou o primeiro lugar no Grupo L da Copa do Mundo e pode enfrentar o Brasil nas quartas de final do torneio, caso as seleções avancem até lá. Os autores dos gols do triunfo inglês foram primeiro o meia Jude Bellingham e depois o atacante Harry Kane. O centroavante, aliás, chegou aos 11 gols em Copa, superando o recorde anterior de um jogador da Inglaterra, que pertencia ao ídolo histórico Gary Lineker. No outro jogo do Grupo L, a Croácia venceu Gana pelo placar de 2-1 e se garantiu na fase de mata-mata, avançando como a segunda colocada do grupo. O Brasil, por sua vez, enfrenta o Japão nos 16avos de final, em jogo disputado nesta segunda-feira em Houston, no Texas. A bola rola a partir das 2 horas da tarde, horário de Brasília, e a Band News FM faz aquela cobertura completa com todo o nosso time nos Estados Unidos, com todas as informações sobre o jogo, a partir do meio-dia, direto com a nossa reportagem em loco, direto lá na terra do Tio Sam.

e 28 graus na cidade do Rio de Janeiro. E no centro-oeste, o destaque será para a sensação de frio pela manhã em Brasília, com mínima de 14 graus e máxima de 25 graus. Já no nordeste, o calor e o tempo seco dominam. As máximas alcançam os 27 graus em Natal e João Pessoa. E no norte do país, o destaque será para o calor em Porto Velho. A máxima alcança os 34 graus. E continua o risco de pancadas de chuva devido ao calor e à umidade em áreas de Manaus, Macapá, Belém e Boa Vista. Jade Ramos, da Clima Tempo.

0: 1h34 pelo horário de Brasília. As festas juninas ligam um alerta para acidentes com queimaduras. Quem traz mais detalhes é o Vinícius Calisto.
1: Especialistas alertam para o aumento de queimaduras no período de festas juninas junto com a Copa do Mundo. De acordo com a Secretaria de Estado de Saúde do Rio, os atendimentos por esse tipo de ferimento chegam a subir até 40% durante o mês de junho, mas podem aumentar ainda mais este ano com a realização do Mundial. De acordo com a pasta, as principais causas são o manuseio de fogos de artifício, fogueiras, acidentes com líquidos quentes e amarrar bandeirinha junto à rede elétrica. Entre os hospitais referentes do estado do Rio para o tratamento desse tipo de lesão está o Hospital Estadual Alberto Torres, em São Gonçalo, na região metropolitana. De acordo com a direção da unidade, no ano passado foram registrados 87 atendimentos relacionados a queimaduras frente a 65 em 2024, um aumento de 33%. Em 2024, em toda a rede estadual, foram 169 atendimentos. No mesmo ano, as unidades do município do Rio atenderam a 356 pacientes com queimaduras graves. De acordo com a Secretaria Estadual, as comemorações durante os Jogos da Copa do Mundo geram acidentes envolvendo fogos de artifício, bandeirinhas junto à rede elétrica, líquido inflamável e churrasqueira. Em 2022, o Hospital Alberto Torres atendeu 32 ocorrências com queimaduras graves e amputações. O cirurgião plástico da unidade, Dr. Leonardo Freitas, alerta para a gravidade das lesões e métodos para evitar prejuízos à saúde.
2: Queimado grave, em média, em torno de 2 meses, que ele vai fazer vários curativos, vai ficar no centro, vai ficar internado no CTI, e é um processo longo até curar as feridas para poder ter alta para casa. Geralmente eles pegam várias infecções, porque o corpo está muito exposto, a imunidade baixa, quando não vão a óbito.
1: De acordo com a Secretaria Municipal de Saúde, no maior centro de tratamento de queimados do Rio, no Hospital Municipal Pedro II, localizado em Santa Cruz, na zona oeste da capital fluminense, cerca de 65% dos pacientes são crianças e adolescentes de 5 a 14 anos. Em 2026, foram registrados 2,4 mil atendimentos relacionados a queimaduras nas redes municipais de saúde do Rio. O chefe de cirurgia do Centro de Tratamento de Queimados do Hospital do Andaraí, Dr. Orido Pinheiro, cita os tipos de queimaduras mais comuns no período de festas juninas.
3: Precisamos estar sempre atentos, principalmente com as crianças que mexem em panelas, no fogão e se queimam com líquidos aquecidos. Com as queimaduras em churrasqueiras, muita atenção também, né, por chama direta. Queimaduras químicas por agentes cáusticos e queimaduras elétricas por fios ou cabos.
1: O motorista de aplicativo Yuri Freitas conta que já teve queimadura de segundo grau quando foi acender uma fogueira no quintal durante uma festa junina.
4: Teve uma vez que eu fui acender a fogueira com álcool, né? Que é o mais utilizado e o mais perigoso. O álcool estava muito perto ali do meu corpo, a fogueira também, eu me descuidei, provavelmente pingou algum resquício ali em mim. E ao acender, pegou fogo em mim, pegou fogo no meu braço, tive queimaduras de segundo grau. Então, chega nessa época assim, eu carrego as marcas até hoje, não tem como lembrar, né?
1: De acordo com os órgãos de saúde municipal e estadual, em caso de queimaduras leves, a orientação é resfriar o local afetado com água corrente fria por aproximadamente 10 minutos e nunca utilizar produtos caseiros, como manteiga ou café.

0: Haddad na virada, afirmando que pretende seguir com foco na unidade da direita antes das eleições deste ano, em outubro. A declaração foi dada durante o evento do PL em Goiás neste sábado. O senador reforçou que a prioridade neste momento é reduzir tensões internas e deixar diferenças de lado. Flávio também sinalizou disposição para construir uma chapa com maior presença feminina, indicando que pretende escolher uma mulher para vice em uma eventual candidatura. A declaração ocorre após um episódio de atrito público com Michele Bolsonaro, que divulgou um vídeo de meia hora em que relata ter sido desrespeitada pelo filho 01 de Jair Bolsonaro, além de fazer críticas a decisões do enteado, como o apoio do PL à candidatura de Ciro Gomes, do PSDB, ao governo do Ceará. Um dos artistas responsáveis pela música Descobridor dos Sete Mares, eternizada por Tim Maia, morre neste sábado em Niterói. Detalhes com a Agatha Meirelles.
1: O compositor e publicitário Miguel Leite de Oliveira Neto, conhecido artisticamente como Michel, morreu após ficar mais de uma semana internado no Hospital Estadual Azevedo Lima, em Niterói, região metropolitana do Rio. Ele era o autor de clássicos da música popular brasileira, como Descobridor dos Sete Mares e Pecado Capital. Miguel Leite enfrentava há cerca de 15 anos um tratamento contra câncer e diabetes. Nos últimos meses, sofreu dois acidentes vasculares cerebrais e o estado de saúde se agravou após complicações cardíacas que levaram à morte. Suas composições marcaram a música brasileira dos anos 1980 e ganharam projeção nacional nas vozes de artistas como Tim Maia e Roupa Nova.
0: E a seleção brasileira perde para a Eslovênia por 3-0 na Liga das Nações de Vôlei Masculino, sofrendo o terceiro revés consecutivo na competição disputada em solo esloveno, após derrotas para a Itália e para a Ucrânia. Com o resultado, o Brasil cai para a oitava posição da tabela de classificação do torneio, o que acende o sinal de alerta no time treinado por Bernardinho, já que somente as 7 primeiras equipes avançam à fase seguinte. O jogo deste sábado foi decidido com parciais de 27-25, 25-17 e 25-20. O Brasil encerra a segunda semana da Liga das Nações hoje, às 11h30 da manhã, horário de Brasília, em partida contra o Canadá, que soma apenas uma vitória em 7 jogos. E ainda nos destaques do esporte, o tenista João Fonseca volta a jogar amanhã, inaugurando a primeira campanha do torneio de Wimbledon, um dos Grand Slams dos tênis mundial e um único disputado na grama. O representante brasileiro enfrenta nesta segunda-feira o veterano espanhol Roberto Bautista Agut, de 38 anos, com previsão de início do duelo por volta das 11 da manhã, pelo horário de Brasília. Fonseca, de 19 anos, busca mais uma participação de destaque nos maiores torneios do esporte após brilhar na disputa do Aberto da França em Roland Garros. No saibro francês, ele eliminou a lenda sérvia Novak Djokovic, e avançou até as quartas de final, caindo diante do tcheco Jakub Mensik. Toda a nossa torcida, João Fonseca.

Nós vamos a mais um giro de atualizações aqui na Band News FM. O senador e presidenciável Flávio Bolsonaro diz que a briga com a madrasta e ex-primeira-dama, Michele Bolsonaro, é parte...

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1: Mês de junho é mês de Copa, mas também do Arraiá. Mas você sabe onde e como surgiram as festas juninas? O professor de língua portuguesa e colunista aqui da Band News FM, Dionísio da Silva, explica para você agora.

que nós celebramos nas festas juninas, na verdade, não é apenas São João, e no começo não teve nada a ver com ele. Estas festas remontam à antiguidade, quando no hemisfério norte vinha

0: verão e os povos acendiam várias fogueiras para celebrar essa era de sol depois de um longo inverno. A deusa que foi mais celebrada neste junho era Juno, que deu nome ao mês. Era esposa de Júpiter e tem o significado etimológico de força, juventude, que está também na palavra júnior, jovem. Quando os portugueses introduziram essas festas no Brasil, no século XVI, eles as designaram festas joaninas, em homenagem a João, a São João Batista. Batista é uma palavra que veio do grego e quer dizer aquele que mergulha ou faz os outros serem mergulhados para batizar. E São João Batista, então, era este santo homenageado nas festas juninas, continua sendo, desde o século IV, quando o cristianismo, tornando-se religião oficial do Império Romano, começou a mesclar os cultos pagãos para poder chegar aos pagãos. Pagãos é aquele que vive no meio rural, que é uma palavra, pagão, que veio do latim paganus, em oposição ao urbanus. O cristianismo foi aceito primeiramente no meio urbano. Os portugueses faziam as celebrações religiosas a seu modo, e este modo foi muito bem aceito no Brasil. As festas joaninas eram feitas em junho, então viraram festas juninas. E junto às celebrações religiosas, foram introduzidas também as comidas de milho, dos frutos da terra, a canjica. E naturalmente, como era frio, trocou a estação, né? Porque ao contrário do hemisfério norte, junho aqui é frio, e se acenderam também grandes fogueiras.
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3: Olá, eu sou a Stephanie Toso e apresento o noticiário aqui nas madrugadas da Band News FM, sempre com informação em tempo real a partir da meia-noite. Os destaques de Brasília, a repercussão do noticiário político e a agenda do dia que começa na capital federal. Atualização também do noticiário internacional e nos países onde o dia já começou. O comportamento das bolsas na Ásia e na Europa e os movimentos da economia que já começam a influenciar a sua manhã e o seu dia por aqui. Você fica sabendo também os principais resultados da rodada no futebol e de tudo que é destaque no noticiário esportivo. E claro, com a atualização do tempo e do clima na sua região para quem vai sair de casa bem cedo ou já está pensando no fim de semana. Sempre com a sua participação também ao longo das nossas madrugadas.
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2: A Polícia Federal confirma a prisão na Itália de um brasileiro investigado por integrar uma organização criminosa inspirada na ideologia neonazista. A captura ocorreu neste sábado na cidade de Pávia, após um alerta internacional da Interpol. O suspeito, João Guilherme Correa, era alvo de um mandado de prisão preventivo expedido pela Justiça de Santa Catarina. Ele era personal trainer no Paraná e já tinha acusações pela participação em um duplo homicídio que vitimou um casal em 2009 na região metropolitana de Curitiba. Manuel Ardoni, chefe de gabinete da presidência argentina, renuncia ao cargo em meio a acusações de enriquecimento ilícito e ocultação de patrimônio. A saída foi anunciada neste sábado pelo próprio integrante do governo. Ardoni é investigado após admitir que deixou cerca de $500 mil fora das declarações de bens. O agora ex-chefe de gabinete do presidente Javier Milei afirma que o dinheiro veio de investimentos em criptomoedas feitos antes de ele assumir o cargo no governo. Nas últimas semanas, o presidente Javier Milei havia manifestado apoio ao aliado e descartado pedir a renúncia antes de uma decisão da justiça. A pressão política, porém, aumentou com o avanço das investigações. Em carta publicada nas redes sociais, Ardoni agradeceu a confiança de Milei e confirmou a saída dele. A Justiça de Minas Gerais determina que um shopping terá de pagar uma indenização por causa de uma criança que teve o dedo esmagado por uma mesa na praça de alimentação do empreendimento. Mais informações chegando com a Gabriela Oliveira.
3: Um shopping de Belo Horizonte é condenado a indenizar uma criança que teve o dedo esmagado por uma mesa de granito na praça de alimentação. O Tribunal de Justiça de Minas aumentou a indenização para R$60 mil e determinou mais de R$10 mil para a mãe por danos morais. O acidente aconteceu em 2016, quando a menina tinha 9 anos. A mesa, que não estava fixada ao chão, tombou e atingiu a mão da criança, causando o esmagamento de um dedo. Os desembargadores destacaram a responsabilidade do shopping pela segurança dos clientes.

E o árbitro brasileiro Wilton Pereira Sampaio iguala um recorde histórico em Copas do Mundo. Escalado para Holanda e Marrocos na segunda-feira, ele chegará ao sétimo jogo no torneio e empata com Carlos Eugênio Simon, como o brasileiro que mais apitou partidas em mundiais. Wilton alcança a marca em apenas duas edições da Copa, Qatar de 2022 e a edição deste ano realizada nos Estados Unidos, no México e no Canadá. Simon, por sua vez, precisou de três Copas para atingir o mesmo número de jogos entre os Mundiais de 2002, na Coreia do Sul, e no Japão de 2006, e na Alemanha e de 2010, na África do Sul. Para Wilton, Holanda e Marrocos será o terceiro compromisso na Copa de 2026. Antes, ele trabalhou na abertura do torneio entre México e África do Sul e também no confronto

0: entre Noruega e Senegal.
1: Pode crer, vamos junto.

0: hora e 54 minutos. A cada 4 anos, o mês do orgulho LGBT coincide com o mês da Copa do Mundo. O Mundial se atualizou, avançou na tecnologia, nesse ano cresceu e abriu espaço para novas seleções. Mas tem uma coisa que não muda. O futebol ainda não sabe tratar com normalidade a sexualidade dos jogadores. Você acompanha a reportagem de Renan Soquevicius.
1: Você pode até dizer que ninguém tem nada a ver com a sexualidade dos outros, que isso não deve ser assunto dentro de campo. Mas para os jogadores do Unicorns Brasil, um time amador só de homens gays de São Paulo, a vida seria diferente se desde cedo o que viesse de dentro das quatro linhas fosse acolhimento e não xingamento. O Felipe Marquezinho, advogado e criador do time, conta que eles criaram até uma escolinha para adultos.
2: São pessoas que nunca tinham jogado futebol, ou que tinham jogado muito pouco na escola e acabaram se afastando justamente pelo preconceito. Hoje, assim, 70% da parte de futebol é composta por LGBTs que não tiveram oportunidade de jogar bola realmente, porque foram afastados indiretamente, mas principalmente diretamente, pela homofobia.
1: Já o Lorenzo Porto cresceu com muita referência de futebol. Em casa, a torcida pelo Flamengo era grande, e o pai dele tinha um time na cidade de Passos, em Minas, onde eles viviam. Só que as coisas mudaram quando o Lorenzo disse que era gay aos 14 anos.
3: Ele não aceitou bem, não. Tipo, meu pai me bateu, eu tive um problema muito grande com ele. Meu pai ficou um bom tempo sem falar comigo, exceto quando tinha jogo. Então, eu percebi que pelo futebol eu consegui reaproximar do meu pai.
1: O pai do Lorenzo morreu em 2017, mas o amor que ligava os dois permaneceu, o futebol. Entre os amigos, o Lorenzo começou a explicar o esporte usando referências da cultura pop. Uma das explicações foi a respeito do burburinho com a chegada do Ancelotti à seleção brasileira.
3: Eu comecei, sabe a Beyoncé? Então, a Beyoncé é uma artista multifacetada. Então vamos pensar o seguinte, que o Ancelotti, ele pega todos esses protetores da Beyoncé, coloca numa sala e sai com um monte de tática muito legal, porque a Beyoncé é a melhor artista do planeta e o Ancelotti é o melhor técnico. Mas de carreira, o Ancelotti está mais para a Taylor Swift, porque o Ancelotti tem 7 Champions League e a Taylor Swift tem 4 Album of the Year, que é o principal prêmio da música pop.
4: Explicando para você quem é o novo técnico da seleção brasileira de um jeito muito gay.
1: O italiano. O primeiro vídeo rendeu e o Lorenzo não parou mais, porque adivinha só? Tem demanda. Tem gay em campo, tem gay também na torcida, querendo saber das notícias dos gramados e do mercado da bola.
5: No futebol, nem tudo é técnica, comportamento e cultura. Tem muita grana também. Será que o marketing esportivo está disposto a bancar times que têm atletas gays nos seus elencos?
1: Para o Eric Betting, diretor do site Máquina do Esporte e consultor de marketing esportivo, a resposta vai para outro lado. O lance é a cabeça preconceituosa de quem tem a caneta na mão.
6: Eu acho que a gente está cada vez mais, muito mais tranquilo em aceitar a diversidade, né? Só que a gente ainda tem muito preconceito por parte dos dirigentes, muito preconceito por parte do próprio meio ali do futebol, né? E se a gente for olhar, historicamente sempre existiu atleta homossexual.
1: Algumas mudanças vêm até acontecendo, como posts nas redes sociais, avisos educativos sobre cantos homofóbicos nas arquibancadas e até camisas em alusão à bandeira da comunidade LGBT+.
6: Da porta para fora, o clube já abraça a diversidade. O grande ponto é, e da porta para dentro? E dentro do seu vestiário? Né? Como é que está esse comportamento e, principalmente, como é que está essa manifestação? E, mais do que isso, é apoio ao próprio atleta que quisesse se assumir homossexual sem ver nenhum prejuízo em relação a isso.
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0: Muito bom dia para você que está acompanhando, para você que está ouvindo, para você que está assistindo a programação da Band News FM agora. Você que está aí pelas ondas do rádio, você que nos acompanha com imagens pela sua TV LG, canal 131 LG Channels, ou para você que acompanha da sua televisão TCL. Você que está nas redes sociais aqui da Band News FM, no X, no Facebook ou no YouTube acompanhando com imagens. Ou para você que está ouvindo a gente como bom e velho rádio, pelo seu rádio, nas ondas do rádio, pelo aplicativo Bandplay ou pelo site bandnewsfm.com.br. Para você que não me conhece, muito prazer, eu sou a Luana Pereira e até às 7 horas da manhã estou encarregada de te atualizar com os principais destaques do Brasil e do mundo, de olho na Copa do Mundo, de olho nos desdobramentos internacionais e de olho também aqui em tudo que acontece no nosso país. Claro, também estou aqui de olho na nossa central de ouvintes, Ricardo Boechat, na sua mensagem 11-999-59200, esse é o número da central de ouvintes, Ricardo Boechat. Aguardo a sua mensagem, aguardo o seu áudio. Pode mandar mensagem, manda seu áudio aqui, fala para mim de onde você está falando, qual é a sua cidade, qual é o seu estado, o que é que você está fazendo, conta aqui para mim que a gente vai conversando ao longo dessa madrugada. A gente, claro, volta a atualizar o noticiário nesse domingo, 28 de junho de 2026, começando com um destaque internacional. Os Estados Unidos bombardeiam instalações militares do Irã em resposta a um ataque com drones contra um navio petroleiro panamenho que navegava pelo Estreito de Hormuz. Segundo o governo americano, a operação teve como alvo depósitos de mísseis, drones e radares costeiros. O Comando Central dos Estados Unidos disse que a ofensiva foi uma reação ao que classificou como uma violação do acordo de cessar-fogo firmado entre os dois países na semana passada. Já o regime teocrático do Irã acusa Washington de descumprir o protocolo de paz, segundo a agência de notícias Reuters. De volta ao Brasil, o Ministério das Relações Exteriores acompanha o retorno ao país dos corpos de brasileiros que morreram nos terremotos da Venezuela. Detalhes com a repórter Gabriela Oliveira.
1: Após relatos de familiares sobre falta de apoio para o translado dos corpos de brasileiros mortos após dois terremotos que atingiram a Venezuela na última quarta-feira, o Itamaraty informou que acompanha o caso desde o início e presta assistência consular às famílias. Dois brasileiros morreram após os tremores de magnitudes 7,2 e 7,5 na escala Richter. As vítimas são o pastor mineiro Romildo Batista de Lima, de 69 anos, e a modelo Vanessa Zacarias da Silva, de 44 anos, natural de Brasília. Em nota, o Ministério das Relações Exteriores disse que mantém contato com as famílias e que o atendimento segue as normas consulares.
0: Os bombeiros paranaenses enviados para a Venezuela após os fortes terremotos que atingiram o país já começaram as buscas com o auxílio de cães neste sábado. Quem atualiza o caso é a Bárbara Rames.
2: Dois cães de busca auxiliam os bombeiros do Paraná que atuam na tentativa de localizar vítimas dos terremotos registrados nesta semana na Venezuela. Os militares paranaenses foram os primeiros da Força Tarefa Brasileira a irem a campo na região de La Guaira, uma das áreas mais afetadas. Neste sábado, eles realizaram reconhecimento das estruturas atingidas e tentaram localizar possíveis vítimas sob os escombros. Registros feitos pelas equipes mostram a destruição. Além do Corpo de Bombeiros do Paraná, a Força Tarefa Brasileira também conta com militares de São Paulo e Minas Gerais. De acordo com a ONU, estimam-se 50 mil desaparecidos.
0: 13 pessoas morrem nas rodovias federais da Bahia durante o feriadão de São João. As atualizações com o David Cardoso.
3: A Polícia Rodoviária Federal divulga o balanço da Operação São João 2026 nas rodovias federais da Bahia. Ao todo, foram 13 mortes durante o feriadão, com redução de 31% em relação ao ano anterior. No período entre 19 e 25 de junho, houve 43 acidentes, aumento de 16%. A operação fiscalizou mais de 11 mil pessoas, quase 8.900 veículos, além de aplicar 7 mil testes de alcoolemia. Drones reforçaram o monitoramento das estradas. Foram 919 autuações por ultrapassagem e apreensão de drogas, além de 31 prisões e veículos recuperados.
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5: A semana começa com a formação de uma nova frente fria que mantém o risco de temporais na região sul do país. Enquanto no sudeste, mas alcançam os 24 graus na capital paulista e 28 graus na cidade do Rio de Janeiro. E no centro-oeste, o destaque será para a sensação de frio pela manhã em Brasília, com mínima de 14 graus e máxima de 25 graus. Já no nordeste, o calor e o tempo seco dominam. As máximas alcançam os 27 graus em Natal e João Pessoa. E no norte do país, o destaque será para o calor em Porto Velho. A máxima alcança os 34 graus. E continua o risco de pancadas de chuva devido ao calor e à umidade em áreas de Manaus, Macapá, Belém e Boa Vista. Jade Ramos, da Climatempo.

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0: Olá, seja bem-vindo, você ouvinte Band News FM, sintonizado com a gente em mais um Band News em Forma. Hoje a gente vai falar sobre sedentarismo invisível. Um termo que eu aprendi com a nossa Camila Rich, de que não adianta, gente, bater a meta dos 150 minutos que tanto a gente fala de atividade física semanal, que é recomendação da OMS, se você passa o resto dos 23 dias, das 23 horas do seu dia sentado, com o pescoço curvado, e como que a nossa rotina de trabalho moderna, de trânsito e tudo mais, impacta na nossa saúde, na nossa qualidade de vida, né, Camila?
1: É isso mesmo, Isabela. Esse sedentarismo invisível tem, assim, tá presente na vida de tantas pessoas que elas nem imaginam. Às vezes eu mesma olho para mim e falo, como é que eu tô, né? Como é que tá a minha saúde? Como é que tá a minha atividade física? O que tá acontecendo? E o trabalho, normalmente, é uma das maiores desculpas ou justificativas mesmo para esse sedentarismo, é o trabalho das pessoas. Então, a gente vai conversar hoje um pouco sobre isso, como que a gente consegue ajudar na vida das pessoas, para a pessoa saber se enxergar, ver se ela tá ali sedentária ou não, e o que que ela pode fazer.
0: E para falar com a gente sobre esse assunto, a gente recebe o professor Marcos Mendanha, que é médico, advogado, palestrante. Professor, que prazer ter você aqui com a gente. Seja bem-vindo.
2: Prazer é todo meu, Isabela. É uma honra dividir a bancada com você, com a Camila. E estou aqui à disposição de vocês. Mais uma vez, obrigado pelo convite.
0: Professor, o sedentarismo invisível é um reflexo do século XXI, das redes sociais, de uma nova geração que já cresceu nativa digital? Explica um pouco pra gente desse termo e como ele se configura no dia a dia.
2: É também, né? Também do trabalho, eu diria que de uma digitalização que vem sendo crescente nas últimas décadas. Se a gente voltar a 3, 4 décadas atrás, a gente tinha uma televisão, mas não tinha controle remoto. Então, isso que a gente chama de sedentarismo invisível, que é justamente essa carga estática que a gente acaba tendo ao longo de um dia, uma atividade ou outra, muito relacionada ao trabalho também, isso era mais incomum, porque você tinha que se deslocar para fazer pequenas coisas, que seja para trocar o canal de uma televisão. Hoje não. Hoje você tem uma comodidade muito grande. Eu não preciso mais ir no banco, por exemplo, eu não preciso mais sair daqui para pagar uma conta numa lotérica, tudo eu faço aqui no meu celular de uma forma muito fácil, e essa comodidade, ela trouxe esse sedentarismo invisível, talvez numa escala nunca conhecida para a humanidade, e a gente precisa falar sobre isso.
1: Mendanha, e o que a gente pode relacionar do trabalho? Porque o sedentarismo, fora a parte física, né, tanto tempo sentado, ele também traz uma série de problemas psicológicos, mentais e de saúde mesmo, né?
2: Com certeza. Hoje você já tem várias pesquisas nesse sentido, inclusive, né? Pouco vale você ser um assíduo da academia, claro que é bom que faça isso, mas pouco vale se você é um assíduo da academia, ainda que diariamente, sair e você passa horas e horas ininterruptas sentado. Especialmente quando você faz o que gosta, é muito comum você entrar num flow onde você não vê o tempo passar. Quando você olha no relógio, passou um tempão e você não percebeu. A gente precisa encontrar mecanismos de nos autodisciplinar em relação à necessidade de nos movimentar um pouco mais. A gente já sabe hoje que esse sedentarismo invisível que a gente está nomeando aqui está muito relacionado com AVC, está muito relacionado com infarto. Então, quando a gente fala do sedentarismo, a gente precisa olhar ele de forma mais global, não apenas aquela 1 ou 2 horas que a gente passa na academia.
0: Professor, a gente se perguntava aqui fora do ar, antes de começar a gravar, o impacto que isso tem na nossa saúde mental, né, Camila? Esse sedentarismo invisível, esse tempo que você passa sentado ou realizando atividades, porque eu também tenho a impressão, e trazendo a minha experiência pessoal para cá, de que a atividade física, hoje em dia, para muitos e em muitos momentos, virou mais um check na agenda. Eu tenho que acordar, eu tenho que tomar café, eu tenho que tomar banho, correndo, tudo correndo, porque o tempo é cronometrado, eu tenho que dar um jeito de colocar 50 minutos de atividade física no meu dia, volto, tomo banho, deito e durmo. Tudo de novo. A impressão que eu tenho é que a forma que a gente faz o esporte hoje é muito diferente do que a gente fazia, também pela nossa relação com o tempo. Isso é procedente, professor?
2: Totalmente. Inclusive, há aqueles que fazem uma analogia disso tudo que você falou e falou muito bem, com o livro chamado Mito de Sísifo, né? Que é aquele sujeito que durante o dia ele leva a pedra para o cume da montanha e ao final do dia a pedra volta para o lugar original. E no outro dia ele começa a fazer isso tudo de novo. Então é mais ou menos como se a gente fizesse sempre as mesmas coisas. E que bom que para alguns a atividade física entrou na agenda. Melhor assim do que não tê-lo. Hoje, diante de tanto sedentarismo que a própria comodidade nos impõe e nos oferece, a gente precisa se movimentar. Gostando ou não, a gente precisa se movimentar. Então, acho que tem tudo a ver isso que você falou. E a relação com a saúde mental é intrínseca também, né? A gente tem que voltar para o básico sempre quando a gente fala de saúde mental. Normalmente, quando a gente falava de atividade física, quando a gente falava de uma dieta equilibrada, de um bom hábito de sono, vinculava-se isso apenas à chamada saúde física, né? Mas hoje a gente já tem dados muito interessantes que mostram, por exemplo, que pessoas que fazem caminhadas todos os dias têm uma diminuição significativa de ideação e de consumação suicida. Então, quando a gente está se movimentando, a gente não está cuidando só do nosso corpo. Tudo isso está muito vinculado à promoção da nossa saúde mental.
1: Como a gente estava falando, né? Atividade física hoje, você não faz o que você gosta, né? A gente começa e você fala, calma que você vai pegar gosto por isso em algum momento, né? Eu falo isso para as pessoas, olha, começa a fazer uma atividade que você vai aprender a gostar, né? E como é que cuida disso, dessa saúde mental que a gente tem hoje, né? De burnout, de estresse, de ansiedade. Como que a gente pode dar de dicas para essas pessoas, para elas entenderem o que está pegando realmente ali com elas?
3: Então, Camila, tem algumas coisas que parecem que só vão fazer efeito quando uma pessoa sente. A melhor maneira de você convencer uma pessoa, ou o melhor momento, talvez, seja o momento em que, de alguma forma, ela já esbarrou com as consequências, seja na própria vida, seja na vida do outro. E aquele lugar onde ela está é um lugar mais doloroso do que aquele que a gente está indicando. Aí ela passa a olhar com outro olhar. Mas para muitos, a sensação que às vezes dá é que a gente está enxugando gelo. A gente está ali falando da importância da atividade física, falando do quanto isso contribui para a longevidade, uma longevidade mais saudável, mas parece que só esse recado, só esse tipo de sensibilização não funciona. Algo que me preocupa muito hoje em dia, porque a gente está aí às vésperas da entrada em vigor da nova NR1, que vai obrigar as organizações a cuidarem dos riscos psicossociais que podem fazer com que haja adoecimento dentro do trabalho, mas segundo dados internacionais, mais da metade dos trabalhadores no mundo hoje já são trabalhadores informais. São trabalhadores que não têm uma organização para cuidar dos seus riscos psicossociais, ou seja, são eles próprios quem tem que fazer isso. São eles próprios que têm que se autodeterminarem a ter um tempo de descanso, a quando chegar ao nível de estresse onde ficou alto demais, ele mesmo precisa dar um tempo. E na contramão disso tudo, a gente vive, como diria Byung-Chul Han, a chamada sociedade do desempenho. Uma sociedade que privilegia cada vez mais, e não importa o custo, esse desempenho exacerbado, essa falta de tempo. Então, assim, eu acho que a resposta para a sua pergunta de forma profunda, ela passa por autoconhecimento. E esse autoconhecimento é muito difícil de você difundir em larga escala. Mas eu acho que, sim, em algum momento a gente vai ter que pensar em começar em políticas públicas sobre isso. Porque nós não estamos falando apenas sobre empresas cuidarem dos seus funcionários. A gente precisa falar das pessoas cuidarem delas mesmas e da importância disso. Então, em algum momento, eu acho que é preciso que haja políticas públicas de psicoeducação mesmo, para as pessoas saberem exatamente onde estão pisando e que as consequências disso podem ser muito desastrosas.
0: Professor Marcos Mendanha é advogado, médico, palestrante, está participando do Band News em Forma de hoje, falando sobre sedentarismo invisível. Fica aí que a gente já volta para o nosso segundo bloco.

0: Vamos a mais uma atualização do noticiário aqui na Band News FM, neste começo de domingo, 28 de junho de 2026. O Supremo Tribunal Federal forma maioria para liberar parte dos chamados penduricalhos que haviam sido barrados em março na decisão que limitou os supersalários de juízes e integrantes do Ministério Público. Pelo entendimento da maioria, voltam a ser permitidos pagamentos como férias não usufruídas, plantões judiciais acumulados, licença-prêmio e verbas retroativas já reconhecidas antes da decisão do Supremo. Os ministros mantêm em linhas gerais o limite de 35% do salário mensal para esses pagamentos. Já o ministro Luiz Fux divergiu parcialmente e votou contra a fixação desse teto. O julgamento ocorre no plenário virtual e segue até terça-feira. A decisão analisa recursos apresentados contra as regras definidas pelo próprio STF para restringir os chamados penduricalhos. Bombeiros de Minas Gerais são enviados pelo governo do estado para auxiliar nas buscas por sobreviventes após os terremotos que impactaram a Venezuela nesta semana. Informações com a Gabriela Oliveira.
1: Dois cães de busca auxiliam os bombeiros do Paraná que atuam na tentativa de localizar vítimas dos terremotos registrados nesta semana na Venezuela. Os militares paranaenses foram os primeiros da Força Tarefa Brasileira a irem a campo na região de La Guaira, uma das áreas mais afetadas. Neste sábado, eles realizaram reconhecimento das estruturas atingidas e tentaram localizar possíveis vítimas sob os escombros. Registros feitos pelas equipes mostram a destruição. Além do Corpo de Bombeiros do Paraná, a Força Tarefa Brasileira também conta com militares de São Paulo e Minas Gerais. De acordo com a ONU, estimam-se 50 mil desaparecidos.
0: A Dinamarca registra neste sábado a maior temperatura da história do país, 37 graus Celsius. O recorde foi

confirmado pelo Instituto Meteorológico Dinamarquês. A marca anterior era de 36,6 graus e tinha sido registrada um pouco antes, também neste sábado, e foi superada em menos de uma hora. O calor faz parte da intensa onda que atinge boa parte da Europa. As altas temperaturas já provocam impactos na infraestrutura, com semáforos deixando de funcionar em várias cidades dinamarquesas. Em outros países europeus, a onda de calor também provoca alertas e afeta o cotidiano dos cidadãos. Autoridades mantêm avisos sobre riscos à saúde e recomendam cuidados com a exposição.

E na tarde deste domingo começa a fase de mata-mata da Copa do Mundo de 2026, com o primeiro confronto dos 16avos de final. O duelo de hoje é entre África do Sul e Canadá, em Los Angeles, na costa oeste dos Estados Unidos. 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

0: Estamos de volta no Band News Informa de hoje. Você acompanha agora o segundo bloco da nossa conversa com o professor Marcos Mendânia, que é médico, advogado, palestrante. A gente está falando sobre sedentarismo invisível. Você acha que pratica ali a sua atividade física 3, 5, 7 vezes por semana e está livre do sedentarismo? A gente está descobrindo que não. Que esse termo é muito mais complexo do que parece, do que o treino que a gente faz na academia, né, Camila? E a nossa forma de viver o nosso dia também impacta nisso. Se a gente passa o dia inteiro sentado, não vai andando até o escritório, ou não anda dentro da empresa, a gente também está falando de diminuição de gasto calórico, de metabolismo, é isso?
1: Sim, a gente está falando de uma diminuição de gasto mesmo, de necessidade porque você precisa. Então você fica mais tempo parado, seu corpo precisa de menos energia, né? E fora isso, né, desse gasto energético, é essa imobilização que a gente fica física, né? Que o nosso corpo foi feito sim para se movimentar.
2: Concordo plenamente com a Camila. Eu acho que alinha com o que a gente já vinha falando, né? É, preciso sempre frisar, o fato de ir na academia 2, 3 vezes, 5 vezes por semana não nos tira da responsabilidade de fazer movimentos pontuais ao longo do dia, pausas estratégicas do ponto de vista da saúde mental, isso também faz muito bem. Então é uma vigilância enquanto a gente estiver acordado, do bom dia até o boa noite. Quanto mais a gente pudesse movimentar, e às vezes são pequenas coisas mesmo, tudo que a gente puder evitar de fazer pelo celular e puder fazer caminhando, aquela subida no elevador que às vezes pode ser dispensada pelo uso da escada. Então são coisas muito simples, mas que no longo prazo tem um efeito incrível.
1: A gente estava conversando outro dia com um aluno muito interessante, que ele tinha perdido muito peso, né? E a gente estava falando, emagreceu muito, e hoje a gente sabe que com a soma das canetas emagrecedoras, as pessoas vêm reduzindo também esse peso corporal. E ele falou, imagina, eu estou com uma dor estranha no meu tornozelo. E aí eu falei, bom, mas quanto que você reduziu de peso? Ele tinha perdido uns 15, 20% de peso. Eu falei, olha, temos que tomar muito cuidado com isso, porque existe um ajuste da sua articular. Aí ele, pô, mas eu não engordei. Então as pessoas acham muitas vezes que o fato de você ter emagrecido não mexe na sua estrutura músculo-esquelética.
2: As canetas que temos hoje, elas normalmente sacrificam, quando diante de uma perda, elas sacrificam em torno de 20 a 30% até de massa magra, ou seja, de massa muscular. Então, a gente sabe da importância de uma boa estrutura muscular para proteger, por exemplo, ossos, articulações. Então, na medida que você perde peso, você também, se não cuidar direitinho, e aí a necessidade talvez seja ainda maior de atividades físicas anaeróbicas para que você mantenha essa musculatura de uma forma bacana, talvez com alguma suplementação proteica para que isso se mantenha, e essa perda ponderal não se dê com alto grau de perda muscular também, porque em perdendo musculatura a gente sacrifica a parte óssea, então a chance de ter lá na frente uma osteoartrose é muito maior, além de problemas articulares.
0: Por que a gente sente no final de um dia de trabalho, principalmente quem trabalha sentado no computador, os músculos tão enrijecidos? Porque parece que às vezes a gente fica mais cansado de um trabalho sentado do que um dia em pé ou um dia em movimento. Claro que cansa também.
1: Sim.
0: Mas eu sinto, depois de um dia de expediente, o ombro, a lombar. Tenho certeza que o nosso ouvinte, quando senta para ir para casa, seja no ônibus, no carro, também joga um pouco da coluna e vai se dissolvendo praticamente sentado.
1: Sim. Acho que o doutor Marcos pode falar também bastante para a gente sobre isso. Mas o que acontece? Quanto mais variedade a gente conseguir ter no nosso dia de posições, de posturas e de movimentações, é melhor. E de descanso também, né? Mas pensando que a gente, por exemplo, na hora que você senta para almoçar, você senta para fazer uma refeição, na hora que você senta para uma reunião, né? Então você poderia imaginar que aqueles seriam os momentos onde você está relaxado. Mas às vezes você tem uma reunião tensa, às vezes você você senta para comer, mas você já estava a manhã inteira sentada. Então, é só uma continuação. E o corpo, o aparelho já diz, né? É aparelho locomotor. Não é só para se locomover quando a gente quer. O nosso corpo precisa estar em movimento. E o que acontece, Isa, é quando a gente está em posições, entre aspas, que são comprometedoras, por exemplo, um vendedor que fica numa loja o tempo inteiro em pé, ele vai sentir esse cansaço também. A pessoa que fica o tempo inteiro sentada, ela vai sentir também este cansaço, né? Porque a musculatura, ela fica ali, ela tá parada. O nosso sistema é... que seja energético ou de transportação, de transporte de oxigênio, de nutrientes, para tudo que a gente está precisando, você está sentado, você não está precisando de nada, ele está ali equilibrado, muito pouco, né? Muito pouco. Vai mais para o nosso trabalho mesmo neural e mental. Então, na hora que ele está adormecido, na hora que você começa a se mexer, ele ficou muito tempo enrijecido. É um enrijecimento, né? Então, você tem esse cansaço, você gera esse cansaço. Então, essa vascularização, ela é super importante para que a gente tenha uma qualidade de movimentação mesmo. E fora que a gente já dorme, né? Então, o momento de sono é um momento onde você fica muito ali parado mesmo, né? Então, assim, você ainda tem muitas vezes uma liberação, por exemplo, de um cortisol, de um hormônio, de um neurotransmissor que traz muita tensão e parado. Então, aquele teu corpo tem que metabolizar aquilo de alguma maneira que você não está ajudando, você está ali o tempo inteiro parado e deixando essas coisas serem produzidas sem você estar se movimentando.
2: Perfeito, Camila falou muito bem. Eu vou complementar a partir da última parte, que é justamente essa, é o que a gente chama de carga estática, né? Às vezes o sujeito trabalha ali o dia todo, teoricamente a musculatura deveria até estar mais relaxada, mas o fato do trabalho cognitivo ser muito grande, às vezes por meta, às vezes por falta de tempo, às vezes pela complexidade da demanda, isso ativa completamente a nosso hipotálamo, a nossa hipófise, isso vai acabar fazendo a suprarrenal soltar muito mais cortisol e vai diminuir o nosso limiar de contração muscular. Então, quando a gente está mais tenso, algumas musculaturas ficam tensionadas. Quando a gente está nesse estado de maior pressão, por exemplo, algumas musculaturas ficam mais tensionadas. E isso varia de indivíduo para indivíduo. Alguns coloca uma sobrecarga muito grande aqui na parte das costas, outros na região do pescoço, alguns na parte da cabeça, que é quando vem aquelas cefaleias tensionais mesmo.

0: nas costas, no pescoço, coisa que às vezes você não observa na mesma quantidade com profissões que são mais, que têm um uso cognitivo menor.
1: A gente faz uma pausa rápida agora para atualização do noticiário de hoje do Brasil e do mundo. Voltamos já já com o terceiro bloco do Band News Informa.

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0: O Hezbollah rejeita o acordo de segurança firmado entre Israel e Líbano e afirma que o pacto representa uma rendição e uma violação de soberania libanesa. O grupo extremista também diz que não aceita a condição de desarmamento prevista entre os dois países. Segundo manifestou o líder neste sábado, a resistência armada do Hezbollah continuará até a retirada das tropas israelenses do sul do Líbano. O acordo, assinado na sexta-feira com mediação dos Estados Unidos, prevê uma retirada gradual de Israel, condicionada ao desarmamento do Hezbollah e à ampliação da atuação do exército libanês nas áreas de fronteira. Em outro destaque, o presidente da Câmara de Vereadores de uma cidade da região metropolitana de Salvador é preso após um caso de violência contra a mulher. Detalhes com David Cardoso.
1: Um caso de violência contra a mulher leva à prisão do presidente da Câmara de Lauro de Freitas, vereador Juca, do PSDB, em Salvador. Ele foi conduzido na sexta-feira à Casa da Mulher Brasileira após denúncia de agressão em um bar no bairro da Pituba. Segundo a Polícia Militar, agentes foram acionados e teriam sido desacatados durante a ocorrência. O caso foi registrado na delegacia especializada e está sendo investigado pela Polícia Civil. Até o momento, não houve manifestação da defesa nem da Câmara Municipal.
0: E uma operação do PROCON revela irregularidades em postos de combustíveis de Minas Gerais. Fala a Gabriela Oliveira.
2: Mais da metade dos postos fiscalizados apresentam irregularidades em uma operação do PROCON no Alto Paranaíba, norte de Minas e Zona da Mata. Foram 42 estabelecimentos vistoriados. Segundo o Ministério Público de Minas Gerais, 21 postos foram autuados e 3 interditados. Entre as irregularidades estão a chamada bomba baixa, além de falhas na qualidade do combustível e em equipamentos de medição. Também houve problemas na exposição de preços e na falta de informações ao consumidor. O PROCON afirma que as ações buscam coibir irregularidades e proteger os consumidores.
0: E na manhã de hoje, domingo, a Band News FM transmite o GP da Áustria de Fórmula 1 a partir das 9h20 da manhã, com o inglês George Russell da Mercedes largando da primeira posição do grid. A segunda posição é do piloto da Ferrari Charles Leclerc, que começa a prova à frente do companheiro Lewis Hamilton, heptacampeão que vem de vitória do GP de Barcelona. O líder do campeonato, Kimi Antonelli, larga em quarto com a Mercedes, enquanto o brasileiro Gabriel Bortoleto da Audi é o 12º. A narração é de Odinei Edson e os comentários são de Reginaldo Leme, Alessandra Alves e Luiz Fernando Ramos, o Ico, além da apresentação de Isabela Mota.

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0: Estamos de volta, terceiro e último bloco do Band News em Forma de hoje, falando sobre sedentarismo invisível. Como que a nossa rotina moderna e tão atribulada tá mexendo com esse termo e como que isso impacta na nossa rotina e dia a dia. Camila Rich, estamos recebendo o professor Marcos Mendânia, que é advogado, médico, palestrante. Mas antes de passar pro professor, o que a gente pode fazer de dica prática? Eu já vi várias sugestões, inclusive, no seu Instagram, ao longo do dia, que não tomem tanto tempo, porque a gente também precisa ser realista, que não dá, muitas vezes, para parar de hora em hora no expediente, ficar 15 minutos fora, alongando. Mas algumas coisas pequenas podem trazer um impacto grande. Você ensinou outro dia o alongamento das mãos. E esse mudou a minha vida. Para quem está digitando muito tempo, pode parecer pequeno, né? Mas impacta muito.
1: Tanto das mãos como dos pés, viu? Tornozelo e mãos, né? Punhos, eles são assim, eles berram, né? Hoje em dia. E berram sempre, na verdade, né? Quando a gente fica muito tempo parado. Mas o professor Mendanha falou no comecinho do programa sobre a escada, né? Eu acho ela, Isabela, assim, fundamental e de tão fácil mudança, mas o grande problema é que a gente sempre encontra na porta do elevador as pessoas, eu não vou de escada, eu tô cansada.
0: Ah, eu sou essa pessoa, hein?
1: E a gente, inclusive, precisa mudar aqui, porque a gente grava aqui na Band, no quarto andar, vamos combinar, né? E a gente sobe de elevador. E a escada é do lado, e é uma escada ok, porque se falasse ainda que a escada é escondida, tem um monte de porta de fogo, tá escura, é uma escada super bem frequentada, inclusive.
0: Iluminada.
1: A gente deveria, do lado, a gente deveria subir.
0: Mas,
1: e eu também me policio, como o professor Mendanha estava falando, eu também me policio para isso, fico atenta, porque a gente tem essa sensação, já estou cansada e não vou. Então, eu acho que a escada, ela é assim, muito subutilizada quando a gente fala de sedentarismo invisível. Acho que a gente deveria olhar um pouquinho mais para ela com carinho. Ninguém está falando para chegar do supermercado com um monte de sacola e subir uma escada, 5, 10 andares, não é isso. Mas a gente, e é um hábito, tá? Isso é muito importante falar, isso é um hábito. Eu acho que a escada ajuda demais. Levantar, sim, da mesa, da cadeira, a gente fala isso bastante. Vai conversar com alguém veio conversar com você, até você no seu escritório, levanta. Também é um hábito, porque a gente fica muito tempo sentado, a pessoa vem, você fica olhando para cima, conversando, não, então tá bom, levanta, sabe, recebe a pessoa, vai beber água, vai até o banheiro. E a gente normalmente indica de 5 minutos a cada 30 minutos que você fica sentado, 5 minutos você tentar ficar em pé um pouquinho. E fazer essas atividades, ir numa padaria, pegar um caminho, dar uma passeada a mais com o cachorro, tentar realmente colocar, vai comer, vai almoçar, vai sair para almoçar em algum lugar, vai num lugar um pouquinho mais longe, né? Então, para tentar deixar a tua vida descer, sim, num ponto de ônibus um pouco antes ou depois e tentar fazer uma parte a pé disso tudo. Então, dentro de casa, por exemplo, tem muitas pessoas que não fazem atividade física, isso é uma coisa muito legal de se falar, mas tem um trabalho, por exemplo, faxineira ou gente que cuida de limpeza em alguns ambientes, né? As pessoas, elas estão em movimento o dia inteiro. Essas pessoas, às vezes, elas não fazem, não frequentam, mas elas estão em tanto movimento que elas já estão até, você fala, poxa vida, essa daí não precisa nem praticar mais nada.
2: Quero até trazer isso aqui porque ocorre no ambiente corporativo, hein? A revista The Lancet mostrou que quando os líderes mudam a sua postura e os seus liderados veem isso, a chance de contaminação desse bom exemplo para os liderados é altíssima. Trago aqui dois exemplos. Primeiro, de um líder que na virada de ano resolveu mudar o estilo, estava se sentindo um pouco acima do peso, e ele começou a andar de bicicleta, e não eram aquelas bicicletas caríssimas, não, tá? Bicicletas simples mesmo.

0: começou a colocar isso nas redes sociais e no grupo de WhatsApp que ele tinha com os colegas de trabalho. O que se observou foi que, ao final daquele ano, 90% dos seus liderados deixaram de ser sedentários e a maioria deles optaram pelo esporte ciclismo. Tá? Um outro exemplo, também falando sobre escada, que eu achei muito bacana que a Camila sublinhasse isso, é de uma empresa lá de Campo Mourão, que eu tive a oportunidade de conhecer, e que o líder, ele começou a subir 7 andares de escada todo dia, silenciosamente e individualmente. E na medida que as pessoas começaram a perguntar, a pessoa falou, olha, eu não me importo de chegar aqui 5, 10 minutos depois, mas tendo feito isso, eu sei que eu estou contribuindo com a minha saúde, eu vou trabalhar melhor. Adivinha o que aconteceu no longo prazo? Dentro do departamento dele, ninguém mais sobe de elevador, são 7 andares. Então, aqui fica um recado, inclusive, para gestores. Se você quer ter o seu time mais saudável, faltando menos ao trabalho, inclusive produzindo mais, o seu exemplo é muito mais importante do que você acha.
1: Professor, nosso tempinho já está chegando ao fim, mas eu não quero deixar de perguntar sobre a relação de tudo isso com a concentração. A gente acha que a gente está fazendo muitas coisas ao mesmo tempo, mas também deixa de fazer várias outras porque a concentração se perde. Também tem um impacto nisso?
0: Sim, a concentração ela também é um exercício. E o exercício que a gente está fazendo hoje é de baixa concentração, pela quantidade de tela que a gente tem na nossa frente, né? Muitos de nós trabalhamos com multitasking, olhando aqui a tela, a segunda tela, o celular, ou seja, é um exercício de concentração e de atenção muito ruim. Ela fica dissipada, a chance de erro é muito menor. Normalmente, quando você faz uma atividade física, naquele momento você está ali. É o momento onde você aproveita o presente e você educa dessa forma que a sua atenção esteja direcionada para aquilo, sobretudo quando você gosta daquilo. Aí isso é potencializado à nona potência. E então, exercício tem a ver com uma concentração mais alta e, consequentemente, mais eficácia nas coisas que a gente faz? Sem nenhuma dúvida.
1: E para quem está acompanhando a gente, ficou com dúvida se encaixa nesse termo sedentarismo invisível, tem alguma dica para saber, olha, de fato eu estou no caminho certo ou ainda preciso melhorar um ponto ou outro?
0: Bom, eu acho que a dica prática que fica tem a ver com o nosso autocuidado, né? A gente se conhecer melhor para a gente se cuidar melhor. Eu sei que esse mundo nos exige muito, eu sei que nós temos contas a pagar. Então, pode parecer até romântico demais falar para as pessoas, arrumem um tempo para você cuidar de você. Mas o fato é que se você não fizer isso, em algum momento você não vai conseguir pagar a sua conta de nenhum jeito. Essa conta chega em algum momento. E a nossa torcida e instrução para vocês é que se essa conta chegar, chegue o mais tarde possível. De tal forma que daqui até lá a gente vai construindo pequenos degraus por dia, mudanças de hábitos pequenas, mas que conciliam a nossa produtividade com a nossa saúde. É isso que a gente sempre tem que procurar.
1: Professor Marcos Mendanha, que é advogado, médico, palestrante, foi um prazer conversar com você. Peço, por favor, deixe seus contatos, o seu Instagram, rede social, porque é um conteúdo riquíssimo que os nossos ouvintes precisam acessar.
0: Obrigado pela oportunidade, Isabela, Camila, aprendi com vocês também. O meu Instagram é @professormendanha, Mendanha, com N antes do D.
1: Maravilha, muito bom para a gente ter acesso a conteúdo de ciência de verdade, com responsabilidade, né, Camila, que é o que a gente prega aqui, e com informação para os nossos ouvintes. Quem tem alguma dúvida de atividade física, até dentro do home office, como fazer o alongamento correto, pode te procurar?
2: Pode, deve me procurar no @camila_, aquele risquinho embaixo, Hirsch, H-I-R-S-C-H.
1: Um beijo, gente, até a próxima.

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0: A nossa ouvinte Patrícia de Santo André escreve super constrangida e preocupada com seu coelho. Ah, mano, não aguentei. Peguei meu coelho comendo as próprias fezes. Fiquei desesperada. O que que eu faço, hein? Será que isso pode ser parasitose? Patrícia, pois. Trate de ficar tranquila, minha amiga. Na maioria dos casos, é normal. Os coelhos produzem dois tipos de fezes, tá? Uma delas é o cocô que normalmente a gente vê na gaiola. São aquelas bolinhas em tudo quanto é lugar. A outra é diferente, é chamada de cecotrofo, uma substância que é rica em vitaminas, proteínas e nutrientes produzidos durante a fermentação dos alimentos. Os coelhos ingerem esses cecotrofos direto diretamente do ânus para reaproveitar nutrientes importantes. É uma etapa fundamental da digestão deles. Portanto, se o que você observou foi essa ingestão ocasional, trata-se de um comportamento natural e super saudável. E aí você não precisa se preocupar, porque isso ajuda e ajuda muito. Sem preconceitos. Você tem dúvidas? Mande um e-mail para elbicho@bandnewsfm.com.br ou então no meu Instagram, Manu Karsten. Participe, eu espero você! 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
5: A colunista da Band News FM, Mônica Bergamo, mostra que a ex-primeira-dama, Michele Bolsonaro, vinha caindo nas redes sociais, mas tudo mudou depois do vídeo contra o enteado, o senador e pré-candidato à presidência, Flávio Bolsonaro. Essa conversa aconteceu durante o jornal Band News com a Carla Bigato e o Luiz Megali.
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0: Hora de conversar com Mônica Bergamo. A gente ainda está tentando entender, né, 100% a motivação da Michelle Bolsonaro ao gravar aquele vídeo em que falava a respeito de Flávio. Mas se não entendemos a motivação, entendemos os efeitos. E a Michelle, que andava meio escanteada, voltou para o centro do palco, Mônica.
1: É isso, Megali. Voltou para o jogo em grandíssimo estilo, né, Megali? Os vídeos em que ela critica o Flávio Bolsonaro tiveram mais de 32 milhões de visualizações em 24 horas, Megali. Agora já deve estar mais, né? Mas até ontem à noite, em 24 horas, 32 milhões de visualizações estancaram uma perda que ela vinha tendo de seguidores contínua, tá? Nas redes sociais e fizeram com que ela voltasse a ganhar adeptos. A gente viu ontem aí pesquisas falando, ah, foi bem, foi mal, a maioria criticou, a maioria tinha criticado, mas ela tinha tido grande apoio, mas o fato é que ela voltou ao jogo, ela que estava quieta e perdendo a importância política, né, quieta e perdendo seguidores, né? De acordo com o levantamento da Ativa Web Data Lab, que acompanha a evolução da audiência digital de diversos perfis em diferentes plataformas, o da Michelle tinha passado por um período de retração, vinha passando por um período de retração contínua nos últimos 2 meses. Tinha perdido 50 mil seguidores, né? Esse fenômeno coincidiu, inclusive, essa perda, esse esvaziamento, esse início de esvaziamento, porque ela tem milhões de seguidores nas redes, a Michelle, ela tem 8 milhões,

0: Então, ela que sempre crescia, crescia, crescia, começou a cair, cair, cair, né, num fenômeno que coincidiu com a decisão dela de se afastar do debate político. Mas a curva agora, depois desses vídeos bombásticos, se inverteu e ela voltou rapidamente a ganhar seguidores nessas primeiras 24 horas, depois da disseminação desses vídeos. Ô Megali, esse relatório, ele vai descrevendo um pouco a força da Michelle nas redes. Ele diz que esse fenômeno de recuperação evidencia a força de mobilização da comunidade digital dela quando ela assume um protagonismo no debate público. Por isso ela é tão temida também pelos próprios enteados. Não querem brigar, ficaram quietos, pediram desculpas. Eles que são tão briguentos, né, com todo mundo, com ela, pisaram no freio, deram 10 passos para trás, desculpa para cá, silêncio para lá, né? O que que diz ainda o relatório? Que mesmo quando ela está em queda, ela preserva esse ativo digital de ter uma comunidade altamente engajada de mulheres, público feminino e público cristão, né? Nas primeiras horas em que ela colocou esse vídeo no ar, estava em pleno jogo do Brasil, você se lembra disso, né, Megali?
1: Pois é.
0: Ela...
1: E é curioso,
0: Sim,
1: né?
0: foi uma.
1: Estrategicamente nem parecia ali uma boa ideia você colocar o vídeo naquele instante. Mas
0: Parecia uma péssima ideia, pode ter sido uma má ideia, mas o
1: pois é.
0: fato é, olha que curioso, esse relatório que foi acompanhando a evolução da disseminação desses vídeos nas redes, diz que ela alcançou, no começo, quando ela coloca isso no ar, ela atinge a bolha dela de forma muito violenta, muito rápida, e ela teve 80% de manifestações favoráveis a ela, né? Que foram impulsionadas por essa base fiel: mulheres, perfis cristãos, lideranças evangélicas, eleitores conservadores, né? Que falavam o quê, nas redes? A Michelle falou a verdade, ela teve coragem, ela defende princípios, ela continua sendo a maior liderança feminina da direita. Então ela foi vista pelos apoiadores como alguém que preferiu manter princípios em vez de fazer concessões políticas, né? Então ela foi muito aplaudida também por defender a identidade ideológica do movimento conservador, etc. Essas foram as frases principais capturadas aí nesse trabalho. Porém, Megali, você vê, como a gente se engana, né? A gente achou uma má ideia. Foi uma boa ideia, porque quando ela coloca esse vídeo no ar, quem é muito mobilizado em torno dela deixou de ver o jogo, pelo visto, ouviu o jogo e ao mesmo tempo ficou interagindo com o vídeo dela. Depois, passadas 24 horas, aí a audiência se ampliou. E aí o apoio a ela começou a cair, né? Caiu de 80 para 60%, né? Por quê? Porque rompeu essa bolha, ampliou o contraditório, os vídeos passaram a ser comentados também por influenciadores, perfis humorísticos, né, da oposição aos Bolsonaros, por apoiadores do Flávio, pela imprensa, e essa expansão reduziu o percentual de apoio a ela. Então ela passou a ser criticada. Quais eram as críticas? Ela divide a direita, lava a roupa suja da família em público, não poderia fazer isso, tá atacando o próprio enteado, etc. Agora, o mais curioso é que, no primeiro momento, apoio, muito apoio a ela. Segundo momento, amplia a audiência, críticas, cai o apoio. Mas o que aconteceu e que era óbvio de acontecer, os vídeos migraram da política para o entretenimento, e aí começaram os memes, né, Megali? Então, as expressões mais recorrentes, segundo esse trabalho da Ativa Web, da Taleb, as expressões mais recorrentes usadas nesses memes foram: meu galego, pipoca, briguem mais, fogo no parquinho.
2: Desculpa, gente, não consigo.
1: Não é que briguem mais, é um meme,
2: Briguem
1: né?
2: mais.
1: Exato, é do patinho, né? Do pato comendo
2: Briguem.
1: pipoca, né? Briguem, desgraçados,
0: E
1: briguem.
0: meu
1: Serve pra qualquer
0: galego, que
1: um.
0: ela fala o meu galego, a Janja fala o meu marido, ela fala o meu galego, então também virou meme, meu galego. E Lula no primeiro turno, aliás, virou um meme, Lula no primeiro turno, e os opositores, os que criticaram ela pela via da direita, falaram muito isso também, né, nas redes. Você quer eleger o Lula no primeiro turno, Michele? Como é que você faz um ataque desse ao Flávio? Então, tá aí agora as redes mais divididas, a partir do momento em que essa audiência explodiu e vieram os contraditórios. Mas esses memes é que são sensacionais, né, Megan?
1: Muito. E quando eu penso na Michelle se digladiando com os filhos do Bolsonaro, eu penso no,

0: O Denilson driblando quatro turcos na Copa do Mundo de 98, cara, ou 2002, sei lá. Lembra aquela foto famosa dos quatro turcos correndo desesperados atrás do Denilson? Denilson leve com a bola. Cara, essa galera, o 01, 02, 03 e o
1: 04.
0: O guerreiro antissistema de Balneário Camboriú. Esses caras juntos não têm metade da massa cinzenta da inteligência política da Michelle. Eles acham que ela não sabe das coisas, mas ela sabe muito mais que eles. Ela tem muito... Basta ver o vídeo. Basta ver o vídeo, como ele é bem feito, como ele traz símbolos, né, discretos, porém perceptíveis, como ela mexe ali com... O Oineg falava sobre isso ontem, né? Ela pausa na hora certa. Ela não tem pressa para entregar a mensagem. Ela mostra ali uma serenidade. E aí... Se talvez não tenha sido uma grande ideia divulgar isso no dia do Jogo do Brasil, o Flávio vai lá e dá uma força ao divulgar um vídeo completamente cínico, usando a camisa do Brasil, ou seja, aproximando o assunto do Jogo do Brasil e dizendo nada vai me abalar, nah, sendo condescendente com aquela que estava ganhando dele de goleada. Cara, se o cara for peitar a Michelle, ele vai ficar... Vai beijar o chão, né? Porque essa... Ela sabe o que tá fazendo, né? A gente talvez não saiba, mas ela sabe pra onde ela tá indo.
1: A briga não é boa pra ninguém, né, Megali? A briga não é boa pra ninguém, mas quando a gente... Pra nenhum deles,
0: pra,
1: né?
0: Pra ela, não é?
1: Todos têm a perder com essa briga, né? Mas o que tá em disputa aí, quando a gente se distancia um pouco mais do momento ali, quer dizer, será que a Michelle tá brigando mesmo? Porque tem uma senadora lá no Ceará, que nananã, que talvez não seja... Não, né? Eu acho que a briga aí, ela tem um pano de fundo maior, que é quem vai levar adiante o sobrenome Bolsonaro nas urnas e na política? É a madrasta deles ou são eles? Né? O Bolsonaro vai decidir pela mulher dele ou pelos filhos dele? Porque é incompatível, todo mundo que tem família sabe disso, né? É bem difícil você conciliar madrasta com enteados a ponto de dividir um legado. Né?
0: Muito.
1: E isso está se mostrando aí, dividir o patrimônio, né? Em geral, assim, os enteados deixam a madrasta levar tudo e tudo bem, ou levar metade, tudo bem. Não é assim que funciona, né? Mesmo entre irmãos, a briga é sempre, às vezes, muito ácida, mas é mais fácil o entendimento entre irmãos do que entre enteados e madrastas. Isso é da natureza, isso é qualquer pessoa que tem família sabe que existe. Não é uma dificuldade, tem muitas famílias harmoniosas, muitas famílias harmoniosas que conseguem fazer essa convivência.
0: Mas essa não
1: Mas
0: é uma
1: quando
0: delas.
1: Se trata de levar um legado... Hã?
0: Essa não é uma delas.
1: Essa não é uma delas, né? E quando se trata de falar, bom, quem vai levar um legado adiante, não é apenas uma convivência familiar, um almoço, um jantar, férias, não. É quem vai levar esse legado adiante, quem vai ser o herdeiro político,
0: claro,
1: né? E eles não têm nenhuma vontade, nenhum desejo e nenhuma intenção, não dão nenhum sinal de que concordem que seja ela.
0: Mas aí
1: e ela acha que tem direito, claro, porque além de ela ser a mulher do Jair Bolsonaro, ela tem uma luz própria, um brilho próprio, uma liderança própria. Então essa é a briga intestina aí. E o pano de fundo, eu não acredito que é, porque uma mulher lá do Ceará, não, eu quero ela e eles não querem, né? E o Ciro xingou meu marido, isso, poxa... Né, o general Augusto Heleno chamava o Centrão de ladrão, né? Lembra que ele falava, se gritar pega ladrão, não fica um? E o Centrão veio e fez acordo com o Bolsonaro e sustentou os dois últimos anos do governo dele em uma aliança profunda, né? Então isso não é motivo, né, o Megali, na política.
0: Não. Enfim, Mônica Bergamo volta com outros assuntos sempre exclusivos segunda-feira. Bom fim de semana, Mônica.
1: Até.
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Muito bom dia para você, ouvinte, para você, telespectador, que está aqui conosco na Band News FM nesse domingo, dia 28 de junho de 2026. Eu sou a Luana Pereira e até às 7 horas da manhã te faço companhia por aqui, com muita informação, com muita prestação de serviço, para você começar essa semana muito bem informado, muito bem engajado em todos os assuntos mais importantes do noticiário. Eu já te convido a participar aqui da programação da Band News FM através da nossa central de ouvintes Ricardo Boechat, 11-999-5926, aquele número que eu tenho certeza que você já tem gravado, que você já tem na sua agenda, 11-999-5926. Desde já agradeço você que está aqui conosco pelas ondas do rádio, você que nos acompanha pela sua TV LG, canal 131 do LG Channels, ou na sua TV TCL, você que está aí com seu fone de ouvido, trabalhando, voltando para casa, está em casa pelo aplicativo Band Play ou pelo site bandnewsfm.com.br, ou para você que acompanha a gente com imagens também lá nas nossas redes sociais. Estamos no X, estamos no Facebook e estamos no YouTube. Nós vamos a mais uma atualização do noticiário diretamente aqui na Band News FM. O presidente dos Estados Unidos, Donald Trump, confirma novos ataques contra alvos militares do Irã e afirma que a ação foi uma resposta à violação do cessar-fogo por parte de Teherã, segundo o chefe da Casa Branca. Nas redes sociais, o republicano diz que o país persa deixará de existir se voltar a desrespeitar o acordo e afirma que Washington poderá ampliar a ofensiva militar se considerar necessário. Segundo o Comando Central das Forças Armadas dos Estados Unidos, os bombardeios atingiram depósitos de mísseis, drones e radares próximos ao Estreito de Hormuz, depois que um drone iraniano atacou um navio petroleiro. A Prefeitura de Manaus envia ajuda humanitária para vítimas dos terremotos que atingiram a Venezuela nesta semana. A carga inclui alimentos, água, medicamentos e itens de primeira necessidade. Os donativos seguem para Boa Vista, em Roraima, de onde são encaminhados ao território venezuelano. A operação é coordenada em parceria com órgãos federais e estaduais. Segundo a Prefeitura, a proximidade geográfica e a ligação histórica entre Manaus e a Venezuela motivaram a mobilização para atender as populações afetadas pelos tremores.

0: Em outro destaque, a costa do estado do Rio é palco de abalos sísmicos. Os detalhes do caso com a repórter Agatha Meirelles.
1: Quatro tremores de terra de baixas magnitudes foram registrados na costa do Rio de Janeiro. Todas as medições aconteceram a cerca de 75 quilômetros do município de Saquarema, na região dos Lagos, na sexta-feira. Os abalos sísmicos foram registrados pelas estações da Rede Sismográfica Brasileira. De acordo com especialistas, esse tipo de evento é relativamente comum no Brasil e não apresenta risco significativo para a população. Ainda segundo os especialistas, esses abalos têm baixa magnitude e não chegam a ser sentidos pelos moradores.
0: Vamos falar de Copa do Mundo, porque com a vitória sobre o Panamá por 2-0 neste sábado, a Inglaterra confirmou o primeiro lugar no Grupo L da Copa do Mundo e pode enfrentar o Brasil nas quartas de final do torneio, caso as seleções avancem até lá. Os autores dos gols do triunfo inglês foram primeiro o meia Jude Bellingham e depois o atacante Harry Kane. O centroavante, aliás, chegou aos 11 gols em Copa, superando o recorde anterior de um jogador da Inglaterra, que pertencia ao ídolo histórico Gary Lineker. No outro jogo do Grupo L, a Croácia venceu Gana pelo placar de 2-1 e se garantiu na fase de mata-mata, avançando como a segunda colocada do grupo. O Brasil, por sua vez, enfrenta o Japão nos 16avos de final, em jogo disputado nesta segunda-feira em Houston, no Texas. A bola rola a partir das 2 horas da tarde, horário de Brasília, e a Band News FM faz aquela cobertura completa com todo o nosso time nos Estados Unidos, com todas as informações sobre o jogo, a partir do meio-dia, direto com a nossa reportagem em loco, direto lá na terra do Tio Sam.

A semana começa com a formação de uma nova frente fria que mantém o risco de temporais na região sul do país. Enquanto no sudeste o sol predomina e as máximas alcançam os 24 graus na capital paulista e 28 graus na cidade do Rio de Janeiro. E no centro-oeste o destaque será para a sensação de frio pela manhã em Brasília, com mínima de 14 graus e máxima de 25 graus. Já no Nordeste, o calor e o tempo seco dominam. As máximas alcançam os 27 graus em Natal e João Pessoa. E no norte do país, o destaque será para o calor em Porto Velho. A máxima alcança os 34 graus. E continua o risco de pancadas de chuva devido ao calor e à umidade em áreas de Manaus, Macapá, Belém e Boa Vista. Já de Ramos, da Clima Tempo.

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1: Atenção, senhoras e senhores, ouvintes passageiros da Band News FM. Está na hora de embarcar com a gente no nosso programa de viagens. Partiu Band News! Continuamos visitando um dos lugares mais misteriosos da Terra. Neste segundo episódio do programa gravado na Antártica, nós vamos falar sobre como foram as nossas experiências pelo continente gelado, os encontros com animais, as aventuras e expedições.
2: Definitivamente, a gente finca os pés no continente antártico. Aqui ainda vive uma comunidade, uma colônia inteira de pinguins.
3: Parou um pouquinho de ventar agora, o vídeo deve estar super embaçado, porque as condições realmente não são ideais para gravar nada.
4: E mais uma base britânica

0: anos 1950.
1: Existe um limite de tempo e também de pessoas que podem visitar cada uma das bases aqui na Antártica.
2: Veículos para poder facilitar o transporte aqui na ilha.
3: 1 quilômetro de altura. A gente fica bem pequenininho aqui embaixo.
2: Exatamente aqui, nessa ilha, é onde um ser humano comum, um turista como eu, como você, pode chegar aqui na Antártica.
3: É uma sensação indescritível. Você está aqui, muito próximo dessa água, quase que congelante.
1: Agora chegou o meu momento, é a minha vez.
4: Ready?
1: Let's go!
4: Ok, 3, 2, 1,
5: por mais viajado que você seja, esqueça tudo o que já experimentou nos outros continentes da Terra. A Antártica é diferente de qualquer coisa. É até difícil de explicar. No episódio passado, eu falei sobre o nosso navio, o Scenic Eclipse 2, o início da viagem em Ushuaia, a temida passagem de Drake e as principais informações em relação às rígidas regras de visitação. Foram tantos detalhes e particularidades que precisamos de um programa inteiro para isso. E se quiser ouvir, basta procurar pelo site da rádio ou então os principais tocadores de podcast. Mais de 100 mil pessoas do mundo inteiro visitam a Antártica todos os anos. Somente na temporada passada, o número de turistas chegou próximo a 105 mil, um recorde histórico. E quase 99% deles embarcaram em navios de cruzeiro. São mais de 50 que possuem autorização para navegar até o Polo Sul. Os maiores fazem apenas contemplação. Para poder explorar e realmente pisar no continente antártico, é preciso fazer um cruzeiro de expedição. Como mencionei no primeiro episódio, o Scenic Eclipse 2 foi totalmente projetado para navegar pelos polos do planeta. Trata-se de um super iate de luxo capaz de tornar essa jornada muito mais confortável.
6: Conditions are absolutely beautiful. Visibility is fantastic.
5: O chefe de expedição, Jonathan Furman, utiliza o sistema de alto-falantes do navio para avisar que nós chegamos à primeira parada abaixo do Círculo Polar Antártico, Detail Island. Iniciamos uma série de 8 dias consecutivos explorando a região. Não há portos ou piers. Então a forma de sair e de voltar para o navio é por meio de modernos botes infláveis, chamados de zodíacos.
1: Os zodíacos são capazes de chegar a alguns lugares que, obviamente, o navio, com o tamanho todo dele, não pode chegar. Então, eles estão ali passando por entre os icebergs, tem alguns blocos de gelo que estão soltos também, e esse barquinho aqui, ele tem essa capacidade incrível de se meter em lugares que a gente nem imagina.
5: Esses barcos infláveis são muito estáveis e até certo ponto confortáveis. É neles que os turistas se locomovem do navio para as expedições em terra. De acordo com as leis da IATO, a Associação Internacional das Operadoras de Turismo Antártico, há um limite de 100 pessoas que podem ficar no máximo até 5 horas em cada lugar.
1: Por diversos momentos da nossa expedição, eles vão deixar a gente no continente. Alguns guias vão ficar espalhados por pontos estratégicos. Tem essas bandeirinhas que limitam o nosso espaço, mas a gente fica relativamente livre para poder explorar o continente gelado.
5: Logo no primeiro dia, nós tivemos as duas, digamos, modalidades de expedição. Essa que eu expliquei agora há pouco, caminhando por ilhas, pedras, neve, gelo, ou então apenas navegando com os zodíacos, passando por icebergs, observando animais, glaciais e outras formações.
2: Missão cumprida, nossa primeira experiência no continente gelado. É inacreditável como é diferente de tudo. Se você tiver algum dia a oportunidade de fazer esse tipo de cruzeiro, de viagem, de expedição, faça, não pense duas vezes. É incrível, uma sensação absolutamente incrível. Você esquece do frio, esquece da vida, só consegue pensar no lugar que você está. A gente está abaixo do Círculo Polar Antártico, nós vimos muito branco, é indescritível, difícil buscar palavras. Eu só digo para você, se você tiver a oportunidade, faça. Estou aqui de volta no quentinho, tirando os meus equipamentos, é tudo muito diferente, é a minha primeira vez, a gente vai fazer isso mais vezes, mas é realmente muito bacana. Bom, vamos trocar agora.

0: Durante 8 dias inteiros navegando pela Península Antártica, nós visitamos 16 pontos e pisamos, descemos em 8 lugares diferentes. Como deu para perceber, foi bem difícil entender tudo o que estava acontecendo na minha primeira vez, por conta da ansiedade, da emoção, da preocupação com os equipamentos, das gravações, sem contar o ritual de colocar todas as peças de roupas, os acessórios, o colete. Aliás, aqui é um bom momento para explicar de forma resumida como foi a nossa rotina nos 8 dias de expedições. Todos os dias, às 6:30 da tarde, a equipe de expedição anunciava a previsão dos planos para o dia seguinte. Lembra que eu falei agora há pouco que há um limite de 100 pessoas em cada ponto da Antártica? Na nossa viagem, havia 143 passageiros. Então nós fomos divididos em grupos de cores, de acordo com o número das cabines. Eu estava no grupo verde. E no final desse briefing, que acontecia sempre no teatro, com transmissão simultânea nas televisões das nossas cabines, nós ficávamos sabendo sobre os horários das saídas do dia seguinte. Exemplo, amanhã pela manhã o Grupo Verde vai sair às 8:15 e à tarde a previsão de saída é às 2:45. Eu expliquei no nosso último episódio e volto a dizer, isso acontece porque o clima na Antártica é imprevisível e tudo precisa ser feito com a maior segurança possível. Parece complicado, pelo contrário, essa emoção, essa ansiedade são componentes que deixam essa viagem ainda mais fantástica.
1: At the moment, conditions are looking favorable for a Zodiac operation.
0: Bem cedinho pela manhã, o chefe de expedição dava as primeiras informações sobre as condições e se aqueles horários previstos estavam mantidos.
1: Enjoy your breakfast and enjoy your morning here in Antarctica.
0: Tudo confirmado, era hora de nos prepararmos para deixar o navio. No verão antártico, a temperatura gira em torno de 0 grau. Na nossa viagem, variou muito pouco, para cima e para baixo. Calça térmica, meia de lã até o joelho. Calça à prova de água. Não pode ser impermeável, mas sim à prova d'água, que suporte até 3 horas de chuva intensa. Camisa térmica de manga comprida e a parca por cima de tudo. Esse super casaco é um presente do Scenic Eclipse e vai estar na sua cabine quando você chegar. Luvas, protetores de orelhas, protetor de pescoço e rosto e gorro eram os meus acessórios complementares. Ah, sem contar os óculos escuros, essenciais. Muita gente usava, inclusive, aqueles óculos de esqui ou então de snowboard. Antes de sair da cabine, a gente precisava pegar ainda os nossos coletes salva-vidas que ficavam em um armário. Chegada a hora da nossa expedição, descíamos até o lounge, onde aguardávamos com o nosso grupo. De lá, vamos até a Mud Room, a sala da sujeira, onde vestíamos as nossas botas especiais, já higienizadas, e dali partíamos para a saída, para subir nos zodíacos.
2: The big rule I have for you, only one real rule. Stay in the boat. Okay?
0: Depois de um rápido briefing do piloto do barquinho inflável, estávamos prontos para iniciar a nossa expedição. Como falei agora há pouco, foram 16 saídas como essa para explorar o continente antártico, tanto pelo mar quanto pela terra, ou pelo gelo. Encontramos bases desativadas, que foram usadas por pesquisadores entre os anos 50 e 80 e que hoje funcionam como museus.
3: A gente vai entrar agora nessa cabana e a pessoa que fica aqui cuidando dela gentilmente deixou a gente gravar e ela disse, você vai entrar numa máquina do tempo. De volta para os anos... final dos anos 1950. Tô curioso.
0: Antes de todas as expedições com turistas, uma equipe do navio formada por 20 especialistas faz uma vistoria do local a ser visitado. Eles carregam equipamentos, mantimentos e até barracas e alimentos para o caso de o tempo mudar drasticamente e de nós ficarmos impossibilitados de voltar para o navio.
4: Esse aqui é um belo exemplo de como o tempo muda rapidamente aqui na Antártica. A gente chegou por aqui, o dia estava um pouquinho mais claro, de repente começou a chover, agora está um misto de chuva com neve. Eu estou aqui no alto desse lugar, parou um pouquinho de ventar agora, porque as condições realmente não são ideais para gravar nada. Estou aqui com a minha câmera, tripé, eu não posso tocar em nada do continente, absolutamente nada, não posso deixar cair, não posso apoiar, é impressionante e tem que, obviamente, obedecer

0: tipo de regra por aqui.
1: No dia seguinte, com céu claro e pouco vento, nós tivemos a chance de ver tudo do alto. Em um sobrevoo de helicóptero de pouco mais de meia hora, percebemos as proporções dessa imensidão de gelo. O navio possui duas modernas aeronaves que decolam e pousam da própria embarcação. O helicóptero é a única atividade no Scenic Eclipse 2 que tem um custo à parte, e em breve haverá um submersível.
2: A partir de agora, a aventura fica um pouquinho mais próxima da água. A gente vai andar de caiaque. É um dos passeios que são oferecidos aqui durante esse cruzeiro.
1: Antes de entrar nos caiaques, precisamos assistir a um briefing de segurança. É necessário também colocar uma roupa absolutamente à prova de água. O caiaque é super estável, mas vai que, né? A sensação de remar a centímetros da água gelada, passar por icebergs, ver pinguins, pássaros, focas, é uma experiência realmente inesquecível. Além dos caiaques, é possível fazer também o stand-up paddle. As duas atividades estão completamente incluídas, sem nenhum tipo de custo adicional. Basta se inscrever. Se quiser ter mais informações, imagens e vídeos do nosso cruzeiro de expedição, eu coloquei muita coisa no meu Instagram. Cadê o Coutinho? Esse é o meu Insta. Cadê o Coutinho? O programa de hoje faz a primeira rápida parada. Voltamos já!
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4: A nossa ouvinte Renata Guimarães escreve contando que toda vez que liga o aspirador de pó em casa, o cachorro dela começa a latir sem parar e parece querer atacar o aparelho. Manu, por que que isso acontece? Renata, aqui em casa não é com aspirador, é com rodo de passar pano. Menina, é um dragão expelindo fogo pelas ventas para minha Grifinória. E isso é muito mais comum do que você imagina, viu? Para um cachorro, o aspirador reúne várias características que podem ser assustadoras. Ele faz barulho super alto, se movimenta de forma imprevisível, pensa só, e ainda invade o território da casa. Além disso, os cães possuem uma audição muito mais sensível que a nossa. Um ruído que parece apenas um incômodo pra gente pode ser extremamente desconfortável para eles. Alguns cães entendem o aspirador, eu acho que deve ser bem esse o caso aí na tua casa, como uma ameaça e tentam afugentá-lo latindo e avançando. Mas uma boa estratégia, já melhorou bem aqui com a Grifinória, é que você tente associar todas as vezes que esse monstro aspirador de pó aparece, você recompensa, tenta associar esse momento com coisas boas. Mas o importante é dar uma pausa, você conseguir esperar o teu cachorro parar de latir e avançar. A hora que ele ficar quieto, aí sim você recompensa. Caso contrário, ele vai entender que latir e afugentar o aspirador que é para ser recompensado, entendeu? Devagarzinho, vai fazendo a coisa, desmistifica o aspirador para ele, entendeu? Participe também da nossa coluna enviando sua dúvida para elbicho@bandnewsfm.com.br ou então pelo meu Instagram, Manu Carsten.
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0: capa com maior presença feminina, indicando que pretende escolher uma mulher para vice em uma eventual candidatura. A declaração ocorre após um episódio de atrito público com Michele Bolsonaro, que divulgou um vídeo de meia hora em que relata ter sido desrespeitada pelo filho 01 de Jair Bolsonaro, além de fazer críticas a decisões do enteado, como o apoio do PL à candidatura de Ciro Gomes do PSDB ao governo do Ceará. Um dos artistas responsáveis pela música Descobridor dos Sete Mares, eternizada por Tim Maia, morre neste sábado em Niterói. Detalhes com a Agatha Meirelles.
1: O compositor e publicitário Miguel Leite de Oliveira Neto, conhecido artisticamente como Michel, morreu após ficar mais de uma semana internado no Hospital Estadual Azevedo Lima, em Niterói, região metropolitana do Rio. Ele era o autor de clássicos da música popular brasileira, como Descobridor dos Sete Mares e Pecado Capital. Miguel Leite enfrentava há cerca de 15 anos um tratamento contra câncer e diabetes. Nos últimos meses, sofreu dois acidentes vasculares cerebrais e o estado de saúde se agravou após complicações cardíacas que levaram à morte. Suas composições marcaram a música brasileira dos anos 1980 e ganharam projeção nacional nas vozes de artistas como Tim Maia e Roupa Nova.
0: E a seleção brasileira perde para a Eslovênia por 3-0 na Liga das Nações de Vôlei Masculino, sofrendo o terceiro revés consecutivo na competição disputada em solo esloveno, após derrotas para a Itália e para a Ucrânia. Com o resultado, o Brasil cai para a oitava posição da tabela de classificação do torneio, o que acende o sinal de alerta no time treinado por Bernardinho, já que somente as sete primeiras equipes avançam à fase seguinte. O jogo deste sábado foi decidido com parciais de 27-25, 25-17 e 25-20. O Brasil encerra a segunda semana da Liga das Nações hoje, às 11h30 da manhã, horário de Brasília, em partida contra o Canadá, que soma apenas uma vitória em sete jogos. E ainda nos destaques do esporte, o tenista João Fonseca volta a jogar amanhã, inaugurando a primeira campanha do torneio de Wimbledon, um dos Grand Slams dos tênis mundial e um único disputado na grama. O representante brasileiro enfrenta nesta segunda-feira o veterano espanhol Roberto Bautista Agut, de 38 anos, com previsão de início do duelo por volta das 11 da manhã, pelo horário de Brasília. Fonseca, de 19 anos, busca mais uma participação de destaque nos maiores torneios do esporte após brilhar na disputa do Aberto da França em Roland Garros. No saibro francês, ele eliminou a lenda sérvia Novak Djokovic e avançou até as quartas de final, caindo diante do tcheco Jakub Mensik. Toda a nossa torcida, João Fonseca.
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3: De volta com o programa de hoje, gravado em um cruzeiro de expedição para a Antártica, a bordo do Scenic Eclipse 2, um dos navios mais luxuosos e tecnológicos que existem. Em meio ao gelo, montanhas, icebergs e muita água, a vida selvagem da Antártica é única e diversa. Trata-se do único continente do mundo que não possui mamíferos terrestres, e isso inclui nós, seres humanos, já que não existem cidades ou populações permanentes nesta imensidão branca. Os ursos polares vivem apenas no norte, e aqui no Polo Sul é o lugar dos pinguins. Durante a nossa viagem tivemos a chance de observar milhares deles. A Antártica é lar de 18 espécies de pinguins e nós vimos três. O pinguim Adélie, que parece estar usando smoking e máscara. O pinguim de Babicha, com um traço bem característico na cabeça. E o pinguim Gentoo, considerado a ave mais veloz do planeta debaixo d'água. Cruzamos com dezenas de focas e tivemos a sorte de encontrar quatro espécies delas, incluindo os gigantescos elefantes marinhos, que podem medir mais de 6 metros de comprimento e pesar até 4 toneladas. A observação de animais precisa respeitar uma série de regras. Fundada em 1991, a IAA

0: ATO, Associação Internacional das Operadoras de Turismo Antártico, é quem promove o turismo de forma responsável e segura.
1: Embarque nesse som!
0: A Antártica é o melhor lugar do mundo para encontrar baleias. Durante o verão, as baleias jubarte procuram essa região para se alimentar. E quando elas sobem à superfície, o som dos animais se mistura aos cliques das câmeras fotográficas.
2: Da nossa varanda, questão de 20 metros no máximo, pelo menos 4 baleias jubarte, dando um show pra gente, um show particular.
0: O ritual da caça é impressionante. A captura mostra uma rede de bolhas perfeitas, formando uma espiral de Fibonacci. Essas bolhas aprisionam o krill, um crustáceo semelhante ao camarão, possibilitando que as jubartes possam comê-los em abundância. Eu cheguei a comentar que faz parte de um cruzeiro de expedição a bordo do Scenic Eclipse 2 viajar ao lado de especialistas. No nosso caso eram 20, entre geólogos, glaciologistas, naturalistas e biólogos. Eu conversei com Sarah Kather, bióloga marinha alemã que mora em Portugal.
3: Temos muita sorte, sim. Primeiro, nesta época do ano, é quase normal ver muitas baleias jubartes, porque elas vêm lá comer. É bem, bem especial. Além disso, o que foi muito particular nesta viagem foram as orcas. Vimos 3-4 vezes orcas em potes, em grupos grandes, em famílias grandes, por isso sim, muita sorte.
0: Graças ao Tratado da Antártica e à proibição da caça às baleias, tem sido visível o número maior delas na Antártica.
3: O que estamos observando nas baleias jubartes é que a população está muito boa. Cresceu desde que terminaram a caçar elas. Cresceu a um número bastante estável e parece que estão bem. Com outras espécies, como a baleia azul, ainda não recuperou. Temos muito poucas. Nesta viagem não vimos. Nos 8 anos que trabalho aqui na Antártida, vi 3 indivíduos só. Isso quer dizer que ainda no hemisfério sul, essa espécie está bastante em perigo. Agora, para todas as espécies, para os pinguins, para as focas, para todas as baleias, o aquecimento global é um problema, porque entre menos gelo há menos algas, e destas algas alimenta-se o krill. E o krill é um alimento base para as baleias, para as focas, para todos os pinguins também, então isso é preocupante.
0: Além do aquecimento global, algumas doenças, como a gripe aviária, têm se aproximado de forma assustadora do continente antártico, colocando em risco algumas espécies de pinguins. Desde o episódio passado, eu tenho falado muitas vezes sobre a tecnologia empregada neste navio. O Scenic Eclipse, inaugurado em 2018, e o Scenic Eclipse 2, inaugurado em 2023, foram projetados para fazer expedições nos lugares mais remotos da Terra. Sentado em uma das poltronas da ponte de comando, eu tive o prazer de conversar com o capitão Radomir Novosel.
4: Thank you so much for having us here.
0: Muito obrigado por nos receber aqui, tem sido muito especial.
5: You're most welcome. It's actually our pleasure when I see the smiles on the guests' faces. Then
0: você é mais do que bem-vindo. Na verdade, é um prazer para a gente ver o sorriso no rosto dos hóspedes. É sinal de que estamos fazendo um bom trabalho.
5: You know that you are doing a good job.
0: Eu pergunto para ele o que faz desse navio ser tão especial.
5: Inside is ultra luxury.
0: Aqui dentro desse yacht ultra luxuoso temos todas essas experiências gastronômicas. São 10 restaurantes. Na parte externa temos um navio muito forte, que pode ir praticamente de um polo a outro do planeta. Nós temos helicópteros, submarinos muito em breve, Zodiacs, caiaques, temos tudo. Eu quero saber do capitão do Scenic Eclipse 2 qual o maior desafio de navegar em um cruzeiro de expedição pela Antártica.
5: Good question. The challenge is to make a good plan for.
0: Boa pergunta. O desafio é fazer um bom plano para tudo. Quando você vem até a Antártica, você tem muito a oferecer. Então, quando planejamos vir para cá, temos uma boa ideia de tudo o que queremos fazer. Mas aí é preciso checar as condições do gelo, do vento. Porque se você tem gelo e vento, você pode fazer muito pouco por aqui. É preciso saber da visibilidade. Assim nós podemos

0: Vamos colocar os nossos helicópteros para voar. Muitos, muitos fatores. É um planejamento... Muitos, muitos fatores. É um planejamento muito complexo. E nós estamos mudando os planos quase que todos os dias. Hoje, por exemplo, nós olhamos todos os fatores e resolvemos vir para esse lugar, que é lindo, especial, mas menos abrigado. Deu certo, foi um bom risco. O capitão estava falando de Spirit Island, um lugar absolutamente fantástico, com formações rochosas enormes, cheias de buracos, espécies de cavernas. Tudo isso misturado a muita neve, gelo, água azul bem clarinha e a milhares de icebergs de todos os formatos e tamanhos. Eu mencionei que gravei essa conversa com o capitão na própria ponte de comando. Estar neste lugar foi uma honra para mim, mas saiba que qualquer passageiro do Scenic Eclipse 2 pode visitar o local de controle do navio a qualquer momento. A ponte é aberta 24 horas por dia. Há alguns sofás, binóculos, lunetas e até livros didáticos. Eu aproveito e pergunto ao capitão se algum hóspede já o incomodou ou teve alguma atitude inconveniente.
1: Não. This is, I don't know, fourth season here and the bridge is open. I cannot remember a case that...
0: Não, essa é, se não me engano, a nossa quarta temporada por aqui. E não consigo me lembrar de alguém que tenha me incomodado. Muitas vezes torna-se um ambiente barulhento, especialmente quando há muitos passageiros falando. E aí só pedimos para fazer silêncio. A verdade é que é um prazer recebê-los aqui na ponte, criar essa atmosfera mais intimista. Ah, no último cruzeiro, um casal acabou adormecendo, naquele sofá ali. Foi logo após o almoço. E quando eles acordaram, ficaram muito envergonhados. Eu fiquei muito feliz, porque eles estavam realmente bastante à vontade.
1: Fully relaxed.
2: So, Captain, thank you so much for your time. Thank you so much.
1: More than welcome. The pleasure is ours. Thank you.
3: Sabores do mundo.
0: A gastronomia do Scenic Eclipse 2 é um capítulo especial. Esse arte de luxo oferece 10 experiências gastronômicas a bordo. Todas estão incluídas no seu cruzeiro. Alguns restaurantes de especialidades precisam apenas ser reservados. Em 13 noites de viagem, nós conseguimos provar todos, inclusive o mais especial deles. O chefe executivo do navio, Victor Malek, explica que Chef's Table, a mesa do chefe, é o que tem de mais exclusivo a bordo.
4: Works by invitation by the captain only.
0: Funciona apenas diante de um convite feito pelo próprio capitão. Normalmente contempla hóspedes que estão retornando para viajar com a gente, ou aqueles que estão nas suítes superiores, ou até mesmo alguns passageiros de sorte. Nós oferecemos um menu degustação de 10 tempos, sempre harmonizados com excelentes vinhos. Nós colocamos uma caixa na mesa em frente a cada pessoa com alguns objetos inusitados, que vão ajudar a compor os pratos. É uma experiência, não tem cardápio físico. Eu mesmo, como chefe executivo, vou anunciando cada um dos pratos. Eu procuro fazer uma jornada pelo mundo das comidas. É uma experiência saborosa e muito divertida. O Partiu Band News teve a honra e o privilégio de ter sido convidado pelo capitão, e eu garanto, foi realmente uma experiência gastronômica muito boa, e em termos de entretenimento também. Aliás, todos os bares, restaurantes, comidinhas, petiscos, lanches, são de uma qualidade muito superior. E no navio há dois sommeliers que estão sempre prontos a dar sugestões e harmonizações. Não é à toa que o Scenic Eclipse 2 se encaixa em uma categoria de ultra luxo. Uma viagem comum de navio para a Antártica custa a partir de $5.000, cerca de R$25.000 por pessoa. Esse cruzeiro de expedição ultra luxuoso começa em algo em torno de $14.000 em novembro e sai por a partir de $26.000 de dezembro a fevereiro, cerca de R$130.000 por pessoa, com tudo incluído. Para quem tem condições, é uma chance única de conhecer o lugar mais remoto da Terra com muito, muito conforto. Se puder, mergulhe nesta viagem sem medo.
5: O que eu estou fazendo de roupão e dezenas de pessoas estão fazendo de roupão aqui na popa do navio é o Polar Plunge.
0: Uma tradição nas viagens para a Antártica, o Polar Plunge nada mais é do que pular no mar gelado só de roupa de banho. Só que no Scenic Eclipse 2, até esse ritual é mais especial.
3: E aí quando chega aqui tem essa música alta, o pessoal bebendo, toda aquela empolgação.
0: Com direito a clima de beach club, os saltos são feitos de uma espécie

0: de marina, que se abre na popa do navio.
1: Agora chegou o meu momento, é a minha vez. 1.8 graus Celsius. Vambora!
2: Ok.
3: Ready?
2: Let's go!
3: Ok, 3, 2, 1, woo!
0: Se quiser ver como foi o meu salto na água congelante, basta procurar o destaque que eu coloquei no meu Instagram. Cadê o Coutinho? Esse é o meu Insta. Cadê o Coutinho?
1: Cara, dá um choque. É inexplicável. Tem que fazer. Tem que fazer.
0: Voltamos já já.
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5: Hoje eu quero falar de ovo, ovo cozido. Na verdade, a gente tem sempre uma dúvida, né, com relação a quanto tempo cozinhar o ovo. As pessoas me perguntam muito. Primeira informação importante para todo mundo é que os ovos, eles têm tamanhos diferentes, né? Então, em teoria, a gente tem ovo de galinha a partir de 40 gramas até 70. Uma diferença bem grandona. Então, óbvio que nunca, não adianta eu ser um gênio e falar, olha, essa é a fórmula secreta, que não dá pra acertar sempre, porque realmente, dependendo do tamanho do ovo, isso vai variar. E aí, outro porém, que eu acho importante todo mundo saber, é que o ovo pode estar gelado e o ovo pode estar em temperatura ambiente. E isso também faz diferença. O ovo gelado vai demorar mais pra cozinhar e o ovo que tá em temperatura ambiente vai cozinhar mais rápido. Isso posto, de maneira geral, para ovos médios, eu falo de um ovo, ovo de supermercado que vai ter entre 50 e 60 gramas, que é o padrão que a gente compra, você pode usar a seguinte fórmula. Seguinte, bota o ovo na água fria, seja ele gelado ou em temperatura ambiente. Começa a aquecer, então todo mundo junto, a água e o ovo. A partir da fervura, 3 minutos você vai ter o ovo ainda com a gema mole e 7 minutos você vai ter o ovo firme, o ovo duro. Costuma funcionar assim que eu faço aqui na minha casa. De vez em quando a gente erra? Erra. Vocês também podem errar, mas essa é uma média que dá pra usar sempre. Se você quiser, você pode falar comigo pelo e-mail hojepode@bandnewsfm.com.br ou pelas redes sociais no @carolecrema. Pode pedir receita, dica, fala comigo, eu vou adorar.
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6: A Polícia Federal confirma a prisão na Itália de um brasileiro investigado por integrar uma organização criminosa inspirada na ideologia neonazista. A captura ocorreu neste sábado na cidade de Pávia, após um alerta internacional da Interpol. O suspeito, João Guilherme Correia, era alvo de um mandado de prisão preventivo expedido pela Justiça de Santa Catarina. Ele era personal trainer no Paraná e já tinha acusações pela participação em um duplo homicídio que vitimou um casal em 2009 na região metropolitana de Curitiba. Manuel Ardoni, chefe de gabinete da presidência argentina, renuncia ao cargo em meio a acusações de enriquecimento ilícito e ocultação de patrimônio. A saída foi anunciada neste sábado pelo próprio integrante do governo. Ardoni é investigado após admitir que deixou cerca de $500 mil fora das declarações de bens. O agora ex-chefe de gabinete do presidente Javier Milei afirma que o dinheiro veio de investimentos em criptomoedas feitos antes de ele assumir o cargo no governo. Nas últimas semanas, o presidente Javier Milei havia manifestado apoio ao aliado e descartado pedir a renúncia antes de uma decisão da justiça. A pressão política, porém, aumentou com o avanço das investigações. Em carta publicada nas redes sociais, Ardoni agradeceu a confiança de Milei e confirmou a saída dele. A Justiça de Minas Gerais determina que um shopping terá de pagar uma indenização por causa de uma criança que teve o dedo esmagado por uma mesa na praça de alimentação do empreendimento. Mais informações chegando com a Gabriela Oliveira.
2: Um shopping de Belo Horizonte é condenado a indenizar uma criança que teve o dedo esmagado por uma mesa de granito na praça de alimentação. O Tribunal de Justiça de Minas aumentou a indenização para R$60 mil e determinou mais de R$10 mil para a mãe por danos morais. O acidente aconteceu em 2016, quando a menina tinha 9 anos. A mesa, que não estava fixada ao chão, tombou e atingiu a mão da criança, causando o esmagamento de um dedo. Os desembargadores destacaram a responsabilidade do shopping pela segurança dos clientes.
7: Confiança é para os fortes, para os determinados, para os iluminados.
6: E o árbitro brasileiro Wilton Pereira Sampaio iguala um recorde histórico em Copas do Mundo. Escalado para Holanda e Marrocos na segunda-feira, ele chegará ao 7º jogo no torneio e empata com Carlos Eugênio Simon, como o brasileiro que mais apitou partidas em mundiais. Wilton alcança a marca em apenas 2 edições da Copa, Qatar de 2022 e a edição deste ano realizada nos Estados Unidos, no México e no Canadá. Simon, por sua vez, precisou de 3 Copas para atingir o mesmo número de jogos entre os Mundiais de 2002, na Coreia do Sul, e no Japão de 2006 e na Alemanha e de 2010, na África do Sul. Para Wilton, Holanda e Marrocos será o 3º compromisso na Copa de 2026. Antes, ele trabalhou na abertura do torneio entre México e África do Sul e também no confronto entre Noruega e Senegal.
8: Pode crer, vamos junto.

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1: Terceiro e último bloco do nosso segundo episódio gravado durante um cruzeiro de expedição para a Antártica. Já passei pelas minhas emoções e percepções dessa viagem inesquecível. E a partir de agora você vai ter a chance de ouvir o ponto de vista de quem esteve por lá a lazer. No último dia do cruzeiro, eu conversei com o empresário mineiro Luiz Carlos Nassif.
2: Quem diria que num cruzeiro pra Antártica eu iria fazer uma amizade com um casal de brasileiros abaixo do Círculo Polar Antártico. Nassif, que prazer conversar contigo aqui no Partiu Band News, na Band News FM. Estamos tomando, eu quase engasgo pra falar, os últimos drinks desse navio maravilhoso. Tudo bem com você? Obrigado por aceitar topar conversar comigo.
3: Tudo bem, André. Obrigado pelo convite. É legal a gente falar e passar um pouco das experiências nossas aqui também. Como você estava dizendo, a viagem realmente é surpreendente, porque primeiro para vir para a Antártica já é uma coisa surpreendente. Você não sabe o que você vai esperar. Tem uma aura de mistério, é um negócio meio inalcançável, inatingível. E a gente realiza esse sonho e fica deslumbrado com o que a gente vivencia nesse período todo.
2: Vamos começar pelo princípio, já diria o poeta. Como é que você procurou, o que você imaginou, era um sonho antigo, quando passou pela sua cabeça e da Camila, vamos viajar para
3: a
2: Antártica?
3: Bicho, o negócio com a gente funciona um pouco diferente, sabe? Eu e a Camila temos viajado pelo mundo de moto, a gente decidiu que queria conhecer o mundo de moto. E um dia caiu na caixa do Gmail um e-mail sobre essa viagem, e eu joguei para ela, falei, olha que bacana aqui, ó, uma coisa que nem tava na nossa pauta, né, mas sempre tive curiosidade de saber como é que é lá na Antártica, como é que é o Círculo Polar Antártico. A gente já foi de moto e cruzou o Círculo Polar Ártico, e agora fizemos o Antártico. Só que não dava para vir de moto, né? E esse e-mail veio com uma proposta de um cruzeiro exclusivo, que é esse que a gente está fazendo aqui do Scenic. Pô, que é um espetáculo, né, bicho? A gente veio por conta e risco, sem saber o que esperar. Vamos na aventura, como a gente sempre vai. E fomos, de fato, muito bem surpreendidos.
2: É difícil a gente falar o que foi o destaque, mas expectativa e realidade, né? O que você imaginava dessa viagem, o que você viu? Dá para resumir?
3: Bicho, eu achei que a gente ia viajar para cá e o continente gelado, só ia ver montanha com gelo. Todo lugar que você olhar só tinha gelo, neve, e teve muitas coisas diferentes, muitas coisas durante o percurso de descida para a Antártica e de retorno também.
2: O barato da viagem é isso, né? A viagem, para mim, vai ser uma coisa e eu vou lembrar da viagem de uma maneira, para você vai ser de outra, para Camila

0: de outra, para os outros 137 passageiros, de outra maneira completamente diferente. Mas o navio parece um detalhe dentro da Antártica, que é enorme, né? Que é um continente gigantesco, surpreendente, inusitado, inóspito. Mas o navio, no fundo, tem uma parcela muito importante nessa viagem, né?
1: É, o navio realmente foi surpreendente, porque a gente, quando fala em viagem de navio, sempre imagina aquele mega barco, né? E esse navio é um navio diferente, um navio que tem muita tecnologia, que me chamou muita atenção, capacidade de estabilização dele na água enquanto está navegando. É um navio pequeno, na verdade é um grande iate, né? Porque hoje nós temos, se não me engano, 140 hóspedes, acomoda até 200, ou seja, seriam em torno de 100 cabines. É muito pequeno, perto desses navios que tem 5 mil pessoas, né? Você viajar com 140 é praticamente exclusividade. E o staff do navio é muito bem preparado, é uma coisa impressionante. Todos são muito gentis, educados. Você pensa alguma coisa, os caras já se antecipam, já te oferecem, desde a camareira, porra, dos garçons, da recepção, dos barmans. O serviço, de uma forma geral, é um espetáculo. Fora o pessoal que nos leva para passear lá fora, nos barcos, né, nos botes chamados de Zodíaco. Eles também são biólogos, são especialistas em Antártica, que contam as histórias, né, que dividem o conhecimento conosco. É um negócio espetacular, fabuloso o navio. E o navio é muito curtinho, né? Se você olhar daqui ali, não deve ter 30 metros de largura, 50 metros de largura. É um navio pequeno, mas que comporta 2 helicópteros, porra, vai ter um submarino. Então, assim, para promover experiências muito exclusivas mesmo. Eu fiquei muito impressionado, principalmente com o serviço do navio. A gentileza de todo mundo, a gente fala mal o inglês, mas as pessoas se esforçam para entender. Então, fala em italiano, fala em espanhol, rasga o português. Então, todo mundo te ajuda ali a ser compreendido, então você acaba sendo bem acolhido. Isso foi muito confortável pra gente.
0: E mesmo assim, né, tem o Bruno que trabalha à noite na recepção, que é brasileiro, tem uma camareira que tá no meu andar, brasileira, tem alguns argentinos que falam português, as pessoas, tem um garçom de El Salvador que fala português, que eu vi que vocês falam com vocês também, né?
1: É, às vezes a gente perde um pouco nas palestras, que são todas em inglês. Uma evolução pro navio poderia ser assim, ter uma tradução simultânea, que ajudaria muito a atrair turistas de outras nacionalidades que não têm o domínio de inglês também. Mas, no geral, você é muito bem acolhido e se vira bem. Porra, tem um italiano aqui que adora falar em português com a gente, porque ele já morou um ano no Brasil, então é a forma dele praticar. Tem a menina lá, a bióloga, que vai conosco também, que, se não me engano, ela é espanhola.
0: A Sara, ela é alemã e morou no Brasil e morou em Portugal.
1: É alemã e é assim, para praticar o português, todo mundo adora, né? Para não esquecer a língua. Então, esse acolhimento realmente nos traz uma experiência muito diferente de qualquer outra viagem de navio que a gente já tenha feito.
0: A gente tem aqui 10 restaurantes. Eles falam em 10 restaurantes, ou 10 experiências gastronômicas, né? A gente tá de frente para um bar que tem 135 rótulos de uísque. Você tá tomando um drink. Eu também tô tomando um drink, tá? Não tô te expondo aqui, não, viu? Nós sempre estamos aqui conversando, tomando um drink antes do nosso último jantar. Você falou bastante do serviço e que realmente é espantoso como é bom o serviço, mas é da qualidade das bebidas e das comidas aqui.
1: É, o pessoal é bem versátil, né? Você faz drink do jeito que você quiser, o cara inventa pra você, se você não tiver ideia, você pede ele pra criar e ele cria na hora. Tudo da melhor qualidade. Eu fiquei muito impressionado também com a parte de comida, a qualidade dos alimentos é muito boa. A padaria deles é um espetáculo. Eu comentei com a Camila, muito tempo que eu não comia pães tão saborosos, com tanta textura, tanta crocância, tanto sabor. E aí você gravita entre um restaurante asiático, um japonês, um francês, um italiano, de comidas rápidas que vem os sanduíches lá. Pô, um cachorro-quente com espetáculo. Anos que eu não comi um cachorro-quente igual eu comi daqui, o cheeseburger, a pizza. Da batata frita até o escargot, você acha de tudo aqui. Tudo muito saboroso, tudo da melhor qualidade. Fiquei bem impressionado.
0: Bom, a gente falou bastante sobre o navio. Eu falei bastante também ao longo dos blocos e do programa sobre a importância de você conhecer um lugar tão inóspito a bordo de um navio confortável, e não só no termos de luxo, de alimentos e bebidas, do conforto da sua suíte, da sua cabine, mas também da tecnologia que esse navio emprega e também a operação que a gente faz para fazer as expedições, né? É uma operação que é segura para a gente e acho que principalmente também segura para o meio ambiente da Antártica, né?
1: É muito legal o cuidado que eles têm aqui para a gente poder fazer as visitações externas, né? Só um detalhe, a gente vem todo preparado pro frio, achar que, pô, vai passar muito frio, mas eles nos presenteiam com uma pá

0: térmica, que é uma jaqueta muito aquecida e impermeável. E isso ajuda demais na hora de você descer do barco para ir fazer as visitações externas. E tem uma coisa muito legal também, o cuidado que eles têm. A gente calça uma bota deles quando você pisa em alguma ilha, no continente. Quando você volta, você tem que higienizar a bota. Você não pode entrar com nenhum resíduo de um lugar para o outro, porque você pode contaminar outros ambientes. Então, essa preocupação com o ecossistema que eles têm é um diferencial muito legal. E os biólogos, os caras que ficam tocando barco lá enquanto a gente está fazendo as visitações, eles são muito atentos a isso também, para a gente intervir o mínimo possível no ecossistema que a gente estiver visitando, né? É muito legal, a gente vai visitar as colônias de pinguins e tudo, e nós somos orientados a dar preferência para os pinguins. Se eles estiverem atravessando, você tem que parar, deixá-los passar na sua frente. Eles olham para você assim como se fosse amigo, continua. E aí é legal a inocência, né, do ambiente. Eles não sabem o que é ameaça para eles, né? Então, convive-se muito bem com seres estranhos como nós humanos invadindo o espaço deles. Mas é muito curioso essas pequenas leituras que a gente tem do ambiente, porque é tudo muito diferente de tudo que eu já visitei.
1: Das atividades, além de sair com o Zodíaco, né, para fazer o que eles chamam de cruzeiro, que é quando a gente não toca realmente no continente ou então na terra, ou também o landing, né, que quando a gente toca na terra e nas ilhas. Eu, por exemplo, fiz o caiaque. Vocês também remaram, fizeram outras atividades?
0: Eu fiz o caiaque também. Por acaso, a gente foi sorteado, porque passou uma baleia a 5 metros do caiaque e do bote que a gente estava. A Camila ficou com medo dela dar uma assustada e nos virar para aquela água gelada, né? Mas elas são todas muito dóceis também. É assim, um animal enorme, né? Imenso, que você fica impressionado com o tamanho. Esse convívio harmônico é uma coisa que nos chamou muita atenção, né? A gente, de fato, estava integrado à natureza da Antártica ali. Todos os animais conviveram bem com a nossa presença. A gente soube respeitar o espaço deles também. É um negócio diferente. É um negócio que, inclusive, que nos educa no dia a dia também, esse respeito com o ambiente.
1: Teve algum momento da viagem, incluindo passagem de Drake na ida, passagem de Drake na volta, ondas de mais de 6 metros, expedição, baleia a 5 metros, gelo para tudo quanto é lado, iceberg. Teve algum momento que você ficou com algum medo, você ou com a Camila?
0: Ah, bicho, a gente não tem medo de nada não, cara. A gente se sentiu tão seguro no barco. O momento mais desconfortável é a passagem de Drake, que balança muito e dá um pouco de enjoo, né? Mas fora isso, medo zero, inclusive de nadar, de mergulhar, de caminhar pelos lugares. O acolhimento é tão grande do ambiente antártico ali que eu acho que você acaba se integrando àquela natureza ali e não se sente ameaçado com nada.
1: Pra gente finalizar, você é uma pessoa que viaja bastante, conhece muitos lugares do mundo, tem um gosto, digamos, refinado. Essa viagem tá entre as três melhores, pelo menos, da sua vida?
0: Ah, essa viagem vai deixar um registro na memória que vai custar sair, se é que sai, né? É, a gente estava comentando aqui, essa é uma das três viagens que estão registradas, que a gente sempre vai indicar. De fato, quem tiver oportunidade não pode perder a chance de vir conhecer a Antártica. É diferente de qualquer coisa que você já viajou para o mundo. Vai para a Europa, vai para os Estados Unidos, né? A Ásia eu não conheço ainda, mas também deve ser bem legal, diferente, mas exclusivo mesmo é a Antártica, não tem outro lugar igual a Antártica no mundo.
1: Nassif, muito obrigado, um grande abraço. Eu espero sinceramente te encontrar em outros lugares, de repente tomar uma cachaçinha em BH, comer um negocinho em Minas, de repente no Nordeste também, ou em outro lugar do mundo. Foi um prazer te conhecer. Além dessa viagem, eu vou guardar a amizade de vocês para sempre também.
0: Eu que agradeço, prazer conhecê-lo também, e se Deus quiser, a gente vai encontrar em outros lugares, porque deu liga aqui a diversão, ainda mais que você gosta de um uísque aí, então vão ser bons companheiros de copo.
1: 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Converse com um agente de viagens e peça para ele procurar pelos cruzeiros oferecidos pela Veli Representações. Eu também coloquei muitas imagens, vídeos e informações no meu Instagram. Cadê o Coutinho? Vai ser um prazer enorme te encontrar no meu Insta. Cadê o Coutinho? Quero ver esse programa. O primeiro episódio gravado na Antártica, qualquer outro programa, tem Partiu Band News no Spotify e principais tocadores de podcast. Tem Partiu na TV, diariamente ao longo da programação do canal Band News TV. O programa de hoje teve a sonorização final do mestre José Antônio de Araújo Filho. Semana que vem tem muito mais.

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1: Hoje a gente volta a falar do Claude por aqui, porque, ao que parece, a ferramenta da inteligência artificial da Anthropic, de fato, é a queridinha do momento, hein, Orison?
2: Edu, a bola da vez na indústria de inteligência artificial é mesmo o Claude, o agente da Anthropic. O Claude vem se destacando, né, Edu, especialmente nas funções ligadas à programação, ou seja, quando você usa a inteligência artificial para construir código, né, para construir software, mas não apenas aí. Um levantamento recente feito por uma empresa de análise de mercado nos Estados Unidos chamada Indagari mostra que o Claude vem sendo adotado cada vez mais também por usuários comuns, ou seja, não apenas para aplicações profissionais dentro de empresas, ou para construir softwares, né, dentro dessa questão do código, né, de escrever código, mas também por usuários comuns que até então estavam muito concentrados no ChatGPT da OpenAI e também, né, muito no Gemini do Google, né, o Google que também vem crescendo muito pela capilaridade do Google. De qualquer maneira, nesse cenário da inteligência artificial, a Anthropic, nesse momento, realmente é quem parece estar com os holofotes voltados para ela. O Claude vem se mostrando uma ferramenta muito mais eficiente. Tem até uma história que circula aí sem comprovação de que a própria OpenAI teria usado o Claude para desenvolver o seu GPT-5. De qualquer maneira, a Anthropic ainda permanece longe, né, do ChatGPT. Se a gente compara o Claude com o ChatGPT ainda tem uma adoção muito maior, especialmente fora dos Estados Unidos. Esse movimento de crescimento do Claude, ele está sendo observado muito junto aos consumidores norte-americanos. No resto do mundo, até porque a OpenAI conseguiu criar essa marca, né, do ChatGPT e ela se tornou muito conhecida mundialmente, então no resto do planeta a OpenAI continua muito à frente da Anthropic. Mas esse movimento, especialmente lá no mercado dos Estados Unidos, aponta que talvez essa tendência possa se espalhar para outros mercados também, né, Edu?
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0: Muito bom dia para você que está acompanhando, para você que está ouvindo, para você que está assistindo a programação da Band News FM agora. Você que está aí pelas ondas do rádio, você que nos acompanha com imagens pela sua TV LG, canal 131 LG Channels, ou para você que acompanha da sua televisão TCL. Você que está nas redes sociais aqui da Band News FM, no X, no Facebook ou no YouTube acompanhando com imagens, ou para você que está ouvindo a gente como bom e velho rádio, pelo seu rádio, nas ondas do rádio, pelo aplicativo Band Play ou pelo site bandnewsfm.com.br. Para você que não me conhece, muito prazer, eu sou a Luana Pereira e até às 7 horas da manhã estou encarregada de te atualizar com os principais destaques do Brasil e do mundo, de olho na Copa do Mundo, de olho nos desdobramentos internacionais e de olho também aqui em tudo que acontece no nosso país. Claro, também estou aqui de olho na nossa central de ouvintes, Ricardo Boechat, na sua mensagem 11-999-59200, esse é o número da central de ouvintes, Ricardo Boechat. Aguardo a sua mensagem, aguardo o seu áudio. Pode mandar mensagem, manda seu áudio aqui, fala para mim de onde você está falando, qual é a sua cidade, qual é o seu estado, o que é que você está fazendo, conta aqui para mim que a gente vai conversando ao longo dessa madrugada. A gente, claro, volta a atualizar o noticiário nesse domingo, 28 de junho de 2026, começando com um destaque internacional. Os Estados Unidos bombardeiam instalações militares do Irã em resposta a um ataque com drones contra um navio petroleiro panamenho que navegava pelo Estreito de Hormuz. Segundo o governo americano, a operação teve como alvo depósitos de mísseis, drones e radares costeiros. O Comando Central dos Estados Unidos disse que a ofensiva foi uma reação ao que classificou como uma violação do acordo de cessar-fogo firmado entre os dois países na semana passada. Já o regime teocrático do Irã acusa Washington de descumprir o protocolo de paz, segundo a agência de notícias Reuters. De volta ao Brasil, o Ministério das Relações Exteriores acompanha o retorno ao país dos corpos de brasileiros que morreram nos terremotos da Venezuela. Detalhes com a repórter Gabriela Oliveira.
1: Após relatos de familiares sobre falta de apoio para o translado dos corpos de brasileiros mortos após dois terremotos que atingiram a Venezuela na última quarta-feira, o Itamaraty informou que acompanha o caso desde o início e presta assistência consular às famílias. Dois brasileiros morreram após os tremores de magnitudes 7,2 e 7,5 na escala Richter. As vítimas são o pastor mineiro Romildo Batista de Lima, de 69 anos, e a modelo Vanessa Zacarias da Silva, de 44 anos, natural de Brasília. Em nota, o Ministério das Relações Exteriores disse que mantém contato com as famílias e que o atendimento segue as normas consulares.
0: Os bombeiros paranaenses enviados para a Venezuela após os fortes terremotos que atingiram o país já começaram as buscas com o auxílio de cães neste sábado. Quem atualiza o caso é a Bárbara Rames.
2: Dois cães de busca auxiliam os bombeiros do Paraná que atuam na tentativa de localizar vítimas dos terremotos registrados nesta semana na Venezuela. Os militares paranaenses foram os primeiros da Força Tarefa Brasileira a irem a campo na região de La Guaira, uma das áreas mais afetadas. Neste sábado, eles realizaram reconhecimento das estruturas atingidas e tentaram localizar possíveis vítimas sob os escombros. Registros feitos pelas equipes mostram a destruição. Além do Corpo de Bombeiros do Paraná, a Força Tarefa Brasileira também conta com militares de São Paulo e Minas Gerais. De acordo com a ONU, estimam-se 50 mil desaparecidos.
0: 13 pessoas morrem nas rodovias federais da Bahia durante o feriadão de São João. As atualizações com o David Cardoso.
3: A Polícia Rodoviária Federal divulga o balanço da Operação São João 2026 nas rodovias federais da Bahia. Ao todo, foram 13 mortes durante o feriadão, com redução de 31% em relação ao ano anterior. No período entre 19 e 25 de junho, houve 43 acidentes, aumento de 16%. A operação fiscalizou mais de 11 mil pessoas, quase 8.900 veículos, além de aplicar 7 mil testes de alcoolemia. Drones reforçaram o monitoramento das estradas. Foram 919 autuações por ultrapassagem e apreensão de drogas, além de 31 prisões e veículos recuperados.
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5: A semana começa com a formação de uma nova frente fria que mantém o risco de temporais na região sul do país. Elas alcançam os 24 graus na capital paulista e 28 graus na cidade do Rio de Janeiro. E no centro-oeste, o destaque será para a sensação de frio pela manhã em Brasília, com mínima de 14 graus e máxima de 25 graus. Já no nordeste, o calor e o tempo seco dominam. As máximas alcançam os 27 graus em Natal e João Pessoa. E no norte do país, o destaque será para o calor em Porto Velho. A máxima alcança os 34 graus. E continua o risco de pancadas de chuva devido ao calor e à umidade em áreas de Manaus, Macapá, Belém e Boa Vista.

0: Jade Ramos, da Climatempo.
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2: Olá, seja bem-vindo, seja bem-vinda. Está começando mais uma edição do Humanamente, programa que você acompanha aqui na Band News no fim de semana, seja no rádio, nas redes sociais ou então pela TV. Comigo, Renan Suquevicius, e com ele, Daniel Barros, psiquiatra e escritor. Tudo bem, doutor?
3: Pois é, esses chapéus duplos, né? Triplos, até apresentador aqui do Humanamente, com a companhia do Renan. Vamos para mais um programa mais do que especial hoje, hein, Renan?
2: É isso, falando de literatura, nessa parceria da Band News FM com o Instituto de Psiquiatria da USP, o Dr. Daniel está lançando mais um livro, o terceiro livro infantil, já tem alguns publicados nos últimos anos, e esse livro está belíssimo, ele vai mostrar daqui a pouco, inclusive, as ilustrações para quem nos acompanha por imagens, A Central de Más Notícias. Que história é essa, hein, doutor?
3: Pois é, tá aqui, para quem está assistindo na TV, nos canais agora digitais ou no YouTube, tem aqui A Central de Más Notícias. É um livro que é o terceiro livro infantil, como você falou, publicado pela Panda Books, com ilustrações do Hiro Kawahara. As ilustrações estão lindíssimas, lindíssimas. Depois a gente folheia mais um pouco aqui para quem acompanha com imagens. E é um desenvolvimento aqui da minha carreira como escritor infantil, Renan, porque eu lancei primeiro, já há quase 10 anos, o Viagem por Dentro do Cérebro, que explica para as crianças como que o cérebro funciona. Depois, na sequência, veio um livro sobre a mente humana, um pouquinho até mais sofisticado, mas infanto-juvenil ainda, né? O Caso da Menina Sonhadora, que tem o Sherlock Holmes como um dos protagonistas, que ajuda a protagonista a conhecer mais a mente humana. E agora, A Central de Más Notícias, um livro de novo para uma faixa etária um pouco mais jovem, para os pais lerem com os filhos, que vai falar, como o título já entrega aqui, né, Renan, sobre as emoções negativas. Por isso que a gente fala de central de más notícias. Infelizmente, a gente passa na vida por situações ruins, por situações desagradáveis. Os pais têm muitas vezes muita vontade de blindar os filhos. Os pais têm muitas vezes muita vontade de blindar os filhos, né, das notícias ruins, mas a gente, obviamente, sabe que isso não é possível e a gente tem que ajudar as nossas crianças, os nossos filhos, a reconhecer, saber que essas emoções negativas existem e aprender a lidar com elas da melhor maneira possível e como elas podem fazer falta. Tudo isso a gente coloca aqui na história da Central de Más Notícias, justamente para ajudar, né, pais e crianças, e a gente também adulto que não tem filho, a reconhecer e lidar com as notícias ruins que infelizmente acontecem, né?
2: Ambienta um pouco pra gente dessa história, porque os personagens, embora seja uma história original, os personagens são bastante conhecidos do público em geral, de todo mundo, né? A frustração, a desilusão, a chateação. A gente acompanha nessa história a promoção da chateação. Ela deixa de ser chateação e se torna a tristeza, vai pra esse cargo de tristeza, né?
3: Pois é, a protagonista é essa personagem, essa mensageira, né, que trabalha na Central de Más Notícias, e já mostra isso, que ela não tem um cargo fixo, né? Ela começa como chateação, que é para dar a ideia ali de que ela entrega mensagens que são ruins, mas não são, né, nada demais, assim. É quando a gente fica meio chateado, acontece alguma coisa que deixa a gente meio contrariado, meio chateado, mas não é nada assim tão importante. E aí ela acha que ela não está sendo muito valorizada, ela acha que ela já tem experiência, que ela pode subir de cargo, e ela é promovida, então ela vira tristeza. Ela vai dar mensagens que são então um pouco mais pesadas, que mexem um pouco mais, né, do ponto de vista aí com negativo, né, com as emoções das pessoas, e ela sente o baque, ela percebe que aí é outra intensidade, e isso mexe com ela, e esses desdobramentos aí de como ela lida com essa nova responsabilidade é que vão ensinando a gente a importância dessas emoções.
2: Tem uma passagem que me chamou muita atenção. Uma das personagens fala que um outro personagem, ao receber uma notícia ruim, parece sentir uma tristeza, uma dor tão, tão grande.

0: né, profundas, essas dores, a dimensão disso tudo, que parece estar sentindo uma dor física. E muitas vezes a gente tem essa sensação, né, de estar tão triste, de estar enfrentando um luto, um término de um relacionamento, uma demissão, e aquilo parece doer na gente, no corpo. Por que que dá, às vezes, essa sensação de uma coisa da nossa cabeça, do nosso coração, dói no corpo?
1: É muito interessante como isso reflete um aprendizado aí da humanidade, né, ao longo da história, e que vai traduzindo no vocabulário, na forma de falar, sentimentos que depois vão sendo comprovados pela ciência, né? Então a gente fala de dor de cotovelo, fala de dor na alma, de um buraco. Recebi uma notícia, parece que eu levei um soco, né? Então a gente usa essa metáfora e essa analogia da dor física para falar da dor emocional, mas não é por acaso, não é só um modo de falar. Hoje a gente sabe que as emoções negativas, a tristeza, a dor da perda, elas acionam regiões do cérebro que são também acionadas na lesão física mesmo. Então, numa martelada no dedo, numa topada no pé da cama, num acidente ali, uma fratura, a gente tem uma repercussão física de você saber onde está doendo, então seu cérebro localiza a dor, mas também tem um componente emocional negativo de uma coisa que é ruim, que é aversiva, que você não queria que estivesse acontecendo. E essas mesmas regiões também são acionadas nas dores emocionais, na tristeza, na perda, no luto. E é por isso que a gente tem essa sensação de dor mesmo. Parece que dói em algum lugar que a gente não sabe dizer, porque não tem o componente físico, o cérebro não localiza exatamente onde dói, mas dói. É uma dor de fato. Então, essa aproximação que a gente faz entre a tristeza e a dor não é por acaso. De fato, a tristeza pode doer na alma.
0: Eu queria continuar aproveitando essa imagem dessa dor física e desses acidentes, uma martelada, quebrar o braço, porque quando a gente tem um ferimento no corpo, a gente consegue ver, dimensionar, pedir ajuda, e muitas vezes essas sensações, essas questões mais abstratas, como decepção, frustração, tristeza, chateação, são menos óbvias, difíceis de ser enxergadas. Por que que é preciso receber essa mensagem com precisão do que a gente está sentindo exatamente?
1: Esse é um aspecto que eu até abordo no livro, né, indiretamente, assim, que essa necessidade ou essa capacidade que a gente precisa ter de nomear e discriminar aquilo que a gente está sentindo. Então, tem vários personagens na central de más notícias. Quando a gente assiste o Divertidamente, vê lá a tristeza, parece que é uma coisa só. Mas na central de más notícias a gente vê que não é. Tem uma série de emoções negativas diferentes, dependendo do contexto. Então tem decepção, tem desilusão, tem frustração, angústia, tem um monte de coisa que pode acontecer. O livro começa numa final de campeonato, né, para dizer que vai ter ali um monte de gente decepcionada, um monte de gente que estava iludida, se desiludindo. E ter esse vocabulário, enriquecer o nosso vocabulário para nos permitir nomear aquilo que a gente está sentindo é fundamental para a gente poder reconhecer e aí tratar, né, lidar com aquilo, ou simplesmente acolher. A gente entender, de fato, você esperava que seu time ganhasse, seu time não ganhou, isso é decepcionante mesmo. Mas até pra gente acolher, às vezes a gente mistura o que a gente está sentindo. Ah, eu tô mal, do que é? E você acha que tá com cansado, ou que tá com raiva, e na verdade você tá desiludido, você tá decepcionado. Então, essa capacidade de nomear, de ter um vocabulário para falar das nossas emoções negativas, é importante para a gente discriminar o que a gente está sentindo e poder lidar ou acolher essas nossas emoções.
0: Isso faz muita diferença no desenvolvimento de uma criança, imagino, né? Quando a gente está falando desses adultos que cercam a criança, saber nomear, porque em alguma medida toda criança é alfabetizada pelos adultos ao redor, né? Não só pelos professores, é aquela alfabetização da língua pragmática para fazer prova, mas de saber falar do mundo, ler o mundo, né?
1: Exatamente. Mas essa é uma coisa muito interessante, né? Porque é importante para nós também, adultos, né? Muitas vezes a gente não para pensar naquilo que a gente está sentindo. Você só está indo ali, no automático, meio mal. E aí, quando você para e vai fazer uma terapia, ou vai fazer uma autoanálise, ou vai se confessar com o padre, seja o que for, mas quando em algum momento você para, você consegue dar nome àquilo que você está sentindo, faz toda a diferença. E é isso que a gente faz com as crianças. Muitas vezes a criança fazendo birra, ela está fazendo birra porque ela não sabe dizer aquilo que ela está sentindo, né? Então esse vocabulário, ele é muito importante mesmo.
0: E às vezes adulto, barbado, a gente faz birra também, né? E poderia ter condições, ferramentas para saber expressar o que tá sentindo, né? É uma boa.
1: Exatamente, o livro não é só para criança.
0: Não é, definitivamente não é. Daniel Barros, a gente tá falando do mais recente livro dele, A Central de Más Notícias, livro infantil, lindíssimo, com uma história muito importante, lançado pela Panda Books. Vamos fazer uma pausa aqui nesse Humanamente, daqui a pouco a gente tá de volta já.
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0: Vamos a mais uma atualização do noticiário aqui na Band News FM, neste começo de domingo, 28 de junho de 2026. O Supremo Tribunal Federal forma maioria para liberar parte dos chamados penduricalhos que haviam sido barrados em março na decisão que limitou os supersalários de juízes e integrantes do Ministério Público. Pelo entendimento da maioria, voltam a ser permitidos pagamentos como férias não usufruídas, plantões judiciais acumulados, licença-prêmio e verbas retroativas já reconhecidas antes da decisão do Supremo. Os ministros mantêm em linhas gerais o limite de 35% do salário mensal para esses pagamentos. Já o ministro Luiz Fux divergiu parcialmente e votou contra a fixação desse teto. O julgamento ocorre no plenário virtual e segue até terça-feira. A decisão analisa recursos apresentados contra as regras definidas pelo próprio STF para restringir os chamados penduricalhos. Bombeiros de Minas Gerais são enviados pelo governo do estado para auxiliar nas buscas por sobreviventes após os terremotos que impactaram a Venezuela nesta semana. Informações com a Gabriela Oliveira.
1: Dois cães de busca auxiliam os bombeiros do Paraná que atuam na tentativa de localizar vítimas dos terremotos registrados nesta semana na Venezuela. Os militares paranaenses foram os primeiros da Força Tarefa Brasileira a irem a campo na região de La Guaira, uma das áreas mais afetadas. Neste sábado, eles realizaram reconhecimento das estruturas atingidas e tentaram localizar possíveis vítimas sob os escombros. Registros feitos pelas equipes mostram a destruição. Além do Corpo de Bombeiros do Paraná, a Força Tarefa Brasileira também conta com militares de São Paulo e Minas Gerais. De acordo com a ONU, estimam-se 50 mil desaparecidos.
0: A Dinamarca registra neste sábado a maior temperatura da história do país, 37 graus Celsius. O recorde foi confirmado pelo Instituto Meteorológico Dinamarquês. A marca anterior era de 36,6 graus e tinha sido registrada um pouco antes, também neste sábado, e foi superada em menos de uma hora. O calor faz parte da intensa onda que atinge boa parte da Europa. As altas temperaturas já provocam impactos na infraestrutura, com semáforos deixando de funcionar em várias cidades dinamarquesas. Em outros países europeus, a onda de calor também provoca alertas e afeta o cotidiano dos cidadãos. Autoridades mantêm avisos sobre riscos à saúde e recomendam cuidados com a exposição ao sol.

E na tarde deste domingo começa a fase de mata-mata da Copa do Mundo de 2026, com o primeiro confronto dos 16avos de final. O duelo de hoje é entre África do Sul e Canadá, em Los Angeles, na costa oeste dos Estados Unidos. 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

0: lado bom, do lado ruim, são outros dois livros que você já escreveu. É, para além do motivo óbvio de ser um psiquiatra, que interesse você tem exatamente na variação do humor das pessoas e da maneira como a gente se expressa? Por que que isso te motiva enquanto escritor, não só psiquiatra?
1: Eu vou de trás para frente porque eu acho que vai ser um gancho interessante, Ana. Assim, eu sou uma pessoa muito interessada pelo riso, né, e pelo humor, e tive a oportunidade de começar a, inclusive, fazer alguns levantamentos de trabalhos, justamente aqui no Humanamente, na nossa história, ao longo da nossa história. A gente falou algumas vezes sobre o riso, sobre o humor, sobre a importância disso, e isso acabou. Com essa reunião de materiais, acabou redundando no livro Rir é Preciso, que foi um lançamento com a editora Sextante. Foi ali na saída da pandemia, ali para 2022, que a gente estava pensando em uma maneira de se reerguer, e mostra a importância de fato, né? O livro faz o índice é muito interessante, porque é o que é o riso, como rimos, quando rimos, com quem rimos, por que rimos, então o que, quando, como, por quê. E tem desde o aspecto histórico, filosófico, até o aspecto da neurociência. Então eu gosto muito dessa parte de humor, e obviamente ela tem um aspecto até terapêutico que interessa pra gente. Agora, o lado bom do lado ruim tem uma história interessante que liga com a Central de Más Notícias, que ele foi um livro que, por mero acaso, ele foi lançado no mês da pandemia. Então, na semana anterior, quando a gente. Na verdade, o evento de lançamento seria na semana em que tudo fechou, né? E é um livro que mostra a importância, um livro de divulgação científica para adultos, com referências bibliográficas e tudo mais, das emoções negativas, da tristeza, da ansiedade, do medo, da raiva, do nojo. É um livro sobre o lado bom do lado ruim, os aspectos importantes, positivos, os aspectos essenciais das emoções negativas. Elas não existem só para nos incomodar. O incômodo delas tem um propósito. E é como veio na pandemia, foi um livro que acabou estourando, assim, vendeu muito. Até hoje acho que é o meu livro mais vendido, porque ele respondia uma necessidade das pessoas. E a Central de Más Notícias, que eu estou lançando agora, né, o infantil com a Panda Books, estou mostrando de novo aqui para quem está acompanhando com imagens. Ele é quase que uma parte do lado bom, do lado ruim, para as crianças, né? Vou mostrar aqui uma página em que a menina vê um peixinho dela que morreu, né? Ela vê um peixinho que não está mais vivo. E aí a mãe tem que falar, e aí a tristeza tem que deflagrar, disparar aquela emoção na menina. Então a mãe diz: o peixinho morreu, né? Na verdade, a mãe, com muita delicadeza, ela fala: o peixinho não vai mais nadar. E aí a menina chega à conclusão: ah, então o peixinho morreu? Aliás, fica a dica aqui, né? Uma maneira de abordar situações assim. Então esse é o fato. Esse é só o fato. A mãe está transmitindo o fato da realidade para as meninas. A emoção que isso vai produzir é a tristeza, né, que ela sente, porque o peixinho não está mais lá. E isso está personificado no livro, nessa personagem, né, na emoção tristeza, que aí vem o sentimento ruim, vem aquela o choro, né, e tudo mais. Então, quando a tristeza, mais para frente, ela não trabalha direito, a gente vê a falta que a tristeza faz. Por isso que eu digo que é uma versão para crianças do lado bom, do lado ruim. Aliás, do capítulo da tristeza, do lado bom, do lado ruim, para as crianças, para a gente poder falar para elas também como essas emoções são importantes.
0: E é importante também ouvir das crianças o que elas têm a nos dizer sobre as emoções que são delas, que elas estão sentindo, né? Você falou aí desse exemplo do peixinho, de não falar que o peixe morreu, mas de que o peixe não vai mais nadar. E aí a criança pode parar para pensar, por que que ele não vai mais nadar? Porque ele foi embora? Porque ele morreu? Que vocabulário ela tem, que conhecimentos ela tem. Isso acontece muito quando, às vezes, as crianças perguntam algumas coisas de reprodução, né? De onde eu vim? Como é que eu nasci? E aí os adultos entram em pânico, pensam em respostas complexas, mas talvez seja interessante devolver a pergunta para a criança para entender de que ponto ela está falando, que informações ela tem. Passa mais ou menos por aí também quando a gente fala desses sentimentos que não são tão bons, que são de frustrações.
1: Com certeza, esse é o truque na manga de todo pai mais experiente. Fica a dica para um pai inexperiente, para as mães inexperientes. Quando a criança vem com uma pergunta estranha, sobre reprodução, da onde eu vim, ou às vezes até tem umas perguntas que a gente não fala muito, Renan, mas que podem ser constrangedoras e difíceis para os pais, assim.

0: Ver uma pessoa na rua. Ah, por que que ele tá comendo ali da rua? Pai, a gente é rico, pai, a gente é pobre. Sabe essas coisas assim que você não tá preparado? Então, o truque sempre é: o que que você acha? O que que você ouviu? Qual é a sua percepção? O que que você está sentindo, né, com relação à tristeza? Esse é um exercício que não é automático. Ouvir as crianças não é automático, né, Renan? A gente acha que a gente sempre tem que responder, mas dá um passo atrás, segurar a ansiedade do adulto, respirar e falar: ah, é? O que que você acha? Quem que te falou? O que que você percebeu? E às vezes falar para a criança: mas o que que você está sentindo? Pode deixá-la confusa, ela pode falar: ah, não saber. E aí você vai, a partir da experiência e da empatia, percebendo que a criança está com fome, ou está com sede, ou está irritada, ou está com raiva, ou está frustrada. E aí você vai sugerindo para a criança: ah, isso pode ser a tristeza, porque você acha que não vai mais ter o peixinho, a gente gostava dele. Então, por gostar dele, que a gente fica triste quando ele vai embora. E assim você vai caminhando junto, né? Em vez de simplesmente ensinando.
1: Tem uma coisa que a gente abordou no primeiro bloco, eu queria voltar, que é essa gradação dos sentimentos, né? Da tristeza, do desespero, do desamparo, do luto, da decepção, da angústia, uma série de sentimentos ruins, de sensações ruins que a gente pode experimentar em diferentes momentos ao longo da vida. E quando a gente fala das crianças, exatamente, já falamos disso dos adultos, mas eu queria focar nas crianças, porque como há um repertório menor, um vocabulário menor, o jeito de olhar é diferente. Quando é que a gente vê uma criança que está em sofrimento? Pela morte de um bichinho, pela morte de alguém da família, pela separação dos pais, enfim, uma infinidade de coisas da vida. Ia falar da vida adulta, mas é da vida, né? Que afetam essa criança, e aí estão afetando demais, estão passando da conta. Que sinais aparecem, para que a gente possa dar um devido auxílio, talvez especializado, por exemplo, em serviços de saúde?
0: Sabe que, Renan, uma vez a minha treinadora, minha personal, ela dá aula para muito, muito para criança também, né? E ela veio comentar comigo de um aluno e falou assim: ah, Daniel, acho que, não sei, aquele aluno, ele é um menininho pequeno, não sei se ele tem algum problema, eu queria falar com a mãe, mas eu não sei o que dizer para a mãe, né? Não sei como abordar. Falei: olha, você não tem que dar diagnóstico, né? Nem eu, que de fora consigo dar o diagnóstico, mas você vê muita criança, você dá aula para muita criança. Então você monta uma linha de base, assim, de reconhecimento de padrão. E você tá vendo que esse menino é fora do padrão. Você não tá dizendo que ele é isso, que ele é aquilo, não tá dando um rótulo, um diagnóstico. Você tá vendo que ele é fora do padrão. Valeria a pena uma atenção para ver se essa. O quanto ele destoa é algo patológico, se é algo que tem que ser tratado ou não. Por que eu tô contando essa história breve? Porque é mais ou menos isso que chama atenção para nós como adultos quando estamos vendo a reação de uma criança. A gente tem mais ou menos um padrãozão como se reage diante da perda de um carrinho, da perda de uma boneca, de um peixe, de um cachorro ou de um avô, né? É diferente, mas tem um jeitão habitual. Um vai ficar um pouquinho mais, outro vai ficar um pouquinho menos, mas não ficar nada ou ficar demais, isso são fugas do padrão. Isso significa necessariamente algo patológico? Não, mas é algo que chama atenção. Vale a pena ficar de olho e, eventualmente, falar com uma ajuda especializada. Às vezes, o psicólogo da escola pode ser o primeiro passo ali, né? Ou o pediatra, enfim, qualquer pessoa que estiver disponível, qualquer profissional que estiver disponível, vale a atenção. Olha, achamos que está diferente, achamos que está demais, ou achamos que está de menos. O que que a gente faz? E a partir daí é cuidar mesmo, né? Estar perto, estar presente e prestar atenção no desenvolvimento disso.
1: Mas para isso, para pedir ajuda, tem que estar prestando atenção, né? E a gente volta naquele ponto inicial. Tá ouvindo a criança, tá observando e não esperando alguma coisa, que tem muito isso também, né? Pô, esperava que agisse de determinada forma, que se portasse de tal maneira, mas se apresentou de uma outra, de um outro jeito. Como é que você vai lidar com esse outro jeito que a criança está se apresentando, né?
0: Exato, é estar aberto para isso e estar ali. O adulto é que tem que segurar as pontas e acolher, né? E não ficar desesperado. Assim, eu lembro de uma biografia do C.S. Lewis, né? O escritor, ele conta de que. Ele, na verdade, não é na biografia dele, é um livro sobre o luto, que ele conta de como, quando a mãe morreu, ele cresceu sem a mãe, aquela coisa vitoriana do Reino Unido, né? Anos. A primeira metade do século XX. Ele não podia falar, não era formalmente proibido, mas era vetado, não se tocava no assunto, não se podia falar, e aí ele

0: Quer dizer, não tinha outras formas de expressar, não tinha essa coisa de se expressar, né? Então era moldado de acordo com o adulto. E o que a gente tem trabalhado e tem visto que você não tem que colocar a criança na sua caixa, no seu molde. Deixa ela se expressar, deixa ela reagir de dele, e aí você vai acolher e vai amparar e eventualmente até tratar.
1: A gente está conversando aqui no Humanamente sobre o mais recente livro do Dr. Daniel Barros, A Central de Más Notícias, um livro voltado para as infâncias, mas que também pode ser direcionado para muitos adultos. A gente volta já já com essa conversa importante aqui no Humanamente. Até.
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0: O Hezbollah rejeita o acordo de segurança firmado entre Israel e Líbano e afirma que o pacto representa uma rendição e uma violação de soberania libanesa. O grupo extremista também diz que não aceita a condição de desarmamento prevista entre os dois países. Segundo manifestou o líder neste sábado, a resistência armada do Hezbollah continuará até a retirada das tropas israelenses do sul do Líbano. O acordo, assinado na sexta-feira com mediação dos Estados Unidos, prevê uma retirada gradual de Israel, condicionada ao desarmamento do Hezbollah e à ampliação da atuação do exército libanês nas áreas de fronteira. Em outro destaque, o presidente da Câmara de Vereadores de uma cidade da região metropolitana de Salvador é preso após um caso de violência contra a mulher. Detalhes com David Cardoso.
1: Um caso de violência contra a mulher leva à prisão do presidente da Câmara de Lauro de Freitas, vereador Juca, do PSDB, em Salvador. Ele foi conduzido na sexta-feira à Casa da Mulher Brasileira após denúncia de agressão em um bar no bairro da Pituba. Segundo a Polícia Militar, agentes foram acionados e teriam sido desacatados durante a ocorrência. O caso foi registrado na delegacia especializada e está sendo investigado pela Polícia Civil. Até o momento, não houve manifestação da defesa nem da Câmara Municipal.
0: E uma operação do PROCON revela irregularidades em postos de combustíveis de Minas Gerais. Fala a Gabriela Oliveira.
2: Mais da metade dos postos fiscalizados apresentam irregularidades em uma operação do PROCON no Alto Paranaíba, norte de Minas e Zona da Mata. Foram 42 estabelecimentos vistoriados. Segundo o Ministério Público de Minas Gerais, 21 postos foram autuados e 3 interditados. Entre as irregularidades estão a chamada bomba baixa, além de falhas na qualidade do combustível e em equipamentos de medição. Também houve problemas na exposição de preços e na falta de informações ao consumidor. O PROCON afirma que as ações buscam coibir irregularidades e proteger os consumidores.
0: E na manhã de hoje, domingo, a Band News FM transmite o GP da Áustria de Fórmula 1 a partir das 9h20 da manhã, com o inglês George Russell da Mercedes largando da primeira posição do grid. A segunda posição é do piloto da Ferrari Charles Leclerc, que começa a prova à frente do companheiro Lewis Hamilton, heptacampeão que vem de vitória do GP de Barcelona. O líder do campeonato, Kimi Antonelli, larga em quarto com a Mercedes, enquanto o brasileiro Gabriel Bortoleto da Audi é o 12º. A narração é de Odinei Edson e os comentários são de Reginaldo Leme, Alessandra Alves e Luiz Fernando Ramos, o Ico, além da apresentação de Isabela Mota.

Estamos de volta com o Humanamente deste fim de semana, falando sobre o livro A Central de Más Notícias, do Dr. Daniel Barros. Ele assina os livros dele, Daniel Martins de Barros, acho muito chique. Daniel Martins de Barros, um livro publicado pela Panda Books, muito bonito, com ilustrações lindas, falando dessa dificuldade de comunicar notícias não tão boas para as crianças, como falar da situação do mundo dos adultos, que muitas vezes afeta essas crianças, de realidades que vão mudar, de cenários transformados, e como é que isso bate nelas. Geralmente vem essa sensação, né, doutor, de tristeza, de frustração, de

0: aqueles sentimentos que a gente elencou por aqui, da decepção, da chateação. E quando não vem nada disso? Quando não bate nada? A criança fica confusa ou não demonstra estar sentindo o que deveria ser, entre aspas, o normal ou esperado sentir? Acende um sinal de alerta?
1: Pois é, esse é até um momento chave do livro aqui, né, Ana, que procura, um livro que procura justamente mostrar a importância de a gente ficar triste. Eu usei como recurso a ausência da tristeza para mostrar a confusão que isso dá, né? Então a tristeza, ela é aquela personagem, a gente comentou nos blocos anteriores, que ela não quer mais dar notícia só de chateação, ela quer dar notícias mais intensas. Aí o peixinho da menina morre, ela dá a notícia que o peixe morreu, quer dizer, a mãe fala o fato, e a tristeza deflagra aquela emoção. E a tristeza, a personagem se assusta com a reação da menina. Ela fala, nossa, quer dizer, ela está acostumada a dar aquelas mensagens de que o lápis de cor sumiu. Quando dá assim, a mensagem que um peixe morreu, ela se assusta. E aí tem uma situação muito delicada, assim, os pais que estão se divorciando, eles querem falar para o filho. E aí a tristeza, ela é obviamente convocada, né? Os pais dão ali o contexto, eles falam os fatos do divórcio. E um diálogo até bastante sensível ali, que eu gosto do livro. E aí a tristeza hesita, ela fala, ah, não, esse moleque vai sentir muita dor, eu não aguento dar essa notícia, e ela foge. E ela vai tomar uma bronca lá na central de más notícias, né? Tem até uma muito interessante, quem que era? Tem um personagem que fala para elas quando ela... Aqui, ela fala para os colegas, né, dessa central de má notícias, o que aconteceu. Aí começam os diálogos, né? Não acredito, intrometeu-se a insatisfação. Que trabalho mal feito, né? A insatisfação sempre falando disso. As outras começam a chegar. Ah, eu esperava mais de você, diz o desapontamento. E aí a angústia fala: e agora? E agora? E agora, né?
0: Toda vez que falo de luto, eu lembro de uma frase que eu vi numa série de super-herói, assim, eu nem me lembro mais exatamente qual que era, mas é uma frase linda que é: o luto é o amor que permanece. E eu me lembrei de novo disso na leitura do seu livro, porque fica esse sentimento, né? Você usou muito bem essa expressão, assim, do luto como essa sensação, esse sentimento sênior, porque mostra a importância que as coisas tiveram na nossa vida para que a gente esteja sentindo aquilo que a gente está sentindo. E a minha pergunta é: as crianças observam da mesma maneira, sentem da mesma maneira o luto, assim como os adultos? É diferente para a criança? Como é que funciona?
1: O luto, é interessante que o luto na criança, ele vai sendo revivido à medida que ela vai desenvolvendo o pensamento abstrato, né? Então ela vai revisitando aquela perda ao longo do seu próprio desenvolvimento, conforme a capacidade de raciocínio, de abstração do que é a presença, do que é a ausência, do que é a impermanência, do que é a morte. Isso vai mudando, né? Conforme a gente vai amadurecendo, a gente vai pensando de novas maneiras e o luto vai sendo revisitado. Mas essencialmente, em todos os momentos, é isso, né? A presença de uma ausência, né? É aquilo que você gostaria que estivesse, mas que não está e se lamenta. O C.S. Lewis, de novo, né? Ele fala na biografia dele, é uma frase assim que eu sempre cito, porque para mim ela resume não só o luto, mas a tristeza como um todo. Eu acho que está presente em tudo que eu escrevo. Enfim, cresceu que nem a gente falou, sem mãe, um cara renascentista, né? Vitoriano, renascentista não, na Irlanda vitoriana, cresceu no orfanato, um cara muito frio, se apaixona lá na idade mais adulta, meia idade quase, e acaba casando com a mulher, demora então para se envolver, quando se envolve, a mulher tem câncer e morre, né? Tá aqui o spoiler da história, mas a história é bem antiga, então não tem spoiler mais. E aí, alguém pergunta para ele: puxa, Lewis, você que nunca se envolveu, agora que se envolveu, ela morre, essa tristeza, meio que pergunta se vale a pena. E ele tem essa frase que para mim é definidora, Renan. Ele diz assim: a tristeza de agora faz parte da alegria de então. Eu não consigo falar essa frase sem me arrepiar todas as vezes, porque é muito lindo isso, que tá no pacote. Você quer ter alegria, você assume, vem junto com esse pacote, amar alguma coisa, vem junto no pacote,

0: a tristeza para quando aquilo acabar, seja pelo motivo que for, né? Então a tristeza de agora faz parte da alegria de então. Eu não precisava estar triste, era só não ter me alegrado antes, né? Eu não preciso ficar de luto, é só não amar nada. Então quando a gente coloca nesses termos, a gente vê como a tristeza é simplesmente um preço a se pagar, é alto, mas é tão mais alto quanto maior for o amor, quanto maior for a alegria, né?
1: É, muito bonito, muito bonito. É, a gente está se encaminhando para o final dessa conversa e eu queria perguntar, fazer uma pergunta, uma curiosidade mesmo de uma pessoa que escreve para as crianças, né? Porque acho que as infâncias a infância está em disputa, né? É, no nosso país, no mundo de maneira geral, estamos no ano eleitoral, sempre surgem coisas e as nossas crianças defendem as nossas crianças. Temos que ser vigilantes com as crianças, mas muitas vezes a gente tira, sei lá, as crianças da rua, faz essa vigilância, essa coisa mais agressiva na escola, do que tá lendo, do que tá se falando na sala de aula, e a criança fica dentro de casa com a cara enfiada no celular, né? Então a gente tá protegendo, a gente tá de olho nas crianças ou não? E aí quando você, um autor, um profissional da área da saúde, um autor de livros, vai criar uma história, que tipo de coisas passam pela sua cabeça? Tem algum tipo de medo? Tem algum desses sentimentos todos, né? Angústia, isso surge no seu processo de criação, já que você tá falando para um público tão especial que é esse público da infância?
0: Isso me faz pensar num artigo que eu escrevi recentemente sobre o excesso de proteção, né, que a gente muitas vezes tem feito e como a gente deixa de treinar as crianças e os jovens e os adultos de expor a situações que vão ser importantes, que são importantes para desenvolver ao seu sistema imunológico emocional, vamos colocar dessa maneira, né? Então, da mesma forma que a gente sabe que a criança que cresce num ambiente muito limpo, urbano, todo desinfetado, ela tem mais alergias e mais problemas imunológicos do que a criança que cresce no chão de terra, mexendo com bicho, né? Com animal doméstico em casa, porque o sistema imunológico não foi exposto e aí não sabe lidar com as coisas, provavelmente expor os jovens, as crianças, a estímulos que são emocionalmente carregados, dramas, perdas, medos, ameaças, num ambiente controlado, num ambiente seguro, como o ambiente lúdico, como o ambiente da literatura, como o ambiente da arte, seja mais importante do que protegê-las de gatilhos, e não vamos falar nisso. Né? Os alertas de gatilho, até tem estudo sobre isso, não funcionam, porque a pessoa não deixa de se sentir assim, e a maioria das pessoas não deixa de ler alguma coisa porque tem alerta de gatilho, ou de ver, né? Alguma coisa porque tem alerta de gatilho. Então, eu acho que a minha. Eu nunca me preocupei com isso ao escrever. Eu acho que eu sempre quis ser o mais verdadeiro possível com relação ao tema que eu estou tratando. O medo, a tristeza, seja o que for, sem querer proteger demais as crianças da exposição a isso. Claro que eu não vou fazer uma coisa sanguinolenta para criança, né? De acordo sempre com aquela, com a idade, com a capacidade ali, a maturidade emocional dela lidar com aquilo. Mas no nível dela, cartas na mesa, sabe? Acho que a gente tem que lidar justamente porque é uma forma de ela ter empatia, ver ali um peixinho morrendo, ver um casal se separando, ver a tristeza acontecendo naquele ambiente seguro, e ela vai vivenciando aquilo indiretamente e treinando o seu próprio sistema emocional para isso.
1: A Central de Más Notícias, de Daniel Barros, livro publicado pela editora Panda Books. Sucesso para você em mais esse livro. Faça um convite aí para que as pessoas leiam, presenteiem as crianças, enfim, os adultos com essa história boa.
0: Pois é, tá aqui, o livro é muito bonito, como já mostramos para quem acompanha aqui com imagens, a Central de Más Notícias, as ilustrações maravilhosas do Hiro. O Hiro Kawahara, ele também faz as ilustrações de bandejinha de restaurante, assim, sabe? Aquelas famosas. Então é um cara que sabe, tem a linguagem rápida e a linguagem das figuras. Para quem está ouvindo de São Paulo e a tempo, o lançamento oficial do livro vai ser na Livraria da Vila, da Avenida Paulista, no dia 27 de junho, das 11 à 1. Então, quem puder passar lá, se ainda dá tempo, se está ouvindo a tempo e vai estar para São Paulo no sábado.

0: sábado, dia 27 de junho, às 11 horas, na Avenida Paulista, na Livraria da Vila da Avenida Paulista. Vou ter o maior prazer de receber todos os ouvintes lá e fazer aquele autógrafo, bater aquele papo.
1: Convite feito. Então, é isso, nesse Humanamente Especial. A gente vai ficando por aqui. Voltamos no próximo fim de semana com mais conversas sobre saúde mental, sobre comportamento humano. Até mais, doutor.
0: Até lá!

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1: A gente segue aqui na coluna de tecnologia falando sobre os avanços da inteligência artificial e as disputas provocadas pela IA na geopolítica, Warrison.
2: Edu, esta semana nós falamos sobre a questão das últimas versões do Claude Mythos e o Claude Fable. E eu até comentei, né, que a Anthropic hoje claramente é quem está na liderança dessa corrida das IAs. Mas isso é uma coisa momentânea, né, Edu? Mas o meu comentário de hoje não é sobre isso, não. É sobre a proibição por parte do governo dos Estados Unidos do acesso a esses modelos, especialmente o Claude Fable, por pessoas que não são norte-americanas. Ou seja, para quem não tem passaporte do Tio Sam, você não pode acessar os modelos mais recentes da Anthropic. Inclusive, aqui no Brasil, né, quem usa o Claude já notou que desde sexta-feira última à noite, Edu, ele aparece, o Claude Fable aparece como não disponível, unavailable. E isso é resultado direto das ordens do governo de Donald Trump, que resolveu restringir o acesso a esse modelo mais recente, não por conta de nós brasileiros, né, Edu, mas principalmente por conta do acesso dos chineses ao modelo mais recente da Anthropic. O que vai dar isso, Edu? Na minha visão, em nada. Porque é impossível você conseguir controlar isso. Não é o fato do cara ter um passaporte norte-americano que vai conseguir restringir o acesso a essa tecnologia. Eu acho que a restrição imposta pelo governo dos Estados Unidos ela é mais simbólica para dizer que, olha, quem manda somos nós. Ela causa um prejuízo relativamente grande à própria Anthropic, mas para a corrida de longo prazo, para ver quem domina a tecnologia de ponta da inteligência artificial, eu acho que o resultado é quase nenhum, viu, Edu?
1: O avanço exponencial da inteligência artificial, a China conquistando espaço também nesse setor da tecnologia, todos esses assuntos já foram tratados aqui na coluna e você encontra esse e outros materiais no nosso site, bandnewsfm.com.br, na aba Colunistas, procura por tecnologia que tem tudo lá.
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0: 5:06. Muito bom dia para você que acompanha a programação da Band News FM neste começo de domingo, dia 28 de junho de 2026. Eu sou a Luana Pereira e até às 7 da manhã te faço companhia por aqui, sempre te atualizando com os principais destaques do Brasil e também do mundo. Já agradeço a você que acompanha a programação pelas ondas do rádio, você que está ouvindo pelo aplicativo Band Play ou pelo site bandnewsfm.com.br, ou para você que nos assiste com imagens pelas nossas redes sociais, X, Facebook, YouTube, ou você de olho pela televisão LG, canal 131 da LG Channels, ou pela sua TV TCL. Pelas próximas 2 horas, haverá muita informação por aqui, os principais números da economia, os principais destaques da política, de olho na Copa do Mundo e também no cenário internacional. E sempre contando com a sua participação naquele número que você já conhece, 999-592-100, o número da nossa central de ouvintes, Ricardo Boechat. E a gente faz mais uma atualização do noticiário, começando com o destaque vindo direto dos Estados Unidos, porque o presidente americano, Donald Trump, confirmou novos ataques contra alvos militares do Irã e afirmou que a ação foi uma resposta à violação do cessar-fogo por parte de Teherã, segundo o próprio chefe da Casa Branca. Nas redes sociais, o republicano diz que o país persa deixará de existir se voltar a desrespeitar o acordo de cessar-fogo que foi assinado na semana passada. E afirma ainda que Washington poderá ampliar a ofensiva militar se considerar necessário. Segundo o Comando Central das Forças Armadas dos Estados Unidos, os bombardeios atingiram depósitos de mísseis, drones e radares próximos ao Estreito de Hormuz, depois que um drone iraniano atacou um navio petroleiro. Em outro destaque, a Prefeitura de Manaus envia ajuda humanitária para as vítimas dos terremotos que atingiram a Venezuela nesta semana. A carga inclui alimentos, água, medicamentos e itens de primeira necessidade. Os donativos seguem para Boa Vista, em Roraima, de onde são encaminhados até o território venezuelano. A operação é coordenada em parceria com órgãos federais e estaduais. Segundo a Prefeitura, a proximidade geográfica e a ligação histórica entre Manaus e a Venezuela motivaram a mobilização para atender as populações afetadas por esses tremores. A costa do estado do Rio é palco de abalos sísmicos. Detalhes do caso com a repórter Agatha Meirelles.
1: Quatro tremores de terra de baixas magnitudes foram registrados na costa do Rio de Janeiro. Todas as medições aconteceram a cerca de 75 quilômetros do município de Saquarema, na região dos Lagos, na sexta-feira. Os abalos sísmicos foram registrados pelas estações da Rede Sismográfica Brasileira. De acordo com especialistas,

0: Turistas, esse tipo de evento é relativamente comum no Brasil e não apresenta risco significativo para a população. Ainda segundo os especialistas, esses abalos têm baixa magnitude e não chegam a ser sentidos pelos moradores.
1: E voltando a falar de Copa do Mundo, com a vitória sobre o Panamá por 2-0 neste sábado, a Inglaterra confirmou o primeiro lugar no Grupo L da Copa do Mundo e pode enfrentar o Brasil nas quartas de final do torneio, caso as seleções avancem até lá. Os autores dos gols do triunfo inglês foram, primeiro, o meia Jude Bellingham e depois o atacante Harry Kane. O centroavante, aliás, chegou a 11 gols em Copas, superando o recorde anterior de um jogador da Inglaterra que pertencia ao ídolo histórico Gary Lineker. No outro jogo do Grupo L, a Croácia venceu Gana pelo placar de 2-1 e se garantiu na fase de mata-mata, avançando como a segunda colocada do grupo. O Brasil, por sua vez, enfrenta o Japão nos 16avos de final, em jogo disputado nesta segunda, em Houston, no Texas. A bola rola a partir das 14h, horário de Brasília, e a Band News FM faz a cobertura completa com todas as informações do jogo a partir da meio-dia, direto com a nossa reportagem em loco nos Estados Unidos, equipe completa. Tem muita gente por lá para trazer os bastidores e os principais destaques desse jogão para você e transmissão logo na sequência.
2: Tempo. A semana começa com a formação de uma nova frente fria que mantém o risco de temporais na região sul do país. Enquanto no sudeste o sol predomina e as máximas alcançam os 24 graus na capital paulista e 28 graus na cidade do Rio de Janeiro. E no centro-oeste o destaque será para a sensação de frio pela manhã em Brasília, com mínima de 14 graus e máxima de 25 graus. Já no Nordeste, o calor e o tempo seco dominam. As máximas alcançam os 27 graus em Natal e João Pessoa. E no Norte do país, o destaque será para o calor em Porto Velho. A máxima alcança os 34 graus. E continua o risco de pancadas de chuva devido ao calor e à umidade em áreas de Manaus, Macapá, Belém e Boa Vista. Já de Ramos, da Climatempo.
1: São 5h13, as crianças e adolescentes que são influenciadores digitais dependem agora de uma autorização judicial para fazer publicidade. É o que prevê a nova regulamentação do Conselho Nacional de Justiça. Sobre esse destaque, quem traz mais informações é a Larissa Biscaia.
3: O Conselho Nacional de Justiça recentemente aprovou uma norma que vai, de certa forma, regulamentar o papel dos pais e dos responsáveis quando a gente fala de crianças, de adolescentes, de menores de idade que são influenciadores digitais. Sobre esse assunto, a gente conversa aqui na Band News FM com a doutora Meriana Anjos, ela que é advogada especialista em proteção de dados. Doutora, hoje você vai numa sala de aula, conversa com as crianças, não necessariamente o sonho é ser jogador de futebol. Muitos querem ser youtubers, querem ser influenciadores. Queria te ouvir um pouquinho sobre a importância dessa norma, que regras, que notas que ela está estabelecendo a partir da regulamentação.
4: Olá. Bom, o que acontece, né? Nós tivemos no início desse ano, lá em março, uma alteração, né, um acréscimo no Estatuto da Criança e do Adolescente, do ECA. É o que nós chamamos de ECA digital. E quando houve esse acréscimo, né, de normas em relação à atuação de crianças nas redes sociais, por exemplo, e outras plataformas digitais, nós tivemos outros pontos que foram levantados. E uma dessas questões são os influencers mirins, né? Digamos assim. Então, quando nós tivemos essa alteração, algumas coisas precisaram ser regularizadas e regulamentadas. Então, por exemplo, antes não tinha essa obrigatoriedade, por exemplo, de uma plataforma que vai vincular algum conteúdo, uma propaganda, um marketing, pedir uma autorização expressa judicialmente, né, para que aquela criança que está participando desse conteúdo tenha um resguardo jurídico ainda maior.

0: E algumas questões começaram a ser discutidas. Por exemplo, seria trabalho infantil? É, essa criança, ela está tendo os direitos dela resguardados? Como que está sendo o acompanhamento? Será que ela está deixando de ir para a escola para fazer essa propaganda, esse marketing? É, será que não está muito excessivo? Então, todas essas questões surgiram através digamos assim, da ascensão, né, das plataformas digitais. E por isso que hoje em dia, realmente, muitas crianças pensam, né? Ah, eu quero ser youtuber, eu quero ser influencer. E tudo bem pensar dessa forma, mas elas precisam ter um resguardo. E aí vem essa questão, né? Através do ECA digital e também agora melhor regularizado pelo CNJ, pelo Conselho Nacional de Justiça, para que essa atuação das crianças e dos adolescentes nas redes sociais seja feita de uma forma mais protetiva para elas.
1: E, doutora, pelo que eu dei uma lida, agora os pais têm que entregar, têm que pedir uma autorização, na verdade, como você colocou, para que essa criança, para que esse adolescente possa fazer publicidade, as famosas publis online. Eu te pergunto de forma bem prática, essa autorização, ela é uma autorização única, que está válida ali por um tempo determinado ou para a vida inteira, ou a cada trabalho esses pais de influenciadores precisam de uma nova autorização?
0: Olha, essa autorização que nós chamamos de alvará judicial, ela pode ser das duas formas. Por quê? Às vezes existe um conteúdo, uma propaganda, que vai gerar uma monetização alta, por exemplo, para aquela criança. E aí, o judiciário pode entender que aquele alvará específico tem que ser expedido somente para aquele ato. Agora, aquela criança, por exemplo, que está começando nas redes sociais. Então, ela começa a publicar todo dia um vídeo do dia a dia dela. É muito comum isso hoje em dia, né? A criança fazendo ali as coisinhas dela e ela começa a publicar isso na internet. Aí nós podemos ter sim um alvará geral, né? Esse alvará ele vai durar por 12 meses, vai ter essa validade de uma forma ampla. Agora, o que pode acontecer? Digamos que essa criança, esse adolescente, ele possui um alvará de forma ampla para atuação nas redes sociais. Mas no meio do caminho acontece alguma publicidade que gera uma outra forma de monetização, uma outra renda, digamos assim, né? E aí pode ser que ele tenha que expedir, ele seja notificado para expedir outro alvará, de acordo com cada caso. Então pode ter o alvará específico, que só vai valer para aquela situação, e caso tenha outra publicidade, outro marketing, terá que elaborar outro alvará. Mas para aqueles que já estão ali no dia a dia, né, publicando seus vídeos, às vezes nem são monetizados ainda, mas estão se inserindo nas plataformas digitais, pode ter um alvará mais amplo.
1: E como que fica a fiscalização nesses casos? Tem algum órgão que vai ficar responsável por ficar de olho, conferindo o alvará? É possível fazer uma denúncia, por exemplo?
0: Olha, as duas formas é possível que aconteça uma denúncia. Isso pode acontecer até pelo próprio Ministério Público. Se o Ministério Público quiser intervir, ele vai intervir no procedimento de alvará, mas ele também pode denunciar, né? Nós temos algumas discussões hoje em dia lá no Judiciário em relação a esses influencers mirins. Então, o Ministério Público do Trabalho é um pouco contra, digamos assim, né? Que eles participem, que eles tenham essa atuação, por entender que seria um trabalho infantil. Mas, de outro lado, as próprias plataformas, elas precisam ficar atentas, porque existe um acordo, né, que duas vezes por ano essas plataformas, todas essas redes sociais em geral que tenham publicação com criança e com adolescente, elas são fiscalizadas e o judiciário pode se atentar a essa questão. Então, a plataforma pode ser notificada para que ela regularize essa situação da criança. E aí, a necessidade dos pais se atentarem a se estão expondo as crianças, os adolescentes, ou se existe uma publicidade, um marketing ali previsto, regularizar isso com antecedência. Por quê? O procedimento de alvará não é tão rápido. Ele demandará a oitiva dos pais, o Ministério Público terá que se manifestar, então ele tem pelo menos 90 dias. Quando é chamado para se manifestar, né, para regularizar isso dentro da plataforma, o prazo é curto. O prazo é de 20 dias. Então, se não regularizar isso, o que que vai acontecer? A conta da criança, né, do adolescente vai ser suspensa. Então, por isso que é importante, porque que tenha esse alvará prévio, que os pais se organizem e acompanhem a questão de forma correta. para que não tenha problemas futuros maiores.
1: E, doutora, agora saindo um pouco da área jurídica, mas para refletir um pouco sobre essa norma, a gente vem de uma discussão que está crescendo nos últimos meses, até desde o vídeo do Felca, denunciando questões de adultização, crianças que correm muito livres nas redes sociais, que às vezes não teriam a mesma liberdade para sair correndo na rua, mas que nas plataformas, às vezes, os pais não sabem onde é que elas foram parar. De que forma que, na tua leitura, essa regulamentação aí feita pelo CNJ fortalece esse combate à violência contra a criança, contra o adolescente na internet, a proteção dos direitos deles também?
0: Olha, uma das formas é através também da restrição dos conteúdos que essa criança pode estar atrelada. Dentro da adultização, nós tínhamos conteúdos muito problemáticos, muito sensíveis, que envolviam crianças e adolescentes. Agora, quando a gente começa a ter a necessidade da análise do judiciário em relação a esses casos, a gente tem uma restrição, por exemplo. Você não vai ver uma propaganda, ou não pode ver uma propaganda de bet, por exemplo, né, de casas de apostas, envolvendo crianças. É um tipo de conteúdo que é proibido. Então, essas questões, outros conteúdos, por exemplo, mais sexualizados ou vexatórios. Tudo isso começa a ser restrito. E o juiz não vai autorizar, via alvará, que uma criança participe de um ato desse. Então, tudo isso começa a trazer uma proteção maior para essa exposição excessiva, né, que as crianças têm nas redes sociais. Não só as crianças, como também os adolescentes. Então, tudo isso é para trazer uma proteção, para que o judiciário consiga acompanhar de uma forma mais detalhada e mais cuidadosa dos atos das crianças na internet.
1: Doutora, tem algo que você gostaria de acrescentar que faltou te perguntar?
0: Olha, gostaria até de acrescentar que é muito importante que os pais se atentem a isso, porque os bloqueios estão acontecendo, as contas estão sendo notificadas. Isso é uma questão recente, né? Nós temos aí coisa de 2026 que está acontecendo essas notificações. Então, os pais, para não ter até aquela chateação, às vezes, né? A criança está tão empolgada ali com as redes sociais, produzindo o seu conteúdo, está feliz. Mas aí, de repente, vem uma notificação em 20 dias, a conta é suspensa, e aí fica, né, uma situação um pouco constrangedora, um pouco chata ali para toda a família. O ideal é seguir as normas, consultar um advogado para ver exatamente qual é o caso, o tipo de alvará que vai ser necessário ser solicitado, é o prazo, todas as questões, toda a documentação, que é algo muito importante, os pais precisam se atentar na hora de protocolar esse alvará. Toda a documentação que envolve esse sistema, essas plataformas, tudo que está por trás desse pedido de autorização para exposição nas redes sociais, para que não tenha mais dor de cabeça, para que não tenha nenhum incômodo e também, claro, acima de tudo, para proteger os seus filhos.
1: Conversamos aqui na Band News FM com a advogada, especialista em direito digital, especialista em proteção de dados, na verdade, a Meriana Anjos. Doutora, muito obrigada, até uma próxima.
0: Obrigada, eu que agradeço.
1: Tchau, tchau.
0: Tchau, tchau.
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0: 5 horas e 26 minutos, o senador e presidenciável Flávio Bolsonaro diz que a briga com a madrasta e ex-primeira-dama Michelle Bolsonaro é página virada, afirmando que pretende seguir com foco na unidade da direita antes das eleições deste ano, em outubro. A declaração foi dada durante evento do PL em Goiás neste sábado. O senador reforça que a prioridade neste momento é reduzir tensões internas e deixar as diferenças de lado. Flávio também sinaliza a disposição para construir uma chapa com maior presença feminina, indicando que pretende escolher uma mulher para vice em uma eventual candidatura. A declaração ocorre após um episódio de atrito público com a Michelle Bolsonaro, que divulgou um vídeo de 30 minutos em que relata ter sido desrespeitada pelo filho 01 de Jair Bolsonaro, além de fazer críticas a decisões do enteado, como o apoio do PL à candidatura de Ciro Gomes, do PSDB, confirmando, ao governo do Ceará. Um dos artistas responsáveis pela música Descobridor dos Sete Mares, eternizada por Tim Maia, morre neste sábado em Niterói. Mais detalhes chegando direto do Rio de Janeiro com a Agatha Meirelles.
1: O compositor e publicitário Miguel Leite de Oliveira Neto, conhecido artisticamente como Michel, morreu após ficar mais de uma semana internado no Hospital Estadual Azevedo Lima, em Niterói, região metropolitana do Rio. Ele era o autor de clássicos da música popular brasileira, como Descobridor dos Sete Mares e Pecado Capital. Miguel Leite enfrentava há cerca de 15 anos um tratamento contra câncer e diabetes. Nos últimos meses, sofreu 2 acidentes vasculares cerebrais e o estado de saúde se agravou após complicações cardíacas que levaram à morte. Suas composições marcaram a música brasileira dos anos 1980 e ganharam projeção nacional nas vozes de artistas como Tim Maia e Roupa Nova.
0: Vamos falar de esporte aqui na Band News FM. A seleção brasileira perde para a Eslovênia por 3-0 na Liga das Nações de Vôlei Masculino, sofrendo o terceiro revés consecutivo na competição disputada em solo esloveno, após derrotas para a Itália e Ucrânia. Com o resultado, o Brasil cai para a 8ª posição da tabela de classificação do torneio, o que acende o sinal de alerta no time treinado por Bernardinho, já que somente as 7 primeiras equipes avançam à fase seguinte. O jogo deste sábado foi decidido com parciais de 27 a 25, 25 a 17 e 25 a 20. O Brasil encerra a segunda semana da Liga das Nações hoje, às 11h30, horário de Brasília, em partida contra o Canadá, que soma apenas uma vitória em 7 jogos. E ainda no destaque do esporte, o tenista João Fonseca volta a jogar amanhã, inaugurando a grande campanha do torneio de Wimbledon, um dos Grand Slams do tênis mundial e o único disputado na grama. O representante brasileiro enfrenta nesta segunda-feira o veterano espanhol Roberto Bautista Agut, de 38 anos, com previsão de início do duelo por volta das 11 horas da manhã, horário de Brasília. Fonseca, de 19 anos, busca mais uma participação de destaque nos maiores torneios do esporte, após brilhar na disputa do Aberto da França em Roland Garros. No saibro francês, ele eliminou além da Sérvia Novak Djokovic e avançou até as quartas de final, caindo diante do tcheco Jakub Pensik.

0: 5h30, a Missão Brasileira de Ajuda Humanitária desembarca na Venezuela com 44 profissionais para atuar no resgate imediato dos atingidos pelos terremotos da semana passada, terremoto esse que aconteceu na quarta-feira da semana passada e ainda são contabilizados o número de feridos e mortos desse ocorrido. O número, como eu disse, supera os 900 e deve continuar crescendo. Plataformas criadas pela sociedade civil para ajudar nos resgates indicam que até 40 mil pessoas estão desaparecidas. Os âncoras Carolina Ercolim e Luiz Megali tratam do tema a partir de agora e você acompanha.
1: A gente volta a falar sobre a tragédia na Venezuela e de como o Corpo de Bombeiros aqui do estado de São Paulo também está atuando, enviando inclusive equipe especializada, integrando uma missão brasileira de assistência humanitária em apoio às operações ali no nosso país vizinho. A gente já está em contato com a capitã do Corpo de Bombeiros, Carol Burusizian, que vai contar um pouquinho dessa mobilização e do embarque, né, dos nossos representantes. Carol, bom dia para você, obrigada por nos atender.
2: Bom dia, Carol, bom dia a todos os ouvintes, bom dia, Luiz, todos que nos acompanham.
1: Qual o número de representantes brasileiros e paulistas, especialmente, que integra essa comitiva e quando é que foi o embarque?
2: Ontem nós começamos a operação, na verdade, anteontem, e ontem, às 8 horas da manhã, deslocamos para a base aérea, chegamos à base aérea de São Paulo. A São Paulo está enviando 14 profissionais, são 11 bombeiros, 2 médicos e um integrante da Defesa Civil Estadual. Dentre eles, temos os 2 condutores de cães, né? Ou seja, 2 cães de buscas. E ontem à noite, ontem já no começo da madrugada, a equipe chegou até a Venezuela. Hoje de manhã, em contato com eles, eles começarão o trabalho, provavelmente no dia de hoje, depois de conversar com as autoridades locais.
1: E onde eles desembarcaram? Que cidade?
2: Eles tinham previsão de desembarcar em Maracai, mas houve uma alteração, então eles desembarcaram numa província próxima a Caracas, né? Então não sabemos ainda onde serão as áreas exatas de atuação. Vocês têm acompanhado alguns terremotos acontecendo ainda, então as próprias autoridades locais vão compor essa decisão junto com a equipe brasileira que está lá e tem previsão de permanecer nos próximos 15 dias.
3: Carol, capitão, bom dia. De onde vem a expertise desses homens para trabalhar em locais afetados por grandes terremotos? Porque esse trabalho nunca será feito aqui, né? Pelo menos não esse especificamente. O Brasil não tem falhas geológicas sobre o solo. O trabalho de você buscar por vítimas de terremotos se assemelha a quê? A qual é o equivalente aqui no Brasil?
2: Nós não temos terremotos, mas nós temos outros desastres, né? Então a gente não está indo por conta do terremoto, a gente está indo em consequência à ocorrência de desabamento estrutural. Então, desde 2008, o Corpo de Bombeiros de São Paulo envia equipes para missões fora do estado. Então, há quase 20 anos, nós buscamos esse conhecimento. Só para vocês entenderem, essa equipe que está indo, ela tem um certificado internacional para trabalhar em buscas e estruturas em estruturas colapsadas, ou seja, tem a certificação internacional que compõe São Paulo, Minas e Paraná, e é por isso que estão indo as 3 equipes, mas nós buscamos esse treinamento e essa certificação constantemente, tá? Então, nós não temos terremoto, como você disse, mas nós temos outras ocorrências. O mesmo método, a mesma técnica empregada nessa busca em estruturas colapsadas, a gente tem com outros equipamentos, mas para busca de deslizamentos, soterramentos, as próprias enchentes do Rio Grande do Sul, que foi a última grande missão que nós compusemos. Então, as equipes elas estão preparadas e estão chegando lá autossuficientes, inclusive, para não depender de apoio logístico do país que já está assolado. Só para você entender, são 2 coisas distintas, né? A busca em estrutura colapsada, o Corpo de Bombeiros faz desde que ele existe. Então, nós temos um curso específico para busca e resgate em estrutura colapsada. Depois de alguns anos, lá em 2000 e no começo de 2000, nós iniciamos uma certificação internacional, né, num órgão

0: esse prédio, porque aquilo hoje é uma pilha de escombros, de ferro retorcido e cimento, de 20 metros de altura. Por onde começa o trabalho? É pelo alto, é por baixo? É você analisando? Enfim, como é que é feito esse trabalho?
1: Antes de chegar no campo especificamente, existe um trabalho de estudo prévio, né? Então, nós temos acesso às imagens antes da tragédia e a gente consegue mapear. Chegando no local, a gente não pede, por exemplo, apoio para pousar em algum lugar, pousada, rede de hotel. Por quê? Haverá, provavelmente, novos terremotos. A gente tem que contar com essa chance, opção, né? Então, a equipe vai para permanecer em um local fora de áreas que possam ter um colapso estrutural adjacente. E aí sim, a gente conversa com as autoridades locais, mapeia quem está faltando, onde são as buscas serão mais importantes para aquela comunidade no local. Então, as autoridades que estão lá já têm um mapeamento mais ou menos, falam, olha, ali tem o maior número possível de vítimas ou vítimas desaparecidas estão naquela localidade. Então, existe um trabalho de levantamento de dados muito grande. As equipes chegaram lá hoje, mas o trabalho já está começando há alguns dias, né? Então, tanto de estudo do que está acontecendo, previsão de novos abalos, previsão de temperatura, de meteorologia, muitas variáveis compõem uma operação dessa magnitude. E as equipes já estão preparadas para isso. Então, nesse momento, tecnicamente, depende de cada local. Então, não dá para falar que começa por cima ou começa por baixo. A gente busca vítimas, né? A nossa prioridade é achar vítimas vivas e, posteriormente, localizar corpos, que, infelizmente, é um desdobramento de uma ocorrência dessa magnitude. Mas depende, e a gente tendo a informação de haver alguma probabilidade de sucesso em determinado local, é ali que a gente atua, independente se é de cima, de baixo, porque existem técnicas para retirar essa vítima em cada local como esse.
2: Capitã Carol, eu queria te questionar em relação a essa possibilidade de atuação, porque os vídeos que chegam, especialmente à imprensa, aqueles meio sem filtro, mostram um cenário, por exemplo, de escombros, né? E aí partes, né? Cadáveres ali parcialmente expostos e as pessoas muito desesperadas pedindo: a gente está aqui com voluntário, mas a gente não tem luva, a gente não tem picareta, não tem pá, não tem formas. As pessoas estão tirando com as mãos, né, os escombros ali para tentar salvar alguém da família, algum desaparecido. Essa estrutura que você fala, né, que chega lá, tem que chegar pronto, pensando todos os cenários. Vocês levam materiais para vocês, né, mesmo trabalharem? Também levam materiais para ajudar essa infraestrutura que está precária ali?
1: A equipe que chegou ontem, ela é totalmente autossuficiente, desde a água até os materiais de busca e resgate, né, que a gente chama de break, uns rompedores, tapetes pneumáticos, todo o equipamento para trabalhar no local quente da ocorrência a gente leva. Então a gente não chega lá e pede, olha, eu preciso de um martelete para quebrar aqui. Por quê? Eu não posso ser mais um problema para um país que já está devastado. Então, a gente leva tudo, luva, leva, infelizmente, saco de cadáver, a gente leva toda a estrutura que a gente vai precisar. Então, é uma estrutura pesada. Nós embarcamos ontem mais de 10 toneladas de equipamentos para essa operação. Em relação aos voluntários que estão lá, de fato, todo mundo quer ajudar e é muito bem-vindo, só que a gente não pode chegar lá e ser mais um problema, como eu disse. Em relação à segunda fase, que é a humanitária, não é a preocupação do Corpo de Bombeiros nesse momento. A preocupação do Corpo de Bombeiros agora é localizar e retirar a vítima sob os escombros ou corpos que estejam desaparecidos.
0: Capitão, a gente falava mais cedo aqui, né, de colegas nossos. Só fechar o canal, né, Carol, por gentileza, obrigado. Tiveram crises de choro quando encontraram cenários de destruição. Eu conheço gente que passou a ter crises de ansiedade depois de trabalhar, por exemplo, na cobertura do acidente com o avião da TAM em Congonhas, porque por mais que sejam jornalistas, trabalham com notícia, com tragédias, você nunca está preparado para ver algo tão forte, né, quanto corpos carbonizados. E esses profissionais certamente encontrarão o que há de mais triste, né, o pior que pode existir no

0: no mundo, em termos de devastação, de desolação. É mais que uma tragédia, é uma crise humanitária que afeta um país inteiro. Vão encontrar cadáveres de crianças, animais, mulheres, idosos. Eu queria saber como é que é feito o trabalho psicológico para que a pessoa consiga aguentar essa barra de trabalhar sob essas condições.
1: Realmente, a missão do bombeiro, né, do homem, da mulher, do corpo de bombeiros, ela é uma missão muito especial, né, é um propósito, a gente fala. E ao longo dos anos, a gente lida com muitas coisas, né? Essa é uma catástrofe de grande magnitude, em grande escala, mas no dia a dia nós encontramos também situações muito complicadas, né, para qualquer ser humano. Especificamente sobre a missão, quando essa equipe retornar, ela é submetida obrigatoriamente a um teste psicológico. Ela passa por uma junta de psicólogos, fazem uma entrevista, né, com a equipe que está. E aí um psicólogo, ele analisa se tem condição de retornar ao serviço normalmente ou se precisa de algum tipo de acompanhamento. Então, o Corpo de Bombeiros, a Polícia Militar, ela dá esse tipo de ela cuida dessa forma, né? Ela dá essa opção, ela tem esse olhar, vamos dizer assim, preocupado com o homem, que o homem é o maior bem que a Polícia Militar, que o Corpo de Bombeiros tem. Então, não adianta ter equipamento, ter tudo disponível, se a gente não tem um homem em condição de atender a ocorrência. De fato, é muito triste, né? A nossa vida muda muito quando a gente entra no Corpo de Bombeiros e começa a atender, porque geralmente a gente não está acostumado a ver as pessoas, as coisas, do jeito que elas ficam depois de um acidente como esse. Mas eles têm todo o apoio psicológico assim que retornarem da missão. Infelizmente, é algo normal, se é que a gente pode dizer assim, né? Não deveria ser, mas a gente tem que lidar com isso e a gente tem que estar preparado. Mais importante, que os profissionais que foram são muito experientes, todos eles já foram para alguma missão humanitária. Então, tanto o Rio Grande do Sul, que foi a mais recente, mas a maioria que está lá hoje na Venezuela foi para a Turquia. Então, infelizmente, é algo normal, mas que é trabalhado com uma equipe de psicólogos no retorno dessa equipe, sim.
0: Tava falando aqui do acidente aéreo da TAM. Eu, na verdade, estava falando de mim mesmo. É muito barra pesada, né? Ninguém tá pronto para presenciar um troço desses.
2: Capitã Carol Burunsizian, capitã do Corpo de Bombeiros aqui na Band News FM, queria, para fechar aqui da minha parte, entender sobre esses 15 dias, né? Você mencionou que a intenção é chegar a fazer esse primeiro atendimento, especialmente à região onde vocês vão atuar, para busca de sobreviventes. Esse prazo, ele pode ser estendido? E a segunda questão relacionada é se, por um acaso, existe um protocolo, né? Quantas horas ainda são previstas de trabalho para a possibilidade de encontrar pessoas vivas é maior?
1: Em relação ao prazo, a gente tem uma previsão inicial de 15 dias, né? O planejamento é esse, mas tudo pode mudar de acordo com o que as equipes encontrarem lá. Se eles perceberem que há campo, que há possibilidade de pessoas vivas para serem retiradas dos escombros, certamente eles reportarão, é feito um relatório diário e as autoridades aqui no Brasil, né, o Corpo de Bombeiros, a parte operacional e a parte do governo da Venezuela para ver a necessidade de permanecer com essa ajuda, a gente se conversa e vê, olha, precisa de mais tempo. O que acontece em relação a essa busca dessa equipe é busca por pessoas, né? Por pessoas vivas, de preferência. Então, cada dia, cada hora que passa, essas chances diminuem. É uma estatística, tá? Não é o que eu acho, é o
2: Sim.
1: que a gente vê, é uma estatística que a gente tem. Então, cada minuto conta. Por isso que as equipes embarcaram de forma tão rápida. E o que que acontece? Numa ocorrência como essa, eles estão vendo ainda pessoas sendo retiradas vivas. Por quê? Porque elas muitas vezes ficam presas, elas ficam confinadas, retidas em um bolsão. Então, cai uma estrutura e outra estrutura por baixo segura. Então, forma um bolsão de ar ali, forma que chama o bolsão da vida. E muitas vezes as equipes retiram pessoas que estão nessa condição. É por isso que é diferente de um soterramento, onde em que uma

0: quantidade absurda de lama, terra cai sobre uma casa, uma pessoa, que a chance é muito menor do que um desabamento. O desabamento cria esse bolsão de vida que a gente chama, que possibilita que as pessoas tenham uma sobrevida ali dentro. Só que isso tem um limite. Então, quanto mais rápido a gente agir, mais chance essas pessoas têm de serem retiradas com vida desses locais.
1: Muito bem, a gente conversou aqui na Band News FM com a capitã do Corpo de Bombeiros, Carol Burunsesian, dando esse panorama e perspectiva dos próximos dias da atuação também da equipe paulista ali na Venezuela. Capitã, obrigada mais uma vez pela conversa. Um bom dia, bom trabalho.
0: Obrigada, Carol. Bom dia a todos.
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9: A colunista da Band News FM, Mônica Bergamo, mostra que a ex-primeira-dama Michele Bolsonaro vinha caindo nas redes sociais, mas tudo mudou depois do vídeo de 30 minutos contra o enteado, o senador e pré-candidato à presidência Flávio Bolsonaro. A conversa aconteceu durante o jornal Band News com Carla Bigato e Luiz Megali.
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0: Hora de conversar com Mônica Bergamo. A gente ainda está tentando entender, né, 100% a motivação da Michelle Bolsonaro ao gravar aquele vídeo em que falava a respeito de Flávio. Mas se não entendemos a motivação, entendemos os efeitos. E a Michelle, que andava meio escanteada, voltou para o centro do palco, Mônica.
1: É isso, Megali. Voltou para o jogo em grandíssimo estilo, né, Megali? Os vídeos em que ela critica o Flávio Bolsonaro tiveram mais de 32 milhões de visualizações em 24 horas, Megali. Agora já deve estar mais, né? Mas até ontem à noite, em 24 horas, 32 milhões de visualizações estancaram uma perda que ela vinha tendo de seguidores contínua, tá? Nas redes sociais, e fizeram com que ela voltasse a ganhar adeptos. A gente viu ontem aí pesquisas falando, foi bem, foi mal, a maioria criticou, a maioria tinha criticado, mas ela tinha tido grande apoio, mas o fato é que ela voltou ao jogo, ela que estava quieta e perdendo a importância política, né, quieta e perdendo seguidores, né? De acordo com o levantamento da Ativa Web Data Lab, que acompanha a evolução da audiência digital de diversos perfis em diferentes plataformas, o da Michelle tinha passado por um período de retração, vinha passando por um período de retração contínua nos últimos 2 meses. Tinha perdido 50 mil seguidores, né? Esse fenômeno coincidiu, inclusive, essa perda, esse esvaziamento, esse início de esvaziamento, porque ela tem milhões de seguidores nas redes, a Michelle, ela tem 8 milhões. Então, ela que sempre crescia, crescia, crescia, começou a cair, né, num fenômeno que coincidiu com a decisão dela de se afastar do debate político. Mas a curva agora, depois desses vídeos bombásticos, se inverteu e ela voltou rapidamente a ganhar seguidores nessas primeiras 24 horas depois da disseminação desses vídeos. Ô Megali, esse relatório, ele vai descrevendo um pouco a força da Michelle nas redes. Ele diz que esse fenômeno de recuperação evidencia a força de mobilização da comunidade digital dela quando ela assume um protagonismo no debate público. Por isso ela é tão temida também pelos próprios enteados. Não querem brigar, ficaram quietos, pediram desculpas. Eles que são tão briguentos, né, com todo mundo, com ela, pisaram no freio, deram 10 passos para trás, desculpa para cá, silêncio para lá, né? O que diz ainda o relatório? Que mesmo quando ela está em queda, ela preserva esse ativo digital de ter uma comunidade altamente engajada de mulheres, público feminino e público cristão, né? Nas primeiras horas em que ela colocou esse vídeo no ar, estava em pleno jogo do Brasil, você se lembra disso, né, Megali?
0: Pois é.
1: Hã?
0: É curioso, sim, né? Estrategicamente nem parecia ali uma boa ideia você colocar o vídeo naquele instante. Mas
1: parece uma péssima ideia, pode ter sido uma má ideia, mas pois o fato é, olha que curioso, esse relatório que foi acompanhando a evolução da disseminação desses vídeos nas redes, diz que ela alcançou, no começo, quando ela coloca isso no ar, ela atinge a bolha dela de forma muito violenta, muito rápida, e ela teve 80% de manifestações favoráveis a ela, né? Que foram impulsionadas por essa base fiel. Mulheres, perfis cristãos, lideranças evangélicas, eleitores conservadores, né? Que falavam o quê nas redes? A Michelle falou a verdade, ela teve coragem, ela defende princípios, ela continua sendo a maior liderança feminina da direita. Então ela foi vista pelos apoiadores como alguém que preferiu manter princípios em vez de fazer concessões políticas, né? Então ela foi muito aplaudida também por defender a identidade ideológica do movimento conservador, etc. Essas foram as frases principais capturadas aí nesse trabalho. Porém, Megali, você vê, como a gente se engana, né? A gente achou uma má ideia. Foi uma boa ideia, porque quando ela coloca esse vídeo no ar, quem é muito mobilizado em torno dela deixou de ver o jogo, pelo visto, ouviu o jogo e ao mesmo tempo ficou interagindo com o vídeo dela. Depois, passadas 24 horas, aí a audiência se ampliou. E aí o apoio a ela começou a cair, né? Caiu de 80% para 60%, né? Por quê? Porque rompeu essa bolha, ampliou o contraditório, os vídeos passaram a ser comentados também por influenciadores, perfis humorísticos, né, da oposição aos bolsonaros, por apoiadores do Flávio, pela imprensa, e essa expansão reduziu o percentual de apoio a ela. Então ela passou a ser criticada. Quais eram as críticas? Ah, ela divide à direita, lava a roupa suja da família em público, não poderia fazer isso, tá atacando o próprio enteado, etc. Agora, o mais curioso é que, no primeiro momento, apoio, muito apoio a ela. Segundo momento, amplia a audiência, críticas, cai o apoio. Mas o que aconteceu e que era óbvio de acontecer, os vídeos migraram da política para o entretenimento. E aí começaram os memes, né, Megali? Então, as expressões mais recorrentes, segundo esse trabalho da Ativa Web, DataLab, as expressões mais recorrentes usadas nesses memes foram meu galego, pipoca, briguem mais, fogo no parquinho.
2: Desculpa, gente, não consigo.
0: Não é que briguem mais, é um meme,
2: Briguem
0: né?
2: mais.
0: Exato, é do patinho, né? Do pato comendo
2: Briguem.
0: pipoca, né? Briguem, desgraçados,
1: E
0: briguem.
1: meu
0: Isso aí é do
1: galego, que
0: Cocum.
1: ela fala o meu galego, a Janja fala o meu marido, ela fala o meu galego, então também virou meme, meu galego. E Lula no primeiro turno, aliás, virou um meme, Lula no primeiro turno, e os opositores, os que criticaram ela pela via da direita, falaram muito isso também, né, nas redes. Você quer eleger o Lula no primeiro turno, Michele? Como é que você faz um ataque desse ao Flávio? Então, tá aí agora as redes mais divididas a partir do momento em que essa audiência explodiu e vieram os contraditórios. Mas esses memes é que são sensacionais, né, Megan?
0: Muito. E quando eu penso na Michelle se digladiando com os filhos do Bolsonaro, eu penso no Denilson driblando quatro turcos da Copa do Mundo de 98, cara, ou 2002, sei lá. Lembra aquela foto famosa dos quatro turcos correndo desesperados atrás do Denilson, leve com a bola? Cara, essa galera, o 01, 02, 03 e
1: Zero quatro,
0: O
2: 04.
0: guerreiro antissistema de Balneário Camboriú, esses caras juntos não têm metade da massa cinzenta da inteligência política da Michelle. Eles acham que ela não sabe das coisas, mas ela sabe muito mais que eles. Ela tem muito. Basta ver o vídeo. Basta ver o vídeo como ele é bem feito, como ele traz símbolos, né, discretos, porém perceptíveis, como ela mexe ali com. O Oineg falava sobre isso ontem, né? Ela pausa na hora certa, ela não tem pressa para entregar a mensagem, ela mostra ali uma serenidade. E aí, se talvez não tenha sido uma grande ideia divulgar isso no dia do Jogo do Brasil, o Flávio vai lá e dá uma força ao divulgar um vídeo completamente cínico, usando a camisa do Brasil, ou seja, aproximando o assunto do Jogo do Brasil e dizendo nada vai me abalar, nada, sendo condescendente com aquela que estava ganhando dele de goleada. Cara, se o cara for peitar a Michelle, ele vai ficar. Vai beijar o chão. Né? Porque essa. Ela sabe o que tá fazendo. Né? A gente talvez não saiba, mas ela sabe para onde ela tá
1: A
0: indo.
1: briga não é boa para ninguém, né, Megalha? A briga não é boa para
0: Então,
1: ninguém, mas quando a gente, para nenhum deles,
0: para
1: né?
0: ela, não é?
1: Todos têm a perder com essa briga, né? Mas o que tá em disputa aí, quando a gente se distancia um pouco mais do momento ali, quer dizer, será que a Michelle tá brigando mesmo porque tem uma senadora lá no Ceará, que nananã, que talvez não seja? Não, né? Eu acho que a briga aí, ela tem um pano de fundo maior, que é quem vai levar adiante o sobrenome Bolsonaro nas urnas e na política? É a madrasta deles ou são eles? Né? O Bolsonaro vai decidir pela mulher dele ou pelos filhos dele? Porque é incompatível, todo mundo que tem família sabe disso, né? É bem difícil você conciliar madrasta com enteados a ponto de dividir um legado, né?
0: Muito.
1: E isso está se mostrando. Aí é dividir o patrimônio, né? Em geral, assim, os enteados deixam a madrasta levar tudo e tudo bem,
0: É.
1: ou levar metade, tudo bem. Não é assim que funciona, né? Mesmo entre irmãos, a briga é sempre, às vezes, muito ácida, mas é mais fácil o entendimento entre irmãos do que entre enteados e madrastas. Isso é da natureza, isso é qualquer pessoa que tem família sabe que existe. Não é uma dificuldade, tem muitas famílias harmoniosas, muitas famílias harmoniosas que conseguem fazer essa convivência.
0: Mas essa não é
1: Mas
0: uma
1: quando se trata
0: delas.
1: de levar um legado. Hã?
0: Essa não é uma delas.
1: Essa não é uma delas, né? E quando se trata de falar, bom, quem vai levar o legado adiante, não é apenas uma convivência familiar, um almoço, um jantar, férias, não. É quem vai levar esse legado adiante, quem vai ser o herdeiro
0: Claro.
1: político, né? E eles não têm nenhuma vontade, nenhum desejo e nenhuma intenção, não dão nenhum sinal de que concordem que seja ela.
0: É, mas
1: E
0: aí
1: ela
0: eu.
1: acha que tem direito, claro, porque além de ela ser a mulher do Jair Bolsonaro, ela tem uma luz própria, um brilho próprio, uma liderança própria. Então, essa é a briga intestina aí. E o pano de fundo, eu não acredito que é, ah, porque uma mulher lá do Ceará, não, eu quero ela, e eles não querem, né? E o Ciro xingou o meu marido. Isso, poxa, né? O general Augusto Heleno chamava o Centrão de ladrão, né? Lembra que ele falava, se pegar,
0: Sim.
1: pega, se gritar pega ladrão, não fica um? E o Centrão veio e fez acordo com o Bolsonaro.

0: Abe sustentou os 2 últimos anos do governo dele em uma aliança profunda, né? Então isso não é motivo,
1: É.
0: né, o Megali na
1: Não.
0: política.
1: Não. É. Enfim, Mônica Bergamo volta com outros assuntos sempre exclusivos segunda-feira. Bom fim de semana, Mônica.
0: Até.
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0: 6h04. Bom dia para você que acompanha a programação Band News FM nesta manhã de domingo, dia 28 de junho de 2026. Eu sou a Luana Pereira e até às 7 da manhã, por essa próxima hora, te faço companhia por aqui com muita informação e muita prestação de serviço. Já agradeço você que acompanha pelo rádio, pelo aplicativo, pelo site, pelas nossas redes sociais com imagens ou pelo seu televisor. Já também deixo aqui o nosso número da Central de Ouvintes Ricardo Boixá, 999-592-100, para você participar aqui da nossa programação, 11-999-592-100, aquele número que você já conhece, que você já tem salvo aí e que você pode mandar o seu recado, mandar a sua mensagem aqui para Band News FM. A gente faz mais uma atualização do noticiário, os principais destaques do Brasil e do mundo, começando com um destaque internacional, porque os Estados Unidos bombardeiam instalações militares do Irã em resposta a um ataque com drones contra um navio petroleiro panamenho que navegava pelo Estreito de Hormuz. Segundo o governo americano, a operação teve como alvo depósitos de mísseis, drones e radares costeiros. O Comando Central dos Estados Unidos disse que a ofensiva foi uma reação ao que classificou como uma violação do acordo de cessar-fogo firmado entre os dois países na semana passada. Já o regime teocrático do Irã acusa Washington de descumprir o protocolo de paz, segundo a agência de notícias Reuters. E o Ministério das Relações Exteriores acompanha o retorno ao país dos corpos de brasileiros que morreram nos terremotos na Venezuela. Detalhes com a repórter Gabriela Oliveira.
1: Após relatos de familiares sobre falta de apoio para o translado dos corpos de brasileiros mortos após

0: dois terremotos que atingiram a Venezuela na última quarta-feira, o Itamaraty informou que acompanha o caso desde o início e presta assistência consular às famílias. Dois brasileiros morreram após os tremores de magnitudes 7,2 e 7,5 na escala Richter. As vítimas são o pastor mineiro Romildo Batista de Lima, de 69 anos, e a modelo Vanessa Zacarias da Silva, de 44 anos, natural de Brasília. Em nota, o Ministério das Relações Exteriores disse que mantém contato com as famílias e que o atendimento segue as normas consulares.
1: Os bombeiros paranaenses enviados para a Venezuela após os fortes terremotos já começaram as buscas com o auxílio de cães neste sábado. Quem detalha a operação é a repórter Bárbara Rames.
2: Dois cães de busca auxiliam os bombeiros do Paraná que atuam na tentativa de localizar vítimas dos terremotos registrados nesta semana na Venezuela. Os militares paranaenses foram os primeiros da Força Tarefa Brasileira a irem a campo na região de La Guaira, uma das áreas mais afetadas. Neste sábado, eles realizaram o reconhecimento das estruturas atingidas e tentaram localizar possíveis vítimas sob os escombros. Registros feitos pelas equipes mostram a destruição. Além do Corpo de Bombeiros do Paraná, a Força Tarefa Brasileira também conta com militares de São Paulo e Minas Gerais. De acordo com a ONU, estimam-se 50 mil desaparecidos.

0: E claro que não pode ficar de fora o destaque da seleção, chegando agora com o Lucas Belotti.
1: O técnico Carlo Ancelotti comanda hoje o último treino da seleção brasileira antes do duelo contra o Japão. A atividade marcada para o fim da manhã será no estádio do Houston Dynamo, equipe da MLS, a Liga dos Estados Unidos de Futebol. A delegação canarinho desembarcou ontem na cidade do Texas, palco do duelo de amanhã às 14h pela segunda fase da Copa. Os jogadores foram recebidos com muita festa da torcida no hotel. Como desfalque está apenas o atacante Rafinha, que seguiu em Nova Jersey para se recuperar de uma lesão. Ainda hoje, depois do treino, o técnico Carlo Ancelotti e um jogador que não foi divulgado até aqui darão uma entrevista coletiva.
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3: A semana começa com a formação de uma nova frente fria que mantém o risco de temporais na região sul do país. Enquanto no sudeste o sol predomina e as máximas alcançam os 24 graus na capital paulista e 28 graus na cidade do Rio de Janeiro. E no centro-oeste o destaque será para a sensação de frio pela manhã em Brasília, com mínima de 14 graus e máxima de 25 graus. Já no nordeste o calor e o tempo seco dominam, as máximas alcançam os 27 graus em Natal e João Pessoa. E no norte do país, o destaque será para o calor em Porto Velho. A máxima alcança os 34 graus. E continua o risco de pancadas de chuva devido ao calor e à umidade em áreas de Manaus, Macapá, Belém e Boa Vista. Jade Ramos, da Climatempo.
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0: Roupas ligadas, corpo parado. É uma infância diferente que a gente vem observando aqui no programa Seus Filhos. A gente recebe muitos relatos de pais, professores, de especialistas preocupados exatamente com esses corpos infantis. Como que eles observam esse mundo ao redor e as influências, como é que elas chegam também. Em tempos de muitas telas, como colocar esse corpo em movimento? Esse é o assunto do programa Seus Filhos de hoje. Vamos falar sobre a infância, a adolescência e também, lógico, o exemplo dos pais. Eu, Thaís Dias, sigo por aqui junto com ela, Roseli Sayão. Tudo bem, Roseli?
1: Tudo bem, Thaís.
0: Então, hoje temos convidada especial também por aqui, Luciana Haddad, ela que é especialista nesse assunto e eu vou explicar por quê. É corredora, ultramaratonista, mas não só isso. Luciana é professora, livre docente da USP, pesquisadora, como eu disse, corredora, mas mãe também. E ela é dona do canal Fala Lu no YouTube, que tem exatamente essa pegada de falar com informação correta, com credibilidade de quem entende o que vale a pena ou não no exercício, o que está cientificamente comprovado ou não. Lu, que prazer ter você com a gente.
2: Prazer é meu, obrigada pelo convite. Um tema muito importante, muito relevante. Que bom que a gente vai falar sobre.
0: Vamos nessa, já começando com a criançada. A gente tem a participação da Ana Elisa Santos Ribeiro, de 7 anos.
3: Eu gosto de jogar vôlei, como aqui na minha cidade tem, aqui em São Gonçalo, Boa Vista, Parque Nosso Sonho dá oportunidade. Quem gosta de jogar vôlei, quem gosta de treinar vôlei, fazer esse esporte como eu gosto. Sou alta para isso, faz bem para a minha saúde. E é um esporte que eu tenho um sonho de participar das Olimpíadas de vôlei, vôleibol.
0: Ai, que gostoso de ver. A gente fica na expectativa ali e na torcida também, Anelisa. Roseli, eu vou começar com você, porque quando a gente fala de criança, e ela fala, eu tenho um sonho, isso tem a ver muito com o lúdico. E é assim que deve ser, né, Roseli?
1: Exatamente. Eu fico bem receosa quando uma criança manifesta um talento, né, por menor que seja, ou uma vontade, de os pais o colocarem numa escola profissional visando ele vai ser um ótimo atleta. Calma, a criança precisa brincar com esse esporte, né? E brincar não significa a gente competir necessariamente. Aliás, em alguns países que tratam muito bem a infância, a competição, inclusive em provas no fundamental, é só a partir dos 9, 10 anos. Antes, não pega bem a competição. Então é bom assim, brincar com o esporte. E não apenas com aquele esporte que ele mostra ter um talento. Porque a infância é a época de experimentar. Ele adora futebol, ele joga bem futebol. Ótimo, vamos ver como é que ele é no basquete, como é que é no vôlei. Então é bem interessante que ele conheça muitas coisas nessa fase, sempre mexendo o corpo, fazendo exercício, isso é o mais importante, brincando e explorando o mundo esportivo, por exemplo.
0: Luciana, quando a gente fala de criança praticando esporte, muitos pais têm medo, né? Porque falam, ah, mas criança não pode praticar esporte, criança com atividade física ali, regrada, pode trazer problema para a saúde. Pode ou não pode? Como é que funciona também essa questão?
2: Na verdade, não só pode, como deve. Acho que hoje a gente vive realmente uma epidemia do sedentarismo e as crianças têm manifestado isso de forma mais importante até que os adultos, muito relacionado ao uso de telas, mas as recomendações amplas de todas as sociedades médicas de pediatria e da OMS é, sim, que toda criança se movimente, que ela seja ativa. No passado, isso era muito natural. Acho que na infância, na minha infância, pelo menos que foi completamente analógica, a gente não tinha opção ao brincar, né? Era brincar na rua, brincar no parque, ter muita liberdade e atividade física e motora ser parte da nossa vida rotineira. Hoje, muitas vezes, as crianças vivem em apartamentos pequenos, em cidades grandes onde elas não têm muita liberdade para sair e ficam muito tempo nas telas ou na sala de aula ou num computador. E aí, essa criança precisa, de fato, ser estimulada a uma prática que a gente pode chamar de esporte, pode chamar de atividade física e até de exercício, mas, na verdade, são práticas que levem ao movimento corporal, que pode ser um brincar, que pode ser um esporte que ela gosta, com bola, que pode ser uma corrida, qualquer atividade que envolva se movimentar. E a recomendação hoje da OMS é de pelo menos 60 minutos por dia, 7 vezes por semana para as crianças. Essa é a recomendação mínima. E eu tenho certeza que tem muita gente em casa que não faz o mínimo. Que poderia ser uma brincadeira, como poderia ser um jogo, um esporte, mas tem que ser feito.
0: E é importante a gente falar disso, né, Roseli? Porque às vezes a gente problematiza muito a questão. Então, porque eu tenho que colocar o meu filho numa academia de esporte, eu tenho que levar ele para uma natação, ou na própria escola, tem que ter uma hora por dia. E não é bem assim. Se você garantir o direito, que está ali no Estatuto da Criança e do Adolescente, de brincar, já está resolvido. Isso.
1: E para brincar, gente, é preciso pouca coisa. Tempo e espaço. É isso. Toda escola tem a parte do recreio, né, que é muito mal aproveitado às vezes. As crianças, muitas correm, outras não querem correr porque trombam e caem, têm muito medo. Eu conversei com algumas crianças que não curtiam essas brincadeiras de recreio numa escola, e o maior medo delas era cair e se machucar. Muitas crianças entre 9 e 10 anos não têm uma boa postura corporal quando está fazendo exercício físico, correndo, por exemplo, no pega-pega, né? E caem com muita facilidade.

0: Então é preciso que a escola inicialmente ajude a conduzir as brincadeiras, trazendo grupos que querem correr para um lado, grupos que querem fazer outras brincadeiras para outro. Isso é muito importante. Agora, brincar é mexer o corpo. A não ser que o brinquedo brinque sozinho, né?
1: Aí não dá, né? Uhum. Aí não dá. E, Luciana, quando a gente fala disso, né, é importante reforçar essa questão do autoconhecimento. Porque quando a gente está mais adulto e a gente faz esporte, normalmente você tem ali aquele profissional que te ajuda falando consciência corporal, pensa no movimento. E a gente, mesmo adulto, tem uma dificuldade de fazer esse movimento consciente. Para criança, eu imagino que seja mais difícil, mas começando esse processo na infância, está sentindo o quê? Como é que essa brincadeira está chegando em você? Ajuda nesse processo ao longo da vida?
2: Na verdade, para criança tudo é muito mais fácil. A criança tem uma neuroplasticidade, né, que é a formação de conexões entre os neurônios, muito mais facilitada que nós adultos. A gente também tem. Mas é muito mais fácil ensinar uma criança a nadar, a andar de skate, a fazer qualquer atividade motora do que um adulto. Então, é muito importante permitir que essas crianças experimentem. Experimentem diversas habilidades. Eu falo que é a hora da criança ganhar repertório. Então, você não pode cercear a criança que quer tentar subir numa árvore. Óbvio que você tem que ter cuidados de segurança. Mas você limitar o seu filho nessas experiências, por exemplo, aquele pula-pula, trepa-trepa, acho que chama de parquinho, muitas mães têm pânico daquilo. E eu lembro que eu deixava os meus filhos subirem até o alto, eu ficava meio aqui embaixo, assim, tipo, ah, se cair eu pego, mas eu não colocava a mão. Porque esses repertórios permitem que a criança fique muito mais hábil. É uma criança que não vai cair com 9, 10 anos correndo, porque com 4, com 3, ela já experimentou. E eu gosto dessa questão de deixar a criança experimentar muitas atividades motoras diversas, porque isso gera um repertório para que ela tenha habilidades que depois na vida adulta ela vai poder escolher para fazer o que ela quiser. Uma criança, por exemplo, que surfou ou que andou de skate, tem facilidade de fazer snowboard e tem facilidade de se equilibrar numa necessidade, por exemplo, física, quando ela estiver mais velha. Essas habilidades são muito mais adquiridas na infância e sem parecer um treino. Uhum. A criança tem isso de uma forma muito mais lúdica. Ela não acha que ela está fazendo um esporte, um exercício ou um treino. Ela está brincando. Então, é interessante dar diversas possibilidades. E depois de alguns anos, a partir dos 9, 10, 12, é que ela talvez possa escolher alguma atividade que ela se dê melhor, que ela tenha mais habilidade, para que isso se torne algum esporte que ela vai praticar. Mas, enquanto a criança é pequena, o ideal é que ela experimente muitas coisas. E, inclusive, que a senhora falou, coisas que ela tem mais dificuldade. É bom que ela experimente, até para que ela ganhe esse repertório e que ela ganhe habilidades que ela acredita ter mais dificuldade, mas se ela trabalhar com uma orientação correta, ela vai aprender.
0: Deixa eu só lembrar uma atividade física que nem sempre a gente lembra, muitas crianças curtem a dança.
1: É isso, é verdade.
0: Muitos meninos adoram dançar e a gente não faz muito isso e as escolas também não praticam muito isso. É importante a gente enfatizar, menino adora dançar, menina adora dançar. Qualquer tipo de dança, gente, é atividade física excelente.
1: Daqui a pouquinho a gente vai falar sobre, principalmente, essas influências da internet nas crianças, mas, Roseli, é muito difícil para uma criança ter uma maturidade, né, de ver aquelas pessoas que ela admira tanto ali na internet, ou fazendo uma rotina pesada de treinos, ou uma musculação ainda forte na infância. E ela fica, eu também quero. Eu quero entrar nesse mundo, eu quero... Ela acaba influenciada por isso. E aí, por um lado, você tem o sedentarismo provocado pelas telas, você tem problemas visuais, como a gente já falou, mas, por outro, você tem também um impacto que pode ser excessivo e preocupante.
0: Verdade. O corpo da criança está em formação. Aliás, a Luciana explica isso melhor que eu. Mas no aspecto do desenvolvimento, é importante que ele não pule etapas, né? E olha, se dedicar, por exemplo, à musculação, é pular etapa, gente. A musculatura infantil, ela vai adquirir nas brincadeiras. Gente, cabo de guerra, é isso, né? Correr... cavar areia, fazer castelo na areia, pular buracos. Tem uma brincadeira que você coloca duas madeiras e vai aumentando. Uhum. É como se fosse um salto em extensão, né? Tudo isso é fazer musculatura. Não precisa fazer musculação numa academia. Ao contrário, quanto mais longe da academia na infância, melhor.
1: Agora, Roseli, para aqueles pais que estão acompanhando, profissionais da educação que estão sempre conectados com a gente, criançados, os adolescentes também, você tem dica, né?
0: Ah, tem. Vamos navegar, né? A gente adora navegar. Gente, tem uma biblioteca virtual da saúde que tem um guia de atividade física para a população brasileira. Não é um guia só para criança. Olha, tem para bebê, tem para criança de até 6, 7 anos, tem para criança de até 12 anos, tem para adolescente e tem para os pais também. É um excelente guia. Então é só procurar o site da Biblioteca Virtual de Saúde no site do governo brasileiro e lá procurar o guia de atividade física para a população brasileira.
1: Então tá aí a indicação da Roseli para você que nos acompanha, não saia daí, a gente vai falar sobre os adolescentes, vamos falar também sobre os pais que servem como exemplo. Seguimos juntas, Roseli Sayão e eu, e também a nossa convidada de hoje, Luciana Haddad, médica, pesquisadora, corredora, mãe, que vai falar um pouquinho sobre todas essas experiências também aqui no programa Seus Filhos. Não sai daí não, a gente está te esperando.
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5: A nossa ouvinte Patrícia de Santo André escreve super constrangida e preocupada com seu coelho. Ah, Manu, não aguentei. Peguei meu coelho comendo as próprias fezes. Fiquei desesperada. O que eu faço, hein? Será que isso pode ser parasitose? Patrícia, pois trate de ficar tranquila, minha amiga. Na maioria dos casos, é normal. Os coelhos produzem dois tipos de fezes, tá? Uma delas é o cocô que normalmente a gente vê na gaiola. São aquelas bolinhas em tudo quanto é lugar. A outra é diferente, é chamada de cecotrofo. Uma substância que é rica em vitaminas, proteínas e nutrientes produzidos durante a fermentação dos alimentos. Os coelhos ingerem esses cecotrofos diretamente do ânus para reaproveitar nutrientes importantes. É uma etapa fundamental da digestão deles. Portanto, se o que você observou foi essa ingestão ocasional, trata-se de um comportamento natural e super saudável. E aí você não precisa se preocupar, porque isso ajuda e ajuda muito. Sem preconceitos. Você tem dúvidas? Mande um e-mail para elbicho@bandnewsfm.com.br ou então no meu Instagram, Manu Carsten. Participe, eu espero você. 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
6: Eu sou o Sérgio Weib e está começando agora o Minuto do Empreendedor, apresentado pelo BTG Pactual Empresas, que tem entre os seus propósitos ajudar as empresas a alcançar o sucesso. Valdemir Bertolo, CEO da Serasa Experian. Na tua opinião, como jovens empreendedores, empresários devem agir para que eles consigam atingir o sucesso?
7: Bom, primeiramente tem que estudar bastante, né, e se dedicar nisso. Procurar áreas onde você realmente consegue um diferencial e focar naquilo que você realmente é bom, não necessariamente é aquilo que você é bom, é aquilo que você gosta. Procure trabalhar primeiro naquilo que você é bom.
6: Tá aí, dicas essas praticadas por Valdemir que permitiram assumir aqui a cadeira da Serasa Experian como CEO. 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

0: 6:26 pelo horário de Brasília, o Supremo Tribunal Federal forma maioria para liberar parte dos chamados penduricalhos que haviam sido barrados em março na decisão que limitou os supersalários dos juízes e integrantes do Ministério Público. Pelo entendimento da maioria, voltam a ser permitidos, então, pagamentos como férias não usufruídas, plantões judiciais acumulados, licença-prêmio e verbas retroativas já reconhecidas antes da decisão do Supremo. Os ministros mantêm, em linhas gerais, o limite de 35% do salário mensal para esses pagamentos. Já o ministro Luiz Fux divergiu parcialmente e votou contra a fixação desse teto. O julgamento ocorre no plenário virtual e segue até terça-feira. A decisão analisa recursos apresentados contra as regras definidas pelo próprio STF para restringir os chamados penduricalhos. Vamos a Belo Horizonte agora, porque os bombeiros do estado são enviados pelo governo do estado para auxiliar nas buscas por sobreviventes após os terremotos que impactaram a Venezuela nesta semana. Quem traz mais informações é a Gabriela Oliveira.
1: O governador de Minas Gerais, Matheus Simões, anunciou o envio de mais de 19 bombeiros para reforçar as buscas na Venezuela após os dois terremotos que atingiram o país. O grupo deixa Belo Horizonte na noite deste sábado. Segundo o governador, os profissionais vão atuar ao lado das equipes de resgate locais. Em publicação nas redes sociais, ele destacou a experiência do Corpo de Bombeiros de Minas em operações de busca e salvamento e prestou solidariedade ao povo venezuelano.
0: Confiança é para os fortes, para os... Na tarde deste domingo, começa a fase de mata-mata da Copa do Mundo de 2026 com o primeiro confronto dos 16avos de final. O duelo de hoje é entre África do Sul e Canadá, em Los Angeles, na costa oeste dos Estados Unidos. 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A bola rola a partir das 16h, pelo horário de Brasília, mas a nossa cobertura aqui começa antes, às 15h30, com todos os detalhes sobre o jogo, além das informações sobre todo o Mundial, ao longo da nossa programação, com a nossa equipe direto dos Estados Unidos.

0: O tal shape perfeito, né? Aquele corpo almejado, as influências das redes sociais. Como alcançar isso? Levando em consideração um corpo em desenvolvimento, uma mente em desenvolvimento. A gente está falando da prática de exercício físico na adolescência e o impacto disso na saúde física, na saúde mental. Eu, Thaís Dias, sigo por aqui no programa Seus Filhos, junto sempre com Roseli Saião. E hoje temos uma convidada mais do que especial, Luciana Haddad, do canal Fala Lu, mas médica, corredora, mãe, pesquisadora, que está ajudando a gente a compreender um pouquinho mais sobre essa prática de exercício na infância, na adolescência e também na fase adulta. Vamos começar com uma participação também de uma adolescente, a Giovana, de 15 anos. Ela pratica musculação e futsal e fala um pouquinho sobre essas práticas.
1: Muitas pessoas acham que a musculação é só para estética, mas vamos além disso. Ela fortalece nossos músculos, articulações, ossos, o que ajuda a gente a ter um corpo muito mais saudável. Outro benefício é na saúde mental, porque quando a gente pratica esses exercícios, nós liberamos toxinas que ajudam na nossa ansiedade, estresse e melhora o nosso humor. A musculação também acelera o nosso metabolismo, o que ajuda na prevenção de doenças como diabetes, hipertensão e problemas cardiovasculares. É importante lembrar que os exercícios têm que ser feitos por supervisão e orientação adequada, respeitando o limite de cada pessoa.
0: Gente, mas ela estava maravilhosa. A Luciana estava aqui assim, ó. É isso?
2: Opa, sensacional.

0: adorei.
1: É isso, pode ou não pode musculação? Essa é uma grande questão, né? A gente sabe que algumas academias proíbem, colocam uma idade limite, mas a gente vê, por outro lado, já até crianças praticando. O que pode e o que não pode?
0: Pois é, o que existe é uma questão relacionada à segurança. Então, a maior parte das academias colocam um limite de idade, 14, 15, às vezes até 18, porque o ambiente da academia envolve peso, peso livre, equipamento, tem que ter ajuste. Então, muitas vezes, é importante que tenha realmente uma restrição. E a maior parte desses equipamentos são construídos para um corpo já com medidas de adulto, não para uma criança. E, de novo, como foi dito pela Roseli, o ganho de musculatura, o desenvolvimento muscular na infância é muito mais associado a atos naturais da infância, onde a criança vai trabalhar a musculatura junto com um crescimento adequado. Não é interessante que a gente faça esforços além do necessário, por exemplo, levantando o peso com o intuito de hipertrofia, na fase onde o crescimento é o principal objetivo. Mas não existe uma restrição para que as crianças trabalhem seus músculos. E qualquer criança, por exemplo, nadando, correndo, brincando, está trabalhando o tempo todo essa musculatura e tendo os benefícios que depois, lá na frente, se ela quiser, ela vai continuar ganhando na academia. Ou pode fazer outras atividades. Hoje a gente tem um monte de atividades que proporcionam ganho de força muscular. E a gente já sabe que isso tem que acontecer ao longo da vida inteira. A gente vai falar depois para os pais, né? Mas a mensagem foi muito boa, de que a musculação traz saúde física e mental. E é verdade.
1: E como é que a gente constrói no nosso filho essa ideia, Roseli? Da importância do movimento para o corpo, né? De uma vida saudável. Porque aí, quando você começa a movimentar o seu corpo, eu acho que automaticamente uma busca por uma alimentação melhor, ela acaba fazendo parte dessa rotina, de autoconhecer. Então, a minha mente também começa a trabalhar junto com o meu corpo. Como é que a gente vai construindo isso ao longo do tempo?
2: Bom, a gente sabe que desde muito cedo, a criança observa muito os pais, né? E olha, observa o comportamento corporal, observa a expressão facial, observa a maneira como se veste. Tanto que bem pequena, a criança adora se vestir como a mãe, por exemplo, põe o sapato de salto, põe as bijuterias ou joias que ela tem, adora, né? A criança está treinando para ser adulto um dia. E é uma grande brincadeira. Acontece que há pais que gostam da atividade física, sempre fazem. E há pais que não gostam. Mas vamos lembrar o seguinte, gente, isso é muito importante. Os pais funcionam para algumas crianças como exemplo. E os pais funcionam para outras crianças ou em outras atividades como contra-exemplo. Quantas mães já nos disseram, ah, eu não quero ser com meu filho como minha mãe foi comigo. Olha, é um contra-exemplo, né? Então, as crianças um dia poderão falar, ah, eu não quero ser como meu pai e minha mãe, que não fazia atividade física. Eu quero fazer. Pronto. Então, assim, é bom que o adulto faça atividades físicas. Se for intolerável para ele, impossível, é bom que ele incentive o filho para que o filho não tenha o mesmo defeito que ele.
1: Agora, Roseli, quando você está falando disso, me veio à cabeça também aquela ideia. E os meus filhos praticam judô desde muito pequeno, eles adoram, uma coisa que faz parte da rotina. E aí a minha filha, por exemplo, quis parar de competir porque aquilo fazia mal, ela se sentia exposta e tudo bem, parou de competir. Mas a gente observa, principalmente nessas competições, que muitas vezes a criança está ali lutando pelo pai. Está tentando ser essa referência pelo pai. E a gente precisa se policiar, né? Porque é uma cobrança tão grande, é uma responsabilidade tão grande que pode criar até um trauma em relação à prática esportiva.
2: Exato, é um peso muito, muito forte para a criança. E aí ela não consegue nem curtir, porque fazer exercício também é curtir, né? É. Eu estou ao lado de duas corredoras e um dia eu até perguntei, é gosto ou desafio? E a Thaís me respondeu, os dois. Então é preciso gostar de fazer isso. A criança fazendo aquilo pelos pais, a gente vê torcida quando há jogo infantil, a torcida dos pais, nossa, eles brigam entre eles, é uma coisa incrível da gente ver. Deixa a criança curtir, por isso que é bom que não haja competição, né? Uhum. Para não acontecer isso de ser uma pressão e uma exposição muito grande, é bom que seja brincadeira mesmo. Então, pais, vamos deixar os filhos curtirem a própria vida e os pais curtem a sua vida.
1: Agora, Luciana, a gente observa uma mudança de comportamento, né? Por exemplo, eu olho para a minha faixa etária e a adolescência...

0: experiências. Eu falo que a adolescência é o momento onde muitas pessoas abandonam a prática esportiva. E abandonam até por essas questões de exposição e de como ela encara aquela atividade. As meninas, por exemplo, começam a se preocupar muito mais com o corpo e, de repente, uma atividade que ela fazia naturalmente, com o short que ela tem que usar, com a blusinha, o top, etc., ela começa a ter vergonha e abandona. A questão da competição na adolescência tem um impacto muito maior, a pressão dos pais, a torcida, que a criança, às vezes, não percebe tanto, e a criança para de praticar o esporte. Por outro lado, hoje, como a gente tem todo mundo muito exposto à rede social, começa aquela busca pelo que ela idealiza das pessoas que ela se inspira, através da busca de um corpo que talvez nem seja um corpo muito real, né? As pessoas, às vezes, em rede social têm um corpo que foi construído com muito esforço ou usando alguns recursos, sejam eles medicamentos, cirurgia, etc. Mas para o adolescente, a realidade é, bom, eu quero ser daquele jeito, vou fazer de tudo. E o adolescente tem dificuldade em medir limites, risco. É uma fase onde a gente precisa estar muito próximo, né? Meus filhos estão exatamente nessa fase. Eu falo que é o momento que eu tenho que estar mais próximo. É quase como se fossem bebês. Porque se a gente se distancia um pouco deles, eles já conseguem os caminhos sozinhos para chegar, às vezes, em lugares que eles nem entendem por que eles querem. Então, é preciso ter muita conversa, muito diálogo. Eles não têm muita noção de risco a médio prazo. Então, quando você coloca o risco, por exemplo, de usar um anabolizante, ele tem dificuldade em mensurar esse risco. A gente teve agora um caso bastante grave, né? Um menino super jovem que faleceu em decorrência do uso de anabolizante. Isso é importante. Eu conversei em casa muito com os meus filhos a esse respeito, porque eles veem muito o ganho imediato, eles querem aquele resultado rápido, aquele corpo, e o corpo vem junto com sucesso, que vem junto com o seguidor, que vem junto com, né, uma admiração pelos amigos. Então, é muito delicada essa fase. Eu falo que é um momento onde ou vai para o excesso ou para. E a gente, na verdade, queria mais um equilíbrio ali no meio, que não é muito a vidinha do adolescente, né? O adolescente não gosta muito do equilíbrio.
1: É verdade. E quando a gente olha para o adolescente, Roseli, essa autoimagem, muitas vezes, ela é distorcida, né? Eu acho que quando você conversa, assim, com a grande maioria, não, porque eu preciso perder um peso aqui, eu preciso perder... Não, mas a minha orelha não é legal. Ah, mas eu acho que o meu cabelo não combina. Tem sempre essa ideia de que a influência do outro e que essa imagem do outro é melhor do que a dele. E isso mexe muito com a cabeça, é pesado, né?
2: Nossa, muito. É um momento de muitas transformações corporais. E muitas transformações rápidas. Às vezes, não tão rápidas quanto ele queria. O próprio adolescente, né? Às vezes, de um dia para o outro, ele se assusta com a própria aparência. Então, há uma busca quase desesperada dessa aparência perfeita. É aquilo que eu vou ser amanhã. O adolescente é muito imediatista, né? E é amanhã de verdade, amanhã mesmo. Não é uma metáfora. Então, é importante que a gente esteja, como a Luciana falou, bem perto deles, para poder conversar, muitas vezes estimular o raciocínio crítico. Eu vejo muitas fotos de jovens que devem servir de modelo para muitas adolescentes. Eu vejo principalmente de meninas, né? É uma musculatura que não foi ganha só com exercício físico. A gente percebe isso, mas eles são inexperientes. Eles podem acreditar que basta fazer exercício, que eles irão conseguir. Não, essas pessoas estão tomando alguma coisa, o que é, não sei. E algumas coisas na adolescência podem ser perigosas, principalmente quando é alguém na academia que passa, um colega na escola que indica e às vezes até oferece. Olha, é preciso muito cuidado.
1: Até muito adulto caindo nessa também, né? Com essa dificuldade de discernir o que é verdade do que não é. Agora, Roseli, também tem indicação para quem está acompanhando a gente, para fazer um pouco de uma reflexão, aliás, uma reflexão até dura e profunda que você vai sugerir agora, né?
2: É verdade. A gente falou em Corpo Perfeito, né? Gente, tem um filme que a gente precisa assistir. Ele tem um pouco de terror, um pouco de humor negro. Vale a pena a gente assistir com os filhos adolescentes, porque o filme é A Substância, que é exatamente isso que muitos adolescentes procuram. Uma substância milagrosa que vai transformar o corpo dele, uma coisa muito

0: aos olhos dele e aos olhos da sociedade. Então é importante que a gente assista esse filme e entenda muitas vezes como uma metáfora, como uma analogia, que não é bem aquilo que a própria pessoa vai se transformar em outra. Às vezes é isso que o adolescente quer mesmo, né? Mas ele vai continuar sendo ele, e se ele fizer exercício normal, no equilíbrio, ele vai ter o melhor dele. Pronto, é o suficiente.
1: A Substância, essa dica da Roseli para você que segue conosco, mas faço aquele convite para que você siga também com o programa Seus Filhos. Já já a gente volta, vamos falar um pouquinho mais sobre exercício físico na infância, na adolescência, mas a gente vai virar também o nosso foco para os pais, né? Que são os grandes exemplos, como a Roseli falou agora há pouco, para esses filhos, para... O tio também pode ser uma grande referência, um avô, uma avó que tem uma vida saudável, pode se tornar essa referência e a gente vai falar sobre isso. Eu, Thaís Dias, sigo por aqui, Roseli Saião também e a nossa convidada de hoje, a médica Luciana Haddad. Não sai daí não, a gente volta já.
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4: E daqui a pouquinho tem domingo aqui na Band News FM com transmissão do GP da Áustria de Fórmula 1 a partir das 9h20 da manhã, com o inglês George Russell da Mercedes largando na primeira posição do grid. Segunda posição é do piloto da Ferrari Charles Leclerc, que começa a prova à frente do companheiro Lewis Hamilton, heptacampeão que vem de uma vitória do GP de Barcelona. O líder do campeonato, Kimi Antonelli, larga em quarto com a Mercedes, enquanto o brasileiro Gabriel Bortoleto da Audi é o 12º. A narração, você já sabe, é do Odinei Edson e os comentários são de Reginaldo Leme, Alessandra Alves e Luiz Fernando Ramos, além da Isa Mota aqui também na apresentação para você. 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

0: aquele ditado antigo? Faço o que eu digo, mas não faço o que eu faço. Não tem jeito. Na educação, o exemplo é muito importante. Na prática de exercício físico também. É importante que você olhe para você, que você se cuide, até para ter energia para ajudar o seu filho ao longo da vida no desenvolvimento. Essa ideia de uma vida saudável tem cada vez mais feito parte da rotina das famílias. E é sobre isso que a gente conversa por aqui. Falamos muito da infância, da adolescência. Agora a gente vai dar um olhar especial para esses pais também, que muitas vezes estão cansados demais e pensam, ai, mas tem que dar conta de tanta coisa, ainda tem que dar conta disso? Calma que a gente vai conversar bastante sobre isso. Roseli Sayão segue por aqui junto comigo, eu, Thaís Dias, também. E a nossa convidada de hoje, Luciana Haddad, médica, professora, pesquisadora, mãe e corredora. E agora eu vou chamar a mãe e corredora para falar com a gente. Com essa rotina, né, de preparar material para o teu canal, de seguir sua profissão, você é professora, médica, referência na sua área, mas mantém corrida e não qualquer corrida, ultramaratona. Como é que dá conta disso, Lu?
1: Eu acho que existem algumas estratégias bem práticas para que a gente consiga manter a atividade física na nossa vida. Uma coisa que acho que a Roseli já colocou, à medida que a gente começa a praticar atividade física, isso vira um hábito, e é um hábito que eu chamo de hábito mestre, né? Porque quando você faz atividade física, é mais fácil dormir melhor, se alimentar melhor, então você se torna mais produtivo. Eu não consigo me imaginar não fazendo atividade física. Acho que nos últimos 20 anos eu não consigo pensar em não ter atividade física na minha vida. Então, primeiro, é isso. É priorizar a atividade física na agenda. A gente tem que escolher fazer alguma coisa. Mas é óbvio que nem todo mundo tem a mesma condição para a prática de atividade física. Eu acho injusto falar, ah, todo mundo tem as mesmas 24 horas, porque não tem. A gente sabe que algumas pessoas moram muito distantes, não tem estrutura perto de casa, não tem alguém para ajudar em casa com os filhos. Então, não dá para falar que todo mundo tem as mesmas 24 horas, porque alguém que leva 2 horas para chegar no trabalho e trabalha 8 horas e mais 2 para voltar, não tem as mesmas horas que alguém mais com uma agenda mais flexível. Mas, dicas práticas, ter um horário fixo e programado e, de preferência, um horário que ninguém vai te interromper. Por isso, eu gosto de treinar bem cedinho. Não gosto de acordar cedo, mas foi o jeito que eu consegui colocar atividade física sem interrupção. Porque quando eu comecei a correr, às vezes eu deixava para correr à noite o filho está doente, tem o trabalho da escola, o marido não sei o quê, alguma coisa no trabalho, e aí vira e mexe, eu matava o treino. Às 5 e pouco da manhã, o seu telefone não toca, seus filhos estão dormindo, então é o horário que eu consegui. Então, essa é uma estratégia. Deixar tudo pronto na véspera, ter um grupo, pode ser um treinador, pode ser um grupo de amigos, isso facilita porque o aspecto social traz um prazer que é imediato e o ser humano gosta de prazer imediato. Que a atividade física nem sempre entrega de cara. Eu falo que a corrida no começo nunca é fácil. Eu só gosto quando eu já estou terminando e principalmente quando eu acabo. Então, isso são dicas práticas que a gente sabe por estudos de neurociência que ajudam nessa manutenção do hábito. Agora, outra coisa bem interessante é para quem tem muita limitação de tempo, tem uma rotina mais difícil e complicada que a minha, colocar pequenos movimentos ao longo do dia já trazem benefícios muito importantes. E tem alguns estudos bem legais mostrando que 2 minutos, por exemplo, de atividade intensa, e aí eu digo, subir escada. Você trabalha num prédio aqui, por exemplo, eu subi de elevador, mas eu poderia ter subido 4 lances de escada. Já é um estímulo que dura 2 minutos, é intenso e vai mudar minha saúde física. Então, isso é um jeito de colocar na rotina de quem não tem tempo nenhum. Desce um ponto antes do ônibus e anda firme, não anda leve, anda firme, sobe escada. Então, aí tem que ser uma atividade mais intensa, mas ela pode ser bem curta, pode ser na rotina, não precisa colocar roupa especial, não precisa preparar nada e, ao menos, você está trazendo um benefício de saúde para o seu corpo.
0: Agora, Roseli, tem uma máxima, né, que principalmente quem corre recebe assim, ah, não é terapia, mas é terapêutico. É aquela ideia de colocar um tempo que a gente sempre fala, né? Às vezes a gente vira pai, mãe, e isso toma um tamanho, uma proporção tão grande na nossa vida que a gente só vira pai e mãe durante um bom tempo. Aí daqui a pouco você começa a descobrir, não, mas eu ainda sou casada com aquela pessoa. E aí você coloca de volta essa pessoa. Mas você esquece do indivíduo, ele vai ficando para trás, até que você fala assim, eu acho que eu me perdi no caminho. E essa oportunidade de encontrar pequenos prazeres, inclusive para se cuidar, é um autocuidado que acaba refletindo no outro, né?
2: Exatamente. Aliás, só sabe cuidar do outro, quem se cuida, quem sabe se cuidar. Não adianta, né, eu falar que eu vou ajudar fulano, ciclano a fazer exercício, se eu mesma não me dedico a alguma atividade, mesmo que seja nos intervalos do trabalho. Uhum. O meu médico, na minha idade, o tipo de exercício é outro, né? Eu faço na poltrona, por exemplo. Mas o meu médico sempre diz, fica muito tempo sentada? Eu fico. 40, 45 minutos.

0: Levanta, dá uns passos, dá um passeio pela sala, volta a sentar. Tá viajando? 40, 45 minutos, levanta, dá uns passos, fica um pouco em pé. É uma maneira de você não deixar o seu corpo ficar parado. Então, isso a gente pode muito bem fazer, né? É, dentro de casa mesmo, tem muita coisa que a gente pode fazer que se transforma também num exercício. A minha geração, a gente não conheceu academia. A gente tinha atividade física na aula de educação física, que era chata, muito chata. A gente era obrigada a fazer exercício que não gostava, a jogar esporte, é como se a gente fosse expert no esporte, e a gente nem sabia das regras do esporte, né? Mas a minha geração corria para ir para a faculdade, para o colégio, caminhava 1 quilômetro, 1,5 quilômetro para chegar na escola. Não tinha essa história de ir de carro para a escola. Aliás, eu sempre lembro pai e mãe que levam o filho para a escola. Em vez de parar em fila dupla, estaciona 2 quadras antes e vai com o filho caminhando até a porta da escola. Aproxima e os dois fazem esse exercício.
1: Aí é uma delícia, né? Agora, pensando nessa nova geração, a gente já vê uma mudança de comportamento. Por exemplo, algumas marcas de bebida alcoólica estão investindo muito agora em bebida sem álcool. Você tem uma grande suplementação aí, um nicho de suplementação que muitas vezes a gente fica, Luciana, perdida. Eu tenho olhado bastante o canal da Luciana para saber isso aqui vale, isso aqui não vale, porque a gente fica realmente ali, o que que vale? Só que o que me preocupa hoje, que não é só essa busca, né, por uma suplementação, um complemento, mas principalmente o quanto isso tem impactado na infância. A gente já vê alguns influenciadores hoje falando de dar whey protein, por exemplo, ou creatina para criança ainda na infância. A gente precisa tomar muito cuidado na hora de ver e consumir também esses conteúdos que estão ali fartos.
2: Muito, tem que ter muito cuidado. Até viralizou recentemente uma influencer que falou que colocava o whey na mamadeira, né? Às vezes devem ter visto,
1: Foi.
2: é uma questão muito, muito maluca. E esse universo wellness, eu falo que é positivo que a gente está cada vez mais falando de saúde. E, obviamente, as tendências relacionadas ao universo wellness crescem à medida que o consumo aumenta. É natural. Mas a gente não pode complicar. De forma que isso se torne um empecilho. Tipo, ah, eu não consigo comprar um suplemento, eu não tomo creatina, eu não tenho um tênis de placa, então eu não vou. Eu falo que primeiro faz o básico. E o básico é se movimentar. Encontrar uma atividade física que você consiga manter por muito tempo, que você consiga fazer toda semana, pelo menos 3, 4 vezes por semana, que faça parte da sua rotina. O resto vai ser cereja do bolo. Então, o suplemento ajuda? Ajuda. Tem alguns que têm boa evidência científica, mas ele tem que ser usado se você está treinando, se você está fazendo atividade física. E isso vale para diversos métodos que são aí muito disseminados. E a gente tem que ter esse cuidado de entender que faz parte da jogada disseminar o uso desses produtos, porque tem toda uma indústria por trás. Não só de suplementação, mas de recuperação, de clínica e etc. É um universo grande, acho que faz sentido para muita gente, mas não pode ser barreira. Tem que ser facilitador. Então eu falo, entenda se aquilo cabe na sua vida ou não, se cabe no seu bolso ou não, mas ele é sempre secundário às coisas mais básicas, que é se movimentar, dormir bem, ter bons relacionamentos. Qualquer coisa que comece a complicar demais e que se torne uma barreira, eu acho que não é positivo. Então, tenha cuidado com esse excesso de informações. E também tem muita coisa que não funciona. Então, aí entra lá no Fala Lu, dá uma pesquisada nos temas, porque o pessoal está tentando vender qualquer coisa. Tem coisa que não vale nem a pena. E para aquelas que vale a pena, lembrar que elas ainda são secundárias ao básico. Faz primeiro o básico bem feito, depois a gente pensa nos complementos.
1: E isso tudo pode ser uma forma de criar vínculo, né, Roseli? Praticar uma caminhada no fim de semana, vai no parque com teu filho, né? Lá no meu Rio de Janeiro as pessoas vão muito para praia, então você nadar com seu filho, brincar na beira do mar, aquela caminhada na areia, isso você guarda na memória e você cria vínculo. Você cozinhar, né? Vamos fazer ali as marmitas da semana e aí você cozinha junto com seu filho, isso tudo vai ficando. Olha, mas meu pai sempre tirava aquele tempo para cozinhar comigo, para comer bem, para passear comigo. Você vai criando essas marcas no corpo, mas na mente principalmente, né?
0: Exatamente. Gente, a melhor coisa de ser filho é ter lembrança dos pais. Que lembrança a gente cria, memória a gente cria, né? e nessas coisas básicas do cotidiano.

0: De ano. É, não é preciso uma grande viagem, um grande acontecimento. Gente, fazer um lanche e fazer piquenique na sala enquanto assiste o jogo de TV.
1: É isso.
0: Por exemplo, né? Ou fazer as marmitas da semana, ou fazer durante a semana, tal dia são as crianças e os jovens, os filhos, que vão fazer o jantar para os pais. Então é muito vínculo e é muita lembrança boa que será guardada. É assim que a gente cria memória no nosso cotidiano, não nos grandes eventos.
1: E qual é a dica que você traz para a gente encerrar esse programa de hoje?
0: Tem um livro muito interessante, aliás, o título dele é Pais Saudáveis igual Filhos Saudáveis. Nem sempre, mas vale a pena entender, né, por essa leitura, que existem princípios básicos que ajudam você a se fortalecer como exemplo para os seus filhos no modo do estilo de vida saudável. Pais saudáveis, filhos saudáveis.
1: Lembrando que você pode e deve participar do programa Seus Filhos através do nosso e-mail, seusfilhos@bandnewsfm.com.br. Você pode também nos acionar nas redes sociais com a sua participação, contando um pouco da sua experiência, @ThaísBDias, Thaís com H, ou @RoseliSayão, Roseli com Y, Sayão também. Fica aqui o nosso convite. O nosso programa fica disponível para você ouvir quantas vezes quiser no site da Band News FM, no nosso canal no YouTube e também nos principais tocadores de áudio. Quero agradecer muito a toda a equipe que proporcionou também essa possibilidade da gente fazer um programa agora, não só para você ouvir, mas para você também ver, né, através do nosso YouTube, da Fest TV. Então vamos lá. O Rafael Henrique coordenando essa operação aqui no nosso estúdio, o Pedro Salles na edição, a produção da Beatriz Alencar e a sonorização do José Antônio de Araújo, agradecendo a todos eles. E quero agradecer a nossa convidada de hoje, pedir para ela chamar o pessoal para acompanhar também ela nas redes, vale muito a pena. Luciana Haddad, muito obrigada pela sua participação.
2: Obrigada a vocês. Foi muito legal falar sobre esse tema, acho fundamental. E tem muita informação lá no canal, então no YouTube, só procurar Fala Lu, em qualquer também buscador de internet, se colocar Fala Lu. E uma dica: tá em dúvida sobre um suplemento? Coloca Fala Lu creatina, Fala Lu proteína, Fala Lu whey. Sobre treinos, ele também já te dá uma série de vídeos bem interessantes que vai complementar o nosso papo, que foi muito bacana. Obrigada.
1: Ai, foi um prazer receber você aqui e vale a pena reforçar isso que é o mais importante. Foi o motivo da gente convidar a Luciana para esse programa, tudo com base científica. Ela mostra os estudos, né, que embasam essa opinião e mostram para a gente, quebram alguns paradigmas que a gente conhece há muito tempo. E lógico, meu carinho especial para minha companheira de todos os dias por aqui, Roseli Sayão. Um beijo para você, Roseli.
0: Beijo, Thaís. Sempre uma delícia conversar com a Thaís sobre qualquer assunto. Agradeço muito a Luciana, adorei conversar com você. E muito carinho, aliás, um beijo muito carinhoso para os nossos ouvintes.
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1: Muito bom dia para você que está conosco aqui na Band News FM neste domingão, dia 28 de junho de 2026. Eu sou a Carolina Ercolim. Vou seguir com você pelas próximas horas, conto com a sua companhia, sua participação, inclusive mandando mensagens para a gente, se você quiser, aqui pelo nosso 11 999 592 100. Agora a gente apresenta para você os destaques.

0: Agora, todo jogo é uma batalha pela sobrevivência. Começa hoje a segunda fase da Copa do Mundo, Thiago Muniz, bom dia.
1: Bom dia, Carol, bom dia a todos. E como não poderia ser diferente, com transmissão da Band News FM, África do Sul e Canadá se enfrentam em Los Angeles. A bola rola às 16h pelo horário de Brasília. O nosso abre o jogo é já a partir das 15h30. A narração de Anderson Gonçalves, comentários de Leonardo Fontes, reportagens de Maurício Ferreira e plantão de Yuri Queiroga. Vamos passar rapidamente o chaveamento, como ficou o mata-mata. O caminho, tomara, para o Hexa do Brasil ou para o título de alguma outra seleção. África do Sul e Canadá jogam hoje, enfrentam o vencedor de Holanda e Marrocos. Alemanha e Paraguai, na segunda-feira, encaram o vencedor de França e Suécia, que jogam na terça. Bélgica e Senegal, o vencedor desse confronto, pega quem passar entre Estados Unidos e Bósnia e Herzegovina. Espanha e Áustria jogam contra quem ganhar entre Portugal e Croácia. Brasil e Japão, que se enfrentam na segunda-feira às 14h, o vencedor, esperamos que seja o Brasil, enfrenta Costa do Marfim ou Noruega. México e Equador, o vencedor pega quem passar entre Inglaterra e República Democrática do Congo. O ganhador do jogo entre Suíça e Argélia enfrenta quem passar entre Colômbia e Gana. E Austrália e Egito, quem passar, enfrenta o vencedor de Argentina e Cabo Verde. Nos jogos de ontem, tivemos os seguintes resultados. Panamá 0, Inglaterra 2, Croácia 2, Gana 1, Colômbia 0, Portugal 0, República Democrática do Congo 3, Uzbequistão 1, Argélia 3, Áustria 3, Jordânia 1, Argentina 3.
0: E a gente fala também do Brasil, que já está em Houston para o primeiro duelo desse mata-mata na Copa. Quem acompanha é Lucas Belotti.
2: O técnico Carlo Ancelotti comanda hoje o último treino da seleção brasileira antes do duelo contra o Japão. A atividade marcada para o fim da manhã será no estádio do Houston Dynamo, equipe da MLS, a Liga dos Estados Unidos de Futebol. A delegação canarinho desembarcou ontem na cidade do Texas, palco do duelo de amanhã às 14h pela segunda fase da Copa. Os jogadores foram recebidos com muita festa da torcida no hotel. Como desfalque está apenas o atacante Rafinha, que seguiu em Nova Jersey para se recuperar de uma lesão. Ainda hoje, depois do treino, o técnico Carlo Ancelotti e um jogador que não foi divulgado até aqui darão uma entrevista coletiva.
3: Guerra no Oriente Médio.
0: E tem atualizações, né? Porque o presidente dos Estados Unidos confirma a realização de ataques aéreos contra alvos no Irã. Donald Trump afirmou ontem que, por uma rede social, que a situação pode chegar a um ponto em que os americanos podem não ser mais razoáveis com o país persa. E se isso acontecer, o líder dos Estados Unidos disse que a República Islâmica vai deixar de existir. Essa foi a expressão usada. Trump ainda afirmou que os ataques a locais de armazenamento de mísseis e drones do Irã ocorreram em resposta a uma violação de cessar-fogo.
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4: A inflação perdeu força agora em junho, segundo a prévia do índice oficial do país. É boa notícia, claro, mas está tudo muito caro ainda e é uma situação preocupante. As previsões de inflação estão mostrando aceleração até o fim do ano, mas o Banco Central ressalta mais os choques de oferta, que são petróleo, fenômeno do El Niño, que se dissipariam mais rapidamente e pode, inclusive, cortar mais os juros. Diz que as incertezas, no entanto, ainda são grandes. O que será que pode vir pela frente? Hoje, no Economia para Você, eu converso com o Sérgio Valle, economista-chefe da consultoria MB Associados. Sérgio, muito bem-vindo, obrigada.
5: Obrigado, Ju, prazer estar aqui de novo.
4: São tantas variáveis, eu falei incerteza, é incerteza que não acaba mais, né? Imagino que se a vida do jornalista está dura, imagino do economista, né? Vamos começar pelo dado, então, mais recente, que é a prévia da inflação, que traz uma espécie aí de alento, né? Vem menor e vem um pouco abaixo do previsto e também mostrou uma certa descompressão geral quando, né, quando você olha ali os detalhes, preços da indústria, serviços, né, alimentos também ainda estão caros, mas subiram bem menos. Como é que você vê isso? Dá para dizer que é algo que uma certa luz no fim do túnel ou não?
5: A gente pode dizer que um dos choques grandes que a gente teve esse ano, de certa forma, está começando a se dissipar. A gente teve a guerra Irã com os Estados Unidos. Essa guerra, de certa forma, acabou, mas a gente sabe que sempre há incerteza, a gente precisa acompanhar se de fato não vai ter nenhuma sinalização negativa vindo dessa guerra. E isso acontecendo, a gente começa a ter uma normalização gradual do preço do petróleo e, consequentemente, vai voltando esse preço aqui dentro da economia brasileira também. Mas foram 3 meses de pressão em alimentos por conta de transporte, pressão em combustíveis, que não foi tão intenso como a gente viu acontecer em outros países, porque a Petrobras segurou, o governo deu algum subsídio. Então, no final, você teve alguma pressão de inflação, mas dado que a nossa inflação já estava pressionada, ainda estava elevada, tem uma política fiscal que está muito intensa esse ano pela questão eleitoral, você joga um choque desse em cima de uma inflação que já estava muito complicada ainda. Então, você joga a expectativa do ano no final para um patamar que se torna preocupante, acima do teto, né? Todo mundo com inflação que está em torno de 5% esse ano. Aí começa a arrastar essa preocupação dessa inflação também para frente. O impacto que você pode ter dessa inflação alta consolidada em 2026 para a inflação de 2027, para as expectativas mais à frente de 2028 também. Então, assim, a gente teve uma inflação de junho um pouco melhor, de fato, mas o problema não acabou aqui, né? Tem os efeitos fiscais ainda e tem os outros choques que estão caminhando pela frente.
4: É, pois é, é choque que não acaba mais, né? É bom a gente separar o que é choque, né? Eu falei logo na abertura aí do chamado choque de oferta, que até o diretor do Banco Central, o professor Paulo Piketty, falou que é como se você levasse uma pancada e fica roxo ali, depois aos poucos vai diminuindo, mas você não leva uma pancada a todo momento. Então, como se fosse algo passageiro, como é o petróleo e o El Niño, por exemplo. Ele vem e depois sai, né? Então, mas como você está trazendo, Sérgio, não é só um choque de oferta, é um choque de demanda também, né? Você tem também um estímulo à alta de preços provocada por muitos incentivos do governo ao consumo. Então, assim, em que medida, Sérgio, essa discussão toda que tomou conta aí da, desde que o Banco Central decidiu cortar juro e aí o comunicado que foi mal interpretado, enfim, foi considerado confuso, né? Depois os outros relatórios e tal, toda a discussão que ainda está tomando conta aí hoje, né, entre vocês economistas, é porque parece que o Banco Central está dando muita ênfase ao choque de oferta, né? Em que medida a visão do Banco Central de suavizar, de esperar que se dissipe e tal, parece mais próxima da realidade ou muito otimista?
5: Acho que o grande problema do Banco Central nesse momento é que tem muita coisa acontecendo ao mesmo tempo. Mas, em geral, você tem um choque que aparece intenso, vai se dissipando e o Banco Central reage a isso. A gente está tendo agora um ano eleitoral que está fazendo um impulso fiscal significativo desde o ano passado. Aí você começa o ano, primeiro semestre, com choque de petróleo e toda a repercussão que tem de um choque histórico que a gente viveu. Vai chegando o final do semestre, é uma sinalização de um El Niño que está vindo para o ano, que não pega necessariamente a inflação desse ano com intensidade, é mais à frente que ela aparece, então
4: começa
5: é mais para 2027.
4: Começa final do ano, né? Agora, né?
5: É o pico do El Niño no final do ano, você começa a ter repercussão por conta de diferença de produção de safra, isso vai acontecer com mais intensidade cerca de 8-9 meses depois do pico do El Niño. Então a gente está falando de uma metade de 2027 que começa a ser impactado com mais intensidade por isso. E tem potencialmente o choque da PEC 6x1. Que, dada a velocidade da implementação dela, pela sinalização que está vindo do Congresso, pode sim ter algum impacto de custo que a gente vai precisar acompanhar. Ainda está no processo de ser aprovada, não vai ser agora, mas pode ser um choque adicional que a gente pode vivenciar. Então, o Banco Central está com uma demanda forte que está vindo pelo fiscal e tem 3 choques potenciais, um que está acontecendo, um muito provável que está vindo e um talvez em 2027, 2028. Então, é muita coisa acontecendo pela frente que é difícil de modelar e você fazer política monetária em cima disso. É correta a percepção de que você tem um choque dessa magnitude, você não vai dar um impulso de juros muito intenso para combater um choque como esse. É como o Piketty falou, ele vai se dissipando ao longo do tempo. A gente precisa acompanhar nessa inflação, nesse choque que vai se dissipando, se você não impacta outras cadeias, outros elementos dentro do IPCA e você tem o que a gente chama dos impactos indiretos.
4: Que é ali que o Banco Central tem que atuar, né?
5: Exatamente. Aí você começa a ter um espalhamento da inflação, sim, por conta de um choque que pode causar preocupação. Por exemplo, a gente está falando de um choque forte esse ano, jogou a inflação para 5,5% talvez, e você começa a ter repercussão para 2027. Tudo que é preço administrado, que olha a inflação do ano anterior, já de partida, no começo do ano especialmente, pensar em educação, produto farmacêutico, né? Vai olhar a inflação do ano anterior.
4: É verdade.
5: Tudo isso olha a inflação do ano anterior. Então, você já joga também adicionalmente um choque potencial por conta disso em 2027. Então, é um cenário no conjunto, né, que tem eleição, pode jogar câmbio para cima, tem Estados Unidos com tanta incerteza, é muita coisa acontecendo ao mesmo tempo, você tendo que operar uma política monetária em cima disso não é simples de fato.
4: É, pois é. E também, Sérgio, a gente tem um quadro de alto endividamento hoje no país, de famílias, empresas. O último dado do Banco Central mostrando 35% do PIB, o tamanho do endividamento das famílias, que é recorde histórico. O quanto que isso também pesa nessa discussão de juros? Também imagino que isso possa estar dentro dessas modelagens, né? Trazendo também uma perspectiva de baque na economia, né? Porque isso também vai diminuindo poder de compra do brasileiro, né?
5: A gente está vivendo esse momento agora, que está sendo construído desde o ano passado, de uma taxa de juros real, que está muito elevada, ela está em torno de 10% desde o ano passado.
4: É muito alta isso,
5: muito,
4: né?
5: Alta, a gente não vê uma taxa desse patamar há 20 anos. E ela está se mantendo esse ano ainda nesse patamar e está caminhando também para ficar nesse patamar, muito provavelmente, pelo menos, primeiro semestre do ano que vem, ou talvez até o ano inteiro, dependendo do que for o regime fiscal novo que vier pela frente. 3 anos seguidos de taxa real nesse patamar, as empresas começam a ficar machucadas por conta disso. E as pessoas também. A gente está vendo a inadimplência subir nesse momento, em parte, por conta desse cenário de encarecimento do crédito. Ao mesmo tempo, o governo fazendo os estímulos econômicos todos, que tem feito desde ano passado, isenção do imposto de renda, crédito consignado, diversos programas estão sendo colocados, você vê um consumo que ainda se mantém. O consumo no PIB nos últimos 3 trimestres foi acelerando trimestre a trimestre. E o investimento, por conta da taxa de juros, foi desacelerando, como se espera. Então, por conta desse ano eleitoral, você tem aí uma dicotomia. O investimento está sofrendo o impacto da taxa de juros, está desacelerando para ajudar na inflação, mas o governo, do outro lado, está colocando mais lenha nessa fogueira, com estímulo de política fiscal, e o consumo está acelerando. A gente vê, por exemplo, vendas de automóveis, né? Começaram a acelerar de novo com mais intensidade nos últimos meses. Então, a gente está no momento que fica esse dilema. O consumidor está endividado, está inadimplente, mas, ao mesmo tempo, a gente vê um consumo que está muito forte ainda, de certa forma, para esse patamar de juros que a gente tem agora. Agora, você vai seguindo ao longo do tempo, com juros elevados durante tanto tempo, tanto as pessoas quanto as empresas vão começar a sentir com um pouco mais de intensidade. Isso vai aumentando de escala o impacto potencial dessa taxa de juros muito elevada. Então, eu fico um pouco preocupado que pode ser essa economia em 2027. Você tira o empuxo fiscal, você ainda tem que manter juros elevados para conter a inflação. Pode ser um ano de um ajuste na atividade um pouco mais forte.
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0: E daqui a pouquinho você fica com o segundo bloco do Economia para Você. A apresentadora Juliana Rosa recebe Sérgio Valle, economista-chefe da consultoria AMB Associados. Os dois conversam sobre as projeções do mercado que indicam uma aceleração da inflação até o fim do ano. 7:16.
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0: Tem bastante ouvinte falando sobre nevoeiro, neblina aqui na cidade de São Paulo. Tem algumas fotos aqui que o pessoal está mandando, como por exemplo, ó, essa foto aqui, o Carlos Alberto fala

0: que não dá para ver nada entre prédios. E de fato não dá, né? Tá realmente difícil. Tem ouvinte falando também, o Marcelo mandou uma foto. Essa aqui é a minha vista da minha casa no Jaraguá. Não dá para ver nada. Muito difícil mesmo, é um nevoeiro bastante grande. Tem ouvinte falando aqui que está saindo para caminhar na chuva fraca, na escuta da gente. Obrigado, William. Bom exercício para você. E a previsão do tempo é que o sol vai aparecer, mas, por enquanto, está muito úmido. Vamos ouvir.
1: A semana começa com a formação de uma nova frente fria, que mantém o risco de temporais na região sul do país. Enquanto no sudeste, o sol predomina. E as máximas alcançam os 24 graus na capital paulista e 28 graus na cidade do Rio de Janeiro. E no centro-oeste, o destaque será para a sensação de frio pela manhã em Brasília, com mínima de 14 graus e máxima de 25 graus. Já no nordeste, o calor e o tempo seco dominam. As máximas alcançam os 27 graus em Natal e João Pessoa. E no norte do país, o destaque será para o calor em Porto Velho. A máxima alcança os 34 graus. E continua o risco de pancadas de chuva devido ao calor e à umidade em áreas de Manaus, Macapá, Belém e Boa Vista. Jade Ramos, da Clima Tempo.
0: Aqui na cidade de São Paulo, a gente tem uma temperatura média de 14 graus, segundo o CGE. 25 graus é a máxima. E essa umidade vai se dissipar, mas por enquanto é isso. Carro que ficou na rua, ficou no sereno, tá acordando totalmente gotejado ali. É, realmente foi uma madrugada bastante úmida, né, nesse amanhecer, e aí o orvalho fica ali sobre os carros que ficaram no sereno.
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1: Seu caminho. E aproveito para você também que estiver indo ali para ter algum voo, né? Viajar de avião, sendo a saída por Congonhas ou Cumbica, fique esperto, né? Porque essa neblina pode alterar o funcionamento dos aeroportos, né? Vale dar aquela conferida se está tudo certo antes de sair de casa. Pelo trânsito, dá para sair tranquilamente. Não tem nenhum problema no caminho, por exemplo, de Congonhas, né? Também no caminho ali da Dutra, pelo Elio Smith. Não tem complicação para você que está seguindo em direção aos terminais. Agora, para você que precisa do transporte sobre trilhos, problemas na linha 7 Rubi. Para a execução de obras de modernização da linha, os trens circulam em via única entre Francisco Morato e Baltazar Fidelis, com embarque e desembarque na mesma plataforma nos dois sentidos. Esse é o aviso aqui da própria TIC Tem Trens para você que precisa e depende da linha 7. Essa é a única linha que tem algum tipo de intercorrência nessa manhã, tá? As outras estão operando normalmente, sem nenhum tipo de problema nas plataformas. Também aproveito para dar um olá aqui para os nossos ouvintes que estão mandando mensagem, ó. De Pirituba, a minha xará Carol também mandou um vídeo, estou assistindo aqui, mas muito, muita neblina mesmo, pouca visibilidade para quem está circulando ali pela região de Pirituba. Também ouvinte Carlos Grilo, falando que ele está subindo muitos jatos ali em Congonhas, aviões, ele está acompanhando tudo do prédio dele ali. É, nosso ouvinte que também está falando desse domingo, lá do Jardim Vista Alegre, a Neuza Rosa, também desejando bom domingo a todos que estão na nossa escuta. 7h21.
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0: 7h22, tirando a informação também sobre a Copa do Mundo, a Colômbia e Portugal empatam no jogão disputado. E os lusitanos vão ter que encarar um caminho mais difícil nesse mata-mata. Quem acompanha tudo e traz aqui o destaque pra gente é o André Coutinho, de Miami.
1: A Colômbia joga mais do que Portugal, finaliza 22 vezes, mas fica no empate por 0-0, graças a um impedimento milimétrico já no acréscimo da partida no segundo tempo. Com o resultado, os colombianos garantiram a primeira colocação do Grupo K e vão enfrentar a seleção de Gana na próxima sexta-feira, às 10h30 da noite, em Kansas City, aqui nos Estados Unidos. Já Portugal vai ter de viajar para um outro país. Com a segunda posição do Grupo K, Portugal vai enfrentar um adversário teoricamente mais forte em Toronto, no Canadá, a Croácia, às 8 horas da noite da próxima quinta-feira.
0: Valeu, Coutinho, pelas informações. E sobe para 1.430 o número de mortos por causa dos terremotos que atingiram a Venezuela. O balanço foi divulgado ontem pelo presidente da Assembleia Nacional do país, Jorge Rodrigues. Quase 69 mil pessoas estão desaparecidas e mais de 3.300 ficaram feridas. O estado de La Guaira concentra os danos mais severos em infraestrutura colapsada, equipes de socorro enfrentando inclusive dificuldades de acesso. Continua internado o tenente da Polícia Militar do estado de São Paulo, que foi baleado numa tentativa de execução enquanto estava de folga. O caso aconteceu ontem por volta das 11h30 da noite, em São Caetano do Sul, na região do ABC Paulista, 11h30 da manhã. Aliás, estava, dia claro, né, no meio ali do dia, numa avenida bem importante de São Caetano, que é a Avenida Goiás. O Ronixon Pimentel dos Santos integra a rota, que é o primeiro batalhão de choque da PM Paulista, e até agora ninguém foi preso. Você fica agora com o terceiro, não, com o segundo, né? Com o segundo bloco do Economia para Você. A apresentadora Juliana Rosa conversa com Sérgio Valle, economista-chefe da consultoria MB Associados. Eles discutem sobre as projeções do mercado que indicam uma aceleração da inflação até o final do ano e os impactos do poder também de compra dos brasileiros. Acompanhe.
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3: Até que ponto essa preocupação com o impacto na atividade econômica diante desse alto endividamento pode ser algo que faça sentido dentro dessa visão do Banco Central, ou na tua avaliação o Banco Central pode pecar em passar essa mensagem de ter ali um pouco de suavização, né, para poder levar essa inflação para a meta de 3%?
4: A meta de 3% ela está cada vez mais distante, né? A gente viu na ata, nos documentos do BC, na última decisão, colocar explicitamente que, olha, meta de inflação, se tudo der certo, a gente consegue atingir em 2028. Cair juros agora, né, do 14,50 a 14,25, talvez cair mais 0,25 na próxima reunião, já estava na expectativa de todo mundo, até porque 14% de taxa nominal, em termos reais, a gente ainda está falando de uma taxa de juros extremamente elevada e que está

0: acumulando ao longo do tempo seus impactos. A gente está vendo aparecer em serviços, a gente está vendo aparecer em alguns canais de impacto essa taxa de juros. Então, o Banco Central está trabalhando naquela ideia de que, olha, a taxa já está suficientemente elevada, ela vai continuar elevada durante um bom tempo, gradativamente ela vai lidando com o que ela consegue lidar. Os choques, as coisas que vão aparecendo, a gente vai tentando acomodar. Como está acomodando agora? Começo do ano, a gente falava de uma Selic que poderia ser muito menor no final, era uma inflação que estava ficando entre 3,5 e 4.
1: Sim.
0: E agora, de repente, a gente fala de uma inflação que é 5, 5,5 e uma Selic talvez vai terminar em 14%.
1: É, nossa, mudou da água para o vinho.
0: Mudou da água para o vinho, o ajuste está tendo que acontecer, porque, de fato, você mudou as expectativas de inflação olhando para frente. Então, assim, o Banco Central está naquele momento de que aquela queda que estava programada está chegando àquele ponto de que ou já parou, e talvez essa tenha sido a última, ou talvez tenha um adicional que possa acontecer ainda.
1: Então, a gente, provavelmente, esse ano, a gente está com uma taxa de juros de 14,25%. A discussão mais agora é se talvez tenha um corte ainda na próxima reunião, em agosto. Imagino que se o dólar e o petróleo ajudarem, né, até lá. Se cortar agora em agosto, não cortaria mais ao longo de todo o ano. Ou dá uma parada um pouco em agosto, espera as eleições e aí faz esse corte derradeiro ali no final de 2026. Ou seja, para esse ano, não se imagina que o Banco Central corte muito além desses 14%.
0: Até porque a inflação de combustível não subiu na intensidade que a gente viu subir em outros países, né? Quando a gente vê os dados de gasolina, de diesel, teve uma aceleração, mas não foi os 60% que a gente viu de alta acontecendo no diesel e na gasolina americana, por exemplo, né? Então, foi muito mais comedido. Se foi comedido na ida, a volta também, o retorno, também vai ser menos intenso.
1: Isso porque imagina-se que a Petrobras aproveite agora para recompor o caixa, né? Já que ela... Mas também a Petrobras ganhou muito com exportação de petróleo. Então, também entrou muito dinheiro no caixa da empresa em função disso. Ninguém sabe exatamente qual... Muita gente me pergunta isso, né? Em que momento a gasolina vai poder voltar a cair, né? É difícil medir exatamente esse tempo, né, Sérgio?
0: É difícil imaginar, mas sempre tem os interesses políticos nesse sentido. Tem uma eleição que está se aproximando, mas eu digo isso, como não foi muita intensidade, você pega os dados da ANP semanais, por exemplo, você está falando de uma inflação acumulada desde o início da crise em torno de 5%. Então, assim, subiu relativamente pouco, também você não tem muito o que devolver no final nesse sentido para a população. O diesel subiu com mais intensidade, você pode voltar um pouco mais. Então, é um cenário que não é por aí exatamente que você vai ter uma grande desinflação e vai ajudar o Banco Central. O que a gente tem é um segundo semestre, provavelmente esse preço de petróleo começa a normalizar, você tem uma calma nesses preços de combustíveis e aí começa a entrar a preocupação adicional para o Banco Central no final do ano, que é a questão dos alimentos. Quarto trimestre com pico do El Niño, com impacto mais forte em 2027.
1: Inflação de alimento esse ano, então, pode ser quanto? 7%?
0: 7, 7,5%, que já foi forte, muito forte no primeiro semestre. Era uma inflação de alimentos que estava caminhando para ficar alguma coisa em torno de 3% em 2026. Veio esse choque no primeiro semestre, que impactou o transporte do setor de alimentos, fertilizantes. Foi um impacto significativo que a gente teve de março até maio, praticamente. Está começando a desacelerar agora.
1: E fertilizante é aumento de custo, né, Sérgio? Ainda pode ser repassado na cadeia, né?
0: A boa notícia aqui no caso de fertilizantes é que subiu com muita intensidade, mas foi aí, de fato, um choque muito rápido. A gente já está vendo esses preços de fertilizantes normalizarem, especialmente alguns que são muito importantes para a produção agrícola brasileira. A produção agrícola brasileira usa esses fertilizantes com intensidade no segundo semestre.
1: Mas não tem compra antecipada?
0: Alguns fizeram compra antecipada, mas dado a situação de preço muito elevado que a gente tinha, muitos esperaram para ver se normalizaria. E está, de fato, normalizando. Então, quando você entra agora junho e julho, que é um mês, são meses que o setor agrícola começa a se preparar com mais intensidade para o plantio do segundo semestre para a safra do ano que vem, a tendência é entrar nesse processo de plantio com fertilizantes normalizados. Então, com preço normalizado. Então, nesse sentido, talvez o impacto de custo vindo dessa questão específica não é tão grande no ano que vem. Preocupação maior justamente em relação ao El Niño.
1: Houve um exagero, Sérgio, na sua avaliação, todo esse debate questionando até a credibilidade do Banco Central?
0: Isso é um ponto importante, né, Ju? Porque ficou muito essa discussão nas últimas semanas, desde a

0: decisão do Copom de que a gente talvez poderia estar parecido com o momento que a gente teve lá atrás, em 2011, na época da gestão do Tombini, que foi um momento conturbado da política monetária brasileira. Né? Havia uma expectativa naquele momento por conta de inflação de subjuros, o Banco Central cortou, e ali você teve, de fato, uma situação um pouco mais delicada. Aqui não, aqui estava todo mundo esperando praticamente 0,25, a decisão foi amplamente esperada. O que eu acho que o Banco Central precisa ter um pouco mais é ter essa atenção na escrita e nas justificativas. As justificativas ficaram meio tortuosas e não ficou exatamente claro no primeiro momento o que o Banco Central estava pensando. Quando veio a ata, ficou um pouco mais claro o tom e a sinalização. Olha, estamos preocupados com a inflação, mas tem uma questão de um choque de oferta que está acontecendo agora, que é preocupante, mas que eventualmente a gente não vai usar juros com intensidade em cima desse choque de oferta. Então, cabe eventualmente um corte adicional de juros. Mas, olhando para frente, a gente continua tendo inflação pressionada, expectativas continuam subindo, o Banco Central tem que ser mais, digamos assim, atento ao documento para evitar que você tenha essas divergências.
1: E essa visão que eu acho que acabou prevalecendo de uma suavização para poder levar a inflação, né, até a meta de uma maneira ali um pouco menos rápida do que talvez se imaginasse. Mas eu acho que isso ele vai precisar, através, como você falou, da comunicação, aos poucos e mostrando, como você falou, que ele está atento, enfim, diante desse ambiente de alta insegurança, ou há sim uma perspectiva de que com esse Banco Central a gente pode demorar mais a baixar a inflação.
0: É que eu acho que aconteceu uma coisa adicional para essa decisão específica do Banco Central no dia da decisão, que foi a decisão do FONC, o Banco Central Americano, né, o Federal Reserve, que foi uma decisão esperada de manutenção, mas com sinalização de que se poderia subir juros até o final do ano. E foi um documento também super conciso, ficou mais estreito e mais, digamos assim, simplificado o discurso do Banco Central Americano em relação ao que estava sendo feito anteriormente. Então, também ficou um comunicado, de certa forma, ambíguo, mas com essa sinalização de que, eventualmente, vai ter que subir taxa de juros. Então, o Copom chega naquele dia com o Banco Central Americano falando que talvez tenha que subir taxa de juros e com o nosso processo inflacionário impactado dessa forma.
1: Que não é boa
0: Subir.
1: notícia para a gente, porque significa dólar para cima, né?
0: Exato, subir juros nos Estados Unidos, a gente viu o que aconteceu, né? A taxa de câmbio já foi para 5,20.
1: Pois
0: E
1: é.
0: se de fato isso acontecer com a eleição no meio do caminho, você tem um câmbio que estava caindo, de repente começa a pressionar e tem uma pequena depreciação que se junta a esses outros choques que a gente está vivendo, e aí coloca o Banco Central numa situação de fato mais delicada.
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3: Daqui a pouco você fica com o terceiro e último bloco do Economia para você. A apresentadora Juliana Rosa recebe Sérgio Valle, economista-chefe da consultoria MB Associados. Os dois conversam sobre como que mesmo, né, com o objetivo de manter a inflação em 3%, as incertezas econômicas ainda são grandes. 7h35. E você segue participando da nossa programação aqui na Band News São Paulo pelo 11 999 592 100. Muita gente ainda comentando aqui pelo nosso WhatsApp. Do tempo em São Paulo, temperatura amena, mas o sol tá prometendo. Tem um ouvinte aqui que escreveu, perdi o nome dela, mas neblina baixa, sol que racha. É mais ou menos isso, né? Essa é a máxima popular que no final das contas é verdade também. Previsão do tempo hoje de temperatura chegando aos 25 graus.
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0: Paulo Cláudia Carleto destaca ainda a pista que vai permitir a disputa de competições internacionais.
1: Pista padrão da tecnologia Mondo, que é uma tecnologia italiana, que está dentro dos padrões da World Athletics para receber essa certificação internacional e assim a gente conseguir receber não apenas competições internacionais, mas para que os atletas que ali compitam também possam ter os seus recordes validados internacionalmente. Isso é muito importante para o rendimento do atleta e para a gente poder trazer para essa pista toda a qualidade e conforto que os atletas precisam para esse tipo de competição.
0: Ela avalia ainda que a estrutura terá impacto direto na formação de jovens atletas, na preparação de competidores de elite, e não descarta no futuro a possibilidade de liberar o espaço para praticantes amadores também.
1: A gente quer incentivar o alto rendimento, mas também fazer a formação do esporte de base. Então a ideia é que a gente possa trazer projetos sociais, faça o investimento nas categorias de base, os atletas profissionais, obviamente, vão fazer uso, as grandes competições, mas também a gente tem discutido a participação de atletas amadores para poder fazer uso da pista.
0: Bem legal. Bom, ainda não tem uma data, mas o estádio do Ibirapuera vai ficar pronto nos próximos dias. Reabertura ainda a ser confirmada.
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4: Sete horas, 40 minutos. Seguimos por aqui girando informação para você neste domingão, 28 de junho. O atacante Flaco Lopes, do Palmeiras, estreia na Copa do Mundo pela Argentina na vitória contra a Jordânia. Quem vai trazer a informação de Dallas é o Maurício Ferreira.
5: A seleção da Argentina vence a Jordânia por 3-1 e fecha a fase de grupos da Copa do Mundo com 100% de aproveitamento. Aqui em Dallas, no AT&T Stadium, Lo Celso, Lautaro Martínez e Lionel Messi marcaram os gols do placar na noite deste sábado. Já com o resultado garantido, houve tempo para que Flaco Lopes, atacante do Palmeiras, estreasse em Copas do Mundo. Depois do jogo, passou pelo microfone da Band News FM e falou sobre esse sentimento.
6: Bem, tranquilo. Muito feliz, o sonho de criança que consegui realizar. Também tive uma chance, então feliz, continuar trabalhando e ser uma opção para o treinador. O time sabemos que é forte, que está muito bem e sou muito grato de ser parte desse grande time e vamos brigar de novo pelo título.
4: O chefe de gabinete da presidência da Argentina deixa o cargo após meses de investigação judicial por suposto enriquecimento ilícito. Manuel Adorni divulgou ontem pelas redes sociais uma carta dirigida ao presidente Javier Milei e negou irregularidades. O agora ex-ministro ficou exposto ao reconhecer que tinha omitido cerca de US$500 mil das declarações de renda. A Casa Rosada ainda não anunciou um substituto. A Polícia Federal confirma a prisão na Itália.

de um brasileiro investigado por integrar uma organização criminosa inspirada na ideologia neonazista. A captura ocorreu ontem na cidade de Pávia, após a emissão de um alerta internacional da Interpol. O suspeito João Guilherme Correia era alvo de um mandado de prisão preventiva expedido pela Justiça de Santa Catarina. Ele era personal trainer no Paraná e era acusado de participação num duplo homicídio contra um casal em 2009 na região metropolitana.

0: E você fica agora com o terceiro e último bloco do Economia para Você. A apresentadora Juliana Rosa conversa com Sérgio Valle, economista-chefe da consultoria MB Associados. Eles discutem sobre as projeções do mercado que indicam uma aceleração na inflação até o final do ano e os impactos no poder de compra dos brasileiros. Acompanhe.
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2: A gente estava com o dólar a R$ 4,90 no mês de maio, agora há pouco, né? Então, agora indo para R$ 5,20. Se essa tendência de alta de juros nos Estados Unidos se confirmar, a gente pode ver o dólar subir mais um pouco, é isso?
3: É, porque estava no cenário de que, aparentemente, a gente ia ter, né, a volta da questão do petróleo nos Estados Unidos. Não havia sinalização muito clara, contundente, dessa alta de juros nesse sentido nos Estados Unidos, especialmente pelo Kevin Warsh, que está entrando agora. Havia muita dúvida que tom que ele ia dar para o Banco Central, e o tom que veio foi um pouco, olhando à frente, mais agressivo talvez do que se imaginava. Mas também foi tortuoso o discurso, como foi tudo colocado. Então, a gente está vivendo hoje tantas incertezas do ponto de vista econômico em várias frentes, que torna o trabalho também do Banco Central americano e do nosso muito mais difícil. No caso do Banco Central americano, é talvez mais tortuoso, porque tem a interferência do presidente americano de uma forma muito ostensiva, né? Aqui a gente sabe que o presidente Lula fala, reclama do Banco Central, mas a gente sabe que tem independência, é um colegiado, de certa forma, tem mostrado nas decisões recentes que a questão do que o presidente fala não tem interferido. E, por enquanto, tem sido de fato assim. Então, a questão americana fica ainda mais nebulosa, fica mais complicada, porque tem essas questões políticas por trás. Então, ser Banco Central hoje definitivamente não está fácil.
2: Estava até pensando aqui que eu lembro que foi comentado que o novo presidente do Banco Central americano emitiu um comunicado bem sucinto, né? E eu sou da época em que já tivemos comunicados mais sucintos. Então, talvez, às vezes, eles até falaram no Banco Central, né, na entrevista que falaram com jornalistas, que talvez eles tenham pecado por excesso, porque acabou, se você não tem um espaço grande para explicar e tenta resumir, às vezes uma comunicação ali que não é eficaz é isso, né, Sérgio? Acaba gerando também uma insegurança na economia, né? No fundo é isso, né?
3: Ao mesmo tempo, o comunicado foi muito sucinto, mas a ata vai ter que explicar mais coisas do que o Banco Central está pensando, como é que está vendo o processo inflacionário. O Kevin Warsh é um presidente que fala muito de produtividade por conta da IA, da inteligência artificial. Como é que esse Banco Central agora está vendo isso com choque de tarifa e com choque de petróleo? Um choque de petróleo agressivo, muito mais agressivo no caso americano do que é o nosso. E lá tem uma guerra tarifária, que já estava elevando a inflação desde o ano passado. Uma inflação que está acelerando mês a mês. Então, olhando o Fed, de fato, eles têm todas as razões possíveis para pensar em subir a taxa de juros olhando pela frente. Aqui, no nosso caso, esses choques todos estão acontecendo, tem a política fiscal, mas está no momento de taxa de juros já muito elevada. É um cenário que o preço do petróleo não foi com tanta intensidade para a bomba, então também está mais sob controle. E os choques que estão vindo pela frente são prospectivos, são possíveis, porque a gente ainda não sabe que tamanho de El Niño que está vindo pela frente e o que vai, no final, ser esse impacto do El Niño ano que vem com um novo governo. Se fizer um ajuste fiscal significativo, de repente você tem um câmbio que aprecia com mais intensidade e compensa eventualmente um choque de El Niño que tiver. Então, são

0: muitas variáveis ao mesmo tempo que o Banco Central vai ter que olhar. Nesse grau tão elevado de incerteza, faz sentido ele talvez cair 0,25 ainda na próxima reunião. A outra é em setembro, em cima do processo eleitoral, espera, que é o usual do Banco Central ficar esperando nesse momento eleitoral. E aí tem decisões no final do ano que são pós-eleição, num ciclo que tem eleição americana complicada, vai ter a nossa própria eleição, final de ano vai estar todo mundo olhando o que que vai ser o novo regime fiscal. Então pode ser um momento também para o Banco Central esperar e ficar com o Selic de fato aí em torno de 14%. Começar a pensar em cortar só no ano que vem, se tudo der certo.
1: E temos esperança de um ajuste fiscal que possa garantir um pouco de tranquilidade aqui para o nosso crescimento, para a nossa inflação. Como é que você está vendo, Sérgio?
0: Eu acho assim, seja com Lula ou quem quer que seja no que vem, esse ajuste fiscal vai ter que acontecer de alguma forma. A questão toda é a intensidade. O que que a gente vai ter de ajuste fiscal no final acontecendo? A gente sabe que com Lula, se ele ganhar, vai ser um ajuste fiscal moderado, porque a gente está no processo de dívida muito elevada, de déficit muito elevado. E talvez essa vez, né, Ju, diferente do que foi em 2023, em 2023 o Lula assumiu em cima do Bolsonaro. Então tinha muito aquela visão de fazer o exato oposto do que estava se fazendo em relação à questão fiscal. Então teve PEC da transição, que aumentou o gasto social, botou gasto de saúde e educação,
1: É,
0: fez um
1: tipo,
0: arcabouço
1: bombou, né?
0: frágil, tentou dar uma resposta fiscal ao que o governo naquele momento achava que estava completamente errado. Não vai precisar fazer isso agora porque é em cima do próprio governo. Então é o momento de esgarçou muito o fiscal agora, especialmente ano eleitoral, ano que vem. Faz algum ajuste, né? Faz um corte de gastos, né? Na taxa de crescimento do gasto que seja maior do que a gente tem hoje, né? Em termos de crescimento, que ele seja menor do que o crescimento que a gente tem hoje, de 2,5% todo ano. Fazer uma abordagem maior em relação aos gastos tributários, que são os subsídios que a gente tem na economia brasileira, e algum ajuste de imposto que eventualmente ainda possa acontecer, especialmente na faixa mais elevada de renda. Então, assim, a gente, diferente de outros lugares, especialmente países desenvolvidos, a gente tem mapeado muito do que precisa ser feito. A gente não vai conseguir definitivamente fazer tudo, mas tem muita coisa mapeada. E a gente sabe que se fizer algumas poucas dessas coisas, pelo menos, você tem aí um caminho que não é totalmente virtuoso, não é excepcional, mas você dá uma sinalização um pouco melhor. Ajuste fiscal mais definitivo, talvez a gente tenha que esperar um pouco mais, a depender do que for o cenário eleitoral que a gente tem esse ano. Mas chegar no que vem e não fazer absolutamente nada, eu acho difícil. Mas se acontecer, chega lá, não faz absolutamente nada, aí a gente vê um cenário ficar muito mais complicado. O câmbio sobe com mais intensidade, expectativa de inflação começa a subir com mais força, o Banco Central vai ter que sair do 14, não é para 13,53, é para 15 ou mais por cento. Então, é um cenário que, de novo,
1: É um divisor de águas, né?
0: como em tantas eleições que a gente teve no Brasil, a gente vai ter que dar alguns passos atrás e fazer um ajuste fiscal mínimo que seja. A gente não tem opção de não fazer.
1: Era bom que na campanha pudessem, né, deixar algumas coisas claras, mas difícil, né,
0: E
1: Sérgio?
0: eleição, política fiscal de ajuste,
1: Ninguém
0: definitivamente
1: quer
0: não
1: falar
0: entra,
1: nada
0: ninguém
1: que
0: quer
1: possa
0: falar.
1: prejudicar, né? Sérgio Valle, economista-chefe da consultoria MB Associados. Sérgio, sempre um prazer enorme te ouvir. Obrigada por ter vindo aqui no programa.
0: Prazer é meu, Ju.
1: Muito obrigada a você por estar aqui comigo no Economia para você. Até o próximo.
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0: São 7 horas e 51 minutos. Estou observando o trânsito bastante tranquilo para você que está circulando nesta manhã aqui na capital paulista. Olha, Marginais, Pinheiros, Tietê, as rodovias também que servem a capital paulista aqui nessa chegada do litoral, do interior, tudo funcionando bem, hein? E ainda bem, nada de problemas. Agora, lembrando, você que depende do transporte sobre trilhos, a linha 7 Rubi tem restrição de circulação. Então, para execução de obras ali de modernização da linha, os trens circulam em via única entre Francisco Morato e Baltazar Fidelis, com embarque e desembarque na mesma plataforma nos dois sentidos. Então, fique esperto, se programe para, enfim, por esse atraso, né? Vai demorar um pouquinho mais para chegar. Se você está observando alguma coisa na cidade, quiser compartilhar conosco, pode mandar o seu WhatsApp 999-592-100.
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0: 7h53, tem ouvintes mandando mensagens sobre o frio, hein? Atibaia, o Fábio e a Yara mandam uma foto bonita de um amanhecer que começa com sol ali, mas tá com cara de gelado. Não sei quanto tá a temperatura em Atibaia, Fábio, mas o sol tá aparecendo por lá, não tem nuvens, né? Sol chegando para esquentar o nosso domingão. Ainda falando de transporte público, a linha 6 Laranja do metrô de São Paulo começa a funcionar na semana que vem. A abertura será na quarta ou quinta-feira, a data ainda não foi definida, porque depende da agenda do governador Tarcísio de Freitas. Esse ramal, você deve se lembrar, foi prometido lá para 2020 e chega à população com 16 anos de atraso. O trecho completo contará com 15 estações e vai ligar a região da Liberdade, no centro da capital, até a Brasilândia, na zona norte da cidade. Com a entrega total, a linha 6 Laranja vai reduzir o tempo de deslocamento, que hoje é de cerca de 1h30 de ônibus, para 23 minutos. É uma grande diferença. Na próxima semana, 6 paradas serão inauguradas no trajeto que vai de João Paulo I, na freguesia do Ó, a Perdizes. O porta-voz do metrô, o André Carvalho, diz que, por enquanto, não haverá cobrança de passagem e o horário de funcionamento será menor do que o normal.
3: A ideia é fazer um horário reduzido, das 10 às 15 em dias úteis, segunda a sexta-feira, e disponibilizar um início de serviço para a população, né? Porque é uma linha que ficou em construção e esse início de operação é bem importante para que as pessoas conheçam a linha, comecem a utilizar a linha, para quando houver a operação plena, e aí eu estou falando operação comercial, 4 da manhã até meia-noite, as pessoas já conheçam, né, já saibam os acessos, já saibam a posição das estações, e a gente não tem dúvida que é um benefício que a gente consegue oferecer para a população de modo muito responsável e com benefício também para a própria obra.
0: Pois é, então anote o nome das futuras estações para você que vai utilizar a linha 6. João Paulo I, Freguesia do Ó, Santa Marina, Água Branca, Sesc Pompeia e Perdizes. Na Água Branca vai ser possível fazer a baldeação para a linha 7 Rubi do trem. Durante o período de testes da linha 6 Laranja, o intervalo médio será de 19 minutos. No primeiro momento, a operação será feita manualmente com a presença de um condutor. No futuro, os trens da linha 6 Laranja não vão precisar de um maquinista. Até o final do ano, mais duas estações serão abertas: Brasilândia e Itaberaba Hospital Vila Penteado, ambas na zona norte da capital.
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0: Seguimos aqui na programação da Band News FM para falar sobre Venezuela, né? Porque depende do auxílio de muitos países, países vizinhos e de organizações não governamentais para se reestruturar depois de ser atingida por dois terremotos na última quarta-feira. Os tremores ocorreram na sequência e tiveram magnitude de 7,5 e 7,2 graus na escala Richter. O Brasil enviou suprimentos, né, ajuda humanitária e especialistas para atuar nesse resgate. A falta de equipamentos é um dos maiores desafios venezuelanos

0: O país não tem força humana suficiente e nem maquinário para atuar na busca pelos milhares de desaparecidos. O chefe do escritório do Acnur, em Boa Vista, a agência da ONU para refugiados, Rafael Levy, detalha que a instituição já atuava há 35 anos na Venezuela, mas que mesmo assim é difícil ter uma dimensão do impacto da tragédia dessa semana ainda.
1: E é muito difícil nesse momento a gente dar uma posição sobre qualquer um desses temas, né? Realmente agora o foco é identificar as necessidades, né? Além, obviamente, de salvar aquelas vidas que estão, daquelas pessoas que estão sob os escombros, né? Mas é muito difícil. O que já dá para dizer hoje é que realmente a gente está falando de um desastre humanitário de proporções imensas e dá para dizer com certeza que vai ser necessário muito apoio internacional, muita mobilização internacional para poder apoiar o povo venezuelano a se reerguer.
0: E a comunicação é outro desafio na Venezuela, né? Sem sinal estável de internet, pontos de energia e telefonia, muitas pessoas estão sem notícia de familiares. O Rafael Levy detalha que essa é uma das frentes de atuação da Acnur.
1: As famílias não têm conseguido se comunicar com seus entes queridos, que muitas vezes não se sabe se eles estão bem, não estão mal, se estão em algum centro de saúde recebendo atendimento. A gente tem atuado lá, nossas equipes têm atuado junto com a Cruz Vermelha Venezuelana. As nossas equipes do Acnur estão realizando apoio. Hoje, com a tecnologia, a gente tem utilizado esse serviço, disponibilizado esse serviço. São chamadas gratuitas que as equipes podem ajudar as pessoas que buscam um serviço para poder realmente buscar um familiar, enfim.
0: A campanha de arrecadação do Acnur para a reconstrução venezuelana tem o apoio do Instituto Band. A agência da ONU para refugiados atua principalmente com grupos mais vulneráveis que já sofriam com questões humanitárias antes dos terremotos. Você pode fazer a sua doação, dá para acessar pelo site doar.acnur.org. Vou repetir, doar.acnur, que é acnur.org.
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5: 8h02. Muito bom dia para você que está conosco nesta manhã de domingão, dia 28 de junho de 2026, acompanhando o desfile das notícias mais importantes.

0: 8 do dia. Tem muita Copa do Mundo para a gente falar por aqui. Hoje também é o Dia Internacional do Orgulho LGBT+, uma data, um marco global, né, de resistência, visibilidade, luta por direitos, igualdades da comunidade. E a gente vai falar também sobre os assuntos regionais, né, de cada cidade, de olho no cenário internacional também por conta do tremor na Venezuela e o conflito entre Estados Unidos e Irã, especialmente no Estreito de Hormuz. Mas a gente começa falando com o fim da fase de grupos, né? Chegou ao fim. E agora o Brasil já conhece o seu possível caminho até a final da Copa. Esse calendário, quem traz pra gente na ponta da linha, é o Lucas Belotti.
1: Inglaterra e Argentina são as únicas seleções campeãs mundiais no caminho do Brasil até uma possível final da Copa do Mundo. Com o encerramento da fase de grupos ontem, todo o chaveamento até a decisão foi conhecido. Se passar do Japão, a seleção canarinha enfrenta o vencedor de Costa do Marfim e Noruega nas oitavas. Já nas quartas, a Inglaterra é uma possível adversária, além de México, Equador e República Democrática do Congo na briga. Já na outra ponta da chave, surge a atual campeã Argentina em uma possível semi. Além dos hermanos, aparece a Colômbia, que passou em primeiro do grupo após um empate por 0-0 com Portugal.
0: O vereador de São Paulo, Senival Moura, preso por suspeita de envolvimento com crime organizado, pede afastamento do PT. A informação foi confirmada ontem por meio de uma nota assinada por Hélio Rodrigues, que é o presidente do Diretório Municipal do partido aqui na capital paulista. Segundo o texto, o parlamentar tomou a decisão para se dedicar à defesa das acusações e não vincular os últimos acontecimentos à sigla. Senival Moura foi preso na quinta-feira durante uma operação policial que investiga o uso de empresas de ônibus para lavagem de dinheiro do PCC. E a Mega Sena, hein? Acumula e pode pagar R$23 milhões no concurso da terça-feira. Atenção para as dezenas sorteadas ontem: 13, 39, 42, 44, 47 e 49. Vou repetir. 13, 39, 42, 44, 47, 49. 38 apostas fizeram a quina para um prêmio de R$32 mil, nada mal. A quadra saiu em mais de 2.100 bilhetes que dão direito ao recebimento de R$ 961. Oito e quatro.
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0: Atenção, senhoras e senhores, passageiros da Band News FM. Está na hora de embarcar com a gente no nosso programa de viagens. 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Continuamos visitando um dos lugares mais misteriosos da Terra. Neste segundo episódio do programa gravado na Antártica, nós vamos falar sobre como foram as nossas experiências pelo continente gelado, os encontros com animais, as aventuras e expedições.
1: Definitivamente, a gente finca os pés no continente antártico. Aqui ainda vive uma comunidade, uma colônia inteira de pinguins.
2: Parou um pouquinho de ventar agora, o vídeo deve estar super embaçado, porque as condições realmente não são ideais para gravar nada.
3: E mais uma base britânica dos anos 1950.
2: Existe um limite de tempo e também de pessoas que podem visitar cada uma das bases aqui na Antártica.
1: Veículos para poder facilitar o transporte aqui na ilha.
4: 1 quilômetro de altura. A gente fica bem pequenininho aqui embaixo.
1: Exatamente aqui, nessa ilha, é onde um ser humano comum, um turista como eu, como você, pode chegar aqui na Antártica.
4: É uma sensação indescritível. Você está aqui, muito próximo dessa água, quase que congelante.
2: Agora chegou o meu momento, é a minha vez.
5: Ready?
2: Let's go!
5: Ok, 3, 2, 1,
0: por mais viajado que você seja, esqueça tudo o que já experimentou nos outros continentes da Terra. A Antártica é diferente de qualquer coisa. É até difícil de explicar. No episódio passado, eu falei sobre o nosso navio, o Scenic Eclipse

0: 2022, o início da viagem em Ushuaia, a temida passagem de Drake e as principais informações em relação às rígidas regras de visitação. Foram tantos detalhes e particularidades que precisamos de um programa inteiro para isso. E se quiser ouvir, basta procurar pelo site da rádio ou então os principais tocadores de podcast. Mais de 100 mil pessoas do mundo inteiro visitam a Antártica todos os anos. Somente na temporada passada, o número de turistas chegou próximo a 105 mil, um recorde histórico. E quase 99% deles embarcaram em navios de cruzeiro. São mais de 50 que possuem autorização para navegar até o Polo Sul. Os maiores fazem apenas contemplação. Para poder explorar e realmente pisar no continente antártico, é preciso fazer um cruzeiro de expedição. Como mencionei no primeiro episódio, o Scenic Eclipse 2 foi totalmente projetado para navegar pelos polos do planeta. Trata-se de um super iate de luxo capaz de tornar essa jornada muito mais confortável.
1: Conditions are absolutely beautiful. Visibility is fantastic.
0: O chefe de expedição, Jonathan Furman, utiliza o sistema de alto-falantes do navio para avisar que nós chegamos à primeira parada abaixo do Círculo Polar Antártico, Detail Island. Iniciamos uma série de 8 dias consecutivos explorando a região. Não há portos ou piers. Então a forma de sair e de voltar para o navio é por meio de modernos botes infláveis, chamados de zodíacos.
2: Os zodíacos são capazes de chegar a alguns lugares que, obviamente, o navio, com o tamanho todo dele, não pode chegar. Então, eles estão ali passando por entre os icebergs, tem alguns blocos de gelo que estão soltos também, e esse barquinho aqui, ele tem essa capacidade incrível de se meter em lugares que a gente nem imagina.
0: Esses barcos infláveis são muito estáveis e até certo ponto confortáveis. É neles que os turistas se locomovem do navio para as expedições em terra. De acordo com as leis da IATO, a Associação Internacional das Operadoras de Turismo Antártico, há um limite de 100 pessoas que podem ficar no máximo até 5 horas em cada lugar.
2: Por diversos momentos da nossa expedição, eles vão deixar a gente no continente. Alguns guias vão ficar espalhados por pontos estratégicos. Tem essas bandeirinhas que limitam o nosso espaço, mas a gente fica relativamente livre para poder explorar o continente gelado.
0: Logo no primeiro dia, nós tivemos as duas, digamos, modalidades de expedição. Essa que eu expliquei agora há pouco, caminhando por ilhas, pedras, neve, gelo, ou então apenas navegando com os zodíacos, passando por icebergs, observando animais, glaciais e outras formações.
3: Missão cumprida, nossa primeira experiência no continente gelado. É inacreditável como é diferente de tudo. Se você tiver algum dia a oportunidade de fazer esse tipo de cruzeiro, de viagem, de expedição, faça, não pense duas vezes. É incrível, uma sensação absolutamente incrível. Você esquece do frio, esquece da vida, só consegue pensar no lugar que você está. A gente está abaixo do Círculo Polar Antártico, nós vimos muito branco. É indescritível, difícil buscar palavras. Eu só digo para você, se você tiver a oportunidade, faça. Estou aqui de volta no quentinho, tirando os meus equipamentos. É tudo muito diferente, é a minha primeira vez. A gente vai fazer isso mais vezes, mas é realmente muito bacana. Bom, vamos me trocar agora.
0: Durante 8 dias inteiros navegando pela Península Antártica, nós visitamos 16 pontos e pisamos, descemos em 8 lugares diferentes. Como deu para perceber, foi bem difícil entender tudo o que estava acontecendo na minha primeira vez. Por conta da ansiedade, da emoção, da preocupação com os equipamentos, das gravações. Sem contar o ritual de colocar todas as peças de roupas, os acessórios, o colete. Aliás, aqui é um bom momento para explicar de forma resumida como foi a nossa rotina nos 8 dias de expedições. Todos os dias, às 6:30 da tarde, a equipe de expedição anunciava a previsão dos planos para o dia seguinte. Lembra que eu falei agora há pouco que há um limite de 100 pessoas em cada ponto da Antártica? Na nossa viagem, havia 143 passageiros. Então, nós fomos divididos em grupos de cores, de acordo com o

0: número das cabines. Eu estava no grupo verde. E no final desse briefing, que acontecia sempre no teatro, com transmissão simultânea nas televisões das nossas cabines, nós ficávamos sabendo sobre os horários das saídas do dia seguinte. Exemplo, amanhã pela manhã o grupo verde vai sair às 8h15 e à tarde a previsão de saída é às 2h45. Eu expliquei no nosso último episódio e volto a dizer, isso acontece porque o clima na Antártica é imprevisível e tudo precisa ser feito com a maior segurança possível. Parece complicado, pelo contrário, essa emoção, essa ansiedade são componentes que deixam essa viagem ainda mais fantástica.
1: At the moment, conditions are looking favorable for a Zodiac operation.
0: Bem cedinho pela manhã, o chefe de expedição dava as primeiras informações sobre as condições e se aqueles horários previstos estavam mantidos.
1: Enjoy your breakfast and enjoy your morning here in Antarctica.
0: Tudo confirmado, era hora de nos prepararmos para deixar o navio. No verão antártico, a temperatura gira em torno de 0 grau. A nossa viagem variou muito pouco, para cima e para baixo. Calça térmica, meia de lã até o joelho. Calça à prova de água. Não pode ser impermeável, mas sim à prova d'água, que suporte até 3 horas de chuva intensa. Camisa térmica de manga comprida e a parca por cima de tudo. Esse super casaco é um presente do Scenic Eclipse e vai estar na sua cabine quando você chegar. Luvas, protetores de orelhas, protetor de pescoço e rosto e gorro eram os meus acessórios complementares. Ah, sem contar os óculos escuros, essenciais. Muita gente usava, inclusive, aqueles óculos de esqui ou então de snowboard. Antes de sair da cabine, a gente precisava pegar ainda os nossos coletes salva-vidas que ficavam em um armário. Chegada a hora da nossa expedição, descíamos até o lounge, onde aguardávamos com o nosso grupo. De lá, vamos até a Mud Room, a sala da sujeira, onde vestíamos as nossas botas especiais, já higienizadas, e dali partíamos para a saída, para subir nos zodíacos.
2: The big rule I have for you, only one real rule. Stay in the boat.
0: Depois de um rápido briefing do piloto do barquinho inflável, estávamos prontos para iniciar a nossa expedição. Como falei agora há pouco, foram 16 saídas como essa para explorar o continente antártico, tanto pelo mar quanto pela terra, ou pelo gelo. Encontramos bases desativadas, que foram usadas por pesquisadores entre os anos 50 e 80 e que hoje funcionam como museus.
3: A gente vai entrar agora nessa cabana e a pessoa que fica aqui cuidando dela gentilmente deixou a gente gravar e ela disse, você vai entrar numa máquina do tempo. De volta para os anos... final dos anos 1950. Tô curioso.
0: Antes de todas as expedições com turistas, uma equipe do navio formada por 20 especialistas faz uma vistoria do local a ser visitado. Eles carregam equipamentos, mantimentos e até barracas e alimentos para o caso de o tempo mudar drasticamente e de nós ficarmos impossibilitados de voltar para o navio.
4: Isso aqui é um belo exemplo de como o tempo muda rapidamente aqui na Antártica. A gente chegou por aqui, o dia estava um pouquinho mais claro, de repente começou a chover, agora está um misto de chuva com neve. Eu estou aqui no alto desse lugar. Parou um pouquinho de ventar agora, porque as condições realmente não são ideais para gravar nada. Tô aqui com a minha câmera, tripé, eu não posso tocar em nada do continente, absolutamente nada. Não posso deixar cair, não posso apoiar, é impressionante e tem que, obviamente, obedecer todo tipo de regra por aqui.
0: No dia seguinte, com céu claro e pouco vento, nós tivemos a chance de ver tudo do alto. Em um sobrevoo de helicóptero de pouco mais de meia hora, percebemos as proporções dessa imensidão de gelo. O navio possui duas modernas aeronaves que decolam e pousam da própria embarcação. O helicóptero é a única atividade no Scenic Eclipse 2 que tem um custo à parte. E em breve haverá um submersível.
5: A partir de agora, a aventura fica um pouquinho mais próxima da água. A gente vai andar de caiaque. É um dos passeios que são oferecidos aqui durante esse cruzeiro.
0: Antes de entrar nos caiaques, precisamos assistir a um briefing de segurança. É necessário também colocar uma roupa absolutamente à prova de água. O caiaque é super estável, mas vai que, né?

A sensação de remar a centímetros da água gelada, passar por icebergs, ver pinguins, pássaros, focas, é uma experiência realmente inesquecível. Além dos caiaques, é possível fazer também o stand-up paddle. As duas atividades estão completamente incluídas, sem nenhum tipo de custo adicional. Basta se inscrever. Se quiser ter mais informações, imagens e vídeos do nosso cruzeiro de expedição, eu coloquei muita coisa no meu Instagram. Cadê o Coutinho? Esse é o meu Insta. Cadê o Coutinho? O programa de hoje faz a primeira rápida parada. Voltamos já!

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2: Tô recebendo mensagens para você que acompanha aqui o nosso noticiário local, de ouvintes que estão falando de bastante neblina.
0: Central de ouvintes, Ricardo Boixá.
3: Bom dia, aqui é o Francisco de Cotia.
2: Oi, Francisco.
3: Passando para avisar que a Raposo Tavares está de Cotia até São Paulo, completamente cheia de cerração. A visibilidade está bem baixa.
2: Boa, então o Francisco dando aí a letra para você dirigir com cuidado, né, nas rodovias, porque essa visibilidade ainda está baixa, o sol não apareceu por aqui. Vai aparecer, previsão é de que o tempo melhore.

0: programação para você que está acompanhando aqui a Band News FM. Tem ouvintes mandando mensagem para a gente falando de circulação tranquila na capital paulista, mas ressalva para a linha 7 Rubi, porque tem problemas, né, para você que está circulando por ali. A TIC Trens informa que as pessoas estão enfrentando maior dificuldade por conta de uma obra que está sendo realizada ali. E por isso o passageiro está precisando ter um pouco mais de paciência nesta manhã.
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0: A circulação de trens da linha 7 Rubi está em via única entre Francisco Morato e Baltazar Fidelis, com embarque e desembarque na mesma plataforma nos dois sentidos, tá? O governo de São Paulo confirma 3 novos casos de sarampo na capital paulista e em Guarulhos. A doença foi registrada em crianças com idades entre 6 meses e 1 ano, sendo que 2 delas não tinham se vacinado. Os pacientes são 2 meninos e uma menina sem histórico de viagens recentes e todos conseguiram se curar. A origem da infecção é investigada pelas autoridades de saúde. Após os novos casos de sarampo na capital e em Guarulhos, a vacinação foi intensificada, como explica a diretora do Centro Estadual de Vigilância Epidemiológica, Tatiana Lang.
3: A Secretaria de Estado da Saúde de São Paulo orienta que bebês de 6 meses a 11 meses e 29 dias que moram na capital paulista e em Guarulhos recebam a dose zero da vacina tríplice viral, que protege contra o sarampo. Essa orientação foi adotada após a confirmação de novos casos da doença. A medida busca proteger os bebês menores de 1 ano que ainda não chegaram à idade da vacinação de rotina e podem, assim, ter um maior risco de complicações pelo sarampo.
0: A diretora do Centro de Vigilância Epidemiológica Paulista, Tatiana Lang, ressalta que a vacina contra o sarampo aplicada em bebês de 6 meses até 11 meses é uma dose extra, né, no calendário de imunização infantil.
3: A dose zero é uma proteção adicional. Ela não substitui as doses do calendário normal de vacinação infantil. Mesmo recebendo essa dose agora, a criança deve tomar a sua primeira dose da tríplice viral aos 12 meses e a segunda dose aos 15 meses. A orientação da secretaria é que mães, pais e responsáveis procurem a unidade de saúde mais próxima da sua residência e levem um caderneto de vacinação para atualizarem a proteção de todos os bebês.
0: Até o momento, o estado de São Paulo soma 5 casos de sarampo. Lembrando que você também pode, né, procurar o posto de saúde e fazer a atualização rapidinho ali de toda a carteirinha, né? Ver o que está faltando, já leva as crianças, sai você também os adultos. As crianças que dependem, né, dos adultos para conseguir se vacinar. Olha, a mensagem aqui do nosso ouvinte Kleber, falando que estava lá no aeroporto de Congonhas agora, foi buscar a esposa e o filho, estão retornando de Brasília, tá tudo bem. O voo chegou no horário, desembarque tranquilo. Obrigada pelo panorama, tá? A gente estava falando aqui da neblina, né? E isso às vezes interfere na operação dos aeroportos aqui da capital.
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0: 8h24. Seleção de Portugal vai enfrentar a Croácia na próxima fase da Copa do Mundo. Direto de Miami, mais informações com ele. Rony presente, André Coutinho.
1: Portugal não consegue sair do 0-0 com a Colômbia. Pelo contrário, escapa de uma derrota por conta de um impedimento anulado pelo VAR por milímetros, pela ponta da chuteira do zagueiro Sanches. Agora Portugal vai enfrentar na próxima quinta-feira a seleção da Croácia, o jogo que acontece em Toronto, no Canadá. E o técnico Roberto Martínez analisou os próximos passos de Portugal aqui no Mundial.
2: Já o primeiro Mundial já acabou. Agora já é preparar o próximo adversário, a Croácia, uma equipa que já conhecemos bem, uma equipa europeia, mas acho que agora a equipa está preparada para continuar com o nosso objetivo, que é tentar ganhar todos os jogos. Então o objetivo não muda, o processo não muda, e agora estamos focados em recuperar bem e preparar o jogo em 4 dias.
0: Nos outros destaques, o Ministério das Relações Exteriores acompanha o retorno ao país dos corpos de brasileiros que morreram nos terremotos da Venezuela. Os detalhes chegam com a Gabriela Oliveira.
3: Após relatos de familiares sobre falta de apoio para o translado dos corpos de brasileiros mortos após 2 terremotos que atingiram a Venezuela na última quarta-feira, o Itamaraty informou que acompanha o caso desde o início e presta assistência consular às famílias. 2 brasileiros morreram após os tremores de magnitudes 7,2 e 7,5 na escala Richter. As vítimas são o pastor mineiro Romildo Batista de Lima, de 69 anos, e a modelo Vanessa Zacarias da Silva, de 44 anos, natural de Brasília. Em nota, o Ministério das Relações Exteriores disse que mantém contato com as famílias e que o atendimento segue as normas consulares.
0: A Dinamarca registra neste sábado a maior temperatura da história do país, 37 graus. A marca anterior, de 36,6, havia sido registrada um pouco antes, também no dia de ontem, foi superada em menos de uma hora. As altas temperaturas já provocaram impactos na infraestrutura, com semáforos deixando de funcionar em cidades na nação escandinava. O calor faz parte dessa intensa onda de calor que atinge, né, a parte da Europa. Aliás, já provocou cerca de 1.000 mortes acima do esperado na França desde quarta-feira. E a maior parte dessas vítimas tinha ali mais de 65 anos. Houve também aumento de mortes em domicílio, principalmente na região de Paris.
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1: De volta com o programa de hoje, gravado em um cruzeiro.

0: Antártica, a bordo do Scenic Eclipse 2, um dos navios mais luxuosos e tecnológicos que existem. Em meio ao gelo, montanhas, icebergs e muita água, a vida selvagem da Antártica é única e diversa. Trata-se do único continente do mundo que não possui mamíferos terrestres. E isso inclui nós, seres humanos, já que não existem cidades ou populações permanentes nesta imensidão branca. Os ursos polares vivem apenas no norte. E aqui, no Polo Sul, é o lugar dos pinguins. Durante a nossa viagem, tivemos a chance de observar milhares deles. A Antártica é lar de 18 espécies de pinguins e nós vimos três. O pinguim Adélie, que parece estar usando smoking e máscara. O pinguim de Barbicha, com um traço bem característico na cabeça. E o pinguim Gentoo, considerado a ave mais veloz do planeta debaixo d'água. Cruzamos com dezenas de focas e tivemos a sorte de encontrar quatro espécies delas, incluindo os gigantescos elefantes marinhos, que podem medir mais de 6 metros de comprimento e pesar até 4 toneladas. A observação de animais precisa respeitar uma série de regras. Fundada em 1991, a IAATU, Associação Internacional das Operadoras de Turismo Antártico, é quem promove o turismo de forma responsável e segura.
1: Embarque nesse som.
0: A Antártica é o melhor lugar do mundo para encontrar baleias. Durante o verão, as baleias jubarte procuram essa região para se alimentar. E quando elas sobem à superfície, o som dos animais se mistura aos cliques das câmeras fotográficas.
2: Da nossa varanda, questão de 20 metros no máximo, pelo menos 4 baleias jubarte, dando um show pra gente, um show particular.
0: O ritual da caça é impressionante. A captura mostra uma rede de bolhas perfeitas, formando uma espiral de Fibonacci. Essas bolhas aprisionam o krill, um crustáceo semelhante ao camarão, possibilitando que as jubartes possam comê-los em abundância. Eu cheguei a comentar que faz parte de um cruzeiro de expedição a bordo do Scenic Eclipse 2 viajar ao lado de especialistas. No nosso caso eram 20, entre geólogos, glaciologistas, naturalistas e biólogos. Eu conversei com Sarah Kather, bióloga marinha alemã que mora em Portugal.
3: Temos muita sorte, sim. Primeiro, nesta época do ano, é quase normal ver muitas baleias jubartes, porque elas vêm lá comer. É bem, bem especial. Além disso, o que foi muito particular nesta viagem foram as orcas. Vimos 3-4 vezes orcas, em potes, em grupos grandes, em famílias grandes, por isso sim, muita sorte.
0: Graças ao Tratado da Antártica e à proibição da caça às baleias, tem sido visível o número maior delas na Antártica.
3: O que estamos observando nas baleias jubartes é que a população está muito boa. Cresceu desde que terminaram a caçar elas. Cresceu a um número bastante estável e parece que estão bem. Com outras espécies, como a baleia azul, ainda não recuperou. Temos muito poucas. Nesta viagem não vimos. Nos 8 anos que trabalho aqui na Antártida, vi 3 indivíduos só. Isso quer dizer que ainda no hemisfério sul, essa espécie está bastante em perigo. Agora, para todas as espécies, para os pinguins, para as focas, para todas as baleias, o aquecimento global é um problema, porque entre menos gelo há menos algas, e destas algas alimenta-se o krill. E o krill é um alimento base para as baleias, para as focas, para todos os pinguins também. Então, isso é preocupante.
0: Além do aquecimento global, algumas doenças, como a gripe aviária, têm se aproximado de forma assustadora do continente antártico, colocando em risco algumas espécies de pinguins. Desde o episódio passado, eu tenho falado muitas vezes sobre a tecnologia empregada neste navio. O Scenic Eclipse, inaugurado em 2018, e o Scenic Eclipse 2, inaugurado em 2023, foram projetados para fazer expedições nos lugares mais remotos da Terra. Sentado em uma das poltronas da ponte de comando, eu tive o

0: prazer de conversar com o capitão Radomir Novosel.
1: Thank you so much for having us here.
0: Muito obrigado por nos receber aqui. Tem sido muito especial.
2: You're most welcome. It's actually our pleasure when I see the smiles on the guests' faces.
0: Você é mais do que bem-vindo. Na verdade, é um prazer para a gente ver o sorriso no rosto dos hóspedes. É sinal de que estamos fazendo um bom trabalho.
2: You know that you are doing a good job.
0: Eu pergunto para ele o que faz desse navio ser tão especial.
2: Inside is ultra luxury.
0: Aqui dentro desse yacht ultra luxuoso temos todas essas experiências gastronômicas. São 10 restaurantes. Na parte externa, temos um navio muito forte, que pode ir praticamente de um polo a outro do planeta. Nós temos helicópteros, submarinos muito em breve, Zodiacs, caiaques, temos tudo. Eu quero saber do capitão do Scenic Eclipse 2, qual o maior desafio de navegar em um cruzeiro de expedição pela Antártica? Boa pergunta. O desafio é fazer um bom plano para tudo. Quando você vem até a Antártica, você tem muito a oferecer. Então, quando planejamos vir para cá, temos uma boa ideia de tudo o que queremos fazer. Mas aí é preciso checar as condições do gelo, do vento. Porque se você tem gelo e vento, você pode fazer muito pouco por aqui. É preciso saber da visibilidade. Assim, nós podemos colocar os nossos helicópteros para voar. Muitos, muitos fatores. É um planejamento muito complexo e nós estamos mudando os planos quase que todos os dias. Hoje, por exemplo, nós olhamos todos os fatores e resolvemos vir para esse lugar, que é lindo, especial, mas menos abrigado. Deu certo, foi um bom risco. O capitão estava falando de Spirit Island, um lugar absolutamente fantástico, com formações rochosas enormes, cheias de buracos, espécies de cavernas. Tudo isso misturado há muita neve, gelo, água azul bem clarinha e há milhares de icebergs de todos os formatos e tamanhos. Eu mencionei que gravei essa conversa com o capitão na própria ponte de comando. Estar neste lugar foi uma honra para mim, mas saiba que qualquer passageiro do Scenic Eclipse 2 pode visitar o local de controle do navio a qualquer momento. A ponte é aberta 24 horas por dia. Há alguns sofás, binóculos, lunetas e até livros didáticos. Eu aproveito e pergunto ao capitão se algum hóspede já o incomodou ou teve alguma atitude inconveniente.
2: Não. This is, I don't know, fourth season here and the bridge is open. I cannot remember a case that.
0: Não, essa é, se não me engano, a nossa quarta temporada por aqui e não consigo me lembrar de alguém que tenha me incomodado. Muitas vezes torna-se um ambiente barulhento, especialmente quando há muitos passageiros falando. E aí só pedimos para fazer silêncio. A verdade é que é um prazer recebê-los aqui na ponte, criar essa atmosfera mais intimista. Ah, no último cruzeiro, um casal acabou adormecendo, naquele sofá ali. Foi logo após o almoço. E quando eles acordaram, ficaram muito envergonhados. Eu fiquei muito feliz, porque eles estavam realmente bastante à vontade.
2: Fully relaxed.
1: So, Captain, thank you so much for your time. Thank you so much.
2: More than welcome. The pleasure is ours. Thank you.
3: Sabores do mundo.
0: A gastronomia do Scenic Eclipse 2 é um capítulo especial. Esse yacht de luxo oferece 10 experiências gastronômicas a bordo. Todas estão incluídas no seu cruzeiro. Alguns restaurantes de especialidades precisam apenas ser reservados. Em 13 noites de viagem, nós conseguimos provar todos, inclusive o mais especial deles. O chefe executivo do navio, Victor Malek, explica que Chef's Table, a mesa do chefe, é o que tem de mais exclusivo a bordo. Funciona apenas diante de um convite feito pelo próprio capitão. Normalmente contempla hóspedes que estão retornando para viajar com a gente, ou aqueles que estão nas suítes superiores, ou até mesmo alguns passageiros de sorte. Nós oferecemos um menu degustação de 10 tempos, sempre harmonizado com excelentes vinhos. Nós colocamos uma caixa na mesa em frente a cada pessoa com alguns objetos inusitados que vão ajudar a compor os pratos. É uma experiência, não tem cardápio físico. Eu mesmo, com o chefe executivo, vou anunciando cada um dos pratos. Eu procuro fazer uma jornada pelo mundo das comidas. É uma experiência saborosa e muito divertida. Partiu Band News teve a honra e o privilégio de ter sido convidado pelo capitão e eu garanto, Foi realmente uma experiência gastronômica muito boa. E em termos de entretenimento também. Aliás, todos os bares, restaurantes, comidinhas, petiscos, lanches são de uma qualidade muito superior.

0: Incluído. Para quem tem condições, é uma chance única de conhecer o lugar mais remoto da Terra com muito, muito conforto. Se puder, mergulhe nesta viagem sem medo.
1: O que eu estou fazendo de roupão e dezenas de pessoas estão fazendo de roupão aqui na popa do navio é o Polar Plunge.
0: Uma tradição nas viagens para a Antártica, o Polar Plunge nada mais é do que pular no mar gelado só de roupa de banho. Só que no Scenic Eclipse 2, até esse ritual é mais especial.
1: E aí quando chega aqui tem essa música alta, o pessoal bebendo, toda aquela empolgação.
0: Com direito a clima de beach club, os saltos são feitos de uma espécie de marina que se abre na popa do navio.
1: Agora chegou o meu momento, é a minha vez, 1.8 graus Celsius. Vambora!
2: Ok.
3: Ready?
2: Let's go!
3: Ok, 3, 2, 1, woo!
0: Se quiser ver como foi o meu salto na água congelante, basta procurar o destaque que eu coloquei no meu Instagram. Cadê o Coutinho? Esse é o meu Insta. Cadê o Coutinho?
1: Cara, dá um choque. É inexplicável. Tem que fazer.

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4: Está começando agora um Minuto da Cibersegurança. Na minha companhia, fundador e CEO da Elitron, João Brazo. João, como os criminosos escolhem as empresas que eles querem atacar? Quais são as principais vulnerabilidades que elas apresentam?
5: Basicamente, a escolha é feita através de um binômio. Esse binômio é os ativos que tem dentro dessa empresa, ou seja, eles estão buscando um tesouro tecnológico, seja dinheiro, dados, e quem tem o muro mais baixo, ou seja, a empresa que acaba negligenciando mais a segurança. Isso faz com que, em pouco tempo, eles consigam adentrar. Eles sempre procuram a empresa mais frágil.
4: 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Vale muito a pena prestar atenção e investir em cibersegurança, onde o maior risco da sua companhia é os seus ativos, os seus dados. 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

0: Agora são 8 horas e 42 minutos. Estou recebendo aqui as mensagens dos nossos ouvintes que enviam para cá todas as informações, né? Esse mapeamento desse domingão que tá com sol na capital paulista e algumas regiões. Tem aqui o nosso ouvinte ciclista, o Matheus, que mandou um vídeo pra gente. Tá circulando por onde, Matheus? Conta aí.
1: Bom dia, Band News. Matheus Santandré.
0: Oi.
1: Pedalando e escutando a Band News. Tô aqui em Santandré, dando esse rolezinho. E o dia aqui tá nublado, frio, mas não tá com névoa. Só tá nublado mesmo. Bom dia.

0: Valeu, Matheus. Obrigada, mostrando ali o passo de Santo André, nosso ciclista ali corajoso para enfrentar esse friozinho, né? Que começou, pelo menos aqui na capital paulista, mas o sol vai aparecer ali nas nuvens que ele mostrou aqui pra gente. Tinha ali um espacinho de céu azul.
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0: Bom, o concurso que elege as melhores pizzarias de São Paulo chega à segunda fase da disputa. O SP8 Pizza é organizado pelo jornalista Miguel Icassati. Participação no prêmio aberta a estabelecimentos de todos os bairros na cidade de São Paulo. No primeiro momento, o público votou online e os mais votados de cada região estão agora na fase final. O Miguel Icassati detalha como será a votação a partir de agora.
6: Mais uma vez, voto do público, né? A votação vai até segunda-feira, ao meio-dia, pela plataforma sp8pizza.com.br e pelo voto do júri técnico, que é uma estratégia que a gente tem também. Nós convidamos 15 pessoas, né? Jornalistas, professores de escola de gastronomia, pessoal ligado à culinária de alguma maneira. Eles vão como clientes ocultos nessas pizzarias. Seguem lá 5 critérios, que são voto no ambiente, no atendimento, que é algo muito importante, na diversidade do cardápio, no sabor e na experiência como um todo.
0: Boa! Sabia que São Paulo produz por dia mais de 572 mil pizzas. Em todo o estado são 26 mil. Você pode acompanhar, né, esse concurso, todas as votações lá no site sp8pizza.com.br. Seguimos por aqui atualizando as notícias importantes deste domingão, falando do atacante e capitão da seleção de Cabo Verde, Rian Mendes, que é investigado por uma acusação de estupro, né, contra uma cidadã brasileira na Nova Zelândia. Esse caso teria ocorrido em março na cidade de Auckland e foi divulgado ontem pelo site Globo Esporte. A vítima trabalhava como intérprete da delegação do país africano que disputava amistosos internacionais. Mendes teria invadido o quarto de hotel da cidadã brasileira e agredido fisicamente com esganaduras, socos e mordidas, depois é estuprado. Ao Globo Esporte, a polícia da Nova Zelândia confirmou que o inquérito está em andamento, mas não deu outros detalhes. O site procurou o empresário do atacante e não obteve resposta. A Federação Cabo-Verdiana de Futebol disse que não comentaria essa denúncia. Polícia Militar do Estado de São Paulo prende dois suspeitos de participação na tentativa de execução contra o tenente da rota em São Caetano do Sul. Um dos homens teria dado apoio logístico aos autores dos disparos que ainda são procurados. O caso aconteceu ontem, por volta das 11h30 da manhã, quando o PM Ronickson Pimentel dos Santos foi alvejado na nuca. Ele passou por uma complexa cirurgia neurológica e continua internado em estado grave. Tem velocidade máxima daqui a pouquinho aqui na programação da Band News FM. Destaque com ela, Isabela Mota, que já assume os comandos aqui da nave. Tudo bem, Isa? Bom dia pra você.
7: Oi, Carol. Bom dia pra você, pros nossos ouvintes que acompanham a gente nesse domingão, dia de esporte. Aqui na Band News FM a gente começa com Fórmula 1 às 9h20 da manhã. É a oitava etapa do campeonato, Grande Prêmio da Áustria. E é um circuito que eu gosto muito, Red Bull Ring. Por quê? Tem muita opção, pontos de ultrapassagem. Então a gente costuma ter emoção nesse grande prêmio. Não é aquele grande prêmio que, ó, só fica ali a fila de carro. Não. Tem ultrapassagem, tem disputa por posição. E nesse final de semana tem um ingrediente a mais, que é a temperatura. A Europa tá passando por uma onda de calor, com possibilidade, inclusive, de chegar aos 40 graus em vários pontos da região do continente. Isso

0: também acontece na Áustria. Então, os pneus duram menos tempo, se desgastam mais, o pit stop fica mais tenso. Vamos ver o que vai acontecer. E nesse final de semana, nosso Luiz Fernando Ramos, o Ico, tá direto do Red Bull Ring, tá acompanhando in loco tudo. Então, convido todos os ouvintes, vai ser muito especial. Com George Russell largando na pole, seguido por Lewis Hamilton, por Charles Leclerc e Lewis Hamilton da Ferrari. E depois Kimi Antonelli também da Mercedes.
1: Boa. Então já a partir das 9h20.
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4: Terceiro e último bloco do nosso segundo episódio gravado durante um cruzeiro de expedição para a Antártica. Já passei pelas minhas emoções e percepções dessa viagem inesquecível. E a partir de agora você vai ter a chance de ouvir o ponto de vista de quem esteve por lá a lazer. No último dia do cruzeiro, eu conversei com o empresário mineiro Luiz Carlos Nassif.
5: Quem diria que num cruzeiro pra Antártica eu iria fazer uma amizade com um casal de brasileiros abaixo do Círculo Polar Antártico? Nassif, que prazer conversar contigo aqui no Partiu Band News, na Band News FM. Estamos tomando, eu quase engasgo pra falar, os últimos drinks desse navio maravilhoso. Tudo bem com você? Obrigado por aceitar topar conversar comigo.
6: Tudo bem, André. Obrigado pelo convite. É legal a gente falar e passar um pouco das experiências nossas aqui também. Como você estava dizendo, a viagem realmente é surpreendente, porque primeiro para vir para a Antártica já é uma coisa surpreendente, você não sabe o que você vai esperar. Tem uma aura de mistério, é um negócio meio inalcançável, inatingível, e a gente realiza esse sonho e fica deslumbrado com o que a gente vivencia nesse período todo.
5: Vamos começar pelo princípio, já diria o poeta, né? Como é que você procurou, o que você imaginou, era um sonho antigo, quando passou pela sua cabeça da Camila, vamos viajar para a Antártica?
6: Bicho, o negócio com a gente funciona um pouco diferente, sabe? Eu e a Camila temos viajado pelo mundo de moto. A gente decidiu que queria conhecer o mundo de moto. E um dia caiu na caixa do Gmail um e-mail sobre essa viagem. E eu joguei pra ela, falei, olha que bacana aqui, ó. Uma coisa que nem tava na nossa pauta, né? Mas sempre tive curiosidade de saber como é que é lá na Antártica, como é que é o Círculo Polar Antártico. A gente já foi de moto e cruzou o Círculo Polar Ártico e agora fizemos o Antártico. Só que não dava pra vir de moto, né? E esse e-mail veio com uma proposta de um cruzeiro exclusivo, que é esse que a gente tá fazendo aqui do Scenic. Pô, que é um espetáculo, né, bicho? A gente veio por conta e risco, sem saber o que esperar. Vamos na aventura, como a gente sempre vai. E fomos, de fato, muito bem surpreendidos.
5: É difícil a gente falar o que foi o destaque, mas expectativa e realidade, né? O que você imaginava dessa viagem, o que você viu? Dá pra resumir?
6: Bicho, eu achei que a gente ia viajar pra cá e o continente gelado, só ia ver montanha com gelo. Todo lugar que você olhar só tinha gelo, neve. E teve muitas coisas diferentes, muitas coisas durante o percurso de descida pra Antártica e de retorno também.
5: O barato da viagem é isso, né? A viagem pra mim vai ser uma coisa e eu vou lembrar da viagem de uma maneira, pra você vai ser de outra, pra Camila de outra, pros outros 137 passageiros de outra maneira completamente diferente. Mas o navio parece um detalhe dentro da Antártica que é enorme, né? Que é um continente gigantesco, surpreendente, inusitado, inóspito, mas o navio, no fundo, tem uma parcela muito importante nessa viagem, né?
6: O navio realmente foi surpreendente, porque a gente, quando fala em viagem de navio, sempre imagina aquele mega barco, né? E esse navio é um navio diferente, um navio que tem muita tecnologia, que me chamou muita atenção, capacidade de estabilização dele na água enquanto tá navegando. É um navio pequeno, na verdade é um grande iate, né? Porque hoje nós temos, se não me engano, 140 hóspedes, com moda até 200, ou seja, seriam em torno de 100 cabines. É muito pequeno, perto desses navios que tem 5 mil pessoas, né? Você viajar com 140 é praticamente exclusividade. E o staff do navio é muito bem preparado, é uma coisa impressionante. Todos são muito gentis, educados. Você pensa alguma coisa, os caras já se antecipam, já te oferecem, desde a camareira, dos garçons, da recepção, dos barmans. O serviço, de uma forma geral, é um espetáculo. Fora o pessoal que nos leva para passear lá fora, nos barcos, né, nos botes chamados de Zodíaco. Eles também são biólogos, são especialistas em Antártica e contam as histórias, né, que dividem o conhecimento conosco, é um negócio espetacular, fabuloso.

0: navio. E o navio é muito curtinho, né? Se você olhar daqui ali, não deve ter 30 metros de largura, 50 metros de largura. É um navio pequeno, mas que comporta 2 helicópteros, pô, vai ter um submarino. Então, assim, pra promover experiências muito exclusivas mesmo. Eu fiquei muito impressionado, principalmente com o serviço do navio. A gentileza de todo mundo, a gente fala mal o inglês, mas as pessoas se esforçam pra entender. Então, fala italiano, fala espanhol, rasga o português. Então todo mundo te ajuda ali a ser compreendido, então você acaba sendo bem acolhido. Isso foi muito confortável pra gente.
1: E mesmo assim, né, tem o Bruno que trabalha à noite na recepção, que é brasileiro, tem uma camareira que tá no meu andar, brasileira, tem alguns argentinos que falam português, as pessoas, tem um garçom de El Salvador que fala português, que eu vi que vocês falam com vocês também, né?
0: É, às vezes a gente perde um pouco nas palestras, que são todas em inglês. Uma evolução pro navio poderia ser assim, ter uma tradução simultânea, que ajudaria muito a atrair turistas de outras nacionalidades que não têm o domínio de inglês também. Mas, no geral, você é muito bem acolhido e se vira bem. Porra, tem um italiano aqui que adora falar em português com a gente, porque ele já morou um ano no Brasil, então é a forma dele praticar. Tem a menina lá, a bióloga, que vai conosco também, que, se não me engano, ela é espanhola.
1: A Sara, ela é alemã e morou no Brasil e morou em Portugal.
0: Pô, é alemã e é assim, pra praticar o português, todo mundo adora, né? Pra não esquecer a língua. Então, esse acolhimento realmente nos traz uma experiência muito diferente de qualquer outra viagem de navio que a gente já tenha feito.
1: A gente tem aqui 10 restaurantes. Eles falam em 10 restaurantes, ou 10 experiências gastronômicas, né? A gente tá de frente pra um bar que tem 135 rótulos de uísque. Você tá tomando um drink. Eu também tô tomando um drink, tá? Não tô te expondo aqui, não, viu? Nós sempre estamos aqui conversando, tomando um drink antes do nosso último jantar. Você falou bastante do serviço e que realmente é espantoso como é bom o serviço, mas é da qualidade das bebidas e das comidas aqui.
0: É, o pessoal é bem versátil, né? Você faz drink do jeito que você quiser, o cara inventa pra você, se você não tiver ideia, você pede ele pra criar e ele cria na hora. Tudo da melhor qualidade. Eu fiquei muito impressionado também com a parte de comida, a qualidade dos alimentos é muito boa. A padaria deles é um espetáculo. Eu comentei com a Camila, muito tempo que eu não comia pães tão saborosos, com tanta textura, tanta crocância, tanto sabor. E aí você gravita entre um restaurante asiático, um japonês, um francês, um italiano, de comidas rápidas que vem os sanduíches lá. Pô, um cachorro quente com espetáculo. Anos que eu não comi um cachorro quente igual eu comi daqui, o cheeseburger, a pizza. Da batata frita até o escargot, você acha de tudo aqui, tudo muito saboroso, tudo da melhor qualidade. Fiquei bem impressionado.
1: Bom, a gente falou bastante sobre o navio, eu falei bastante também ao longo dos blocos e do programa sobre a importância de você conhecer um lugar tão inóspito a bordo de um navio confortável, e não só no termos de luxo, de alimentos e bebidas, do conforto da sua suíte, da sua cabine, mas também da tecnologia que esse navio emprega e também a operação que a gente faz para fazer as expedições, né? É uma operação que é segura pra gente e acho que principalmente também segura pro meio ambiente da Antártica, né?
0: É muito legal o cuidado que eles têm aqui pra gente poder fazer as visitações externas, né? Só um detalhe, a gente vem todo preparado pro frio, achar que, pô, vai passar muito frio, mas eles nos presenteiam com uma parka, que é uma jaqueta muito aquecida e impermeável. Isso ajuda demais na hora de você descer do barco para ir fazer as visitações externas. E tem uma coisa muito legal também, o cuidado que eles têm. A gente calça uma bota deles quando você pisa em alguma ilha, no continente, quando você volta você tem que higienizar a bota. Você não pode entrar com nenhum resíduo de um lugar para o outro, porque você pode contaminar outros ambientes. Então, essa preocupação com o ecossistema que eles têm é um diferencial muito legal. E os biólogos, os caras que ficam tocando o barco lá enquanto a gente está fazendo as visitações, eles são muito atentos a isso também, para a gente intervir o mínimo possível no ecossistema que a gente estiver visitando, né? É muito legal, a gente vai visitar as colônias de pinguins e tudo, e nós somos orientados a dar preferência para os pinguins. Se eles estiverem atravessando, você tem que parar, deixá-los passar na sua frente. Eles olham para você assim como se fosse amigo, continua, e aí é legal a inocência, né, do ambiente. Eles não sabem o que é ameaça para eles, né? Então, convive-se muito bem com seres estranhos como nós humanos invadindo o espaço deles. Mas é muito curioso essas pequenas leituras que a gente tem do ambiente, porque é tudo muito diferente de tudo que eu já visitei.
1: Das atividades, além de sair com o Zodíaco, né, para fazer o que eles chamam de cruzeiro, que é quando a gente não toca realmente no, no

0: continente ou então na terra, ou também o landing, né, que quando a gente toca na terra e nas ilhas. Eu, por exemplo, fiz o caiaque. Vocês também remaram, fizeram outras atividades?
1: Eu fiz o caiaque também. Por acaso, a gente foi sorteado, porque passou uma baleia a 5 metros do caiaque e do bote que a gente estava. A Camila ficou com medo dela dar uma assustada e nos virar para aquela água gelada, né? Mas elas são todas muito dóceis também. É assim, um animal enorme, né? Imenso, que você fica impressionado com o tamanho. Esse convívio harmônico é uma coisa que nos chamou muita atenção, né? A gente, de fato, estava integrado à natureza da Antártica ali. Todos os animais conviveram bem com a nossa presença. A gente soube respeitar o espaço deles também. É um negócio diferente. É um negócio que, inclusive, que nos educa no dia a dia também, esse respeito com o ambiente.
0: Teve algum momento da viagem, incluindo passagem de Drake na ida, passagem de Drake na volta, ondas de mais de 6 metros, expedição, baleia a 5 metros, gelo para tudo quanto é lado, iceberg. Teve algum momento que você ficou com algum medo, você ou com a Camila?
1: Ah, bicho, a gente não tem medo de nada não, cara. A gente tá, se sentiu tão seguro no barco. O momento mais desconfortável é a passagem de Drake, que balança muito e dá um pouco de enjoo, né? Mas fora isso, medo zero. Inclusive de nadar, de mergulhar, de caminhar pelos lugares. O acolhimento é tão grande do ambiente antártico ali que eu acho que você acaba se integrando àquela natureza ali e não se sente ameaçado com nada.
0: Pra gente finalizar, você é uma pessoa que viaja bastante, conhece muitos lugares do mundo, tem um gosto, digamos, refinado. Essa viagem tá entre as três melhores, pelo menos, da sua vida?
1: Ah, essa viagem vai deixar um registro na memória que vai custar sair, se é que sai, né? É, a gente estava comentando aqui, essa é uma das três viagens que estão registradas, que a gente sempre vai indicar. De fato, quem tiver oportunidade não pode perder a chance de vir conhecer a Antártica. É diferente de qualquer coisa que você já viajou para o mundo. Vai para a Europa, vai para os Estados Unidos, né? A Ásia eu não conheço ainda, mas também deve ser bem legal, diferente. Mas exclusivo mesmo é a Antártica. Não tem outro lugar igual a Antártica no mundo.
0: Nassif, muito obrigado. Grande abraço. Eu espero sinceramente encontrar em outros lugares. De repente, tomar uma cachaçinha em BH, comer um negocinho em Minas. De repente, no Nordeste também, ou em outro lugar do mundo. Foi um prazer te conhecer. Além dessa viagem, eu vou guardar a amizade de vocês para sempre também.
1: Eu que agradeço. Prazer conhecê-lo também e, se Deus quiser, a gente vai encontrar em outros lugares, porque deu liga aqui a diversão. Ainda mais que você gosta de uísque. Então vão ser bons companheiros de copo.
0: 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Converse com um agente de viagens e peça para ele procurar pelos cruzeiros oferecidos pela Veli Representações. Eu também coloquei muitas imagens, vídeos e informações no meu Instagram. Cadê o Coutinho? Vai ser um prazer enorme te encontrar no meu Insta. Cadê o Coutinho? Quer ouvir esse programa? O primeiro episódio gravado na Antártica? Qualquer outro programa? 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O programa de hoje teve a sonorização final do mestre José Antônio de Araújo Filho. Semana que vem tem muito mais. Tchau e até a próxima.
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8: Uma pesquisa do Instituto Atlas Intel revelou um avanço de 13 pontos percentuais na percepção dos clientes sobre a confiabilidade

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2: Lembrando que toda a programação, todos os programas, né, do Coutinho, você acompanha também no YouTube da Band News FM. Estava dando uma olhada aqui, todos já devidamente postados, inclusive o episódio de hoje que falou da Antártica.
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95, a expectativa de vida aqui de São Paulo pode variar até 20 anos, de acordo com a região da capital paulista. O mapa da desigualdade de 2025, divulgado nesta terça-feira, né, mostra que a idade média ao morrer mais baixa é identificada na Brasilândia, na zona norte da cidade, enquanto a mais elevada é registrada em Alto de Pinheiros, na zona oeste. Em uma outra ponta, a média, né, de 72 anos e a outra 82. Outro aspecto que interfere é a falta de segurança pública, né? Especialmente pensando em moradores de regiões periféricas expostos a condições de saúde e educação, por exemplo, mais precárias, e isso impacta na qualidade de vida. O estudo também analisa indicadores socioeconômicos de todos os distritos da capital. Então, a renda média mensal mais elevada está concentrada no Itaim Bibi, R$ 8.274,00, e é mais baixa na região do Pari, R$ 1.232,00. Em relação ao tempo de deslocamento, que é outro detalhamento interessante, né, desse mapeamento, moradores de Pinheiros, na Zona Oeste, são os que gastam menos tempo na média, 25 minutos, isso levando em consideração apenas o horário de pico da manhã. Já para quem mora no extremo sul, em Marcilac, o número sobe para 71.

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2: Cerca de 1.500 denúncias foram registradas até agora em 2026 no estado de São Paulo sobre o golpe do falso advogado. Em vários casos, criminosos entram em contato com clientes de escritórios de advocacia e dizem que é preciso fazer um pagamento por Pix para liberar o acesso ao dinheiro de uma causa ganha. Esses bandidos alegam que a transferência precisa ser feita na hora e só depois o cidadão percebe que caiu num golpe. Para dar mais credibilidade à abordagem, criminosos enviam mensagens com o nome e a foto dos advogados reais e informam dados de processos também reais. Em entrevista à Band News FM, o presidente da OAB São Paulo, Leonardo Sica, explica que os bandidos se aproveitam, por exemplo, de informações do judiciário que são públicas e de algumas vulnerabilidades do ambiente digital.
3: Processos sigilosos são exceção, quando tem criança, quando tem uma situação mais delicada, é decretado sigilo. Mas os dados são públicos, eles estão nas plataformas do processo, você entra no tribunal, tem um processo lá, Leonardo Sica, você vai achar meus dados no processo. Para além disso, as pessoas esquecem que elas fazem compra, que elas navegam, que elas deixam a facial em diversos aplicativos, que elas compram ingresso de cinema, de teatro, de futebol. Então, nossos dados hoje eles estão, infelizmente, muito expostos, mas não tem nenhuma ilegalidade nisso.
2: Pois é, para Leonardo Sica, a história do falso advogado, assim como outros tipos de golpe, é um problema de segurança pública que precisa ser combatido pelas autoridades. Ele diz que a OAB tem feito ações de conscientização nas redes sociais, por exemplo, inclusive com a criação de uma cartilha, e recomenda que as pessoas prefiram manter contato com os advogados por e-mail e telefone e desconfiem quando alguém pedir pagamento com urgência, sabe?
3: Nenhum advogado manda um WhatsApp depois de anos de processo, depois de tempo de processo, falando, olha, acabou o processo, eu tenho que pagar hoje. Isso não existe, né? O advogado vai entrar em contato, vai ligar, vai mandar uma sentença, vai explicar o que aconteceu. A maioria dos golpes do falso advogado que a gente vê são comunicações não usuais. Ganhei processo, me dá 10 mil hoje, senão vai dar tudo errado. É assim, entendeu? Isso não é natural, né? Uma relação profissional, ela é mais formal.
2: Já a advogada e pesquisadora da FGV Direito, Erika Bacconi, explica que ao identificar que caiu num golpe, a pessoa deve acionar a polícia, o advogado e o Banco Central, que conta com um recurso que permite que, em alguns casos, se recupere os valores pagos também.
4: A gente já tem uma ferramenta do próprio Banco Central, que é o Mecanismo Especial de Devolução, o MED. Então você pode entrar ali e reportar um incidente. E se aquela conta ainda não foi retransmitida, né, porque eles são muito ágeis e acabam distribuindo os valores em outras contas, é possível que haja bloqueio dessas contas e aquele valor que estiver disponível, você muito provavelmente vai conseguir reaver.
2: O especialista recomenda fazer uma consulta também ao site da própria OAB, que permite checar se o contato recebido é de um advogado real. O site é confirmadv.oab.org.br. Confirmadv, né, as letras soltas, dv.org.br, para você conferir, né, e tentar, enfim, evitar esse golpe aí de fraudadores. Ó, tem mensagem de ouvinte chegando falando do tempo. O Tarcísio nos escreve e coloca uma foto lindíssima do Pico do Jaraguá. Para quem acompanha a nossa imagem por live, pela transmissão na TV, dá para ver ali sobre o pico. E o pico está sobre as montanhas. Então, é uma imagem lindíssima porque parece que você está num avião, né? Está sobre as montanhas, nesse horizonte. Então, a gente tem a elevação, né, dessas nuvens, vão subindo, vão esquentando com o sol. Já se dissipam, mas por enquanto é isso. Metade da tela tá tudo azul, metade de baixo tudo nuvem.
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0: A gente segue aqui na coluna de tecnologia falando sobre os avanços da inteligência artificial e as disputas provocadas pela IA na geopolítica, Orrison.
1: Edu, essa semana nós falamos sobre a questão das últimas versões do Claude Mythos e o Claude Fable. E eu até comentei, né, que a Anthropic hoje claramente é quem está na liderança dessa corrida das IAs. Mas isso é uma coisa momentânea, né, Edu? Mas o meu comentário de hoje não é sobre isso, não. É sobre a proibição por parte do governo dos Estados Unidos do acesso a esses modelos, especialmente o Claude Fable, por pessoas que não são norte-americanas. Ou seja, para quem não tem passaporte do Tio Sam, você não pode acessar os modelos mais recentes da Anthropic. Inclusive, aqui no Brasil, né, quem usa o Claude já notou que desde sexta-feira última à noite, Edu, o Claude Fable aparece como não disponível, unavailable. E isso é resultado direto das ordens do governo de Donald Trump, que resolveu restringir o acesso a esse modelo mais recente, não por conta de nós brasileiros, né, Edu, mas principalmente por conta do acesso dos chineses ao modelo mais recente da Anthropic. O que que vai dar isso, Edu? Na minha visão, em nada. Porque é impossível você conseguir controlar isso. Não é o fato do cara ter um passaporte norte-americano que vai conseguir restringir o acesso a essa tecnologia. Eu acho que a restrição imposta pelo governo dos Estados Unidos, ela é mais simbólica para dizer que, olha, quem manda somos nós. Ela causa um prejuízo relativamente grande à própria Anthropic, mas para a corrida de longo prazo, para ver quem domina a tecnologia de ponta da inteligência artificial, eu acho que o resultado é quase nenhum, viu, Edu?
0: O avanço exponencial da inteligência artificial, a China conquistando espaço também nesse setor da tecnologia, todos esses assuntos já foram tratados aqui na coluna e você encontra esse e outros materiais no nosso site, bandnewsfm.com.br. 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

0: bom dia! Muito bom dia para você ligado aqui na Band News FM. Estamos chegando porque hoje tem Fórmula 1, tem velocidade máxima aqui na Band News FM. A partir das 10 da manhã, a largada para 71 voltas no circuito de Spielberg, na Áustria, Grande Prêmio da Áustria de 2026. O que não está faltando é calor. 34 graus é a temperatura neste momento. Vamos ficar com uma expectativa de pit stop, de muitas variáveis aí na estratégia. Temperatura da pista neste momento já está em 39 graus. Pode ter muito consumo de pneus. Numa pole position conquistada ontem, na polêmica, George Russell conquistou e beliscou a pole para este grande prêmio. Leclerc larga em segundo. Leclerc achava que tinha ficado com a pole. A Ferrari até fez festa, mas depois não deu. No acidente do Max Verstappen, na escapada dele da pista, na última volta, George Russell deu aquele migué, uma sutil desacelerada na bandeira amarela, acelerou de novo e conseguiu superar o Charles Leclerc. Hamilton é o terceiro desse grid. Antonelli, o líder do Mundial, vai largar na quarta posição. O dono da casa, Max Verstappen, mesmo com a escapada, larga na quinta colocação. Lando Norris aparecendo com o McLaren em sexto e Piastri na sétima colocação. Radjar da Red Bull é o oitavo. Lawson larga em nono e Lindblad, a boa sensação do ano, largando na décima posição. Circuito completamente lotado, muito público presente, principalmente para acompanhar Max Verstappen em casa. Uma corrida que promete muito, meus amigos. Com esse grid, será que a Ferrari vai largar melhor que George Russell e assumir a ponta? E Antonelli, como é que vai se comportar? Vai correr pelo campeonato ou pela vitória? E Max Verstappen, que tem contas a prestar com essa multidão que veio de laranja para torcer pelo piloto Max Verstappen. É uma corrida que promete muita emoção. Daqui a pouquinho, Alessandra Alves hoje, casa completa aqui com a gente. Todo mundo participando. O Ico está na pista. O Reginaldo Leme vai trazer os seus comentários. Rodolfo Santos também com a gente participando hoje da transmissão da Band News FM. Isabela Mota vai estar recepcionando os ouvintes e trazendo também a sua opinião. Alê, bom dia, espera uma boa corrida, sua manchete, Alê.
1: Bom dia, Odinei, bom dia para todo mundo ligado aqui na Band News FM, nossa grande audiência sempre ligada na Fórmula 1. Odinei, eu espero uma grande corrida porque polêmicas à parte em relação à pole position conquistada pelo George Russell, para o campeonato é muito bom, porque afinal de contas o líder, que é o companheiro de equipe dele, o Kimi Antonelli, está largando ali só na quarta colocação. Foi meio fiotão ali naquela última volta? Talvez tenha sido. Tirou o pé, o George Russell fez aquilo que um bom atacante faz. Na dúvida, manda para o gol. Se o VAR anular depois, é problema do VAR. O Kimi Antonelli tirou o pé, entendeu que era uma bandeira amarela dupla. A gente vai falar mais disso depois, mas o que estou me apegando, Odinei, é que eu acho que para o campeonato é um grid muito legal, porque a gente tem o George Russell buscando se aproximar do seu companheiro de equipe, que está na quarta colocação, mas entre ele tem apenas a dupla da Ferrari com o Lewis Hamilton, que venceu na última corrida em Barcelona. Uma Ferrari que costuma se dar melhor no calor do que a Mercedes. Então, eu acho que é uma corrida que promete muito. Odinei, tomara que ela entregue tudo.
0: Vamos ver se realmente consegue entregar tudo que a gente tem na expectativa. Luiz Fernando Ramos, alô, Ico, direto do circuito lá da Áustria. Bom dia, Ico.
2: Bom dia, Odinei. Bom dia a todo mundo ligado na nossa transmissão da Fórmula 1 aqui do circuito de Red Bull Ring. Odinei, olha só, passamos dos 50 graus a temperatura do asfalto. Dá para fritar um schnitzel na pista, Odinei, mas os carros estão agora fazendo as voltas de instalação, as voltas de ida para o grid, e a Alessandra destacou essa boa briga do campeonato entre a dupla da Mercedes, e eu destaco essa evolução da

0: Ferrari. A Ferrari tem sofrido em relação à Mercedes, especialmente no motor. Esse é um circuito em que o motor faz a diferença, é praticamente só curva lenta e reta, mas a Ferrari não ficou tão longe da Mercedes assim na classificação. Teve polêmica de bandeira amarela, a Mercedes talvez não mostrou tudo que ela podia na volta rápida, ainda assim o Russell fez a pole, mas a sensação de quem esteve aqui no paddock ouvindo os personagens e conversando é que a Mercedes lidera o campeonato, a Ferrari lidera a corrida de desenvolvimento dessa temporada, ou seja, a Ferrari está chegando e a Mercedes está preocupada, Odinei.
1: Está preocupadíssimo e vamos para a corrida daqui a pouquinho. Continua ainda volta de instalação, pessoal daqui a pouco já se alinhando no grid largada, serão os 22 e a expectativa para essa largada nesse circuito que tem vários pontos de ultrapassagens, por isso a gente pode ter uma corrida bastante interessante. E olha só quem vai estar com a gente hoje, nem a BBC da Inglaterra ganha da gente. Que dirá as outras. Reginaldo Leme, muito bom dia, Regi, tudo bem contigo?
2: Bom dia, está muito alto aqui para mim. E isso que eu estou cuidando da técnica, hein? Bom dia, Odinei, bom dia, Alessandra, bom dia, Ico, Rodolfo. Circuito de Red Bull Ring, ele proporciona boas corridas. E olha, eu estava estranhando muito no fim de semana que a Ferrari não vinha andando, porque é um circuito que tem características semelhantes às de Barcelona. Então, teoricamente, a Ferrari teria que estar andando e não estava se encontrando. Aí está o resultado, ela está na briga sim pela vitória, e tanto o Leclerc como o Hamilton, acho que inclusive vai haver uma briga entre os dois, e a gente espera uma grande corrida, Odinei.
1: Sem dúvida, essa é a expectativa. Agora 9 horas e 29 minutos, vai bater 9:30, meia horinha para a largada para essas 71 voltas. Rodolfo Santos, mais uma vez, prazer ter você aqui com a gente. Bom dia, Rodolfo.
3: Bom dia para todo mundo. Que prazer enorme estar de volta com vocês e ao lado do gênio da comunicação também, que é o Reginaldo Leme. É um prazer poder dividir essa transmissão com vocês. Olha, eu tô com esperança de um GP super movimentado. A gente tem as duas Mercedes separadas pelas duas Ferraris. O Antonelli precisa ir para frente. Ele não quer deixar o Russell começar a descontar pontos. E ontem, olhando a telemetria, olhando os dados, a Mercedes continua com vantagem nas retas. Só que a Ferrari, nas curvas, ela tá dominando. Então, acho que vai ser um GP bem movimentado, que ainda tem essa briga interna entre a Ferrari também. Então, é tudo sobre quem vai conseguir economizar pneu e aguentar essa temperatura toda, né?
1: Não tenha dúvida. Meus amigos, a análise não vai faltar e todos os detalhes serão checados aqui na transmissão da Band News FM. Isabela Mota, Isa, bom dia. Galera com a gente, Isa.
4: Oi, Adinei, bom dia para você, para os nossos ouvintes que acompanham a gente nessa transmissão de oitava etapa do campeonato. Muito bom estar de volta, tô de olho no WhatsApp. Manda sua mensagem pra gente no 11-999-59-200, mas a gente também tá no YouTube, na Fast TV, com imagens. Se você quiser acompanhar a gente, dá pra mandar mensagem pelo chat na nossa live do YouTube. Tô por aqui também, já tem ouvinte mandando mensagem.
1: Muito bem, Isabela Mota, acompanhando com a gente a transmissão e recebendo as mensagens dos nossos ouvintes que nos ajudam em mais esta transmissão. É o Grande Prêmio da Áustria, com os trabalhos técnicos do Vinícius, todo o timaço da técnica central da Band News FM. Voltamos em instantes com ouvindo os pilotos e levando para você todos os detalhes do Grande Prêmio da Áustria, Band News FM, acelerando na velocidade do rádio.
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1: 9 horas e 34 minutos, calor aumentando, os carros já da formação do grid largada, muita gente na pista. Alô, Ico, direto do circuito, conta pra gente o que você observa por aí, Ico.
0: Realmente um circuito totalmente lotado, esse público chegou aqui super cedo, Adinei, uma das corridas mais populares da temporada. O austríaco adora a Fórmula 1 e os holandeses, né, por tradição, já lotam esse circuito. Verstappen fez 4 das 5 últimas poles aqui, anda bem aqui e vem todo mundo ver se aqui começa o renascimento da Red Bull na temporada, Adinei. Os pilotos falaram muito da questão do calor, a FIA declarou risco de calor, é uma denominação oficial que obriga as equipes a colocarem um sistema de refrigeração para os pilotos. Esse sistema é colocado num colete que resfria a temperatura dos pilotos, mas o uso do colete ainda é facultativo. Se o piloto fala, isso me incomoda, eu não preciso usar esse colete. Ele vai sofrer um pouco mais com calor e vai ter que colocar meio quilo a mais de lastro para compensar o peso do colete que ele não está usando. Mas é uma preocupação grande desse final de semana e isso influi, obviamente, nos pneus. Expectativa de 2 paradas para essa prova, então uma corrida que vai ter bastante movimentação também nos boxes, Adinei.
1: E o George Russell, que ficou com a pole position, feliz da vida, deu certo a estratégia, conta pra gente, George Russell.
9: George, it was a fantastic pole George, lap from you. How much confidence incrível. Are you bringing into the race today after
0: Você
9: putting it out the bag
0: muito
9: like that?
0: Depois dessa pole para a corrida? Estou animado para essa corrida. Está muito calor, mas vai ser uma boa briga com vários outros carros. A Ferrari está super rápido, a McLaren também parece forte, o Max parece forte, então tenho que dar o meu máximo. E aí o Russell identificando adversários em todos os lugares.
1: Que tem realmente que se posicionar fortemente para poder manter essa liderança. Se sair com ar limpo, ele pode conseguir fazer um bom desempenho, pelo menos até o primeiro pit stop. Não vai ser fácil para ninguém. Agora, Rodolfo Santos, essa questão aí da bandeira amarela, meia bandeira, bandeira dupla, enfim, é complicado mais uma vez. E no final das contas, George Russell ficou com a pole position. Como é que você entendeu aí essa última volta da classificação, Rodolfo?
3: Dinei, estava dentro da regra, né? O Russell, quando ele vai passar pelo setor onde o Verstappen escapou, ele recebe uma bandeira amarela simples. Logo depois que ele passa, a direção de provas emite o comunicado de bandeira amarela dupla. Então, assim, ele estava dentro da regra. O que diz a regra? Ele precisa tirar o pé do acelerador ou frear mais do que o normal, em comparação com as voltas anteriores. Só que na regra também diz que tem que ficar evidente que ele diminuiu a velocidade. E esse, para mim, foi o fator que não ficou evidente. Se você olhar, ele tira o pé mais ou menos 88 metros antes, olhando a telemetria, antes do que na volta anterior. Só que ele perde menos de 1/10, porque ele compensa na freada, ele freia menos. Então, esse último setor dele foi mais lento que da volta anterior, só que foi também menos de 1/10 mais lento. Então, acho eu que a FIA abriu um precedente muito perigoso. A próxima bandeira amarela em classificação, nenhum piloto vai querer tirar o pé. Vai tirar, mas vai tirar essa tiradinha que não vai perder nenhum décimo. Então, acho que se é uma regra para evitar algum acidente grave, pensando na segurança, acho que abriu um

0: dizerem que o George Russell tinha feito essa pole na Banguela. Vocês acham que isso pode ter acontecido? Eu realmente estou lançando essa pergunta, não é de forma retórica, não. Obviamente que o George Russell não falou sobre isso, mas talvez esteja aí a mágica de ele tirar o pé e ainda assim ser mais rápido. Vocês acham que isso pode ter acontecido?
1: Eu acho que sim, Alessandro. De fato, ele fez... Desculpa, Rodolfo, pode falar.
2: Não, de fato ele fez um lifting coach, né? Ele tira o pé antes, o carro rola, que é o lifting coach, e ele acabou armazenando mais bateria ali. Então quando ele sai da última curva, ele sai com mais bateria, mais potência. Ele até dá uma compensada no que ele teria perdido ali naquelas duas curvas. Não foi o que determinou a pole, ele fez a pole com mais de 2 décimos, mas ele deveria ter perdido no mínimo ali uns 3-4 décimos nesse trecho. Eu acho que a FIA... deveria ter excluído essa volta dele.
1: É, eu acho que você o erro da...
3: Você pensou o quê, Reginaldo? Agora, desculpa, eu, Igor, que você ia começar a falar. É, eu acho que acima de tudo, tudo é discutível, lógico, mas eles analisaram, você sabe, todos os recursos que os comissários têm. E acima de tudo, o Russell foi um cara muito inteligente, muito hábil, né? Talvez com a ajuda da equipe, óbvio, ali no rádio, com um rádio que a gente não veio a conhecer, mas tem esse mérito.
1: Aqui a equipe agradeceu ao Russell, o Toto Wolff agradeceu ao Russell, porque normalmente naquele caso um piloto sai da pista na última curva ou penúltima curva, o padrão é você dar a bandeira amarela dupla que invalida todas as voltas completadas naquele setor em bandeira amarela dupla. É uma questão de segurança, bandeira amarela dupla, o piloto nem pode tentar fazer uma volta rápida porque a FIA vai de qualquer jeito invalidar. É uma coisa para realmente salvaguardar a segurança aí de quem saiu da pista, dos fiscais de pistas que podem estar ali também trabalhando. Mas a direção de prova dessa vez ficou meio indecisa. O Max Verstappen ficou longe da pista, inicialmente bandeira amarela, deu 15 segundos, deu uma bandeira amarela dupla. E nesses 15 segundos foi quando o Russell passou e falou, opa, bandeira amarela simples, e a reação foi dele. Ninguém da equipe falou, olha, você pode continuar a volta. Ele viu, ele reagiu sozinho, completou a volta. Como o Rodolfo destacou, já era uma volta boa, ele já tinha uma margem ali, mas ao completar a volta, perdendo o mínimo possível, ele conseguiu essa pole position. O próprio Kimi Antonelli depois falou, eu bobiei, foi erro meu, porque eu não percebi que era uma bandeira amarela simples. Ele foi no que seria o lógico, seria uma bandeira amarela dupla ali, mas ele não chegou a olhar, fazer a leitura e reagir da maneira que o Russell reagiu. Acho que nesse ponto a experiência do Russell, pode se falar de malandragem, mas ele não fez nada fora do regulamento, fez a diferença para ele conseguir a pole e para o Antonelli estar largando só em quarto lugar, Adinei.
3: O Ico. Pois é, meus amigos, é do jeitinho que a FIA quer, ou seja, confuso, para eles decidirem de uma forma que a gente não compreenda com clareza. Mas diga aí, Regi.
4: Não, eu queria só dizer ao Ico, já que ele tem essa informação que a equipe não participou por rádio, né, junto ao Russell, então mais ainda reforça essa esperteza, essa habilidade incrível do Russell. Só por isso ele mereceu a pole position. E, claro, ajuda muito o campeonato, né?
3: Não tenha dúvida. E também tem o seguinte, né? Nem sei se o George Russell, na hora que estava ali, percebeu muita coisa. Ele só fez. E quem está perdido, truco, meu amigo, vamos embora. O máximo que pode acontecer é eu ser desclassificado e não ficar com essa pole. E o Leclerc, que quase comemorou a pole. Aliás, o time chegou a comemorar. Conta pra gente, Leclerc!
5: Charles, it was a solid P2 from Charles. Yesterday. Are you feeling more confident?
1: Ótima segunda colocação. Tá mais
5: today?
1: Confiante para a corrida hoje? Sim, vai ser uma corrida apertada e também muito quente. Tem muito calor aqui. Isso vai ser. Administrar os pneus vai ser um grande fator e largando na primeira fila, talvez eu consiga repetir o que o Lewis fez há 2 semanas. E a estratégia da equipe? É bom ter dois carros na frente. Da outra vez eram os 2 carros da Mercedes. Então acho que vai ser mais equilibrada essa corrida.
3: É, Charles Leclerc, meu amigo, vai ter que usar o potencial de largada da Ferrari. Vamos ver se nessa primeira curva quem é que passa na frente. 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

0: A execução do hino bem austríaca, né, Odinei? Com um tom operístico, né? O Jonas Kaufmann, tenor aqui, se apresentando à população da Áustria, que foi dizimada essa madrugada, né, Odinei? O time da Áustria na Copa perdeu a classificação para a segunda fase no último minuto e recuperou empatando no último segundo. Então, a quem estava acompanhando o jogo aqui e torcendo para a primeira participação da Áustria na Copa em tantos anos, teve um infarte no gol da Argélia e outro minutos depois no gol de empate da Áustria no último segundo, Ginei.
1: Ressuscitou depois, né?
0: Ressuscitou.
1: Exatamente. Copa do Mundo, estamos dando um refresco aqui para essa Copa que está pegando legal. Muitos jogos interessantes, Messi se destacando. E hoje tem jogo aqui na Band News, não tem não, Isa?
2: Tem jogo. O primeiro jogo da fase de mata-mata terá a transmissão da Band News FM. A gente começou o domingo esportivo com a Fórmula 1, mas seguiremos depois com a transmissão esportiva da Copa do Mundo. Ontem a gente teve 3 jogos. Hoje a transmissão é da África do Sul. Com o Canadá, a gente tem a narração do Anderson Gonçalves e os comentários do Leonardo Fontes. A nossa equipe direto dos Estados Unidos, Maurício Ferreira, fazendo as reportagens in loco.
1: Pois é, você está torcendo para quem além do Brasil nessa Copa do Mundo, meu amigo? Depois conta para a gente também por aqui. Vamos acompanhando toda a movimentação da equipe de automobilismo. Execução do hino já realizada, todo mundo com sombrinha, guarda-sol, guarda-chuva, tudo que pode ter de direito, famoso leque na mão para tentar superar um pouco o forte calor que faz na Áustria neste domingo. Daqui a pouquinho a largada com George Russell em primeiro, Leclerc em segundo, Hamilton na terceira posição. Se eu conheço bem Reginaldo Leme, não está perdendo um jogo. Está no sofazão, TV ligada e assistindo tudo, né, Regi?
3: Odinei, você me conhece mesmo, mas isso é a partir dessa semana agora, porque eu nunca viajei tanto em tão pouco tempo. E agora eu falei assim, eu cheguei ontem de viagem, né? Falei, essa última viagem, ao chegar aqui, agora é sofá, televisão e Copa do Mundo.
2: Aí sim.
1: Pois é. Você estava lá em Santa Catarina, é isso, Regi?
3: Minha aventura foi por Cuiabá primeiro, depois eu fui a Ribeirão Preto, depois eu fui a Camboriú, a Floripa, sempre trabalhando, né, o Dinei, não foi descansando não. E aí voltei ontem, cara, quando a gente chegou a ter lá uma sensação, não essa temperatura, bem muito abaixo de zero, mas a temperatura era na casa de 9, 10 graus.
1: Pois é, não tá fácil para ninguém, tá vendo só, Rodolfo, o cara viaja mais que piloto de avião.
4: É, o Regi, inclusive, nós estivemos juntos lá em Cuiabá, mas se eu viajei menos que ele, já estou cansado, imagina ele.
1: Não, você também tá ali, os dois estão realmente, o Rodolfo não para de mudar de posição nesse globo, não é nem no Brasil, é no globo terrestre, e já está se preparando para a próxima e para a Inglaterra, não é isso, Rodolfo?
4: Terça-feira eu estou embarcando, essa semana estaremos lá. GP da Inglaterra.
1: Vai para Silverstone na Inglaterra. Muito bem, meus amigos, daqui a pouquinho teremos a volta de apresentação e depois a largada serão 71 voltas que prometem muita emoção. E o Bortoleto, como é que está o nosso Gabriel Bortoleto? Vai largar na 12ª posição. Conta aí pra gente, Bortoleto.
5: Gabi, it was a strong lap from you yesterday.
0: Uma boa volta ontem.
5: Just talk to me about how comfortable
0: no grid.
5: You're feeling in the car this weekend.
0: Qual é a sua sensação no carro esse final de semana?
6: Yeah, I think it was a very decent lap yesterday.
0: Foi uma volta muito boa ontem. A gente extraiu o máximo do carro. Hoje uma corrida longa, muito calor, muitas voltas. Vamos ver o que a gente pode fazer. O Bortoleto, que estava muito confiante, Odinei, com as novidades que a Audi trouxe para esse final de semana, ainda focada mais no carro e menos no motor, mas um circuito que ele gosta muito. No ano passado, os primeiros pontos dele na Fórmula 1 foram aqui no circuito de Red Bull Ring, e ao longo do final de semana, ouvindo ele aqui, depois do treino livre de sexta e tudo, muito satisfeito com o desempenho do carro. Está na briga pelos pontos, parece que a Racing Bulls, fora as quatro grandes, é a melhor do pelotão intermediário nessa pista, mas a Audi não está longe e, como ele falou, corrida longa, muita estratégia, muita coisa para acontecer. 12º, ganha 2 posições, dá para marcar pelo menos um pontinho, Odinei.
1: Sem dúvida, estamos aqui na torcida para que entre na zona de pontuação o piloto brasileiro Gabriel Bortoleto. Isabela Mota, galera com a gente, Isa.
2: Tem muito ferrarista com a gente hoje aqui na Band News FM, hein? No chat só tá dando Ferrari, a galera que tá acompanhando a gente no YouTube, mandando mensagem pra gente na nossa live, mas também no nosso WhatsApp, no 11-999-592-100. Vamos ouvir agora a mensagem do Vanderlei.
7: Band News, bom dia. Oiê. Aqui é o Galo Mecânico de Santo André. Eu quero parabenizar pela transmissão de hoje para todos vocês. Um abração. O meu palpite é Verstappen. Um abraço.
2: Verstappen, então, tá acreditando na redenção da Red Bull. O Verstappen tem a torcida a favor dele na Áustria, no Red Bull Ring, que é a corrida em casa da Red Bull. Vamos ver se o nosso ouvinte, o Vanderlei, vai trazer sorte pro Verstappen. Muita gente aqui apostando também em Charles Leclerc. Nosso ouvinte César Lucena mandando mensagem, pediu um abraço pra esposa dele, que tá ouvindo a gente, a Érica. Um abraço pra Érica, também pro César, que estão acompanhando a gente direto de BH.
1: Muito obrigado, grande galera, na audiência da Band News FM em todo o território brasileiro, com a grande rede Band News FM, espalhada pelas principais capitais do Brasil. George Russell larga na pole position, Leclerc em segundo, Hamilton em terceiro e Antonelli na quarta colocação, com Verstappen em quinto. E aí, quem faz essa primeira curva na ponta? Alessandra, você acha que quem vai conseguir assumir a liderança na primeira volta ou George Russell defende ela?
8: Acho que o George Russell vai defender, porque ele acho que está muito motivado por ter conseguido essa pole nas condições que foram. E também porque na última corrida o companheiro dele, o Kimi Antonelli, não conseguiu, teve um resultado ruim e ele acabou se aproximando, conseguiu se aproximar um pouquinho, embora esteja na terceira colocação no campeonato. Então eu acho que ele está motivado, ele não tem largado a Mercedes no começo dessa temporada, não estava largando muito bem, parece que estão equacionando esse problema. Eu acho que o George Russell faz a primeira curva na ponta sim, Odinei.
1: É, tá certo. Ico, você que tá aí no circuito, vendo tudo de Fórmula 1, eu pergunto pra você uma coisa simples. Quem é que ganha a Copa do Mundo, Ico?
0: A Copa do Mundo ganha a França, Diney.
1: Vai da França? Pois é, a França tá jogando um bolão, hein?
0: Muito,
1: tá um time
0: tá jogando
1: conciso,
0: muito.
1: Compacto, tá veloz. Não tá fácil pra ninguém enfrentar a França. Não vai ser bolinho não, meu amigo. E aí, Rodolfo Santos, quem é? Como é que você tá esperando? O seu feeling pra essa largada? Você acha que

0: E George Russell consegue defender a primeira posição, Rodolfo?
1: Olha, Dinei, acho que sim. A Áustria, da posição da pole até a primeira curva, é uma das mais curtas do campeonato. Ano passado, o Norris conseguiu defender com certa facilidade. Esse ano, a Ferrari tinha essa vantagem da largada no início do ano, mas parece que a Mercedes conseguiu correr atrás do prejuízo e, nas últimas corridas, largou muito bem, quase tão bem quanto a Ferrari. Então, eu acho que o Russell segue na primeira posição, depois da primeira curva.
0: Esse George Russell acelera forte, o carro da Mercedes está muito bom, com o ar limpo. Pode ser um bom diferencial para ele tentar a redenção, não pode ser não, Regi?
2: Pode sim, Odinei. Pode, exatamente por isso que o Rodolfo falou. Se a Mercedes, ela trabalhou muito, de fato, para recuperar aquela deficiência de largada. Mas a Ferrari continua largando bem. Agora, aí vamos falar uma coisa. Em condição de corrida total, a Ferrari sempre deixou a desejar em relação à Mercedes. Acertou muito em Barcelona, acertou na estratégia. O Ico falou agora há pouco que são duas paradas. Então a estratégia passa a ser mais importante ainda. Muita coisa pode acontecer na corrida. E outra, tem uma briga importantíssima entre Hamilton e Leclerc, se pode esperar muito, muito dessa corrida.
0: Pois é, essa é outra questão também. Quem é que vem na cotovelada para ficar em segundo? Será que Hamilton vai conseguir superar Leclerc, que está pressionado, não conseguindo um bom rendimento, não se entendendo com o carro nesse campeonato? E o Antonelli vai conseguir correr, Alessandra, pelo campeonato? Ou você acha que o ímpeto dele não vai permitir, ele já vai atacar e tentar a vitória a todo custo?
3: Acho que ele vai correr pelo campeonato. Kimi Antonelli tem se mostrado um piloto inteligente, apesar da pouca idade, maduro, sabe jogar com essa questão da a diferença de pontos. Eu acho que ele não vai se arriscar não, Odinei.
0: E vamos de Fórmula 1.

0: Oitava prova da temporada 2026 é o Grande Prêmio da Áustria em Spielberg. É o circuito rápido, um circuito curto, que tem uma subida incrível, escalando 5, 6 prédios ali na largada no final da primeira curva. Então, muita expectativa para essa largada, com George Russell em primeiro, com Leclerc em segundo, com Hamilton em terceiro, com Antonelli na quarta posição, com Verstappen em quinto. E esses McLaren vão conseguir andar hoje ou não? Lando Norris em sexto, Piastri na sétima posição. Radjar, que estava um pouco mais próximo do companheiro de equipe nos treinos livres, na classificação ficou em oitavo. Lindblad, boa surpresa, décima posição. E Bortoleto vai conseguir terminar na zona de pontuação entre os 10 primeiros? Esse circuito conta o que pra gente, Ico? Essa primeira curva, na reta principal, a subida equivale a quantos prédios? Você tinha isso, você me falou isso uma vez, Ico.
1: É, da reta principal seria mais ou menos um prédio, mas da curva 3, né, que é o ponto mais alto aí do circuito, a elevação chega aí a vários, tipo uns 12 andares aí. É muito alto, você tem uma visão de todo o vale, o circuito fica realmente numa encosta de montanha, e essa curva 3, e é onde normalmente na primeira volta saem as maiores confusões, a gente viu nas categorias de base, é muito, muito alto, Dinei. A temperatura do asfalto deu uma pequena aliviada, tinha passado dos 50 graus, agora cai para 47. Não tem nuvens grandes no entorno do circuito, mas tem algumas aí que estão cobrindo o sol em algumas partes. Um alívio para a torcida e um alívio também para a temperatura do asfalto. E você perguntou, Odinei, das McLaren, muito bem nos treinos livres, ótimo ritmo de corrida nos treinos livres, mas não andou bem na classificação. A gente ouviu ontem o Norris, o Piastri também, a sensação deles. Hoje, na classificação, decepcionamos, mas estamos confiantes que na corrida a gente vai andar mais na frente e tentar entrar nessa briga aí com a Red Bull, mas também especialmente com a Mercedes e a Ferrari, que ocupam as duas primeiras filas.
0: Vamos lá para os palpites. Quem é que ganha a corrida hoje, Alessandra? Seu voto vai para quem, Alê?
2: Ah, eu vou no óbvio, Dinei. Eu acho que vai dar uma vitória do George Russell hoje.
0: Vai de George Russell, que é a pizza. Ico, para você, quem ganha?
1: Eu acho que ganha outra Mercedes, acho que o Russell vai sofrer mais no calor do asfalto, acho que a Mercedes vai ter mais carro que a Ferrari, acho que o Antonelli, mesmo largando em quarto, vai fazer a diferença.
0: Olha só como é que fala aí, com o Antonelli, é o vencedor na opinião dele. Regi, você apostaria em quem, Regi?
3: Olha, para ser diferente, né? Eu vou apostar numa Ferrari, todo mundo sabe que eu gostaria que fosse o Hamilton, mas vou apostar no Leclerc, que está louco por uma vitória depois do que o Hamilton ganhou o Barcelona.
0: Pois é, o garoto está realmente correndo atrás dessa recuperação. Rodolfo Santos, você vai com quem hoje?
4: Eu vou com o Regi também, estou achando que hoje é o dia do Leclerc.
0: Vai de Leclerc também, mais um voto para a Ferrari. Isabela Mota.
5: Eu vou de Hamilton, eu acredito que o Leclerc tá quase coringando, então vai chegar perto, mas não vai conseguir não, tô torcendo por mais uma vitória do Hamilton.
0: Mais uma para Lewis Hamilton, e eu vou junto com o Ico, viu? Eu vou de Antonelli também, eu acho que o garoto vai poder beliscar essa na estratégia da Mercedes, ele vai dar aquele undercut no companheiro de equipe no segundo pit stop, vai ser emocionante, vamos ver como é que vai ser essa corrida. Os pilotos já estão sozinhos ali no alinhamento do grid. Vamos para a volta de apresentação. Bateu exatamente 10 da manhã, horário de Brasília. Autorizada a volta de apresentação no circuito de Spielberg, no circuito da Áustria. Ico, o que você conta para a gente, Ico?
1: Circuito relativamente simples, 10 curvas apenas, sendo que uma delas não é nenhuma curva, é só uma mudança bem leve de direção, mas curvas muito travadas, então exige muita freada e exige muito motor, porque você sai de uma curva lenta, acelera o máximo que puder e chega a outra freada brusca. A elevação torna um circuito muito agradável para os pilotos, tem um ar ali de montanha-russa, mas o alto calor do asfalto e a expectativa de duas paradas deve fazer uma situação difícil. A gente tem dois pilotos, Odinei, com o composto macio, um deles é o brasileiro, Gabriel Bortoleto, 12º, o outro Carlos Sainz, 17º, os dois largando, portanto, de macio. todo o resto do grid com pneu médio. Esse pessoal com pneu médio deve parar ali em torno da 17ª volta. Quem largou com macio, o caso do Bortoleto e do Sainz, portanto, a partir da 14ª. Isso a primeira das duas paradas projetadas para essas 71 voltas, Adnei.
0: Pois é, o segundo composto obrigatório vai ser o duro ou o macio, na sua opinião, Mico?
1: Quem larga com o macio tende a usar o médio e o duro no final. Eles podem usar os três compostos, aí dependendo se tiver um safety car ou alguma coisa, pode optar pelo duro e ver o que acontece. Mas quem está largando com o médio não deve usar o macio, deve usar o composto duro, o calor muito preocupado, preocupando aí as equipes da Fórmula 1. E um recorde, como tem acontecido na Fórmula 1 em todas as etapas, 320 mil pessoas ao longo do final de semana aqui no circuito de Red Bull Ring. Novo recorde para essa prova.
0: Pois é. Rodolfo, pit stop pode decidir também a corrida e o consumo de pneus nessa pista. Pelo que a Pirelli levou de compostos para lá, você acha que dois pit stops é o suficiente ou vai ter mais movimento que isso?
4: No ano passado, praticamente todo mundo, dos 20 pilotos, 14 fizeram duas paradas. Acho que vai ser isso mesmo, a não ser que tenha safety car para dar uma mudada na estratégia. Mas acho que é isso, médio, duro e médio no final.
0: Pois é, está todo mundo nessa expectativa. Eu estou insistindo um pouco nesse raciocínio pela condição da temperatura da pista. E isso, Regi, pode ser um fator decisivo para esse consumo, né?
3: Sem dúvida, Odinei. É uma pista que consome demais. Você vê que, na teoria, com essa distância não tão grande, eles teriam que fazer uma parada só, mas vão fazer duas exatamente por esse consumo.
0: Muito bem, meus amigos, pelotão do fundo já se alinhando. Tudo pronto. Vamos para a largada, para mais uma etapa do Campeonato Mundial de Fórmula 1 2026. Você acompanha com exclusividade para o Rádio Brasileiro aqui pela Band News FM. Sinal verde lá no fundo já foi. Expectativa do pelotão da frente. Luzes começam a acender para a largada do Grande Prêmio da Áustria. Atenção! Autorizada a largada para o Grande Prêmio da Áustria. George Russell vem acelerando forte. Leclerc também tentando defender. Antonelli vai lá se metendo entre quase os carros da McLaren e vai tentando se segurar na quarta posição. Vem por fora Antonelli, deu uma fugida da pista, mas volta em quarto. Primeira posição para George Russell. Os dois McLaren brigam pela posição ali um pouco mais atrás. Lando Norris é o sexto, Piastri está na sétima posição. Vem para mais uma curva, Antonelli escapa de novo. Leclerc é o segundo, Hamilton é o terceiro. Antonelli um pouco mais atrás, vai tentando. Lá vem os dois McLaren lado a lado brigando pela posição. Antonelli vai segurando como pode um pouco mais distante. Pelotão da frente com George Russell. Vai bem na primeira posição. Lá vem os dois Ferraris. Hamilton vai para cima, Lewis Hamilton. Segundo lugar, Leclerc, terceiro. Hamilton não perdoa, ganha a posição de Charles Leclerc. Antonelli com dificuldades, mesmo assim conseguiu se manter na quarta colocação. Verstappen é o quinto colocado. Por enquanto, neste pelotão da frente, Hamilton conseguiu ultrapassar. Piastri também ganhou uma posição um pouco mais atrás, fez a ultrapassagem por lá, juntamente com o piloto Lawson, que também subiu mais uma posição. Primeira volta concluída, as voltas são rápidas. Lá vem mais um ataque forte, perde a posição Leclerc, mais atrás para Antonelli. Ele dá uma escapada da pista, vamos ver se vai ter que devolver a posição ou não. Deu uma forçada de barra, Leclerc é o terceiro e já devolveu a posição. Já devolve de novo, vem portanto George Russell em primeiro, Hamilton em segundo. Leclerc é o terceiro, Antonelli é o quarto, Max Verstappen é o quinto, Piastri é o sexto colocado. Começa forte e lá vem Max Verstappen brigando por posição, vai pro ataque Leclerc com dificuldades. Verstappen passa Antonelli. Que duelo fantástico, Antonelli tá meio zuretão nesse começo de prova, não tá se entendendo com o carro. George Russell defendeu bem a primeira posição, abrindo apenas bem o segundo, é Hamilton colado nele. Lewis Hamilton vai tentando o ataque, um pega sensacional mais atrás, meus amigos. Piastri é o sexto colocado, Lando Norris é o sétimo colocado, Leclerc está na quarta posição, Verstappen é o terceiro, com Hamilton em segundo. Antonelli caiu para quinto lugar. Que movimento extraordinário destas duas primeiras voltas, Alessandra!
2: Muito movimentada essa largada, Odinei. A gente viu os dois carros da Ferrari fazendo uma boa largada, como o Reginaldo tinha destacado no início, mas o Leclerc perdendo contato com os pilotos da frente à medida que a volta foi se desenvolvendo. E o Kimi Antonelli, queimei a minha língua. Falei que ele ia ser estrategista, que ia correr pelo campeonato. Não, tá correndo feito um doidão aí nessa pista de Spielberg, Odinei.
0: Vamos ver o que acontece. George Russell é o primeiro colocado, com Hamilton em segundo. Regi, Hamilton não dá espaço para George Russell abrir muito, Regi.
3: Pois é, a Ferrari está na briga mesmo. E você viu, eu previ uma disputa entre Hamilton e Leclerc, mas o Hamilton acabou com a brincadeira, pegou fogo nos freios do Valtteri Bottas. Mas o Hamilton acabou com a brincadeira ainda na primeira volta. E o que a gente está vendo entre pilotos da mesma equipe é Piastri e Norris, como você já destacou, Dinei.
0: Pois é, Piastri, portanto, e Lando Norris estão tendo um duelo mais acirrado, um pouco mais atrás. Hamilton é o segundo colocado, tem a volta mais rápida da prova. Bottas está lá nos boxes. Extintor de incêndio acionado no carro do Bottas porque pegou fogo nos freios. Tá calor, tá terrível o calor, meus amigos. Olha o Verstappen. Verstappen já é o terceiro colocado. Sempre surpreendendo. Fala ali, Lawson.
1: O Lawson dizendo que também o carro dele está em chamas, o Bottas abandonou o Reginaldo destacou, com um incêndio nos freios, e o Lawson, que estava em oitavo, agora já perde a posição para o Rajar, já tenta recuperar, mas diz que também está com problema. O calor também vai influenciar nisso, na durabilidade dos carros, a refrigeração vai ser fundamental, e já no comecinho já tem gente sofrendo bastante.
0: É, o Rajar já vai ultrapassando também, ganhando posições um pouco mais atrás. É o nono colocado, depois de ter perdido algumas posições desde a largada. Rodolfo Santos, conta pra gente como é que tá a sua emoção. O que é que você tá observando atentamente aí, Rodolfo?
4: Corrida muito movimentada, né, Odinei? Do início ao fim do pelotão. E o Antonelli, ele precisa começar a pensar no campeonato. No Canadá, a gente já viu ele fazendo bobagem, indo pra cima do Russell. Tava meio afobado, querendo ir pra cima. E agora ele não, tentando disputar, foi uma questão meio até quase amadora. Ele foi dar a posição para o Leclerc, que tinha passado reto, e deixou o Verstappen se aproveitar da situação. Ele deveria ter escolhido um ponto melhor para deixar o Leclerc retomar a posição.
0: E acabou tomando passada também do Verstappen. O Verstappen já está em terceiro. Ganhou duas posições desde a larga.

0: Cada Leon Lawson no rádio.
1: É, o Lawson disse que o carro dele ainda com um princípio de incêndio ali, segue na pista, está em nono, só perdeu a posição para o Hadjar, mas reclamando muito, vindo fisicamente ali o problema. E agora a outra Cadillac do Sérgio Pérez, tô vendo fumaça no cockpit, tá? Todos os carros estão literalmente pegando fogo aqui, Adnet.
0: É a temperatura, meu amigo. É Pérez no rádio, mas falando anteriormente, depois de ter ido também para os boxes daqui a pouco, tá todo mundo preocupado com a temperatura, Sérgio Pérez nos boxes também. 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
0: Vamos para a quinta volta de um total de 71 voltas. George Russell é o líder, Hamilton é o segundo, 1.3 separando os dois primeiros colocados. Verstappen é o terceiro a 3 segundos do Hamilton. Leclerc é o quarto a 5 já do Verstappen. Antonelli é o quinto colocado, 5.5 do George Russell, que é o líder da prova. Piastri é o sexto colocado, Lando Norris é o sétimo. Hadjar o oitavo, Lawson o nono. Lindy Bled aparece na décima posição. Tá todo mundo tentando se aproximar, mas ali Antonelli agora tá meio segundo do Leclerc e já vai tentar arriscar a brigar pela posição do Leclerc. A disputa é pela quarta colocação. E aí, Isabela, galera acompanhando, gostando desse começo de prova, Isa?
3: Muito, Adnei. A galera tá apostando que o Leclerc e o Verstappen vão pra cima, que não tem nada a perder, então não tem problema ir pro tudo ou nada. Se der um chabu depois, entra safety car, bandeira vermelha. Então os nossos ouvintes estão apostando no caos hoje, no Grande Prêmio da Áustria. A pista agora, 51 graus, hein?
0: É, não tá fácil pra ninguém. Realmente tá pegando fogo a pista por lá. George Russell gravou a volta mais rápida da prova. Tá 1.7 à frente agora de Lewis Hamilton. Ico, como é que tá a situação por aí, Ico?
1: A gente teve um princípio de investigação do Bortoleto, Adnei, na briga com o Gasly na primeira volta. O Gasly reclama muito pelo rádio, disse que não foi honesto, mas a FIA...
3: Ih, travou o Ico aqui.
0: É o Luiz Fernando... É, travou lá, mas já volta o Luiz Fernando Ramos, que está no circuito, acompanhando em loco a corrida do Grande Prêmio da Áustria. George Russell, 1.8 à frente de Lewis Hamilton. Verstappen, terceiro colocado a menos de um segundo do Hamilton. Agora me parece que Hamilton, Alessandra, já fica mais preocupado com o Verstappen do que com o George Russell.
4: Sem a menor dúvida, Adnei, porque justamente a distância, né, dele para o Russell só subiu nas últimas voltas, está aí já na casa perto de 2 segundos. Em compensação, o Verstappen não está aliviando, não. Adnei, a gente pode imaginar que esse movimento vai ser meio cíclico.
0: Olha o Antonelli,
4: ó. Olha lá. Vai Antonelli pra cima.
0: Vai pra cima do Leclerc, quer realmente a posição, vai tentando de todas as formas, apertando como pode Antonelli. Na briga com Leclerc, mas tentou 2 vezes e não conseguiu, conclua Alessandra.
4: Né, Adnei, a gente viu o Verstappen agora, tá vendo o Verstappen se aproximando muito do Hamilton, mas chamar atenção novamente, parece que a gente vai ficar batendo nessa tecla do calor o tempo inteiro, mas é realmente algo muito, muito relevante, porque a gente está falando aí de uma temperatura do ar de 34 graus, temperatura da pista de 50 graus, os carros não aguentam ficar muito próximos durante muito tempo, então a gente pode ver que essas distâncias, inclusive do Hamilton em relação ao Russell, também pode ser para tentar dar um refresco pro carro.
0: Antonelli agora sim conseguiu passar Leclerc, é o quarto colocado, Leclerc caiu para a quinta posição. Quanto isso, o George Russell com o ar limpo anda uma barbaridade, Rodolfo. Já coloca 2,5 segundos em cima do Lewis Hamilton. É a Mercedes sendo Mercedes com esse ar limpo na primeira posição, é isso, Rodolfo?
5: É, e para o Hamilton, ó, o Verstappen agora está 0,5 segundo do Hamilton só. E para o Hamilton, assim, se ele não vai chegar para passar, também não compensa ele ficar muito próximo do Russell por causa das temperaturas. Melhor deixar um espaço de mais ou menos por aí também.
0: E o Hamilton já falou no rádio, está com dificuldades, Lewis Hamilton vai ser atacado por Verstappen, é isso, Ico?
1: É, uma boa disputa ali, o Verstappen já fazendo uso da asa móvel também, o Hamilton tentando se defender da melhor maneira possível, mas uma boa briga. O Rodolfo destacou bem a importância de refrigerar um pouco o carro, mas deu a impressão de que o Russell está se sentindo bem com esse composto médio e está andando muito bem. Em Barcelona, o Russell também andou muito bem com o médio, com o composto duro ele sofreu um pouco mais. Vamos ver a história dessa corrida. Muito chão pela frente, a gente tem aí mais umas 7, 8 voltas para o pessoal com o médio começar a fazer as paradas. Quem está com o macio, o caso do Bortoleto, mais umas 5, 6 voltas, já vamos ter a parada deles.
0: É Verstappen, senhoras e senhores, tentando atacar Lewis Hamilton na briga pela segunda posição. Me parece que a Ferrari não está num bom momento. Leclerc caiu para quinto lugar. Verstappen chega em Lewis Hamilton. Vamos ver se consegue atacar e subir para a segunda colocação. Fala, Leclerc!
1: Não peguei o rádio do Leclerc.
0: Está com os pneus.
6: A equipe
0: reclamando do desgaste de pneus.
6: É, a equipe chamou a atenção dele que o desgaste é previsto e esse é o momento do desgaste mais acentuado e os pilotos têm que tomar muito cuidado. O Hamilton, a Ferrari, aliás, você vê que a tentativa de se aproximar mais do Russell, ele estava menos de um segundo, isso já era, pelo menos nesse momento da corrida, além do fato de que a experiência de Hamilton, sabe, diz para ele que é um momento também dele dar uma economizada do pneu, agora o Verstappen está muito afim de ganhar essa corrida.
0: É Verstappen que vem forte, meus amigos, ele vem ali tentando brigar com Lewis Hamilton pela segunda posição. Hamilton neste momento já está 3 segundos atrás de George Russell. Verstappen 3 décimos do Lewis Hamilton. Retrovisor do Hamilton com o carro cheio de Max Verstappen, que vem tentando pegar a melhor oportunidade. Vai ter que encher o motor, carregar a bateria, se posicionar e partir para o ataque. Diga, Rodolfo.
1: É só o rádio rapidinho da Mercedes, o rádio do Russell dizendo que o Verstappen pode antecipar as paradas, que ele está muito próximo do Lewis e a gente vai precisar abrir o máximo de vantagem que a gente pode. No momento, o Russell 3.3 à frente do Hamilton e o Verstappen coladinho na Ferrari na terceira colocação.
0: Muito bem, meus amigos, me parece, Rodolfo, que as mexidas dos carros e o que a FIA liberou para a Red Bull está dando resultado, é isso?
1: Olha o Verstappen.
0: Olha o Verstappen, vai para o ataque. Max Verstappen tentando de todas as formas. Hamilton é segundo, Verstappen é terceiro. Verstappen por dentro, colocou, foi para cima e faz a manobra.
6: Vejam
0: é Max
6: bem.
0: Verstappen sendo o Max, é segundo colocado com Hamilton caindo para terceiro. E vai. Desculpa, Hamilton recuperando, recupera a posição, Lewis Hamilton. Trava os pneus, tudo e um pouco mais, Max Verstappen. Duelo de gigantes, duelo forte. Os campeões do mundo, Verstappen por fora, vai acelerando, Hamilton por dentro. Um duelo sensacional, meus amigos, é roda com roda. Hamilton defendendo a posição, quase joga de novo Verstappen para fora da pista. Que duelo de gigantes, são os campeões, 11 títulos mundiais em jogo na briga pela segunda posição. Hamilton conseguiu se manter em segundo por enquanto e Max Verstappen vai pro tudo ou nada. Ele arrisca tudo e um pouco mais, mesmo gastando mais pneus do que conseguir, poderia. E vai com tudo para cima. Enquanto isso, George Russell vai só abrindo a diferença, 5.2 lá na frente. Hamilton ficou em segundo, mas Max Verstappen não perdoa, quer de novo. No rádio,
1: reclamando,
0: Max.
1: Adinei, reclamando de que faria uma penalização para o Hamilton. O Hamilton fechou a porta, mas me pareceu normal, pelo menos para mim, olhando de fora. Mas o Verstappen não achou e quer que os comissários entrem nessa briga também, Adinei.
0: Vamos caminhando para a 12ª volta de um total de 71 voltas. É duelo de gigantes na pista na briga pela segunda posição. Hamilton está em segundo, Verstappen colado nele, 4 décimos separando. Diga, Rodolfo.
6: Não, fui eu que chamei, não, Adinei, Regi.
5: Destacar naquela desculpa, hora.
0: Regi.
5: Vai lá, Regi, vai lá.
6: Opa, não, agora deixa o Adinei narrar de novo a largada, vamos ver.
0: É, a gente tá revendo a largada nesse momento. Lá atrás a escapada do Antonelli, mas tá tudo certo, tá tudo em casa. Voltando pro duelo dos dois aí, Max Verstappen e Hamilton. Verstappen agora é o segundo, Hamilton vai pros boxes, vai pra pit stop, Lewis Hamilton. Antecipa, portanto, o pit Lewis Hamilton. Antonelli passa em terceiro, Leclerc quarto, Hamilton vai voltar no miolo. Será que foi um bom momento para pit stop de Lewis Hamilton? Está voltando já atrás do Lawson na nona posição. Agora passou o Lindy Blatt também. Décimo lugar. Volta, portanto, na décima posição atrás do Lindy Blatt e à frente do Bortoleto. Lewis Logo Hamilton perde também a posição para o Bortoleto. Perde mais uma. Vai voltando lá atrás, Lewis Hamilton, na 11ª posição. Diga, Regi.
6: É dizer o seguinte, que só o fato de ter proporcionado a briga entre, por enquanto, né, mas vai, talvez volte a ter essa briga entre esses dois gênios, pronto, GP da Áustria já ganhou muito com a gente, muito com o torcedor, né?
4: Ô, Dinei.
0: Não tenha dúvida, bilhete já está pago. Diga, Alessandra. Não,
4: e quem ganhou muito também foi o George Russell, né? Porque nessa briga entre Verstappen e o Hamilton, ele conseguiu ampliar ainda mais Opa. A vantagem para o segundo colocado.
0: Sai uma fumacinha estranha do caso de Lewis Hamilton depois do pit stop. Será que é algum exagero de óleo, alguma coisinha que não vai ter nenhuma consequência? É apenas a pilotagem, é isso, Ico?
1: Foi, o engenheiro falou para ele que a volta de fora dos boxes era crítica, tipo, acelera tudo para fazer o undercut, e ele foi otimista demais e errou o ponto da freada. Agora ele passa o Bortoleto, que não parou ainda, está com o pneu mais usado, então o Hamilton recupera a posição ali e o Leclerc volta atrás.
0: E volta o Leclerc também fazendo o seu pit stop, mas também saindo fumaça do carro do Leclerc. Tem alguma coisinha diferente. Será que está com gelo seco essa Ferrari nos motores? Olha só o absurdo que estamos chegando. Diga aí, Rodolfo.
5: Não, eu queria destacar, você falava sobre as atualizações da Red Bull. Ela trouxe 7 atualizações, é o maior pacote dela, praticamente um carro novo. E a aposta dela para mostrar para o Verstappen que ela consegue, sim, voltar à briga pelas vitórias para tentar manter o Verstappen no time. Parece que tá dando resultado, né? O Radjar também tá vindo para cima do Norris, o Verstappen indo para cima do Hamilton, então realmente parece que fez diferença esse novo carro da Red Bull. E queria chamar a atenção também pro Antonelli, que naquela disputa com o Leclerc no começo da corrida, ele saiu da pista já 2 vezes. Na terceira, ele já toma uma advertência e na quarta ele já é punido. Tá muito cedo na corrida ainda para 2 escapadas de track limits, né?
0: Já está gastando todo o crédito que tem. Fica difícil para poder se manter depois. Meus amigos, caminhamos para a 15ª volta. George Russell é o líder. Verstappen está em segundo, 5.3 separando os dois. Antonelli é o terceiro colocado. Verstappen é o segundo, Antonelli é o terceiro. Piastri está em quarto. Lando Norris é o quinto. Radjar é o sexto. Lawson é o sétimo. Lindy Blatt aparece em oitavo. Hamilton, que já parou, é o nono colocado. Bortoleto, décimo. Leclerc, que também fez pit stop, voltou na 11ª posição. São essas as posições dos primeiros colocados depois dessa primeira bateria de pit do time da Ferrari. 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
0: E agora a dúvida, para saber se esse pit stop antecipado vai trazer benefício para a Ferrari ou não, Alessandra?
4: O Dinei, ele parou pelo menos 5 voltas antes do que era previsto, né? A primeira parada estava prevista para a volta de número 17, mais ou menos. O Hamilton parou na volta de número 12, mas não é totalmente inesperado. A gente ouviu o rádio do engenheiro pro Russell dizendo que provavelmente aquela disputa do Verstappen com o Hamilton forçaria uma antecipação do pit stop. A Ferrari foi muito bem em Barcelona em relação à estratégia, Odinei. Até falei na nossa transmissão 15 dias atrás que era até raro usar as palavras bem, estratégia e Ferrari na mesma frase. Vamos ver se eles conseguiram fazer simulações e que essa antecipação não vá comprometer. Eu acho que não vai comprometer pelo rendimento do motor, do pneu. Ele colocou o pneu duro, então eu acho que eles devem estar com essa segurança, principalmente porque vai ter outra parada. Mas, de qualquer maneira, foi bem antecipado em relação ao plano original.
0: Hamilton mais atrás, tenta escalar de novo. O pelotão é o oitavo colocado neste momento. Lewis Hamilton tem Liam Lawson pela frente, 3 segundos separando ele do Lawson para tentar subir para 7º lugar. Daqui a pouco vamos ver a bateria de pit com o pelotão da frente. George Russell vai caminhando para a 16ª volta na liderança da prova com 5 segundos de vantagem para Max Verstappen. E tá no rádio, tá falando, vamos ouvir.
1: Interessante o George Russell dizendo que ele acha que só os pneus, o composto mais macio está superaquecendo, mas que é só isso o problema. Ele acha que uma parada pode ser possível. Todo mundo falando de duas paradas, desgaste acentuado. E o Russell achando que é só um, talvez um superaquecimento dos pneus, depois limpa, né? E que uma parada é só possível. O Russell confiante, Adinei.
0: Tá bem confiante ou jogando um conflito na oposição para tentar misturar um pouco a cabeça das outras equipes? É

0: George Russell liderando a prova neste momento e conseguindo administrar bem esta primeira posição. Max Verstappen é o segundo colocado. Caminhamos para a 17ª volta de um total de 71 voltas. Daqui a pouco teremos a abertura da bateria de pit stop para o pelotão da frente. A Ferrari antecipou o pit, está com os pneus duros neste momento. Vamos ver o quanto essa estratégia da Ferrari pode ser favorável para o time de Maranello. Mas me parece que a diferença é muito grande. Em termos de parada, Reginaldo, parou muito cedo perto das outras o time da Ferrari, Regi?
1: É, mais ou menos, viu, Odinei? Porque você vê que o Gasly parou logo em seguida e foi uma tentativa, uma estratégia. Você vê, o Hamilton tendia a perder muito tempo ali naquela briga com o Verstappen. Ah, está dizendo que o Hamilton dizendo que o ritmo de corrida está muito bom. E o importante, ele não está perdendo tempo para ganhar posições. Tudo bem que foi sobre o Bortoleto e sobre o Lawson, sobre o Lindblad, perdão. Mas ele não está perdendo tempo. Ué, agora mais uma ultrapassagem que ele vai fazer e não está perdendo tempo nenhum.
0: É, já passa também o Leon Lawson. Bortoleto foi para os boxes. Bortoleto vai para o seu pit stop. Caindo lá suas posições normalmente na parada. Vamos ver em que lugar vai voltar o Gabriel Bortoleto depois dessa parada. Quanto isso, Lewis Hamilton é o sétimo colocado, passou Leon Lawson. Agora ele tem radiar pela frente, tem um Red Bull pela frente agora, mas está longe ainda. Quase 6 segundos separando Lewis Hamilton do radiar. Mas ele está 24 segundos atrás do George Russell, que é o líder da prova. Verstappen nos boxes, entra o segundo colocado da prova, Max Verstappen, o dono da casa. Entra para fazer a sua parada. Agora a gente vai acompanhando Antonelli subindo para a segunda posição. Max Verstappen, time da Red Bull, vai trabalhar bem ou não? Vamos ver, devolve já para a pista com 2.4 segundos para trocar os 4 pneus. Vamos ver em que posição Verstappen vai voltar. Hamilton vai passando ou não atrás de Lewis Hamilton. Vamos ver Hamilton mais atrás. Temos agora George Russell em primeiro, Antonelli em segundo, Piastri em terceiro. Depois aparecendo Hamilton em quinto e Verstappen logo atrás na sexta posição. Volta atrás de Lewis Hamilton. Ou seja, Hamilton se deu bem naquela manobra de antecipar um pouco o pit. Ao chamado informando.
1: Odinei, de fato você vê, a Ferrari respondeu bem a sua pergunta. Ela jogou direito, jogou certo. Voltou à frente do Verstappen. Só que agora a diferença é de 6 voltas de pneu a favor do Verstappen.
0: George Russell vai para os boxes. Vai para os boxes, George Russell, contrariando aquela cascata que ele falou instantes atrás. Ou o time não deu ouvido para ele. George Russell parando o líder da prova. Antonelli assume a ponta. Antonelli assume a liderança. Vamos ver em que posição vai voltar George Russell. Vai Piastri. George Russell, segundo lugar. Passando por ali, Lando Norris. George Russell voltando. Lando Norris, o segundo. George Russell vai voltar em terceiro. Piastri foi para os boxes. Fez pit stop também o Piastri com o time da McLaren. Favoreceu um pouco o George Russell, que volta na terceira colocação. Hamilton já está atrás dele. E agora 1.8 de diferença para George Russell. Era muito maior. A diferença
2: era
0: caiu.
2: 5.
0: Me parece que a Ferrari vai mostrando que acertou em parar antecipadamente e colocar os pneus duros.
2: E o rádio para o pro Norris dizendo para ficar mais tempo, vamos estender esse stint. Ele disse: eu tenho ainda mais ritmo. O Norris está em segundo, 10 segundos atrás da Antonelli, que ainda não parou. Russell e Hamilton já pararam, terceiro Russell, quarto Hamilton, menos de 2 segundos entre eles, Adnei.
0: Pois é, qual é o tempo de pit total, Ico, por aí?
2: Cerca de 22, mais ou menos, 21, 22.
1: A melhor troca, Ico, foi a do Russell. A melhor troca foi do Verstappen, 21.3.
0: Pois é, 21.3 segundos. Então, teoricamente, Antonelli, se parar agora, ele volta atrás do Max Verstappen, que já vai fazendo a volta mais rápida da prova. 1.11.480. 1.11.480 crava a volta mais rápida da prova, Max Verstappen. E ele já cola no Hamilton. Já tirou quase 1 segundo, 8 décimos. Vai ter duelo daqui a pouco de novo. Entre Max Verstappen e Lewis Hamilton. Verstappen chega de novo do Lewis Hamilton, meus amigos. É duelo de gigantes novamente. Lando nos boxes. Entra para fazer o pit, o que estava na segunda posição.

0: São Lando Norris, Antonelli é o líder, ainda não parou, Antonelli portanto vai liderando a prova neste momento, e Max Verstappen chegando no Lewis Hamilton. Vamos ver se vai ter duelo forte. 6 décimos separando Verstappen de Hamilton. Asa aberta e vai de novo pro ataque. O Max Verstappen, o dono da casa. Ele está à frente do Charles Leclerc. Leclerc é o sexto colocado a 7 segundos atrás do Max. Lá na frente, Antonelli vai segurando como pode a primeira posição. Ele está neste momento 12,9 segundos à frente de George Russell. Última volta, um 12,8 contra um 11,9, 9 décimos mais rápido, George Russell com os pneus novos. Antonelli está perdendo muito tempo. Não sei se está bobeando em permanecer na pista tanto tempo ou vai arriscar ele talvez uma parada só. Será que Antonelli vai fazer aquilo que o George Russell pretendia fazer? Lá vem Max! Vai para cima Max Verstappen, colocou por dentro Max Verstappen, não reagiu Lewis Hamilton. Chegou e passou fácil, fácil Max Verstappen. Não teve conversa, Hamilton agora tenta a reação. Recarregou a bateria, Lewis Hamilton vai para o duelo, vai para a briga. Lewis Hamilton de novo, Lewis Hamilton ganha a posição de Max Verstappen. É o jogo da bateria, de como recarregar. Verstappen insiste, vai de novo por dentro, coloca, fecha a porta para Lewis Hamilton, sai da curva na frente, Max Verstappen. Um duelo forte de novo entre os gigantes da Fórmula 1. Neste momento, Max Verstappen é o terceiro colocado, Hamilton é o quarto. Vamos ver se vai ter fôlego Hamilton para tentar reagir de novo. Antonelli está no rádio.
1: Também não peguei o rádio do Antonelli, né, mas peguei essa briga incrível aí do Verstappen e do Hamilton. E o Antonelli tentando esticar ao máximo esse stint.
2: Odinei.
0: Pois é, vai como pode, diga Regi.
2: É, parece, até parece replay, né? É, essa disputa Hamilton e Verstappen, você vê que na primeira ultrapassagem do Verstappen, o Hamilton nem reage, em seguida ele retoma e depois o Verstappen retoma na curva anterior, olha o Norris saindo da pista, exatamente igual aquele primeiro ataque do Verstappen. Agora, sem dúvida, o Verstappen passa a ser um dos favoritos da corrida, se bem que o Russell à frente está num ritmo muito bom. Você vê, a hora que o Antonelli passar, o Antonelli já vai cair muito, muito para trás. E outra coisa que eu ia chamar a atenção, você vê que agora o Leclerc se aproxima do Hamilton. E eles com o pneu duro, eles se valeram das primeiras voltas do pneu duro, que são sempre boas, e agora entra na real. E daqui a pouco o Verstappen vai entrar na real.
0: E George Russell cravou a volta mais rápida da prova. Reduziu ainda mais a diferença para Antonelli, agora apenas de 8 segundos. Está ficando difícil a vida para Antonelli. Agora, Rodolfo, me parece que Antonelli ou vai para uma parada só ou vai terminar no pelotão intermediário, Rodolfo.
3: Ele está já quase 2 segundos por volta mais lento que o Russell. E aquela hora no rádio ele estava reclamando que os pedais do freio dele estão começando a ficar longo. E isso, com a temperatura aumentando, vai ser um problema. Vamos ver se ele consegue levar o carro até o final. Porque problema no freio, daqui a pouco ele vai ter que abandonar por segurança.
0: E aí fica difícil a situação para o Kimi Antonelli, que é o líder do campeonato mundial e vai tentando beliscar mais pontos nesta prova. Ele está na
1: bandeira
0: liderança.
1: Amarela.
0: Lewis Hamilton no rádio.
1: É, a Ferrari antecipando aí plano B, porque acha que o desgaste está sendo baixo. O Hamilton disse que não concorda. E o Mel Williams ficou parada na reta dos boxes.
0: Antonelli
1: nos
0: boxes.
1: E vários pilotos já foram para os boxes. Antonelli, inclusive.
0: Antonelli aproveita para fazer o seu pit stop. George Russell assume a ponta. Não parou, George Russell. Um bom momento para Antonelli
1: virtual.
0: Parar. E safety car virtual neste momento. Muita gente pode fazer pit stop. Vamos ver quem mais para. Antonelli fez o seu pit stop, vai voltando para a pista lentamente, não vai perder tantas posições como se fosse em aceleração máxima, e a gente fica na expectativa para saber se alguém mais para ou não. Safety car virtual, será que vai dar essa sorte toda ao Kimi Antonelli? É o Carlos Sainz com problemas do seu carro, a gente pode observar o carro da Williams de novo na repetição. Ele vai parando

0: na reta principal e o carro apaga. Apagou tudo bem ali em frente aos boxes, mas tem agora o safety car virtual. E a atual situação de classificação, George Russell é o líder, Max Verstappen é o segundo, 4 segundos separando os dois. Hamilton é o terceiro colocado, Leclerc é o quarto, Antonelli voltou na quinta posição. Alessandra, bom negócio para Antonelli esse safety car virtual, Alessandra.
1: Parecia que a Mercedes estava lidando mal com essa situação do Antonelli, parecia até que estavam privilegiando o George Russell em relação aí às paradas, mas no final esse safety car parece ter colocado o Antonelli no jogo de novo. O Dinei, é claro que está cedo ainda, a gente não chegou nem na metade da prova, mas o Russell com esse resultado, se vencer a prova, né, melhor, se ele conseguir vencer a prova, ele volta para segundo lugar no campeonato. Então, de fato, a corrida está totalmente aberta, mas por enquanto, eu acho que embora a gente tenha aí um Verstappen muito forte, eu acho que a Mercedes está gerenciando essa prova.
2: E Hamilton nos boxes.
0: Hamilton nos boxes. Ele tentou parar na volta anterior, mas não deu tempo. Foi muito em cima. Hamilton faz agora o pit stop. Ele vai voltando um pouco mais atrás. Vamos ver em que posição volta Hamilton. Atrás do Piastri, passa Piastri. Hamilton, teoricamente, voltando na sexta posição, à frente do Radjar e atrás do Piastri. Radjar passa também. Mais um que ultrapassa Lewis Hamilton. Nessa segunda parada, Hamilton voltando em sétimo. Diga, Regi.
3: Em primeiro lugar, você perguntou se será que o Antonelli vai ter essa sorte? Já teve, né? Ele, teoricamente, voltaria em sexto e bem atrás. No final, voltou em quinto, agora já é quarto. E a do Hamilton é uma mudança total de planos em relação dele e da Ferrari, tanto que a Ferrari mandou ele parar, inclusive ele disse, né, como você relatou bem aí, ele disse que foi avisado muito tarde, e com isso o Russell tem uma grande vantagem agora, inclusive fazendo a melhor volta, mas o Hamilton volta muito bem de novo, como voltou do primeiro pit stop.
2: O Antonelli perguntando o que está acontecendo com o freio. Eu estou sem confiança. Ele diz que tem uma diferença nos dois freios, que um está mais quente que o outro, então ele dá um feeling diferente. É um problemão para o circuito em que a freada é tão importante, Adnei.
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0: Meus amigos, caminhamos para a 27ª volta de um total de 71 voltas, acompanhando a corrida pela Band News FM. George Russell é o primeiro colocado, Max Verstappen é o segundo. 5.2 separando os dois primeiros colocados, Leclerc é o terceiro, Antonelli é o quarto, Piastri é o quinto, Radjar está em sexto, Hamilton está em sétimo lugar, Lando Norris o oitavo, Lindblad aparece mais atrás na nona colocação e Leon Lawson é o décimo, Bortoleto é o décimo primeiro colocado, falta só uma posição para ele beliscar e entrar na zona de pontuação o piloto brasileiro. 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
0: E aí, pô, como é que está a situação que você observa nesse momento? Antes, porém, tem um chamado, Regi.
3: Não, só para dizer que, olha, esse rendimento do Radjar aí, prova que o carro da Red Bull melhorou muito, por isso o Verstappen está assim na briga pela vitória. E queria chamar a atenção do Hamilton, chamar a atenção em relação ao Hamilton, que eu não disse naquela entrada anterior, é que a Ferrari fez o melhor pit stop da corrida, 2.2, e a perda total foi 21.2. Ferrari trabalhando muito bem.
0: Tá trabalhando bem e o Hamilton voltou com o pneu macio de novo. É isso mesmo que eu tô vendo?
5: É isso.
2: É muito estranha a estratégia da Ferrari, porque esse pneu macio teve um stint aí de 18, 17 voltas com o Bortoleto. Então o Hamilton fez uma parada a mais e deve ter que fazer, obviamente, uma terceira parada. Então colocou ele numa estratégia
0: diferente para três paradas. Ô Rodolfo, a Ferrari estava sem pneu, no momento em que Verstappen crava a volta mais rápida, 1:11.072, ou a Ferrari percebeu que não está andando muito bem.

0: dessa vez eu vou aliviar para a Ferrari, porque realmente a Ferrari não tinha pneus médios novos, então não tinha muito o que fazer. É aquela situação do é o que tem para hoje.
1: Vai com o que tem.
0: Então vai com esse jogo do. Vai com esse macio usado, vai fazer um stint mais curto e vai deixar esse pneu duro para o final, para tentar recuperar no final. É um trabalho danado que a Ferrari está dando para o Hamilton, mas realmente tem a ver com a escolha dos pneus. Não tinha médio novo para agora.
2: Não tá fácil para ninguém, meu amigo. Para ali o Hamilton tem que remar tudo de novo. Ele tá na sétima posição agora. Enquanto isso, George Russell vai só gerenciando a primeira colocação. É George Russell em primeiro com 4.6 de vantagem para Max Verstappen, segundo colocado. E Leclerc na terceira posição a 8 segundos e meio quase do Max Verstappen. Ainda tá difícil para brigar pela segunda colocação. E vem Antonelli colado nele, vai tentar roubar a posição. Antonelli vai pro ataque. Antonelli quer a posição. Antonelli, ele tá na quarta colocação e vai brigar com Leclerc. Antonelli ganhou a posição de Charles Leclerc. Sobe para terceiro Kimi Antonelli. Olha o Kimi Antonelli entrando no jogo de novo. Pneu dele tem 5 voltas, ele retardou o máximo possível o seu pit stop. Está com um pneu mais rápido neste momento e agora ele está 8.9 atrás do Max Verstappen. E a 13 segundos e 6 décimos do George Russell, que é o líder da prova. Max Verstappen crava a volta mais rápido, um 11.041 na segunda posição. Rodolfo Antonelli voltou para o jogo, Rodolfo.
3: Voltou, mas o Leclerc estava muito atrás do Verstappen, né? A diferença bem considerável aí. Não sei se ele vai conseguir chegar no Russell, mas já está, de repente, garantindo um pódio.
2: Pois é, será que ele entra para a segunda colocação? Ele tem que correr pelo campeonato. Um pódio e um segundo lugar seria, diante da situação da corrida, maravilhoso para Kimi Antonelli, não seria não, Alessandra?
0: Com certeza, Odinei, seria sim. Ele ficaria 40 pontos, se terminar da forma como está agora, ele ficaria 40 pontos ainda à frente do companheiro de equipe dele, o George Russell. O George Russell retomaria a vice-liderança do campeonato. Então resta ver, né, se o Antonelli vai correr pelo regulamento, vai correr pelo campeonato, ou, né, se o ímpeto juvenil dele vai fazer com que ele tente buscar. Dá a impressão que tem carro para isso, Odinei, mas durante a corrida a gente não sabe. Muita coisa pode mudar, inclusive com uma corrida que a gente já teve aí, um safety car virtual. Então, é para esperar. Mas eu acho que o Antonelli está tranquilo, pelo menos para manter a liderança do campeonato.
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2: E aí, Isabela Mota, galera acompanhando a corrida, gostando da prova, não?
1: Gostando da prova e já cornetando aqui a Ferrari. O Antônio, nosso ouvinte, mandou uma mensagem falando que a tática para a Ferrari é de 3 paradas, uma planejada e 2 desesperadas. Bem Ferrari.
2: E a Ferrari no rádio com Hamilton. Diga, Ico.
5: Pedindo para ele mudar um ajuste no carro, modo TS. Ele disse, por que isso? E eles falaram temperatura. E ele disse, eu já não tenho potência. Mas eu estou vendo aqui, a gente tem na sala de imprensa uma lista de todos os rádios, praticamente em tempo real das equipes. E todo mundo falando de temperatura do carro, né? De como controlar isso. É uma preocupação muito grande agora, a gente não chegou na metade da prova ainda. Acho que a tendência é pelo menos alguns abandonos acontecerem, porque está muito alto os parâmetros dentro dos carros, Ednei.
2: Pois é, agora, Rodolfo, é aquela história do centroavante, né? Tem que estar esperando o rebote sempre, né, Rodolfo?
3: E é isso que chama a atenção na estratégia da Ferrari, né? De colocar o pneu macio do Hamilton justamente nessa hora. Agora é tentar, como se diz, cuidar dos pneus para alongar o máximo e no final da corrida tem mais pneu que todo mundo, né? Todo mundo vai para essa estratégia agora de não tentar forçar tanto. E olha o Verstappen abrindo o caminho aí.
2: Já está 3.9 atrás do George Russell. 3.9 atrás do George Russell. É Max Verstappen, senhoras e senhores, dando um show em casa. Ele tá forte e daqui a pouco vai chegar no

0: George Russell, não sei se o George Russell está tentando poupar equipamento para temperatura não subir demais. Só sei que o Max Verstappen não está preocupado com isso, Reginaldo. Ele está sentando a bota no carro da Red Bull.
1: Sem dúvida, esse carro melhorou muito. Agora há pouco eu falei do rendimento do radar também. Então o Verstappen está sim na briga pela vitória. Você vê, o Antonelli está 9 segundos atrás. Agora, sobre a Ferrari e sobre Hamilton, de fato o torcedor que falou que foi uma troca desesperada, foi. Ela não tinha o pneu ideal para aquele momento. E com isso o Hamilton fica bem prejudicado na corrida. Mas ele está muito rápido agora, claro, aproveitando-se do pneu macio dele. E estava ao encalço de Piastri, assim, chegando rapidamente. Aqui pediu para ele tomar cuidado com a temperatura.
0: Não está fácil a vida para Lewis Hamilton. Lá na frente, George Russell fazendo uma grande corrida até aqui, com Max Verstappen em segundo. 3.7 separando Max Verstappen de George Russell. Antonelli é o terceiro colocado, um pouco mais atrás. Antonelli agora está 8.7 atrás do Max Verstappen. E está praticamente quase o mesmo tempo ali atrás também do George Russell. Vamos ver a briga daqui a pouco pela segunda posição, ou o Max Verstappen deve primeiro chegar no George Russell. 3.6 separando o Verstappen do George Russell. Rodinei, Kiko, você acha que o George Russell está gerenciando aí essa primeira posição ou está perdendo o rendimento mesmo?
2: A equipe pediu para ele dar uma acelerada. A equipe falou, deu umas 5 ou 10 voltas no modo Strat 8. Ele disse agora, e a equipe falou, se você puder, a partir de agora. Então a equipe identificou a aproximação do Verstappen e pediu para o Russell tirar mais motor do carro agora para pelo menos fazer tempos de volta próximos ao do Verstappen. Verstappen tem melhor ritmo, na última volta 1.11.8, o Russell 1.12.0, está perdendo, mas agora perdendo um pouco menos de tempo em relação ao Verstappen e ao George Russell. Rodinei.
0: E o Piastri chegando, vai chegando no Leclerc. Hamilton também está próximo, Leclerc também está reduzindo um pouco o rendimento. Diga, Regi.
1: O Hamilton também chegando no Piastri. Você vê que agora, como ele viu a briga lá na frente entre o Piastri e o Leclerc, ele deu uma recuada, mas ele, pelo menos enquanto durar o pneu macio, ele pode até superar os dois, o Piastri e o Leclerc, hein? De qualquer forma, uma briga dele com o Leclerc está de volta aí, vai estar de volta.
0: E tá no jogo, é tudo que a gente quer ver. É manobra, é ultrapassagem, é todo mundo tentando ganhar posição. George Russell vai gerenciando a sua diferença de 3 segundos neste momento para Max Verstappen. Antonelli é o terceiro colocado. Vamos ver ali o Antonelli a 8.2 do Max Verstappen. Leclerc a 5 segundos do Antonelli é o quarto colocado. Depois vem Piastri a menos de um segundo do Leclerc, e Hamilton a meio segundo do Piastri. Hamilton chegou no Piastri, vai brigar pela posição Lewis Hamilton. Ele vem apertando, Leclerc já sabe que vai ter o ataque também de Hamilton. Piastri, vamos ver se segura ou não. Tem mais um incidente do Alonso aí sendo anotado, é isso, Mico?
2: É que no pit lane, para completar o final de semana da Aston Martin, deve ter ultrapassado o limite de velocidade nos boxes.
0: E aí vem Lewis Hamilton tentando voltar para o jogo mais à frente. Ele vai ter que passar primeiro o Piastri. Vamos ver se com esse pneu macio Hamilton vai conseguir atacar o Piastri, que é o quinto colocado. E depois tem o Leclerc, que vai segurando como pode também o Piastri neste momento. Menos de meio segundo ali, meio segundo aproximadamente, Piastri e Leclerc. Enquanto isso, o Antonelli vai mais folgado um pouco na terceira posição. Está 6 segundos à frente do Leclerc e 7 atrás do Max Verstappen. Tem mais ar limpo. Piastri chegando. Vem Piastri atacando o Leclerc agora. Ele já percebeu que vai para o ataque, porque senão o Hamilton passa ele fácil. E o Hamilton fica de olho. Quem sabe faz uma ultrapassagem dupla ali, Lewis Hamilton. Ataca forte, colocou o bico por dentro, Oscar Piastri fecha a curva, passa Hamilton, tenta atacar também, Leclerc perdeu a posição, perde posição para Hamilton também. Leclerc acelera de novo, tenta retomar, retarda a freada, Hamilton volta atrás do Leclerc, mas Piastri levou. Piastri é o quarto colocado, Leclerc é o quinto, Hamilton se mantém em sexto. Hamilton de novo para cima, Lewis Hamilton lado a lado, os dois carros da Ferrari. Sensacional, Hamilton vai para cima, consegue a quinta colocação, Lewis Hamilton. Leclerc cai para sexto, já não tem mais tanto pneu assim. O pneu favoreceu Lewis Hamilton na manobra com o companheiro de equipe, ele fez ali a ultrapassagem. Tenta mergulhar por dentro de novo Leclerc, mas não deu. Piastri é o quarto colocado e tem pit stop já sendo posicionado. Entrando Leclerc, vai para o pit. Entra para o pit stop Leclerc. Depois dessa manobra forte, essa dupla ultrapassagem em cima dele. Ao chamado informando.
3: Ah, Odinei, eu só queria chamar justamente a atenção para a questão da idade dos pneus. É, o Leclerc nitidamente estava atrasando a vida ali, tanto do Piastri quanto do Hamilton. Do Piastri ele não tem nada a ver com isso, mas o Hamilton é companheiro de equipe. Porque a diferença, a idade dos pneus ali era flagrante. O Leclerc tinha o pneu já com 21 voltas, enquanto o Hamilton estava com o pneu, tinha usado 10 voltas nesse pneu macio. É, agora o Hamilton vai continuar em cima do Piastri, tem o pneu mais novo também, 6 voltas mais novo o pneu do Hamilton em relação ao Piastri, mas de qualquer maneira a gente pode imaginar que a Ferrari deve estar fazendo cálculos para tentar devolver alguma esperança para o Hamilton, porque esse pneu macio dificilmente vai levá-lo até o final da corrida, Dinei.
0: É, vai ter mais uma parada com certeza, Hamilton, Band News FM, acelerando na velocidade do rádio.
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0: E agora a questão é exatamente essa, o consumo de pneus, meus amigos. Caminhamos para a volta de número 39, de um total de 71 voltas, o Leclerc voltou agora para a pista com pneus duros, vamos ver quanto tempo esse pneu vai aguentar, o Hamilton deve ter que trocar. O que você acha, o que você está pensando, Rodolfo, nessa estratégia, pelo esse panorama de pneus na pista nesse momento?
5: Olha, é muito bom ver o Hamilton de volta à velha forma dele, né? O Hamilton ao rádio dele.
2: É, só dizendo que ele tem que passar o Piastri urgente.
5: É, o Hamilton ele sempre teve essa característica de cuidar muito bem dos pneus, e é o que ele está fazendo. O pneu dele, como entrou já usado no carro, está com 15 voltas. Normalmente o pneu macio, depois da décima volta, já começa a perder muito rendimento, e ele está conseguindo ser mais rápido. O Piastri, que está de pneu duro, que era para estar bem mais estável, ele está conseguindo se colocar na corrida numa posição... É difícil ele brigar contra o Russell Verstappen, mas ele... provavelmente está na corrida junto com o Piastri. Quando o Piastri parar nos boxes, é a hora dele parar também e vai voltar numa condição igual de pneus.
0: Então vamos ver como é que vai se comportar. E lá na frente, é George Russell, 20 voltas no pneu duro. Ele tem 1.4 de vantagem só para Max Verstappen. Regi, Verstappen chegando no George Russell, Regi.
1: É, e os dois praticamente com o mesmo tempo de vida dos pneus, né? 20 voltas o Russell, 21 o Verstappen. E o Verstappen tá, ele quer de todo jeito voltar a vencer em casa, que é uma coisa que conseguiu faz muito tempo que não consegue.
0: Pois é, faz muito tempo e está tentando se reencontrar de novo, e a Red Bull torcendo para que isso aconteça. E vem, a gente pode observar na repetição a ultrapassagem do Piastri para cima do Leclerc. Leclerc realmente está com o carro bem complicado, voltou mais atrás depois do pit, voltou na posição de número 8. O cenário é o seguinte, meus amigos, 40 voltas concluídas, vamos para a 41ª, de um total de 71, ficarão faltando 30 voltas. Na primeira posição está George Russell, 1.2 à frente do Max Verstappen, que é o segundo, que está 6.4 à frente do Antonelli, que é o terceiro. Depois aparece Piastri em quarto, Hamilton é o quinto, Lando Norris é o sexto, o Radjar estava na sétima posição. E agora vai para pit stop o Radjar com o carro da Red Bull. 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
0: É a Band News, Alessandra. Caminhamos para a 41ª volta, Alessandra.
3: Ah, tá tudo aberto ainda, viu, Odinei? Eu acho que mesmo o George Russell, que está liderando, agora está vendo, né? O Verstappen, você falou em outro momento, o Verstappen está crescendo no retrovisor do Hamilton. Era uma disputa pelo terceiro lugar, agora ele está crescendo no retrovisor do Russell na disputa pela liderança. Com certeza ele está muito motivado, porque, como o Reginaldo já chamou a atenção, o carro da Red Bull melhorou muito, evoluiu muito, especialmente para essa prova, trouxe muitas atualizações, principalmente.

0: principalmente porque está correndo literalmente em casa, e o Verstappen correndo aí diante da torcida. Eu acho que vai ter disputa, vai ter disputa grande, e a gente tem que sempre lembrar, né, Odinei? Verstappen e Russell juntos costuma sair faísca.
1: Da B.O.
2: Odinei.
3: Não tenha dúvida. 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
3: Senhoras e senhores, notícia dos comissários importantíssima. Alonso, último colocado, tomou 5 segundos de punição. É isso, Mico?
2: É isso, tem até uma piada aqui no paddock que eu ouvi essa semana, que o Alonso torce para ter safety car todas as corridas, para pelo menos ter um Aston Martin liderando o pelotão, já que o safety car é um carro da Aston Martin, né? Mas é uma piada que fala um pouco do estágio da equipe aqui. O Hamilton vai fazer a parada dele, o Piastri também, o Diney. E o Verstappen num ritmo muito forte, colocando pressão no Russell. Quem sabe a Red Bull encerra a seca deste ano nessa corrida no Red Bull Ring. Seria um resultado incrível. O Diney.
3: Piastri dos boxes, Hamilton também está nos boxes. Pit stop para os dois carros. Diga, Regi.
5: A Ferrari acertou agora, olha, o Hamilton voltou atrás, mas o Hamilton, você vê que ele não conseguia mais o encalço do Piastri, porque o pneu dele, macio, estava desgastando, chegou no limite, né? Então ele parou, até que durou 17 voltas, que foi o mesmo tempo que o Bortoleto, com o carro da Audi, que é bem mais lento, tinha feito com esse pneu macio. E agora vamos ver como é que eles voltam em rendimento, né?
3: Pois é, vamos ver esse desempenho agora do time da Ferrari, com o Hamilton voltando na sétima colocação. Pneu zeradinho, tá com o pneu duro zeradinho. Leclerc cravou a volta mais rápida da prova, um 10.916 milésimos. Charles Leclerc, que é o quinto colocado na corrida, e tá com o pneu duro com apenas 5 voltas, mas perdeu 3 posições desde a largada. George Russell no pit. Entrou o líder da prova, Max Verstappen assume a primeira posição. Antonelli é o segundo colocado, 2.3 gasto o time da Mercedes na troca de pneus do Max Verstappen. Na troca do pneu do George Russell, perdão, que vai voltando na terceira colocação. Vamos ver se o Norris chega, não chega. Vai saindo dos boxes o George Russell, que é o líder da prova. Exatamente ali a terceira colocação. Ele volta à frente do retardatário, mas atrás dele imediatamente vem o Piastri. Volta, portanto, Max Verstappen é o líder, Antonelli é o segundo e George Russell é o terceiro colocado. Mas fez a parada o George Russell. Max Verstappen tem apenas um pit stop, Antonelli só um, e o George Russell já fez o segundo pit. Deve ir até o fim da prova agora, porque ele voltou com os pneus duros e tem, portanto, aí pneu talvez para ir até o final da prova. Mas vai chegar no bagaço por esse consumo, e agora ele tem que negociar com Antonelli e Max Verstappen se eles não pararem rapidamente. Voltou 13.4 atrás do Antonelli, tem tempo ainda para ser recuperado. Vamos ver o desempenho do time da Mercedes. O que é que você observa nesse momento na prova, o Rodolfo Santos?
6: Agora é saber até onde o Verstappen vai conseguir levar esses pneus, né? E saber qual opção de pneu que ele vai colocar agora no final da corrida. Esse último stint agora, ele deve tentar acelerar para ganhar essa posição do Russell.
3: Pois é, nesse momento ele tem 18 segundos de diferença para George Russell. Não é o suficiente para se defender na primeira posição. E George Russell está andando forte, diminuindo a diferença com os pneus novos. Diga, Ico.
2: Em cima da afirmação aí, vamos ver o Verstappen no rádio. Mas a expectativa é de colocar o pneu... É isso. É, o que a Red Bull já antecipa, né? A gente vai tentar fazer um offset, ou seja, fica mais tempo na pista agora, volta atrás do Russell, mas com um pneu mais novo para atacar no final. E o Rodolfo destacou bem qual composto ele vai escolher. A gente teve uma rádio, não na transmissão, mas aqui transcrita na sala de imprensa, o Verstappen falou que está feliz da vida com o composto duro, que é o composto duro também para o stint final, Rodinei.
3: Meus amigos, caminhamos para a 46ª volta de um total de 71 voltas. 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

0: apresentadora oficial do Cirque du Soleil, Alegria Um Novo Dia.
1: É o George Russell no rádio, tá falando forte aí, Ico.
2: Tá pedindo para a Mercedes, para o Antonelli estender também para ficar na estratégia do Max. Diz que se o Antonelli ficar na pista, o Max também fica na pista, e isso nos traz para a corrida. Mas a gente sente no tom de voz do Russell, que liderou a corrida toda, uma certa preocupação de que talvez a corrida esteja indo para o lado do Max Verstappen.
1: Pois é, e tá mesmo. E agora, Alessandra, ele falou com tom de voz como se ele fosse o líder do campeonato mundial, né?
3: Pois é, Odinei, a comunicação entre o Russell e a equipe tem estado cada vez mais ríspida, né? Ontem, durante a classificação, ele ouviu um just drive, né? Do tipo aí, né? Senta, abaixa a cabeça aí e pilota. Deu certo, né? No final ele acabou fazendo a pole position ontem. É, mas, Odinei, eu não tiro a razão do Russell, não. Eu acho que o piloto tem que se impor, né? Dentro do cockpit, ele não pode ficar muito à mercê do que a equipe tá fazendo com ele. É, eu acho que ele tá meio drama queen nessa história. Eu acho que ele tá dramatizando demais. Eu acho que precisa ver quanto que o Verstappen vai conseguir manter desses pneus. Mas é o Max Verstappen, então o George Russell talvez tenha motivo para estar um pouco preocupado. É, mas eu gosto de piloto que se impõe, eu não gosto de piloto que fica perguntando pro engenheiro. E agora, o que que eu faço?
1: Meus amigos, outra notícia importantíssima. Lance Stroll, acho que vai abandonar isso, Ico.
2: É isso, a Aston Martin aí confirmando, pelo menos ele abandonou, durou mais que os carros da Cadillac, mas na classificação ontem a Aston Martin tomou, Odinei, 9 décimos do carro da Cadillac, que é uma estreante no campeonato. Realmente essa performance da Aston Martin é além do aceitável, e isso deve ter alguma influência no futuro do Fernando Alonso. Muita gente espera em breve uma decisão para o Alonso, e pode ser uma decisão: vou pegar o meu boné e vou para casa.
1: 11 horas, mais um minuto, horário de Brasília, ao chamado, diga aí.
4: Regi, duro vai ser encontrar piloto, caso o Alonso pare, duro vai ser encontrar quem queira sentar na Aston Martin, né?
1: Pois é, aqui não tem ninguém de nome lá no time, né, fazendo o desenho do carro, não contrataram ninguém, né?
4: Não tem dinheiro, né?
1: Não tem, tá faltando tudo. Olha só, meus amigos, Piastri chegando no Leclerc. Vai pro ataque, Oscar Piastri. Briga pela quarta colocação, Leclerc vai ter que se defender agora. Vamos ver aí. Enquanto isso, Lando Norris fez o seu pit stop, voltou para a pista e vai pro ataque. Leclerc não tem condições de defender, fecha por dentro, passa fácil Oscar Piastri. Sobe mais uma posição. Sobe para quarto lugar, Leclerc cai para quinto. Com o carro da Ferrari, Leclerc que tem 10 voltas nesse pneu duro, enquanto o Piastri está com 5 voltas também no pneu duro, está com mais pneu, pelo menos nesse momento, Oscar Piastri, que nesta altura da corrida, na 48ª, 49ª volta, ele vai na quarta colocação. George Russell é o terceiro, Antonelli é o segundo, e Max Verstappen ocupando a primeira posição. Vamos para o instint final daqui a pouco, para as últimas voltas do circuito da Áustria, para fechar mais esta prova da temporada 2026 da Fórmula 1. E aí, Max Verstappen está com a mão no título ou não? A gente vê na repetição que o Lando passou por dentro ali. Será que vai ser punido, Mico?
2: Não, ele entrou nos boxes. Foi Aston Martin lenta demais ali, o Stroll para abandonar, e atrapalhou o caminho do Lando, que teve que desviar para não bater. Saiu da faixa rápida do pitlane, mas eu não acho que... Não, o Verstappen disse que os pneus dele acabaram, deve parar agora, fez um offset aí de algumas voltas para o carro do George Russell e vai colocar um pneu novo para tentar brigar no final. O Verstappen vem para os boxes, Agnew.
1: Vai para os boxes, portanto, o Max Verstappen, que é o líder da prova. E Antonelli, será que vai junto ou não na marcação, no pedido do George Russell? Entra Max Verstappen. Vamos ver se o Antonelli entra também. Antonelli assume a ponta, não quis saber. Foi para a primeira posição o Antonelli. Max Verstappen nos boxes, trabalho do time da Red Bull. Antonelli é o líder. Max Verstappen já trocou os pneus 2.2, um excelente trabalho da Red Bull. Vai voltando para a pista. Vem aparecendo lá no fundo George Russell. Vai passando George Russell. Max Verstappen por enquanto em terceiro. Vai saindo na terceira colocação. Max Verstappen, Piastri está mais longe. Ele volta em terceiro. Voltando.

0: com lugar no pódio ainda, o Max Verstappen. Mais atrás está Piastri, depois vem Leclerc e Hamilton só na sexta colocação. E ele volta para o jogo agora com o pneu zeradinho duro.
1: E a diferença não é muito grande. O rádio agora da Mercedes foi para Antonelli, né? Vamos nessa, continue concentrado. Quer que ele retire um pouco mais do carro agora, porque ele também deve fazer a última parada em breve. A diferença do Russell para o Verstappen, Odinei, 3.2. Mas o Verstappen com pneus mais novos, acho que teremos uma boa briga nas voltas finais aí pela vitória, né?
0: É, tô curioso para saber quando é que vai ser o pit stop do carro do piloto Kimi Antonelli. Ele nesse momento tá liderando a corrida com apenas uma parada, 26 voltas nesse pneu duro. George Russell é o segundo colocado, Max Verstappen é o terceiro e Piastri ocupando a quarta colocação. Rodolfo, qual é a sua fotografia da corrida nesse momento? Caminhamos para a 51ª volta, Rodolfo.
2: Eu não entendi muito bem a estratégia da Red Bull, que o Verstappen vai ter que voar na pista agora, né? Ele perdeu muito tempo ali, estendendo um pouquinho. Ele estava tomando quase 2 segundos por volta já. E agora ele está a 10 segundos do Russell, com praticamente a mesma condição de pneu. A diferença de voltas dos pneus são 7 voltas só. Não é tanta diferença para um pneu duro. Então, achei estranho. Se ele tivesse voltado com o pneu médio, de repente, mas voltar com a mesma condição de pneu, com tão pouca diferença de voltas, não sei se foi a melhor opção. Olha o Hamilton para cima do Leclerc agora.
0: Vai para cima do Leclerc. Leclerc que virou água benta, hein, meu amigo? Todo mundo passa a mão nele, hein? É para cima, Hamilton do Leclerc de novo. Briga, um duelo de equipe. Antonelli dos boxes. Antonelli foi chamado para o pit. Estava na liderança o Antonelli. George Russell vai voltar a ocupar a primeira posição. Enquanto isso, Hamilton vai tentando o ataque para cima do companheiro de equipe, Charles Leclerc. Antonelli parou, George Russell assumiu a ponta. Max Verstappen vai passar em segundo. Vamos ver Antonelli em que posição vai voltar. Lá vem Antonelli passando Verstappen. Piastri passa ou não, Antonelli está por enquanto em terceiro. Vai voltando, saindo dos boxes. Piastri está por ali também, Antonelli vai voltando na terceira colocação, volta em terceiro, portanto à frente exatamente do Oscar Piastri. Voltando em terceiro lugar, o Kimi Antonelli, uma posição à frente da largada. Enquanto isso, Hamilton já passou o Leclerc. Leclerc vai sonhar com ultrapassagens essa noite, Alessandra.
3: Ah, com certeza, Odine. Olha, eu acho que, não sei não, viu? Eu acho que o Leclerc está ouvindo a Axé Music dentro do carro dele, viu? Eu acho que tá rolando um El Chan ali.
4: Essa aí passou.
3: Né?
1: Safety car virtual.
0: Todo mundo. E safety car virtual neste momento. O que aconteceu nessa corrida, Ico?
1: Pedaço ali, não sei se é de carro ou se é um pedaço de marcação de pista. O fiscal de pista entra na curva 3. Vamos ver no replay. Parece um carro da Williams.
0: Pois é. Soltou um charutinho pequeno ali.
1: É, não, ele tocou num cone ali que ficava na parte de dentro da curva 3, o álbum. E esse cone foi pro meio da pista, mas já foi retirado, já tá voltando a corrida normal.
0: Ele atropelou o cone. Ele mirou no meio e acertou. Ele foi em cima do cone de raiva. Acho que ele brigou com o cone na volta anterior, viu, Alessandra?
3: Vai ver que sim, já que ele não briga com ninguém, né, atualmente, né, o Alex Albon realmente com enorme dificuldade na 17ª colocação, ele falou, eu tenho que ganhar de alguém, vou ganhar do Cone.
0: Do Cone.
3: Pois é, ele tá só na frente, a única pessoa que ele tá na frente, o único piloto que ele tá na frente, Fernando Alonso, que fim de carreira, né?
0: Não tá fácil para ninguém, Leclerc tenta se recuperar para cima do Lewis Hamilton, ele agora vai atacar Lewis Hamilton, tenta o Piastri mais à frente. Hamilton está tentando se defender de Leclerc agora. Leclerc me parece que encontrou ali o acerto mais forte com os pneus, se acertando melhor. E tenta agora recuperar o tempo perdido para cima de Lewis Hamilton. Ou está sendo puxado pelo Hamilton, que passam pelos retardatários. Neste momento, Hamilton é o quinto, Leclerc é o sexto colocado. Na audiência Band News FM, também em Santo André, Maria Clara e Martim. Esse daí ganhou na corrida da vida, hein, Martim? Maria Clara, um beijo carinhoso para o casal. Aqui 54 voltas serão concluídas de um total de 71 voltas. Com George Russell na primeira posição e Max Verstappen em segundo. Antonelli, por enquanto, está na terceira colocação. E aí, Ico, o que é que você observa na corrida nesse momento, além do Leclerc tentando chegar?

0: Pegar no Hamilton de novo.
1: Então é nessa briga do Verstappen com o Russell, né? Ele tenta chegar, o safety car virtual, não sei se o Russell deu uma bobeada, mas o Verstappen tirou um pouquinho de diferença, abaixo aí dos 9 segundos, mas ainda é uma diferença grande para o Verstappen tentar tirar. No stint anterior ele tinha muito mais ritmo que o Russell, o Verstappen, mas restando 17 voltas, vai ter que ter um ritmo bem superior para entrar nessa briga ainda pela vitória. Russell, por enquanto, com alguma gordurinha para queimar, mas é o Verstappen que está atrás, então não dá para sossegar.
2: Ô, Dinei.
0: Isabela Mota, galera com a gente, Isa.
3: Galera com a gente mandando mensagem no 11-999-592-100. Vou ler a mensagem aqui do Edu César, de Porto Alegre, que tá super feliz que o Ico tá de volta no autódromo. Os paddocks não podiam ter ficado tanto tempo sem a sua presença, Ico. Mandando um abraço para você, o Edu César.
1: Obrigado.
0: Fala, Regi.
1: Vamos estar aqui de volta.
2: É, eu queria chamar a atenção que o Piastri tem um... Tudo bem que o Antonelli voltou com pneu novo agora, que tá recuperando aí o seu ritmo. Mas o Piastri tem sido mais rápido do que ele. Está 2.3 atrás, quer dizer, ainda ameaça o Antonelli, só que aí, ó, o Antonelli passou a entrar na melhor fase do pneu, faz a melhor volta da corrida. E eu acho que a vitória do Russell é tranquila, a não ser que ele cometa um erro. Eu não sei por que ele brigou tanto com a equipe, porque até então, mesmo com o Verstappen na liderança, era claro que na parada do Verstappen ele teria para voltar pelo menos esses 8 segundos que tem agora. Então tá aí tranquilo. E o Hamilton, Odinei? O Hamilton é, de novo, aquele Hamilton, né?
0: Sim, voltou pro jogo o Lewis Hamilton. Já tá à frente, tá novamente do Leclerc. E George Russell em primeiro. George Russell tá brigando com todo mundo porque ele quer cobrar o aluguel do Antonelli na cabeça dele. O Antonelli alugou lá a cabeça do Hamilton e não tá pagando esse aluguel. A pontuação do campeonato ainda favorável, o Antonelli, se terminar assim a corrida, não, Alessandra?
4: Muito favorável, 40 pontos de vantagem para o Antonelli estaria com 171 no final dessa corrida, o Russell com 131. A boa notícia para o Russell é que ele reassume a vice-liderança do campeonato, o Hamilton, que estava na segunda colocação, cai uma posição. Então a gente teria Antonelli 171, Russell 131 e o Hamilton 125, Odinei.
2: Odinei.
0: E agora a Radiar chegando do Leclerc, vai brigar pela posição de número 6 do Leclerc, que tentou chegar no Hamilton, mas agora ele tem que se preocupar com o Radiar, que pode ganhar a posição dele. Vai pra cima, Radiar, vai pra cima, Radiar, lado a lado. Vai tentando de todas as formas e ganha a posição de Lewis Hamilton, de Charles Leclerc, que trava o pneu tudo e um pouco mais, vai pro duelo, retoma a velocidade, Radiar sai na frente. Sai na frente ganhando a posição do Charles Leclerc. E agora a Radiar vai chegar, vai ter carro para chegar também do Lewis Hamilton. É o Red Bull mostrando uma grande recuperação nessa corrida. Leclerc tomou mais uma passada, Isa. Tá ouvindo a musiquinha, o Leclerc?
3: Só dá, e aí passou na cabeça dele.
0: Não tá fácil para ninguém. Leclerc tomou mais. Virou água benta nessa corrida, hein, Alessandra?
4: Total, Odinei. A gente começou essa corrida dizendo que era uma oportunidade para dois pilotos recuperarem a confiança. A gente estava falando de George Russell e Charles Leclerc. Só um levou essa bandeira adiante, que é o George Russell, liderando e até com uma certa tranquilidade para vencer essa corrida. O Charles Leclerc, em compensação, tudo que foi bom na classificação, quase conseguiu a pole. Ferrari chegou a comemorar a pole, que depois George Russell colocou água no chope do pessoal do time italiano, mas durante a corrida, olha essa corrida do Charles Leclerc, é uma corrida para esquecer, realmente virou pia de água benta.
0: Pois é, não tá fácil para ninguém. Ico, o que tá acontecendo aí com os fiscais? Estão olhando o quê, hein?
1: Um incidente do Norris, que teria feito algo errado no pit lane ali, mas não seria...
0: Aquela
1: passada por dentro, o Norris, que já fez a última parada. Falando em Norris, eu queria destacar o outro piloto da McLaren, né? O Piastri, pela primeira vez em 2026, eu posso falar que ele fez uma boa corrida, e estamos na oitava etapa. Ele estava apagado a temporada inteira, mas nesse final de semana a McLaren não se classificou bem, mas ele, pela primeira vez, faz uma corrida muito mais consistente que o Norris e começa a dar sinais de que está se recuperando depois de ter tido um verdadeiro apagão na fase final do campeonato do ano passado, Odinei.
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0: Rodolfo Santos, será que a corrida já está definida, Rodolfo?
6: Acho que ainda não. O Norris está chegando no Leclerc, deve conseguir essa ultrapassagem. De fato, a Ferrari parece que não se deu bem com esse pneu duro, né? Não sei se é a questão da alta temperatura, mas tanto o Hamilton quanto o Leclerc, quando foram para os pneus duros, não renderam como estava rendendo com os outros pneus. E o Verstappen, contrariando o que eu disse, eu achei que ele não ia conseguir chegar no Russell, está conseguindo encurtar essa distância. Já foi 10 segundos, agora está em 6 e pouco.
1: olha o estágio da Ferrari. O Charles pergunta o que a gente perderia se fizesse mais uma parada. E o Gera disse, agora a gente não perde nada. Já perderam tudo. Sétimo não lugar para o Leclerc. 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
0: Não tá fácil para ninguém, meu amigo. É Leclerc tomando mais uma passada. Lando Norris foi para cima. Faz o sinal da cruz depois de passar pela água benta. E segue o fluxo. Não tem para ninguém. Leclerc caindo para oitava posição na corrida. Diga, Regi.
2: O Leclerc deve sair dessa corrida ainda mais abatido. Você vê que, além de tudo que está acontecendo com a Ferrari, e vai perder a posição também para o Lawson, não, o Lawson está muito longe. Mas vai perder a posição, pelo menos na pista, para o Gasly, que está uma volta atrás. Mas o Gasly está de pneu macio. Mas chamando o Leclerc para o box. Então é isso que vai fazer. Mas eu queria dizer o seguinte: além disso, ele que está 40 pontos atrás do Hamilton no campeonato, vai ficar 46 nessa posição. Com o pit stop, talvez ele nem recupere esse oitavo lugar.
0: Não está fácil a vida para Charles Leclerc. O Monegasco está realmente no momento difícil. Vai para mais uma parada, tentando a terceira parada nesse momento para o carro do Charles Leclerc. Será que eles têm pneu macio para o Leclerc seguir na corrida nessas 11 voltas que faltam, Rodolfo?
6: Estou olhando agora exatamente os pneus do Leclerc. Ele não tem nenhum macio novo, só se ele vir para um usado como o Hamilton usou também, né?
0: Pois é, poderia ser, porque com esse pneu médio com o duro, a Ferrari não está conseguindo andar de jeito nenhum. Meus amigos, vamos para a volta de número 60. Ficarão faltando 11 voltas para acabar a corrida. George Russell é o líder com 5.6 à frente de Max Verstappen, segundo colocado. Antonelli é o terceiro, a 3.8 do Max Verstappen. Piastri é o quarto colocado, a 6,5 segundos do Antonelli. Hamilton é o quinto colocado, a 3,9 do Piastri. Radjar é o sexto colocado. Lando Norris é o sétimo. Leclerc é o oitavo e foi para pit stop. Agora o Charles Leclerc. George Russell, nessa vitória, sobe para 131 pontos contra 171 pontos do Kimi Antonelli, que continua com 40 de vantagem na liderança do campeonato se a corrida terminar assim. Com ele em terceiro e o George Russell na primeira posição. Vai George Russell, correndo atrás da sua vitória, tentando se restabelecer emocionalmente depois de 5 vitórias seguidas do companheiro de equipe Kimi Antonelli nesse começo de temporada da Fórmula 1. Piloto do dia daqui a pouco será conhecido. Quem é que vai levar esse brinde de piloto do dia, Alessandra?
4: Eu votaria no Max Verstappen. Acho que ele fez uma baita corrida, apesar do choro dele lá pedindo punição para o Lewis Hamilton, mas considerando que foi um piloto que se estatelou ontem no final da classificação, tinha-se até dúvida se ele ia conseguir largar da posição que ele se classificou no quinto lugar no grid. Acho que fez uma bela corrida, reduzindo muito a desvantagem do Russell para ele. Eu votaria no Max Verstappen.
0: Ganhou 3 posições desde a largada, está em segundo lugar. 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
0: Agora aí, Oscar Piastri também pode ser bem votado, hein? Afinal de contas, está com 3 posições desde a largada à frente. É o quarto colocado, Piastri, neste momento.
1: É, outro piloto que fez uma bela performance nesse domingo aqui no Red Bull Ring, Odinei. Acho que o Piastri, até pelo que ele vinha fazendo no campeonato até agora, ele estava precisando de uma corrida como essa. Não sei se a autoconfiança dele estava um pouco mexida, ele é um cara muito tranquilo nas entrevistas, mas de fato ele deve sair mais motivado desse final de semana. Mas eu votaria no Max também, eu seguiria o voto da Alessandra. Acho que o Max, largando em quinto depois de bater, fazer uma corrida forte dessa, é aquele Max naqueles dias inspirados, Odinei.
0: Lando Norris brigando pela posição com o Radjar, sétima colocação do Lando em sexto. Aparece o Radjar, vamos ver se vai ter briga aí ou não nessa disputa. 1.9 separando os dois. Piastri mais à frente, está 8.2 atrás do Antonelli, a 4.3 à frente de Lewis Hamilton. Atrás o Radjar, a 4.7 do Hamilton, é o sexto colocado. Por enquanto, Hamilton está numa posição confortável na quinta colocação, é o quinto colocado nesse momento, Lewis Hamilton. Caminhamos para a volta de número 63, é o número dele, de George Russell, que está na primeira colocação, com 5 segundos de vantagem para Max Verstappen. Está liderando e vai bem. Regi, corrida definida e alinhada na sua opinião, Regi?
2: A não ser que aconteça alguma coisa excepcional, né? Que também Fórmula 1 é imprevisível. Mas o Russell está bem tranquilo nesse momento, na liderança. Corrida definida, porque o Verstappen, ele está também, a única esperança dele é um erro do Russell, alguma coisa, uma saída de pista, que ele se aproxime mais. Mas nesse momento a corrida tranquila para ele, para mim sempre esteve. E quanto ao melhor da corrida, eu também vou de Verstappen. Agora o Piastri de fato faz teve uma grande atuação pela primeira vez no campeonato.
0: Pois é, Regi, você vai contando as corridas que você faz da Fórmula 1, não é? Que número estamos já?
2: Ah, Dinei, eu deixei de contar, quer dizer, né, na verdade eu nem sei contar. Bem. Porque eu tenho uma separação, né, entre as corridas que eu estive presente e as corridas que eu fiz em off-tube. Das corridas presentes, vou te dizer uma coisa, em 2013 eu ganhei aquela medalha de 500 corridas. E eu já tinha mais de 500 em 2013. Tudo bem que daí em diante eu viajei mais 3 anos, depois parei. Mas se for contar tudo, eu direi, ruim até de falar. É ruim até de falar, mas dá umas 750 por aí.
0: Pois é, 750 corridas é um número representativo, meus amigos. Eu acho que é recorde mundial, viu?
4: Deve
0: 65
4: ser.
0: Voltas.
4: Deve ser.
0: Diga.
4: Não, deve ser também. Essa semana eu vou ficar devendo o nome do jornalista argentino que foi homenageado até na coletiva do técnico, né, do Lionel Scaloni.
0: No futebol.
4: No futebol, isso. 18 Copas do Mundo, né? É muito legal ver isso, porque a gente vê a longevidade e a gente vê as pessoas chegando na longevidade com atividade profissional ainda.
3: É o Henrique Macaya Marquez.
4: Esse mesmo.
3: 91 anos, cobrindo a Copa do Mundo pela 18ª vez.
4: A autoridade do senhor é tanta que o Scaloni falou, olha, eu não ia responder se o Messi vai pro banco ou não, mas como foi o senhor que perguntou, eu respondo. Então é muito legal a gente ver que não existe limite para as pessoas continuarem atuando em alto estilo.
0: Pois é, daqui uns 40 anos, quando o Regi tiver 91 anos, então vai estar com 2.000 corridas, Regi?
2: Não, é claro que não. Primeiro precisa se manter vivo, e eu tenho muito tempo de vida aí pela frente, tenho certeza disso, aposto nisso.
0: Claro.
2: Outra coisa, você vê, no futebol, tem a possibilidade, por exemplo, um técnico conhecer a história a ponto de homenagear o jornalista de tantos que começou a atividade dele muitos anos antes do Scaloni. Agora, no automobilismo não, as gerações mudam, certamente eu não terei essa homenagem, Dinei.
0: Vai ter. Ô, sim, Dinei. A gente não vai esquecer nunca. Diga aí, Ico.
1: Não, voltando aqui depois de quase uma década para a sala de imprensa, né, eu comecei a fazer essa reflexão, né? Os jornalistas mais longínquos que ainda estão aqui cobrindo começaram no final da década de 80, assim, 88, 89, época do Senna e Prost. O Regi começou em 72, né, primeiro título do Emerson, ele estava lá, então tem muita longevidade. Você falou que é um recorde mundial de transmissões, é possível que seja mesmo, porque é muito tempo já acompanhando a categoria.
0: Obrigado, Ico. 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
1: Vamos para a volta de número 67, de um total de 71 voltas. Caminhamos para o final da prova. George Russell é o primeiro, Verstappen é o segundo, 3.7 separando os dois. Antonelli é o terceiro, 2.7 separando ele do Verstappen. Piastri é o quarto colocado, já mais de 11 segundos atrás do Antonelli, na quarta posição Piastri. Hamilton é o quinto, também a 4.2 do Piastri. Radjari é o sexto, a 4.6 do Hamilton. Lando Norris é quem quer brigar pela posição do Radjar. Um segundo separando ele do Radjar, sétima colocação do Lando. Leclerc é o oitavo colocado, a 21 segundos do Lando. Depois vem Leon Lawson em nono e Lindblad na décima posição. Bortoleto não alcançou ainda o desejo da pontuação. É o 11º colocado, o Gabriel Bortoleto. 67 voltas serão concluídas de um total de 71 voltas. Isa, vamos para o final da prova e a galera agora definiu, já sacramentou a vitória do George Russell por aí, Isa.
2: Ih, Odilei, ainda tem muita gente acreditando no Max Verstappen, viu, aqui no nosso WhatsApp, na nossa live, achando que pode acontecer, que em um segundo tudo pode mudar também na Fórmula 1 e apostando nessa vitória do Max, que foi o primeiro palpite que a gente recebeu, inclusive, aqui na nossa transmissão. Tinha ouvinte perguntando, Saulo, do Gabriel Bortoleto, você falou agora 11º, ele ficou travado ali atrás das Racing Bulls, uma pena, não deve conseguir esse pontinho.
1: É, tá difícil para Gabriel Bortoleto, ele tá 7.7, mais de quase 8 segundos atrás do Lindblad, que é o 10º colocado, o último na pontuação daqueles 10 primeiros que chegam na corrida. Vamos para a volta de número 68, de um total de 71 voltas. Estamos caminhando para os instantes finais do Grande Prêmio da Áustria. Você acompanhando com exclusividade para o rádio brasileiro aqui pela Band News FM. Exatamente agora, 11 horas e 26 minutos da manhã deste domingo, horário de Brasília. E lá vem George Russell. Na liderança é o primeiro colocado, diga Regi.
3: É, o Verstappen tira meio segundo por volta, mas nessa altura, obviamente, já algumas voltas atrás, a Mercedes vem administrando isso e o Russell está muito tranquilo, a não ser que aconteça. Muito tranquilo não existe, né? Mas a não ser que aconteça alguma coisa excepcional, a corrida é dele.
1: Está tranquilo por enquanto, George Russell. Vamos caminhando para a volta de número 69. Instantes finais do Grande Prêmio da Áustria. Ico, você observa alguma coisa nova nesse final de prova por aí ou não, Ico?
4: Sim, o Antonelli agora em terceiro, que chega no Verstappen, né? Já está 1.3, ele chegou a estar muito atrás, tem pneu mais novo, não deve dar tempo de atacar porque faltam aí 2,5 voltas para acabar a corrida, mas o Antonelli coloca uma pressãozinha no Max, o que certamente alivia um pouco o trabalho do Russell. É importante para a Mercedes também terminar a corrida, né? Ela teve dois abandonos, alguns abandonos importantes nas corridas recentes. Agora, num baita calorão, está pelo menos até aqui levando os dois carros até o final.
1: E o próprio Verstappen também deve estar gerenciando. Afinal de contas, está com 19 voltas desse pneu duro. E o carro, com os ajustes que foram feitos para essa corrida, Rodolfo Santos, dando resultado forte, um segundo lugar é muito bom para Max Verstappen, Rodolfo.
5: É, sem dúvida, né? O motor da Red Bull que foi tido pela FIA como o melhor motor, agora também o carro passa a funcionar bem, né? Essa pista é uma pista que precisa de downforce, o carro precisa funcionar bem para ir bem, para o carro ir bem nessa pista. Então parece que a Red Bull acendeu. O Antonelli está chegando, mas acho que não vai dar tempo. E, enfim, o Verstappen para mim é o piloto da corrida, mas também queria chamar a atenção para a corrida do Hamilton, né? Que se olhar a corrida do Leclerc, dá para ver o quanto o Hamilton foi bem nessa corrida.
1: É verdade, se colocar os dois carros da Ferrari ali. Volta de número 70 será confirmada, ficarão faltando duas voltinhas por enquanto, vai ficar faltando apenas uma volta daqui a pouco. Vamos ver se vai dar tempo ou não. Antonelli, 8 décimos do Verstappen. 8 décimos separando, já dá para abrir a asa. Vamos ver se chega. Max Verstappen já gerenciou a segunda posição, está de olho. 8 décimos, o Max está 2.2 atrás do George Russell. Não tem a proteção ali do George Russell para ajudá-lo. E Antonelli, 6 décimos do Max. Vai chegando Antonelli, volta de número 70 concluída. Vamos lá para os últimos instantes. Última volta. Vem, portanto, última volta, Antonelli.

0: Acelerando o pé embaixo, Max Verstappen vai gerenciando a segunda posição. Será que o Antonelli vai tentar complicar a vida do Max na última volta? Chegou o Antonelli, brigou o Antonelli. Encheu o retrovisor, tá no câmbio do Max Verstappen, que vai negociando com os retardatários. George Russell vai receber a bandeira quadriculada. A volta é curta, a pista é curta. Antonelli tem pouco tempo. Ele chega forte, meio segundo separando os dois. Já teve uma diferença menor. Max Verstappen vai tentando se defender e vai se defendendo como pode na segunda posição. Últimas curvas. Chegou muito tarde Antonelli, mas acaba chegando na última volta e pode tentar brigar pela segunda posição. Vamos ver se ele vai atacar ou se vai ficar pelo campeonato na terceira colocação. George Russell vai receber a bandeira quadriculada. Lá vem George Russell. Última curva para ele. George Russell passa pela entrada dos boxes. Bandeira quadriculada. Vence o Grande Prêmio da Áustria. Passa Max Verstappen. Colado nele, Kimi Antonelli em terceiro. Termina, portanto, o Grande Prêmio da Áustria com vitória de George Russell. Max Verstappen termina em segundo. Antonelli a 3 décimos exato, 375 milésimos de distância para Max Verstappen. Antonelli chega na terceira colocação. Se consegue chegar assim duas voltas antes, poderia ser um ataque mais agressivo de Antonelli para cima do Max. Os três que vão ao pódio, George Russell em primeiro, Verstappen em segundo, Antonelli em terceiro. Termina a corrida, Piastri em quarto. Hamilton, uma excelente corrida nas condições que teve da pista. Lewis Hamilton, quinto colocado. Fala, George Russell.
1: Well done, George. Happy. Well done.
2: Thank you, sir. Good team result. Well done, everybody.
3: A vibração do George Russell celebrando, foi há dois anos atrás, vitória aqui nesse circuito, depois de uma confusão entre o Verstappen e o Norris, e dessa vez uma vitória por méritos do George Russell. Mercedes muito forte nesse ano e ele muito forte nesse final de semana, se recuperando um pouquinho em relação ao Antonelli. Vitória do George Russell, a primeira desde a abertura do Mundial na Austrália, volta a vencer a segunda vez em 2026, Odinei.
0: É vitória de George Russell, comemorando bastante com o time da Mercedes. E o Max, que chegou em segundo.
4: Ah, good job, Max. Well done. Drove the wheels off it, as normal, mate.
5: That's the podium.
3: O engenheiro aí elogiando. Max, hein? Excelente, tá alegre, trabalho.
0: Ele. Yes.
3: É, excelente trabalho, boa pilotagem. Então ele disse que foi um pódio. Mas, de qualquer jeito, exatamente, um grande resultado para o Verstappen.
0: É, pelo esse tom de voz, dá a impressão, Rodolfo, que já está assinado com a Mercedes, hein?
6: Ah, não sei. Se você fosse o Toto, você colocaria ele agora? Você tem o Antonelli ascendendo, liderando o campeonato, o Russell está ali. Será que compensa colocar o Verstappen ali?
2: Drink system failed. Yeah. Nice race for it to do so. I'm a little bit thirsty. Great job.
4: Well, have a drink ready for you on the
3: podium. Brincando que está com fome, está com um pouquinho de sede, né? Com fome, com sede, depois de uma corrida muito intensa, mas vibrando com a vitória. E sobre o futuro do Max, teve ainda na casa do rumor, não está uma coisa que parece muito concreta, mas tem gente falando dele ir para a McLaren. Fazer uma dupla Verstappen e Norris, os grandes amigos, e o Piastri pegando o lugar do Max Verstappen na Red Bull. Eu acho que ainda no campo da especulação, mas que o campo Verstappen foi sondar a situação da McLaren, mais para saber mesmo, não de que queira fechar, mas parece que eles conversaram com o Zac Brown para saber qual que é a situação dos pilotos da McLaren, o campo Verstappen sondando alternativas.
7: É, sobre
0: o momento
7: isso,
0: em que George Russell sobe do carro, soca o ar. Sabe por que eu acho, Rodolfo, que Toto Wolff pensa no Max ainda? Porque eles não pensam só em vitória. Esses caras, no estágio que eles estão, com a cabeça deles, eles pensam em como pulverizar o adversário, como massacrar, como expulsar o adversário do grid. É esse o desejo que eles têm. Por isso eu acho que cabe Max Verstappen na Mercedes ainda.
6: É, mas é aquela história, é uma bomba relógio, né? Nenhum dos
0: claro.
6: Dois, nem o Antonelli, nem o Russell vai aceitar, e assim como o Verstappen também chega para não vai chegar para ser o segundo piloto. É um risco.
0: E aí é na pista, meu amigo. Carro para os dois,

0: Eu não sei se o Max vai querer correr com o Antonelli, né? Mas é uma negociação e tanto. Você faria o que, Ico?
1: Bom, se eu fosse o Max, eu tentaria ir para o melhor carro, que é a Mercedes. E aí pega o piloto que tiver lá, eu vou derrotar e não tem problema. Eu não temeria o Antonelli, mesmo sabendo que ele é jovem, faminto, rápido e tem as bênçãos do chefe da equipe. Mas eu acho que o pensamento do Rodolfo, e eu concordo que o Toto Wolff queira massacrar, mas o Toto Wolff sabe do problema que é ter dois pilotos brigando dentro da equipe. Teve o episódio Rosberg e Hamilton, que deixou muitos traumas ali na Mercedes. Então, uma dupla Antonelli e Russell, que se respeitam, e a tendência é o Antonelli assumir a liderança da equipe em termos de resultado, seria algo mais confortável, diria assim.
0: Esse pessoal só pensa em conforto, Reginaldo. Ninguém quer saber de correr atrás, é?
2: O Ico tem toda a razão em pensar que o Toto Wolff gostaria de sempre ter uma situação confortável. Mas tem um negócio aí no meio dessa história. O Verstappen, livre, várias equipes pensam assim: puxa, para onde ele vai para ser um grande adversário nosso? Então, nisso, o Toto Wolff, que é muito inteligente, também pensa nisso. Vou deixar ele, claro, ir para qualquer outro lugar? Deixa ele aqui comigo, que tá bom, eu controlo ele com o Antonelli.
0: Também tem isso, né? Não vamos armar o adversário, né? Vamos ficar com a exclusividade. E aí os dois que se degladeiem aqui. Que vença o melhor.
3: Rodinei.
0: Vamos lá. Diga, Alessandra.
3: Posso dar minha opinião sobre esse assunto também?
0: É claro, sempre.
3: Ah, então tá bom. Não, sobre isso, na verdade, é uma repercussão, essa questão do Verstappen na McLaren. O Zac Brown hoje já falou que teria que acontecer algo muito extraordinário, usou até uma metáfora, alguém teria que cair, acordar e cair da cama para isso acontecer. Não acredito que nenhum dos nossos pilotos queira sair daqui, então ele já negou, mas até aí, né, isso pode estar fazendo parte dessa especulação. Nada melhor para o Max Verstappen do que ir para uma equipe com Lando Norris como companheiro de equipe, né? O Lando Norris ia até lustrar a sapatilha dele.
1: As entrevistas agora com George Russell. Você fez uma volta na classificação muito boa e uma bela vitória. É bom voltar ao degrau mais alto do pódio, fazia tempo, e por isso eu curti muito essa tarde. Um ótimo trabalho da nossa equipe para voltarmos a isso. Em algum ponto o Max e a Red Bull estavam muito rápidos, então parabéns para eles. Mas conseguimos a vitória, e obrigado à torcida que aguenta todo esse calor, e agora eu só quero me reidratar. Nessas condições de muito calor não é fácil, você tem que estar concentrado o tempo inteiro. Como foi para você? Eu estava feliz de tentar forçar todas as voltas. Quando a gente acelera é mais seguro. Kimi está sendo muito rápido também, então está vendo os meus tempos e paramos cedo para conhecer mais segurança. Mas acho que a equipe fez uma estratégia perfeita. E agora Verstappen, parabéns, segundo pódio no ano. Mas você estava na caça de George, teve umas boas chances. E depois do acidente ontem, chegar perto da vitória hoje foi bom, né? É uma corrida muito boa para a gente. As primeiras voltas foram divertidas. E depois foi basicamente só controlar os pneus e tentar controlar isso mais metade da corrida. Mas o carro não consegui achar um ritmo tão bom no final, mas ficar a menos de 2 segundos da vitória foi um grande resultado para a gente. Então estou muito feliz. E uma corrida boa do seu companheiro também. Depois do acidente, você saiu um pouco tonto do acidente ontem. Eu bati o meu joelho, bati os ossos, não é muito bom, mas hoje estava tudo bem. E agora o terceiro colocado, Kimi Antonelli.

0: It was going to be, you know, 2-3 laps would have been a lot of fun.
1: Mas duas, três voltas a mais teria sido muito divertido, mas parabéns para George e Max. Ótimo final de semana para eles. E ainda tenho muito que melhorar, só preciso minimizar os meus erros.
2: Within 40, goodbye, gentlemen. You obviously don't want to listen to you anymore.
1: Diminuiu 10 pontos na tabela. Você precisava de um final de semana assim. Com certeza. As corridas mais difíceis testam o seu psicológico. E voltar com um final de semana desse e mostrar que eu ainda posso ganhar. A volta rápida foi muito forte também. E esse circuito não é muito o que combina com o meu estilo. Mas eu estou animado para o próximo final de semana em Silverstone e ver a minha torcida por lá. Disse um feliz George Russell com a vitória depois do Grande Prêmio da Áustria. Odinei.
3: Entrevista com os três primeiros colocados: George Russell, Verstappen e Antonelli. Agora, Alessandro, o que o Verstappen ficou de conversinha com o Antonelli ali? Fazia tempo que eu não vi o Max conversar tanto, viu?
4: Será que já estão combinando como vai ser no ano que vem? Ele como companheiro de equipe do Kimi Antonelli, já tentando fazer a cabeça do rapaz. Acho que o Kimi Antonelli não é um piloto que se faça a cabeça muito fácil, não. Eu acho que ele tem muita personalidade, lutando por esse título, está liderando o campeonato aí com muita autoridade. Às vezes é só uma camaradagem mesmo, Odinei.
3: E você vai comer a pizza sozinha, Alessandra,
4: né?
3: É isso?
4: Exatamente, queria lembrar desse pequeno detalhe. Fui a única que apostou em George Russell, então pizza toda para mim.
5: Qual que vai ser o sabor?
4: Ah, meia marguerita, meia toscana. Gosto muito desses dois sabores.
5: Tá bom.
3: Isabela, galera com a gente, gostou da corrida aí, ó? O pessoal, pelo que você tá acompanhando nas mensagens, não?
5: Galera gostou da corrida, mandando mensagem aqui no 11-999-59210. Quem falou corrida boa foi o Félix, nosso ouvinte. Outro ouvinte nosso que falou que essa foi a melhor corrida do calendário foi o Carlos. Falou que teve emoção nessa corrida, que gostou bastante. Teve mensagem pro Regi. Ô Regi, se você não receber a certificação da FIA, dizendo que você é o grande vencedor e detentor dos direitos, os nossos ouvintes já garantiram que vão te dar esse recorde aqui no coração de todo mundo que acompanha a Fórmula 1.
6: Obrigado.
3: Obrigado não, pode fazer a festa e pagar a festa pra gente também, viu, Regi?
5: Aí convida todo mundo.
4: Aí, queremos bolo.
3: Só marcar nós vamos data, sim, não tem problema não.
6: É só marcar data.
3: Tá bom. Grande Reginaldo Leme. Olha só, pô, mas olha, Alessandro, eu tava falando aqui, Ico, Reginaldo, Rodolfo, Isabela, Vinícius na central. Nem a BBC ganhou da gente hoje com esse time, hein? A BBC de Londres.
4: Nem saíram para competir com a gente, já olharam e falaram, não dá, deixa eles lá.
3: Eu acho que eles até tentaram falar lá, mas ficaram ouvindo a gente, viu?
6: Viu, Adinei? Eles têm ex-pilotos lá como comentaristas, todos. Mas são ex-pilotos, né? Nós estamos na atividade.
5: Até hoje,
3: olha. Estamos em total. E aqui nós temos até um piloto presente, que é o Rodolfo Santos, que continua de vez em quando dando as suas tocadas por aí, não continua, Rodolfo?
7: Ah, sempre que tem oportunidade. Piloto é sempre piloto, né? Não pode tentar sempre atividade. Olha a salinha dos pilotos. Tá todo mundo inteiro, né? Apesar do calor.
3: Tá todo mundo inteiro. Tá mesmo? Esses caras, o que treino.
5: Mas o Max tá vermelho, hein?
3: Em cima deles?
1: É engraçado que é nisso.
5: O Max tá vermelhão.
1: Tá pimentão, Max.
3: De vergonha ou de...
5: Ah, acho que foi calor. Da insolação mesmo.
1: Mas pros pilotos, o pior tipo de calor é o tropical, viu, Adinei? Esse calor aqui influi muito nos pneus, no equipamento e também nos pilotos, mas é um calor seco, né? Mas quando é Singapura, raramente no Brasil tem tanto calor agora com a corrida em novembro, mas o calor úmido é o pior para os pilotos. Aí eles sentem de verdade e Singapura normalmente é o grande desafio deles para a temporada.
3: Mas vale registro também aqui agora, sério, que o calor na Europa está acima da média de novo. Está muito forte, não, Mico?
1: Está muito forte. Eu, quando há 25 anos eu moro aqui em Viena, né, aqui perto, a gente tinha há 25 anos uma ou duas semanas acima de 30 graus no verão. A gente está tendo alguns verões recentes com uma ou duas semanas abaixo de 30.

0: graus no verão. Então é uma diferença muito clara e essa onda de calor aqui, hoje Viena chegou a 40 graus, aqui a gente está agora com 33,7 no final da tarde, né? Então é uma onda muito acima do que é comum para essa região.
1: É um calor realmente extremo, muito forte, mostrando aí o aquecimento global. Também aqui registrando a presença do Thiago Rossi, da Carol Caricati, sempre nas imagens aqui da transmissão da Band News FM, nesse esforço caprichado para pegar o melhor ângulo aqui, o que não é fácil para essa garotada, mas eles conseguem tirar leite de pedra.
2: Ai, fale por
1: Vamos
2: você,
1: agora
2: Odinei.
1: acompanhar. Por quê, hein?
2: Ué, porque eu não acho que é difícil pegar um ângulo bom para nós, não.
1: Ah, para vocês são bonitas aí, tá tudo certo, né? Eu tô falando por nós aqui, é claro.
2: Que isso, estamos lindos
1: Vamos
2: mesmo, gente.
1: aqui acompanhar agora chegando o Kylian Antonelli, que continua na liderança do campeonato. 40 pontos de vantagem para o companheiro de equipe depois desse resultado. Ainda é, Regi, uma diferença confortável ainda, né? De 8 corridas e um total de 22, tem muita água para passar debaixo dessa ponte, né, Regi?
3: Tem sim, tem sim. É, a diferença cai de 50 para 40, mas vamos lembrar que essa vitória do Russell foi com total autoridade e a vitória da reabilitação, hein?
1: Hino britânico por George Russell e depois o alemão pela Mercedes.

0: Champion this year is presented with a real trophy by...
1: Execução dos hinos, agora vamos para a premiação. Alessandra, essa internet é maravilhosa.
2: O que foi?
1: Olha
2: agora,
1: só que a mensagem que eu vejo chegando aqui. George Russell tem o carisma de uma gaveta empenada.
3: Uma gaveta empenada? Coitado. Ah, eu não acho, eu acho ele chatão. Eu acho ele meio chato, assim, meio nhenhenhê. Durante a corrida, mas... até chamei ele de drama queen. Eu acho ele meio reclamão. Mas não acho que ele não tenha carisma, não. Mas eu gostei, eu vou usar essa. Quem escreveu aí pode ter certeza que eu vou usar. O carisma de uma gaveta empenada.
4: É, pô, não tem nada mais chato que uma gaveta empenada, Alessandro. Então, verdade. Acho que combina com a sua descrição.
1: É ruim,
3: velho.
1: Você já pegou uma gaveta empenada pela frente, Ico?
4: Eu tô como em casa agora, por isso que eu tô falando conhecimento de causa. A gente que tem aí...
1: Tá vendo por que o rádio é uma delícia, Regi?
4: Ô, Adnei, quem tá dando medalha aí é o Bernie Eccleston.
1: Pois é.
4: O velho Bernie Eccleston no pódio.
5: Falei em cima do Ico. Tá lá o Bernie. Saudades.
1: Firme
5: de ver
1: forte,
5: Bernie Eccleston.
1: 90 e tantos, né? Alguém sabe a idade do Bernie, não?
4: Eu primeiro acho que é 90, centenário
5: 93
4: é
5: ou
4: 4. Né?
5: 93 ou 4.
1: 94, Regi.
6: Fez 95 agora, Regi.
5: 95 ali.
1: E firme e forte, olha só. 95 é inspiração pra todo mundo.
5: Você viu que ajudaram ele a subir a escadinha ali para fugir do champanhe, né?
1: É, tem que dar uma força ali e avisar que vem champanhe.
5: Agora, Odinei,
1: você... E a festa é a vibração total.

0: Final de George Russell, diga, Regi.
1: A classificação do campeonato, 71-131. O Hamilton abre mais do Leclerc, isso aí vai afundar um pouco mais mentalmente o Leclerc. Norris, Verstappen e Piastri. Aí o Bortoleto.
0: Muito bem, meus amigos. O Bortoleto terminou em 11º, né?
1: Pois é, 11º, de novo batendo na trave. Só que olha só, o décimo foi o Lindblad. Ele, o Bortoleto com pneu duro, o Lindblad com macio. E a Audi atrás da Racing Bulls não era o retrato do início do campeonato, tanto que eu me lembro, eu estava na Austrália, o Bortoleto chegou em nono, mas, e o Lindblad em oitavo, só que o Bortoleto discutindo com a equipe porque ele tinha carro para ultrapassar o Lindblad. Hoje não tem mais.
0: Já não está mais a vida tão fácil assim, não, mas ele terminou à frente do companheiro de equipe, que é o Hülkenberg. Rodolfo Santos vai fechar a mala quando para ir para Silverstone, Rodolfo?
2: Começar a fazer ela amanhã, né? Não esquecer nada. Eu vou emendar, né, o GP de Silverstone, depois eu faço uma visita na sede da McLaren e vou fazer o Festival de Goodwood pela primeira vez também. Vai ser uma viagem legal.
3: Putz, é muito legal,
0: que legal,
3: Rodolfo.
0: Ele vai curtir, não vai, Ico?
3: A Goodwood é sensacional, tem carros históricos, pilotos das antigas, é um dos festivais de automobilismo mais bacanas que tem. Eu fui uma vez também, muito tempo atrás, vi o Emerson pilotando a Lotus 72, muito bacana. Hoje aqui teve também carro antigo, Odinei, o Rubinho pilotou a Lotus, a Ferrari de 2002, aquela do Michael,
1: né?
3: Pass for the Championship, e o Rubinho pilotou. Afundou o pé no acelerador, ele parecia uma criança. Deram o carro na mão dele, ele saiu, roncou forte. E tinha outros carros também, como o Tyrrell de 6 rodas dos anos 70, carros muito bacanas aqui também. E Goodwood é isso, vezes 30, às vezes 50, é muito carro histórico de várias marcas, então é algo muito legal.
1: O Ico,
3: diga.
1: 2002 foi aquela, né? Hoje sim, hoje não, do nosso querido amigo Kleber Machado. Vale lembrar que, você vê, essa chegada dessa corrida, né? Tudo que aconteceu aí e tudo o que poderia ter acontecido, o Hamilton, por exemplo, se não fosse aquela parada do meio, com que teve que usar, inclusive, um pneu macio usado, ele poderia ter chegado numa posição melhor. Quinto era o que dava, mas foi um dos grandes da corrida e, se eu me lembro bem, na parcial da votação popular aí, era ele, o Verstappen e o Antonelli empatados em dois votos.
0: É verdade, no começo da votação, para o piloto do dia, o Hamilton estava ali marcando a sua presença. Muito bem, meus amigos, vamos a um rápido intervalo comercial e voltamos já já com os destaques finais. 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
1: 11 horas 55 minutos, horário de Brasília. Corrida encerrada, vitória de George Russell. E a gente fica na expectativa da próxima etapa. Ico, tudo certo por aí? Valeu a corrida? Matou saudade da pista, Ico?
2: Matei saudade da pista, da Fórmula 1. Tive a oportunidade, que isso faz toda a diferença, né? De chegar nas entrevistas, sentir os pilotos. Fiquei impressionado com o Kimi Antonelli, 19 anos, muito maduro nas entrevistas, muito tranquilo. Não parece que está subindo a cabeça as vitórias dele, parece muito focado no trabalho. E dá os parabéns aí para o Russell, que nesse final de semana se recuperou depois de, realmente, como você falou, ficar com o psicológico muito abalado com a ascensão do Kimi Antonelli. Muito curioso para ver as próximas etapas. Silverstone, um Hamilton renascendo na Fórmula 1 e na Ferrari agora. Vai ser muito interessante acompanhar o clima lá e as características da pista. Muita curva de alta velocidade, bem diferente daqui da Áustria. A Ferrari parece que não rendeu em corrida o que ela rendeu na classificação aqui, mas talvez as retas, né, a necessidade de motor aqui tenha pesado um pouco contra a Ferrari. Vamos ver se em Silverstone, que é um circuito que tem muita reta também, mas em que o apoio aerodinâmico vai fazer mais diferença, e é justamente nas curvas que a Ferrari está ganhando em relação à Mercedes, e quem sabe a gente tenha um quadro diferente lá. Legal estar aqui, Odinei, e a gente vai estar acompanhando a próxima etapa lá de Silverstone. Não estarei lá, claro, o Rodolfo vai estar representando a gente, mas acompanhando com muita antecipação esse campeonato que está ficando cada vez mais legal, Adinei.
1: Valeu, Ico, obrigado, um forte abraço, até a próxima, e a gente fica aí na expectativa da próxima etapa. Rodolfo, obrigado pela participação aqui, sempre com muito carinho a gente recebe você aqui na Band News FM, Rodolfo.
3: Obrigado, Adinei, obrigado mais uma vez, foi muito legal participar com vocês, foi uma corrida legal, gostei da corrida, foi movimentada, do início ao fim a gente não sabia, né, o que ia acontecer com as primeiras posições. Gostei muito de ver a disputa do Hamilton com o Verstappen, duas vezes aconteceu na pista. Para mim, como o Regi já tinha colocado, valeu o GP, só essa disputa dos dois. Vamos para Silverstone agora, e de lá eu mando informações que eu puder apurar para vocês de bastidores.
1: Obrigado, Rodolfo, um abração, boa viagem. E o pessoal te acha onde aí no Instagram, Rodolfo?
3: Todas as redes sociais, @rodolfo_santos.
1: É, meu amigo, pode acessar que você vai ter conteúdo rico de automobilismo. Não vai ter não, Alessandra?
4: E como, Odinei, tudo de altíssima qualidade, tudo explicado de forma didática. Sigam, e se quiserem me seguir no Instagram também, @alvesalessandra. A semana que vem a gente está de volta aqui, dia 5 de julho, para o Grande Prêmio da Inglaterra. Estou com o Ico, estou curiosa para ver como a Ferrari vai render. Não estou tão otimista em relação a Ferrari chegar tão perto da Mercedes de novo, justamente por essa questão do motor. Foi o que fez a Ferrari sofrer mais nessa corrida aqui na Áustria. Teve que sacrificar aí um pouco a aerodinâmica, teve que melhorar um pouco a aerodinâmica, mas aí depois piorou o gasto dos pneus. Então vamos ver o que a gente espera para a Inglaterra. Mas Inglaterra é sempre uma pista muito legal de ter corrida, porque é pista velha, e pista velha é que faz corrida boa. Para terminar, Odinei, queria só registrar hoje, dia 28 de junho, dia do orgulho LGBT. Aqui não é a batalha cultural do Expresso São Paulo, mas vou deixar uma dica cultural muito legal para quem quiser assistir a apresentação. Hoje o Coral LGBT se apresenta lá no Galpão das Artes, ali em Santa Cecília. Um espetáculo lindo, eu recomendo muito, procurem, sigam o Coral LGBT nas redes, e quem puder, hoje tem dois horários, viu? Às 5 da tarde e às 8 da noite. É isso aí, beijo para todos e até a semana que vem.
1: Até a próxima, Alessandra, beijão para você, e até o Grande Prêmio de Silverstone. Reginaldo, mais uma aula aqui com a gente, mais uma corrida da Fórmula 1. E uma corrida bastante agitada, né, Regi?
5: Sim, Odinei, acho que foi uma aula da Fórmula 1. A gente viu, e uma aula desse circuito que sempre proporciona boas corridas, né? Mas ótimas disputas em todos. Até o Rodolfo chamou atenção em determinado momento, o Ico também. Em

0: Outra, tanto na frente como no meio do pelotão e lá atrás também. Uma ótima corrida. E olha aqui, Hamilton, nesta fase excelente dele, correndo em casa, em Silverstone, claro que vai fazer falta o motor, e mais ainda, porque o Russell também corre em casa e ele tem motor Mercedes. Quanto a Goodwood, bom, primeiro desejar ótima viagem ao Rodolfo. A gente conversou muito lá em Cuiabá sobre Goodwood, que é um dos sonhos, um sonho ainda que eu não consegui realizar. Mas aos poucos vamos chegando, viu, Dinei? 24 Horas de Le Mans foi este ano, graças a Deus. Falta o Festival de Goodwood, que o Emerson me fala sempre, sempre que eu tenho que ver, e as 500 milhas de Indianápolis. Outro, Dinei, só para lembrar. E para encerrar, se prepare que eu quero ir ao Grande Prêmio de Austin, tá bom? Estarei lá ao vivo, tomara que dê certo.
1: Oh, vai dar certo sim, e já avisa que a gente já vai pedir o credenciamento para você ter acesso a todos os lugares da mídia por lá. Apesar que você já tem a tua definitiva, não precisa mais de credencial, né, Regi?
0: É verdade. Só que essa minha definitiva, eu já falei, comentei aqui, é mais uma comenda. Né? Porque ela tem que estar tá junto com uma credencial que é só pedir que está lá para mim.
1: Então, perfeito. Grande Reginaldo Leme, obrigado, um forte abraço, até a próxima etapa. Isabela Mota, galera com a gente, sempre agradecendo esse timaço que nos ajuda sempre a fazer a transmissão, Isa.
2: Valeu, Odinei. Foi um prazer estar aqui com vocês. Sempre bom estar em casa na Fórmula 1 com vocês, com os nossos ouvintes que participaram muito também no nosso YouTube. Muito legal ver a nossa transmissão também com imagens. Já fica a dica para Silverstone, se você acompanhou no rádio, deixa seu rádio ligado e a tela do YouTube para acompanhar a gente.
1: Legal, agora futebol, bola rolando, que horas, Isa?
2: Bola rolando hoje, deixa eu checar aqui. Hoje a gente tem África do Sul, mata-mata, né? Primeiro mata-mata, África do Sul e Canadá, na Band News FM, a partir de 3h30 da tarde, no horário de Brasília. Bola rola às 4 da tarde.
1: Valeu, muito obrigado a todos vocês. Com os trabalhos técnicos do Vinícius, estamos assim encerrando mais uma etapa do Mundial com vitória de George Russell. Até a próxima Grande Prêmio de Silverstone chegando aí. 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
2: Daqui a pouquinho tem Band News informa para você, com as convidadas que chegam aqui com a Isabela Mota e a Camila Rich. Agora é meio-dia e três.
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2: Já notou por aí, né? Mudando o comando aqui da Band News FM, Carolina Ercolim, a partir de agora para você continuar a atualizar as informações, o noticiário desta já tarde, né? Meio de quatro, tarde de domingo, dia 28 de junho de 2026.
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1: André Coutinho já está por aqui para trazer para a gente novidades lá de Miami. Tudo bem, Coutinho? Boa tarde para você.
2: Tudo bem, Carol. Ótima tarde a você e a todos. Uma Copa do Mundo que terminou aquela, parecia interminável, primeira fase. Ainda bem, né? Porque foi muito legal. Tivemos várias partidas sensacionais. Eu acompanhei ontem um 0x0 muito emocionante, um 0x0 que para muita gente, para os entendedores de futebol, para quem gosta de jogo de xadrez dentro de uma partida de futebol, de nuances, um dos melhores jogos da primeira fase, aliás, apesar de ter sido um 0x0 entre Colômbia e Portugal, o jogo que acabou fazendo com que a seleção colombiana confirmasse a primeira colocação do Grupo K. A Copa do Mundo pelos mata-matas começa hoje, já tem Canadá e África do Sul, a partida marcada para as 4 horas da tarde pelo horário de Brasília. Então eu vou passar rapidamente pelo calendário. Então hoje, 4 da tarde, África do Sul e Canadá. Amanhã teremos 3 jogos, um deles que nem importa pra gente, que é Brasil e Japão. Claro que o jogo mais aguardado pra nós brasileiros. 2 horas da tarde pelo horário de Brasília, Brasil e Japão. Depois Alemanha e Paraguai, Holanda e Marrocos. Essas 3 partidas amanhã. Na terça-feira tem Costa do Marfim e Noruega, França e Suécia, México e Equador. Na quarta-feira, Inglaterra e Congo, Bélgica e Senegal, Estados Unidos e Bósnia. Na quinta-feira, Espanha e Áustria, Portugal e Croácia. Aliás, esse vai ser o próximo cruzamento. Vencedor de Espanha e Áustria encara o vencedor de Portugal e Croácia. E na sexta-feira, 4 partidas encerram a segunda fase, ou a 16avos de final. Suíça e Argélia, Austrália e Egito, Argentina e Cabo Verde, Colômbia e Gana. É uma fase nova, uma fase diferente, porque temos a maior Copa da história. A gente não tinha essa fase, iríamos direto para as 8avas de final até então. Então, para nós todos, uma grande novidade, esse monte de partida que perdeu, cai fora.
1: Valeu, obrigada Coutinho pelas informações, segue atualizando o noticiário lá de Miami, de olho na Copa do Mundo. Nos outros destaques, equipes de resgate das vítimas do terremoto na Venezuela retiraram dos escombros um menino de 11 anos. A presidente interina, Delcy Rodrigues, informou que o resgate de ontem aconteceu no estado de Vargas. Um bebê recém-nascido também foi resgatado com vida 32 horas depois do desastre no estado de La Guaira, na costa da Venezuela. A mãe da criança também foi retirada com vida. O estado foi o mais atingido pelos terremotos de magnitude 7,2 e 7,5 que sacudiram o país com poucos segundos de diferença na quarta passada. Mais de 1.400 pessoas morreram, dezenas de milhares estão desaparecidas e milhões ficaram desabrigadas. A marca de 72 horas após os tremores atingida no sábado é considerada crucial na busca por sobreviventes. A Polícia Militar leva à delegacia 3 suspeitos de participação na tentativa de execução contra o tenente da rota em São Caetano do Sul. Os homens teriam se envolvido logisticamente ali aos autores dos disparos, que ainda são procurados. O caso aconteceu ontem por volta das 11h30 da manhã, quando o PM Ronickson Pimentel dos Santos foi alvejado na nuca. Ele passou por uma complexa cirurgia neurológica e continua internado em estado grave.

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0: seja bem-vindo, você é ouvinte Band News FM, sintonizado com a gente em mais um Band News em Forma. Hoje a gente vai falar sobre sedentarismo invisível. Um termo que eu aprendi com a nossa Camila Rich, de que não adianta, gente, bater a meta dos 150 minutos que tanto a gente fala de atividade física semanal, que é recomendação da OMS, se você passa o resto dos 23 dias, das 23 horas do seu dia sentado, com o pescoço curvado, e como que a nossa rotina de trabalho moderna, de trânsito e tudo mais, impacta na nossa saúde, na nossa qualidade de vida, né, Camila?
1: É isso mesmo, Isabela. Esse sedentarismo invisível tem, assim, está presente na vida de tantas pessoas que elas nem imaginam. Às vezes eu mesma olho para mim e falo, como é que eu tô, né? Como é que está a minha saúde? Como é que está a minha atividade física? O que está acontecendo? E o trabalho, normalmente, é uma das maiores desculpas ou justificativas mesmo para esse sedentarismo, é o trabalho das pessoas. Então, a gente vai conversar hoje um pouco sobre isso, como que a gente consegue ajudar na vida das pessoas, para a pessoa saber se enxergar, ver se ela está ali sedentária ou não, e o que, que ela pode fazer.
0: E para falar com a gente sobre esse assunto, a gente recebe o professor Marcos Mendanha, que é médico, advogado, palestrante. Professor, que prazer ter você aqui com a gente. Seja bem-vindo.
2: Prazer é todo meu, Isabela. É uma honra dividir a bancada com você, com a Camila. E estou aqui à disposição de vocês. Mais uma vez, obrigado pelo convite.
0: Professor, o sedentarismo invisível é um reflexo do século XXI, das redes sociais, de uma nova geração que já cresceu nativa digital? Explica um pouco pra gente desse termo e como ele se configura no dia a dia.
2: Também, né? Também do trabalho. Eu diria que de uma digitalização que vem sendo crescente nas últimas décadas. Se a gente voltar a 3, 4 décadas atrás, a gente tinha uma televisão, mas não tinha controle remoto. Então, isso que a gente chama de sedentarismo invisível, que é justamente essa carga estática que a gente acaba tendo ao longo de um dia, uma atividade ou outra, muito relacionada ao trabalho também, isso era mais incomum, porque você tinha que se deslocar para fazer pequenas coisas, que seja para trocar o canal de uma televisão. Hoje não. Hoje você tem uma comodidade muito grande. Eu não preciso mais ir no banco, por exemplo, eu não preciso mais sair daqui para pagar uma conta numa lotérica, tudo eu faço aqui no celular de uma forma muito fácil. E essa comodidade, ela trouxe esse sedentarismo invisível, talvez numa escala nunca conhecida para a humanidade. E a gente precisa falar sobre isso.
1: Mendanha, e o que a gente pode relacionar do trabalho? Porque o sedentarismo, fora a parte física, né, tanto tempo sentado, ele também traz uma série de problemas psicológicos, mentais e de saúde mesmo, né?
2: Com certeza. Hoje você já tem várias pesquisas nesse sentido, inclusive, né? Pouco vale você ser um assíduo da academia, claro que é bom que faça isso, mas pouco vale se você é um assíduo da academia, ainda que diariamente, sair e você passa horas e horas ininterruptas sentado. Especialmente quando você faz o que gosta, é muito comum você entrar num flow onde você não vê o tempo passar. Quando você olha no relógio, passou um tempão e você não percebeu. A gente precisa encontrar mecanismos de nos autodisciplinar em relação à necessidade de nos movimentar um pouco mais. A gente já sabe hoje que esse sedentarismo invisível que a gente está nomeando aqui está muito relacionado com AVC, está muito relacionado com infarto. Então, quando a gente fala do sedentarismo, a gente precisa olhar ele de uma forma mais global, não apenas aquela 1 ou 2 horas que a gente passa na academia.
0: Professor, a gente se perguntava aqui fora do ar antes de começar a gravar o impacto que isso tem na nossa saúde mental, né, Camila? Esse sedentarismo invisível, esse tempo que você passa sentado ou realizando atividades, porque eu também tenho a impressão, e trazendo a minha experiência pessoal para cá, de que a atividade física hoje em dia, para muitos e em muitos momentos, virou mais um check na agenda. Eu tenho que acordar, eu tenho que tomar café, eu tenho que tomar banho, correndo, tudo correndo, porque o tempo é cronometrado. Eu tenho que dar um jeito de colocar 50 minutos de atividade física no meu dia, volto, tomo banho, deito e durmo. Tudo de novo, tudo de novo. A impressão que eu tenho é que a forma que a gente faz o esporte hoje é muito diferente do que a gente fazia, também pela nossa relação com o tempo. Isso é procedente, professor?
2: Totalmente. Inclusive, há aqueles que fazem uma analogia disso tudo que você falou e falou muito bem com o livro chamado Mito de Sísifo, né? Que é aquele sujeito que durante o dia ele leva

0: leva a pedra para o cume da montanha e ao final do dia a pedra volta para o lugar original. E no outro dia ele começa a fazer isso tudo de novo. Então é mais ou menos como se a gente fizesse sempre as mesmas coisas. E que bom que para alguns a atividade física entrou na agenda. Melhor assim do que não tê-lo. Hoje, diante de tanto sedentarismo que a própria comodidade nos impõe, nos oferece, a gente precisa se movimentar. Gostando ou não, a gente precisa se movimentar. Então, acho que tem tudo a ver isso que você falou. E a relação com a saúde mental é intrínseca também, né? A gente tem que voltar para o básico sempre quando a gente fala de saúde mental. Normalmente, quando a gente falava de atividade física, quando a gente falava de uma dieta equilibrada, de um bom hábito de sono, vinculava-se isso apenas à chamada saúde física, né? Mas hoje a gente já tem dados muito interessantes que mostram, por exemplo, que pessoas que fazem caminhadas todos os dias têm uma diminuição significativa de ideação e de contemplação suicida. Então, quando a gente está se movimentando, a gente não está cuidando só do nosso corpo. Tudo isso está muito vinculado à promoção da nossa saúde mental.
1: Como a gente estava falando, né? Atividade física hoje, você não faz o que você gosta, né? A gente começa e você fala, calma que você vai pegar gosto por isso em algum momento, né? Eu falo isso para as pessoas, olha, começa a fazer uma atividade que você vai aprender a gostar, né? E como é que cuida disso, dessa saúde mental que a gente tem hoje, né? De burnout, de estresse, de ansiedade. Como que a gente pode dar de dicas para essas pessoas, para elas entenderem o que está pegando realmente ali com elas?
0: Então, Camila, tem algumas coisas que parecem que só vão fazer efeito quando uma pessoa sente. A melhor maneira de você convencer uma pessoa, ou o melhor momento, talvez, seja o momento em que, de alguma forma, ela já esbarrou com as consequências, seja na própria vida, seja na vida do outro. E aquele lugar onde ela está é um lugar mais doloroso do que aquele que a gente está indicando. Aí ela passa a olhar com outro olhar. Mas para muitos, a sensação que às vezes dá é que a gente está enxugando gelo. A gente está ali falando da importância da atividade física, falando do quanto isso contribui para a longevidade, uma longevidade mais saudável, mas parece que só esse recado, só esse tipo de sensibilização não funciona. Algo que me preocupa muito hoje em dia, porque a gente está aí às vésperas da entrada em vigor da nova NR1, que vai obrigar as organizações a cuidarem dos riscos psicossociais que podem fazer com que haja adoecimento dentro do trabalho. Mas, segundo dados internacionais, mais da metade dos trabalhadores no mundo hoje já são trabalhadores informais. São trabalhadores que não têm uma organização para cuidar dos seus riscos psicossociais. Ou seja, são eles próprios quem tem que fazer isso. São eles próprios que têm que se autodeterminarem a ter um tempo de descanso, a quando chegar ao nível de estresse onde ficou alto demais, ele mesmo precisa dar um tempo. E na contramão disso tudo, a gente vive, como diria Byung-Chul Han, a chamada sociedade do desempenho. Uma sociedade que privilegia cada vez mais, e não importa o custo, esse desempenho exacerbado, essa falta de tempo. Então, assim, eu acho que a resposta para a sua pergunta de forma profunda, ela passa por autoconhecimento. E esse autoconhecimento é muito difícil de você difundir em larga escala. Mas eu acho que, sim, em algum momento a gente vai ter que pensar em começar em políticas públicas sobre isso. Porque nós não estamos falando apenas sobre empresas cuidarem dos seus funcionários. A gente precisa falar das pessoas cuidarem delas mesmas e da importância disso. Então, em algum momento, eu acho que é preciso que haja políticas públicas de psicoeducação mesmo, para as pessoas saberem exatamente onde estão pisando e que as consequências disso podem ser muito desastrosas.
2: Professor Marcos Mendanha é advogado, médico, palestrante, está participando do Band News Informa de hoje, falando sobre sedentarismo invisível. Fica aí que a gente já volta para o nosso segundo bloco.

Mas para você que também, ouvinte da cidade de São Paulo, aliás, você pode mandar sua mensagem para cá, tá? 999-592-100. Estou recebendo aqui as mensagens dos nossos ouvintes que estão circulando pela capital paulista. Acidente para você ficar de olho, um acidente de trânsito entre moto e carro na Avenida das Cerejeiras, número 1180, na Vila Maria, com uma vítima sendo atendida ali com o corpo de bombeiros. Tem duas viaturas direcionadas para esse atendimento na Avenida das Cerejeiras, na Vila Maria.

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3: Rede 21 agora, nova vacinação infantil contra a pneumonia, a meningite e a otite já é oferecida em todas as unidades básicas de saúde de São Paulo, tá? A Pneumo 20 protege contra 20 tipos de bactéria, o dobro do imunizante anterior e até então estava disponível apenas na rede particular. O público-alvo são bebês a partir de 2 meses e crianças de até 4 anos e 11 meses. A expectativa da Prefeitura é alcançar 95% da cobertura vacinal, chegando a cerca de 116 mil crianças até o fim do ano. A coordenadora do Programa Municipal de Imunizações, a Luciana Ursini, explica a importância dessa vacinação.
4: A infecção bastante grave, como a meningite e a infecção generalizada, né? Meningite, ela pode levar à morte ou pode deixar com muitas sequelas graves, né? Então é muito importante estar sempre com a vacinação em dia. E a vacinação, ela protege também da circulação dessas bactérias na comunidade, porque as crianças, às vezes elas não adoecem, mas são portadoras, né? Ficam com essa bactéria ali na via respiratória e podem transmitir para outras pessoas.
3: Luciana Ursini lembra que enquanto estiverem na UBS, pais e responsáveis podem aproveitar para dar aquela atualizada, né? Na vacinação da gripe, especialmente agora com a chegada do inverno. Ela é gratuita para toda a população a partir de 6 meses, com prioridade para crianças, idosos, gestantes e pessoas com doenças crônicas. Lembrando que as UBS funcionam das 7 da manhã até as 7 da noite. Para encontrar a unidade mais próxima, você pode acessar o buscasaude.prefeitura.sp.gov.br.
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10: Eu sou o Sérgio Aib e está começando agora o Minuto do Empreendedor, apresentado pelo BTG Pactual Empresas, que tem entre os seus propósitos ajudar os empresários e empreendedores a alcançarem o sucesso. Na minha companhia, Emílio Sanches, CEO da Estapar. Emílio, na sua opinião, quais valores e atributos os jovens empresários e empreendedores devem praticar para alcançar o sucesso?
11: Sérgio, eu acho que nos dias de hoje, os jovens estão com muita pressa. A dica que eu poderia dar é resiliência. Tenha tranquilidade, porque tudo acaba dando certo.

0: trabalhe, se esforce, estude e a sorte ajuda essa turma. Tendo resiliência, a sorte vem e, se estiver pronto para isso, a posição vai ser sua.
1: Muito obrigado, Emílio Sanches, CEO da Estapar. 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
2: Rede 25, seguimos por aqui, atualizando todas as informações da Copa do Mundo para você. A Espanha confirma que o atacante Nico Williams sofreu uma lesão após uma entrada dura no meio-campista do Uruguai, Nico de la Cruz. A partida entre as duas equipes foi disputada na sexta, com vitória dos europeus por 1 a 0. Pelas redes sociais, Williams disse que o uruguaio teve uma atitude levada pela frustração do momento e que o lance poderia ter sido evitado. O atacante espanhol não será cortado, mas deve perder o jogo contra a Argélia pela segunda fase do Mundial. Nos outros destaques, o vereador de São Paulo, Senival Moura, preso por suspeita de envolvimento com crime organizado, pede afastamento do PT. A informação foi confirmada ontem por meio de nota assinada por Hélio Rodrigues, presidente do Diretório Municipal do Partido na capital paulista. Segundo o texto, o parlamentar tomou a decisão para se defender das acusações e não vincular os últimos acontecimentos à sigla. Senival Moura foi preso na quinta-feira durante uma operação policial que investiga o uso de empresas de ônibus para lavagem de dinheiro do PCC. O chefe de gabinete da presidência da Argentina deixa o cargo após meses de investigação judicial por suposto enriquecimento ilícito. Manuel Adorni divulgou ontem pelas redes sociais uma carta dirigida ao presidente Javier Milei e negou irregularidades. O agora ex-ministro ficou exposto ao reconhecer que tinha omitido cerca de US$500 mil das declarações de renda. A Casa Rosada ainda não anunciou um substituto. Você fica agora com mais um bloco do Band News Informa.

0: Estamos de volta no Band News Informa de hoje. Você acompanha agora o segundo bloco da nossa conversa com o professor Marcos Mendanha, que é médico, advogado, palestrante. A gente está falando sobre sedentarismo invisível. Você acha que pratica ali a sua atividade física 3, 5, 7 vezes por semana e está livre do sedentarismo? A gente está descobrindo que não. Que esse termo é muito mais complexo do que parece, do que o treino que a gente faz na academia, né, Camila? E a nossa forma de viver o nosso dia também impacta nisso. Se a gente passa o dia inteiro sentado, não vai andando até o escritório, ou não anda dentro da empresa, a gente também está falando de diminuição de gasto calórico, de metabolismo, é isso?
1: Sim, a gente está falando de uma diminuição de gasto mesmo, de necessidade, porque você precisa. Então, você fica mais tempo parado, seu corpo precisa de menos energia, né? E fora isso, né, desse gasto energético, é essa imobilização que a gente fica física, né? Que o nosso corpo foi feito, sim, para se movimentar.
2: Concordo plenamente com a Camila. Eu acho que alinho com o que a gente já vinha falando, né? Preciso sempre frisar, o fato de ir na academia 2, 3 vezes, 5 vezes por semana não nos tira da responsabilidade de fazer movimentos pontuais ao longo do dia, pausas estratégicas do ponto de vista da saúde mental, isso também faz muito bem. Então é uma vigilância enquanto a gente estiver acordado, do bom dia até o boa noite. Quanto mais a gente pudesse movimentar, e às vezes são pequenas coisas mesmo, tudo que a gente puder evitar de fazer pelo celular e puder fazer caminhando, aquela subida no elevador que às vezes pode ser dispensada pelo uso da escada. Então são coisas muito simples, mas que no longo prazo tem um efeito incrível.
1: A gente estava conversando outro dia com um aluno muito interessante, que ele tinha perdido muito peso, né? E a gente estava falando, emagreceu muito, e hoje a gente sabe que com a soma das canetas emagrecedoras, as pessoas vêm reduzindo também esse peso corporal. E ele falou, imagina, eu tô com uma dor estranha no meu tornozelo. E aí eu falei, bom, mas quanto que você reduziu de peso? Ele tinha perdido uns 15, 20% de peso. Eu falei, olha, temos que tomar muito cuidado com isso, porque existe um ajuste da sua articular. Aí ele, pô, mas eu não engordei. Então, as pessoas acham, muitas vezes, que o fato de você ter emagrecido não mexe na sua estrutura músculo-esquelética.

0: As cabritas que temos hoje, elas normalmente aí sacrificam, quando diante de uma perda, elas sacrificam em torno de 20 a 30% até de massa magra, ou seja, de massa muscular. Então, a gente sabe da importância de uma boa estrutura muscular para proteger, por exemplo, ossos, articulações. Então, na medida que você perde peso, você também, se não cuidar direitinho, e aí a necessidade talvez seja ainda maior de atividades físicas anaeróbicas para que você mantenha essa musculatura de uma forma bacana, talvez com alguma suplementação proteica para que isso se mantenha e essa perda ponderal não se dê com alto grau de perda muscular também, porque em perdendo musculatura a gente sacrifica a parte óssea, então a chance de ter lá na frente uma osteoartrose é muito maior, além de problemas articulares.
1: Por que que a gente sente no final de um dia de trabalho, principalmente quem trabalha sentado no computador, os músculos tão enrijecidos? Porque parece que às vezes a gente fica mais cansado de um trabalho sentado do que um dia em pé ou um dia em movimento. Claro que cansa também.
2: Sim.
1: Mas eu sinto depois de um dia de expediente o ombro, a lombar. Tenho certeza que o nosso ouvinte, quando senta para ir para casa, seja no ônibus, no carro, também joga um pouco da coluna e vai se dissolvendo praticamente sentado.
2: Sim. Acho que o doutor Marcos pode falar também bastante para a gente sobre isso, mas o que acontece? Quanto mais variedade a gente conseguir ter no nosso dia de posições, de posturas e de movimentações, é melhor. E de descanso também, né? Mas pensando que a gente, por exemplo, na hora que você senta para almoçar, você senta para fazer uma refeição, na hora que você senta para uma reunião, né? Então você poderia imaginar que aqueles seriam os momentos onde você está relaxado. Mas às vezes você tem uma reunião tensa, às vezes você não, você senta para comer, mas você já estava a manhã inteira sentada. Então, é só uma continuação. E o corpo, o aparelho já diz, né? É aparelho locomotor. É pra gente, não é só para se locomover quando a gente quer. O nosso corpo precisa estar em movimento. E o que acontece, Isa, é quando a gente está em posições, entre aspas, que são comprometedoras, por exemplo, um vendedor que fica numa loja o tempo inteiro em pé, ele vai sentir esse cansaço também. A pessoa que ficou o tempo inteiro sentada, ela vai sentir também este cansaço, né? Porque a musculatura, ela fica ali, ela está parada. O nosso sistema, que seja energético ou de transportação, de transporte de oxigênio, de nutrientes, para tudo que a gente está precisando, você está sentado, você não está precisando de nada, ele está ali equilibrado, muito pouco, né? Muito pouco. Vai mais para o nosso trabalho mesmo neural e mental. Então, na hora que ele está adormecido, na hora que você começa a se mexer, ele ficou muito tempo enrijecido. É um enrijecimento, né? Então, você tem esse cansaço, você gera esse cansaço. Então, essa vascularização, ela é super importante para que a gente tenha uma qualidade de movimentação mesmo. E fora que a gente já dorme, né? Então, o momento de sono é um momento onde você fica muito ali parado mesmo, né? Então, assim, você ainda tem muitas vezes uma liberação, por exemplo, de um cortisol, de um hormônio, de um neurotransmissor que traz muita tensão e parado. Então, aquele teu corpo tem que metabolizar aquilo de alguma maneira que você não está ajudando. Você está ali o tempo inteiro parado e deixando essas coisas serem produzidas sem você estar se movimentando.
0: Perfeito. Camila falou muito bem. Eu vou complementar a partir da última parte, que é justamente essa é o que a gente chama de carga estática, né? Às vezes o sujeito trabalha ali o dia todo, teoricamente a musculatura deveria até estar mais relaxada, mas o fato do trabalho cognitivo ser muito grande, às vezes por meta, às vezes por falta de tempo, às vezes pela complexidade da demanda, isso ativa completamente a nosso hipotálamo, a nossa hipófise, isso vai acabar fazendo a suprarrenal soltar muito mais cortisol e vai diminuir o nosso limiar de contração muscular. Então, quando a gente está mais tenso, algumas musculaturas ficam tensionadas. Quando a gente está nesse estado de maior pressão, por exemplo, algumas musculaturas ficam mais tensionadas. E isso varia de indivíduo para indivíduo. Alguns coloca uma sobrecarga muito grande aqui na parte das costas, outros na região do pescoço, alguns na parte da cabeça, quando vem aquelas cefaleias tensionais mesmo. de tal forma que no final do dia você

0: está muito cansado, com uma musculatura muito enrijecida. Se você comparar, por exemplo, com atividades onde a pressão cognitiva é menor, você vai ver que há menos desgaste muscular nessas profissões, tá? Então, vamos pegar aqui, por exemplo, quem trabalha com portaria, né? O porteiro. Às vezes não tem a mesma atividade cognitiva do que um contador que passa ali fazendo contas o tempo todo, na época de declarar imposto de renda, é aquela loucura. Então, não é incomum que ele sinta muita dor nas costas, no pescoço, coisa que às vezes você não observa na mesma quantidade com profissões que são mais, que têm um uso cognitivo menor.
1: A gente faz uma pausa rápida agora para atualização do noticiário de hoje do Brasil e do mundo. Voltamos já já com o terceiro bloco do Band News Informa.

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1: Meio-dia e 36. Tô aqui dando uma olhada, hein, nos ouvintes que estão mandando mensagem pra gente nesta tarde já de domingão. Tem ouvinte que tava falando aqui da nossa transmissão da Fórmula 1, não é?
2: Band News, sensacional a corrida, hein? Sensacional, vocês são incríveis. Kleber de Mogi das Cruzes, abraço.
1: Valeu, Kleber. Foi boa mesmo, né? O George Russell venceu o GP da Áustria aqui da Fórmula 1. Transmissão feita aqui pela Band News FM, piloto da Mercedes que largou na pole, né? Conseguiu o lugar mais alto do pódio pela segunda vez na temporada. A primeira foi na abertura da Áustria, em março. Deixa eu ver quem mais tá mandando mensagem pra gente. Fala aí, Baeta.
3: Carolina Ercolim.
1: Oi.
3: Boa tarde.
1: Tarde.
3: Bom, você tá sendo minha companheira aqui na estrada.
1: Opa.
3: Indo de Tarragona a Barcelona, valeu?
1: Nosso ouvinte
3: internacional. Boa tarde, grande abraço, Fernando Baeta.
1: Valeu, Fernando. Acompanhando a gente, então, transmissão, né? Além mar. Chegando longe, chegando até a Espanha.
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1: Aqui em São Paulo, a gente tem homenagens ao Maurício de Souza, hein? Um banco de bronze em homenagem a um dos maiores nomes da literatura infantil e juvenil do país e criador da Turma da Mônica, foi inaugurado ali na Paulista. Foi na sexta-feira e tá lá todo mundo tirando foto. Aliás, hoje, Paulista fechada, né, para carros, então muita gente circulando ali a pé, tirando bastante foto. Tá instalada bem em frente ao Parque Trianon, obra que faz parte do tributo da Prefeitura aos 90 anos do cartunista, escritor e empresário, cuja produção foi reconhecida oficialmente, né, como patrimônio cultural e material da cidade. Então, quem passa por lá consegue tirar, e aí dá para... O fundo é justamente para o MASP, então é bem naquela saída da frente do Trianon para o MASP. Você pode sentar, não tem só o Maurício de Souza, mas tem os personagens também em bronze ali, ornando, né, fazendo uma moldura ali para você tirar foto. A escultura foi produzida em bronze, pesa 450 quilos, e mede cerca de 3 metros quase de largura. É uma peça que foi feita pelo escultor Eduardo Santos, autor de outras obras memoráveis, como a estátua do técnico Tele Santana,

0: Meio de 40.
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3: A nossa ouvinte Patrícia, de Santo André, escreve super constrangida e preocupada com seu coelho. Ah, Manu, não aguentei. Peguei meu coelho comendo as próprias fezes. Fiquei desesperada. O que eu faço, hein? Será que isso pode ser parasitose? Patrícia, pois trate de ficar tranquila, minha amiga. Na maioria dos casos, é normal. Os coelhos produzem dois tipos de fezes, tá? Uma delas é o cocô que normalmente a gente vê na gaiola. São aquelas bolinhas em tudo quanto é lugar. A outra é diferente, é chamada de cecotrofo. Uma substância que é rica em vitaminas, proteínas e nutrientes produzidos durante a fermentação dos alimentos. Os coelhos ingerem esses cecotrofos diretamente do ânus para reaproveitar nutrientes importantes. É uma etapa fundamental da digestão deles. Portanto, se o que você observou foi essa ingestão ocasional, trata-se de um comportamento natural e super saudável. E aí você não precisa se preocupar, porque isso ajuda e ajuda muito. Sem preconceitos. Você tem dúvidas? Mande um e-mail para elbicho@bandnewsfm.com.br ou então no meu Instagram, Manu Carsten. Participe, eu espero você.
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4: Agora é meio-dia e 44, seguimos por aqui falando de Copa do Mundo. Eliminado de forma dramática, o Irã se despede do Mundial com agradecimento ao México e uma crítica indireta ao tratamento recebido durante a competição. A seleção asiática deixou o torneio invicta, mas ficou fora do mata-mata depois de terminar com a nona melhor terceira colocada. A saída da Copa foi sacramentada ontem após o empate, né, por 3-3 entre Argélia e Áustria. Jogão, né? Um fazia de um lado, outro fazia do outro, respondia eletrizante. Logo após essa partida, a Federação Iraniana divulgou uma nota declarando que a delegação viveu um tratamento injusto e antidesportivo durante a estadia no torneio. A participação do Irã foi marcada pela tensão relacionada ao confronto da República Islâmica com os Estados Unidos. A equipe persa foi obrigada a se preparar no México, mesmo tendo jogado em Los Angeles e Seattle. E já tem jogo, né? Às 4 da tarde. Com transmissão a partir das 3:30 aqui pela Band News.

FM, a gente vai ter África do Sul e Canadá. A Dinamarca registra neste sábado a maior temperatura da história do país, 37 graus Celsius. A marca anterior, de 36,6, havia sido registrada um pouco antes, também no dia de ontem, e foi superada com menos de uma hora. As altas temperaturas já provocam impactos na infraestrutura, com semáforos deixando de funcionar em cidades da nação escandinava. O calor faz parte da intensa onda que atinge boa parte da Europa. A Mega Sena acumula. Pode pagar até 23 milhões de reais no concurso de terça-feira. Atenção para as dezenas sorteadas ontem: 13, 39, 42, 44, 47, 49. Repito: 13, 39, 42, 44, 47 e 49. Quem apostou nas dezenas do 40 deu, hein? Quase deu. 38 apostas fizeram a quina para um prêmio de R$ 32 mil. Reais. A quadra saiu em mais de 2.100 bilhetes, que dão direito ao recebimento de R$ 961. Você fica com mais um bloco do Band News Informa.

0: Estamos de volta, terceiro e último bloco do Band News em Forma de hoje, falando sobre sedentarismo invisível. Como que a nossa rotina moderna e tão atribulada está mexendo com esse termo e como que isso impacta na nossa rotina e dia a dia. Camila Rich, estamos recebendo o professor Marcos Mendânia, que é advogado, médico, palestrante. Mas antes de passar para o professor, o que, que a gente pode fazer de dica prática? Eu já vi várias sugestões, inclusive, no seu Instagram, ao longo do dia, que não tomem tanto tempo, porque a gente também precisa ser realista, que não dá, muitas vezes, para parar de hora em hora no expediente, ficar 15 minutos fora, alongando. Mas algumas coisas pequenas podem trazer um impacto grande. Você ensinou outro dia o alongamento das mãos. E esse mudou a minha vida. Para quem está digitando muito tempo, pode parecer pequeno, né? Mas impacta muito.
1: Tanto das mãos como dos pés, viu? Tornozelo e mãos, né? Punhos, eles são assim, eles berram, né? Hoje em dia. E berram sempre, na verdade, né? Quando a gente fica muito tempo parado. Mas o professor Mendanha falou no comecinho do programa sobre a escada, né? Eu acho ela, Isabela, assim, fundamental e de tão fácil mudança, mas o grande problema é que a gente sempre encontra na porta do elevador as pessoas, eu não vou de escada, eu tô cansada.
0: Ah, eu sou essa pessoa, hein?
1: E a gente, inclusive, precisa mudar aqui, porque a gente grava aqui na Band, no quarto andar, vamos combinar, né? E a gente sobe de elevador. E a escada é do lado, e é uma escada ok, porque se falasse ainda que a escada é escondida, tem um monte de porta de fogo, tá escura, é uma escada super bem frequentada, inclusive.
0: Iluminada.
1: A gente deveria, do lado, a gente deveria subir.
0: Mas,
1: e eu também me policio, como o professor Mendanha estava falando, eu também me policio para isso, fico atenta, porque a gente tem essa sensação, já estou cansada e não vou. Então, eu acho que a escada, ela é assim, muito subutilizada quando a gente fala de sedentarismo invisível. Acho que a gente deveria olhar um pouquinho mais para ela com carinho. Ninguém está falando para chegar do supermercado com um monte de sacola e subir uma escada, 5, 10 andares, não é isso. Mas a gente, e é um hábito, tá? Isso é muito importante falar, isso é um hábito. Eu acho que a escada ajuda demais. Levantar, sim, da mesa, da cadeira, a gente fala isso bastante. Vai conversar com alguém veio conversar com você, até você no seu escritório, levanta. Também é um hábito, porque a gente fica muito tempo sentado, a pessoa vem, você fica olhando para cima, conversando, então tá bom, levanta, sabe, recebe a pessoa, vai beber água, vai até o banheiro. E a gente normalmente indica de 5 minutos a cada 30 minutos que você fica sentado, 5 minutos você tentar ficar em pé um pouquinho. E fazer essas atividades, ir numa padaria, pegar um caminho, dar uma passeada a mais com o cachorro, tentar realmente colocar, vai comer, vai almoçar, vai sair para almoçar em algum lugar, vai num lugar um pouquinho mais longe, né? Então, para tentar deixar a tua vida descer, sim, num ponto de ônibus um pouco antes ou depois e tentar fazer uma parte a pé disso tudo. Então, dentro de casa, por exemplo, tem muitas pessoas que não fazem atividade física, isso é uma coisa muito legal de se falar, mas tem um trabalho, por exemplo, faxineira ou gente que fica, cuida de limpeza em alguns ambientes, né? As pessoas, elas estão em movimento o dia inteiro.

0: Essas pessoas, às vezes, elas não fazem, não frequentam, mas elas estão em tanto movimento que elas já estão até, você fala, poxa vida, essa daí não precisa nem praticar mais nada.
1: Quero até trazer isso aqui porque ocorre no ambiente corporativo, hein? É, a revista The Lancet mostrou que quando os líderes mudam a sua postura e os seus liderados veem isso, a chance de contaminação desse bom exemplo para os liderados é altíssima. Trago aqui dois exemplos. Primeiro, de um líder que na virada de ano resolveu mudar o estilo, estava se sentindo um pouco acima do peso, e ele começou a andar de bicicleta, e não eram aquelas bicicletas caríssimas não, tá? Bicicleta simples mesmo, e começou a colocar isso nas redes sociais e no grupo de WhatsApp que ele tinha com os colegas de trabalho. O que se observou foi que ao final daquele ano, 90% dos seus liderados deixaram de ser sedentários e a maioria deles optaram pelo esporte ciclismo, tá? Um outro exemplo, também falando sobre escada, que eu achei muito bacana que a Camila sublinhasse isso, é de uma empresa lá de Campo Mourão, que eu tive a oportunidade de conhecer, e que o líder, ele começou a subir 7 andares de escada todo dia, silenciosamente e individualmente. E na medida que as pessoas começaram a perguntar, a pessoa falou, olha, eu não me importo de chegar aqui 5, 10 minutos depois, mas tendo feito isso, eu sei que eu estou contribuindo com a minha saúde, eu vou trabalhar melhor. Adivinha o que aconteceu no longo prazo? Dentro do departamento dele, ninguém mais sobe de elevador, são 7 andares. Então, aqui fica um recado, inclusive, para gestores. Se você quer ter o seu time mais saudável, faltando menos ao trabalho, inclusive produzindo mais, o seu exemplo é muito mais importante do que você acha.
2: Professor, nosso tempinho já está chegando ao fim, mas eu não quero deixar de perguntar sobre a relação de tudo isso com a concentração. A gente acha que a gente está fazendo muitas coisas ao mesmo tempo, mas também deixa de fazer várias outras porque a concentração se perde. Também tem um impacto nisso?
1: Sim, a concentração ela também é um exercício. E o exercício que a gente está fazendo hoje é de baixa concentração, pela quantidade de tela que a gente tem na nossa frente, né? Muitos de nós trabalhamos com multitasking, olhando aqui a tela, a segunda tela, o celular. Ou seja, é um exercício de concentração e de atenção muito ruim. Ela fica dissipada, a chance de erro é muito menor. Normalmente, quando você faz uma atividade física, naquele momento você está ali. É o momento onde você aproveita o presente e você educa dessa forma que a sua atenção esteja direcionada para aquilo, sobretudo quando você gosta daquilo. Aí isso é potencializado à nona potência. E então, exercício tem a ver com uma concentração mais alta e, consequentemente, mais eficácia nas coisas que a gente faz? Sem nenhuma dúvida.
2: E para quem está acompanhando a gente, ficou com dúvida se encaixa nesse termo sedentarismo invisível, tem alguma dica para saber, olha, de fato eu estou no caminho certo ou ainda preciso melhorar um ponto ou outro?
1: Bom, eu acho que a dica prática que fica tem a ver com nosso autocuidado, né? A gente se conhecer melhor para a gente se cuidar melhor. Eu sei que esse mundo nos exige muito, eu sei que nós temos contas a pagar, então pode parecer até romântico demais falar para as pessoas, arrumem um tempo para você cuidar de você. Mas o fato é que se você não fizer isso, em algum momento você não vai conseguir pagar sua conta de nenhum jeito. Essa conta chega em algum momento. E a nossa torcida e instrução para vocês é que se essa conta chegar, chegue o mais tarde possível. De tal forma que daqui até lá a gente vai construindo pequenos degraus por dia, mudanças de hábitos pequenas, mas que conciliam a nossa produtividade com a nossa saúde. É isso que a gente sempre tem que procurar.
2: Professor Marcos Mendanha, que é advogado, médico, palestrante, foi um prazer conversar com você. Peço, por favor, deixe seus contatos, o seu Instagram, rede social, porque é um conteúdo riquíssimo que os nossos ouvintes precisam acessar.
1: Obrigado pela oportunidade, Isabela, Camila. Aprendi com vocês também. O meu Instagram é @professormendanha, Mendanha, com N antes do D.
2: Maravilha, muito bom para a gente ter acesso a conteúdo de ciência de verdade com responsabilidade, né, Camila, que é o que a gente prega aqui. e com informação para os nossos ouvintes. Quem tem alguma dúvida de atividade física, até dentro do home office,

0: como fazer o alongamento correto, pode te procurar?
1: Pode, pode, deve me procurar no arroba Camila, _, aquele risquinho embaixo, Hirsch, H-I-R-S-C-H.
0: Um beijo, gente, até a próxima.

0: Seguimos por aqui atualizando as informações de São Paulo. Você manda sua mensagem pelo 999-592-100. De olho aqui no trânsito, olha, aparentemente está tudo muito tranquilo neste domingão. Exceto para você que está passando ali perto da ponte do Piqueri, tem um acidente na marginal, na pista expressa. E aí quem está saindo da ponte da Freguesia do Ó está encontrando um trechinho de lentidão. Ainda é curto, né? Mas se você puder evitar já pegar a central ou a local, faz um melhor negócio.
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1: Uma paulistana coordenou um estudo que mostra que os cemitérios de São Paulo são verdadeiros refúgios para animais, principalmente pássaros. Mas o Cidade em Retratos com Arthur Cobre.
2: Sabe aquela conversa que a gente está tendo com alguém e de repente algo nos distrai e a gente deixa de prestar atenção totalmente na conversa? Acontece com certa frequência com a bióloga Celina Yoshihara.
3: Às vezes é difícil você se concentrar na conversa com as pessoas. Às vezes eu chego a falar para as pessoas, não se ofende se eu estiver olhando para você e de repente começar a olhar um passarinho.
2: Celina é diretora do Instituto Conservação Brasil. Ela coordenou de 2020 a 2025 um estudo mostrando que os cemitérios da capital paulista servem como verdadeiros refúgios para animais, como pássaros.
3: O start disso foi que a partir de 2020 passou a ser obrigatório para a obtenção da licença de operação os cemitérios terem o monitoramento da fauna silvestre. Eu fui contratada para realizar esses estudos e eu estive em 8 cemitérios diferentes.
2: Os cemitérios objetos de estudo foram o da Vila Mariana, Vila Formosa, Chora Menino, Tremembé, Parque dos Girassóis, Consolação, Parque das Cerejeiras e outro que é particular. E a Celina explica a importância desses locais justamente como refúgio desses animais.
3: Os cemitérios formaram pontos de descanso entre o deslocamento de grandes áreas verdes. E esses pontos têm algumas características em comum, que são as árvores mais altas, com os troncos mais grossos, que proporcionam, então, segurança para quem pousa ali, porque é silencioso, tem baixo fluxo, né?
2: Segundo a bióloga, foram mais de 400 observações realizadas no total. Chamaram a atenção várias espécies de pica-pau, a coruja orelhuda e o gavião pega-macaco, visto no cemitério da Vila Formosa.
3: A maior característica dele é um penacho preto. Ele é lindo, só que normalmente os registros são com ele voando. E no Vila Formosa, foi a primeira vez que eu vi pousado numa árvore lá descansando. Isso me surpreendeu bastante.
2: Celina Yoshihara conta que as observações ocorreram de dia, mas também à noite, nos cemitérios.
3: Eu não tenho medo, eu tenho respeito. Eu particularmente Sim. gosto do ritual de entrar e pedir licença. É simplesmente manter o respeito a tudo.
2: Celina nasceu aqui na capital paulista e hoje mora em Bertioga, mas vem para São Paulo quase

0: Eu perguntei o que a fez se tornar bióloga e ter essa paixão pelos animais e pela ecologia. E a gente encerra justamente com uma lembrança da infância que marcou a Celina para sempre.
1: O sítio que o meu tio tinha em São Roque, que a gente sempre ia nas férias ou um fim de semana, ficou como uma lembrança, né? Uma coisa que a gente quer viver sempre, né?
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5: E vamos falar da seleção brasileira com Neymar. A seleção faz o último treino antes do jogo contra o Japão de Houston. Já posicionada, Aline Fanelli vai trazer informação pra gente. Tudo bem, Aline? Boa tarde pra você.
6: Oi, Carol. Boa tarde pra você e pra quem tá acompanhando a gente. Calor aqui, tá? 33 graus de temperatura aqui em Houston. Mas, diferentemente de Miami, aqui a gente tem vento. Então, isso acaba facilitando. Arrumei uma sombrinha aqui entre as árvores, bem em frente ao estádio em que a seleção brasileira faz agora o último treinamento antes do jogo contra o Japão. O estádio é o estádio do Houston Dynamo, que é o time de futebol da MLS, da Major League Soccer, a liga de futebol profissional aqui dos Estados Unidos, que divide o estádio com o Houston Dash, que é o time feminino do Houston também, que disputa a liga principal aqui dos Estados Unidos. A gente acompanhou só os 15 minutos iniciais da atividade, todo o elenco em campo, todo mundo trabalhando, visando este confronto contra o Japão. E mais tarde, às 6h15 da noite, a gente vai acompanhar a entrevista coletiva do técnico Carlo Ancelotti e do zagueiro Marquinhos. Estas entrevistas vão ser no estádio de Houston, o estádio da partida contra o Japão, então em outro lugar. A tendência é que a seleção brasileira repita a escalação, que vai ser algo inédito na era Ancelotti, com o Alisson no gol, Danilo, Marquinhos, Gabriel Magalhães, Douglas Santos, Casemiro, Bruno Guimarães, Lucas Paquetá, o Rayan, Vinícius Júnior e Matheus Cunha. A gente vai entender do Ancelotti isso, se ele vai confirmar ou não na entrevista coletiva mais tarde, e depois a gente vai buscar outras informações desta atividade que ainda está rolando, deve estar perto do fim. Geralmente o treino dura 1h20, 1h30, então daqui a pouquinho a gente vai obter mais informações dessa atividade da seleção brasileira, Carol.
5: Boa, reconhecimento de território e sem Rafinha, né, que nem viajou.
6: Sem Rafinha, ele segue na recuperação da lesão e a gente falava até anteriormente que caso o Brasil conseguisse se classificar para as oitavas, ele poderia estar à disposição, mas a gente segue acompanhando porque ele ainda não evoluiu da fisioterapia para a preparação física no gramado. Então, caso o Brasil consiga se classificar, e a gente espera que sim, obviamente, aí a gente vai acompanhar a evolução do Rafinha também.
5: Valeu, Aline. Obrigada. Qualquer coisa é só chamar aqui.

0: empresário brasileiro está preso na Espanha depois de ser encontrado dentro de um veleiro que transportava 0,5 tonelada de cocaína. O destaque é do Roger Caruso.
1: A defesa do empresário baiano Marcelo Nabucco Zollinger nega as acusações de que ele estaria envolvido com ações criminosas no momento em que foi preso durante uma operação voltada ao combate ao tráfico de drogas no Oceano Atlântico. Ele foi detido por autoridades espanholas durante a interceptação de um veleiro onde foram encontrados 500 quilos de cocaína. A prisão ocorreu no dia 18 de junho em território espanhol. O empresário e outros dois suspeitos, sendo um brasileiro e outro marroquino, estão presos em Las Palmas, nas Ilhas Canárias. Ainda não se sabe se os brasileiros serão extraditados de volta ao próprio país.
0: As chances.
1: Foram encontrados 500 quilos de cocaína. A prisão ocorreu no dia 18 de junho em território espanhol. O empresário e outros dois suspeitos, sendo um brasileiro e outro marroquino, estão

0: presos em Las Palmas, nas Ilhas Canárias. Ainda não se sabe se os brasileiros serão extraditados de volta ao próprio país.
1: Um empresário brasileiro está preso na Espanha depois de ser encontrado dentro de um veleiro que transportava meia tonelada de cocaína. O destaque é do Roger Caruso.
0: A defesa do empresário baiano Marcelo Nabucco Zollinger nega as acusações de que ele estaria envolvido com ações criminosas no momento em que foi preso durante uma operação voltada ao combate ao tráfico de drogas no Oceano Atlântico. Ele foi detido por autoridades espanholas durante a interceptação de um veleiro onde foram encontrados 500 quilos de cocaína. A prisão ocorreu no dia 18 de junho em território espanhol. O empresário e outros dois suspeitos, sendo um brasileiro e outro marroquino, estão presos em Las Palmas, nas Ilhas Canárias. Ainda não se sabe se os brasileiros serão extraditados de volta ao próprio país.
1: As chances de sobrevivência das pessoas que estão sob os escombros após os terremotos que atingiram a Venezuela diminuem a cada hora. Vamos à La Guaira, a cidade que mais sofreu com os tremores. As informações chegam com o enviado da Band à Venezuela, Ian Boechat.
2: Depois de 4 dias dos fortes terremotos que destruíram parte da Venezuela, as chances de encontrar sobreviventes são cada vez menores. Mas aqui tem uma equipe brasileira que veio do Brasil, mais de 130 brasileiros estão na Venezuela nesse momento, estão agora tentando encontrar uma criança de 9 anos que está soterrada debaixo desses escombros aqui. Os resgatistas brasileiros reconhecem que é muito difícil que essa criança esteja viva, já fizeram chamadas, mas seguem tentando. E se conseguirem encontrar a posição em que essa criança está, uma das missões brasileiras é também ajudar a retirar os corpos para que as famílias dessas vítimas possam ter um enterro, possam entrar em luto, enfim, possam colocar um pedacinho só do ponto final dessa tragédia que atinge milhares, milhares de venezuelanos.
3: Ligadas, corpo parado. É uma infância diferente que a gente vem observando aqui no programa Seus Filhos. A gente recebe muitos relatos de pais, professores, de especialistas preocupados exatamente com esses corpos infantis. Como que eles observam esse mundo ao redor e as influências, como é que elas chegam também. Em tempos de muitas telas, como colocar esse corpo em movimento? Esse é o assunto do programa Seus Filhos de hoje. Vamos falar sobre a infância, a adolescência e também, lógico, o exemplo dos pais. Eu, Thaís Dias, sigo por aqui junto com ela, Roseli Sayão. Tudo bem, Roseli?
4: Tudo bem, Thaís.
3: Então, hoje temos convidada especial também por aqui, Luciana Haddad, ela que é especialista nesse assunto e eu vou explicar por quê. É corredora, ultramaratonista, mas não só isso. Luciana é professora, livre docente da USP, pesquisadora, como eu disse, corredora, mas mãe também. E ela é dona do canal Fala Lu no YouTube, que tem exatamente essa pegada de falar com informação correta, com credibilidade de quem entende o que, que vale a pena ou não no exercício, o que está cientificamente comprovado ou não. Lu, que prazer ter você com a gente.
5: Prazer é meu, obrigada pelo convite. Um tema muito importante, muito relevante. Que bom que a gente vai falar sobre.
3: Vamos nessa, já começando com a criançada. A gente tem a participação da Ana Elisa Santos Ribeiro, de 7 anos.
6: Eu gosto de jogar vôlei, como aqui na minha cidade tem, aqui em São Gonçalo, Boa Vista, Parque Nosso Sonho dá oportunidade. Quem gosta de jogar vôlei, quem gosta de treinar vôlei, fazer esse esporte como eu gosto, sou alta para isso, faz bem para a minha saúde. E é um esporte que eu tenho um sonho de participar das Olimpíadas de vôlei, vôleibol.
3: Ai, que gostoso de ver. A gente fica na expectativa ali e na torcida também, Ana Elisa. Roseli, eu vou começar com você, porque quando a gente fala de criança, e ela fala, eu tenho um sonho, isso tem a ver muito com o lúdico. E é assim que deve ser, né, Roseli?
4: Exatamente. Eu fico bem receosa quando uma criança manifesta um talento, né, por menor que seja, ou uma vontade, de os pais o colocarem numa escola profissional, visando, ele vai ser um ótimo atleta. Calma, a criança precisa brincar com esse esporte, né? E brincar não significa a gente competir necessariamente. Aliás, em alguns países que tratam muito bem a infância, a competição, inclusive

0: provas no fundamental é só a partir dos 9, 10 anos. Antes, não pega bem a competição. Então é bom assim, brincar com o esporte. E não apenas com aquele esporte que ele mostra teu talento. Que a infância é a época de experimentar. Ele adora futebol, ele joga bem futebol. Ótimo, vamos ver como é que ele é no basquete? Como é que é no vôlei? Então é bem interessante que ele conheça muitas coisas nessa fase, sempre mexendo o corpo, fazendo exercício, isso é o mais importante, brincando e explorando o mundo esportivo, por exemplo.
1: Luciana, quando a gente fala de criança praticando esporte, muitos pais têm medo, né? Porque falam, ah, mas criança não pode praticar esporte, criança com atividade física ali, regrada, pode trazer problema para a saúde. Pode ou não pode? Como é que funciona também essa questão?
2: Na verdade, não só pode, como deve. Acho que hoje a gente vive realmente uma epidemia do sedentarismo e as crianças têm manifestado isso de forma mais importante até que os adultos, muito relacionado ao uso de telas, mas as recomendações amplas de todas as sociedades médicas de pediatria e da OMS é, sim, que toda criança se movimente, que ela seja ativa. No passado, isso era muito natural. Acho que na infância, na minha infância, pelo menos que foi completamente analógica, a gente não tinha opção ao brincar, né? Era brincar na rua, brincar no parque, ter muita liberdade e atividade física e motora ser parte da nossa vida rotineira. Hoje, muitas vezes, as crianças vivem em apartamentos pequenos, em cidades grandes onde elas não têm muita liberdade para sair e ficam muito tempo nas telas ou na sala de aula ou num computador. E aí, essa criança precisa, de fato, ser estimulada a uma prática que a gente pode chamar de esporte, pode chamar de atividade física e até de exercício, mas, na verdade, são práticas que levem ao movimento corporal, que pode ser um brincar, que pode ser um esporte que ela gosta, com bola, que pode ser uma corrida, qualquer atividade que envolva se movimentar. E a recomendação hoje da OMS é de pelo menos 60 minutos por dia, 7 vezes por semana para as crianças. Essa é a recomendação mínima. E eu tenho certeza que tem muita gente em casa que não faz o mínimo. Que poderia ser uma brincadeira, como poderia ser um jogo, um esporte, mas tem que ser feito.
1: E é importante a gente falar disso, né, Roseli? Porque às vezes a gente problematiza muito a questão. Então, porque eu tenho que colocar o meu filho numa academia de esporte, eu tenho que levar ele para uma natação, ou na própria escola, tem que ter uma hora por dia. E não é bem assim. Se você garantir o direito, que está ali no Estatuto da Criança e do Adolescente, de brincar, já está resolvido.
0: Isso. E para brincar, gente, é preciso pouca coisa. Tempo e espaço. É isso. Toda escola tem a parte do recreio, né, que é muito mal aproveitado às vezes. As crianças... muitas correm, outras não querem correr porque trombam e caem, tem muito medo. Eu conversei com algumas crianças que não curtiam essas brincadeiras de recreio numa escola e o maior medo delas era cair e se machucar. Muitas crianças entre 9 e 10 anos não têm uma boa postura corporal quando está fazendo exercício físico, correndo, por exemplo, no pega-pega, né? E caem com muita facilidade. Então é preciso que a escola inicialmente ajude a conduzir as brincadeiras, trazendo grupos que querem correr para um lado, grupos que querem fazer outras brincadeiras para outro. Isso é muito importante. Agora, brincar é mexer o corpo. A não ser que o brinquedo brinque sozinho, né?
1: Aí não dá, né? Aí não dá. E Luciana, quando a gente fala disso, né, é importante reforçar essa questão do autoconhecimento. Porque quando a gente está mais adulto e a gente faz esporte, normalmente você tem ali aquele profissional que te ajuda falando consciência corporal, pensa no movimento. E a gente, mesmo adulto, tem uma dificuldade de fazer esse movimento consciente. Para a criança, eu imagino que seja mais difícil, mas começando esse processo na infância, está sentindo o quê? Como é que essa brincadeira está chegando em você? Ajuda nesse processo ao longo da vida?
2: Na verdade, para a criança tudo é muito mais fácil. A criança tem uma neuroplasticidade, né, que é a formação de conexões entre os neurônios, muito mais facilitada que nós adultos. A gente também tem. Mas é muito mais fácil ensinar uma criança a nadar, a andar de skate, a fazer qualquer atividade motora do que um adulto. Então, é muito importante permitir que essas crianças experimentem. Experimentem diversas habilidades. Eu falo que é a hora da criança ganhar repertório. Então, você não pode cercear a criança que quer tentar subir numa árvore. Óbvio que você tem que ter cuidados de segurança.

0: Você limitar o seu filho nessas experiências, por exemplo, aquele pula-pula, trepa-trepa, acho que chama de parquinho, muitas mães têm pânico daquilo. E eu lembro que eu deixava os meus filhos subirem até o alto, eu ficava meio aqui embaixo, assim, tipo, ah, se cair eu pego, mas eu não colocava a mão. Porque esses repertórios permitem que a criança fique muito mais hábil. É uma criança que não vai cair com 9, 10 anos correndo. Porque com 4, com 3, ela já experimentou. E eu gosto dessa questão de deixar a criança experimentar muitas atividades motoras diversas, porque isso gera um repertório para que ela tenha habilidades que depois, na vida adulta, ela vai poder escolher para fazer o que ela quiser. Uma criança, por exemplo, que surfou ou que andou de skate, tem facilidade de fazer snowboard e tem facilidade de se equilibrar numa necessidade, por exemplo, física, quando ela estiver mais velha. Essas habilidades são muito mais adquiridas na infância e sem parecer um treino. Uhum. A criança tem isso de uma forma muito mais lúdica. Ela não acha que ela está fazendo um esporte, um exercício ou um treino. Ela está brincando. Então, é interessante dar diversas possibilidades. E depois de alguns anos, a partir dos 9, 10, 12, é que ela talvez possa escolher alguma atividade que ela se dê melhor, que ela tenha mais habilidade, para que isso se torne algum esporte que ela vai praticar. Mas enquanto a criança é pequena, o ideal é que ela experimente muitas coisas. E, inclusive, que a senhora falou, coisas que ela tem mais dificuldade. É bom que ela experimente, até para que ela ganhe esse repertório e que ela ganhe habilidades que ela acredita ter mais dificuldade, mas se ela trabalhar com uma orientação correta, ela vai aprender.
1: Mas deixa eu só lembrar uma atividade física que nem sempre a gente lembra, e muitas crianças curtem a dança.
2: É verdade.
1: Muitos meninos adoram dançar e a gente não faz muito isso e as escolas também não praticam muito isso. É importante a gente enfatizar, menino adora dançar, menina adora dançar. Qualquer tipo de dança, gente, é atividade física excelente.
2: Daqui a pouquinho a gente vai falar sobre, principalmente, essas influências da internet nas crianças. Mas, Roseli, é muito difícil para uma criança ter uma maturidade, né? De ver aquelas pessoas que ela admira tanto ali na internet. Ou fazendo uma rotina pesada de treinos. Ou uma musculação ainda forte na infância. E ela fica, eu também quero. Eu quero entrar nesse mundo. Eu quero... Ela acaba influenciada por isso. E aí, por um lado, você tem o sedentarismo provocado pelas telas. Você tem problemas visuais, como a gente já falou. Mas, por outro, você tem também um impacto que pode ser excessivo e preocupante.
1: Verdade. É, o corpo da criança está em formação. Aliás, a Luciana explica isso melhor que eu. Mas no aspecto do desenvolvimento, é importante que ele não pule etapas, né? E olha, se dedicar, por exemplo, à musculação, é pular etapa, gente. A musculatura infantil, ela vai adquirir nas brincadeiras. Gente, cabo de guerra, é isso, né? É, correr... cavar areia, fazer castelo na areia, pular buracos. Tem uma brincadeira que você coloca duas madeiras e vai aumentando. Uhum. É como se fosse um salto em extensão, né? Tudo isso é fazer musculatura. Não precisa fazer musculação numa academia. Ao contrário, quanto mais longe da academia na infância, melhor.
2: Agora, Roseli, para aqueles pais que estão acompanhando, profissionais da educação que estão sempre conectados com a gente, é criançados, adolescentes também, você tem dica, né?
1: Ah, tem. Vamos navegar, né? A gente adora navegar. Gente, tem uma biblioteca virtual da saúde que tem um guia de atividade física para a população brasileira. Não é um guia só para criança. Olha, tem para bebê, tem para criança de até 6, 7 anos. Tem para criança de até 12 anos, tem para adolescente e tem para os pais também. É um excelente guia. Então é só procurar o site da Biblioteca Virtual de Saúde, no site do governo brasileiro, e lá procurar o guia de atividade física para a população brasileira.
2: Então tá aí a indicação da Roseli para você que nos acompanha, não sai daí. A gente vai falar sobre os adolescentes, vamos falar também sobre os pais que servem como exemplo. Seguimos juntas, Roseli Saião e eu, e também a nossa convidada de hoje, Luciana Haddad, médica, pesquisadora, corredora, mãe, que vai falar um pouquinho sobre todas essas experiências também aqui no programa Seus Filhos. Não sai daí não, a gente está te esperando.

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1: Tiago Muniz, boa tarde.
2: Boa tarde, Carol. Boa tarde a todos. Começa hoje a segunda fase da Copa do Mundo com um jogo isolado. Coisa rara. A gente teve essas verdadeiras maratonas alguns dias com 4 jogos durante o dia. Esse domingo, apenas um jogo. E jogo...
1: Né?
2: É verdade. Daqui a pouco vai bater, mas ainda tem muito futebol pela frente. A Band News FM transmite a partir de 3:30 da tarde, bola rolando às 4, África do Sul e Canadá. Narração de Anderson Gonçalves, comentários de Leonardo Fontes, reportagem de Maurício Ferreira e plantão de Yuri Queiroga. A gente aproveita, falamos desse jogo, passamos rapidinho o chaveamento da Copa. Quem ganhar entre África do Sul e Canadá pega o vencedor de Holanda e Marrocos. Alemanha e Paraguai estão na mesma chave de França e Suécia. Bélgica e Senegal, o vencedor enfrenta quem passar entre Estados Unidos e Bósnia e Herzegovina. Espanha e Áustria, o ganhador da partida enfrenta quem passar entre Portugal e Croácia. Brasil e Japão, jogo de amanhã, 14:00, quem ganhar pega a Costa do Marfim ou Noruega. México e Equador se enfrentam e pegam na fase seguinte, oitavas, o vencedor de Inglaterra e República Democrática do Congo. A chave de Suíça e Argélia está junto com a chave de Colômbia e Gana. E fechando os trabalhos, Austrália e Egito estão na mesma chave de Argentina e Cabo Verde. Rapidinho os resultados dos jogos de ontem, que fecharam a fase de grupos. Panamá 0, Inglaterra 2, Croácia 2, Gana 1. Colômbia 0, Portugal 0, República Democrática do Congo 3, Uzbequistão 1, Argélia 3, Áustria 3, Jordânia 1, Argentina 3.

0: 1h21. Falando aqui sobre São Paulo, o pessoal tá circulando pela capital. É, tempo bom, né? Chegamos até os 25 graus hoje, mas continua aquela encrenca na marginal do Rio Tietê, tá? Pra você que tá passando aí pela ponte do Piqueri, tem acidente muito próximo que tá causando lentidão, já tá quase chegando na ponte do Limão. É pela Expressa, a local funciona melhor.
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0: O número de cidades brasileiras que oferecem transporte público gratuito nunca foi tão alto. As adesões mais recentes à tarifa zero foram Pompeia, em São Paulo, e Jandaia do Sul, no Paraná. Um levantamento de pesquisadores de mobilidade da USP e de outras universidades do país mapeou 150 municípios com modelos em operação de 1992 até junho deste ano. E 40% estão concentrados aqui em São Paulo. Ao mesmo tempo, o estudo identifica experiências que enfrentaram dificuldades financeiras e decidiram retomar a cobrança da passagem ou restringir o benefício. Um dos casos mais recentes é o de São Caetano do Sul, aqui no ABC Paulista. A cidade implantou tarifa zero em 2023, mas decidiu limitar o benefício apenas aos moradores após a explosão da demanda. Para o coordenador do Núcleo de Mobilidade Urbana do Laboratório de Cidades do INSPER, Sérgio Aveleda, o principal entrave é garantir, de forma isolada, a sustentabilidade financeira desses programas.
3: Para que a tarifa zero se espraie no país, nas cidades pequenas, médias e até nas grandes, onde é muito mais difícil implantar esse sistema, nós precisamos de uma articulação entre estados, municípios,

0: municípios e a União Federal. É o mesmo que acontece com o SUS e com a educação. Na saúde e na educação, os três entes federativos financiam o serviço. As cidades não dariam conta de oferecer o SUS de graça sozinhas.
1: 11 municípios interromperam ou alteraram benefícios nos últimos anos, segundo o levantamento coordenado pelo professor Daniel Santini. Os casos não representam uma tendência de abandono da política, mas um freio de arrumação às vésperas da aprovação do marco legal do transporte público que foi sancionado há poucos dias. Segundo o pesquisador, a saída para a sobrevivência da passagem de graça passa por integração metropolitana sobre trilhos e contratos de transporte orientados pela qualidade do serviço.
2: Se eu ganho por passageiro transportado, eu nunca vou querer ter um ônibus vazio, com as pessoas sentadas, confortáveis, lendo, conversando. Eu vou querer latas de sardinha ambulantes, com todo mundo socado um contra o outro. E isso tem a ver com a fórmula de remuneração, com a ideia de se custear baseado na demanda e não na oferta. E os contratos estabelecidos preveem que, em situações limites, é possível fazer revisões.
1: Teresina, no Piauí, a cidade mais populosa ao adotar a tarifa zero no país em 2025, integrando metrô e VLT. E quando o assunto é ônibus, Caucaia, no Ceará, é quem ocupa o topo do ranking. A prefeitura acaba de renovar o benefício por 10 anos para os seus 375 mil habitantes.
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O árbitro brasileiro Wilton Pereira Sampaio iguala um recorde histórico em Copas do Mundo. Escalado para Holanda e Marrocos, na segunda-feira ele vai chegar ao sétimo jogo no torneio. E com isso ele empata com Carlos Eugênio Simon, como o brasileiro que mais apitou partidas em mundiais. Sampaio alcança a marca em apenas duas edições da Copa, Qatar 2022 e edição deste ano, realizada nos Estados Unidos, México e Canadá. O jogo entre Holanda e Marrocos será o terceiro compromisso dele na Copa deste ano. Antes, ele trabalhou na abertura do torneio entre México e África do Sul e também no confronto entre Noruega e Senegal. Simon, por sua vez, precisou de três Copas para atingir o mesmo número de jogos entre os Mundiais de 2002, na Coreia do Sul, e no Japão em 2006, na Alemanha de 2010 e África do Sul.

Nos outros destaques, o tenista João Fonseca estreia amanhã pelo torneio de Wimbledon, um dos quatro torneios mais importantes do tênis mundial e o único disputado na grama. O representante brasileiro enfrenta o veterano espanhol Roberto Bautista Agut, de 38 anos, com previsão de início no duelo por volta das 11 da manhã, horário de Brasília. Fonseca, de 19 anos, busca mais uma participação no destaque após brilhar na disputa do Aberto da França em Roland Garros. No saibro francês, ele eliminou a lendária sérvia Novak Djokovic, além da Sérvia, né? Novak Djokovic, e avançou até as quartas de final

0: indo diante do tcheco Jakub Mensik.
1: Guerra no Oriente Médio.
0: O Hezbollah rejeita o acordo de segurança firmado entre Israel e Líbano e afirma que o pacto representa uma rendição e uma violação da soberania libanesa. O grupo extremista também diz que não aceita a condição de desarmamento prevista entre os dois países. Segundo manifestou o líder da organização islâmica ontem, a resistência armada do Hezbollah continuará até a retirada das tropas israelenses no sul do Líbano. O acordo assinado na sexta com mediação dos Estados Unidos prevê uma retirada gradual de Israel condicionada ao desarmamento do Hezbollah. Você fica agora com o segundo bloco de Seus Filhos.
2: O tal shape perfeito, né? Aquele corpo almejado, as influências das redes sociais. Como alcançar isso? Levando em consideração um corpo em desenvolvimento, uma mente em desenvolvimento. A gente está falando da prática de exercício físico na adolescência e o impacto disso na saúde física, na saúde mental. Eu, Thaís Dias, chego por aqui no programa Seus Filhos, junto sempre com Roseli Saião. E hoje temos uma convidada mais do que especial, Luciana Haddad, do canal Fala Lu, mas médica, corredora, mãe, pesquisadora, que está ajudando a gente a compreender um pouquinho mais sobre essa prática de exercício na infância, na adolescência e também na fase adulta. Vamos começar com uma participação também de uma adolescente, a Giovana, de 15 anos. Ela pratica musculação e futsal e fala um pouquinho sobre essas práticas.
3: Muitas pessoas acham que a musculação é só para estética, mas vamos além disso. Ela fortalece nossos músculos, articulações, ossos, o que ajuda a gente a ter um corpo muito mais saudável. Outro benefício é na saúde mental, porque quando a gente pratica esses exercícios, nós liberamos toxinas que ajudam na nossa ansiedade, estresse e melhora o nosso humor. A musculação também acelera o nosso metabolismo, o que ajuda na prevenção de doenças como diabetes, hipertensão e problemas cardiovasculares. É importante lembrar que os exercícios têm que ser feitos por supervisão e orientação adequada, respeitando o limite de cada pessoa.
2: Gente, mas ela tava maravilhosa. A Luciana tava aqui assim, ó. É isso? Opa,
4: sensacional, adorei.
2: É isso. Pode ou não pode musculação? Essa é uma grande questão, né? A gente sabe que algumas academias proíbem, colocam uma idade limite. Mas a gente vê, por outro lado, já até crianças praticando. O que, que pode e o que, que não pode?
4: Pois é, o que existe é uma questão relacionada à segurança. Então, a maior parte das academias colocam um limite de idade, 14, 15, às vezes até 18, porque o ambiente da academia envolve peso, peso livre, equipamento, tem que ter ajuste. Então, muitas vezes, é importante que tenha realmente uma restrição. E a maior parte desses equipamentos são construídos para um corpo já com medidas de adulto, não para uma criança. E, de novo, como foi dito pela Roseli, o ganho de musculatura, o desenvolvimento muscular na infância é muito mais associado a atos naturais da infância, onde a criança vai trabalhar a musculatura junto com um crescimento adequado. Não é interessante que a gente faça esforços além do necessário, por exemplo, levantando o peso com o intuito de hipertrofia, na fase onde o crescimento é o principal objetivo. Mas não existe uma restrição para que as crianças trabalhem seus músculos. E qualquer criança, por exemplo, nadando, correndo, brincando, está trabalhando o tempo todo essa musculatura e tendo os benefícios que depois, lá na frente, se ela quiser, ela vai continuar ganhando na academia. Ou pode fazer outras atividades. Hoje a gente tem um monte de atividades que proporcionam ganho de força muscular. E a gente já sabe que isso tem que acontecer ao longo da vida inteira. A gente vai falar depois para os pais, né? Mas é a mensagem foi muito boa, de que a musculação traz saúde física e mental. E é verdade.
2: E como é que a gente constrói no nosso filho essa ideia, Roseli, da importância do movimento para o corpo, né? De uma vida saudável. Porque aí, quando você começa a movimentar o seu corpo, eu acho que automaticamente uma busca por uma alimentação melhor, ela acaba fazendo parte dessa rotina de autoconhecer. Então, a minha mente também começa a trabalhar junto com o meu corpo. Como é que a gente vai construindo isso ao longo do tempo?
5: Bom, a gente sabe que desde muito cedo a criança observa muito os pais, né? E olha, observa o comportamento corporal, observa a expressão facial, observa a maneira como se veste. Tanto que bem pequena, a criança adora se vestir como a mãe, por exemplo, põe o sapato de salto,

0: As bijuterias ou joias que ela tem, adora, né? Criança está treinando para ser adulto um dia. E é uma grande brincadeira. Acontece que há pais que gostam da atividade física, sempre fazem. E há pais que não gostam. Mas vamos lembrar o seguinte, gente, isso é muito importante. Os pais funcionam para algumas crianças como exemplo. E os pais funcionam para outras crianças ou em outras atividades como contra-exemplo. Quantas mães já nos disseram, ah, eu não quero ser com meu filho como minha mãe foi comigo. Olha, é um contra-exemplo, né? Então as crianças um dia poderão falar, ah, eu não quero ser como meu pai e minha mãe que não fazia atividade física, eu quero fazer. Pronto. Então assim, é bom que o adulto faça atividades físicas. Se for intolerável para ele, impossível, é bom que ele incentive o filho para que o filho não tenha o mesmo defeito que ele.
1: Agora, Roseli, quando você está falando disso, me veio à cabeça também aquela ideia. E os meus filhos praticam judô desde muito pequenos, eles adoram, uma coisa que faz parte da rotina. E aí a minha filha, por exemplo, quis parar de competir porque aquilo fazia mal, ela se sentia exposta e tudo bem, parou de competir. É, mas a gente observa, principalmente nessas competições, que muitas vezes a criança está ali lutando pelo pai. Está tentando ser essa referência pelo pai. E a gente precisa se policiar, né? Porque é uma cobrança tão grande, é uma responsabilidade tão grande que pode criar até um trauma em relação à prática esportiva.
0: Exato. É um peso muito, muito forte para a criança. E aí ela não consegue nem curtir, porque fazer exercício também é curtir, né? É. Eu estou ao lado de duas corredoras e um dia eu até perguntei, é gosto ou desafio? E a Thaís me respondeu, os dois. Então, é preciso gostar de fazer isso. A criança fazendo aquilo pelos pais, a gente vê a torcida quando há jogo infantil, a torcida dos pais, nossa, eles brigam entre eles, é uma coisa incrível da gente ver. Deixa a criança curtir, por isso que é bom que não haja competição, né? Para não acontecer isso de ser uma pressão e uma exposição muito grande, é bom que seja brincadeira mesmo. Então, pais, vamos deixar os filhos curtirem a própria vida e os pais curtem a sua vida.
1: Agora, Luciana, a gente observa uma mudança de comportamento, né? Por exemplo, eu olho para minha faixa etária e a adolescente já estava querendo experimentar a bebida alcoólica, né? Alguns já estavam começando essa experimentação, outros já iam até para as drogas ilícitas. E quando a gente olha um pouco mais para essa geração de agora, eles estão indo por uma busca, às vezes, até excessiva da prática esportiva. É a busca por aquele corpo. E aí, por exemplo, fazendo uso também de substâncias não recomendadas para chegar nesse corpo, esse limite, ele é muito tênue. Tem uma mudança pelo corpo perfeito, mas isso não necessariamente é saudável.
2: Exato. Eu acho que a adolescência é uma fase muito importante para essas experiências. Eu falo que a adolescência é o momento onde muitas pessoas abandonam a prática esportiva e abandonam até por essas questões de exposição e de como ela encara aquela atividade. As meninas, por exemplo, começam a se preocupar muito mais com o corpo e, de repente, uma atividade que ela fazia naturalmente, com o short que ela tem que usar, com a blusinha, o top, etc., ela começa a ter vergonha e abandona. A questão da competição na adolescência tem um impacto muito maior, a pressão dos pais, a torcida, que a criança, às vezes, não percebe tanto, e a criança para de praticar o esporte. Por outro lado, hoje, como a gente tem todo mundo muito exposto à rede social, começa aquela busca pelo que ela idealiza das pessoas que ela se inspira, através da busca de um corpo que talvez nem seja um corpo muito real, né? As pessoas, às vezes, em rede social têm um corpo que foi construído ou com muito esforço ou usando alguns recursos, sejam eles medicamentos, cirurgia, etc. Mas para o adolescente, a realidade é, bom, eu quero ser daquele jeito, vou fazer de tudo. E o adolescente tem dificuldade em medir limites, risco. É uma fase onde a gente precisa estar muito próximo, né? Meus filhos estão exatamente nessa fase. Eu falo que é o momento que eu tenho que estar mais próximo. É quase como se fossem bebês. Porque se a gente se distancia um pouco deles, eles já conseguem os caminhos sozinhos para chegar, às vezes, em lugares que eles nem entendem por que eles querem. Então, é preciso ter muita conversa, muito diálogo. Eles não têm muita noção de risco a médio prazo. Então, quando você coloca o risco, por exemplo, de usar um anabolizante, ele tem dificuldade em

0: com o meu cabelo não combina. Tem sempre essa ideia de que a influência do outro e que essa imagem do outro é melhor do que a dele. Uhum. Isso mexe muito com a cabeça, é pesado, né?
1: Nossa, muito. É um momento de muitas transformações corporais. E muitas transformações rápidas. Uhum. Às vezes, não tão rápidas quanto ele queria, o próprio adolescente, né? Às vezes, de um dia para o outro, ele se assusta com a própria aparência. Então, há uma busca quase desesperada dessa aparência perfeita. É aquilo que eu vou ser amanhã. O adolescente é muito imediatista, uhum, né? E é amanhã de verdade, amanhã mesmo. Não é uma metáfora. Então, é importante que a gente esteja, como a Luciana falou, bem perto deles, para poder conversar, muitas vezes estimular o raciocínio crítico. Eu vejo muitas fotos de jovens que devem servir de modelo para muitas adolescentes. Eu vejo principalmente de meninas, né? É uma musculatura que não foi ganha só com exercício físico. A gente percebe isso, mas eles são inexperientes. Eles podem acreditar que basta fazer exercício que eles irão conseguir. Não, essas pessoas estão tomando alguma coisa, o que é, não sei. E algumas coisas na adolescência podem ser perigosas, principalmente quando é alguém na academia que passa, um colega na escola que indica e às vezes até oferece. Olha, é preciso muito cuidado.
0: Até muito adulto caindo nessa, uhum, também, né? Com essa dificuldade de discernir o que é verdade do que não é. Agora, Roseli, também tem indicação para quem está acompanhando a gente, para fazer um pouco de uma reflexão, aliás, uma reflexão até dura e profunda que você vai sugerir agora, né?
1: É verdade. A gente falou em Corpo Perfeito, né? Gente, tem um filme que a gente precisa assistir. Ele tem um pouco de terror, um pouco de humor negro. Vale a pena a gente assistir com os filhos adolescentes, porque o filme é A Substância, que é exatamente isso que muitos adolescentes procuram. Uma substância milagrosa que vai transformar o corpo dele numa coisa muito melhor aos olhos dele e aos olhos da sociedade. Então é importante que a gente assista esse filme e entenda muitas vezes como uma metáfora, como uma analogia, que não é bem aquilo que a própria pessoa vai se transformar em outra. Às vezes é isso que o adolescente quer mesmo, né? Mas ele vai continuar sendo ele, e se ele fizer exercício normal, no equilíbrio, ele vai ter o melhor dele. Pronto, é o suficiente.
0: A Substância, essa dica da Roseli para você que segue conosco, mas faço aquele convite para que você siga também com o programa Seus Filhos. Já já a gente volta, vamos falar um pouquinho mais sobre exercício físico na infância, na adolescência, mas a gente vai virar também o nosso foco para os pais, né? Que são os grandes exemplos, como a Roseli falou agora há pouco, para esses filhos, para o tio também pode ser uma grande referência, um avô, uma avó que tem uma vida saudável pode se tornar essa referência, e a gente vai falar sobre isso. Eu, Thaís Dias, sigo por aqui, Roseli Saião também, e a nossa convidada de hoje, a médica Luciana Haddad. Não sai daí não, a gente volta já.

0: E agora é 1h43, a gente segue com informações sobre a polícia prendendo suspeitos, né, do envolvimento no crime contra o irmão de Eloá, uma abordagem bastante violenta em São Caetano do Sul. Guilherme Oliveira está conosco, vai trazer informações direto do DHPP. Tudo bem, Gui? Bom dia, boa tarde para você.
1: Tudo bem, Carol? Oh, boa tarde para você, acompanha aqui na Band News FM. Muita informação que foi divulgada desde o início da manhã de hoje acabou sendo atualizada pela polícia, pela Secretaria da Segurança Pública do Estado. O que a gente tem, então, de momento? São dois suspeitos que foram presos, que estão sendo ouvidos neste momento no Departamento de Homicídio e Proteção à Pessoa, que fica no centro da capital paulista. Esses dois homens, eles foram detidos durante a madrugada na zona leste da capital e eles teriam auxiliado na logística para os criminosos que atacaram o tenente da rota da Polícia Militar, o Ronickson Pimentel, em São Caetano do Sul, no ABC Paulista. Num primeiro momento, a polícia trouxe a informação de que seriam três presos, mas essa informação foi atualizada para dois presos. Ainda pela manhã, a Secretaria da Segurança Pública, a polícia, teria dito que um dos presos teria confessado participação no crime, principalmente nessa logística para os outros criminosos.

0: criminosos, mas essa informação também foi atualizada. Agora, a polícia não trata o caso desse jeito, de que um dos presos teria confirmado essa participação, até porque os dois são considerados averiguados, suspeitos. Nada confirmado agora pela polícia. As investigações prosseguem, até porque os atiradores não foram encontrados, tanto o motociclista quanto o criminoso que de fato atirou contra a cabeça do Ronickson Pimentel. Só para a gente lembrar como é que foi essa ocorrência: o policial militar da rota, ele estava parado no semáforo numa avenida de São Caetano do Sul, quando foi surpreendido por dois bandidos também em motocicleta. Os bandidos atiraram contra o PM e fugiram sem levar absolutamente nada. Mas o celular do policial ainda não foi encontrado, o que chama a atenção da polícia, já que as imagens mostram que os criminosos, né, que participaram do crime, eles sequer desceram da motocicleta quando efetuaram os disparos. Então isso chamou a atenção também das autoridades. Sobre o quadro de saúde do Ronickson Pimentel, ele segue internado na UTI, com quadro de saúde grave, porém estável, de acordo com as autoridades. Carol.
1: Valeu, Gui. E aí, bom, essa oitiva está seguindo, né? Possivelmente a gente vai ter mais atualização do caso. E, portanto, como são só dois que agora estão sendo averiguados, há suspeita de mais participação. Essas diligências prosseguem.
0: Exatamente. Outras pessoas envolvidas nesse crime estão sendo procuradas pela polícia, de acordo com as autoridades. Os criminosos que participaram diretamente nesse crime já foram identificados, porém não localizados. Sobre a audiência de custódia dos dois detidos hoje, essa audiência de custódia deve acontecer apenas amanhã, já que no domingo essas audiências não acontecem na justiça.
1: Muito bem. Guilherme Oliveira, muito obrigada. Bom trabalho aí para você.
0: Valeu, Carol. Um abraço.
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1: Ó, tem ouvintes falando sobre festa junina, ou julina quase, né? O Carlos aqui fala que hoje não passa, que ele não foi ainda em nenhuma festa esse ano, vai aí. Tava dando uma olhada também na programação que São Paulo oferece, muita, muita festa. Hoje acaba o Arraial de São Paulo, que acontece lá no Parque Ibirapuera, um evento ali entre o Museu Afro e o Planetário, tem acesso pelo portão 10 do parque. Festa conta com barraquinhas, tem clássicos de festa junina, doces, aquela coisa toda. Tem apresentação de quadrilha, tem show ao vivo, tem as tradicionais brincadeiras. E é de graça, viu? Dá pra ir tranquilamente. Se tiver alguma sugestão também de festa junina que tá acontecendo aí no seu pedaço, manda pra cá, 999-592-100.
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5: Ah, seguimos falando de Copa do Mundo aqui na Band News FM, direto de Dallas. Vai informar pra gente tudo que vai acontecer nesse África do Sul e Canadá. Maurício Ferreira, tudo bem por aí? Boa tarde pra você.
6: Tudo bem, Carol. Ótimo dia a você, a todo mundo que acompanha por aqui a nossa programação da Band News FM. Um duelo de duas seleções que pela primeira vez na história avançam a essa fase mata-mata da Copa do Mundo. África do Sul e Canadá jamais haviam passado desse cenário da fase de grupos do Campeonato Mundial. Então agora as duas seleções que vão se enfrentar no horário local, meio-dia em Los Angeles, 4 horas a menos em relação ao horário de Brasília, mas o SoFi Stadium é um dos 5 estádios dessa Copa do Mundo com cobertura, teto retrátil, então climatizado para que as duas equipes entrem em campo, então às 16h, horário de Brasília, com transmissão da Band News FM. A seleção sul-africana, que não fez assim uma boa fase de grupos, apesar da classificação, né? Entre as seleções do grupo A da Copa do Mundo, foi a que teve menos toques na dentro da área do adversário, 35 ao longo dos 3 jogos, a seleção que teve menos grandes chances de gol, nas 2 grandes chances, e foram justamente os 2 gols marcados pela seleção sul-africana nessa fase de grupos. Do outro lado, o Canadá, viu, Carol, é a única das anfitriãs dessa Copa do Mundo de 2026, que nessa segunda fase do Mundial, não vai disputar um jogo em casa, isso porque como o Canadá avançou na segunda colocação, teve a partida, então, agora marcada para Los Angeles no SoFi Stadium contra a África do Sul. Se tivesse passado em primeiro, posição essa que ficou com a Suíça, jogaria em Vancouver. Então, das anfitriãs, será a seleção que não vai disputar diante do seu torcedor, que não vai ter o apoio do público local, mas certamente com uma grande parcela de canadenses que estarão ali nas arquibancadas em Los Angeles, na Califórnia, acompanhando tudo. Esse vai definir a primeira seleção classificada às 8ª de final da Copa do Mundo, e a gente vai contar tudo aqui na Band News FM.
5: Fechado, Maurício. Obrigada, bom trabalho.
6: Até já, boa sequência, pessoal.
5: A 1h53.
7: Guerra no Oriente Médio.
5: A gente segue falando do presidente dos Estados Unidos, que confirma a realização de ataques aéreos contra alvos do Irã. Donald Trump afirmou ontem, por uma rede social, que a situação pode chegar a um ponto em que os americanos podem não ser mais razoáveis com o país persa. E se isso aconteceu, o líder dos Estados Unidos disse que a República Islâmica vai deixar de existir. Trump afirmou ainda que os ataques a locais de armazenamento de mísseis e drones do Irã ocorrem em resposta a uma violação do cessar-fogo. E o britânico George Russell, da Mercedes, vence o Grande Prêmio da Áustria de Fórmula 1 de Spielberg, fala o Luiz Fernando Ramos.
8: George Russell se recupera e volta a vencer na Fórmula 1 em 2026. O piloto inglês da Mercedes ganhou neste domingo o Grande Prêmio da Áustria à frente de Max Verstappen, da Red Bull, e de Kimi Antonelli, o líder do Mundial, que ficou em terceiro lugar. O brasileiro Gabriel Bortoleto, da Audi, ficou em 11º, fora da zona de pontos. Depois de 8 etapas, a vantagem de Antonelli na tabela de 40 pontos sobre Russell. A próxima etapa já acontece no próximo domingo, Grande Prêmio da Grã-Bretanha em Silverstone.
5: E agora vem aí, seus filhos.
9: ditado antigo? Faço o que eu digo, mas não faço o que eu faço. Não tem jeito. Na educação, o exemplo é muito importante. Na prática de exercício físico também. É importante que você olhe para você, que você se cuide, até para ter energia para ajudar o seu filho ao longo da vida no desenvolvimento. Essa ideia de uma vida saudável tem cada vez mais feito parte da rotina das famílias. E é sobre isso que a gente conversa por aqui. Falamos muito da infância, da adolescência. Agora a gente vai dar um olhar especial para esses pais também, que muitas vezes estão cansados demais e pensam: ai, mas tem que dar conta de tanta coisa, ainda tem que dar conta disso? Calma que a gente vai conversar bastante sobre isso. Roseli Sayão segue por aqui junto comigo, eu, Thaís Dias também. E a nossa convidada de hoje, Luciana Haddad, médica, professora, pesquisadora, mãe e corredora. E agora eu vou chamar a mãe e corredora para falar com a gente. Com essa rotina, né, de preparar material para o teu canal, de seguir sua profissão, você é professora, médica, referência na sua área, mas mantém corrida e não qualquer corrida, ultramaratona. Como é que dá conta disso, Lu?
10: Eu acho que existem algumas estratégias bem práticas para que a gente consiga manter a atividade física na nossa vida. Uma coisa que acho que a Roseli já colocou, à medida que a gente começa a praticar atividade física, isso vira um hábito, e é um hábito que eu chamo de hábito mestre, né? Porque quando você faz atividade física, é mais fácil dormir melhor, se alimentar melhor, então você se torna mais produtivo. Eu não consigo me imaginar não fazendo atividade física. Acho que nos últimos 20 anos eu não consigo pensar em não ter atividade física na minha vida. Então, primeiro é isso, é priorizar a atividade física na agenda. A gente tem que escolher fazer alguma coisa. Mas é óbvio que nem todo mundo tem a mesma condição para a prática de atividade física. Eu acho injusto falar: ah, todo mundo tem as mesmas 24 horas, porque não tem. A gente sabe que algumas pessoas moram muito distantes, não tem estrutura perto de casa, não tem alguém para ajudar em casa com os filhos. Então, não dá para falar que todo mundo tem as mesmas 24 horas, porque alguém que leva 2 horas para chegar no trabalho e trabalha 8 horas e mais 2 para voltar, não tem as mesmas horas que alguém mais com uma agenda mais flexível. Mas, dicas práticas: ter um horário fixo e programado, e de preferência um horário que ninguém vai te interromper. Por isso, eu gosto de treinar bem cedinho. Não gosto de acordar cedo, mas foi o jeito que eu consegui colocar atividade física sem interrupção. Porque quando eu comecei a correr, às vezes eu deixava para correr à noite o filho está doente, tem o trabalho da escola, o marido não sei o quê, alguma coisa no trabalho, e aí vira e mexe, eu matava o treino. Às 5 e pouco da manhã, o seu telefone não toca, seus filhos estão dormindo, então é o horário que eu consegui. Então, essa é uma estratégia. Deixar tudo pronto na véspera, ter um grupo, pode ser um treinador, pode ser um grupo de amigos, isso facilita porque o aspecto social traz um prazer que é imediato, e o ser humano gosta de prazer imediato. Que a atividade física nem sempre entrega de cara. Eu falo que a corrida no começo nunca é fácil. Eu só gosto quando eu já estou terminando e principalmente quando eu acabo. Então, isso são dicas práticas que a gente sabe por estudos de neurociência que ajudam nessa manutenção do hábito. Agora, outra coisa bem interessante é para quem tem muita limitação de tempo, tem uma rotina mais difícil e complicada que a minha, colocar pequenos movimentos ao longo do dia já trazem benefícios muito importantes. E tem alguns estudos bem legais mostrando que 2 minutos, por exemplo, de atividade intensa, e aí eu digo, subir escada. Você trabalha num prédio aqui, por exemplo, eu subi de elevador, mas eu poderia ter subido 4 lances de escada. Já é um estímulo que dura 2 minutos, é intenso e vai mudar minha saúde física. Então, isso é um jeito de colocar na rotina de quem não tem tempo nenhum. Desce um ponto antes do ônibus e anda firme. Não anda leve, anda firme. Sobe escada. Então, aí tem que ser uma atividade mais intensa, mas ela pode ser bem curta, pode ser na rotina. Não precisa colocar roupa especial, não precisa preparar nada. E, ao menos, você está trazendo um benefício de saúde para o seu corpo.
9: Agora, Roseli, tem uma máxima, né, que principalmente quem corre recebe assim: ah, não é terapia, mas é terapêutico. É aquela ideia de colocar um tempo que a gente sempre fala, né? Às vezes a gente vira pai, mãe, e isso toma um tamanho, uma proporção tão grande na nossa vida que a gente só vira pai e mãe durante um bom tempo. Aí daqui a pouco você começa a descobrir: não, mas eu ainda sou casada com aquela pessoa. E aí você coloca de volta essa pessoa. Mas você esquece do indivíduo, ele vai ficando para trás, até que você fala assim: eu acho que eu me perdi no caminho. E essa oportunidade de encontrar pequenos prazeres, inclusive para se cuidar, é um autocuidado que acaba refletindo no outro, né?
11: Exatamente. Aliás, só sabe cuidar do outro quem se cuida, quem sabe se cuidar.

0: Não adianta, né, eu falar que eu vou ajudar fulano, ciclano a fazer exercício, se eu mesma não me dedico a alguma atividade, mesmo que seja nos intervalos do trabalho. Uhum. O meu médico, na minha idade, o tipo de exercício é outro, né? A gente faz, eu faço na poltrona, por exemplo. Mas o meu médico sempre diz, fica muito tempo sentada? Eu fico. 40, 45 minutos, se levanta, dá uns passos, dá um passeio pela sala, volta a sentar. Tá viajando? 40, 45 minutos, se levanta, dá uns passos, fica um pouco em pé. É uma maneira de você não deixar o seu corpo ficar parado. Então isso a gente pode muito bem fazer, né? Dentro de casa mesmo, tem muita coisa que a gente pode fazer que se transforma também num exercício. A minha geração, a gente não conheceu academia. A gente tinha atividade física na aula de educação física, que era chata, muito chata. A gente era obrigada a fazer exercício que não gostava, a jogar esporte, é como se a gente fosse expert no esporte, a gente nem sabia das regras do esporte, né? Mas a minha geração corria para ir para a faculdade, para o colégio, caminhava um quilômetro e meio para chegar na escola. Não tinha essa história de ir de carro para a escola. Aliás, eu sempre lembro pai e mãe que leva o filho para a escola. Em vez de parar em fila dupla, estaciona duas quadras antes e vai com o filho caminhando até a porta da escola. Aproxima e os dois fazem esse exercício.
1: Aí é uma delícia, né? Agora, pensando nessa nova geração, a gente já vê uma mudança de comportamento. Por exemplo, algumas marcas de bebida alcoólica estão investindo muito agora em bebida sem álcool. Você tem uma grande suplementação aí, um nicho de suplementação que muitas vezes a gente fica, Luciana, perdida. Eu tenho olhado bastante o canal da Luciana para saber isso aqui vale, isso aqui não vale, porque a gente fica realmente ali, o que que vale? Só que o que me preocupa hoje, que não é só essa busca, né, por uma suplementação, um complemento, mas principalmente o quanto isso tem impactado na infância. A gente já vê alguns influenciadores hoje falando de dar whey protein, por exemplo, ou creatina para criança ainda na infância. A gente precisa tomar muito cuidado na hora de ver e consumir também esses conteúdos que estão ali fartos?
2: Muito. Tem que ter muito cuidado. Até viralizou recentemente uma influencer que falou que colocava whey na mamadeira, né? Uhum. Vocês devem ter visto. Foi. É uma questão muito, muito maluca. Esse universo wellness, eu falo que é positivo que a gente está cada vez mais falando de saúde. E, obviamente, as tendências relacionadas ao universo wellness crescem à medida que o consumo aumenta. É natural. Mas a gente não pode complicar de forma que isso se torne um empecilho. Tipo, eu não consigo comprar um suplemento, eu não tomo creatina, eu não tenho um tênis de placa, então eu não vou. Falo que primeiro faz o básico, e o básico é se movimentar, encontrar uma atividade física que você consiga manter por muito tempo, que você consiga fazer toda semana, pelo menos 3-4 vezes por semana, que faça parte da sua rotina. O resto vai ser cereja do bolo. Então, o suplemento ajuda? Ajuda. Tem alguns que têm boa evidência científica, mas ele tem que ser usado se você está treinando, se você está fazendo atividade física. E isso vale para diversos métodos que são aí muito disseminados. E a gente tem que ter esse cuidado de entender que faz parte da jogada disseminar o uso desses produtos, porque tem toda uma indústria por trás. Não só de suplementação, mas de recuperação, de clínica e etc. É um universo grande, acho que faz sentido para muita gente, mas não pode ser barreira. Tem que ser facilitador. Então eu falo, entenda se aquilo cabe na sua vida ou não, se cabe no seu bolso ou não, mas ele é sempre secundário às coisas mais básicas, que é se movimentar, dormir bem, ter bons relacionamentos, qualquer coisa que comece a complicar demais e que se torne uma barreira, eu acho que não é positivo. Então, tenha cuidado com esse excesso de informações. E também tem muita coisa que não funciona. Então, aí entra lá no Fala Lu, dá uma pesquisada nos temas, porque o pessoal está tentando vender qualquer coisa. Tem coisa que não vale nem a pena. E para aquelas que vale a pena, lembrar que elas ainda são secundárias ao básico. Faz primeiro o básico bem feito, depois a gente pensa nos complementos.
1: E isso tudo pode ser uma forma de criar vínculo, né, Roseli? Praticar uma caminhada no fim de semana, vai no parque com teu filho, né? Lá no meu Rio de Janeiro as pessoas vão muito pra praia, uhum. Então você nadar com seu filho, brincar na beira do mar, aquela caminhada na areia, isso você guarda na memória e você cria vínculo, você cozinhar, né? Vamos fazer ali

0: as marmitas da semana. E aí você cozinha junto com o seu filho. Isso tudo vai ficando... Olha, mas meu pai sempre tirava aquele tempo para cozinhar comigo, para comer bem, para passear comigo. Você vai criando essas marcas no corpo, mas na mente principalmente, né?
1: Exatamente. Gente, a melhor coisa de ser filho é ter lembrança dos pais. E lembrança a gente cria, memória a gente cria, né? E nessas coisas básicas do cotidiano. É, não é preciso uma grande viagem, um grande acontecimento. Gente, fazer um lanche e fazer piquenique na sala enquanto assiste o jogo de TV.
0: É isso.
1: Por exemplo, né? Ou fazer as marmitas da semana, ou fazer durante a semana, tal dia, são as crianças e os jovens, os filhos, que vão fazer o jantar para os pais. Então, é muito vínculo e é muita lembrança boa que será guardada. É assim que a gente cria memória no nosso cotidiano, não nos grandes eventos.
0: E qual é a dica que você traz para a gente encerrar esse programa de hoje?
1: Tem um livro muito interessante, aliás, o título dele é Pais Saudáveis Igual Filhos Saudáveis. Nem sempre, mas vale a pena entender, né, por essa leitura, que existem princípios básicos que ajudam você a se fortalecer como exemplo para os seus filhos num modo, num estilo de vida saudável. Pais saudáveis, filhos saudáveis.
0: Lembrando que você pode e deve participar do programa Seus Filhos através do nosso e-mail, seusfilhos@bandnewsfm.com.br. Você pode também nos acionar nas redes sociais com a sua participação, contando um pouco da sua experiência, @ThaísBDias, Thaís com H, ou @RoseliSaião, Roseli com Y, Saião também. Fica aqui o nosso convite. O nosso programa fica disponível para você ouvir quantas vezes quiser no site da Band News FM, no nosso canal no YouTube e também nos principais tocadores de áudio. Quero agradecer muito a toda a equipe que proporcionou também essa possibilidade da gente fazer um programa agora, não só para você ouvir, mas para você também ver, né, através do nosso YouTube, da Fest TV. Então vamos lá. O Rafael Henrique coordenando essa operação aqui no nosso estúdio, o Pedro Salles na edição, a produção da Beatriz Alencar e a sonorização do José Antônio de Araújo, agradecendo a todos eles. E quero agradecer a nossa convidada de hoje, pedir para ela chamar o pessoal para acompanhar também ela nas redes, vale muito a pena. Luciana Haddad, muito obrigada pela sua participação.
2: Obrigada a vocês, foi muito legal falar sobre esse tema, acho fundamental. E tem muita informação lá no canal, então no YouTube, só procurar Fala Lu, em qualquer também buscador de internet, se colocar Fala Lu. E uma dica, tá em dúvida sobre um suplemento, coloca Fala Lu creatina, Fala Lu proteína, Fala Lu whey, sobre treinos, ele também já te dá uma série de vídeos bem interessantes que vai complementar o nosso papo, que foi muito bacana, obrigada.
0: Ai, foi um prazer receber você aqui e vale a pena reforçar isso que é o mais importante, foi o motivo da gente convidar a Luciana para esse programa, tudo com base científica, ela mostra os estudos, né, que embasam essa opinião e mostram pra gente, quebram alguns paradigmas que a gente conhece há muito tempo. E lógico, meu carinho especial para minha companheira de todos os dias por aqui, Roseli Saião, um beijo para você, Roseli.
1: Beijo, Thaís. Sempre uma delícia conversar com a Thaís sobre qualquer assunto. Agradeço muito a Luciana, adorei conversar com você. E muito carinho, aliás, um beijo muito carinhoso para os nossos ouvintes.
0: Continue ligado, seus filhos, você só ouve aqui na Band News FM.

0: Seguimos por aqui atualizando informação para você que está circulando pela cidade de São Paulo. Tem esse tempinho mais gostoso, né? Céu que chegou abrindo, o sol apareceu, temperatura na marca dos 25 graus nesse momento.
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Cris, sabia que a partir de 1º de julho, os turistas que visitarem o distrito de Monte Verde, em Camanducaia, passam a pagar a taxa de preservação ambiental? Cobrança será por veículo, de forma eletrônica e automática, sem cancelas ou necessidade de parada na entrada do distrito. A medida foi regulamentada por um decreto. Segundo a Prefeitura, a criação dessa taxa visa equilibrar o crescimento do turismo com a preservação ambiental, manutenção da infraestrutura local. A expectativa da cidade é que a cobrança ajude a financiar serviços públicos como limpeza, conservação de trilhas, gestão de resíduos de um destino que recebe alto fluxo de visitantes, especialmente durante os feriados, temporada de inverno. Monte Verde, digamos assim, é uma opção, né, para Campos do Jordão, é bem tradicional. Quem é aqui de São Paulo muitas vezes vai para Monte Verde. Tem a questão de trilhas, um contato com a natureza, mas também é um destino procurado ali, né? Enfim, um destino meio romântico também, não é? Para quem gosta, né, de um aconchego aí num lugar mais frio. Deixa eu pegar aqui os dados que, no final das contas, são o que importam. Conversão para esta segunda-feira agora, porque essa cobrança é feita naquela unidade fiscal do município. Então, eu tenho que fazer uma conversão. Então, os dados agora dessa semana, os valores vão de R$ 4,60 para motos até R$ 73,60 para ônibus. Veículos utilitários, veículos de passeio, normal, R$ 9,20. É, aí vans, excursões, R$ 32,20. Então, cada uma tem um preço. E aí, então, é isso. É aquele adesivinho, você passa pelo pedágio, já é cobrado. Quem é isento de cobrança? Os moradores de Monte Verde, de Camanducaia, moradores de municípios vizinhos, então, Extrema, Cambuí e Itapeva, alguns veículos oficiais, enfim. Mas é uma novidade que você tem que ficar esperto aí a partir de 1º de julho.

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2: André Coutinho.
3: Tudo bem? Mais uma vez, uma ótima tarde a todos que acompanham a Copa do Mundo, a cobertura do Grupo Bandeirantes de Comunicação da Band News FM. Nós voltamos a falar aqui da quente Flórida. Hoje um dia que não está um sol tão ardente. A temperatura um pouquinho mais amena, 32 graus. É claro que eu estou brincando, mas a sensação térmica um pouco mais baixa, porque tem nuvem, vai, para, volta o sol, mas a umidade lá em cima, e essa tem sido a tônica da Copa do Mundo 2026. Expectativa muito grande para o primeiro jogo da segunda fase da 16avos de final. Daqui a pouquinho, 4 horas da tarde, a bola rola para Canadá e África do Sul. Aqui em Miami, dois grandes eventos. Hoje, a Copa do Mundo, a taça, o objeto mais cobiçado deste Mundial, está exposta em um local bem em frente de onde foi montada a FIFA Fan Festival, em Downtown Miami, ali no Bayfront, ali no Bayside Marketplace, num prédio histórico aqui de Miami. Todos podem visitar a

0: Copa do Mundo, um pouquinho distante de onde está aqui a sede da Band News FM em Miami. E amanhã haverá uma entrevista coletiva de alguns ex-jogadores que compõem a equipe técnica da FIFA. Dentre eles, o ex-volante brasileiro Gilberto Silva. Ele está nessa comitiva de ex-jogadores e eles vão falar, analisar tecnicamente como é que foi a primeira fase. Vão compartilhar alguns números, alguns dados importantes dessa Copa do Mundo 2026. Expectativa para Canadá e África do Sul. Nós continuamos acompanhando tudo da Copa do Mundo 2026.
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0: Olá, seja bem-vindo, seja bem-vinda. Está começando mais uma edição do Humanamente, programa que você acompanha aqui na Band News no fim de semana, seja no rádio, nas redes sociais ou então pela TV. Comigo, Renan Sucavicius, e com ele, Daniel Barros, psiquiatra e escritor. Tudo bem, doutor?
1: Pois é, esses chapéus duplos, né? Triplos, até apresentador aqui do Humanamente. Com a companhia do Renan, vamos para mais um programa mais do que especial hoje, hein, Renan?
0: É isso, falando de literatura, nessa parceria da Band News FM com o Instituto de Psiquiatria da USP, o doutor Daniel está lançando mais um livro, o terceiro livro infantil, já tem alguns publicados nos últimos anos, e esse livro está belíssimo, ele vai mostrar daqui a pouco, inclusive, as ilustrações para quem nos acompanha por imagens, A Central de Más Notícias. Que história é essa, hein, doutor?
1: Pois é, daqui para quem está assistindo na TV, nos canais agora digitais ou no YouTube, tem aqui A Central de Más Notícias. É um livro que é o terceiro livro infantil, como você falou, publicado pela Panda Books, com ilustrações do Hiro Kawahara. As ilustrações estão lindíssimas, lindíssimas. Depois a gente folheia mais um pouco aqui para quem acompanha com imagens. E é um desenvolvimento aqui da minha carreira como escritor infantil, Renan, porque eu lancei primeiro já quase 10 anos o Viagem por Dentro do Cérebro, que explica para as crianças como que o cérebro funciona. Depois, na sequência, veio um livro sobre a mente humana, um pouquinho até mais sofisticado, mas infanto-juvenil ainda, né? O Caso da Menina Sonhadora, que tem o Sherlock Holmes como um dos protagonistas, que ajuda a protagonista a conhecer mais a mente humana. E agora, A Central de Más Notícias, um livro de novo para uma faixa etária um pouco mais jovem, para os pais lerem com os filhos, que vai falar, como o título já entrega aqui, né, Renan, sobre as emoções negativas. Por isso que a gente fala de central de más notícias. Infelizmente, a gente passa na vida por situações ruins, por situações desagradáveis. Os pais têm muitas vezes muita vontade de blindar os filhos. Os pais têm muitas vezes muita vontade de blindar os filhos, né, das notícias ruins, mas a gente obviamente sabe que isso não é possível e a gente tem que ajudar as nossas crianças, os nossos filhos a reconhecer, saber que essas emoções negativas existem e aprender a lidar com elas da melhor maneira possível e como elas podem fazer falta. Tudo isso a gente coloca aqui na história da Central de Más Notícias, justamente para ajudar, né, pais e crianças, e a gente também adulto que não tem filho, a reconhecer e lidar com as notícias ruins que infelizmente acontecem, né?
0: Ambienta um pouco pra gente dessa história, porque os personagens, embora seja uma história original, os personagens são bastante conhecidos do público em geral, de todo mundo, né? A frustração, a desilusão, a chateação. A gente acompanha nessa história a promoção da chateação. Ela deixa de ser chateação e se torna a tristeza, vai pra esse cargo de tristeza, né?
1: Pois é, a protagonista é essa personagem, essa mensageira, né, que trabalha na Central de Más Notícias, e já mostra isso, que ela não tem um cargo fixo, né? Ela começa como chateação, que é para dar a ideia ali de que ela entrega mensagens que são ruins, mas não são, né, nada demais, assim. É quando a gente fica meio chateado, acontece alguma coisa que deixa a gente meio contrariado, meio chateado, mas não é nada assim tão importante. E aí ela acha que ela não está sendo muito valorizada, ela acha que ela já tem experiência, que ela pode subir de cargo, e ela é promovida, então ela vira tristeza. Ela vai dar mensagens que são então um pouco mais pesadas, que mexem um pouco mais, né, do ponto de vista aí com negativo, né, com as emoções das pessoas, e ela sente o baque. Ela percebe que aí é outra intensidade, e isso mexe com ela, e esses desdobramentos aí de como ela lida com essa nova responsabilidade é que vão ensinando a gente a importância dessas emoções.
0: Tem uma passagem que me chamou muita atenção. Uma das personagens fala que um outro personagem, ao receber uma notícia ruim, parece sentir uma tristeza, uma dor tão grandes, né, profundas, essas dores, a dimensão disso tudo, que parece estar sentindo uma dor física. E muitas vezes a gente tem essa sensação, né, de estar tão triste, de estar enfrentando um luto, um término de um relacionamento, uma demissão, e aquilo parece doer na gente, no corpo. Por que que dá às vezes essa sensação de que uma coisa da nossa cabeça, do nosso coração, dói no corpo?
1: É muito interessante como isso reflete um aprendizado aí da humanidade, né, ao longo da história, e que vai traduzindo no vocabulário, na forma de falar, sentimentos que depois vão sendo comprovados pela ciência, né? Então a gente fala de dor de cotovelo, fala de dor na alma, de um buraco. Recebi uma notícia, parece que eu levei um soco, né? Então a gente usa essa metáfora e essa analogia da dor física para falar da dor emocional, mas não é por acaso, não é só um modo de falar. Hoje a gente sabe que as emoções negativas, a tristeza, a dor da perda, elas acionam regiões do cérebro que são também acionadas na lesão física mesmo. Então, numa martelada no dedo, numa topada no pé da cama, num acidente ali, uma fratura, a gente tem uma repercussão física de você saber onde está doendo, então seu cérebro localiza a dor, mas também tem um componente emocional negativo de uma coisa que é ruim, que é aversiva, que você não queria que estivesse acontecendo. E essas mesmas regiões também são acionadas nas dores emocionais, na tristeza, na perda, no luto. E é por isso que a gente tem essa sensação de dor mesmo. Parece que dói em algum lugar que a gente não sabe dizer, porque não tem o componente físico, o cérebro não localiza exatamente onde dói, mas dói. É uma dor de fato. Então, essa aproximação que a gente faz entre a tristeza e a dor não é por acaso. De fato, a tristeza pode doer na alma.
0: Eu queria continuar aproveitando essa imagem dessa dor física e desses acidentes, uma martelada, quebrar o braço, porque quando a gente tem um ferimento no corpo, a gente consegue ver, dimensionar, pedir ajuda, e muitas vezes essas sensações, essas questões mais abstratas, como decepção, frustração, tristeza, chateação, são menos óbvias, difíceis de ser enxergadas. Por que que é preciso receber essa mensagem com precisão do que a gente está sentindo exatamente?
1: Esse é um aspecto que eu até abordo no livro, né, Renan, indiretamente, assim, que é essa necessidade ou essa capacidade que a gente precisa ter de nomear e discriminar aquilo que a gente está sentindo. Então, tem vários personagens na central de más notícias. Quando a gente assiste o Divertidamente, vê lá a tristeza, parece que é uma coisa só. Mas na central de más notícias a gente vê que não é. Tem uma série de emoções negativas diferentes, dependendo do contexto. Então tem decepção, tem desilusão, tem frustração, angústia, tem um monte de coisa que pode acontecer. O livro começa numa final de campeonato, né? Pra dizer que vai ter ali um monte de gente decepcionada, um monte de gente que estava iludida se desiludindo. E ter esse vocabulário, enriquecer o nosso vocabulário para nos permitir nomear aquilo que a gente está sentindo é fundamental pra gente poder reconhecer e aí tratar, né, lidar com aquilo, ou simplesmente acolher. A gente entender, de fato, você esperava que seu time ganhasse, seu time não ganhou, isso é decepcionante mesmo. Mas até pra gente acolher, às vezes a gente mistura o que a gente tá sentindo. Ah, eu tô mal, do que é? E você acha que tá cansado, ou que tá com raiva, e na verdade você tá desiludido, você tá decepcionado. Então, essa capacidade de nomear, de ter um vocabulário para falar das nossas emoções negativas, é importante pra gente discriminar o que a gente tá sentindo e poder lidar ou acolher essas nossas emoções.
0: Isso faz muita diferença no desenvolvimento de uma criança, imagino, né? Quando a gente está falando desses adultos que cercam a criança, saber nomear, porque em alguma medida toda criança é alfabetizada pelos adultos ao redor, né? Não só pelos professores, aquela alfabetização da língua pragmática para fazer prova, mas de saber falar do mundo, ler o mundo, né?
1: Exatamente. Mas essa é uma coisa muito interessante, né? Porque é importante para nós também, adultos, né? Muitas vezes a gente não para para pensar naquilo que a gente está sentindo. Às vezes você só está indo ali, tá? No automático, meio mal. E aí, quando você para e vai fazer uma terapia, ou vai fazer uma autoanálise, ou vai se confessar com o padre, seja o que for, mas quando em algum momento você para, você consegue dar nome àquilo que você está sentindo, faz toda a diferença. E é isso que a gente faz com as crianças. Muitas vezes a criança fazendo birra, ela está fazendo birra porque ela não sabe dizer aquilo que ela está sentindo, né? Então esse vocabulário, ele é muito importante mesmo.
0: E às vezes adulto, barbado, a gente faz birra também, né? E poderia ter condições, ferramentas para saber expressar o que tá sentindo, né? É uma boa.
1: Exatamente. O livro não é só para criança.
0: Não é, definitivamente não é. Daniel Barros, a gente tá falando do mais recente livro dele, A Central de Más Notícias, livro infantil, lindíssimo, com uma história muito importante, lançado pela Panda Books. Vamos fazer uma pausa aqui nesse Humanamente, daqui a pouco a gente tá de volta.
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4: Ai, hoje teve treino, hein, para a seleção brasileira nesse domingo. Os nossos jogadores foram treinar já para enfrentar amanhã o Japão na primeira fase de mata-mata dessa competição da Copa do Mundo 2026. Daqui a pouquinho, às 6 horas da tarde, tem coletiva de imprensa com o capitão Marquinhos. Nossa Aline Fanelli está acompanhando tudo no Texas, onde vai acontecer essa partida com transmissão da Band News FM. Mas hoje tem também, hein? Tem África do Sul e Canadá, direto de Los Angeles, na narração de Anderson Gonçalves. É o primeiro jogo dessa fase de mata-mata da Copa do Mundo 2026. A gente vai ter todos os detalhes aqui na Band News FM.

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2: Agora a temperatura média na cidade de São Paulo de 26 graus. Gente, que domingo bonito que faz hoje aqui na capital paulista, depois de uma semana com muita influência de uma massa de ar polar que passou por aqui, passou pelo sul do Brasil, derrubou as temperaturas no sudeste, também trouxe instabilidade. A gente teve alguns dias com bastante chuva aqui na capital paulista, em outros pontos do estado, e hoje, finalmente, os humilhados sendo exaltados e a gente tendo um sol delicinha para quem precisa passar e lavar roupa, né? Na verdade, lavar e secar a roupa nesse final de semana. Esse domingo é a oportunidade, hein? Essa é a nossa temperatura máxima de 26 graus. Tem alguns pontos da cidade de São Paulo que estão um pouquinho acima, 27. A gente consegue alguns registros também na casa dos 28, mas é pouco, tá? Principalmente região norte da cidade de São Paulo tem essa temperatura um pouco mais alta. E uma outra boa notícia é que a gente respira muito bem, obrigada. Aqui em São Paulo, a umidade relativa do ar acima do recomendado pela Organização Mundial da Saúde, que é entre 50% e 60%. A gente consegue chegar, então, a essa margem. Tem área da cidade de São Paulo com 79%. Então, estamos respirando bem, uns refrescos para nós que estamos aqui na capital paulista. Você tá passeando, tá aproveitando esse domingão, esse solzão que tá fazendo lá fora? Manda mensagem pra gente no 11

0: olhadinha, uma passada pelas rodovias que cortam o estado de São Paulo, o sistema Anchieta Imigrantes. Para quem tá descendo pro litoral, né? Quem sabe, aproveitando esse domingo, ainda dá para aproveitar um pouquinho, se tá de folga amanhã, que é jogo do Brasil, trânsito super tranquilo para quem vai pro litoral, mas quem vem para a capital já aproveitou o final de semana também, não encontra lentidão. E a Raposo Tavares, Castelo Branco, no sentido do interior? Tranquilo, tranquilo. Ontem, nesse mesmo horário, a gente tinha um trânsito chatinho ali para quem ia pro interior, também para quem vem para São Paulo, vai com trânsito bem de boa nesse domingão.
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0: Agora são 2h33 no horário de Brasília. Chove forte agora em áreas do Rio Grande do Sul, segundo a Defesa Civil. A situação preocupa em municípios como Santa Rosa e Porto Xavier, no noroeste do estado. Há relatos de precipitação intensa, vendaval, alagamentos pontuais e elevação de cursos d'água. O sul do país, que foi impactado nessa última semana também pela passagem de uma massa de ar polar que trouxe instabilidade, também derrubou as temperaturas, inclusive com temperatura negativa na Serra Gaúcha e Catarinense.

Estamos de volta com Humanamente deste fim de semana, falando sobre as nossas emoções, às vezes difíceis de lidar, a partir do livro do Dr. Daniel Barros, A Central de Más Notícias, livro que ele está lançando, livro para as crianças, mas que pode ser lido com apoio dos adultos, então é um livro para todo mundo que quiser escutar essas histórias que estão sendo ditas ali. Doutor, eu queria detalhar um pouco, entrar um pouco na sua obra de maneira geral, na sua obra, na literatura que você escreve, produz mesmo de livros, porque tem aspectos muito interessantes, curiosos. Eu pensei dois títulos aqui de livros: Rir é Preciso e Lado Bom do Lado Ruim, são outros dois livros que você já escreveu. Para além do motivo óbvio de ser um psiquiatra, que interesse você tem exatamente na variação do humor das pessoas e da maneira como a gente se expressa? Por que que isso te motiva enquanto escritor, não só psiquiatra?

0: vou de trás pra frente porque eu acho que vai ser um gancho interessante, Ana. Assim, eu sou uma pessoa muito interessada pelo riso, né, e pelo humor, e tive a oportunidade de começar a, inclusive, fazer alguns levantamentos de trabalhos, justamente aqui no Humanamente, na nossa história, ao longo da nossa história. A gente falou algumas vezes sobre o riso, sobre o humor, sobre a importância disso, e isso acabou, com essa reunião de materiais, acabou redundando num livro, Rir é Preciso, que foi um lançamento com a editora Sextante. Foi ali na saída da pandemia, ali para 2022, que a gente estava pensando em uma maneira de se reerguer, e mostra a importância de fato, né? O livro faz o índice é muito interessante, porque é o que é o riso, como rimos, quando rimos, com quem rimos, por que rimos, então o que, quando, como, por quê. E tem desde o aspecto histórico, filosófico, até o aspecto da neurociência. Então eu gosto muito dessa parte de humor, e obviamente ela tem um aspecto até terapêutico que interessa pra gente. Agora, o lado bom do lado ruim tem uma história interessante que liga com a Central de Más Notícias, que ele foi um livro que, por a mero acaso, ele foi lançado no mês da pandemia. Então, na semana anterior, quando a gente... Na verdade, o evento de lançamento seria na semana em que tudo fechou, né? E é um livro que mostra a importância, um livro de divulgação científica para adultos, com referências bibliográficas e tudo mais, das emoções negativas, da tristeza, da ansiedade, do medo, da raiva, do nojo. É um livro sobre o lado bom do lado ruim, os aspectos importantes, positivos, os aspectos essenciais das emoções negativas. Elas não existem só para nos incomodar. O incômodo delas tem um propósito. E é como veio na pandemia, foi um livro que acabou estourando, assim, vendeu muito. Até hoje acho que é o meu livro mais vendido, porque ele respondia uma necessidade das pessoas. E a Central de Más Notícias, que eu tô lançando agora, né, o infantil com a Panda Books, tô mostrando de novo aqui para quem tá acompanhando com imagens, ele é quase que uma parte do lado bom, do lado ruim para as crianças. Né, vou mostrar aqui uma página em que a menina vê um peixinho dela que morreu, né? Ela vê um peixinho que não está mais vivo, e aí a mãe tem que falar, e aí a tristeza tem que deflagrar, disparar aquela emoção na menina. Então a mãe diz: o peixinho morreu, né? Na verdade, a mãe, com muita delicadeza, ela fala: o peixinho não vai mais nadar. E aí a menina chega à conclusão: ah, então o peixinho morreu. Aliás, fica a dica aqui, né? Uma maneira de abordar situações assim. Então esse é o fato. Esse é só o fato, a mãe está transmitindo o fato da realidade para as meninas. A emoção que isso vai produzir é a tristeza, né, que ela sente, porque o peixinho não está mais lá. E isso está personificado no livro, nessa personagem, né, na emoção tristeza, que aí vem o sentimento ruim, vem aquela o choro, né, e tudo mais. Então, quando a tristeza, mais para frente, ela não trabalha direito, a gente vê a falta que a tristeza faz. Por isso que eu digo que é uma versão para crianças do lado bom, do lado ruim. Aliás, do capítulo da tristeza, do lado bom, do lado ruim, para as crianças, para a gente poder falar para elas também como essas emoções são importantes.
1: E é importante também ouvir das crianças o que elas têm a nos dizer sobre as emoções que são delas, que elas estão sentindo, né? Você falou aí desse exemplo do peixinho, de não falar que o peixe morreu, mas de que o peixe não vai mais nadar. E aí a criança pode parar para pensar: por que que ele não vai mais nadar? Porque ele foi embora? Porque ele morreu? Que vocabulário ela tem? Que conhecimentos ela tem? Isso acontece muito quando, às vezes, as crianças perguntam algumas coisas de reprodução, né? De onde eu vim? Como é que eu nasci? E aí os adultos entram em pânico, pensam em respostas complexas, mas talvez seja interessante devolver a pergunta para a criança para entender de que ponto ela está falando, que informações ela tem. Passa mais ou menos por aí também quando a gente fala desses sentimentos que não são tão bons, que são de frustrações.
0: Com certeza, esse é o truque na manga de todo pai mais experiente. Fica a dica para quem é um pai inexperiente, para os mais inexperientes: quando a criança vem com uma pergunta estranha sobre reprodução, da onde eu vim, ou às vezes até tem umas perguntas que a gente não fala muito, Renan, mas que podem ser constrangedoras e difíceis para os pais. Assim, ver uma pessoa na rua: ah, por que que ele tá comendo ali da rua? Pai, a gente é rico, pai, a gente é pobre. Sabe essas coisas assim que você não tá preparado? Então, o truque sempre é: o que que você acha? O que que você ouviu? Qual é a sua

0: Ah, isso pode ser a tristeza, porque você acha que não vai mais ter o peixinho, a gente gostava dele, então por gostar dele que a gente fica triste quando ele vai embora. E assim você vai caminhando junto, né? Em vez de simplesmente ir ensinando.
1: É, tem uma coisa que a gente abordou no primeiro bloco, eu queria voltar, que é essa gradação dos sentimentos, né? Da tristeza, do desespero, do desamparo, do luto, da decepção, da angústia, uma série de sentimentos ruins, de sensações ruins que a gente pode experimentar em diferentes momentos ao longo da vida. E quando a gente fala das crianças, exatamente, já falamos disso dos adultos, mas eu queria focar nas crianças, porque como há um repertório menor, um vocabulário menor, o jeito de olhar é diferente. Quando é que a gente vê uma criança que está em sofrimento? Pela morte de um bichinho, pela morte de alguém da família, pela separação dos pais, enfim, uma infinidade de coisas da vida, ia falar da vida adulta, mas é da vida, né? Que afetam essa criança, e aí estão afetando demais, estão passando da conta. Que sinais aparecem, para que a gente possa dar um devido auxílio, talvez especializado, por exemplo, em serviços de saúde?
0: Sabe que, Renan, uma vez a minha treinadora, a minha personal, ela dá aula para muito, muito para criança também, né? E ela veio comentar comigo de um aluno, ela falou assim: ah, Daniel, acho que, não sei, aquele aluno, ele é um menininho pequeno, não sei se ele tem algum problema, eu queria falar com a mãe, mas eu não sei o que dizer para a mãe, né? Não sei como abordar. Eu falei: olha, você não tem que dar diagnóstico, né? Nem eu que de fora consigo dar o diagnóstico, mas. Você vê muita criança, você dá aula para muita criança. Então você monta uma linha de base, assim, de reconhecimento de padrão. E você tá vendo que esse menino é fora do padrão. Você não tá dizendo que ele é isso, que ele é aquilo, não tá dando um rótulo, um diagnóstico. Você tá vendo que ele é fora do padrão. Valeria a pena uma atenção para ver se essa. O quanto ele destoa é algo patológico, se é algo que tem que ser tratado ou não. Por que eu tô contando essa história breve? Porque. É mais ou menos isso que chama atenção para nós como adultos quando estamos vendo a reação de uma criança. A gente tem mais ou menos um padrãozão como se reage diante da perda de um carrinho, da perda de uma boneca, de um peixe, de um cachorro ou de um avô, né? É diferente, mas tem um jeitão habitual. Um vai ficar um pouquinho mais, outro vai ficar um pouquinho menos, mas não ficar nada ou ficar demais, isso são fugas do padrão. Isso significa necessariamente algo patológico? Não, mas é algo que chama atenção. Vale a pena ficar de olho e, eventualmente, falar com uma ajuda especializada. Às vezes, o psicólogo da escola pode ser o primeiro passo ali, né? Ou o pediatra, enfim, qualquer pessoa que estiver disponível, qualquer profissional que estiver disponível, vale a atenção. Olha, achamos que está diferente, achamos que está demais, ou achamos que está de menos. O que que a gente faz? E a partir daí é cuidar mesmo, né? Tá presente e prestar atenção no desenvolvimento disso.
1: Mas para isso, para pedir ajuda, tem que estar prestando atenção, né? E a gente volta naquele ponto inicial. Tá ouvindo a criança, tá observando e não esperando alguma coisa, que tem muito isso também, né? Pô, eu esperava que agisse de determinada forma, que se portasse de tal maneira, mas se apresentou de uma outra, de um outro jeito. Como é que você vai lidar com esse outro jeito que a criança está se apresentando, né?
0: Exato, é estar aberto para isso e estar tá ali. O adulto é que tem que segurar as pontas e acolher, né? E não ficar desesperado. Assim, eu lembro de uma biografia do C.S. Lewis, né? O escritor, ele conta de que. Ele, na verdade, não é na biografia dele, é um livro sobre o luto. Que ele conta de como, quando a mãe morreu, ele cresceu sem a mãe, aquela coisa vitoriana do Reino Unido, né? Anos. A primeira metade do século XX. Ele não podia falar, não era formalmente proibido, mas era vetado, não se tocava no assunto, não se podia falar, e aí ele, quer dizer, não tinha outras formas de expressar, não tinha essa coisa de se expressar, né? Então era moldado de acordo com o adulto, e o que a gente tem trabalhado e tem visto que você não tem que colocar a criança na sua caixa, no seu molde, deixa ela se expressar, deixa ela reagir do jeito dele, e aí você. Vai acolher e vai amparar e eventualmente até tratar.
1: A gente está conversando aqui no Humanamente sobre o mais recente livro do Dr. Daniel Barros, A Central de Más Notícias. Um livro voltado para as infâncias, mas que também pode ser direcionado para muitos adultos. A gente volta já já com essa conversa importante aqui no Humanamente. Até.
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2: Agora 2h46, lembrando, você ouvinte Band News FM que está sintonizado com a gente nos 96,9 aqui em São Paulo, que o rodízio municipal de veículos amanhã está valendo normalmente, mesmo com o jogo do Brasil. A gente teve no último jogo a suspensão do rodízio, pelo menos na parte da tarde, mudou, tá? A situação da segunda-feira, amanhã, então, a CT determinou que o rodízio está valendo normalmente, tanto de manhã, então entre 7 e 10 da manhã, como na parte da tarde, entre 5 da tarde e 8 horas da noite, se você tem carro final placa 1 e 2, não pode transitar pelo centro expandido. E falando de trânsito, tinha acidente mais cedo na Regis Bittencourt, no sentido São Paulo, na altura de Cajati. Agora a situação tá tranquila, tá? A faixa foi liberada, não tem fila no local para quem tá vindo para São Paulo, já chegando, a capital paulista já tá pelo estado de São Paulo, saindo do sul do país, não encontra problemas, congestionamentos nesse momento na Regis Bittencourt. No sentido Curitiba, também tá tranquilo. Nenhum ponto de lentidão, nem acidente, nenhuma obra na pista, então o carro consegue seguir o caminho sem nenhuma dor de cabeça.

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1: Agora são 2 horas e 48 minutos.
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1: Agora são 2 horas e 50 minutos. Daqui a pouco começa a fase eliminatória da Copa do Mundo com transmissão aqui na Band News FM. África do Sul e Canadá vão se enfrentar em Los Angeles, abrindo mata-mata no Mundial. Vamos então para os Estados Unidos. Maurício Ferreira atualiza as informações para a gente. Ele vai estar no jogo na reportagem dessa transmissão. Oi, Mau. Boa tarde para você.
4: Tudo bem, Isa? Ótima tarde a você, a todo mundo que acompanha a nossa programação da Band News FM neste domingão, dia de conhecermos já a primeira seleção classificada às oitavas de final da Copa do Mundo. E teremos esse confronto de duas seleções que se classificaram pela primeira vez ao mata-mata da competição. A África do Sul, que avançou com a segunda colocação da chave A, e os canadenses, donos da casa, que também avançaram como segundos colocados, mas no grupo B do torneio. Justamente por avançarem na segunda posição, o Canadá não vai ter essa vantagem de jogar diante do seu torcedor. Se passasse em primeiro, jogaria em Vancouver, mas com a segunda colocação, então vai jogar em Los Angeles, no SoFi Stadium. E aí fica a dúvida, né, Isa? A gente tá tendo casa cheia em praticamente todos os jogos dessa Copa do Mundo de 2026. E esse estádio coberto, climatizado em Los Angeles, na Califórnia, tem uma capacidade para 70.492 torcedores. É muita gente para um jogo como África do Sul e Canadá. Talvez as arquibancadas não estejam completamente lotadas. Estamos aí há praticamente 1 hora e 9 minutos da bola rolar. Eu estava acompanhando pelas imagens por aqui, ainda com lugares vazios. Claro que o pessoal fica no entorno do estádio, aproveitando aquele clima, todo o ambiente de Copa do Mundo. Mas vamos ver se a capacidade máxima será preenchida, então, para esse compromisso que vai definir a primeira seleção classificada às oitavas de final da Copa do Mundo. O técnico da África do Sul, Hugo Broz, que aos 74 anos vai se tornar o mais velho, né, o comandante mais velho a conduzir uma seleção ao mata-mata da Copa do Mundo, com 74 anos. Do outro lado, tem pela frente então essa seleção canadense, que vem embalada, aplicou uma goleada por 6-0 sobre o Catar na fase de grupos. Não teve assim uma atuação tão sólida, mas foi o suficiente para avançar pela primeira vez também ao mata-mata de uma Copa do Mundo. Com 8 gols marcados, essa já é a melhor campanha ofensiva da história canadense no torneio. Então daqui a pouquinho a gente vai acompanhar tudo. Com transmissão da Band News FM, Anderson Gonçalves conta tudo para toda a rede Band News FM desse primeiro compromisso da segunda fase da Copa do Mundo. Isa, quero saber se ontem você seguiu os meus palpites ou não, e se você quer o meu de hoje, hein?
1: Eu quero seu palpite de hoje, porque no primeiro jogo você deu sorte, você acertou. No segundo ficou faltando gol. E aí
4: isso,
1: o terceiro,
4: e o
1: também,
4: também acertei,
1: você
4: o vencedor,
1: também acertou.
4: Mas era meio óbvio, né?
1: É, aí não tava isso tão difícil pro seu lado. Eu quero saber hoje se o seu palpite vai ser efetivo. Vou usar o seu palpite também. Daqui a pouco peço o palpite da Aline Fanelli, tiro a média como eu fiz ontem e utilizo o palpite de vocês.
4: Tá bom, vamos lá então. Hoje, 2-0 Canadá.
1: Tá bom, tá anotado aqui. Maurício Ferreira, 1h07, então, pro jogo. Vamos ver se vai ser suficiente pra encher a casa por aí. Valeu.
4: Valeu, Isa.
1: Nos outros destaques do dia, a polícia de São Paulo detém duas pessoas suspeitas de envolvimento na tentativa de homicídio de um tenente da rota. Ambos estão sendo interrogados pelas autoridades na sede do Departamento de Homicídios e Proteção à Pessoa, o DHPP, no centro da capital paulista. Ronickson Pimentel dos Santos estava em uma moto, parado, esperando o sinal verde do semáforo em uma avenida de São Caetano do Sul, aqui na região do ABC Paulista, isso ontem. Uma dupla, em uma moto, se aproxima, devagar, dispara contra a cabeça do policial pelas costas. Depois, os bandidos fogem. O tenente segue internado na UTI depois de passar por cirurgia. Pimentel é irmão de Eloá Pimentel, a jovem que foi assassinada em 2008 em um caso de repercussão nacional. Ela chegou a ficar horas feita de refém pelo então namorado. O secretário de Segurança Pública do Estado, Oswaldo Nico Gonçalves, afirmou neste domingo que a prisão de todos os envolvidos é agora uma questão de honra.
5: Estamos trabalhando para isso. Tudo depende de provas, né? A gente tem que colocar a pessoa no cenário, né? É o que nós estamos fazendo. Tanto o Gonzaga está aqui desde madrugada, eu também. E vou falar, a polícia, desde que aconteceu o fato, não parou de trabalhar. Isso é questão de honra para nós. A gente é cobrado pelo governador do estado, ele acabou de ligar aqui, cobrado cada vez. Ele quer resolver, eu também quero. Eu quero pegar essas pessoas, eu, o Gonzaga, levar para a justiça. Isso que a gente quer fazer.
1: Você fica agora com o terceiro e último bloco do Humanamente.
6: Estamos de volta com o Humanamente deste fim de semana, falando sobre o livro A Central de Más Notícias, do Dr. Daniel Barros. Ele assina os livros dele, Daniel Martins de Barros, acho muito chique, Daniel Martins de Barros. Um livro publicado pela Panda Books, muito bonito, com ilustrações lindas, falando dessa dificuldade de comunicar notícias não tão boas para as crianças, como falar da situação do mundo dos adultos, que muitas vezes afeta essas crianças, de realidades que vão mudar, de cenários transformados, e como é que isso bate nelas. Geralmente vem essa sensação, né, doutor, de tristeza, de frustração, de todos aqueles sentimentos que a gente elencou por aqui, da decepção, da chateação. E quando não vem nada disso? Quando não bate nada? A criança fica confusa ou não demonstra estar sentindo o que deveria ser, entre aspas, o normal ou esperado sentir? Acende um sinal de alerta?
7: Pois é, esse é até um momento chave do livro aqui, né, Ana, que procura, um livro que procura justamente mostrar a importância de a gente ficar triste. Eu usei como recurso a ausência da tristeza para mostrar a confusão que isso dá, né? Então a tristeza, ela é aquela personagem, a gente comentou nos blocos anteriores, que ela não quer mais dar notícia só de chateação, ela quer dar notícias mais intensas. Aí o peixinho da menina morre, ela dá a notícia que o peixe morreu, quer dizer, a mãe fala o fato, e a tristeza deflagra aquela emoção. E a tristeza, a personagem se assusta com a reação da menina. Ela fala, nossa, quer dizer, ela tá acostumada a dar aquelas mensagens de que o lápis de cor sumiu. Quando dá a mensagem que um peixe morreu, ela se assusta. E aí tem uma situação muito delicada, assim, de um dos pais que estão se divorciando, eles querem falar pro filho, e aí a tristeza, ela é obviamente convocada, né? Os pais dão ali o contexto, eles falam os fatos do divórcio, e um diálogo até bastante sensível ali, que eu gosto do livro. E aí a tristeza hesita, ela fala, ah não, esse moleque vai sentir muita dor, eu não aguento dar essa notícia, e ela foge. E ela vai tomar uma bronca lá na central de más notícias, né? Tem até uma fala muito interessante. Quem que era? Tem um personagem que fala pra elas quando ela... Aqui, ela fala pros colegas, né? Da central de más notícias, o que aconteceu. Aí começam os diálogos, né? Não acredito, intrometeu-se a insatisfação. Que trabalho mal feito, né? A insatisfação sempre falando disso. É, as outras começam a chegar. Ah, eu esperava mais de você, diz o desapontamento. E aí a angústia fala, e agora? E agora? E agora?
6: Né? Toda vez que falo de luto, eu lembro de uma frase que eu vi numa série de super-herói, assim, eu nem me lembro mais exatamente qual que era, mas é uma frase linda, que é: o luto é o amor que permanece. E eu me lembrei de novo disso na leitura do seu livro, porque fica esse sentimento, né? Você usou muito bem essa expressão, assim, do luto como essa sensação, esse sentimento sênior, porque mostra a importância que as coisas tiveram na nossa vida para que a gente esteja sentindo aquilo que a gente está sentindo. E a minha pergunta é: as crianças observam da mesma maneira, sentem da mesma maneira o luto, assim como os adultos? É diferente para a criança? Como é que funciona?
7: O luto, é interessante que o luto na criança, ele vai sendo revivido à medida que ela vai desenvolvendo o pensamento abstrato, né? Então ela vai revisitando aquela perda ao longo do seu próprio desenvolvimento, conforme a capacidade de raciocínio, de abstração do que é a presença, do que é a ausência, do que é a impermanência, do que é a morte. Isso vai mudando, né? Conforme a gente vai amadurecendo, a gente vai pensando de novas maneiras e o luto vai sendo revisitado. Mas essencialmente, em todos os momentos, é isso, né? É a presença de uma ausência, né? É aquilo que você gostaria que estivesse, mas que não está, e se lamenta. O C.S. Lewis, de novo, né? Ele fala na biografia dele, é uma frase assim que eu sempre cito, porque para mim ela resume não só o luto, mas a tristeza como um todo. Eu acho que está presente em tudo que eu escrevo. Ele, enfim, cresceu, que nem a gente falou, sem mãe, um cara renascentista, né? Vitoriano, renascentista não, na Irlanda vitoriana, cresceu no orfanato, um cara muito frio, se apaixona lá na idade mais adulta, meia idade quase, e acaba casando com a mulher, demora então para se envolver, quando se envolve a mulher tem câncer e morre, né? Tá aqui o spoiler da história, mas a história é bem antiga, então não tem spoiler mais. E aí alguém pergunta pra ele: puxa, Lewis, você que não quis se envolver, agora que se envolveu, ela morre, essa tristeza, meio que pergunta se vale a pena. E ele tem essa frase que pra mim é definidora, Renan. Ele diz assim: a tristeza de agora faz parte da alegria de então. Eu não consigo falar essa frase sem me arrepiar todas as vezes, porque é muito lindo.

0: tá no pacote. Se você quer ter alegria, você assume, vem junto com esse pacote, amar alguma coisa, vem junto no pacote a tristeza para quando aquilo acabar, seja pelo motivo que for, né? Então a tristeza de agora faz parte da alegria de então. Eu não precisava estar triste, era só não ter me alegrado antes, né? Eu não preciso ficar de luto, é só não amar nada. Então quando a gente coloca nesses termos, a gente vê como a tristeza é simplesmente um preço a se pagar, é alto. Mas é tão mais alto quanto maior for o amor, quanto maior for a alegria, né?
1: É, muito bonito, muito bonito. É, a gente está se encaminhando para o final dessa conversa e eu queria perguntar, fazer uma pergunta, uma curiosidade mesmo de uma pessoa que escreve para as crianças, né? Porque acho que as infâncias, a infância está em disputa, né? É, no nosso país, no mundo de maneira geral, estamos no ano eleitoral, sempre surgem coisas e as nossas crianças, defendem as nossas crianças, temos que ser vigilantes com as crianças, mas muitas vezes a gente tira, sei lá, as crianças da rua, faz essa vigilância, essa coisa mais agressiva na escola, do que tá lendo, do que tá se falando na sala de aula, e a criança fica dentro de casa com a cara enfiada no celular, né? Então a gente tá protegendo, a gente tá de olho nas crianças ou não? E aí quando você, um autor, um profissional da área da saúde, um autor de livros, vai criar uma história, que tipo de coisas passam pela sua cabeça? Tem algum tipo de medo? Tem algum desses sentimentos todos, né? Angústia, isso surge no seu processo de criação, já que você tá falando para um público tão especial que é esse público da infância?
0: Isso me faz pensar num artigo que eu escrevi recentemente sobre o excesso de proteção, né, que a gente muitas vezes tem feito, e como a gente deixa de treinar as crianças e os jovens e os adultos de expor a situações que vão ser importantes, que são importantes para desenvolver o seu sistema imunológico emocional, vamos colocar dessa maneira, né? Então, da mesma forma que a gente sabe que a criança que cresce num ambiente muito limpo, urbano, todo desinfetado, ela tem mais alergias e mais problemas imunológicos do que a criança que cresce no chão de terra, mexendo com bicho, né? Com animal doméstico em casa, porque o sistema imunológico não foi exposto e aí não sabe lidar com as coisas. Provavelmente expor os jovens, as crianças, a estímulos que são emocionalmente carregados, dramas, perdas, medos, ameaças, num ambiente controlado, num ambiente seguro, como o ambiente lúdico, como o ambiente da literatura, como o ambiente da arte, seja mais importante do que protegê-las de gatilhos, e não vamos falar nisso. Né? Os alertas de gatilho, até tem estudo sobre isso, não funcionam, porque a pessoa não deixa de se sentir assim, e a maioria das pessoas não deixa de ler alguma coisa porque tem alerta de gatilho, ou de ver, né? Alguma coisa porque tem alerta de gatilho. Então eu acho que eu nunca me preocupei com isso ao escrever. Eu acho que eu sempre quis ser o mais verdadeiro possível com relação ao tema que eu estou tratando, o medo, a tristeza, seja o que for, sem querer proteger demais as crianças da exposição a isso. Claro que não vou fazer uma coisa sanguinolenta para criança, né? De acordo sempre com aquela, com a idade, com a capacidade ali, a maturidade emocional dela lidar com aquilo. Mas no nível dela, cartas na mesa, sabe? Acho que a gente tem que lidar justamente porque é uma forma de ela ter empatia, ver ali um peixinho morrendo, ver um casal se separando, ver a tristeza acontecendo naquele ambiente seguro, e ela vai vivenciando aquilo indiretamente e treinando o seu próprio sistema emocional para isso.
1: A Central de Más Notícias, de Daniel Barros, livro publicado pela editora Panda Books. Sucesso para você em mais esse livro. Faça um convite aí para que as pessoas leiam, presenteiem as crianças, enfim, os adultos com essa história boa.
0: Pois é, tá aqui, o livro é muito bonito, como já mostramos para quem acompanha aqui com imagens, a Central de Más Notícias, as ilustrações maravilhosas do Hiro. O Hiro Kawahara, ele também faz as ilustrações de bandejinha de restaurante, assim, sabe? Aquelas famosas. Então é um cara que sabe, tem a linguagem rápida, a linguagem das figuras. Para quem está ouvindo de São Paulo e a tempo, o lançamento oficial do livro vai ser na Livraria da Vila, da Avenida Paulista,

0: no dia 27 de junho, das 11 à 1. Então, quem puder passar lá, se ainda dá tempo, se tá ouvindo a tempo e vai estar para São Paulo no sábado, dia 27 de junho, às 11 horas, na Avenida Paulista, na Livraria da Vila, da Avenida Paulista. Vou ter o maior prazer de receber todos os ouvintes lá e fazer aquele autógrafo, bater aquele papo.
1: Convite feito. Então, é isso, nesse Humanamente Especial. A gente vai ficando por aqui. Voltamos no próximo fim de semana com mais conversas sobre saúde mental, sobre comportamento humano. Até mais, doutor.
0: Até lá.

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0: São 3:07 no horário de Brasília. Você continua sintonizado conosco na Band News FM em todas as nossas plataformas, no dial do rádio em São Paulo, mas em todas as demais plataformas na internet e também nos serviços de Fast Channel. Estamos ao vivo para todo o Brasil. Eu sou Yuri Queiroga e nós vamos juntos até a meia-noite. Claro que dentro da nossa jornada com a transmissão daqui a pouquinho de... A transmissão de Canadá e África do Sul, primeiríssimo jogo da segunda fase da Copa do Mundo FIFA 2026. Anderson Gonçalves vai narrar com Léo Fontes nos comentários, Maurício Ferreira nas reportagens direto dos Estados Unidos. A bola vai rolar em Los Angeles a partir das 16h. Hoje sai o primeiro octofinalista, a gente pode dizer assim, o primeiro classificado às oitavas de final da Copa do Mundo FIFA 2026. E claro que você participa com a gente mandando sua mensagem pelo nosso WhatsApp 11-999-592-100, 11-999-592-100.
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0: Nas principais vias aqui de São Paulo, quando a gente se refere às rodovias propriamente ditas, o único ponto ali com alguma lentidão é ali na Regis Bittencourt, passando por Embu das Artes, no sentido São Paulo, um pouquinho antes do Rodoanel. Né? Nem mesmo em Itapecerica da Serra a gente está tendo ali um trecho de trânsito complicado, está tudo fluindo bem por lá. Nos demais pontos, trânsito fluindo bem, tanto na via no sistema Anchieta Imigrantes, quanto na Via Dutra, assim como na Fernão Dias, no sistema Anhanguera Bandeirantes também, nas rodovias Castelo Branco e Raposo Tavares. O governo de São Paulo confirma 3 novos casos de sarampo na capital paulista e em Guarulhos. A doença foi registrada em crianças com idades entre 6 meses e 1 ano, sendo que 2 delas não tinham se vacinado. Os pacientes são 2 meninos e uma menina, sem histórico de viagens recentes, e todos conseguiram se curar. A origem da infecção é investigada pelas autoridades de saúde. Após os novos casos de sarampo na capital e em Guarulhos, a vacinação foi intensificada, explica a diretora do Centro Estadual de Vigilância Epidemiológica, Tatiana Lang.
2: A Secretaria de Estado da Saúde de São Paulo orienta que bebês de 6 meses a 11 meses e 29 dias que moram na capital paulista e em Guarulhos recebam a dose zero da vacina tríplice viral, que protege contra o sarampo. Essa orientação foi adotada após a confirmação de novos casos da doença. A medida busca proteger os bebês menores de 1 ano que ainda não chegaram à idade da vacinação de rotina e podem, assim, ter um maior risco de complicações pelo sarampo.
0: A diretora do Centro de Vigilância Epidemiológica Paulista ressalta que a vacina contra o sarampo aplicada em bebês de 6 a 11 meses é uma dose extra no calendário de imunização infantil. Até o momento, o estado de São Paulo soma 5 casos de sarampo neste ano. 3:11, atenção rede.
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0: Ah, são 3 horas e 13 minutos pelo horário de Brasília. Uma ótima tarde para você que nos acompanha na Band News FM, em toda a nossa rede espalhada pelo Brasil, em todas as nossas plataformas, do Dial até os nossos serviços de Fast Channel, espalhados por todo o país. Eu sou Yuri Queiroga, a gente segue junto pelas próximas horas e daqui a pouquinho tem Canadá e África do Sul, África do Sul e Canadá, mas antes... Já no clima da Copa do Mundo, já no clima da abertura do mata-mata da Copa do Mundo, a gente fala de seleção brasileira, porque já está em Houston e encerra a preparação para enfrentar o Japão, valendo uma vaga nas oitavas de final. Quem vencer enfrenta Noruega, de Erling Haaland e companhia, ou Costa do Marfim nas oitavas de final. E direto de Houston, cidade onde fica o centro nervoso da NASA, o Johnson Space Center, o Mission Control Center, e por isso, e aí deriva lá da missão Apollo 13, aquela célebre frase, Houston, we have a problem, espero que a gente não precise usá-la amanhã, está Aline Fanelli. Tudo bem, Aline? Com as informações da seleção brasileira, boa tarde para você.
8: Oi, boa tarde. É, o Brasil encerrou a preparação com forte calor aqui em Houston, temperatura na casa dos 33 graus, com sensação térmica de 35. A gente está com 2 horas a menos em relação ao horário de Brasília. Então, para a seleção brasileira, o horário do trabalho foi realmente meio-dia, que pra gente costuma ser um horário mais quente, só que aqui começa a esquentar até um pouco mais depois das 3, 4 da tarde, porque anoitece mais tarde, até praticamente 9 da noite. A gente ainda vai acompanhar hoje as entrevistas do técnico Carlo Ancelotti e também do zagueiro e capitão Marquinhos, entrevistas estas que serão no estádio de Houston, palco da partida de amanhã. E vai ser bom pro Ancelotti já dar uma olhadinha no gramado, ver como tá o campo que a seleção brasileira vai enfrentar o Japão. O time só tem uma derrota para o Japão na história. Foram 14 jogos com 11 vitórias, 2 empates. E essa única derrota, ela foi o ano passado, em outubro, na data FIFA de outubro, depois de golear a Coreia do Sul por 5-0. O Brasil perdeu de virada por 3-2. Mas naquela ocasião,

0: Só 4 titulares de hoje estavam naquela partida como titulares e 8 jogadores no geral. Era um momento de testes ali que o Ancelotti estava fazendo para a seleção brasileira, visando esta Copa do Mundo de 2026. A zaga tinha Fabrício Bruno, Beraldo. Era uma seleção bastante diferente do que a gente vê hoje aqui neste Mundial. Daqui a pouquinho eu vou para lá, para o estádio, para acompanhar a entrevista, portanto, e a gente volta a se falar com as novidades da seleção brasileira.
1: Tudo certo, Aline Fanelli. A gente, claro, também vai ficar de olho. Tem hoje Carlo Ancelotti e Marquinhos na entrevista coletiva direto de Houston no pré-jogo de Brasil e Japão. Agora não tem mais lero-lero, não tem mais margem para erro. Ganhou, segue adiante. Perdeu, volta para casa. Hoje já teremos o primeiro que vai se despedir e o primeiro que vai às oitavas de final. África do Sul e Canadá jogam às 16h lá no SoFi Stadium em Los Angeles. A primeira partida da fase eliminatória, a transmissão começa às 15h30, com a narração de Anderson Gonçalves, os comentários de Léo Fontes e as reportagens de Maurício Ferreira, direto dos Estados Unidos, comigo e Yuri Queiroga na apresentação e no plantão. Agora são 15h17 no horário de Brasília, espaço para as notícias da sua região.
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0: São 3 horas e 18 minutos no horário de Brasília. Quem tá com a gente fora do dial do rádio, em várias outras plataformas da Band News FM, especialmente nas nossas redes sociais e também nos nossos serviços de Fast Channel em vários cantos do Brasil, tem um concurso aqui na cidade de São Paulo que elege as melhores pizzarias da capital paulista e chega à segunda fase da disputa. O SP8 Pizza é organizado pelo jornalista Miguel Icassati. A participação no prêmio é aberta a todos aos estabelecimentos de todos os bairros da cidade de São Paulo. No primeiro momento, o público votou online e os mais votados de cada região agora estão na fase final. Miguel Icassati detalha como será a votação agora.
1: Mais uma vez, voto do público, né? A votação vai até segunda-feira, ao meio-dia, pela plataforma sp8pizza.com.br e pelo voto do júri técnico, que é uma estratégia que a gente tem também. Nós convidamos 15 pessoas, né? Jornalistas, professores de escola de gastronomia, pessoal ligado à culinária de alguma maneira. Eles vão como clientes ocultos nessas pizzarias. Seguem lá 5 critérios, que são voto no ambiente, no atendimento, que é algo muito importante, na diversidade do cardápio, no sabor e na experiência como um todo.
0: São Paulo produz por dia mais de 572 mil pizzas. Em todo o estado, são 26 mil pizzarias. O jornalista e criador do SP8 Pizza, Miguel Icassati, defende a força da capital paulista na produção gastronômica.
1: São Paulo é a capital da pizza, porque você vai pra Nápoles, só tem pizza estilo napolitano. Você vai pra Roma, só estilo romano. Você vai pra Nova York, é um tipo. Você vai pra Chicago, é outro. São Paulo encontra tudo isso e tem a pizza paulistana, que é essa de bairro, que tem memória.
0: O nome do concurso, SP8 Pizza, vem de uma das características da pizza paulistana, 8 pedaços. O resultado do prêmio vai ser divulgado na Festa da Pizza, evento aberto ao público no Museu da Imigração, na Moca, no dia 4 de julho, próximo sábado. Você ainda pode votar nas finalistas do concurso até o meio-dia desta segunda-feira. O site é SP8Pizza, repetindo, SP88, numeral, pizza, dos dois E's, .com.br. SP8Pizza.com.br. Depois de dias bastante frios aqui na cidade de São Paulo, média de temperatura neste momento na capital paulista em elevação, alguns locais registrando até 28 graus de temperatura lá na região central de São Paulo, diríamos

0: não é veranico, mas é 25 a 28 graus sendo registrados neste momento em algumas localidades aqui em São Paulo. A mínima hoje foi de 14, mas em média atingindo-se a máxima prevista pelo CGE de 26 graus, mas ali na região central de São Paulo, na perto da subprefeitura da Sé, chegando ali à região da Moca também, até tem termômetros marcando 28 graus, céu aberto, céu de brigadeiro, como quem está nas nossas redes sociais pode acompanhar pelas imagens da Marginal Tietê, agora na região da Raia Olímpica também, céu bem aberto pela cidade de São Paulo, quase não há nuvens e não há previsão de chuva para hoje. Agora são 3 horas e 21 minutos, atenção rede.
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3: A nossa ouvinte Patrícia de Santo André escreve super constrangida e preocupada com seu coelho. Ah, mano, não aguentei. Peguei meu coelho comendo as próprias fezes. Fiquei desesperada. O que, que eu faço, hein? Será que isso pode ser parasitose? Patrícia, pois trate de ficar tranquila, minha amiga. Na maioria dos casos, é normal. Os coelhos produzem dois tipos de fezes, tá? Uma delas é o cocô que normalmente a gente vê na gaiola. São aquelas bolinhas em tudo quanto é lugar. A outra é diferente, é chamada de secotrofo. Uma substância que é rica em vitaminas, proteínas e nutrientes produzidos durante a fermentação dos alimentos. Os coelhos ingerem esses secotrofos diretamente do ânus para reaproveitar nutrientes importantes. É uma etapa fundamental da digestão deles. Portanto, se o que você observou foi essa ingestão ocasional, trata-se de um comportamento natural e super saudável. E aí você não precisa se preocupar, porque isso ajuda e ajuda muito. Sem preconceitos. Você tem dúvidas? Mande um e-mail para elbicho@bandnewsfm.com.br ou então no meu Instagram, Manu Carsten. Participe, eu espero você. 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
0: Tá chegando a hora, em 20, em 35 minutos, a bola rola em Los Angeles, no SoFi Stadium, mais precisamente ali em Inglewood, na região de Los Angeles, para a partida entre África do Sul e Canadá. A bola vai rolar às 4 da tarde para a primeira das partidas pela segunda fase da Copa do Mundo. E nós vamos direto para os Estados Unidos. Maurício Ferreira, que estará na transmissão de Canadá e África do Sul, África do Sul e Canadá, já traz as primeiras informações desse jogo. A partir de hoje, Maurício Ferreira ganhou, segue adiante, perdeu, Nel Pinel vai tocar pra turma. Nel Pinel é da música Arruma a Mala. Tudo bem, Maurício Ferreira? Boa tarde.
5: É isso, Yuri Queiroga, tudo bem? Ótima tarde a você. Mais uma vez, um abraço aos ouvintes da Band News FM. Nessa missão toda de voltar pra casa, né, os canadenses têm uma viagem pelo menos mais curta do que os sul-africanos, mas a gente vai saber daqui a pouquinho quem segue vivo na Copa do Mundo e avança às oitavas de final. E quem já vai voltar para casa, viu, Yuri Queiroga? Jogo daqui a pouquinho, 16h pelo horário de Brasília. Duelo no SoFi Stadium em Los Angeles, na Califórnia. 4 horas a menos em relação ao horário de Brasília, né? No horário

0: no local. Então, meio-dia em Los Angeles, o SoFi Stadium, que é um dos estádios climatizados dessa Copa do Mundo de 2026. A expectativa por uma seleção canadense que só tem uma vitória na história das Copas, e foi justamente a goleada para cima do Qatar na segunda rodada dessa fase de grupos do Mundial de 2026. Nos outros 8 jogos, 1 empate e 7 derrotas. E essa seleção sul-africana, viu, meu caro Yuri Queiroga, que nos últimos jogos em Copas do Mundo, os últimos 11 gols marcados foram anotados por 11 jogadores diferentes. Então mostra um pouquinho do que a gente pode esperar desse time também do técnico Hugo Broz nesse compromisso de já em instantes. Então, transmissão aqui da Band News FM para toda a rede com a narração do Anderson Gonçalves.
1: 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África do Sul e Canadá, abrindo a segunda fase, o mata-mata da Copa do Mundo.
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0: Ainda no esporte, deu Mercedes na casa da Red Bull, lá no Grande Prêmio da Áustria. Só que o Max Verstappen conseguiu uma recuperação, mesmo não vencendo, né, Isabela Mota? Mesmo que a Mercedes tenha vencido. Tudo bem, Isa?
1: Oi, Yuri. Foi isso mesmo. Inclusive, a arquibancada que estava lotada, bateu recorde de público, gritava a musiquinha. Max Verstappen embalou o homem. Ele meteu a fantasia do Mad Max, foi muito bem na corrida de hoje, mas não conseguiu. Foi George Russell quem venceu. O Kimi Antonelli chegou no finalzinho, já na última volta, a fazer uma pressão no Max Verstappen. Acho que se a gente tivesse duas voltas a mais, talvez o italiano conseguisse passar. O Russell diminuiu a vantagem que o Antonelli tinha, assumiu a vice-liderança. Mas o jovem italiano ainda tá no top 1 do ranking dos pilotos, tá liderando. A gente vai agora pra Silverstone no próximo final de semana. Em um GP, em um final de semana que tem corrida sprint, aquela corrida curta, que soma pontuação extra pro campeonato. Então a Fórmula 1 continua no tour pela Europa.
0: Pois bem, valeu Isabela. Tivemos nessa madrugada, nessa manhã também, a equipe do Max Verstappen correndo as 24 horas de Spa, uma das provas mais tradicionais também do Endurance. Mas a vitória acabou sendo da Porsche, da equipe Lionspeed, largou da 66ª posição entre 67 carros, ainda venceu a corrida. A equipe do Verstappen acabou não conseguindo chegar ao pódio. Os outros destaques do dia, o técnico tetracampeão mundial Carlos Alberto Parreira segue internado na UTI. Ele passou por cirurgia. As informações chegam do Rio de Janeiro com José Paulo Sobral.
2: Ainda não há previsão de alta do ex-técnico da seleção brasileira, Carlos Alberto Parreira, que segue internado no Hospital Samaritano Barra, na zona sudoeste do Rio, desde o dia 16 de junho. Na manhã desse domingo, Parreira passou por procedimento cirúrgico que correu bem, segundo direção do hospital. De acordo com o boletim médico mais recente, o paciente segue estável. Parreira foi o responsável por conduzir a seleção brasileira à conquista da Copa do Mundo de 1994, nos Estados Unidos. Ao longo da carreira, ele também teve passagens marcantes por grandes clubes no futebol brasileiro e de outros países.
0: Na Venezuela, a ONU estima em 50 mil o número de desaparecidos após os terremotos que atingiram o país. Segundo o balanço mais recente, são 1.430 mortes confirmadas. Os trabalhos de resgate se concentram na região de La Guaira. Ainda no noticiário internacional, a onda de calor extremo na Europa mata 1.000 pessoas na França em apenas 3 dias. A informação é do Ministério da Saúde do país. 85% dos óbitos foram de pessoas com 65 anos ou mais. Foram dias seguidos, com os termômetros marcando mais de 40 graus. Em Manaus, termina hoje o Festival de Parintins. O campeão será anunciado amanhã à tarde. Detalhes com Rafael Campos.
3: Os Bombás Caprichoso e Garantido encerram hoje o 59º Festival Folclórico de Parintins. As apresentações da terceira e última noite começam às 9 horas da noite, no horário de Brasília, no Bumbódromo, em Parintins, no interior do Amazonas. Nas duas primeiras noites, o Caprichoso, que defende o azul, apresentou espetáculos que valorizam as raízes parintinenses e a brincadeira de boi bumbá. O Garantido, do vermelho, levou a arena a valorização da Amazônia como terra encantada e cheia de lendas. O resultado da disputa entre as duas agremiações folclóricas sai nesta segunda.

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0: Agora começou a fase decisiva na Copa do Mundo FIFA 2026. 3 horas, 33 minutos no horário de Brasília. Estamos juntos, direto de Los Angeles, direto de Inglewood. A bola vai rolar para Canadá e África do Sul. África do Sul e Canadá. Às 4 da tarde, Anderson Gonçalves, Léo Fontes, Maurício Ferreira e eu, Yuri Queiroga, estaremos juntos com todas as emoções da partida que abre a fase decisiva da Copa do Mundo. A partir de hoje, ganhou, segue com o sonho. Perdeu, arruma as malas e volta para casa. 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Em 3 minutos e meio, as primeiras informações de África do Sul e Canadá com Maurício Ferreira. E as emoções com Anderson Gonçalves e Léo Fontes. 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
6: E eis que a partida mais importante do Canadá, certamente na história do futebol, na história do soccer, não será disputada no Canadá, será disputada vizinha nos Estados Unidos, numa Copa em que ele é anfitrião. Canadá e África do Sul, vale vaga nas oitavas de final e uma vaga inédita para ambos. As primeiras informações do primeiro jogo da segunda fase da Copa do Mundo chegam com o Maurício Ferreira. Boa tarde, Mau!
7: Tudo bem, Yuri Queiroga? Grande abraço a você, a todo mundo ligado e sintonizado no futebol da Band News FM. O Canadá que não vai jogar diante do seu torcedor porque foi o segundo colocado na chave B. Se passasse em primeiro, atuaria em Vancouver. Mas Los Angeles, na Califórnia, é o palco então desse compromisso que envolve os canadenses que chegam pela primeira vez ao mata-mata de uma Copa do Mundo. Nas outras duas edições anteriores, caíram ainda na fase de grupos. E hoje com novidades na formação do técnico Jess Marsh. Com Bombito escalado pela primeira vez como titular nessa Copa no sistema defensivo. E com novidades, Oluassi e também o Miller retornam ao time titular depois da derrota por 2-1 para a Suíça no fechamento da fase de grupos.
6: Se para o Canadá é uma partida extremamente importante, para a África do Sul igualmente, Maurício.
7: Não menos importante, né, Yuri Queiroga? E até por isso, o técnico Hugo Broz acaba optando pela manutenção daquele sistema tático 4-2-3-1. Responsável pela vitória para cima da Coreia do Sul na última rodada da fase de grupos e que levou os Bafana Bafana pela primeira vez ao mata-mata da Copa do Mundo. A novidade hoje, o Mokoena, voltando de suspensão, escalado entre os titulares da seleção sul-africana.
6: Em 2 minutos, Léo Fontes traz a sua primeira análise de África do Sul e Canadá e a expectativa para o primeiro jogo do mata-mata da Copa do Mundo. Hoje, o primeiro classificado às oitavas de final. Hoje, a primeira equipe que volta para casa após a primeira fase, após as outras equipes, aquelas que acabaram eliminadas. Foram de 48, 32, então 16 já estão voltando para seus respectivos países. E hoje, a 17ª voltará lamentavelmente para casa. Mas uma continuará adiante e continuará para as oitavas de final. Léo Fontes trará sua expectativa em 2 minutos. 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
3: África do Sul e Canadá se enfrentam em 18 minutos em Los Angeles, valendo a primeira vaga nas oitavas de final da Copa do Mundo FIFA 2026. E a análise na Band News FM é de Léo Fontes. Hoje, Léo Fontes, pela primeira vez, veremos um jogo de uma fase prévia às oitavas de final da Copa do Mundo, sendo de mata-mata oficial. Tudo bem, Léo? Seja bem-vindo. Boa tarde.
4: Grande abraço para você, Yuri Queiroga. Muito boa tarde a todos que acompanham a Band News FM. Empolgadíssimo, hein, para esse jogo entre Canadá e África do Sul. A primeira eliminatória da Copa do Mundo de 2026. Um time que joga em casa contra uma surpresa que foi a África do Sul, que passou na última rodada, né, vencendo a Coreia por 1-0 e conquistando a vaga para este confronto pela primeira vez na sua história, passando de uma fase de grupos à África do Sul. E tem, por que não, condição de passar até, inclusive, do Canadá, porque o Canadá fez uma primeira fase de altos e baixos, tem jogadores individualmente melhores do que da África do Sul, mas coletivamente não mostrou uma seleção tão boa assim, né? Tem os seus destaques: Alfonso Davies, né, jogador do Bayern de Munique, o Jonathan David também, a família David está em peso no time do Canadá, que joga na Juventus da Itália, e outros bons jogadores, né, como o goleiro Crepin também, que é muito bom. Mas a África do Sul tem os seus destaques, né, como o Mokoen e uma roupa no campo de ataque, além do Apolis, que fez uma boa Copa Africana de Nações. Yuri Queiroga, eu tô insano hoje para ver esse jogo de 16 avos de final. Daqui a pouquinho, África do Sul e Canadá, quem perder volta para casa, a não ser o Canadá, né, que já está em casa.
3: É, praticamente, né, jogou a primeira fase toda do Canadá, mas hoje tá jogando ali nos Estados Unidos, Los Angeles,
4: né? É pertinho, né, vai ali rapidinho.
3: É. Mas, enfim, vamos ver quem é que vai às oitavas de final. Quem é que volta para casa? Em 2 minutos, Anderson Gonçalves assume o comando da transmissão da Band News FM para África do Sul e Canadá. Direto de Los Angeles, SoFi Stadium, em Inglewood, completamente lotado. 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
2: Opa, e aí, tá legal? São 15 horas mais 46 minutos, horário de Brasília. Vai começar o mata-mata na maior Copa do Mundo de todos os tempos. E a partir de agora, não tem mais tempo pra brincadeira. Jogos únicos definidos em 90 minutos. Em caso de empate, a decisão vai pra prorrogação. Persistindo o empate, aí os temidos pênaltis. Hoje abrindo com África do Sul e Canadá. Já teremos um estreante nas oitavas de final. Isso é certo, já que pela primeira vez na história essas duas equipes avançam ao mata-mata. África do Sul, segunda colocada, depois de estrear perdendo para a seleção do México, se recuperou, empatou diante da República Tcheca e venceu na última rodada. Surpreendendo boa parte do mundo, venceu a Coreia do Sul e conseguiu a sua classificação. O Canadá com uma campanha parecida. O Canadá que goleou na primeira fase 6-0. Poderia ter fechado a chave como líder, mas perdeu na última rodada para a Suíça. E agora enfrenta o outro segundo colocado, a África do Sul. É um jogo que você acompanha junto com a gente. Aliás, jogo único neste domingo de Copa do Mundo. Abrindo o mata-mata. E o vencedor daqui vai enfrentar o vencedor de Holanda e Marrocos. Jogo que vai ser decidido amanhã, também com transmissão aqui da Band News FM. África do Sul e Canadá. O jogo que você acompanha a partir de agora no sonsaço da Band News FM. Nós vamos juntos no primeiro mata-mata da Copa do Mundo de 2026. Quem vai avançar? Quem vai voltar para casa? A África do Sul quer continuar sonhando. O Canadá é um dos anfitriões e quer certamente representar o seu país no seu continente. África do Sul e Canadá já subindo para o campo de jogo com as primeiras informações de África do Sul e de Canadá. Maurício Ferreira, direto dos Estados Unidos, e as informações da África do Sul. Maurício, boa tarde, seja bem-vindo.
3: Salve, salve, Anderson Gonçalves, um abraço a você mais uma vez, um abraço aos ouvintes ligados na Band News FM. Os sul-africanos que em Copas do Mundo só enfrentaram seleções da CONCACAF em duas oportunidades, nas duas contra o México, 1-1 em 2010, jogando em casa, e neste ano em território mexicano, a derrota por 2-0 no jogo de abertura da Copa do Mundo de 2026. A África do Sul, que só não foi vazada em dois dos 12 jogos que tem na história da competição, e jamais um jogo dos Bafana Bafana terminou empatados sem gols no torneio, Anderson.
2: Do outro lado, a seleção canadense, chegando para esse mata-mata também como estreante. As informações do Canadá, Maurício.
3: Com 8 gols já nessa trajetória em 2026, é a melhor marca ofensiva do Canadá na história das Copas. Ainda não tem o Alphonso Davies à disposição no banco de reservas, mas que ainda não jogou nesse Mundial pela lesão sofrida em maio deste ano na semifinal da Liga dos Campeões da Europa, mas aposta mais uma vez em Nathan Saliba. 3 participações em gols na Copa, 1 bola na rede e 2 assistências.
2: Já subindo para o gramado, África do Sul e Canadá, abrindo os trabalhos no mata-mata na maior Copa do Mundo de todos os tempos. Duas estreantes nas oitavas de final. Afinal de contas, quem vencer aqui vai enfrentar o vencedor de Holanda e Marrocos. Outro grande jogo amanhã às 2 horas da tarde. E aqui todo o clima no SoFi Stadium em Los Angeles. Vai subindo a adrenalina, os times na boca do túnel, África do Sul e Canadá. É o primeiro duelo do mata-mata, jogo único neste domingo de Copa do Mundo. A bola rola às 4 horas da tarde e as equipes vão subindo para o gramado. À frente, o trio de arbitragem português, trazendo ali as duas delegações. As duas seleções adentrando no SoFi Stadium e vão ali para o círculo central se perfilar para os hinos nacionais. A opinião no microfone Band News FM de Léo Fontes. Leonardo Fontes, excelente

0: Boa tarde, seja muito bem-vindo ao primeiro mata-mata da Copa do Mundo. África do Sul e Canadá, estreantes em mata-mata. Boa tarde, seja bem-vindo, Léo.
1: Ah, boa tarde para você, Anderson Gonçalves. Mais uma vez, boa tarde a todos que estão conosco na Band News FM. Para o Maurício Ferreira, que está lá nos Estados Unidos, né? Um abração para ele, faz tempo. Estamos com saudade do Maurício Ferreira.
2: Opa, ele, de todos lá.
1: Mas ele volta, né?
2: Um abraço, Léo Fontes.
1: Um pouquinho mais do Maurício, né? Que é mais legal. Tudo bem. Brincadeira. É isso, né? Então a gente vai ter um jogo entre duas equipes que vão estar no mesmo estado, né? De nervosismo, de ansiedade pro jogo, porque as duas são consideradas azarões nessa Copa do Mundo, mas uma delas vai passar para as oitavas, cara. Isso eu acho que é um sonho para as duas equipes, né? Que começa quando a bola rolar. O time da África do Sul é um time que gosta de sair curto, ter mais a posse de bola, controlar o jogo. O time do Canadá é forte em transição, é forte pelo lado esquerdo também, com cruzamentos, jogadas de linha de fundo. A gente vai ter um duelo tático interessante, dentro, obviamente, da capacidade técnica das duas equipes, que não é das maiores, mas um confronto muito legal, principalmente em emoção, porque hoje, meu amigo, tomou um gol, tem que ir pra cima, não dá pra ficar lá esperando uma falha. Então vai ter emoção na partida.
0: E as equipes já estão no centro de campo, no entorno do círculo central. África do Sul e Canadá, hino nacional da África do Sul.

Impressionante a execução do hino nacional sul-africano. Agora do outro lado, também vai pintar emoção pela primeira vez no mata-mata. O hino do Canadá.

0: canadense executado em Los Angeles. Vai começar o mata-mata da Copa do Mundo, África do Sul e Canadá. Vamos escalar as duas seleções, vamos escalar as duas equipes, começando com a seleção africana. Como vem escalado os Bafana Bafana, como vem escalada a África do Sul, Maurício Ferreira.
1: O capitão é o goleiro Williams, número 1 no gol, 20 para Mudau, 21 Ocon, 14 Mbokassi.

0: Guizzi, 6, Modiba, 13, Citoli, 4, Mocoena, 12, Maseco, 10, Mofoquem, 7, Apolis, 17, Magopá. Esse é o time sul-africano comandado pelo Hugo Broz.
1: Escalada a seleção africana. Do outro lado, tem uma das anfitriões desta Copa do Mundo de 2026. Chegando ao mata-mata, como vem escalado o Canadá, Maurício.
0: Com Crepeau, camisa número 16, no gol. 2, Johnston. 15, Bombito. 13, Cornelius. 22, Laria. 17, Buchanan. 25, Saliba. 7, Eustáquio é o capitão. 11 para Miller. 10, Jonathan David. Oluachi é o número 12. Esse é o time do técnico Jesse Marsh.
1: Escalada também a seleção do Canadá. Vamos ficar de olho também na arbitragem. Afinal de contas, é jogo importante. Perdeu, vai para casa. Quem apita o jogo, Maurício?
0: Trio de arbitragem português, com João Pinheiro no comando do apito, tem como assistentes Bruno Jesus e Luciano Maia. Arbitragem de vídeo sob o comando do espanhol Carlos Del Cerro Grande.
1: E o Rodolfo Tosque Marques aparece ali também como um dos assistentes do VAR. Leonardo Fontes, a opinião no microfone Band News FM. Agora é pra valer. Esse é o momento mais esperado da competição. Decidida em 90 minutos, em caso de empate, a decisão é para prorrogação, persistindo o empate, a decisão é nos pênaltis, mas fato é que venceu, avança, perdeu, volta para casa. E uma das duas vai chegar às oitavas de final para enfrentar Holanda ou Marrocos, Léo?
2: Exatamente, né, Anderson? Duas equipes que têm um funcionamento diferente, né, para mim, dentro de campo. O time do Canadá joga naquele 4-2-4 que o Ancelotti tentou colocar no Brasil, né? Uma linha de 4 na defesa, 2 volantes, o Saliba e o Eustáquio, 2 meias abertos e 2 jogadores um pouco mais à frente. Tá? Então esse é o time do Canadá. O time da África do Sul já vem com um 4-2-3-1, aquele mais básico, né? Um meia que é o Mofoquem por dentro, camisa 10, o Apolis aberto na direita, Maseko aberto pela... O Apolis aberto pela esquerda, o Maseko aberto pela direita. E o Marropa lá na frente, o centroavante, o cara que ataca um pouco mais. Saída de bola do time africano é geralmente de pé em pé, né? Não gosta muito de dar chutão, então tem aproximações, muitas aproximações para atrair o adversário e conseguir passar a primeira linha de marcação. E o time do Canadá, já quando precisa, ele usa mais a bola longa, o contato direto com o centroavante ou com os homens de frente para ganhar a primeira, a segunda bola e começar a construção já no campo de ataque, né? São dois métodos de jogo que valem, né? São eficientes, cada um usando o seu. Vamos ver quem vai se dar melhor hoje. Durante o jogo a gente faz mais análises táticas sobre África do Sul e o time do Canadá, dependendo das estratégias traçadas para o jogo.
1: E a bola está pronta para rolar em Los Angeles. África do Sul e Canadá. A seleção da África do Sul joga de camisa amarela, joga de meião amarelo, joga de calção verde. A seleção do Canadá toda de preto. Tudo certo, tudo pronto. Autoriza o árbitro. 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África do Sul e Canadá é o primeiro mata-mata da maior Copa do Mundo de todos os tempos. Sai jogando aqui a seleção sul-africana, trabalhando pelo campo de defesa, bola invertida, vai passando agora pelo goleiro Williams, que vai saindo com os pés. Faz o domínio, o goleiro da África do Sul sai trabalhando aqui pelo lado esquerdo, faz o domínio Mbokazi. Mbokazi faz o domínio dentro da área, vai puxando para a perna canhota, inverte a jogada lá para o outro lado. Ocon, já dentro da área, ele faz o domínio, descola o passe, lançamento mais à frente, antecipa, faz o corte por ali, o Eustáquio, a bola sai, se perde pela linha lateral, arremessou, favorece a África do Sul lá pelo lado direito do campo de defesa. Mudal vem ali para a cobrança do arremesso. São os primeiros movimentos de jogo em Los Angeles. Segunda fase, jogo eliminatório a partir de agora. Lançamento aqui pelo lado esquerdo, faz o domínio Apolis, volta a jogada, pressionada, a bola sai, tocou por último no jogador canadense e saiu em arremesso, que favorece mais uma vez a seleção sul-africana aqui pelo lado esquerdo. Chegando para aqui o Modiba, vem para a cobrança de arremesso lateral. Já se posiciona ali o Canadá no campo de ataque. Modiba, todo mundo marcado, aí ele fica na dúvida. Ainda Modiba, vai ter uma reversão.

0: Ali, Modi Bassai jogando curto, tentava receber de volta, chegou por baixo para Ali Buchanan, colocando a bola para fora, mais um arremesso que favorece a seleção sul-africana aqui pelo lado esquerdo. E mais uma vez por aqui o Modiba, na cobrança de arremesso ele está jogando mais à frente, chega pressionando a defesa canadense, acaba caindo por ali o jogador sul-africano, a bola sobra, sobra com o Canadá, avança, vai trazendo mais uma vez pelo corredor central, escapou Millar pelo lado esquerdo, ele solta, deixa a jogada, encarou a marcação, levou na lateral da área, ameaça o cruzamento, Larea puxou para a perna canhota, segurou, chega por baixo a defesa, consegue o corte, briga por ali ainda o Larea, recupera a posse de bola mais uma vez a seleção canadense, recomeça a jogada, descola o passe mais à frente, Larea descola o passe lá pela ponta, chegou por baixo, Mudal mandando a bola pela linha de lado, arremesso, posse de bola para a seleção canadense lá pelo lado esquerdo do campo de ataque, próximo da lateral da área, vem cobrança de arremesso, bola na linha de fundo, antecipa a defesa, faz o corte e ganha tiro de meta ali no campo defensivo, depois de explodir a bola contra a marcação por ali o Mudal. São os primeiros movimentos de jogo, 2 minutos passados, segunda fase, Copa do Mundo, a partir de agora é jogo eliminatório, decidido em jogo único, 90 minutos, para saber quem avança e quem volta para casa. Está jogando mais uma vez a África, aqui pelo lado direito, tentava o lançamento, ligação de bola, bola comprida demais, vai sobrar com o Johnston, ele volta, retorna a jogada, deixa de novo no campo de defesa, Bombito lá pelo lado esquerdo com Cornelius, Cornelius solta a jogada já no comando de ataque, volta, recolhe a jogada, deixa de novo com Bombito, Bombito faz o domínio, junto ao círculo central, ele vai carregando, descola o passe, bola comprida, chega por baixo, para ali o Modiba, consegue o corte, e vem a África do Sul, pelo lado esquerdo faz o domínio, já encara a marcação do primeiro por ali, o Apolis tem que voltar na contramão. Deixa a jogada com o Modiba, que recomeça mais uma vez na intermediária. Sai trabalhando com o Embolcasse, que volta lá atrás com o goleiro Williams. Williams lá pela ponta direita. Ocon, pressionado, ele recomeça de novo com o capitão sul-africano. Vem de novo Williams. Goleirão faz o domínio já na meia-lua, tenta quebrar essa bola por campo de ataque. Bola comprida demais, não consegue o domínio, ela sobra com o Eustáquio. Eustáquio carrega pelo lado esquerdo, solta, deixa a jogada, junta a linha lateral e encara Millar para cima da marcação do Mudal. Fez o break, volta a jogada, deixa no corredor mais atrás e aí o Canadá vai ter que recomeçar. Passe por dentro, volta Saliba mais uma vez aqui no campo de defesa, ficou reclamando, mas a bola sobra de novo com a seleção canadense, trabalhando por dentro com Cornelius, Cornelius faz o domínio agora pelo círculo central, aponta lá pro lado esquerdo, fica sem opção de passe, a África do Sul se fecha, tá inteira atrás da linha da bola, vem de novo pelo lado direito, já solta a jogada aqui pela ponta, Johnston faz o domínio, descola o passe no corredor, a bola Buchanan, Buchanan faz o domínio, boa devolução para Johnston, escorregou, caiu, a bola ainda sobrou aqui pela ponta, Buchanan mais uma vez perde a bola a seleção canadense e acaba cometendo a falta, Maurício.
1: Feita pelo Buchanan, por ali, estava na marcação e próximo a ele o Modiba, jogador da África do Sul, que vai ao chão, na sequência ele dá um trança-pé ali para cima do Buchanan, mas a falta já foi marcada a favor dos sul-africanos, tudo igual, 0-0.
0: Vem mais uma vez a seleção da África do Sul sair pro jogo aqui no campo defensivo. Bola na fogueira, tem que escapar da marcação. Já solta a jogada pela ponta, é com Modiba. Pisa na bola, vem junto à linha central de campo. Recomeça a jogada mais uma vez no setor defensivo. Dali para Embolcasse, Embolcasse lá do outro lado, agora com Ocon. Ocon pela zaga central, descola o passe mais à frente, antecipa o Eustáquio, tentava o corte, ela volta de novo. É da África do Sul, que já descola o lançamento, a inversão aqui pro outro lado. Johnston lá no alto. Consegue o desvio, a bola sai, se perde lateral, que favorece mais uma vez a seleção sul-africana aqui pelo lado esquerdo do campo de ataque. A bola, o lançamento visava o Apolis. Já sai jogando mais uma vez aqui a seleção sul-africana. Bola invertida lá para o outro lado. Citoli lá pela ponta direita. Faz o domínio Mudal. Recomeça a jogada, volta com o Ocon. Ocon vacilou, a bola prendeu no gramado. Ele teve que tocar e tem que rasgar dali de trás o Williams. Manda essa bola para o alto. Consegue subir por ali o Cornelius. Vai sobrar mais uma vez na intermediária. Consegue o domínio no peito, acha a jogada pelo lado esquerdo. Já recebe de volta Citoli. Abre a jogada de novo na ponta. Volta recolhendo mais uma vez no campo defensivo. Mudal escapou do primeiro, não o segundo e perdeu, ela vai sobrar mais uma vez, Ocon, chega arrepiando tudo e virou o lançamento, a África do Sul acelera, chega na frente Marropa, dominou, ajeitou, tá de frente, cabe o arremate, Mofocon tentou o giro pro lado direito, segurou, prendeu, ajeitou, tá de frente, vem o chute, defendeu o goleiro, voltou no rebote, vai pegar de novo, o goleiro crepou, chegou a defesa para afastar. Na primeira boa finalização da seleção sul-africana, Maurício.
1: É, e o Mofokeng já poderia ter arriscado de primeira por ali a batida. Ficou penteando a bola e soltou depois pro Mokoen por ali. Veio o chute da intermediária. O goleirão crepou, bateu o roupa, espalmou ali pro lado direito na primeira chance da África do Sul.
0: Chance para a África do Sul, comecinho de jogo, passamos da marca dos 6 minutos, é o primeiro tempo 0-0, é comecinho de jogo. Vem de novo a seleção canadense, Cornelius, inverte a jogada, abre lá pela ponta esquerda, faz o domínio, Miller encara a marcação do primeiro, balançou, levou para o fundo, cruzamento na boca do gol, rebate dali de dentro com a bola, sobrou de frente, vem o arremate, acabou pegando muito embaixo dela o Eustáquio. Mandou longe, sem perigo, é só tiro de meta, Maurício.
1: A bola sobra viva ali na intermediária, em disputa, chega o Eustáquio, ajeita para a perna direita, pega mal na bola, coloca só pela linha de fundo, ele que está praticamente em casa, né? Não no SoFi Stadium especificamente, mas é jogador do Los Angeles FC.
2: É, e o jogo começa numa baita de uma temperatura quente, né? O time do Canadá, ele gosta de fazer a marcação pressão, né? O pressing lá na frente, por isso a África tem usado, a África do Sul tem usado seu goleiro, né? Nas saídas de bola. Essa bola longa que a gente tem visto também é uma das armas para sair dessa pressão canadense, que é muito forte. E o Canadá sofreu muito na primeira fase com essa bola nas costas da sua zaga, que normalmente joga mesmo adiantado, pressionando o adversário, tentando roubar a bola lá na frente. Mas o time da África não podia ter perdido esse gol, né? Uma roupa bobeou.
0: Lançamento mais à frente, Buchanan briga pela bola, ganhou na linha de fundo, a proteção, a bola sai, os dois se enroscam, caíram. Só o tiro de meta, tá marcando o árbitro. Posse de bola para a seleção sul-africana aqui no campo defensivo. Foi uma ligação direta, né, do goleirão Crepou lá pro campo de ataque. Chegou na proteção por ali o Mbokazi e a bola acabou saindo pela linha de fundo. Posse de bola para a seleção sul-africana, comecinho de jogo. Passamos a marca de 8 minutos, é o primeiro tempo. É jogo decisivo, hoje perdeu, vai para casa. É a segunda fase da Copa do Mundo, a maior Copa de todos os tempos. Sai jogando mais uma vez aqui o goleiro Williams. Trabalha a bola, solta pelo corredor central. A seleção do Canadá não tira o pé do campo de ataque. E aí a África tem dificuldade para sair jogando. Volta a Modiba, recomeça a jogada mais uma vez no campo defensivo, aí Mbokazi. Daí para o goleiro Williams. Williams faz o domínio na marca penal, de escola o passe lá pela ponta direita, já se apresenta pelo meio, recebe por aqui o Mokuen, volta a jogada mais atrás, ela chega até o Williams. Williams faz o domínio na pequena área, de escola o passe pelo lado esquerdo, pressionada a seleção sul-africana, tem que bater a bola para o campo de ataque, despacha lá para o campo ofensivo, sobe a defesa do Canadá, consegue o corte, volta ainda no perde, ganha, não saiu, ela sobra com a seleção canadense, tenta o passe, bola esticada, boa bola, Miller dominou, tá de frente, abriu a jogada do lado esquerdo, invadiu a área, tentou cruzamento, a bola desviada, ela sai, é escanteio, Maurício.
1: E a boa passagem agora ali pelo lado esquerdo do Laria, recebe essa bola do Miller, ele vai em direção à linha de fundo e faz o cruzamento, explode na marcação, se atira no carrinho por ali o Mbokazi e corta pela linha de fundo, escanteio para a seleção canadense.
0: Bola parada para a seleção do Canadá. Se fecha a seleção da África do Sul, vem levantamento de bola para dentro da área. Eustáquio vai posicionando a bola da marca. 9 minutos passados é o primeiro tempo. Vem o capitão camisa 7. Lá pela ponta esquerda do campo de ataque. Autorizado Eustáquio, levantamento. No segundo pau não tinha ninguém. A bola acabou passando por todo mundo, vai sobrando na linha de fundo. Vai chegar por aqui rasgando o Ocon. Ela ainda sobra em disputa, mas o juizão vai parar e vai marcar uma falta. Ali no campo defensivo, o jogo tá parado, Maurício.
1: E foi do Saliba pra cima do Mofoquim por ali. O camisa número 10 volta pro campo defensivo, domina a bola, esperando a passagem de algum companheiro. Foi puxado pelas costas, a falta marcada já batida pelos sul-africanos.
0: Desce mais uma vez pelo lado direito a seleção sul-africana. Volta a jogada de novo com o Mudal. Mudal recomeça aqui no campo defensivo. Volta a jogada com o Ocon. Ocon ali pelo lado esquerdo. Agora com o Mbokazi. Mbokazi mais à frente. A bola é boa. Já descolou o passe no corredor. Tenta a devolução pelo meio. Chega a África do Sul. Passe em linha de fundo. Chega Modiba. Faz o domínio. Recomeça a jogada. Cabe cruzamento. Tentou escapar da marcação. Chegou por ali o Buchanan. Tomando a bola sem falta. E o Canadá vence embora. Jonathan David volta a jogada mais atrás. Recupera a África do Sul. Tentava o passe. A bola pra ninguém. Vai sobrando mais uma vez ali dentro da área. 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Vamos girar tempo. Placar de jogo em Los Angeles. 10 minutos e meio. Passados é o primeiro tempo. Segunda fase, jogo decisivo, é mata-mata na Copa do Mundo. E no placar Band News FM você confere: África do Sul 0, Canadá também 0, Yuri Queiroga.
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0: 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Sai pro jogo, Williams. Dominando bola aqui no campo defensivo. Tá de frente pro campo de ataque. Ninguém do Canadá pressiona. Ele solta a jogada. Deixa curto com o Ocon. Ocon faz o domínio de

0: escola o passe, deixa por dentro de primeira, Citoli erra, chega rasgando dali na sequência o Com, manda a bola pro alto, ela vai sobrar, tentava o domínio mais à frente, Maceco briga por ali, mas ela saiu. Saiu e o lateral mais uma vez favorece a seleção canadense lá pelo lado esquerdo do campo de defesa. Léo Fontes, comecinho de jogo, 11 minutos e meio. Tá gostando desse começo de partida?
1: Tô gostando sim, né? É normal que o jogo seja equilibrado, que as duas equipes tentem de alguma maneira se proteger defensivamente, mas ao mesmo tempo tentar atacar. A África do Sul um pouco mais sem a bola do que o time do Canadá, que pressiona mais, coloca mais velocidade, mais intensidade no jogo. É um time muito forte fisicamente, time canadense.
0: Johnston fez o passe para a área, tentava o giro, mas não conseguiu, foi desarmado. Na sequência tem uma falta para a África do Sul, Maurício.
2: Cometida por ali pelo Oluwase, que derruba o jogador da seleção sul-africana. Perdeu uma boa oportunidade agora também o Jonathan David, né, que domina a bola dentro da grande área, deixa escapar no momento da finalização ali de perna esquerda. 0-0, Anderson.
0: Diga lá, Léo.
1: E o time da África do Sul hoje um pouquinho diferente, né? Eu esperava mais um 4-2-3-1, tá num 4-1-4-1. Um pouco mais ofensivo, podemos dizer assim, mas tendo essa preocupação, né, de não jogar bola longa o tempo todo, tentar sair curto, porque o Canadá ele marca muito forte essa saída, né? Então se você conseguir passar a primeira linha de pressão, vai ter campo aberto para atacar, e é isso que está tentando a África. Então é um jogo meio de gato e rato, né? Se a África do Sul sair, é perigoso para o Canadá. Se a África do Sul perder a bola na defesa, é perigoso para ela mesma.
0: A Poli solta a jogada por dentro, boa tabela. A esticada de bola na frente da área, tentou a devolução, uma roupa sobrou de novo. Ali pela ponta direita, Mofokeng ajeita a jogada. De frente vem a inversão para o lado esquerdo, Modiba dominou, calibrou, tenta a finta. Grande finta, fez o passe na área, o toque de letra, afasta a defesa do Canadá. Ela ainda volta, agora com a seleção sul-africana, recomeça a jogada. Volta mais uma vez no setor defensivo, Mbokazi faz o domínio, puxou para a perna canhota. Liga a jogada, junta a linha lateral, Modiba recomeça, solta agora por dentro, passe cumprido demais, Eustáquio rouba, vence embora, Jonathan David ligou pro outro lado, Mila chegou na cara do gol, pé esquerdo, ele tenta a finta, desarmado por baixo na hora exata, um desarme preciso do Mbokazi, escanteio, Maurício.
2: Chega por ali o sul-africano do Chicago Fire justamente para tomar essa bola do Mila, já é a segunda do camisa número 11, que ele recebe pela esquerda e fica meio perdidão na tomada de decisão. Ainda conseguiu escanteio. Vem Canadá na bola aérea.
0: Vem de novo na bola parada a seleção canadense. Goleiro William saiu pagando geral ali no posicionamento da seleção sul-africana. E o Canadá vem para a bola aérea. Na cobrança de escanteio lá pelo lado esquerdo do campo de ataque. O juizão tá voltando por ali. Apontando ali para o outro lado. Acho que ele marcou. Foi uma posição de impedimento, viu?
2: Pô. É, rapaz, também fiquei na dúvida aqui, porque no gestual dele ele não aponta nada, mas depois a reposição então só para a seleção sul-africana, viu, Anderson?
0: É, juizão aí, juizão português, o João Pinheiro. Sai para o jogo mais uma vez o goleiro Williams. Vamos chegando a 15 minutos, etapa primeira de jogo, por enquanto 0-0 no placar. Jogo decisivo pela Copa do Mundo. Tentava o desvio de cabeça por ali, uma roupa, mas a bola sobrou tranquila nas mãos do Crepô. Saindo dali do gol, goleirão da seleção canadense. Estica da jogada aqui pelo lado direito. Bombito, daí a Johnston. Tá pressionada a seleção canadense. Descolou, passe mais à frente a Bucana. Já vai avançando, rompe a linha de meio campo. Bom passe à frente, abriu o compasso. A defesa não consegue o corte, voltou. Rolou a Shea, dominou mais uma vez. Junta a lateral, fez o passe na área. Jonathan David demorou. Ele foi desarmado na sequência. A defesa afasta. Agora acho que é escanteio, Maurício.
2: Dessa vez foi, e o Citoli quase se complicou ali dentro da grande área, porque a bola ficou viva, esperou a saída do goleiro, quando foi pressionado ali pelo Buchanan, aí ele resolveu cortar pela linha de fundo, e escanteio para o Canadá.
0: Vem agora na bola parada da seleção canadense. Chance para o Canadá na bola aérea, na bola parada, que é sempre perigo, é sempre veneno. Goleiro Williams vai se preparando ali dentro da pequena área. Eustáquio já aqui do lado direito, vai posicionando a bola e vai tomando distância para o levantamento. Eustáquio vem na bola parada para a seleção canadense. Braço direito erguido, juizão está de olho em toda a confusão lá dentro. Agora sim vai tomando distância, autoriza a cobrança o árbitro. Eustáquio na perna direita, levantamento na marca penal, emendou de primeira e a bola vai para fora. Chegou pegando de primeira Jonathan David, ela passou à esquerda, Maurício.

0: E tá com a confiança em dia também, né? Porque vem essa bola na cobrança de escanteio ali pelo lado direito. E ele pega de chapa, de perna direita, tentando tirar do goleiro, só que tirou demais. Foi pela linha de fundo, tiro de meta batido pela África do Sul.
1: 16 minutos e meio, é o primeiro tempo. Segunda fase, Copa do Mundo, é jogo eliminatório. Perdeu, volta para casa. Está jogando Williams. Williams faz o domínio ali dentro da área. Anderson. Seleção sul-africana demora para sair. Diga lá, Léo.
2: Agora ele vai dar o chutão, né? Mas para quem está ouvindo pelo rádio, né? Não está vendo na TV. Canadá sobe 6 jogadores para fazer a pressão no campo ofensivo e defensivo da África do Sul. Então a África do Sul está fazendo uma saída com a linha de 4, 2 volantes, são 6 jogadores, e mais um jogador. Tem que vir 7, né, para você ter uma superioridade, tem um jogador a mais. Mas é complicado, né, porque aí você tem que sair muito curto. Tem usado o goleiro para isso, agora o goleiro não estava com tanta confiança, mandou o pessoal subir e deu o chutão. Quando dá o chutão, a bola bate e volta. O time do Canadá é maior, é mais alto, é mais forte, ganha esses duelos aéreos e a bola volta. Então a África vai ter que insistir nessa saída curta, mesmo correndo o risco de tomar o gol, porque senão não vai conseguir jogar, vai tomar pressão.
1: Cobrança de arremesso lateral, lançamento de Johnston mais à frente, rasga dali, afasta, manda para longe a seleção sul-africana. Briga, tenta mais uma vez por ali o Maceco, volta mais uma vez para a seleção canadense. Lado esquerdo faz o domínio Miller, ele solta a jogada, deixa pelo meio com o Eustáquio, volta de novo com camisa 11. Campo defensivo, ele faz o domínio, recomeça aqui agora com o camisa 13, Cornelius. Cornelius mais à frente, Johnston descola o passe junto à linha de meio campo, já abre a jogada, recebe de volta de Jonathan David, avança, tentava o passe esticado lá pela ponta, dividiu, sobrou, chega bem por baixo, Maceco chega por ali, volta a jogada mais atrás, pressionado por 2, a África do Sul sai jogando, bola de pé em pé lá pela ponta direita, volta de novo essa bola por dentro, Sitole inverte a jogada, passe longo aqui pro lado esquerdo, deixou ela passar, o Modiba, ela chegou bem aqui pela ponta, recebe mais uma vez o lateral, recomeça jogada agora pela intermediária, voltando tudo no campo de defesa com o Ocon. Ocon faz o domínio pelo lado direito, ele segura, aprende, volta a jogada de novo com o goleiro Williams. Williams faz o domínio fora da área, meia lua, descola o passe, deixa pelo setor esquerdo, de novo com o Embocassi. Embocassi recomeça a jogada agora com o Williams e aí tem mais espaço para sair jogando agora a seleção da África do Sul. Volta mais uma vez com o goleiro Williams, na marca penal ele faz o domínio, já abre a jogada no bico esquerdo. Embocassi volta a jogada até o Williams. Williams faz o domínio, está ouvindo as vaias, né? A torcida do Canadá não gosta nada dessa cera que vai fazer na África do Sul, não consegue evoluir, não sai jogando. Vem agora a ligação do Emokasi, bola mais à frente, escola bem de cabeça por ali, Mofokin volta a jogada para quem vem de trás, esse Toli abre de novo na ponta, ali para Mudal recomeça, volta de novo no setor defensivo e aí a África do Sul vai recomeçar tudo de novo. Vem ligação direta, bola esticada aqui pelo lado esquerdo, forte demais, já estava fora de campo por aqui o Modiba. Mais uma vez a cobrança de arremesso lateral para a seleção canadense. Aqui pelo lado direito, Johnston. Vem aqui para repor a bola em jogo. A recomeçar o jogo mais uma vez. Volta a jogar agora pelo meio campo. Chega por baixo, mas cometendo falta. O jogador sul-africano, o jogo está parado, Maurício.
0: E foi para cima por ali do Saliba. Jogador do Anderlecht foi caçado pelas costas. Por baixo ele é atingido no carrinho. A falta será batida. Campo de defesa do Canadá.
1: Sem pressa nenhuma, vai chegando por ali a seleção canadense para movimentação. Sai jogando mais uma vez no campo defensivo com Bombito. Bombito faz o domínio junto à linha de meio campo. Ele avança, perna direita, tenta o passe e erra. Chega bem por ali a seleção sul-africana. Ligação direta, Cornelius protege. E a bola vai sobrar tranquila com Crepô. Crepô tem pressa. Já abre a jogada lá pela ponta esquerda. Lariá faz o domínio, recomeça. Volta mais uma vez agora na intermediária. Solta a jogada mais à frente. Recomeça mais uma vez por ali o Saliba. Pelo setor esquerdo vem com Cornelius. Cornelius na perna canhota tenta a ligação à frente. O Mila tentava ali uma espécie de corta-luz, mas não tinha ninguém atrás dele, o Mudal fica com a bola, recomeça de novo com o goleiro Williams, que vai sair de novo pro jogo. E atenção galera, ligada na Copa do Mundo da Band News FM, você ouviu o toque, vamos girar, tempo e placar de jogo em Los Angeles, 20 minutos e meio, é o primeiro tempo. No placar Band News FM, você confere a segunda fase da Copa do Mundo, África do Sul 0. Canadá também 0, Yuri Queiroga.
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1: O jogo tá parado, tem uma falta ali que favorece o Canadá, Maurício.
0: É, o Oluwase foi levantado ali agora pelo jogador da seleção sul-africana, o Ocon, que estava na marcação. E aí cedeu essa possibilidade da falta. Eustáquio e Miller são os dois jogadores ali próximos da bola.

0: Vem chuveirinho, vai agora a seleção canadense, quem sabe na bola aérea oferecendo um certo perigo, Anderson.
1: Vem de novo na bola pelo alto. Lado esquerdo, o campo de ataque é o Stakio e Mila. Já vai tomando distância por ali o capitão da seleção canadense. Miller vem para a bola. Correu, passou. Eustáquio, o levantamento. Bola fechada. O desvio de Cornelius. Defendeu o goleiro Williams. Não conseguiu tirar do goleiro. A bola veio nas mãos dele, Maurício.
0: Bola boa do Eustáquio agora na batida de falta. Me pareceu que o Cornelius, no momento em que ele sobe para a cabeçada, acabou calculando mal ali a rota da bola, por isso que não pegou com tanta força. Vem a África do Sul.
1: Vem a África, invadiu a área, puxou pra canhota, tentou clarear, chegou por baixo. Tenta ainda o corte por ali, larear, voltou pra trás, tentou emendar de perna direita. Ficou bloqueada, a bola vai saindo. Chega Mudal, evita a saída de bola. Recomeça a jogada, deixa mais uma vez com o Ocon. Ocon gira o jogo, coloca aqui pelo lado esquerdo, embocasse, solta a jogada, deixa por dentro. Abre a jogada de novo na ponta, faz o domínio Modiba, tenta escapar da marcação, chega por baixo por ali. Pra conter o avanço e voltar a jogada mais uma vez, o Saliba. A bola volta agora pelo setor defensivo. Mais uma vez aqui com o Embocasse. Embocasse inverte a jogada, coloca para o Williams. Williams domina agora pelo corredor central. Ele está de frente para o campo de ataque. O Williams pede opção, ninguém aparece. Abre de novo com o Embocasse. Embocasse domina, escapa da marcação no primeiro. Foi puxado com falta. Jogo parado, infração que favorece a seleção da África do Sul. E agora o jogo está parado. É a pausa para a hidratação, sempre recebida com vaias. Mas é o tempo para análise de Leonardo Fontes desta primeira metade desse primeiro tempo, Léo Fontes, 0-0.
2: É o momento da hidratação do narrador também, né? É isso, acho que o Canadá teve as melhores chances até agora. É um jogo muito duro para as duas equipes, né? Como eu falei, é um duelo ali entre um time que pressiona a saída de bola e o outro que precisa sair curto, porque não tem tamanho suficiente, né, para bola longa. O Canadá está muito bem nesses duelos ofensivos aéreos, defensivos aéreos. Então, se a África do Sul chuta a bola para frente, ela bate e volta. E aí o Canadá vai fazendo pressão. Essa pressão já... Tivemos aí um chute a gol e uma cabeçada do Cornelius que poderiam ter virado uma chance fatal, como você diria, né? Então, o Canadá está melhor no jogo. A África precisa ajustar um pouco mais essa saída de bola, tentar fazê-la com um pouco mais de velocidade para poder desconjuntar ou desmanchar, né, essa marcação-pressão do time canadense no jogo.
1: Ô, Léo Fontes, muito se esperava e muito se falou também da presença do Davis, né, na seleção do Canadá. Faz diferença a falta do lateral na equipe canadense?
2: Faz, né? Porque na seleção ele não é só um lateral, né? Muitas vezes ele joga até no campo de ataque, como meia ofensiva pelo lado esquerdo. No Bayern de Munique contra o Real Madrid, numa semifinal, numa final de Champions, não me lembro agora, ele jogou mais adiantado no meio campo. O problema é que o Davis vem convivendo, né, com várias lesões, desde uma ruptura de LCA no joelho. Ele não ficou mais 100%, né? Não conseguiu mais recuperar o seu futebol, ficou muito tempo na reserva no Bayern de Munique nessa temporada, muitos problemas físicos, então realmente ele não está ajudando, mas faria uma diferença muito grande num time que tem dificuldades como o time do Canadá.
0: Anderson,
1: diga lá, Maurício.
0: E essa lesão, né, que ainda faz com que o Alphonso Davies não esteja 100% fisicamente, é na posterior da coxa esquerda, lesão que foi sofrida essa no início de maio, na semifinal da Liga dos Campeões entre Bayern de Munique e Paris Saint-Germain. De lá pra cá ele vem tratando esse problema físico, não foi cortado, mas ainda não jogou na Copa do Mundo, né? Ficou sempre à disposição no banco de reservas, ainda não foi acionado pelo técnico Jesse Marsh.
1: Por enquanto, nada de Alphonso Davies com a camisa do Canadá. Pode nem jogar, né, a Copa do Mundo, caso o Canadá seja eliminado hoje para a África do Sul. 25 minutos e meio, a pausa para hidratação tá terminando, os jogadores vão voltando para o campo de jogo depois da conversa ali com os treinadores, né? Com o Hugo Broz, com o Jess March. E a bola vai voltar a rolar para o restante deste primeiro tempo. Por enquanto, um jogo travado, um jogo truncado, de poucas oportunidades. Lembrando, hein? É um duelo eliminatório, decisivo, decidido em 90 minutos. Caso a gente tenha um empate aqui durante o tempo normal, a decisão é da prorrogação. Persistindo o empate, a decisão é nas penalidades.

0: Realidades. E o vencedor daqui enfrenta o vencedor de Holanda e Marrocos. Sai para o jogo a seleção sul-africana. Volta a jogada com o Williams. Williams ali pelo lado direito. Bico da área, faz o domínio com ninguém no Canadá. Pressiona, então ele volta a jogada até a meia-lua com o Williams. Williams estica a jogada aqui pelo lado esquerdo com o Mbokassi. Mbokassi tenta a ligação. Bola direta para o campo de ataque. Faz a proteção. Johnston saiu do gol por ali. O Crepou para fazer a defesa. Vai sair mais uma vez para o jogo por ali o goleiro da seleção canadense. Bola com Cornelius. Cornelius solta a jogada mais à frente. Junta a linha de meio campo. Faz o domínio. Tenta a proteção. Escapa bem da marcação. Larea. Carregou pelo corredor esquerdo. Escapou da falta, fez o passe à frente. Jonathan David de primeira, abriu. Miller dominou, contra dois, ele tenta o passe. Bateu, rebateu, voltou. Miller tentou, errou de novo, mas a bola sobra com o Canadá. Tentou levantar, meteu o estáquio, bloqueado pela marcação, vem-se embora Marroupa. Tentava o lançamento mais à frente, ela volta. Volta aqui no setor defensivo. Agora caíram dois jogadores por ali, né? Um de cada seleção. O jogo segue, o famoso acidente de trabalho. Faz o domínio pelo meio campo, Saliba. Volta, recomeça a jogada, campo defensivo, Cornelius, quarta zaga, ele já avança, tá no campo inimigo. Lado esquerdo ele faz o domínio, descola o passe, junta a linha lateral, pisa na bola, Miller. Puxou pra perna direita, solta a jogada, deixa de novo pro dentro. Eustáquio, solta a jogada na ponta, tentava escapar da marcação, chega por baixo a defesa. Consegue o corte, rasga dali o com. Manda pro campo de ataque, Cornelius. Coloca no gramado, solta a jogada, deixa de lado. Tenta escapar da marcação, recomeça a Miller. Volta de novo com Cornelius, puxou para canhota, participa da construção, solta a jogada mais à frente, é Eustáquio, Eustáquio volta de novo com Cornelius, que recomeça agora pelo círculo central. Volta a jogada de novo no campo defensivo, Bombito abrindo a jogada pela ponta, volta de novo na contramão, recomeça, tapa de primeira, tentava proteção por ali, perdeu Saliba, bola volta para a África do Sul, mais uma vez pelo lado esquerdo, esqueceu da bola o Apolis, perdeu na sequência, brigou por ali, mas ela vai sobrar, chegou bem para fazer o corte, Mbokassi, e a África do Sul recomeça. Tem jogador sul-africano caído, o lance segue. A África vem descendo pro campo de ataque. Lançamento, mas uma roupa já estava em posição de impedimento. Nem foi pra bola. Ela vai sobrar mais uma vez aqui dentro da área. Um goleirão Crepou que já sai pro jogo. Jogador sul-africano só agora vai se levantando. Enquanto isso, o Canadá avança, vem lançamento, subiu o Ocon, consegue o toque. Ela volta mais uma vez pela intermediária, chega Eustáquio, tentava o domínio, coloca no gramado, vence embora a África. Agora aqui por dentro, Mukuen tenta avançar aqui pelo lado esquerdo, ele solta a jogada, Apolis. Apolis ameaça o levantamento, pisa na bola, fica sem opção e recomeça. Mais uma vez no campo defensivo, a bola volta até Mbokassi. Mbokassi lá pelo lado direito, faz o domínio mais uma vez o Ocon. Ocon descola o passe mais à frente, junta a linha de meio campo, ele volta, retorna, deixa aqui no campo defensivo, a inversão pelo lado esquerdo, Mbokassi. Mbokassi recomeça de novo com Williams, e aí o goleirão faz o domínio dentro da área, meia lua, ele está jogando, trabalha de novo pelo lado direito. Ocon faz o domínio mais uma vez, tem opção de passe aqui pelo lado esquerdo, ele viu, colocou com Mbokassi, vem de novo a seleção sul-africana, recomeça a jogada, e as vaias são porque a África do Sul não avança. Fica nesse triângulo aqui entre os dois zagueiros e o goleiro, Léo Fontes.
1: É, porque tá tentando atrair os jogadores do Canadá, né? Porque senão ela vai ter que dar um chutão pra frente. Olha lá, de novo, tem dois atacantes, mais três jogadores atrás, cinco, mais um no meio campo, seis. O Canadá tem seis caras pra roubar essa bola na saída da África do Sul. A África do Sul não pode dar isso no Canadá. Então eles ficam trocando passes, esperando que o Canadá adiante um pouquinho, abra um espaço entre linha, ou que abra uma linha de passe mais interessante pra sair jogando.
0: Domina a bola por ali o goleirão Williams, vai ter que quebrar lá pro campo de ataque. Vem ligação, bola longa, Chabrinho o lançamento. Aí a África do Sul recomeça. Mais uma vez pelo lado esquerdo, faz o domínio para ali o Mokuen. Descola o passe mais à frente em profundidade. Na linha de fundo faz o domínio, Mofokeng ajeitou para Modiba. Tenta o passe, a bola desviada, sobra mais uma vez na intermediária. Vai tentar o levantamento, Mokuen, bola fechada, saiu do gol. Crepou para fazer a defesa, Maurício.
2: Foi ali tranquilo para se antecipar ao Morropá, que já estava pronto ali para buscar esse cabeceio. Crepou que nem é assim um goleiro tão alto, né? 1,80m. Mas essa veio a meia altura, tranquilo ali pra ele.
0: E atenção, galera, ligada na Copa do Mundo na Band News FM. Você ouviu o toque, vamos girar tempo e placar de jogo em Los Angeles. É a segunda fase da Copa do Mundo, é jogo eliminatório, perdeu, volta pra casa. 30 minutos e meio passados é o primeiro tempo. No placar Band News FM você confere África do Sul 0, Canadá também 0, Yuri Queiroga.
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4: Aqui é Brasil! 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
0: Pra cima deles, Brasil, amanhã é a nossa vez. Sai jogando mais uma vez a seleção canadense aqui no campo defensivo. A inversão de Bombito aqui pro lado direito. Johnston descola o passe mais à frente. A Jonathan David, ele segura, aprende, encara a marcação do primeiro. Volta, retorna, toca de primeira.

0: Johnston sai jogando com Eustáquio. Eustáquio volta a jogada, deixa mais atrás com Bombito. Bombito avança pelo corredor central, faz o passe, antecipa a defesa, faz o corte. Chega para ali tentando tocar para o alto. Apolis ganha mais uma vez a seleção canadense, fica caído o jogador sul-africano. A bola sobra, chega rasgando mais uma vez aqui a defesa africana. Bola vai sobrar de novo com Bombito aqui no campo defensivo. Intermediária, vai sair para o jogo de novo Canadá. Junta a linha de meio campo, avança o zagueiro. Bombito pisa na bola, inverte a jogada, coloca lá para o outro lado com Cornelius. Cornelius faz o domínio, junta a linha de meio campo. Ele vai carregando, se apresenta Eustáquio, já sai da posição. Ele abre aqui para a ponta direita, vem de novo na zaga central. Bombito descola o passe a Johnston. Johnston mais à frente, toca nela de primeiro, escorregou, caiu por ali, ficou de pé. Tenta o passe, Jonathan David, bola pelo meio. Recomeça mais uma vez, toca nela de primeira no meio do caminho, aparece Mudau, fica com ela a defesa sul-africana, recomeça com o goleiro Williams, pressionado na pequena área, sai jogando por dentro, saidinha do Diniz, ele abre a jogada lá pela ponta direita, vem de novo com Ocon. Ocon chama contra si a marcação, perna direita, vem lançamento, bola pelo alto, consegue o toque de cabeça no desvio de Citoli, volta mais uma vez, no perde, ganha, tenta ganhar por ali uma roupa, ela volta mais uma vez, sobra com Cornelius, que abre lá pela ponta. Miller faz o domínio, pelo corredor esquerdo ele avança, encara a marcação do primeiro, segura, prende e volta, recomeça a jogada de novo com Cornelius, agora aqui pela quarta zaga, atravessando para o outro lado. Círculo central, vem de novo por aqui o Bombito. Bombito solta a jogada, deixa de novo na ponta, faz o domínio, encara a marcação, escapou bem do primeiro. Bucana avança pelo lado direito, soltou para Johnston, linha de fundo, por baixo no carrinho, chega Polis na boa, na bola, sem falta para recuperar e ganhar a posse de bola em tiro de meta. Posse de bola mais uma vez que favorece a seleção sul-africana. Léo Fontes, estamos nos últimos 15 minutos regulamentares.
1: É, por enquanto é um primeiro tempo bem disputado, sem chances de gol praticamente. Cornelius, ia brincar, né? Cornelius deu uma chifrada na bola, mas não pode.
2: Não pode.
1: Mas pegou mal, né? Acabou dando na mão do goleiro da África do Sul. Foi a melhor chance do jogo, não teve mais nada. Teve aquele contra-ataque da África do Sul com uma roupa, mas ele não chutou, né? Então acabou guardando, não sei para que dia, o chute. É, a gente espera que abram-se mais espaços, né, no segundo tempo, ou até quando alguém marcar um gol, né? Aí vai virar uma loucura total.
3: O Cornelius, se o Canadá for eliminado, esse é bom avisar em casa que ele tá voltando, né?
0: É. Sempre bom deixar avisado, né? Previamente. Sai para o jogo, vem de novo em Bocassi. Bocassi aqui pelo lado esquerdo, ele solta a jogada e a bola volta de novo. Lá com o goleiro Williams. Williams mais à frente. Faz o domínio pela intermediária, vem a ligação. Erra a África do Sul. Recupera mais uma vez, está à frente Saliba. Trouxe para a perna canhota, ajeitou. Miller tocou de primeira. Está dentro da área, virou, batendo para o gol. Williams segurou firme. Boa defesa do goleiro sul-africano Maurício.
3: E quase se complicou por ali no sistema defensivo o Mokoen, camisa número 4, e nem era um momento assim de grande pressão dos canadenses. Entregou a bola de graça, contou depois com o goleirão. Vem a África do Sul.
0: Vem a África do Sul, tá dentro da área, pelo lado direito, escorregou, caiu, chegou lá, né? Tentava ainda o corte, a bola sobra na linha de fundo, ninguém vai ajudar ele. Ninguém vai ajudar o Maseko, ele consegue ganhar escanteio, Maurício.
3: E foi na raça, estava cercado ali por três jogadores da seleção canadense, acaba escorregando mesmo assim, faz o domínio da bola e depois vai prendendo a posse até ganhar o escanteio, que vai ser batido pelos sul-africanos pelo lado direito.
0: Vem bola para a área do Canadá, é posse de bola que favorece a África do Sul. Mais uma vez na cobrança de escanteio, bola aérea é sempre perigo, é sempre veneno, o juizão vai lá dentro, dá aquele confere. Vem cobrança de escanteio com a Polis. Pro levantamento na marca penal, tenta o toque de cabeça, essa bola tá viva na linha de fundo. Não chegou uma roupa e ela saiu, é só tiro de meta, Maurício.
3: A cabeçada no meio da confusão por ali foi do Ocon, mas estava bem marcado, por isso que a cabeçada não foi nem na direção do gol, saiu ali pela linha de fundo, é tiro de meta.
0: 35 minutos passados, é o primeiro tempo. 0 para a África do Sul, 0 para o Canadá. Jogo duro, jogo complicado de duas seleções estreantes no mata-mata de Copa do Mundo. E a seleção do Canadá sai de novo pro jogo. Lançamento de bola mais à frente, tentava domínio para aqui o Buchanan. Volta a jogada, deixa mais atrás, Eustáquio. Tentava ligação à frente, dá o combate à seleção sul-africana, recupera a posse de bola, leva pro lado direito, recomeça a Citoli, volta agora com o Mudau. E o Mudau sai trabalhando de novo por dentro. Recebe bola aqui pelo meio, mais uma vez o Mokoen. Mokoen invertendo a jogada, a bola ficou no meio do caminho, ela volta mais uma vez aqui na intermediária, ficou reclamando de uma falta o Canadá, o lance segue. Ela sobra de novo junto à linha de meio campo, recomeça mais uma vez defesa aqui pelo setor esquerdo. Volta a jogada, tenta encarar a marcação em Bocassi. Vem o lançamento

0: poupou a bola mais à frente. A bola está na área. Dominou, pedalou, levou pro fundo. Travado na hora do cruzamento. É escanteio, Maurício.
1: Pelo Bombito, zagueirão do Nice ali da França, que fecha a casinha do Apolis. No carrinho, a dividida, bola travada. O escanteio foi marcado. Ele marcou o tiro de meta, na verdade, né? Ele havia marcado o escanteio, mas como há orientação para a intervenção do VAR, então foi alterada a decisão. Tiro de meta para a seleção canadense.
0: Mais uma vez, né? Sendo corrigido o árbitro português da partida. Vem se embora mais uma vez, Lareá. Puxado, segurado, o juizão parou, marcou a falta. Ficou olhando ali com uma cara de quem não está entendendo nada, uma seco, mas a falta foi marcada. Infração que favorece o Canadá com 37 minutos passados desse primeiro tempo. 0 a 0 no placar, resultado esse que leva a decisão para a prorrogação. Sai para o jogo mais uma vez a seleção canadense. A inversão para Bombito. Bombito faz o domínio, já rompe a linha de meio campo, puxa para a perna direita, descola o passe, deixa mais à frente. Buchanan de primeira, a bola bate na marcação, volta, ele tenta o giro, recomeça mais uma vez na contramão, volta a jogada até Bombito. E o Bombito acionando o goleiro Crepeau. Crepeau na área, faz o domínio, a bola escapa. Crepeau sai jogando curto, deixa de lado. Setor esquerdo, vem de novo com Cornelius. Cornelius junta a linha lateral, ele vai carregando intermediária, solta, deixa de novo por dentro, agora com Saliba. Saliba estica a jogada mais à frente, vem de novo Lareá, ele tenta o domínio, solta a jogada, junta a linha de lado, já disparou pela ponta, Miller segurou, prendeu, encarou a marcação do primeiro. Miller desarmado por baixo, a bola não sai ainda. Miller chega por baixo, tenta o toque, ela volta de novo, tentava o lançamento, Saliba, a bola desviou, vai sobrando tranquila com Mudal, Mudal mais atrás, agora com Ocon, Ocon categoria do zagueiro, fez a finta, volta a jogada e Williams bate lá pro campo de ataque, mais uma vez em disputa pelo alto, briga, ganha mais uma vez a seleção sul-africana, vai tentar agora esticar no contra-ataque, chega por baixo, Miller faz o corte, ela volta de novo, já descola o passe à frente, deixa de lado de pé, vem a seleção sul-africana, faz o corte, fica de novo com ela, inverte a jogada, Mbokassi daí pela ponta esquerda, Modiba já rompe a linha de meio campo, engata a quinta marcha, vem-se embora Modiba, faz o break, tenta o giro, tenta o toque de calcanhar e aí ele erra. A bola sobra com o Buchanan e o Buchanan solta a jogada de novo por dentro. E aí foi atropelado agora o Saliba, hein, Maurício?
1: É, e tá caído por ali ainda o camisa número 25. Reclama da marcação dessa falta. Inclusive o banco de reservas da seleção canadense também dá uma chiada pra cima do árbitro português. Queria um cartãozinho amarelo. Falta pra seleção do Canadá no campo de defesa.
2: Foi uma chegada forte mesmo, né? Aquela que vai só no corpo, né? Dá aquela desconjuntada na espinhela, né? Começa a torcer tudo ali nas costas. Olha, três finalizações no alvo até agora, né? Duas da África do Sul, duas do Canadá, uma da África do Sul. África do Sul foi um chute do meio campo quase, né? Uma defesa fácil do goleiro. A gente já falou do cabeceio do Cornelius, também fácil pro goleiro. E uma chegada ali do Oluachi, que o goleiro fez a defesa, foi uma mais forte, assim. Mas é pouca chance de gol até o momento, né? Um jogo nervoso, é um jogo decisivo e que ainda estão brigando, né? O Canadá só cria se roubar próximo à área do adversário e a África do Sul só vai conseguir criar se conseguir escapar dessa marcação-pressão. Então até agora nada disso aconteceu.
0: Vem o Canadá, Buchanan, domina, volta a jogada, deixa de novo do campo defensivo a Bombito. Bombito tentava o passe, a bola desviada, vem Bombito, consegue dar um tapa mais à frente a Johnston, Johnston do bico da área. A bola é boa, linha de fundo, Oluache caiu, árbitro pare, marca a falta, Maurício.
1: Pra cima do camisa número 12, atacante do Vídeo Real da Espanha, Oluache estava por ali, protegia o espaço. E aí justamente foi calçado, né? Recebeu aquele trança-pé, o jogador da seleção sul-africana reclama de que foi uma disputa ombro a ombro. Não viu assim o árbitro português João Pinheiro. Cobrança de falta um pouco mais fechada, vem Eustáquio na bola pela direita.
0: Acho que agora vai sair um golzinho aí, hein? Na bola parada, vem o Canadá pelo lado direito do campo de ataque. É como se fosse um escanteio pela ponta direita, vem Eustáquio pro levantamento. Entre a linha lateral e a lateral da grande área. Movimentação intensa lá dentro da área do goleiro Williams. Vai tomando distância para o levantamento Eustáquio, não sem antes o árbitro ir lá. Dá aquele confere, conversa com todo mundo. Agora ele toma distância, autoriza a cobrança. Eustáquio para a cobrança na perna direita. Vem levantamento no segundo pau, tenta o toque de cabeça e a bola vai por cima. Só o tiro de meta, Maurício.
1: Do Oluachi por ali, né? Apareceu depois de sofrer a falta. Cruzamento pela ponta direita do Eustáquio. Sobe entre os defensores, mas a cabeçada vai só por cima do gol. É tiro de meta para a África do Sul, tudo igual 0 a 0.
0: É, tá difícil, hein? Tá difícil. E atenção.

0: eliminado da Copa do Mundo. E além de queda, coice. O Gart, um dos principais jogadores da seleção uruguaia e jogador do Manchester United, rompeu o ligamento cruzado anterior do joelho e deve perder a maior parte da temporada europeia.
1: Tá, vai ficar pelo menos uns 10 meses, viu? Porque pegou menisco também. E a FIFA com isso tem um prejuízo, né? Tem que pagar os salários do Gart pro Manchester United até a recuperação final.
2: Miller avança pelo lado esquerdo, tenta o passe, essa bola sobrou de frente ao Eustáquio, deixou para Johnston, Johnston puxou para dentro, perna esquerda, ele abre a jogada de novo na ponta, cabe levantamento, Miller solta a frente para Johnston, tá na área, tenta o toque pro meio, rasga dali, a defesa sul-africana manda para longe, Maurício.
3: E o Johnston não foi fominha, preferiu o passe pro Oluachi, também pro Jonathan David, que são os atacantes e teriam uma possibilidade maior ali da finalização, mas estava de frente ao gol. Agora o Johnston poderia ter arriscado. Perde uma boa chance o Canadá.
2: Mais uma, né? Mais uma das poucas chances nesse primeiro tempo. Vai sair jogando mais uma vez ali a seleção canadense. Tem pressa, é a reta final de primeiro tempo. É escanteio para a seleção do Canadá. Todo mundo ali dentro da área. 43 minutos e meio. Autorizado não. O juizão vai lá, vai ter aquela conversa com todo mundo, a movimentação danada ali dentro da área.
1: A marcação individual, a África do Sul faz escanteio, né? Isso é difícil de ver. Tem dois caras no primeiro pau e o restante individual.
2: Eustáquio, autorizado o levantamento, bola longa na pequena área, toque de cabeça em cima da linha, tirou, voltou de novo, tentou Cornelius, sobrou na área, defendeu Williams! Na melhor chance de gol do jogo até aqui, a África do Sul se salva, Maurício!
3: E em duas oportunidades, a muralha sul-africana não foi vazada neste momento pelo Canadá. Na primeira, cabeçada por ali do Bombito, em cima da linha, salva o jogador sul-africano. Bate e rebate dentro da grande área, bola viva. E aí teve a possibilidade também da finalização por ali, o Buchanan. E aí veio o Williams, o goleirão, que se ampliou ali no espaço, abriu as pernas, os braços, fechou qualquer possibilidade dessa bola entrar no fundo das redes, quase o primeiro gol do Canadá.
1: Marcação, cara, individual em escanteio é complicado. É uma marcação mista, né? Porque tem dois jogadores no primeiro pau, mas ela tem a predominância individual. E aí quando você faz movimentos ensaiados para atacar o primeiro pau, por exemplo, se alguém escapar, já era, não tem ninguém marcando a zona, né? Então o jogador chega para cabecear. Então a África do Sul arrisca um pouquinho, né, nessa marcação de escanteio de bola parada defensiva.
2: Larea avança pelo lado esquerdo, solta a jogada, Miller em profundidade, linha de fundo, ele tenta a finta, Miller puxou para pé direito, ajeitou Larea, tentou cruzamento, derrubado, o juizão tá marcando o tiro de meta. Caiu lá na linha de fundo, dentro da área, o Larea. Jogadores canadenses vão à loucura. O lateral do Canadá tá caído, Maurício Ferreira.
3: E vou te contar um negócio, viu, Anderson Gonçalves? O juizão não me pareceu assim muito convicto da marcação dele, não. Porque ele aponta o tiro de meta nessa chegada ali pelo Mudal, nas costas do Larea. E aí o juiz aponta o tiro de meta, recebe a pressão e meio que já fala para os jogadores, calma, calma que eu ainda talvez repense sobre a jogada. Mas foi travado por ali o Larea, bola passa por ele, tem a perna ali trançada pelo jogador da África do Sul, o lance vai ser checado, claro.
1: Agora a gente vai ver o seguinte, né? O jogador da África do Sul que vem por trás, ele toca a bola, cara, mas ele tocou por um fio de cabelo na bola, né? E isso não vai gerar o pênalti, porque ele tá atrás do jogador, ou pode não gerar o pênalti, não sei, aí vai depender do VAR, né? Mas é porque ele tá atrás do jogador, ele ocupa o espaço, só que se ele ocupa o espaço e trava o chute sem pegar na bola, aí era pênalti com certeza. Eu já cravaria aqui pênalti. Pra mim, como ele toca a bola, não há o pênalti. Mas olha, ele tocou a bola por muito, muito pouco, muito.
3: Segue o jogo, mais 3 minutos de acréscimo.
2: Carlos Del Cerro Grande analisou e não chamou o João Pinheiro. O português manda o jogo seguir. Rapaz,
1: hein? Pra quem tá no rádio, né? Foi um lance muito parecido com o do Vini Júnior, né? O Vini Júnior entra na frente do jogador da Escócia, toca a bola, sai com a bola jogada. E o jogador da Escócia chuta o Vini Júnior. E aí o árbitro dá a falta

0: né? E hoje aqui não deu o pênalti. Dois lances muito parecidos.
1: Sai pro jogo, vem a África do Sul, reta final de um primeiro tempo. Chegamos a 47 minutos, vamos até 48 nessa primeira etapa. Vai sair pro jogo para ali o goleiro Williams. E aí vem as vaias da torcida, que não gosta dessa saída lenta da seleção sul-africana, que tá na dela. Tá na dela. Vai sair pro jogo de novo para ali o Williams. Lançamento de bola que vem mais à frente, sobe Johnston, consegue o toque, ela vai sobrar pelo corredor central. Eustáquio toca de primeira, bola mais à frente, Jonathan David lançou do outro lado, faz o domínio, Oluwaschi, pelo bico da área ele tenta o giro, puxou pra canhota de fora pra dentro, tentou invadir, foi desarmado. Sem falta, a bola sobra de novo com a seleção sul-africana. Mudal, volta a jogada, deixa mais atrás, chega rasgando, manda lá pro campo ofensivo. Antecipa Cornelius, tenta o toque de cabeça, volta mais uma vez, agora na entrada da área. Descola o toque de cabeça, Mudal perdeu, sobrou, mas com falta. Jogo parado, Maurício.
2: E nessa ele deu, do Oluwaschi ali pra cima do Mudal, camisa número 20 da seleção sul-africana que tá caído.
1: Vai terminar o primeiro tempo no Sofá Stadium. Em Los Angeles, o juizão ali está pedindo para os jogadores terem um pouco mais de pressa a cobrança dessa falta. E aí ele aproveita, apita e encerra o primeiro tempo em Los Angeles. Primeiro tempo sem gols para África do Sul e Canadá, 0 para a África do Sul, 0 para o Canadá. O Jesse March está tendo que ser contido ali pelos próprios jogadores para não partir para cima do árbitro. Vem aí o intervalo, Band News FM, vem aí, Yuri Queiroga.
3: E o primeiro tempo termina com reclamações da arbitragem por parte dos canadenses. 0-0 África do Sul e Canadá, Maurício Ferreira.
2: E o técnico Jesse March, viu, Yuri Queiroga, só não foi ali para cima da arbitragem cobrando a não marcação desse pênalti porque o Bombito se colocou ali à frente dele e disse pro próprio treinador: não, agora não é o momento de reclamar, vamos conversar no intervalo, tem mais 45 minutos. E aí eu acho que o Jesse March repensou, viu, Yuri Queiroga? E aí ele mandou o auxiliar dele, o assistente foi lá reclamar com a arbitragem, mas ele já estava indo ali em direção aos vestiários. Reclamação também do Jonathan David por esse pênalti não marcado ali para cima do Lowry. É claro que fica o debate, fica a discussão pro Léo Fontes aqui, ele vai na linha então do árbitro de vídeo e também do árbitro de campo pela não marcação do pênalti. Mas por enquanto tudo igual, 0-0, sem a definição ainda de quem avança às oitavas de final da Copa do Mundo, Yuri.
3: Em 3 minutos e meio, a análise deste primeiro tempo. Por enquanto, 0 para o Canadá, 0 para a África do Sul em Los Angeles, com Léo Fontes, Band News FM, a voz oficial da Copa.
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5: Intervalo de jogo no Canadá, em Los Angeles, 0 para o Canadá, 0 para a África do Sul. Léo Fontes analisa com a gente aqui na Band News FM. Primeiro tempo enroscado, mas que terminou com reclamações da dos canadenses à arbitragem, Léo.
6: É, terminou por causa do lance do pênalti, né? Eu confesso sim, é um lance muito discutível, tá? E eu não gosto de fechar muito o diagnóstico quando há uma dúvida, né? Porque eu acho que as pessoas têm direito de pensar diferente. De repente, até aqui na transmissão, vocês pensem diferente de mim. Eu acho que o toque na bola absolve o pênalti, né? Porque primeiro que ele não foi dado em campo pelo árbitro. Então o VAR teria que chamá-lo para uma revisão, né? E como ele ganha largura, né, na passada, esticando a perna, né, ultrapassando o corpo do jogador do Canadá, que está na frente, tem o domínio da bola, mas ele toca nela, eu acho que isso não é pênalti. O resto é consequência do toque, né, na bola. E o árbitro e o VAR entenderam. O árbitro não viu o pênalti, tá? Ele estava mal colocado. Ele não sabe se foi pênalti ou não. Essa é a realidade, tanto que ele dá um tiro de meta, como citou bem o Maurício, sem convicção nenhuma. Mas o VAR analisando, tem mais tempo para analisar, teve a mesma ideia do que eu. Se ele não toca na bola, e foi um toque sutil, para mim era pênalti, porque aí ele faz uma alavanca no jogador do Canadá. Sem tocar a bola, sem disputar a bola, pênalti. Mas aceito divergências em opiniões desse tipo.
5: Em instantes, o segundo tempo na Band News FM. Por enquanto, nada de gols. 0 para a África do Sul, 0 também para o Canadá. E amanhã tem Brasil e Japão. 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

0: Pode crer, vamos junto.
1: Véspera da partida de partida decisiva da seleção brasileira. O Brasil entra em campo nesta segunda-feira, 14h, contra o Japão. Segunda fase da Copa do Mundo. O primeiro jogo é hoje, entre a África do Sul e o Canadá. E o segundo jogo é já nesta segunda-feira e é o do Brasil. Contra o Japão, no Energy Stadium, em Houston, no Texas. E a nossa equipe já está no Texas, já acompanha a atividade na cidade de Houston, no estádio do Houston Dynamo. A Aline Faneri já está por lá, o Marcelo Duó também, todo o time da Band News FM na cidade de Houston, onde amanhã às 14h o Brasil enfrenta a seleção do Japão, valendo uma vaga nas oitavas de final. Às 18h15 pelo horário de Brasília, estão previstas as entrevistas coletivas do técnico Carlo Ancelotti e também do zagueiro e capitão Marquinhos. Claro que a gente vai acompanhar por aqui na programação da Band News FM a palavra do Carlo Ancelotti e também do Marquinhos, registrando estas expectativas para a partida contra o Japão. Quem vencer enfrenta Noruega ou Costa do Marfim nas oitavas de final no próximo domingo. Né? O confronto pelas oitavas de final vai ser no domingo. Costa do Marfim e Noruega vão se enfrentar na terça-feira, às 14h. 2 minutinhos e a gente volta para o segundo tempo de, por enquanto, 0 para a África do Sul, 0 para o Canadá. Primeiro jogo da segunda fase da Copa do Mundo em Los Angeles, no SoFi Stadium. 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
2: Sim, é comigo e com toda a equipe de esportes da Band News FM. As equipes já estão voltando para o campo de jogo. Estamos de olho aqui se teremos alterações neste intervalo. E pelo jeito já tem gente aquecendo ali do lado sul-africano. Ali com a camisa 5, Mbatha. Vamos ver se é só essa alteração neste intervalo. A África do Sul que vai voltando agora, o treinador Hugo Broz. Está retornando ali para o banco de reservas. E a gente está aqui na expectativa dessa segunda etapa. Restam 45 minutos para quem sabe a gente conhecer o primeiro classificado às oitavas de final da Copa do Mundo de 2026. Seleção sul-africana ainda lentamente vai voltando para o gramado, vai voltando aos poucos, fragmentada. E o Hugo Broz está ali conversando de perto com o Mbatha, que está ali pronto para entrar neste intervalo. Enquanto isso, a seleção sul-africana só agora vai voltando para o campo de jogo. O Canadá já havia voltado. Aparentemente nenhuma movimentação de alteração na seleção canadense. Vamos só ver quem é que vai sair na África do Sul neste intervalo. Vai ser a primeira alteração do jogo.
3: Meio campista, né?
2: Diga lá, Léo.
3: Meio campista, 26 anos, joga no Orlando Pirates. É. E vamos ver em que lugar de quem que ele entra, né? Tem 3 gols, 16 jogos pela seleção sul-africana. Vamos ver se ele vai tirar algum atacante para botar mais um meio campista, de repente, para ajudar essa saída lá de trás, né? Ou se ele vai só trocar um jogador por outro.
2: Bom, vai vir aí pro campo camisa 5 neste intervalo, Maurício.
4: Mbatha já tá ali com a camisa 5, Anderson Gonçalves. Quando vai subir a plaquinha pra gente confirmar quem sai então pra entrada do Mbatha, sai o camisa número 10. Mofokeng não volta pra segunda etapa em campo já com a 5. Mbatha, 2 jogadores do Orlando Pirates. Entra um, sai outro.
2: Vai começar o segundo tempo em Los Angeles. Contagem regressiva para a segunda etapa. A saída pertence à seleção sul-africana. Me parece tudo certo, tudo pronto. Autoriza o árbitro. A bola volta a rolar na Copa do Mundo na Band News FM. Bom segundo tempo para você, para a gente que está curtindo, acompanhando esta segunda fase da Copa do Mundo. É o primeiro mata-mata de 2026. E a primeira alteração no jogo na África do Sul, Léo Fontes, a entrada do Mbatha para a saída do Mofokeng.
3: Eu vou só esperar, né? O Mofokeng jogou como meia de armação, né? O Mbatha também tem essa característica, mas pode jogar um pouco mais defensivo. Vamos ver se tem uma alteração tática, a movimentação dele. E a gente fala um pouco melhor, né? Já com a certeza de onde ele vai jogar e o que o treinador pretende, né? Principalmente com essa alteração.
2: Está jogando a seleção sul-africana, Williams lá pelo lado esquerdo, faz o domínio em Bocassi, tenta a ligação, bola cumprida para o campo de ataque, sobe a defesa, consegue o toque ali no alto com o Bombito, ela volta mais uma vez aqui no setor de defesa, Cornelius dá um tapa mais à frente, já estica a jogada junto à linha de meio campo, Jonathan David abre bem pelo corredor direito, escapa ali da marcação por ali o Buchanan, chega por baixo mais uma vez a defensiva sul-africana, a bola sobra com o Johnston, tentou levar para a linha de fundo, levantamento para a área, furou na tentativa de chute, voltou Miller, emendou de fora. E a bola se perde pela linha de fundo. É só tiro de meta, Maurício.
4: Que vai ser cobrado em instantes pela seleção sul-africana. No cruzamento do Johnston ali pela ponta direita, né? O Miller depois acaba completando e isolando pela linha de fundo. Mas já não valeria mais nada porque o Johnston no cruzamento não evitou a saída da bola.
2: Demorou ali o assistente 2, né? O Luciano Maia.

0: para marcar essa saída de bola. Sai mais uma vez aqui o Williams. Dentro da área, o goleirão sul-africano não é pressionado. A seleção canadense não avança. Só agora vai subir a marcação Jonathan David. Ele solta, deixa a jogada Ocon. Ocon segurou, prendeu, encarou a marcação, protegeu por ali, junto à linha lateral, lado direito. Ele chama a falta, ela não vem. Ainda Ocon contra dois, ele ganha a lateral. Chegou por ali o Miller, pressionando o lateral mais uma vez, favorece a seleção da África do Sul aqui pelo lado direito do campo de defesa. Mudal é quem vem para a reposição. Mudal na cobrança de arremesso lateral, ele lança à frente, tentava o desvio de cabeça, uma roupa, mas ela sobra mais uma vez com Cornelius, que lança à frente. Sobe, consegue o toque, volta de novo Eustáquio, briga pelo alto, sobra aqui pelo lado esquerdo. Miller tenta o toque, mas aí vai ficar no meio com Embata. Ele recomeça a jogada de novo com o goleiro Williams. Williams faz o domínio, tenta a ligação, bola lá pelo lado esquerdo, bola comprida. Faz o domínio para ali, o Modiba descola o passe mais à frente, além da linha de meio campo. Já vem a bola esticada, de novo na ponta. Modiba recebe, faz a devolução, vai girando a bola, seleção sul-africana. Bola vem por dentro de novo com o Sitoli. Ele inverte a jogada aqui para a ponta direita, Mudal. Mudal tentou passe no corredor mais à frente, recebe de volta o passe forte demais. Recupera o Canadá, vence embora Miller. Faz o break, consegue escapar da marcação no primeiro. Volta, retorna a jogada até Eustáquio. Eustáquio pelo meio campo, dali de novo com Saliba. Saliba vai avançando pelo corredor central, descola o passe, passe errado. Recupera a posse de bola mais uma vez a seleção sul-africana. Caiu no lance, o árbitro parou e marcou a falta ali no meio campo, Maurício.
1: Jonathan David não gosta da marcação, reclama com a arbitragem, diz que não foi nada, um choque, um contato normal ali pelas costas, mas o árbitro português marca a falta a favor da seleção sul-africana.
0: Vai sair pro jogo mais uma vez ali a seleção da África do Sul aqui no campo de defesa.
2: Adeus celular.
0: Já foi, hein?
3: Já era, hein?
0: Esse aí, se voltar, vai ser muita sorte. Mulher perdeu o celular na ola. Impressionante. Falta mais uma que favorece a seleção sul-africana aqui no campo de ataque. Lado direito vem de novo o Mudal. Vai sair pro jogo. É difícil, hein, Léo Fontes?
3: É, foi fazer a ola, né? Tava com a mão, comeu uma pipoquinha antes ali com manteiga, né, e tal. Saiu voando o celular, caiu lá dentro do campo, hein?
0: Aí veio da família do Muslera, né? Não sei. Vem mais uma vez a seleção canadense aqui pelo lado direito, dá um tapa mais à frente. Saliba tenta escapar da marcação, recupera a posse de bola. Modiba tenta o passe, volta a jogada de novo aqui no campo de defesa. Embocasse abre a jogada mais à frente, recebe de volta o zagueiro. Recomeça a jogada aqui no campo de defesa, de novo com o goleiro Williams. Williams estica a jogada de novo na ponta direita, de novo com Ocon. Ocon descola o passe à frente. Mudal, Mudal recomeça de novo com camisa 21, vem mais uma vez o Ocon recolhendo a jogada até o Williams. Williams na área, descola o passe pelo lado esquerdo, é Embocasse. Embocasse tenta o passe, a bola esticada lá pelo lado esquerdo, empurra mais à frente, faz o domínio, volta, retorna na contramão por ali o Apolis, recomeçando mais uma vez com Modiba, tentava o lançamento, chega a defesa do Canadá. Ficou caído ali o jogador sul-africano. Juizão diz que não houve a falta, o lateral vai ser batido, mas o árbitro manda voltar a cobrança ali e vai ver, na verdade, o que está acontecendo com o jogador da África do Sul, né, Maurício?
1: É, e tá caído por ali o camisa número 4, o Mokoen, na dividida com o Buchanan, né? E aí os dois por ali levantam o pé na bola. O Mokoen reclama de que houve uma solada por ali. Só que ele chega antes, já tava no movimento também o jogador ali da seleção canadense. Nada foi marcado pelo árbitro português.
0: Vem cobrança de arremesso lateral para a seleção canadense ali pelo lado direito do campo de ataque. Johnston liga a jogada mais à frente, abre o compasso, faz o corte de novo pela linha lateral. Modiba, mais uma vez a posse de bola favorece a seleção canadense. É junto à lateral da grande área. Johnston vai tomando distância por ali. Vem para o levantamento, camisa 2 canadense. Vai jogar essa bola lá para dentro da área, chance no famoso latereio. Já autorizado, Johnston, vem levantamento na linha de fundo, subiu para a linha, Embocasse, ela sobrou, tá viva lá dentro, rasga Modiba, manda para o alto. Ela vai sobrar mais uma vez com Saliba, volta, recomeça a jogada, Lariá faz o domínio, agora pela perna canhota, ele solta a jogada de novo na ponta. Miller encara a marcação no primeiro, balançou camisa 11 para lá, para cá, segurou, prendeu, recomeça mais uma vez no corredor. Volta a jogada lariada e por dentro no corredor central com Saliba. Saliba avança, puxa na perna direita, abre a jogada de novo na ponta, já se apresenta, Johnston tenta encarar a marcação, segurou, prendeu, solta a jogada, bateu contra a marcação e ganha arremesso lateral. Posse de bola, mais uma que favorece a seleção canadense. Vem de novo o levantamento para a área em cobrança de arremesso lateral. Johnston vai se posicionando por ali, vai tomando distância o lateral da seleção canadense, junto à linha lateral da área. Johnston vem pro levantamento, braço esquerdo erguido, Johnston, autorizado, vem levantamento de bola na lateral da pequena área, tentou desvio por ali. O Lua Shea mandou direto pela linha de fundo, Maurício.
1: Ele se antecipa a marcação, mas sai ali da pequena área e fica distante da meta. Cabeçada vai só pela linha de fundo, tem pressa a África do Sul.
0: Lançamento mais à frente, tentava o domínio, a bola escapou, já voltou inteira a defesa do Canadá. Solta a jogada, deixa de novo por dentro, tentava escapar da marcação, Maceco. Vem o passe por elevação na direção da área. Brigou por ali, ainda embata, ela vai sobrar, mas a falta está marcada. Levantou demais o pé ali o jogador sul-africano, Maurício.
1: E aí ele acaba atingindo com o biquinho da chuteira o rosto do Laria por ali, que reclama com a arbitragem, queria o cartão amarelo. Mas o Mbata estava na dividida pela bola também. A falta foi marcada, o Canadá já bate.
3: Mudança da África do Sul, ela tem a ver com uma coisa, né? O Mbata, ele volta um pouquinho mais quando o time está sem a bola, porque o camisa número 13, o Sithole, nome bonito, né? Ele está baixando para ser um zagueiro em alguns momentos, né? Fazendo uma marcação individual ali no Jonathan Davis. Principalmente quando o time do Canadá está atacando. Ele volta para o meio campo quando o Canadá não tem a bola, mas ele está fechando uma linha de 5 em alguns momentos, meio que fazendo uma marcação individual. Então é para encaixar ali e fechar um pouco mais a parte central da defesa, né? Então não mudou muita coisa na África do Sul, não.
0: Você acha que o nome do camisa 13 da África do Sul é bonito? É porque você não viu o primeiro nome do Mudau.
3: Eu fiquei sabendo, viu?
0: Primeiro nome do Mudau é coisa bacana.
1: Eu tô sem, me conta aí.
0: Não.
1: Fala aí.
0: Não, o repórter é você, o Maurício Ferreira. A informação tem que vir do repórter.
3: Malandro,
1: não,
3: sim,
1: por
3: Maurício,
1: favor, eu faço questão.
3: Sim, Maurício é malandro.
0: É falta pra seleção sul-africana ali junto à linha de meio campo. Já movimenta a volta de novo no
1: Será
0: campo
1: que não
0: defensivo.
1: Tem um toque francês assim?
0: Mais puxado pra...
1: Coulissot.
0: Não sei. O Léo Fontes é fluente no francês? Acho que não tem, não, né, Léo?
3: Não. É coliso mesmo.
1: Então como é?
0: Falta pra África do Sul ali no meio-campo. Vai pintar cartão amarelo, Maurício.
1: Pro Saliba, camisa número 25. Comete a falta, atrasado na disputa. E aí acaba pisando no pé do Mudau. A falta tá marcada. É o primeiro cartão amarelo do jogo. Saliba, número 25 do Canadá.
0: Tem uma caneta ali pra cima do Mila. Tá liso o Mudau, hein?
3: Bonito, isso aí foi bonito.
0: Falta já batida, movimentada aqui no campo defensivo. Vem de novo com... Recomeçando a jogada aqui no campo de defesa com o goleiro Williams. Aí vai chamando a seleção canadense. Vem ligação direta, bola esticada aqui pro lado direito. Faz o domínio Mudau, a bola escapa, ela volta de novo junto à linha de meio campo. Tenta escapar, solta a jogada de novo com camisa 20. Recomeçando com o Ocon aqui pela intermediária. Daí pelo setor esquerdo, a bola corre, vai chegar do outro lado. Embocasse, faz a tabela, tentava sair, mas aí a jogada volta. De novo com o goleiro Williams lá dentro da área. Faz o domínio o goleiro da seleção sul-africana. 9 minutos passados, é o segundo tempo. Vaias pra cima da seleção sul-africana, pra cima do goleiro Williams, que segura, prende, sai jogando e recebe de volta. Aqui dentro da área vem de novo o goleirão, capitão Williams. Faz o domínio, puxa na perna direita, abre a jogada, deixa de novo de lado. Quarta zaga, vem com o Embocasse. Embocasse tenta a ligação, junta a linha lateral, tentou escapar pra cima da marcação, soltou por dentro. Tapa de primeira, boa bola pelo meio. Avança a África do Sul, abrindo a jogada de novo na ponta. Maceco dominou, balançou a entrada da área, puxou pra canhota, desarmado, voltou, sobrou na área, tentou proteger, abriu na linha de fundo, bola forte demais. Vai chegar ainda o Mudau, evita a saída de bola, volta, retorna a jogada, bico da área, cabe levantamento, faz o domínio de novo na ponta, Mbata, ele solta a jogada, deixa pelo corredor central, recomeça a jogada, Sithole, abre a jogada de novo lá pela ponta esquerda, cabe levantamento, vem Modiba, levantou pra dentro da área, bola longa, saiu no alto, Crepô segurou firme, é dele, Maurício.
1: E o Mbata já aparecia dentro da pequena área, aqui no segundo pau, vai bem o Crepô ali pelo alto pra fazer a defesa, impedir qualquer possibilidade do cabeceio por ali, tudo igual 0-0 por enquanto, prorrogação.
0: E atenção, galera ligada na Copa do Mundo na Band News FM, você ouviu o toque, vamos girar tempo e placar de jogo em Los Angeles. 11 minutos passados, é o segundo tempo. Segunda fase Copa do Mundo, é mata-mata. E por enquanto nada de gols. 0 para a África do Sul, 0 para o Canadá, Yuri Queiroga.
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0: Jogo tá parado, mais uma vez a infração.

0: caído por ali o jogador canadense, Maurício.
1: É, e sente ali agora o Eustáquio, esse puxão pelas costas que foi feito pelo Maceco também. A falta foi marcada a favor da seleção canadense em cima do capitão e camisa número 7.
0: Segue caído por ali o jogador canadense, o Jess Marsh. Vai preparando ali as suas primeiras alterações, já tem gente se movimentando por ali junto ao banco de reservas, mas por enquanto nada do Eustáquio se levantar. Segue caído ali, é motivo de preocupação para o técnico Jess Marsh, que ainda não sinalizou as suas alterações, justamente esperando ali o que está acontecendo com o Eustáquio. Enquanto isso, a galera vai se divertindo em Los Angeles, vai fazendo a ola. Porque o jogo mesmo, Léo Fontes, o jogo tá difícil, hein? Jogo não tem, a verdade é essa, hein?
2: É, por enquanto todo mundo a ola, né? Senta, levanta e passa a ola. Senta, levanta e passa a ola.
0: Tem que segurar o celular, hein?
2: É, tem que segurar o celular, mas é, por enquanto é isso, não tem muita coisa não. Luc de Fuserol, vem aí, hein? Aprendeu aí, ô Maurício?
1: É, vem ele aí, hein? O camisa número 4. De Fugerro, camisa 4, vem a campo então, na vaga do 15, tá saindo o Bombito pra entrada então do De Fugerro com a 4, e saiu também o Saliba amarelado pra entrada do Sigur 25, Sigur 23, melhor dizendo, 23, Sigur na vaga do Saliba.
0: As duas primeiras alterações da seleção canadense, do técnico Jess Marsh, antes dos 15 minutos deste segundo tempo. Vai sair para o jogo para ali a seleção canadense. Tá acontecendo ali, o goleirão Crepô saiu ali do gol, foi levar alguma coisa para o larear. Tá fora de campo agora o Eustáquio, vai ter que ficar, né, pelo menos um minuto do lado de fora depois do atendimento.
2: Bombito saiu porque ele tá machucado, né, tá voltando de contusão, então não tinha jogado ainda, então hoje não aguentaria 90 minutos.
0: Bola em disputa ali pelo alto, ela sobra mais uma vez pelo lado esquerdo, briga por ali a seleção sul-africana, sobra de novo com Lareá, recomeça a jogada na direção do campo defensivo, defuge gol, volta a jogada, agora no campo de defesa, sai trabalhando com Cornélios aqui pelo corredor esquerdo, descola o passe, boa bola, mais à frente dominou, tentou escapar, soltou a Jonathan David, invadiu, puxou pro pé direito a bola. Ficou espetada, voltou o Eustáquio, abre a jogada, Miller domina na lateral da área, bateu cruzado, afasta da linha de defesa sul-africana, consegue rasgar dali, mas antecipa com falta o Cornélios. Ou não, o juizão na verdade tá pedindo desculpas ali porque ele tava no meio, não entendi muito não, viu Maurício?
1: É, ele não é muito claro na sinalização, né, o árbitro português João Pinheiro, porque o Cornélios chega e a jogada foi limpa por ali, sem falta alguma. E aí depois, na visão do árbitro, embora ele tenha atrapalhado, a posse de bola seria do Canadá, mas como ele aparece no meio da jogada, atrapalha o Cornélios, ele paralisa, só que dá bola ao chão a seleção sul-africana.
0: É, continuo sem entender. São 15 minutos passados desse segundo tempo, a bola vem até o goleiro Williams. O Williams faz o domínio, vai na meia-lua da área, vai puxando para a perna direita, você já vai ouvindo as vaias. A seleção sul-africana não tem pressa para sair. Williams domina essa bola aqui pela intermediária, vai carregando, perna direita, ameaça o passe, segura, prende, portas fechadas para ele, todo mundo fechando a linha de passe. Aí ele vai ter que quebrá-la para o campo de ataque. Lançamento, ligação, forte demais, ela sai pela linha de lado. Cobrança de arremesso vem de novo Canadá. Miller volta a jogada mais atrás aqui no corredor, sai jogando de novo Lareá aqui pelo corredor esquerdo, ele solta, deixa a jogada, Miller tenta a finta, tocou por último ali no jogador canadense. Mesmo com a briga ali entre os dois jogadores, o lateral favorece a seleção sul-africana aqui pelo lado direito do campo de defesa, já movimentado. Vence Tolle, inverte a jogada lá para o outro lado, Embocase descola o passe mais à frente, faz o domínio, ligação de Modiba mais à frente, o domínio, a bola escapou. O Mokoen tentava avançar pelo lado esquerdo, mas foi desarmado pelo Defugerro. Lateral já batido, vem de novo a seleção sul-africana. Com 16 minutos passados desse segundo tempo, Williams faz o domínio aqui pela intermediária. Puxou para a perna direita, está de frente para o campo de ataque. Perna direita, ele vai avançando, vai tentar a ligação. Vem bola comprida, bola pelo alto. Sobe a defesa, consegue o toque, Defugerro. Ela sobra ainda na intermediária. Abrindo a jogada lá pela ponta esquerda. Tenta encarar a marcação, Modiba volta, recomeça a jogada aqui na intermediária defensiva. Sai trabalhando com o Embocase esticando a jogada aqui pro outro lado. Chega até Mudal faz o domínio, coloca no gramado. Fica caído por

0: Ali o Eustáquio, o lance segue, vem bola na entrada da área. Vai sobrar pra África do Sul, dominou, limpou, clareou, pé direito, a batida! Pra fora! O Apolis fez tudo certo, limpou pro pé direito, calibrou e mandou. Ela passou muito perto, foi a linha de fundo, é tiro de meta, Maurício.
1: E o Buchanan tá escorregando no gramado até agora. Boa jogada do Apolis, que ajeita ali pra perna direita, dá aquela clareada no lance e arrisca de fora da área. A bola passa à esquerda do gol do Crepô, vai tentando e se arriscando a seleção sul-africana.
2: É, mudou a postura do Canadá na segunda etapa também, né? Não tá marcando tão mais à frente como foi no primeiro tempo. Tá deixando a seleção sul-africana sair até a intermediária para depois tentar aquela roubada de bola. Só que não tá acontecendo, né? O time sul-africano tá conseguindo sair. E aí o jogo mudou. Praticamente o Canadá perdeu a posse de bola que tinha na primeira etapa e o domínio.
0: Tentava o lançamento de bola mais à frente, vai pegar a posição de impedimento, o árbitro mandou o lance seguir. Deixa eu só ver aqui o contra-ataque do Canadá, esticando o Jonathan David pela ponta direita, avança, vai-se embora, lançamento em profundidade na linha de fundo, aparece na cobertura em Bocassi. Evita a saída de bola pela linha de fundo, mas ela sai em linha de lado. O arremesso para a seleção canadense completa, Léo.
2: E é isso, mas o Canadá também vai ter um pouco de transição, um pouco de espaço para jogar, né? Então isso é um ponto positivo. Por enquanto não aproveitou isso, mas o jogo melhorou no segundo tempo, está mais aberto, tem mais oportunidades para as duas equipes atacarem.
0: É mata-mata, é Copa do Mundo, perdeu, volta para casa. Por enquanto 0-0 no placar, resultado que leva a decisão para a prorrogação. Johnston na cobrança do arremesso, quase um escanteio para a seleção canadense, vai todo mundo lá para dentro da área. Johnston no levantamento, subiu a defesa, consegue o toque, ela volta de novo, sobra com o Lariá, tenta o levantamento, vem bola comprida para ninguém, vai saindo do gol o goleiro Williams, fica com ela, o goleiro sul-africano vai sair pro jogo mais uma vez. A seleção da África do Sul já quebra lá pro campo de ataque, acelera a transição, faz o domínio pelo lado direito, ficou cercado, marcado por ali o Mokoen, a bola saiu depois do último toque do Lariá e ela saiu pela linha de lado. Cobrança de arremesso lateral já feita, vem de novo a África do Sul, sai jogando errado, recupera o Canadá, tem campo aberto para avançar, vem-se embora, lançamento à frente, o Luache saiu na cara do gol, bateu, defendeu, Williams voltou no rebote, afasta a defesa! Bocassi manda para a linha de fundo, o gol era certo, Maurício!
1: No trabalho coletivo e no contra-ataque da seleção canadense, que dispara em velocidade. O Oluwaschi por ali sai cara a cara e para no goleiro Williams. A bola teria destino e já aparecia por ali também o Jonathan David para empurrar para o fundo das redes. Vem o Mbokazi, corta pela linha de fundo, escanteio para o Canadá.
0: Escanteio, bola parada, vem levantamento para a área. Mbokassi faz um gol para a África do Sul, tirando essa bola. Escanteio, bola parada, vem de novo a seleção canadense. Eustáquio na cobrança. Lado direito, campo de ataque. 19 minutos, vamos chegando a 20. Você ouviu o toque de 20. Vem levantamento de bola para dentro da área. Movimentação intensa na área do goleiro Williams. Eustáquio no levantamento, bola na marca penal, tentou toque de cabeça, de Fugirro mandou pra fora, Maurício.
1: É, cabeceou de olho fechado por ali o de Fugirro, né? Do jeito que a bola veio, fechou o olho, colocou a cabeça nela e aí mandou bem distante do gol sul-africano, é só tiro de meta. Tudo igual, 0-0.
0: E atenção, galera ligada na Copa do Mundo na Band News FM, você ouviu o toque, vamos girar tempo e placar de jogo em Los Angeles. Passamos dos 20 minutos passados, é o segundo tempo. Segunda fase, jogo eliminatório é mata-mata em Los Angeles. Você confere no placar Band News FM, 0 para a África do Sul, 0 para o Canadá, Yuri Queiroga.
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4: Aqui é Brasil!
0: Sai pro jogo, vem de novo de Fugirro. Aqui junta a linha de meio campo, ele abre a jogada, Johnston. Johnston volta de novo com camisa 4, tenta a ligação no costado da defesa. Buchanan domina na linha de fundo, cruzamento na boca do gol, afasta dali o Ocon. A bola ainda sobra, Buchanan recebe junto à linha lateral. Pela ponta direita ele vai trazendo, volta na contramão, recomeça a jogada. Tenta um toque de letra por ali, o seguro. Erra e na sequência comete a falta. O jogo está parado e a infração favorece a África do Sul, Maurício.
1: E aí parecia que o Sigur, camisa número 23,

0: passaria ileso na visão do árbitro português, mas não. Como mata o contra-ataque, está amarelado Sigor, 23, também amarelado em campo. 2 no jogo, 2 para a seleção do Canadá.
1: E é bom lembrar também, né, que das 10 seleções africanas da Copa, 9 passaram de fase. Né? Um número excepcional que mostra alguma coisa, né? Não sei como é que vai ser no final, mas já mostra uma boa... um bom desempenho, né, dessas seleções africanas na Copa do Mundo. A Tunísia ficou de fora, foi a pior seleção da Copa, acho. A pior até do que o Panamá, porque o Panamá ainda jogou bola em algum momento, ainda teve momentos bons dentro dos jogos, né? Lógico que foi mal também, 0 ponto também, nem fez gol na Copa, né? O Panamá, a única equipe que não fez gol na Copa. Mas, pô, 10 seleções africanas, 9 passaram de fase, é realmente um número absurdo, né? De bom pro continente africano.
2: Léo Fontes, pausa para hidratação. Falando em seleções africanas e África do Sul diante do Canadá. E esse jogo, hein, Léo?
1: O jogo tá aberto, cara. Assim, não tem. Se perguntasse para mim aí, quem vai ganhar esse jogo, impossível dizer. Isso falando em desempenho, né? Posso arriscar um chute, um palpite, mas como análise, a África do Sul se abriu um pouco mais na segunda etapa. O Canadá acho que recuou um pouco, até estrategicamente, porque não estava dando certo aquele jogo de marcação, muita pressão lá na frente. Conseguiu ter algumas transições, numa delas quase fez o gol, porque no primeiro tempo não conseguiu pegar o África do Sul em nenhum momento num contra-ataque, né? Porque pressionava muito dentro do campo da África do Sul. Diminuiu a pressão, foi para um bloco médio, a África começou a sair um pouco mais com a bola, a gostar do jogo, a jogar um pouco o jogo. Isso trouxe algum perigo para o Canadá, mas também deixou espaço aberto para essas transições em velocidade do Canadá, e numa delas quase saiu o gol. Então, assim, o jogo está aberto, cara. Eu acho que quem fizer o gol vai ganhar. Acho que não vai ter muito espaço para muitos gols, não. A Copa é meio surpreendente, né? Tivemos ontem 2 gols no finalzinho, lá em Argélia e Áustria, mas tá com carinha aí de quem fizer um gol leva. Vamos ver.
2: O jogo tá parado, é a pausa para hidratação. Geralmente os treinadores estão aproveitando essa pausa para fazerem substituições também. É um momento precioso, porque eles conseguem conversar com todo o elenco, inclusive com os jogadores que estão prontos para entrar, né? Mas a gente está de olho aqui em possíveis alterações. O jogo segue parado, é a pausa para hidratação. Por enquanto, vamos para a prorrogação. Tempo extra, 2 tempos de 15 minutos, persistindo o empate, aí sim, teremos as penalidades. A fábrica de heróis e vilões, e que hoje vai classificar uma seleção inédita para as oitavas de final. Bom, acho que tá mexendo o Canadá, né, Maurício?
0: Isso, saindo com a 12 por ali, o Oluwase, para a entrada do Promis com a camisa número... Vamos lá, deixa eu pegar a primeira saída do Miller também, com a 11. Então, Miller e Oluwase deixaram o gramado. O Promis tem a 24, é o David Promis, então, que tá indo em campo já com a 24. E quem entrou na vaga do Miller foi o Scheffelburg com a 14. Scheffelburg 14 na vaga do Miller.
2: Scheffelburg e também a entrada do Promis. Fica, portanto, com uma alteração somente, o Jess Marsh. E isso, claro, né? Se o jogo não for para prorrogação, porque aí cada seleção ganha direito a uma alteração extra. 25 minutos passados, é o segundo tempo. Sai para o jogo por aqui o goleiro Williams. A bola volta a rolar em Los Angeles. É o primeiro jogo do mata-mata da Copa do Mundo. Lançamento de bola mais à frente, sobe por ali de Fujiru, consegue o toque de cabeça, ganha no alto também o Scheffelburg. A bola vai sobrar mais à frente na intermediária, faz o domínio, rasga, manda para o alto e Mokassi. Vai sobrar mais uma vez essa bola para a seleção sul-africana. Tenta o domínio, derrubado, a falta está marcada. Léo Fontes, mais 2 alterações na seleção canadense. Scheffelburg e Promis estão em campo.
1: Exatamente, né? Tanto o Scheffelburg como o Promis são jogadores muito fortes. Mas 2 jogadores que têm velocidade, né? Defesa da África do Sul é um pouco lenta, né? Tá ficando no mano a mano muitas vezes, usando o goleiro como sobra ali. Isso é perigoso. Contra-ataque, a gente já percebeu que no sprint os atacantes canadenses são mais rápidos que os jogadores da África do Sul. Então é uma tentativa do treinador do Canadá de pegar esse contra-ataque no 1 contra 1.

0: um, dois contra dois, como tem acontecido muitas vezes, para sair na cara do gol com o campo aberto para definir.
1: Vai sair para o jogo na cobrança de arremesso lateral, Mudal, aqui pela ponta direita do campo de ataque, todo mundo marcado, ele lança a bola mais à frente, faz o domínio no peito, mas certo o gramado, tenta voltar a jogada, Embata, escapa da marcação, solta a jogada pelo meio, liga a jogada com o Mokuen, chega afastando por ali a defesa canadense, ela volta mais uma vez em disputa pelo alto, consegue o toque de cabeça, Cornelius, volta mais uma vez com Eustáquio, daí aqui pelo lado esquerdo, faz o domínio Lariá. Bola acabou saindo, escapou do domínio do camisa 22. Lateral, posse de bola mais uma que favorece a seleção sul-africana aqui pelo lado direito do campo de defesa. Chegando por aqui mais uma vez o Mudal. Na cobrança de arremesso lateral de volta, a jogada deixa de novo ali pela quarta zaga. Embocassi abre a jogada de novo na ponta. Tenta escapar da marcação. Modiba marcado de perto. A bola bate em cima dele, não sai, tá viva, tá em jogo. Modiba se levanta, dá um tapa de um lado pra pegar do outro e acaba derrubado, Maurício.
2: Ali pelo lado esquerdo, leva a mão à cabeça agora o Modiba, reclama justamente desse contato ali pelas costas, que foi do Sigurd, né? Jogador que já tá amarelado em campo, ele estaciona o corpo por ali e com o braço impede a passagem do Modiba, falta marcada já batida pelos sul-africanos.
1: Williams domina essa bola aqui na intermediária defensiva, abre a jogada de novo na ponta, Embocassi faz o domínio, bico da área, lado esquerdo ele volta, recolhe a jogada, deixa mais atrás, mais uma vez com Williams, Williams faz o domínio na marca penal, descola o passe, deixa de lado, a bola esticada pelo lado esquerdo, Embocassi volta de novo com Williams, Williams domina dentro da área e a torcida não gosta. A torcida impaciente com essa saída de bola da seleção sul-africana, Léo Fontes.
0: Cara, direito da torcida vaiar é direito da África do Sul sair assim, né? Tá esperando abrir espaço pra poder sair jogando de forma limpa, clara, sem levar o gol. Se o Canadá quer alguma coisa, adiante só a marcação, então, e vai lá em cima e toma a bola, né? Futebol, cara.
1: Sai para o jogo a seleção sul-africana, lançamento de bola para Embata. Ele volta a jogada até o Williams. Williams domina na área, descola o passe e deixa de lado. Ocon domina, tenta a finta, volta a jogada por dentro. Abre bem com Embata. Embata pelo lado direito, tenta a ligação. Bola cumprida no comando de ataque. Dominou, tenta o giro para cima da marcação. Abriu pelo outro lado. Chega bem a África do Sul. No bico esquerdo vem levantamento de Modiba. Bola forte demais, ajeitou de cabeça para trás. Tentou ainda Maceco na perna canhota, ajeitou para trás e um chute de fora. Ela passa por cima. Empate, exagero na dose. Ela foi-se embora pela linha de fundo, Maurício.
2: É, e de perna direita agora, na média longa distância por ali. Ele busca aquela batida mais colocada e aí isola só pela linha de fundo, né? Passa bem longe do gol canadense, é só tiro de meta.
0: Agora você viu que a torcida pode prejudicar o Canadá, né? Porque eles começaram a vaiar. O Canadá pegou e subiu com tudo a marcação. O jogador do África do Sul, o Ocon, ele conseguiu dar um drible na saída, então ele se desgarrou da sua marcação individual, fez a transição, na hora do cruzamento tinham três jogadores da África do Sul na área e dois do Canadá só. Poderia ter saído o gol por causa dessa falta de paciência que a torcida acabou provocando no time, né?
1: Mexeu a última o Canadá, Maurício Ferreira.
2: Isso, fechando a 5 do tempo normal, a saída do Buchanan com a 17 para a entrada dele, hein? Alfonso Davies, camisa 19, estreando na Copa do Mundo, não foi utilizado nos três jogos da fase de grupos. 19, Alfonso Davies está em campo.
1: Já com a faixa de capitão, camisa 19, entrando em campo nessa reta final, nesses últimos 15 minutos. Briga pela bola aqui ainda na intermediária Citoli, consegue ficar de pé, volta a jogada mais atrás por ali o Maceco, recomeça a jogada pelo setor esquerdo, lançamento de Embocassi, a bola esticada pela ponta, vai tentar o domínio por ali, chega por baixo a defesa, faz o corte, volta no pé de ganha, acelera o Canadá, pelo lado esquerdo com Afonso Davies, Davies faz o domínio, tenta a ligação, bola pelo meio, ajeitou de frente, vem a bola batida, pra fora! O Prom estava de frente, arriscou de pé direito, a bola passou e é tiro de meta, Maurício.
2: E uma boa jogada de pivô também por ali do Jonathan David. A bola vem, ele só ajeita e aí de frente pro gol ali o Prom se acaba batendo de perna direita, levando perigo, quase o primeiro gol do Canadá.
1: Alfonso Davies, Leonardo Fontes, a última alteração do Canadá.
0: É, aí vem qualidade, né? Jogar mais à frente ali na segunda linha, 4-4-2, né, do Canadá, como a gente já falou, duas linhas de quatro, dois atacantes à frente, os caras do lado do campo, o Alfonso Davies é um deles agora, ele vai ter liberdade para atacar, profundidade, linha de fundo, jogar por dentro, tem mais liberdade, menos ações defensivas para o grande craque da seleção canadense, e deve ter uma condição física boa, né, porque tem que estar contando que vai ter prorrogação também, né.
1: Exatamente, não

0: pode esquecer, né? Está jogando a África do Sul, vem lançamento de bola mais à frente, antecipa, faz o corte, Lariá, vence embora o Canadá, abrindo a jogada com Davis, Davis tenta a finta, consegue o giro para cima da marcação, Alfonso Davis volta, recolhe a jogada, deixa no campo defensivo a Johnston, daí para De Fugeru, abrindo a jogada aqui pelo lado esquerdo, Cornelius tenta o passe, a bola em cima da linha, faz o domínio, recomeça de novo Promes, tenta o passe mais à frente, a bola Alfonso Davis, Davis faz o domínio, tentava a proteção, chega rasgando dali o Mudal, e a bola vai sobrar mais uma vez na intermediária defensiva do Canadá, no toque de cabeça e o recuo para o goleiro Crepo. E atenção, galera ligada no futebol da Band News FM. Você ouviu o toque há pouco, vamos girar tempo e placar de jogo na Copa do Mundo. 32 minutos passados, é o segundo tempo. É reta final de jogo e aqui por enquanto vamos indo para a prorrogação. 0 para a África do Sul, 0 para o Canadá. Segura Yuri Queiroga porque vem o Canadá com Alfonso Davis, invadiu a área, tentou limpar, fez o passe na área. Jonathan David bateu, defendeu o goleiro, voltou, tentou tirar dali. Consegue afastar o Ocon, voltou mais uma vez com Alfonso Davis. Pelo lado esquerdo ele faz o domínio, tenta o giro, ainda espetado aqui na ponta. Alfonso Davis desarmado, a bola afastada pela linha lateral. Boa chance do Canadá, Maurício!
1: E tá flertando com o primeiro gol. Neste momento, a seleção canadense mais próxima de resolver o jogo nos 90 minutos do que a África do Sul. Batida do Jonathan Davis para mais uma boa defesa por ali do Williams. Vem, Canadá!
0: Lançamento de bola para a área, chega rasgando mais uma vez pela linha lateral. Então eu confirmo para você, 33 minutos passados do segundo tempo, 0-0 para a África do Sul e Canadá, Yuri Queiroga.
2: E os últimos confrontos definidos, Suíça e Argélia e Espanha e Áustria para a segunda fase.
0: Posse de bola, cobrança em arremesso lateral para a seleção canadense. A bola volta até a linha de meio campo. Cornelius faz o domínio, puxa para a canhota, solta a jogada, deixa de novo de lado. Aqui pelo setor esquerdo. Seleção do Canadá tem que voltar tudo de novo. Se fecha a seleção sul-africana. Eustáquio volta a jogada, deixa de novo no campo defensivo. Cornelius. Cornelius faz o domínio, já rompe a linha de meio campo pelo corredor esquerdo. Ele solta, deixa a bola. Eustáquio. Eustáquio volta na contramão, recomeça a jogada lá para o goleirão. Vai saindo do gol Crepô. Estamos chegando nos últimos 10 minutos de jogo, Léo Fontes.
3: É isso. Continua valendo aquela máxima, né? Quem fizer ganha. No racha da escola era assim, né? A mãe gritava, todo mundo, vamos embora. E ó, quem fizer ganha. E aí partia pro desespero. Eu acho que vai rolar um quem fizer ganha aqui, ou vamos pra prorrogação. Um carinha cheirinho de prorrogação, hein?
0: Então tá tudo desenhado pra isso. Cobrança de arremesso lateral, volta a jogada, deixa mais atrás, de novo no campo defensivo a Cornelius. Cornelius abrindo a jogada mais uma vez pelo setor esquerdo, tenta a tabela, já recebe o Eustáquio. Volta recomeçando a jogada, deixa de novo na intermediária, gira o jogo por ali o Sigur. Recomeçando mais uma vez na ponta direita, Johnston faz o domínio junto à linha de meio campo, descola o passe, toque de primeira, vem bola mais à frente, tentava ajeitar para quem vem de trás e ela recomeça. Volta mais uma vez com Cornelius, daí para De Fugeru. De Fugeru domina, pelo círculo central ele avança, carrega pelo corredor do meio, perna direita ele solta a jogada. Jogada, deixa para Alfonso Davis. Davis calibrou, tenta o passe, abriu o compasso, fez o corte no meio do caminho Mudal. Ameaçou lançá-la para o campo de ataque, a bola volta mais uma vez aqui na intermediária. Sigur faz o domínio, tenta o passe, abriu o compasso, fez o corte, a defesa voltou para Cornelius. Cornelius estica na ponta, Alfonso Davis faz o passe, fez a ultrapassagem, não recebeu de volta. Eustáquio volta, recomeça, já abre na ponta, tentava o passe de primeira, fica no perde, ganha, ela vai saindo e é lateral. Posse de bola, mais uma que favorece a seleção canadense, que tem público. Pressa, Alfonso Davis coloca no gramado. Diga lá, Maurício Ferreira.
1: 69.237 torcedores. 69.237, quase a capacidade máxima.
0: Vem mais uma vez a seleção canadense pela ponta direita. Jonathan David soltou para Johnston, escapou da marcação, levantou para dentro da área, afasta da Mudal. Manda a bola para longe, é pressão canadense. A seleção sul-africana tenta sair de novo para o jogo. Lado esquerdo faz o domínio Modiba, foi derrubado. A falta está marcada, Maurício.
1: Caído por ali, o camisa número 6, o Modiba recebeu um leve tranco pelas costas e aí aproveitou para cavar essa falta também e tentar dar uma tranquilizada nas coisas.
0: Respira um pouquinho a seleção sul-africana. Ali pelo lado esquerdo tem cobrança de falta. Vai sair para o jogo sem muita pressa a seleção da África do Sul. Ali pelo setor esquerdo, vem para a cobrança, vai sair para o jogo. Lançamento de bola mais à frente, De Fugeru consegue o toque de cabeça, volta mais uma vez pelo setor esquerdo. Tentava o lançamento para ali, o Modiba acaba perdendo a bola, ela sobra de novo com a seleção canadense. Lançamento.

0: Trembocassi tenta o lançamento de bola mais à frente, antecipa Johnston, fica com ela, solta a jogada pelo meio, Eustáquio fez a finta no domínio, soltou mais à frente, Promes se abre a jogada, boa triangulação, tentava o passe à frente, no meio do caminho vem o corte, ela sobra pelo lado esquerdo, desce a África do Sul, embata, já rompe a linha de meio campo, deu um tapa na frente, a bola vai ficar tranquila quando o Defuge errou, sai para o jogo, pressionada a seleção do Canadá, descola o passe, deixa mais à frente, já rompe a linha de meio campo, acelera, vem o passe em profundidade, boa bola, toque para o meio. Mais uma vez antecipa a defesa pro corte, a defensiva sul-africana que tem contra-ataque. Marropa abre a jogada pelo meio, o passe foi nas costas, tem vantagem a seleção canadense, virou trocação franca, nesse fim de jogo desce Alfonso Davis, pelo lado esquerdo ele encarou, chegou bem o Mudau, toma a frente dele, fica com a bola e sai pro jogo na boa, sem falta. O jogo parece que vai pegar nesse fim, hein?
1: Virou pelada, hein? Virou pelada, mas... é normal também, né? Tá todo mundo cansado já, quarto jogo da Copa do Mundo. Agora o Alfonso Davis tomar a bola dele agora é muito fácil, né? Ele tá andando em campo, né? Entrou, acho que pelo nome mesmo, né? É, Maurício, não sei se consegue ver melhor de onde ele tá, da posição que ele tá. Mas de repente pode ajudar a gente. Mas tá andando aí, hein, Maurício?
2: Oi, Léo, diga lá, desculpa, eu não ouvi o que você disse, perdão.
1: Alfonso Davis está andando em campo, né?
2: Andando em campo.
1: Tem condição, né?
2: Andando em campo. Tô nessa com você. Tava caminhando agora há pouco. Nas duas vezes que pegou na bola, não deu nem pro cheiro. Você eu marcaria, viu, Léo Fontes?
0: Ah, mas o Léo Fontes é um marcador implacável. Calma aí. Marropa solta a jogada mais atrás. Trouxe pra dentro a Polis. Tenta a finta, clareou, pé direito, bateu! Defendeu! Pegou, largou e pegou de novo o Crepô! Grande jogada do Apolis. Chute no canto e a defesa do goleiro canadense, Maurício.
2: Ele limpa o Eustáquio por ali e consegue a finalização. Tenho a sensação que essa bola iria pra fora. O Crepô não quis pagar pra ver. Vem, Canadá.
0: Cruzamento pra área, escorregou lá dentro o zagueiro. Afasta dali o Mudau. Ela sobra mais uma vez pela intermediária. Vem o tapa pro Mudau. Apostando corrida pelo lado direito. Ele avança. Solta a jogada pelo meio. Derrubado. Queria falta. O juizão não marcou. Chegou por baixo, por ali o Cornelius, o lance segue. Vem de novo o Canadá, com espaço para avançar, ele solta a jogada. Alfonso Davis dominou, encarou, balançou para lá, para cá, pedalou, puxou para dentro, invadiu a área desarmado. A bola sobra de novo com a seleção da África do Sul que avança. Lá pela ponta esquerda, tá pedindo bola à frente o Apolis. Segura, prende, solta a frente. Agora o Modiba volta na contramão. Apolis puxou mais uma vez para a perna direita. Vai tentar a inversão. Escapa de mais um marcador. Vence embora o Apolis. Avança pelo lado esquerdo. Caiu, se levantou. E agora sim o juizão parou e marcou a falta, Maurício.
2: Já no campo de ataque para a seleção sul-africana, que nesses últimos minutos, Anderson Gonçalves, vai se atirando um pouco mais ali para o campo de ataque. Quando faz duas mexidas, o técnico Hugo Broz, está saindo por ali o Marropá com a 17 para a entrada do Reiners com a 15. Reiners 15 então na vaga do Marropá. E também já pronto por ali o Moremi. Moremi com a camisa número 8 também vem a campo. Vamos confirmar quem sai para a entrada do camisa número 8. Tá saindo o Maseco. Maseco sai então com a 12 para a entrada do Moremi com a número 8. Três mexidas, ainda vai carregar então, quem sabe, mais duas aí para a prorrogação, além daquela extra.
0: As duas alterações na seleção sul-africana, Léo Fontes, mexe no ataque, na parte ofensiva, Hugo Broz.
1: Isso, o Reiners vai para a posição de centroavante mesmo, né? Descansado, Moremi vai ser o meio campista também, um meio campista por outro, não tem nada tático aí.
0: Vinha-se embora a seleção canadense, chega por baixo, embocasse e faz o corte. Ela sobra de novo na intermediária, desce a seleção sul-africana. Lado direito, Mudau dominava, foi pro chão, derrubado com falta, Maurício.
2: E aí levou uma jantada por ali agora do Larry. O árbitro chega, conversa só com camisa 22, mas não mostra o cartão amarelo, a falta cometida para cima do Mudau.
0: Cobrança de falta para a seleção sul-africana aqui pelo lado direito do campo de defesa. Lançamento de bola na direção da área, subiu, consegue o toque lá no alto, mais uma vez Defuge errou. Ela sobra pela intermediária, tenta a ligação de bola, a bola vai direto para fora. Cobrança de arremesso, posse de bola para a seleção sul-africana. Vai terminando o jogo, é reta final de partida. Vem de novo a seleção da África do Sul, trabalhando bola e recomeçando aqui no campo defensivo. Volta mais uma vez aqui no campo de defesa para sair para o jogo. Lançamento de bola mais à frente, na perna direita.

0: tentava a ligação, a bola carimbou, a defesa voltou, Alfonso Davis toca de primeira pelo meio, Eustáquio devolveu para Davis, bico da área, calibrou, fez o passe para ninguém, a seleção sul-africana fica com ela, e agora é a África do Sul quem avança em contra-ataque, ali pelo corredor central, já avança pelo lado esquerdo, agora embata, solta a jogada no comando de ataque, Reiners domina, ele tenta a finta, faz a volta, recomeça a jogada, espera a chegada dos companheiros, inverte a jogada, passe rasteiro, a bola chega do outro lado, volta de novo na contramão, recomeça a Polis, volta aqui no campo defensivo, de novo com o Mudal, Mudal recomeçando a jogada aqui no campo de defesa com o Ocon, Ocon agora com o Mbokazi, Mbokazi solta a jogada mais à frente, faz o domínio no círculo central, estica a jogada mais à frente, recebe combate, perde a bola, o Canadá insiste, a bola vai saindo pela linha de lado, não saiu, conseguiu evitar a saída de bola por ali o Modiba. E ela volta de novo para a seleção sul-africana. E atenção, galera, ligada na Copa do Mundo na Band News FM. Você ouviu o toque, vamos girar tempo e placar de jogo em Los Angeles. 43 minutos, 43 passados é o segundo tempo. No placar Band News FM, você confere, a mata-mata, a Copa do Mundo, 0 para a África do Sul, 0 para o Canadá, vem a África do Sul, lançamento mais à frente. Sobe a defesa, consegue o toque, volta de novo, disputa pelo alto. Já tá parado o jogo, a falta já tá marcada, Maurício.
1: Pra cima do Cornelius por ali, tem falta no campo de defesa, Canadá.
0: Então eu confirmo pra você, 43 minutos passados ao segundo tempo, 0 para a África do Sul, 0 para o Canadá, Yuri Queiroga.
2: Nesta segunda, Brasil e Japão, às 2 da tarde em Houston, às 5:30, Alemanha e Paraguai, às 10 da noite, Holanda e Marrocos. O adversário de Brasil e Japão sai de Costa do Marfim, Noruega, às 2 da tarde na terça. No mesmo dia tem França e Suécia, às 6 da tarde, às 10 da noite, México e Equador.
0: Leonardo Fontes. 44 do segundo tempo.
3: É, a África do Sul melhorou em questão de posse de bola no segundo tempo, né? Em questões ofensivas também, chegou um pouco mais, mas também não criou tantas oportunidades não. E o Canadá ficou no contra-ataque, também não soube aproveitar. Essa bola do Alfonso Davis, né? Ele clareou com um passe no meio muito bom, que é a qualidade técnica que ele tem. Levou para a linha de fundo, mas se ele cruza no segundo pau, provavelmente sairia o gol do Canadá, né? Ele tentou aquele cruzamento para o funil, para a entrada da grande área, né? Para a zona Messi, você pode chamar como quiser ali. É, mas não tinha ninguém do Canadá, né? Não combinaram com ele ali esse toque para trás. Se ele tivesse cruzado no segundo pau, certamente o jogador que chegava por ali ia finalizar pelo menos muito próximo de fazer um gol.
0: Já sobe a plaquinha de acréscimo. Enquanto isso, a África do Sul toca a bola aqui no campo de defesa.
1: Subiu.
0: Diga lá, Maurício.
1: Mais 5 minutos.
0: Vamos até 50 minutos nessa segunda etapa. É reta final de jogo. O primeiro mata-mata da Copa do Mundo vai terminando 0-0. Vamos para a prorrogação. Tempo extra de 30 minutos, dividido em dois tempos de 15. Vem-se embora de novo a África do Sul. Lançamento mais à frente. De Fugerro antecipa, faz o corte, ela volta. Jonathan David recomeça mais uma vez no campo defensivo. Recebe de volta o camisa 10. Jonathan David liga à frente com Alfonso Davis. Chega deslizando no carrinho por ali o Mudal. Manda a bola pela linha de lado, mais uma vez o arremesso favorece a seleção sul-africana. Aliás, a seleção canadense já reposta em jogo. Mais uma vez dominando essa bola aqui pelo meio. Faz o domínio, já tenta o giro para cima da marcação, Sigur. Volta a jogada até de Fugerro. Já no campo de ataque, ele avança, perna direita, solta a jogada, liga de novo pela ponta. Encara a marcação, volta, retorna, deixa mais atrás na triangulação. Toca Sigur de primeira, a bola esticada na ponta. Vem cruzamento para a área, subiu para afastar de cabeça, voltou para Eustáquio, emendou de primeira. Fatal!

acréscimos, 46 minutos do segundo tempo. O Canadá, Eustáquio de muito longe, dominou no peito, tava de frente, ele fuzilou. Chute cruzado sem chance de defesa para o goleiro Williams. Eustáquio! Tá aberto o placar em Los Angeles. O Canadá vai avançando às oitavas de final. Eustáquio! 1 para o Canadá, 0 para a África do Sul, Maurício Ferreira.

0: No cruzamento que veio pelo lado direito, a zaga afasta mal, não o suficiente para tirar essa bola da confusão. Ela fica viva na entrada da área. O Eustáquio domina e solta essa bola de perna direita, uma pancada daquelas que pega assim na veia, meu caro Anderson Gonçalves. Muita gente na frente do Williams, que nada pôde fazer para buscar essa bola no canto direito. O primeiro gol do Eustáquio nessa Copa do Mundo coloca o Canadá na frente e neste momento vai levando os anfitriões às oitavas de final da Copa do Mundo, 1-0.
1: Leonardo Fontes, eu achava que não ia acontecer mais nada. O Canadá vai se classificando com gol de Eustáquio.
2: É, a ideia era aquela, né? Já há algum tempo, né? Quem fizesse ganhava. Acho que o Eustáquio vai levar o gol de ouro para casa, né? As duas equipes estavam com muita dificuldade para fazer o gol. O jogo era bem apertado. Lá.
1: Lançamento para Promes. Ele briga ainda com a defesa. Embocasse fica com ela.
2: A África do Sul melhorou no segundo tempo, mas se arriscou mais também. E agora tomou o gol, né? Um rebote de intermediária. Tava sozinho o Eustáquio para fazer o gol. Tem 2 minutos aí para a seleção da África do Sul não voltar para casa e tentar buscar alguma coisa. Está impedido aí.
1: Posição de impedimento marcada. Os Bafana, Bafana vão sendo eliminados. Depois de uma campanha de recuperação na primeira fase. Depois de perder o jogo de estreia para o México. Empatou com a República Tcheca. Venceu a Coreia e se classificou na última rodada. Vai se despedindo da competição, os Bafana Bafana. E o Canadá já nos acréscimos, abrindo o placar em Los Angeles. Avançando para enfrentar Holanda ou Marrocos. 49 minutos do segundo tempo. O goleiro Crepô manda lá para o campo de ataque. Sobe a defesa, consegue o toque. Vai terminar o jogo em Los Angeles. Vai terminar o jogo no SoFi Stadium. Aí sai jogando mais uma vez ali o Mudau. Tem pressa a seleção sul-africana. Trabalha a bola de novo com Ocon. Ocon mais à frente. Vem ligação direta do Embocasse. Bola esticada lá para a ponta esquerda. Faz o domínio, tenta encarar a marcação. Colocou no gramado. Moremi puxou para a perna direita. Desarmado pela defesa. Rasga dali mais uma vez o Sheffield Board. A bola vai sobrar lá atrás. No campo de defesa.
0: One more. One more. Foi o que gritou o árbitro ali, viu, Anderson? Vai dar mais um minuto.
1: Vamos até 51. Lançamento de bola mais à frente. A África do Sul briga. Essa bola sobrou na entrada da área. Vem cruzamento rasteiro. Afasta Cornelius. Manda para longe. Voltou de novo pela intermediária. Citolli faz o domínio. Descola o passe mais à frente. Empata. Abre a jogada de novo na ponta. A África do Sul pressiona. Empata. Recebe mais uma vez pela ponta esquerda. Encarou. Puxou para a perna canhota. Ajeitou. Entrada da área. Tenta a finta. Pé direito. A inversão. Bola longa. Mudau. Domina do lado direito. Solta a jogada. Vem levantamento. Faz a finta. Clareou para a perna direita. Eita, levantou na boca do gol, subiu Cornelius. Afasta de cabeça, rasga dali, manda pra longe, não quer saber de bola perto da área. O Canadá, África do Sul insiste. 50 minutos e meio. Vem lançamento de bola, bola invertida pro outro lado, subiu no desvio, rasga pela linha lateral. Sheffield Moore, cobrança de arremesso já efetuada. Vem África do Sul, levantamento de bola para a área, saiu do alto, goleiro Crepô segurou firme, é dele, Maurício!
0: Foi ali por cima do companheiro, o Cornélio estava na disputa também e aquele contato pelo alto entre os dois, a reclamação por ali também do Bocassi, nada, o Crepô foi bem, fez a defesa, segura, ganha segundos preciosos, o Canadá está partindo rumo às oitavas de final da Copa do Mundo.
1: Com uma vitória magra, um placar mínimo, Canadá vai avançando, vai despachando a África do Sul. O juizão já está no centro de campo, está só esperando a cobrança do Crepô. Lançamento para frente, quando apita pela última vez no jogo, árbitro. Fim de jogo, fim de papo. Canadá avança para as oitavas de final da Copa do Mundo. Vitória por 1-0 para cima da África do Sul. Os Bafana Bafana se despedem na segunda fase da Copa do Mundo. E nós teremos a primeira seleção estreante nas oitavas. E é o Canadá que avança para enfrentar Marrocos ou Holanda. Jogo decisivo que acontece amanhã também com transmissão da Band News FM. 1 para o Canadá. 0 para a África do Sul.

0: É mata-mata. Não dá pra piscar, não dá pra vacilar um segundo sequer. E o Eustáquio coloca o Canadá na próxima fase, nas oitavas de final. Vem aí o pós-jogo da Band News FM. Vem aí, Yuri Queiroga.
1: Com a festa que chega do estádio em Los Angeles e a seleção canadense celebrando. O Canadá pela primeira vez vai às oitavas de final de uma Copa do Mundo. 1 a 0 sobre a África do Sul. Gol nos acréscimos. Dizem, Maurício Ferreira, que gol nos acréscimos é a oitava maravilha do mundo para quem faz. E é uma das maiores torturas para quem sofre. Maurício Ferreira, Canadá nas oitavas.
2: Se for pro nosso time, tá tudo bem, viu, Yuri Queiroga? Mas é claro que se de um lado há essa festa gigantesca pelos canadenses, pela classificação às oitavas de final, muita frustração pelo lado dos sul-africanos, né? Que pareciam já contentes com a ideia da prorrogação, quem sabe as penalidades, e foram castigados em Los Angeles, no SoFi Stadium, com esse gol de Eustáquio. O primeiro gol dele na Copa do Mundo. Jogador que nasceu no Canadá, filho de pais portugueses, aos 7 anos mudou-se para Portugal com os pais, iniciou por lá toda a trajetória no futebol, mas que defende as cores do Canadá, o país onde ele nasceu, e foi o responsável por levar a seleção da casa, não especificamente no jogo de hoje, né, mas um dos anfitriões, às oitavas de final da Copa do Mundo. Aguarda agora o adversário, que sairá do confronto entre Holanda e Marrocos, que jogam amanhã às 10 da noite pelo horário de Brasília. Então agora a seleção do Canadá, já com o próximo compromisso em termos de dia e horário definidos, sábado, dia 4 de julho, 2 da tarde, horário de Brasília, jogará em Houston, aqui no estado do Texas, o mesmo palco onde o Brasil amanhã encara o Japão, também brigando por uma vaga às oitavas de final.
1: Anderson Gonçalves, os primeiros classificados são anfitriões, são os canadenses, e a gente vê aqui a reunião dos jogadores ali no centro do campo. O Canadá pela primeira vez vai às oitavas de final. Até a próxima!
0: Yuri Queiroga, um grande abraço para você, Léo Fontes, Maurício Ferreira, nossa grande audiência aqui na Band News FM. Era de se esperar, né? Um jogo tão equilibrado, tão nervoso, tão tenso quanto foi esse. Mas o Canadá foi premiado por tentar propor um pouco mais ofensivamente o jogo, né? A África do Sul acabou esperando demais, teve uma construção muito lenta, né? E até nessa reta final de jogo, o técnico Hugo Broz segurou duas alterações ali, imaginando que o jogo poderia ir para prorrogação. Mas em Copa do Mundo, em mata-mata, não dá para piscar, não dá para vacilar. O Canadá foi muito bem, porque aproveitou uma das poucas chances que teve no jogo, né? Um jogo de poucas oportunidades. A gente espera que daqui para frente não seja assim, né? Que a gente tenha jogos mais abertos, jogos mais emocionantes. Claro, todo mundo quer classificar, todo mundo quer ser campeão, mas o jogo é decidido em 90 minutos e quem não arriscar não vai ter chance de passar. Hoje a gente viu um jogo muito truncado, muito fechado, né, por parte das duas equipes, placar mínimo que mostra isso, e o Canadá avança, mas agora vai ter uma pedreira pela frente, independente de quem venha, seja os Países Baixos ou então o Marrocos. Grande abraço para vocês, meus amigos, e amanhã tem Brasil, hein?
1: Amanhã tem Brasil! Amanhã tem, ó!
3: Aqui é Brasil! Oh, oh, oh, oh.
1: Mas por enquanto, ó...

0: O Canadá vencendo a seleção da África do Sul por 1-0. Agora espera quem vai passar de Holanda e Marrocos para enfrentar na inédita oitavas de final de sua história em Copas do Mundo. Maurício Ferreira, pessoal saindo aos aplausos em Los Angeles e muita emoção dos jogadores do Canadá, não é isso?
1: E sempre tem, né, Yuri Queiroga, aquele momento assim de uma maior comoção também com os familiares, né? Então o goleirão Crepô foi por ali já próximo à arquibancada, na divisória praticamente, estava abraçando todos os familiares. O Jess Marsh fez questão de reunir todos os jogadores ali no centro do gramado, naquela conversa mais próxima, naquele incentivo também, já pensando na

0: próxima fase da competição, pensando nesse duelo que será contra Holanda ou Marrocos pelas oitavas de final, no momento em que, na comemoração com as arquibancadas, beija o escudo ali da seleção canadense, o técnico americano Jess Marsh. E aí, claro, essa festa toda que neste momento toma conta pelo lado dos canadenses em Los Angeles, no SoFi Stadium, viu, Yuri Queiroga? Uma bandeira ali, inclusive, é carregada pelos jogadores neste momento.
1: África do Sul se despede da Copa do Mundo depois de ter avançado para o mata-mata pela primeira vez. Cai para a seleção do Canadá e o Canadá vai às oitavas, fica entre os 16 melhores da Copa do Mundo pela primeira vez na história. Em 3 minutos e meio, voltamos! 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
8: 6:07. Festa da seleção canadense do torcedor do Canadá. E pela primeira vez verá sua seleção nas oitavas de final da Copa do Mundo. Maurício Ferreira, últimos destaques dessa classificação histórica do Canadá.
9: Boa, Yuri Queiroga. Então amanhã é o seguinte, tá? Canadense.

0: Atentos a tudo que vai rolar no compromisso entre Holanda e Marrocos e que vai definir então o adversário da seleção do Canadá nas oitavas de final da Copa do Mundo. Jogo esse amanhã às 10 da noite pelo horário de Brasília em território mexicano. E aí então no próximo sábado teremos em Houston, aqui no estado do Texas, Canadá e quem passar desse confronto entre Holanda e Marrocos, e aí valendo vaga já nas quartas de final, diferentemente desse compromisso de hoje, né, meu caro Yuri Queiroga, que havia até um certo duelo e um embate bem aberto. A tendência é que os canadenses agora cheguem como os azarões nesse duelo das oitavas de final da Copa do Mundo. Yuri, valeu, hein? Um abraço a você, ao Anderson Gonçalves, ao Léo Fontes e também a todos os ouvintes aqui da Band News FM. Amanhã eu tô de volta na jornada de Brasil e Japão, hein? Fui!
1: Valeu, Maurício Ferreira. Amanhã, junto com Fábio França, com Bruno Camarão e com Marcelo Duó, Bernardo Ramos, Cicinho, Aline Fanelli, com todo o nosso timaço, Brasil e Japão, a partir de meio-dia, e a bola rola às 14h. Léo Fontes. É, a gente a gente ouviu aqui o finalzinho da palavra do Eustáquio, o autor do gol da seleção do Canadá na vitória por 1-0 da seleção do Canadá sobre a África do Sul. Léo Fontes, Canadá enfrenta Holanda ou Marrocos e agora sem pressão nenhuma, mais vivendo a história, a seleção canadense.
2: É isso, né? Conseguindo uma vaga importante, oitavas de final, né? Acho que o time do Canadá teve coragem no primeiro tempo, né, para marcar bem à frente, para trabalhar bem a pressão, para tentar roubar a posse de bola dos africanos, né, da África do Sul no campo defensivo, que é o estilo de jogo da equipe, né, muito competitivo, muito forte fisicamente, duelos bem definidos. Isso não deu certo na primeira etapa, né, teve duas chances ali de gol, mas não dá nem para classificar como super chances, né, chances de finalização que acabaram não entrando ou não dando trabalho ao goleiro da África do Sul. No segundo tempo, houve uma mudança de postura, a equipe marcou um bloco médio, né, baixou um pouquinho a sua marcação, até para que o time da África do Sul pudesse sair jogando. A África também mudou a sua forma de sair jogando, né, passou a ter 2-3 na saída, empurrar os laterais, o que ajudou a levar a equipe canadense mais para o seu campo defensivo. Jogou mais como a sua seleção tenta, né, com troca de passes curtos, muita aproximação para fazer tabela, mas faltou um pouco na parte técnica, a gente não pode negar isso. Teve também algumas oportunidades, desperdiçou, não oportunidades gigantes, claríssimas, e o Canadá, quando teve a sua, uma desperdiçou, né, no segundo tempo, que foi importante, mas na segunda o Eustáquio bateu bem, vindo de um rebote ali da área para colocar na rede, é um gol. É duro, né, para quem toma, aos 48 do segundo tempo, de um jogo de Copa do Mundo, um gol de eliminação. Mas acho que a África do Sul fez uma boa campanha, mostrou um trabalho muito bom do seu treinador, Hugo Broz. Foi bem dedicada taticamente, mas esbarrou nas suas limitações técnicas. E eu acredito que o Canadá, ele também vai esbarrar nessas situações técnicas a partir da próxima fase, né? Por quê? Porque também é uma equipe que, sem o Alphonso Davies, principalmente, que entrou hoje até meio fora de forma, né? Digamos que, pegando Holanda ou Marrocos na próxima fase, vai ser muito difícil que o Canadá chegue a umas quartas de final da competição.
1: Léo, aquele abraço para você e até a próxima.
2: Valeu, Yuri Queiroga. Grande abraço para você e para todos. Tchau.
1: Valeu, um grande abraço para você. 2 minutinhos. E o nosso assunto será a seleção brasileira, porque daqui a pouco vai falar o técnico Carlo Ancelotti e vai falar também o zagueiro Marquinhos. E a gente vai ouvir aqui na transmissão da Band News FM.

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0: Pode crer, vamos junto.
1: Expectativa para o início da coletiva de Carlo Ancelotti e também do zagueiro Marquinhos. Daqui a pouco eles falam na atividade de mídia. Ó, um minuto para o início da coletiva. Nós estamos ouvindo aqui já o sinal que chega lá dos Estados Unidos, sinal de um minuto antes do início da entrevista. Hoje, Carlo Ancelotti, técnico da seleção brasileira, fala, e também o capitão Marquinhos. Amanhã, o Brasil enfrenta o Japão às 14h lá no NRG Stadium, na cidade de Houston, e vai começar em instantes. Pessoal, já está chegando, já ouvimos o sinal que vem ali da sala de imprensa, das atividades lá em Houston. O Brasil hoje mais cedo treinou no estádio do Houston Dynamo, que não é o mesmo estádio onde a partida vai ser realizada, um estádio maior, né, que é o NRG Stadium, né, uma arena maior na cidade de Houston, lá no Texas, mas essa já é uma atividade de mídia oficial da FIFA, diferentemente do que acontece nas atividades de mídia programadas pela CBF. É, ontem, por exemplo, a gente não teve entrevista coletiva. Marquinhos, começa agora.
2: Konnichiwa, bem-vindos à cidade da Houston, everyone. It's a big pleasure to have next to us Marquinhos, number 4.
1: É um grande prazer estar com Marquinhos com a gente.
2: Brazil for this press conference match day minus 1, round of 32 here in Houston. Languages are Spanish, Portuguese, English, Japanese and Italian.
1: Línguas disponíveis, espanhol, português, inglês, japonês e italiano.
2: We kindly ask the photographers to leave the room after 4 or 5 minutes. Thank you, gentlemen and ladies. And we also asking you to raise your hand, not in the middle for obvious reasons, but, not too high at least, and aside.
1: As orientações para os jornalistas, para que cada um possa levantar a mão para sinalizar que quer fazer as suas perguntas. 15 minutos, então, a partir de agora, começa a entrevista coletiva.
3: Good evening, everyone. So, let's start, please.
1: Primeira pergunta a partir de agora.
3: Gabriela, please.
4: Marquinhos, tudo bem? Gabriela Ribeiro, da Globo. No último Brasil-Japão, amistoso, que foi também a última derrota, a única derrota, né, do Brasil para a seleção japonesa, você não estava, você estava lesionado. E, inclusive, os 5 jogadores de defesa nem estão na lista, nem estão convocados nessa Copa. Como é que você viu aquele jogo de fora?
5: Boa tarde a todos. Eu acho que serve como um aprendizado para a gente, né? A gente, tudo que nós vivemos nesses últimos anos, né, até aqui para o nosso momento de Copa do Mundo, serviu como aprendizado, serviu como teste, né? O professor conseguiu ver as coisas que eles queriam ver, né? E para mim também, assim, ver um jogo como esse, né, tá longe da seleção brasileira, é sempre muito difícil, né? A gente tem que estar sempre em campo, que estar sempre ajudando os nossos companheiros, mas foi um jogo

0: Né, bom que deu para ver algumas coisas. Eu acho que de lá para cá a gente mudou bastante também, crescemos, né, nesse enquanto a quesito de time, enquanto os últimos jogos também crescendo aqui na Copa do Mundo. É uma situação totalmente diferente hoje que as duas equipes chegam para esse jogo de mata-mata, né? Então é trazer o que a gente pôde aprender de lá até aqui, né? Mas analisamos essa equipe japonesa já nesses últimos dias. A gente sabe que é uma equipe muito qualificada, né? E temos a nossa estratégia para o jogo de amanhã, tentando explorar o máximo que a gente pode explorar, tentar anular o que a gente tem que anular de pontos fortes que eles têm, né? E que amanhã é uma, eu posso dizer, uma nova competição que vai se iniciar, né? Essa fase de grupos já terminou. Era muito importante que a gente consiga essa classificação e em primeiro lugar também, que era o nosso grande objetivo. Mas a partir de amanhã é uma nova competição, né, que vai começar, e onde os detalhes vão ser muito importantes. A gente traz o que a gente tem de melhor para fazer um grande jogo amanhã.
1: Marquinhos aqui, Monique Danello, TNT Esporte. A gente, claro, não sabe qual será o time ao certo para amanhã, mas se o Ancelotti repetir o time da última partida, que ele elogiou bastante a atuação, vai ser a primeira vez nesse pouco mais de um ano que ele consegue repetir uma escalação. A gente sabe, né, que foram muitas trocas de treinadores, alguns trabalhos diferentes, e ele mesmo teve pouco tempo para deixar essa equipe mais madura. O que que significaria para vocês, né? O que que tem de vantagem conseguir entrar num modo de repetição de time num momento em que o Brasil vai mostrando uma evolução dentro da competição? Obrigada.
0: Obrigado. Se ele repetir o time amanhã, vai ser, mostra que estamos bem, né? Que estamos evoluindo, que estamos seguindo no caminho que a gente tem que seguir, que a gente chega no mata-mata com mais confiança do que a gente começou essa competição, né? Então veremos amanhã, né, o que a gente tem que fazer, quem é que vai jogar. Ele ainda não especificou, né, completamente para a gente. Ele vai falar com certeza e dar mais detalhes nos próximos horas ou amanhã, né? Então, mas a gente chega muito confiante, né? A gente chega muito confiante. É um jogo que vai ser muito difícil. A gente está pronto para isso, né? Com a experiência de outras Copas do Mundo, né, a gente vê o quanto que é importante você estar crescendo no momento certo da competição, né? Principalmente um jogo de, não é nem mata-mata, é um jogo de mata, né? Um jogo único, com tudo que envolve uma Copa do Mundo e os detalhes do jogo, vai ser muito importante, né? E o time vem crescendo, né? Nos últimos jogos, um primeiro jogo talvez não dos melhores, um segundo jogo melhor que o primeiro e um terceiro já melhor que os dois outros, né? E que a gente continue nessa crescente, independente de quem estará em campo amanhã, vai estar buscando fazer o melhor para a seleção brasileira, né? Então veremos quem vai jogar amanhã, e com certeza o time que entrar em campo vai ser o melhor time possível na cabeça do Mister, né? E quem entrar em campo com certeza vai se doar ao máximo e vai buscar essa classificação com todas as forças que a gente tem.
2: Thank you. Just one second, please. We kindly ask the photographers not to take any pictures anymore. You can stay in the room for the second part of this press conference
3: Uma
2: with
3: orientação
2: Carlo
3: feita para
2: Ancelotti,
3: os fotógrafos, agora
2: but please,
3: feita
2: we kindly
3: em
2: ask you not to
3: inglês,
2: take any pictures.
3: e
2: Thank you.
3: agora a gente continua com a entrevista coletiva. Agora segue a entrevista
4: Sorry,
3: coletiva.
4: Marquinhos, boa tarde. Leonardo Pereira, do portal Jogada 10. O Alisson, há 2 semanas, ele falou uma frase que foi uma espécie de mantra. Um time vencedor odeia levar gols. E nos 2 últimos jogos, a zaga passou incólume. O que que mudou no comportamento do sistema defensivo para de 6 jogos tomando gols, quase 1 ano sofrendo gols, para essa sequência que pode igualar o início da era Ancelotti com 3 partidas sem levar gols? Obrigado.
0: Tô com ele completamente. Eu acho que, principalmente nós defensores, né, goleiro, a gente gosta de terminar um jogo simplesmente sem tomar gols, né? Eu acho que com a qualidade que a gente tem, com a força que a gente tem ofensiva, né, e se a gente não tomar gols, com certeza a gente está muito próximo de uma classificação, de uma vitória, né? Então acho que o time, como eu disse antes, o time cresceu, né? O time melhorou, o time se encaixou. Se entendendo cada vez mais, né? Eu acho que a gente escutou muitas coisas de que não teria energia no nosso time, que a gente não estava querendo, que a gente tinha que se doar mais. Eu acho que existiu sempre uma entrega, né, e uma energia muito grande de jogar pela seleção brasileira, principalmente nos primeiros jogos, né? Mas a gente não estava se encaixando realmente, acho que com as mudanças.

0: que o treinador fez, né? Ele é muito um treinador muito inteligente. Ele soube potencializar e melhorar cada vez mais os jogadores que ele tem na mão, encaixando o time, encaixando a ideia, encaixando a filosofia. Taticamente a gente conseguiu melhorar. E você estando melhor posicionado, você estando mais compacto, né? E muitas outras coisas que a gente melhorou, com certeza isso potencializou todos os jogadores que estão em campo e a gente melhorando, nós defensores, o meio-campo também, né? E o Alisson também fez grandes defesas nesses últimos jogos, que ajuda também a não tomar gols, né? E então é um conjunto de fatores que fizeram com que a gente, né, melhorasse defensivamente. A gente melhorando defensivamente, os resultados estão vindo, né? E a gente fica muito feliz com isso. E agora, cada vez mais a gente vai encontrar equipes e seleções cada vez mais qualificadas que vão testar a gente da melhor forma. Então a gente tem que estar no nosso melhor nível, fazendo grandes jogos, para a gente conseguir essa classificação e não tomando gols. É o melhor nível que a gente pode estar defensivamente, e a gente vai estar muito próximo de uma classificação.
1: Marquinhos, Alexandre Preto da Bandeirantes, boa tarde. Eu estou surpreso até um pouco com os fartos elogios da seleção japonesa nessa primeira fase, passando por treinadores estrangeiros, por ex-jogadores, dizendo que é um time muito difícil de ser batido. Você concorda com isso ou está havendo uma supervalorização do Japão? Que o Japão nunca foi um adversário que fez, né, frente ao Brasil, mas que isso pode acontecer agora. Eu gostaria também, se você pudesse colocar em percentuais, o que que tu acha que o Brasil está à frente do Japão nesse momento, por favor?
0: Olha, eu respeito muito, né, os nossos adversários, mas ainda mais eu respeito também o nosso trabalho, né, a nossa seleção, a nossa história, né? Então a gente se prepara para um jogo como esse da melhor forma, né? A gente vê cada vez mais, acho que o futebol ele se equilibrando, né? Ele vem se nivelando cada vez mais. A gente nos últimos anos a gente viu isso. Nas últimas edições de Copa do Mundo vimos muito time grande, muita seleção grande cair para times que talvez não estavam em primeira prateleira no passado, né? Então hoje o futebol ele é muito muito equilibrado, né? A última Copa do Mundo de clubes também a gente viu isso. Foi um exemplo muito bom para a gente ver quanto que o futebol evoluiu, que todos as seleções, todos os times, até mesmo um time de menor escalão, ele pode fazer face, né, a um grande time, né? Então não convém a gente a desrespeitar essa seleção japonesa, porque eles mostraram sim que eles são qualificados. Eles sim fizeram grandes jogos nessa primeira fase de grupos, né, contra grandes seleções, né? Nesses últimos anos mostraram e jogaram contra grandes seleções e fizeram um excelente trabalho. É até difícil falar em questão de porcentagem, né? Eles talvez chegaram nessa Copa do Mundo com mais confiança que a gente, né? A gente viveu esses últimos anos um pouco conturbado, nossa situação dentro e fora de campo, né? Mas graças a Deus, ao nosso trabalho, né, a tudo que a gente lutou, a gente conseguiu melhorar e mudar talvez um pouco essa atmosfera, essa energia, né? A nossa confiança também quanto ao grupo e quanto aos nossos torcedores, a nossa jornalismo também. Então a gente chega hoje numa situação diferente, que a gente começa essa Copa do Mundo, né? Mas respeitando muito o nosso adversário, né? Eu acho que cabe a vocês analisar e ver o que vocês querem deixar de porcentagem. E a nossa seleção, a gente está aqui quase um mês aqui nessa Copa do Mundo, não desvalorizamos nenhum adversário, não desvalorizamos, né, tudo aquilo que pode nos tirar do chão, o nosso pé do chão. Na última Copa do Mundo a gente foi desclassificado para uma seleção da Croácia, talvez, que muitos falavam que a gente era uma seleção muito melhor que eles, né? Então no último Mundial de Clubes o meu time PSG perdeu para o Botafogo, que muitos falavam que o PSG estava muito acima do Botafogo. Então o futebol hoje ele é assim, você tem que mostrar dentro de campo, né? A gente vai seguir trabalhando, a gente vai seguir fazendo a nossa melhor coisa que a gente pode fazer, que é fazer um grande jogo, né? E mostrar em ações, mostrar com o nosso desempenho que a gente é o melhor time, que a gente quer passar a próxima fase.
2: Marquinhos, Raíza Simplício da Placar, essa é a tua terceira Copa do Mundo. Eu queria saber de você o que você vê diferente dessa seleção brasileira, das duas últimas Copas, do grupo que você fez parte. Vou falar rapidinho aqui de fora. Eu vejo o que você citou, um time crescendo no decorrer da competição e uma sintonia com a torcida também, essa sinergia. Eu queria saber de você o que você vê de diferente.
0: Verdade. Eu acho que o que vale ressaltar mesmo

0: verdade é a energia da torcida. Eu acho que nessas últimas três Copas do Mundo, essa aqui é a mais que a gente está realmente sentindo a energia da nossa torcida. Né, por onde a gente vai, por onde a gente chega, a gente vê que a nossa torcida vem fazendo a diferença para nós. Os jogos, eles vêm enchendo o estádio, vêm sendo muito importantes para a gente. Né, então, talvez em outras Copas do Mundo, a gente chegou na Copa do Mundo talvez sendo um dos favoritos. Né, chegamos em momentos melhores do que a gente chegou nessa Copa do Mundo aqui. Né, então, acho que isso é um fator diferente também. Né, e a gente sabe o quanto que é importante não chegar em uma competição bem, mas sim ter cada vez mais e melhorando e terminá-la bem. Né, isso que a gente quer fazer, é isso que a gente quer ter na nossa história aqui na Copa do Mundo. A gente veio talvez não na melhor fase, mas seguimos melhorando, né, e hoje a gente chega cada vez mais confiante e melhor para se fazer um grande jogo amanhã, né, e a gente sabe que lá em cima, né, a montanha que a gente tem que subir, ela é muito grande, mas a gente tem que pensar passo a passo, e pensando no jogo de amanhã é o primordial que a gente tem que fazer. Né, e fazer um grande jogo, né, e seguir com a tremenda humildade que a gente chegou aqui nessa Copa do Mundo, né, confiando muito no nosso trabalho, confiando muito no nosso potencial, né, e simplesmente mostrar dentro de campo que a gente quer seguir as próximas fases.
1: Marquinhos, aqui à sua direita, aqui atrás, tá vendo tudo bem? Boa tarde, Marco Belo, TMC Esportes. Você está falando aí das dificuldades que a seleção teve para chegar na Copa, né? Mas pelo pouco que a gente tem de contato com vocês, o sentimento que a gente tem é que vocês têm, no bom sentido, uma tranquilidade, uma alegria, que vocês estão tendo bons momentos entre vocês aqui durante a Copa do Mundo. Até nos treinamentos em que a gente vê vocês ali brincando e tal. Não sei se pelo Ancelotti, por vocês mesmos. O Rayan entrou aos 19 anos e super tranquilo no jogo contra a Escócia. Eu queria saber o que você pensa a respeito disso, se você concorda comigo primeiro, e se num jogo de mata-mata, em que você não pode errar, isso pode ser bom, porque você está mais sossegado, você está mais tranquilo, não fica tão nervoso em relação a possíveis erros. Obrigado.
0: Boa. Eu concordo sim com você. Eu acho que apesar de tudo que a gente viveu nesses últimos anos, né, a gente chega para uma Copa do Mundo, com certeza acho que é muito mérito do nosso treinador, da nossa diretoria, né, que fizeram um excelente trabalho para nos proporcionar tudo de melhores instalações, de melhores coisas que a gente poderia ter para chegar nos jogos bem. Né, então a gente agradece muito a eles por todo o trabalho que eles fizeram, né, e com a experiência que a gente tem da nossa diretoria, do nosso treinador, ele conseguiu fazer com que a gente mudasse essa nossa ideia, essa nossa filosofia de bem-estar, de levar isso para dentro de campo também, né, e com os resultados nesses últimos jogos, tudo vem ajudando e vem melhorando. A gente, né, sabe, alguns anos aí já vivendo esse meio do futebol, a gente sabe que os resultados, eles são também muito importantes, né, a gente se sentindo melhor, jogando melhor, tudo isso acaba facilitando muito, né, e eu concordo extremamente com o que você falou, que isso pode ser um fator positivo pra gente, né, porque num fator decisivo de mata-mata, né, de mata, eu acho que é muito importante o fator mental. Né, esse fator mental vai ser muito importante, né, e que não seja alguma coisa que, como assim você falou, talvez sossegado não seja a palavra, né, porque se você sossega você acaba sendo surpreendido, mas com certeza você chega bem, né, você chega confiante, você chega pronto para encarar tudo aquilo que você pode, circunstâncias que podem se passar ali dentro de um jogo. Né, então acho que você estando mentalmente bem, fisicamente a gente está bem, né, a gente sabe que a gente tem qualidade, a gente tem um treinador que é excelente, taticamente ele vai nos preparar da melhor forma, então a gente conseguindo ter um ambiente bom, estar mentalmente bem e forte, eu acho que é um grande fator para a gente fazer um grande jogo também.
2: That's it. Obrigado. Thank you, Marquinhos.
0: Obrigado a todos.
3: Terminou a coletiva do Marquinhos, já tem Carlo Ancelotti. 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
8: Seis horas e 35 minutos. Carlo Ancelotti, falando na coletiva antes de Brasil e Japão.
9: A seleção treinou fora da base, fora de Nova Jersey, e também será a primeira vez que a seleção jogará nesse horário, meio-dia, entre a manhã e a tarde. O que é que isso muda na seleção brasileira, até mesmo também no desenrolar da partida, como foi a preparação para essas mudanças?
10: É, a rotina antes do jogo vai mudar um pouco, não muito, mas obviamente jogar a meio-dia é um pouco mais diferente. A verdade é que a estrutura deste estádio é muito boa, é um estádio onde não vamos sofrer o calor, a temperatura. Sim, temos que mudar pouco, mas os jogadores estão acostumados, sempre treinamos mais ou menos a esta hora, então não acho que, acredito que não vamos ter problema a jogar o jogo a meio-dia.
11: 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Yo le quería preguntar, y un poco en la línea de lo que preguntaba la compañera, bueno, usted tiene muchísima experiencia en este tipo de definiciones, la primera en un mundial, pero ¿cómo traspasar lo que tiene que entender el futbolista en cuanto a lo que se está jugando? Lo digo desde lo que usted dijo recién, desde la mente, pero sobre todo desde el corazón. ¿Qué carácter se necesita tener para jugar un partido como estos y cómo usted lo traspasa al equipo en ese mensaje de saber lo que se están jugando los jugadores, que no hay más partidos que este? Gracias.
10: Vamos a jugar un partido de fútbol. Un partido de fútbol importante dentro a un evento muy importante que es la Copa del Mundo. Pero al final es un partido de fútbol. Es como tú puedes manejar la presión focalizado en lo que tú tienes que hacer en el campo. Esto es la idea que vamos a tener, focalizado en todos los aspectos, defensivo, ofensivo, jugar juntos.

0: minutos, porque es un juego que precisa esto. Jugamos contra un rival fuerte, que tiene buena organización, que tiene calidad, entonces precisamos sobre todo esto, tener la idea clara de lo que queremos hacer en el campo.
1: Thank you, coach. We just kindly ask all the photographers to leave the floor, please. Thank you. Just waiting some 20 seconds, please. Photographers, please. All photographers.
2: Okay. Essa orientação para que os fotógrafos não tirem fotos, Ancelotti continua na entrevista coletiva antes do jogo de amanhã entre Brasil e Japão. O Brasil joga em Houston, no Texas. E claro, você vai acompanhar e terá transmissão amanhã ao vivo na Band News FM de Brasil e Japão a partir do meio-dia, horário de Brasília.
3: Agora começa um momento diferente da Copa do Mundo. Começa um tipo de desafio que ajudou a você ser um dos treinadores mais respeitados da história do futebol mundial. Você acredita que no mata-mata é onde você encontra a sua melhor versão?
0: Não sei, isso não é um mata-mata, é um mata, é nada mais. Não há a volta, aqui não há a volta. Brasil tem a sorte que tem jogadores muito expertos neste aspecto. Temos, a nível de experiência, esta equipe é muito, muito forte e sabe perfeitamente os jogadores como preparar esse jogo. E neste aspecto eu estou muito confiante.
4: Aquí, por favor.
5: Buongiorno, Daniele Fortuna, Radio Rai, la radio italiana. 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
4: Pedro.
6: Mister, Pedro Iva aqui à sua esquerda, ESPN. Durante a Copa você não costuma mais passar a equipe que vai iniciar o jogo na coletiva aqui de véspera. Mas você falou, depois do jogo contra a Escócia, que gostou muito do jogo e elogiou bastante o Ryan, que foi a sua mudança do segundo para o terceiro jogo. Falou que ele fez exatamente o que você pediu, com bola e sem. Essa equipe que evoluiu bem no terceiro jogo é a equipe que começa, ou mata, no caso, como você diz, é a equipe que começa o jogo de amanhã contra o Japão aqui?
0: Bom, não sei, não quero dar a escalação, porque não quero tampouco que você esteja demais tranquilo. Eu vou pensar a escalação perfeita para amanhã, e você, se dói a escalação agora, você está tranquilo. Só penso eu, tenho que pensar também vocês.
4: PVC.
7: Professor, Paulo Vinícius Coelho, PVC, canal UOL.
0: Sim.
7: Hoje me chamou a atenção, no período que a gente teve acesso ao campo, que o senhor foi, que você foi em direção aonde estavam Matheus Cunha e Bruno Guimarães, conversou um pouquinho ali com eles, pode ser uma coincidência, só porque pode conversar com ele em qualquer lugar. Mas queria que comentasse, foi uma coincidência? E como é que está essa combinação dos dois? Matheus sai, o Bruno se infiltra, como por exemplo na jogada do terceiro gol contra a Escócia.
0: Ah, sim. Bom, a mobilidade, é verdade que a posição de Cunha no último jogo nos deu vantagem, porque é uma posição que não é tão bem definida no campo, então como acho que é muito importante mudar de posição para não dar muita referência ao equipe rival. Creio que os três, Bruno, Paquetá e Mateo, fizeram bem no último dois jogos neste aspecto.
8: Boa tarde, Ancelotti, aqui ao centro, Rodrigo Oliveira, Rádio Gaúcha. No último jogo.
0: Não veio.
8: Aqui, bem no centro.
0: Ah, perfeito.
8: Aqui. No último jogo.

0: de 15 minutos, obviamente, está bastante bien. Y depende mucho del contexto del juego y de la evolución del juego de mañana.
1: Ancelotti, boa tarde. Boa tarde. É o Benja da TMC, prazer falar contigo a primeira vez. É, nessa semana, um atacante japonês, Kyoto Shengai, alguma coisa assim, menosprezou um pouco a seleção brasileira. Ele disse que não somos mais a potência que éramos antigamente e disse que o Neymar também hoje não dá tanto medo como causava antes. O senhor que já ganhou tudo no futebol, 5 Champions League, tem uma experiência incrível e tal. O senhor usa essas palavras desse atacante em algum momento, em alguma preleção? O senhor usa para falar para os seus jogadores ou o senhor ignora?
0: Não vamos falar de lo que se dice, vamos a estar focado no jogo, nas qualidades do rival, preparar bem o jogo, preparar bem o que podemos fazer para criar problema. É o que temos que fazer para evitar problemas. A preparação do jogo é só isto, não vamos a, como lo chamam em Inglaterra, mind games, não? Não se diz, como se diz em português?
2: Um jogo mental.
0: Jogo mental. Bem, não é tão complicado.
2: Sim, não.
0: Jogo mental, não vamos a trabalhar em isto.
3: Paulo. Boa tarde, aqui Paulo Galvão, do jornal Estado de Minas, de Belo Horizonte. Mister, algumas pessoas estão dizendo que o Brasil está do lado mais fácil da chave da Copa do Mundo para chegar à final. O senhor concorda com isso?
0: Bom, não sei. Não concordo, porque creio que cada jogo é difícil, muito difícil, porque há muitas coisas que temos que pensar. Há muita pressão, obviamente. Temos que pensar que se vamos a fazer bem amanhã, estamos a casa. Então, però non credo che sigo convencido che até agora non hai un favorito claro. Può essere che equipes hanno fatto meglio che otros in questa prima fase, ma un equipe favorito claro non vedo. Então, credo che va a essere un mondiale abbastanza equilibrato, competito.
4: Please.
5: Yes. Yuko Demura from NHK here.
0: Okay.
5: Brazil lost to Japan last year. Does that make this match particularly important and put extra stress or pressure on you and the team?
0: Oh, yes. I think it was not it was a good experience for us to find, to know that Japan is a really competitive team. They are one of the best teams in the world. They are number 17 in the ranking. They beat...
6: Ancelotti, obviamente, respondendo uma pergunta em inglês, dizendo que o Japão é um time muito competitivo, tem respeito por eles.
0: A game like a final, because...
6: O jogo é como uma final.
0: A final.
7: Professor,
6: e é isso.
7: O Paraná lhe abraça, o Osiris Nadal do grupo, aliás, do grupo não, é um pequeno grupo ainda, né, do Portal Agora e da CBN. Primeiramente, queria lembrar o senhor que em 14 de outubro do ano passado, na Copa Quirim, os japoneses viraram contra nós fazendo 3-2. Que lições o senhor tira de lá, embora são times diferentes, que jogou lá e o que vai jogar aqui? E pergunto ao senhor, a esperança da vitória de passar para as oitavas está mais forte do que se possa imaginar?
0: Não, está forte, però somos conscientes que o partido tu tem que jogarlo e jogarlo bem, porque, como você lembra, Japão nos ganhou em novembro aquele jogo. Obviamente, agora ganhou jogando muito bem na segunda parte e, obviamente, temos em conta isso. Que es un equipo que tenemos que respetar y vamos a respetar.
8: Aquí, Carlos. Por favor, Cosme Rimoli, do Portal R7, da Record News. Você fala muito quando você assumiu sobre tradição, né? Todo mundo diz quando o Brasil cruzou com o Japão que o Brasil teria, teoricamente, muito mais tradição nesse mata-mata, teria esse favoritismo. Eu queria saber se

0: disse que não existe favoritismo hoje. É isso mesmo? E só mais uma coisa, a FIFA mudou até a tradição aqui, a gente também está falando em italiano. Como é que você se sente sendo um pedaço da Itália na Copa do Mundo?
1: Me sinto bene, italiano, brasileiro, sono italiano. È un'esperienza fantastica, trainare il Brasile. Então, me sinto, sto molto bene nessa posizione. E l'altro qual era? Ho olvidato la pregunta. Bom, il futebol mudou, il futebol ha mudato, credo che non hai equipo desorganizzato, non esiste mai, perché tutto il mondo studia, tutto il mondo lavora, tutto il mondo apprende, non vedo, non può essere che hai equipo con meno qualità individuale, questo è ovvio perché la qualità individuale o talento è molto parte della genetica, ma equipo disorganizzato o fisicamente non a un buon livello non esiste, non esiste. Tutti lavorano forte, tutti giocano con intensità, tutti lottano. Mi sorprendeva abbastanza, dopo ovviamente la differenza è la qualità individuale, però l'intensità del gioco, l'organizzazione difensiva e offensiva è molto buona in tutti gli equipi e in tutti gli allenatori.
2: Aline.
3: Olá, aqui Marcelo do Band News FM, mister aqui atrás, bem aqui atrás,
1: bem aqui atrás.
3: Mister, o Brasil ganhou contra a Escócia pressionando a saída de bola, pressionando os zagueiros da Escócia muito fortemente. E o Japão é um time que sai jogando de trás muito melhor do que a Escócia. Essa característica do Japão faz você repensar a sua estratégia para o jogo ou a filosofia vai ser a mesma? Obrigado.
1: Sim, questo é um aspecto importante do jogo de amanhã. A saída da bola do Japão é muito boa e quando eles passam a pressão são muito, muito perigosos. É um aspecto que estamos considerando qual tipo de pressão temos que fazer. Ou, por lo menos, hemos considerado, porque tu me dizes, pode dizer, é até agora que fez. Não, já estava considerando este aspecto.
4: Tchau, Mr. Robert Gasparian, during your long manager career, if I'm not wrong, you didn't manage any Japanese players in your clubs. So if you had an opportunity to manage one, who will you pick up from the whole Japanese history? Maybe you have faced against the Japanese players.
5: A pergunta foi sobre jogadores japoneses, dizendo que o Ancelotti nunca treinou um atleta japonês. Quem que ele escolheria?
1: My team that was Parma when I grew up, and Suzuki is really is doing really well and is really respected in my region.
5: Ele cita o Suzuki que jogou no Parma, que era o time dele quando era criança.
2: Pode ir.
6: Mister.
1: Sim.
6: Se na época de jogador lá na Roma.
1: Sim.
6: Se o seu técnico, na véspera de um jogo importante, chegasse para o senhor e falasse para todos os jogadores, não anunciasse o time, como é que o senhor ia dormir sem ter o time anunciado para todo mundo? Como é que o senhor ia se sentir assim? Como é que o senhor ia dormir sem saber se ia jogar ou não?
1: Bem, ia dormir. Você pensa que o jogador não dorme bem? Habitualmente, che passa? Che il giocatore che va a giocare sa, è il giocatore che non va a giocare che non sa, ma il giocatore che va a giocare sa che va a giocare. È un colloquio individuale, ma il giocatore dorme bene, dorme molto bene, meglio che un allenatore.
2: Termina Wellington, best question.
7: Meu querido Carlo Ancelotti, na última entrevista, sim, nós estávamos muito eufóricos, inclusive te perguntar que qual mensagem só passa para os brasileiros. Eu pedi calma, muita calma. Os dias se passaram, nos preparamos, temos o Japão pela frente. Qual é a mensagem para os brasileiros que já estão se preparando para o jogo? A exemplo do que disse o João e o senhor, já estão concentrados para o jogo contra a seleção japonesa.

0: Concentrado, está motivado, está preparado. Preparado significa preparado a todo lo que puede pasar en el juego de amaña, que puede ser muchas cosas, a prórroga o penalti. Hemos preparado todos los aspectos.
1: Ace, thank you. Thank you, everyone. Thank
0: Obrigado.
2: Thank you.
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5: Você acompanhou, portanto, aqui na Band News FM, a coletiva do técnico Carlo Ancelotti e também do zagueiro Marquinhos nessa prévia, antes da partida de amanhã, primeiro jogo do Brasil de eliminatória nessa Copa do Mundo. Tivemos hoje a vitória do Canadá sobre a África do Sul por 1-0, gol no finalzinho da partida. Né? Caso contrário, teríamos prorrogação, mas não, o Canadá fez um gol e venceu o jogo por 1-0. Foi o primeiro mata dessa Copa do Mundo. E amanhã, portanto, às 14h, horário de Brasília, tem Brasil e Japão. Daqui a pouquinho a nossa equipe resume o dia da seleção brasileira nesse último dia de preparação antes da partida de amanhã contra o Japão. E também resume o que disse, que você acompanhou agora também, a palavra do Ancelotti e também a palavra do Marquinhos. 6h55, atenção rede, agora no noticiário da sua região.

0: Seguimos juntos aqui na Band News FM São Paulo, 96,9, 19 graus na média temperatura, noite de domingo. Segue com tempo estável agora agora em São Paulo, e é uma noite de domingo com poucas nuvens, né? Temperatura amena, os termômetros apontando essa média, 19, 20 graus, e o tempo firme, portanto, ao longo de todo o fim de semana. A gente teve frio, né? Muito frio, aliás, ontem. E a segunda-feira também promete ser tempo relativamente aberto, tempo seco, ao contrário dos últimos dias na capital paulista, quando tivemos chuva, né? Amanhã a expectativa é de tempo aberto e seco, né? A mínima de 15 graus na madrugada, então vai fazer frio. E aí a gente tem muitas vezes aquele nevoeiro, foi assim nos últimos dias, né? E no decorrer do dia o sol vai aparecendo, poucas nuvens. A temperatura vai chegar facilmente aos 26 graus, segundo o Centro de Gerenciamento de Emergências da Prefeitura. Então, mínima de 15, máxima de 26 graus.
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0: Acompanhando também a situação das estradas, o motorista encontra a boa situação agora. A gente faz um giro aqui para quem retorna do interior ali de Jundiaí, Campinas, pelo sistema Anhanguera Bandeirantes. Movimentação normal, aliás, nos dois sentidos. A Castelo Branco também sem problemas agora para o motorista, assim como a Raposo Tavares. A Raposo tem um movimento um pouco mais intenso, com alguma lentidão entre Vargem Grande, Paulista e Cotia, principalmente na passagem por Cotia. O mapa indica um acidente ali provocando

0: essa lentidão, mas depois da passagem por Cotia a situação melhora e aí o tráfego só vai voltar a ficar com lentidão um pouco antes do Rodoanel Mário Covas, mas é um pequeno trecho ali na região da Granja Viana. Passou o Rodoanel, aí o motorista volta a atingir a velocidade máxima permitida. Já a Regis Bittencourt tem bastante lentidão agora para quem vem a São Paulo, na altura ali de Itapecerica da Serra até Embu das Artes, justamente até o Rodoanel. Depois a situação melhora. Sistema Anchieta Imigrantes agora nos dois sentidos com boa situação, Padre Manuel também, assim como a Cônego Domênico Rangoni, para quem vai ou volta do Guarujá. Rio Santos, sem problema para o motorista no trecho aqui do estado de São Paulo. Mogi Bertioga é boa opção para retorno do litoral, também para ida ao litoral, nenhum problema na Mogi Bertioga. A Tamoios tem boas condições, Oswaldo Cruz para quem sai de Ubatuba ou vai para Ubatuba também, com boas condições de tráfego. A Carvalho Pinto, Ayrton Senna, também com boa situação, inclusive para quem chega a São Paulo, movimentação normal. É claro que fica mais intenso ali nas proximidades do Itaim Paulista, Itaquaquecetuba, mas no geral o motorista não vai encontrar, aliás, não vai encontrar nenhum tipo de problema na Ayrton Senna agora na vinda para São Paulo ou na saída aqui da capital paulista. E a Dutra também com boas condições de tráfego, passando ali por Taubaté, por São José dos Campos, naquele trecho ali, nenhum problema para o motorista até a chegada a São Paulo. Pela Fernão Dias, o motorista vai encontrar lentidão. Pouquinho antes de Mairiporã ali, para quem volta de Atibaia, por exemplo, chegada a Terra Preta ali com lentidão até Mairiporã, depois de Mairiporã a situação melhora até a chegada ali a Guarulhos e depois a Dutra, a marginal do Tietê. Então a Fernão Dias tem um pequeno trecho de lentidão nessa altura aí de Mairiporã. E a Dom Pedro, para quem sai ali da região da Dutra e vai em direção a Campinas ou faz o sentido inverso, também boas condições de tráfego neste momento. Tem informação do trânsito das estradas? Vai mandando mensagem para cá de texto ou de áudio no 999-592-100. Atenção, rede.
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2: Terminou há pouco e você acompanha aqui na Band News FM as entrevistas coletivas do zagueiro Marquinhos e também de Carlo Ancelotti. Nesta véspera, amanhã tem, posso chamar de decisão, Brasil e Japão, a fase eliminatória agora da Copa do Mundo. Quem perder sai, quem vencer fica. Quem acompanhou tudo e traz os detalhes pra gente do dia da seleção brasileira e principalmente faz um resumo do que disse o Ancelotti, do que disse o Marquinhos e a Aline Fanelli. Boa noite, Aline!
3: Oi, Arthur, boa noite para você e para quem está acompanhando a gente. Um Ancelotti tranquilão hoje, né? Bem humorado, respondendo com sorrisos, diferentemente da véspera do jogo contra a Escócia, que ele estava um pouco mais tenso, até pela situação naquele dia do atraso do voo da seleção brasileira e ele às 9 da noite precisou ir para a entrevista coletiva. Então hoje a gente percebeu que ele estava um pouquinho mais leve. Não quis revelar a escalação, acreditamos também que por uma estratégia, né? Para não dar tudo de mão beijada para a equipe do Japão. Muitos jornalistas japoneses estavam na sala, eles não saíram depois da entrevista coletiva do Japão, e o Ancelotti deve repetir a escalação do jogo contra a Escócia. Ele disse que o time está muito bem preparado, a seleção treinou jogadas de bola parada nos últimos dias, e ontem, enquanto a gente deixava o CT, dava para ver que tinha uma formação ali de trabalho com boneco.

0: blocos em duas linhas muito apertadas de marcação, ou seja, imaginando que o Japão pode jogar um pouquinho mais fechado até. E o Ancelotti basicamente disse, olha, nós estamos preparados para todas as ocasiões que podem ser vistas no jogo. Até pênaltis, prorrogação, estamos preparados para tudo, inclusive com relação ao Japão. E o horário não vai ser um problema para o Brasil, porque aqui o jogo vai ser meio-dia do horário do nosso horário, 14h do horário de Brasília. E a seleção brasileira está acostumada a treinar neste horário, nessa faixa de horário. O almoço do Brasil, por exemplo, costuma ser entre 14h30 e 15h. Então, a questão de horário não vai ser problema e nem da temperatura, porque o estádio é climatizado, está super fresquinho do lado de dentro e do lado de fora um solzão, um calor de 34 graus, Arthur.
1: Obrigado, Aline, pelas informações. Está preparada para o jogo de amanhã? Tem alguma programação amanhã já da seleção brasileira? Alguma programação prévia para a saída do ônibus em direção ao estádio, chegada, essas coisas?
0: O ônibus geralmente chega 1h30 antes, então eu acho que o ônibus vai sair do hotel entre 9h30 e 10h aqui do nosso horário. Só que a gente vai chegar muito mais cedo aqui o estádio, né? Pra gente também uma novidade esse jogo ao meio-dia. Então a gente vai sair do hotel mais ou menos entre 6h30 e 7h pra fazer todo o trajeto e colocar na posição da Band News FM também. A gente antecipa um pouquinho, mas vai ser muito legal e a gente espera sair daqui com a classificação.
1: E tá quente por aí? Como é que foi hoje?
0: Nossa, demais, Arthur, mas eu vou te falar que em Miami tava pior, tá? Uhum. Porque aqui ainda tem um certo ventinho, então é quente, tá sol, mas tem um ventinho. Em Miami não, em Miami tava muito, muito, muito mais abafado e tudo climatizado, né? Então só na rua mesmo que é melhor a gente evitar.
1: Obrigado, Aline, pelas informações. Até mais, bom trabalho aí.
0: Valeu, até mais.
1: Até mais. Aline Fanelli volta ao longo da programação com trechos do que disse o Ancelotti, fazendo um resumo do Ancelotti, também do zagueiro Marquinhos, e amanhã toda a nossa equipe na transmissão de Brasil e Japão. Às 11, o Band News Station com Eduardo Barão e com Renan Suquevicius, já com aquele esquenta, só Copa do Mundo, só preparação do Brasil, só informações também das duas seleções para esse confronto, e ao meio-dia a gente abre a nossa transmissão direto de Houston. Todas as informações amanhã, você não vai perder nada, a bola vai rolar às 14h, tudo no horário de Brasília. A gente segue ligado também nas notícias internacionais e também no conflito, né, envolvendo Israel, Irã, Estados Unidos, o Líbano. Hezbollah rejeitou hoje o acordo de segurança firmado entre Israel e Líbano e afirmou que o pacto representa uma rendição e uma violação da soberania libanesa. O grupo extremista também diz que não aceita a condição de desarmamento prevista entre os dois países. Segundo manifestou o líder da organização islâmica, a resistência armada do Hezbollah continuará até a retirada das tropas israelenses do sul libanês. O acordo assinado na última sexta-feira com mediação dos Estados Unidos prevê uma retirada gradual de Israel condicionada ao desarmamento justamente do Hezbollah. Nove apostas acertaram a quina de São João. O sorteio foi hoje, né? Na tarde de hoje, cada uma vai receber R$ 26.600.000, com a premiação total estimada em mais de R$ 239 milhões. As dezenas sorteadas, anote aí, 19, 32, 50, 73 e 75. Repetindo, 19, 32, 50, 73 e 75. 1.674 apostas acertaram a quadra, vão receber pouco mais de R$ 12.000. Outras pessoas acertaram juntas três dezenas ou duas, dividindo prêmios bem menores. Falamos sobre seleção brasileira, agora a gente segue com o esporte, porque o tenista João Fonseca estreia amanhã pelo torneio de Wimbledon, um dos quatro torneios mais importantes do tênis mundial e o único disputado na grama. O representante brasileiro enfrenta o veterano espanhol Roberto Bautista, 38 anos, previsão de início do duelo por volta das 11 da manhã no horário de Brasília. Fonseca, de 19 anos, busca mais uma participação de destaque após brilhar na disputa do Aberto da França em Roland Garros. No saibro francês, ele eliminou, além da Sérvia, Novak Djokovic, foi um jogaço, né? E avançou até as quartas de final, quando acabou caindo para o tcheco Jakub Mensik. Então, João Fonseca amanhã voltando às quadras, agora não no Saibro,

0: 7h08, arrecadação federal em maio bateu um novo recorde. Vamos para Brasília, quem explica e traz os detalhes é o Márcio Rocha.
1: A arrecadação do governo federal com impostos, contribuições e demais receitas durante o mês de maio de 2026 é a maior já registrada para o período desde o início da série histórica, iniciada em 1995, de acordo com a Receita Federal. Segundo os dados divulgados pelo governo, o valor chegou a 266 bilhões e 800 milhões de reais, o que significa um crescimento de mais de 10% na comparação com o mesmo mês do ano passado. Na ocasião, a arrecadação federal chegou a 241 bilhões de reais. Ainda de acordo com a Receita Federal, os cinco primeiros meses do ano também registraram uma soma histórica, chegando a 1 trilhão 320 bilhões de reais entre janeiro e maio. O crescimento foi de cerca de 11%, o que significa que esse resultado também é maior do que o registrado no mesmo período do ano passado, quando foram recolhidos 1 trilhão 190 bilhões de reais. Para o chefe do Centro de Estudos Tributários e Aduaneiros da Receita Federal, Claudemir Malaquias, a alta no petróleo no mercado internacional, causada pela guerra no Oriente Médio, ajudou no resultado. E que, como muitas exportações do produto ainda não chegaram às contas do governo, a expectativa é que no mês que vem a arrecadação tenha um resultado parecido.
2: No mês de maio, começaram os recolhimentos relativos à incidência do imposto de exportação sobre o óleo bruto. Esse tributo ele é recolhido 60 dias após o embarque do óleo com destino ao exterior. Então, os primeiros recolhimentos apareceram agora no mês, em meados de maio. Então, provavelmente, agora no mês de junho, nós vamos ter novos recolhimentos relativos aos embarques que foram efetuados 60 dias atrás.
1: No entanto, para o economista Gabriel Uarian, esse cenário não deve se repetir, já que o preço do barril de petróleo deve se estabilizar nos próximos meses. Mas ele lembra que a arrecadação segue o cenário econômico do país.
3: A arrecadação, ela continua sendo sustentada pelo crescimento da economia brasileira, pela formalização do mercado de trabalho, pelo consumo das famílias, pelas diversas medidas de aumento da carga tributária. Esses fatores, eles devem continuar entregando resultados positivos. Só que em um ritmo provavelmente menos acelerado, o governo vai precisar continuar contando com o bom desempenho de atividade econômica e com a manutenção da carga tributária elevada para manter a arrecadação em patamares altos.
1: O governo federal comemora o aumento da arrecadação devido às metas das contas públicas em 2026. O objetivo é ter um saldo positivo de 0,25% do produto interno bruto, o que corresponde a cerca de 34 bilhões de reais. De acordo com a legislação, existe um intervalo de tolerância de 0,25 ponto percentual em relação à meta, ou seja, ela será considerada formalmente cumprida se o governo tiver saldo zero ou se chegar a um superávit. Apesar disso, a expectativa é que o governo tenha um rombo de pouco mais de 23 bilhões de reais em 2026.
0: Agora 7h11, mais uma vez o noticiário da sua região.

0: Seguimos juntos aqui na Band News FM São Paulo 96,9. Participe da nossa programação. Você tem informações, manda para cá no nosso WhatsApp, o 11. Você está em São Paulo, não precisa divulgar, colocar o código, né? Então é o 999-592-100. 999-592-100, mensagem de texto, mensagem de áudio. Alguma informação do trânsito das estradas, manda para cá. Daqui a pouquinho a gente atualiza, aliás, a situação do trânsito.
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0: Mudando a trilha aqui para trazer mais uma vez as informações das estradas, atualizando para você principalmente a situação da Raposo Tavares e da Castelo Branco. A lentidão no sentido capital na Raposo do 34 ao 30, alto fluxo de veículos, né? Movimento intenso, o motorista vai no ande e para em alguns trechos, depois acelera um pouco, aí volta a reduzir a velocidade. Então isso vai do 34 até o 30. E na Castelo Branco também sentido capital, congestionado o tráfego do 44 até o 28. Então vai no ande e para na Castelo do 44 ao 28, segundo as informações da concessionária Ecovias, que administra esse trecho da Castelo e da Raposo Tavares. Na Imigrantes agora, para quem volta para São Paulo, lentidão do 68 até o 66, 2 km. Alto fluxo de veículos, também aquela coisa, né? Às vezes o motorista acelera um pouco, depois é obrigado a reduzir a velocidade, o movimento está bastante intenso também na Imigrantes, para quem sobe. Mas não é um grande congestionamento, não. É no trecho de Serra, inclusive o mapa aqui, pelo que eu estou observando, ele indica um acidente nesse trecho, que a concessionária ainda não indica oficialmente, mas o mapa aqui está mostrando pelo que a gente pode observar. E a Regis Bittencourt também tem lentidão na volta para São Paulo, no trecho que vai ali de Itapecerica da Serra até Embu das Artes. O motorista também precisa ter paciência neste trecho, né? Nas demais rodovias que cortam o estado de São Paulo, situação normal, de acordo com a Polícia Rodoviária, o DR e as empresas concessionárias. E a gente aproveita e dá uma passada também pelas ruas da cidade. Aliás, a Bandeirantes eu observo aqui que tem lentidão na chegada a São Paulo, justamente ali no trecho antes da chegada marginal do Tietê, ali perto do Parque Cidade Toronto, perto ali do Parque São Domingos, aquela lentidão tradicional de domingo à noite na chegada pela rodovia dos Bandeirantes. Depois, quem segue pela marginal do Tietê no sentido da rodovia Ayrton Senna vai encontrar movimento bastante intenso a partir da ponte Júlio de Mesquita Neto, né? E principalmente na pista expressa e na pista central. Obras estão sendo realizadas segundo a indicação do mapa e também tem um acidente ali pertinho da ponte Júlio de Mesquita Neto. Só depois é que a situação melhora já pertinho ali da região do IMB. O movimento é intenso, tá? Não chega a ter grande lentidão não na marginal do Tietê, é só ter um pouquinho de paciência pelo que a gente pode observar. E para quem vai seguir o caminho pela Expressa em direção a Ayrton Senna, um pouquinho antes da entrada da Dutra, o mapa indica um acidente aqui e a lentidão por aproximação, também na pista Expressa, tá? Então o motorista vai precisar ter paciência por esse trecho, um pequeno trecho de congestionamento justamente ali na entrada para a Dutra. Aliás, quem chega a São Paulo pela pista local da Dutra e depois vai seguir pela Salim Farah Maluf vai encontrar lentidão nesse trecho final, passando pela marginal do Tietê por cima ali na ponte, né? E seguindo pelo trecho inicial da Salim Farah Maluf. Mas antes da chegada à Radial Leste, aí o motorista já vai encontrar trânsito bom. 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
1: Antes de iniciarmos um novo jornal, eu leio aqui no band.com.br que o presidente Lula vai anunciar amanhã um novo conjunto de medidas voltado para o incentivo de cidadãos que mantêm dívidas a serem pagas rigorosamente em dia, né? Programa que vem sendo chamado de Desenrola Adimplentes. Será lançado oficialmente em cerimônia no Palácio do Planalto às 9h30 da manhã. É o Desenrola para quem está com a conta em dia, né? E quer fazer algum tipo de negociação, enfim, mesmo pagando em dia. Essa confirmação foi dada pela Secretaria de Comunicação Social da Presidência neste domingo. O ministro da Fazenda, Dário Durigan, participará dessa cerimônia para detalhar como é que vai funcionar, enfim, como a iniciativa vai funcionar na prática, aliás, para o consumidor brasileiro. Ao contrário do Desenrola original, do Desenrola Brasil, né, que foi a renegociação de dívidas para quem tinha, enfim, pagamentos em atraso, dívidas negativadas, o Desenrola Adimplentes tem esse caráter preventivo, um reforço positivo, e o objetivo é oferecer um diferencial para o bom pagador, né, para tentar proteger esse bom pagador, de acordo com o governo, de juros elevados em linha de créditos tradicionais, como cartão de crédito, crédito pessoal, e tentando incentivar a manutenção da saúde financeira das famílias. A ideia, a proposta, prevê que essas pessoas possam trocar dívidas mais onerosas por modalidades de crédito com taxas de juros mais competitivas ou com prazo mais longos. E a iniciativa é desenhada justamente para atender famílias com rendimentos mensais de até 5 salários mínimos. Daqui 30 segundos, um novo jornal para você aqui na nossa programação.
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7h20, você acompanha a programação da Band News FM nesta noite de domingo, dia 28 de junho de 2026. Mais uma vez, eu sou Arthur Covre, mais uma vez atualizando as principais notícias do dia. Mais de um terço dos eleitores brasileiros afirma não saber ou não lembrar em quem votou para governador em 2022, segundo pesquisa Datafolha divulgada hoje. De acordo com esse levantamento, 38% dos entrevistados não se recordam da escolha para o Executivo Estadual, enquanto 54% dizem lembrar e 9% afirmam não ter votado em nenhum candidato. O índice de esquecimento sobre a disputa estadual é significativamente maior do que o registrado em relação à eleição presidencial de 2022. No caso do Planalto, apenas 7% dos entrevistados disseram não se lembrar em que votaram para presidente, enquanto 85% afirmaram recordar a escolha e 8% declararam não ter votado em ninguém. A Polícia Federal confirma a prisão na Itália de um brasileiro investigado por integrar uma organização criminosa inspirada na ideologia neonazista. A captura ocorreu ontem na cidade de Pávia, após a emissão de um alerta internacional da Interpol. O suspeito, João Guilherme Correia, era alvo de um mandado de prisão preventiva expedido pela Justiça de Santa Catarina. Ele era personal trainer no Paraná e já era acusado pela participação em um duplo homicídio contra um casal em 2009, na região metropolitana de Curitiba. Informação agora da Copa do Mundo com o gol do meia Stephen Eustáquio. Nos acréscimos do segundo tempo, o Canadá venceu a África do Sul por 1-0 no primeiro jogo da fase de mata da Copa do Mundo e garantiu a classificação para as oitavas de final do torneio. Aliás, na coletiva do Ancelotti, agora ele foi perguntado dessa fase de mata-mata, ele disse, não é mata-mata, é só mata porque não tem jogo de volta. O país da América do Norte agora aguarda a definição do adversário na próxima partida eliminatória, que será realizada no próximo sábado em Houston, às 14h, horário de Brasília. O rival vai sair do confronto entre Holanda e Marrocos, que se enfrentam amanhã, 22h, em Monterrey, no México.

como os vizinhos mexicanos e americanos. O Canadá é uma das sedes da Copa, mas a seleção do país não mais jogará em casa, já que o Canadá vai receber apenas mais duas partidas do Mundial em Vancouver, mas do outro lado da chave em que está o time de Eustáquio. E eu lembro para você que amanhã tem Brasil e Japão aqui com transmissão da Band News FM. A bola vai rolar às 14h, mas, enfim, ao longo de toda a manhã você já vai acompanhar as informações com toda a nossa equipe direto dos Estados Unidos.

0: E também com ele, o nosso comentarista Mauro Betting. Ele falou das expectativas justamente para essa partida do Brasil contra o Japão pela Copa do Mundo amanhã. Ele teve uma conversa e fez essa análise a bater um papo com os âncoras do jornal Band News, Luiz Megali e Carla Bigato. Acompanhe.
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2: Ai, Mauro, você acompanhou aqui ao meu lado a classificação japonesa. Aliás, a classificação de suecos e japoneses, né, com o Japão pegando o Brasil. O que você achou, hein, Mauro?
3: Tudo que vocês falaram em cima do Bernardo, o 3-4-2-1 não muda muito, mas perdeu três dos melhores ou os três melhores jogadores para provavelmente segunda-feira em Houston. Sofreu mais do que deveria contra uma Suécia, que não é grande coisa e também não foi, e ainda assim o Japão se complicou. Mas na dúvida é só ver o gol do Japão. Os caras sabem o que fazer com a bola, sabem contra-golpear. Tem dificuldade sim no jogo aéreo, aliás, historicamente, mas vem numa sequência de três Copas do Mundo muito boas. O Japão chegou para ficar desde o primeiro Mundial que a seleção japonesa disputou lá em 98. É uma das nove seleções que estão em todos os Mundiais. Sim, mas agora aumenta com 48 seleções, eu sei, mas não é por acaso não. O Japão tem feito bons jogadores, tem uma boa equipe, disciplina, aquela coisa, até abusando do estereótipo, sim. Mas se eu tava um pouco preocupado pelo que o Brasil não vinha fazendo e pelo que o Japão vinha fazendo, eu acho que nessa última rodada você viu um viés de alta da seleção brasileira e não de baixa do Japão, mas talvez não seja tudo aquilo. E a pressão, sim, de enfrentar um Brasil no mata pode pesar se a favor da seleção brasileira. Eu vou dizer que depois da rodada dos dois jogos, eu estou mais confiante, e é isso, para ganhar do Japão. Legal. Aí venha quem vier e acho que pelo encaminhamento vai ser Noruega. Aí a gente continua com riscos, mas assim, com capacidade real de aquele meu sonho, quase que delírio do Brasil, chegar pelo menos até as semifinais, sim. Mas vai depender muito desse caminho do que vai acontecer com Portugal. Se Portugal chegar em segundo, há uma chance real de dar Espanha e Portugal já, que era a minha final antecipada. Não quer dizer final antecipada, era a final que eu esperava, né? Então pode mudar algumas coisas, mas aí abrindo esse caminho, tá de repente um Brasil-Argentina. Aí é questão de gosto saber para quem que a gente vai sofrer, e muito, se a gente chegar até a fase semifinal.
4: Mauro, a gente falou um pouco mais cedo do Equador, né? Da virada do Equador sobre a Alemanha. Queria suas considerações aí, pinceladas de emoção.
3: Então, o Equador, cara, é assim, é uma coisa que a gente tem que estudar, quer dizer, a gente estudar, tem que estudar, né? É um exemplo porque, assim, o Equador, até o início deste século, era melhor que a Venezuela, né? Aquela coisa, enfim, né, do futebol. E a Venezuela já não tem sido mais Venezuela, o Equador tem sido muito melhor do que Bolívia, que era mais ou menos o mesmo nível, do que Chile, do que Paraguai, do que foi segunda colocada nas eliminatórias. E tem um trabalho de base excelente, muito levado pela Independiente del Valle, que é outro exemplo de clube para a América do Sul e para o mundo, e o futebol equatoriano para o mundo mesmo. Um nível de jogadores de alta qualidade, né, e sobretudo Moisés Caicedo, seu meio-campista, jogador que é referência no Chelsea, campeão do mundo, é por aí. Assim, então você tem bons zagueiros, o Pátio, o zagueiro titular do Paris Saint-Germain, bicampeão europeu, campeão do mundo lá contra o Flamengo também. E com revelações estão vindo também, né? Então, como você pode mudar de patamar positivamente? Porque tem seleções como a minha Esquadra Azzurra, que nem vem para a Copa, e seleções como o Equador, que não era o esperado, tá? Eu achava até que quase que ontem, até porque a Alemanha que fosse empatar, mas não levar a virada do jeito que virou e com substância, com consistência equatoriana. É outra linda história de Copa do Mundo, mas não chega, digamos, a ser surpresa por tudo que o Equador faz há pelo menos uns 20 anos melhorando o nível e agora chegando nesse nível de competição, não como atletas, mas como seleção nacional também.
5: Valeu, Mauro!
3: Até mais tarde, gente.
0: Agora 7 horas.

0: 28 minutos, portanto não perca amanhã, ao longo de toda a manhã, todas as informações no Esquenta de Brasil e Japão, na fase já de mata, né? Pela Copa do Mundo, toda a nossa equipe mobilizada nos Estados Unidos, o jogo será em Houston, a bola rola às 14h, transmissão nossa abre oficialmente ao meio-dia, mas durante toda a manhã você vai acompanhando as informações. O ex-treinador de futebol, técnico tetracampeão da seleção brasileira na Copa de 94, Carlos Alberto Parreira, passou por um processo de sangramento no nariz nesse domingo e precisou de uma intervenção médica. De acordo com o último boletim, o mais recente, divulgado pelo Hospital Samaritano Barra da Rede Américas, no Rio de Janeiro, onde ele está internado, Parreira foi submetido a uma cauterização. O procedimento foi considerado um sucesso. O treinador encontra-se estável, permanece sedado, respira com a ajuda de aparelhos e ainda necessita de cuidados intensivos, de acordo com esse boletim médico mais recente. Já tem 83 anos, o Parreira enfrenta uma luta contra o diagnóstico de um linfoma, que é um tipo de câncer que se origina no sistema linfático, né? Faz parte do sistema imunológico, onde estão justamente as células responsáveis pela imunidade e vasos que conduzem essas células através do corpo, desejando pronta recuperação a Carlos Alberto Parreira, que segue internado no Rio de Janeiro. O turismo cresce no Paraná e o estado chega ao top 10 dos destinos mais procurados para quem quer viajar. Quem traz os detalhes para a gente é o Felipe Dutra.
1: O Paraná é um dos 10 estados mais vendidos por agências e operadoras a turistas brasileiros, segundo um levantamento divulgado pela Associação Brasileira de Operadoras de Turismo, Abrastoa. De acordo com um estudo anual, o Paraná encerrou o ano passado na nona posição. Em 2024, o estado não figurava no top 10. O ranking é liderado pela Bahia, seguida por Pernambuco, Alagoas, São Paulo, Rio de Janeiro, Rio Grande do Sul, Ceará e Rio Grande do Norte. Segundo o presidente do Viagem Paraná, Irapuã Cortes, os diálogos com operadoras e agências de viagens contribuíram para o avanço do estado no setor de turismo.
2: A gente começou a fazer essas capacitações que acabou acontecendo no Brasil inteiro, mostrando o quanto o Paraná estava preparado para receber esses turistas brasileiros. Focamos muito em Curitiba como sendo a capital mais fria, em Foz do Iguaçu como sendo a queridinha, né, no momento, e realmente a gente conseguiu trazer o Paraná para o top 10. Mostrando esse top 10 da Abrastoa, né? Que hoje eu posso dizer que seja a entidade que mais representa as operadoras e as agências de viagens, né? Então a Abrastoa realmente ela fez esse levantamento e mostrou que o Paraná cresceu muito. Lógico, a gente tem um desafio, que é manter, porque isso aconteceu ano passado, e esse ano a gente precisa manter e quem sabe até avançar. Mas isso daí, o que que é? Lógico que além das capacitações, é mostrar que nós tivemos planejamento, investimento e trabalho.
1: Os dados divulgados pela Abrastoa também apontam que Foz do Iguaçu foi o terceiro destino nacional mais buscado por turistas brasileiros e o segundo no ranking de turistas internacionais em 2025.
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0: Ó, tem mensagem aqui no 999-592-100 confirmando a nossa informação. Evite a pista central da marginal do Tietê sentido Ayrton Senna, altura ali da região do Limão. Interdição, de acordo com o nosso ouvinte aqui, final de telefone 3201. Tá bem ruim, né? Diz aqui o ouvinte a pista central. Tem outro ouvinte mandando mensagem dizendo aqui, ó, tem problema na linha 11 Coral. Eu fui dar uma olhada aqui, ó, a linha 11 Coral tem problema técnico no sistema de energia, circulação de trens entre as estações Suzano e Poá interrompida. Estamos aguardando a chegada de ônibus, informa aqui as informações oficiais, né, que a gente tem. Então tem problema no sistema de energia e a circulação de trens interrompida entre as estações Suzano e Poá. Na linha 8 Diamante, atividade programada, né? Circulando, portanto, os trens com maiores intervalos entre as estações Júlio Prestes e Itapevi, em embarques pela mesma plataforma na estação Lapa. E na linha 7 Rubi, para execução de obras de modernização da linha 7 Rubi, os trens circulam em via única entre Francisco Morato e Baltazar Fidelis, com embarque e desembarque na mesma plataforma nos dois sentidos, do restante operação normal nas linhas do

0: metrô e também da CPTM e da e também a linha Nova Esmeralda, da Esturquesa, enfim, nas demais situação normal. Se você tiver informação aí, compartilhe com os demais ouvintes, manda para cá pro 999-592-100.
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0: Notícia deste domingo que eu leio no bandnewsfm.com.br: dois homens suspeitos de atentar contra a vida do tenente Pimentel, um tenente da Rota, né, integrante das rondas ostensivas Tobias de Aguiar. E este tenente, inclusive, é irmão da Eloá Pimentel, irmão mais velho, né? Não sei se você ouvinte se lembra, Eloá Pimentel, aquele caso em que essa jovem foi feita refém, foi um caso que ganhou grande repercussão, né? E ontem ele estava em São Caetano, em uma moto parada no semáforo na Avenida Goiás, uma avenida importante de São Caetano, aguardando o semáforo abrir, né? O semáforo verde, em plena luz do dia, né? Os carros parados ali, geralmente a moto fica um pouquinho mais à frente num espaço pré-determinado, quando uma dupla em outra moto chegou por trás e atirou, fez vários disparos contra a cabeça, por trás desse tenente da Rota, que acabou caindo. A dupla então fugiu e a polícia desde ontem buscando os responsáveis por esse crime. E a polícia anunciou hoje que dois suspeitos de atentar contra a vida do tenente Pimentel, esses dois suspeitos foram detidos num primeiro momento e depois a justiça decretou a prisão de ambos, que estão sendo interrogados na sede do DHPP, estão detidos por lá. O crime ocorreu na tarde de ontem, né, na tarde de sábado, na região metropolitana, e esse crime foi registrado por câmeras de segurança, né? Então as imagens também podem ajudar na tentativa de identificação dos responsáveis pelos tiros, né? Os que foram presos ontem, hoje, foram três, na verdade. Um já foi liberado, é parente de um dos detidos, e esses dois homens, eles teriam auxiliado na logística, digamos assim, deste crime, mas os bandidos mesmos que estavam na moto, que efetuaram os disparos, esses ainda não foram encontrados, mas tanto a Polícia Civil quanto a Polícia Militar seguindo numa força-tarefa conjunta para tentar encontrar esses criminosos. De acordo com a Polícia Militar, a captura desses dois envolvidos que estão presos foi resultado justamente do trabalho de inteligência, cruzamento de dados, análise de imagens de câmeras de segurança. Então eles foram conduzidos à sede do DHPP no centro de São Paulo e vão ficar detidos enquanto a polícia busca por demais envolvidos neste caso. 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

0: A menopausa pode comprometer a saúde dos ossos, por isso médicos reforçam a importância do acompanhamento profissional para prevenir complicações que começam já no período que antecede a menopausa. Quem traz as informações é a Jordânia Gama.
1: Quando se fala em menopausa, sintomas como ondas de calor, insônia, ganho de peso e redução de libido costumam ser os mais lembrados. Mas o que muitas mulheres não sabem é que essa fase também pode comprometer significativamente a saúde óssea, aumentando o risco de osteoporose, uma doença silenciosa e considerada

0: A principal causa de fraturas em pessoas acima dos 50 anos. Dados da Fundação Internacional de Osteoporose apontam que a doença afeta 3 vezes mais mulheres do que os homens. Um dos principais motivos está relacionado à queda da produção hormonal que ocorre durante a menopausa, especialmente do estrogênio, hormônio essencial para a manutenção da massa óssea. É o que explica a ginecologista e obstetra Aline Frota.
1: A menopausa é um marco importante na vida da mulher. Só que nessa menopausa ocorre uma queda importante do estrogênio. E com isso fica desregulado o sistema de formação e reabsorção óssea. Então é importante que toda mulher que esteja num período de climatério, perimenopausa e menopausa, ou seja, a partir dos 40 anos, procure um ginecologista para fazer a avaliação do seu estrogênio, para fazer a sua avaliação hormonal e aí sim poder avaliar os ossos e tratar.
0: Por isso, a prevenção e o diagnóstico precoce são fundamentais. Pensando na prevenção e cuidados de alguns sintomas, a assistente social Marclay Souza, de 51 anos, iniciou o acompanhamento médico ainda no climatério, fase que antecede a menopausa. Ela relata os benefícios do tratamento para a saúde e bem-estar.
2: Porque eu comecei já a sentir alguns sintomas, a indisposição, o calor, é insônia, mudança de humor, isso estava me incomodando muito. E isso me motivou, né, a procurar a orientação do meu ginecologista. Ele me passou alguns remédios, né, reposição. Já com 2 semanas eu já estava vendo assim melhora, né? Principalmente calor, a indisposição foi melhorando, né? Eu já estava mais disposta.
0: Além das opções terapêuticas, hábitos saudáveis fazem toda a diferença. A prática regular de exercícios físicos, uma alimentação equilibrada e o acompanhamento médico periódico são medidas essenciais para atravessar essa fase da vida com mais saúde, autonomia e qualidade de vida.
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7 horas e 42 minutos no horário de Brasília. Seguimos juntos na atualização das principais notícias deste domingo, dia 28 de junho de 2026. O presidente da Assembleia Nacional da Venezuela, Jorge Rodríguez, afirmou na tarde de hoje que o número total de mortos em decorrência dos terremotos que atingiram o país na noite de quarta-feira subiu para 1.450. Segundo dados oficiais, há 3.150 feridos e 12.

A Organização Mundial da Saúde emite um comunicado afirmando que mais de 1.300 pessoas morreram desde o dia 21 de junho por causa das altas temperaturas registradas na Europa. Segundo o chefe da entidade, Tedros Adhanom, o continente é o que mais aquece na Terra, registrando um aumento de temperatura duas vezes superior à média global. Em pouco mais de uma semana, o calor extremo na Europa levou vários países a registrarem temperaturas recordes. Na Dinamarca, por exemplo, os 37 graus Celsius deste sábado representaram o maior calor desde o início das medições nacionais, enquanto na França os termômetros ultrapassaram os 40 graus em várias regiões. Também na França, a onda de calor impactou hoje a parada do Orgulho LGBT de Paris, justamente no Dia do Internacional do Orgulho LGBT, celebrado neste domingo. O evento na capital francesa foi adiado e as autoridades locais determinaram a suspensão de concentrações ao ar livre para evitar a superlotação dos serviços de emergência e hospitais. Na Itália, a intensa onda de calor tem afetado o setor cultural do país, levando algumas das principais atrações turísticas a suspenderem a venda de ingressos e a restringirem o acesso do público.

0: As crianças e adolescentes que são influenciadores digitais dependem agora de uma autorização judicial para fazer publicidade. É o que prevê a nova regulamentação do Conselho Nacional de Justiça. Mais informações chegam a partir de agora com a Larissa Biscaia.
1: O Conselho Nacional de Justiça recentemente aprovou uma norma que vai, de certa forma, regulamentar o papel dos pais e dos responsáveis quando a gente fala de crianças, de adolescentes, de menores de idade que são influenciadores digitais. Sobre esse assunto, a gente conversa aqui na Band News FM com a doutora Meriana Anjos, ela que é advogada especialista em proteção de dados. Doutora, hoje você vai numa sala de aula, conversa com as crianças, não necessariamente o sonho é ser jogador de futebol. Muitos querem ser youtubers, querem ser influenciadores. Queria te ouvir um pouquinho sobre a importância dessa norma, que regras, que notas que ela está estabelecendo a partir da regulamentação.
2: Olá, bom, o que acontece, né? Nós tivemos no início desse ano, lá em março, uma alteração, né, um acréscimo no Estatuto da Criança e do Adolescente, do ECA. É o que nós chamamos de ECA digital. E quando houve esse acréscimo, né, de normas em relação à atuação de crianças nas redes sociais, por exemplo, e outras plataformas digitais, nós tivemos outros pontos que foram levantados. E uma dessas questões são os influencers mirins, né, digamos assim. Então, quando nós tivemos essa alteração, algumas coisas precisaram ser regularizadas e regulamentadas. Então, por exemplo, antes não tinha essa obrigatoriedade, por exemplo, de uma plataforma que vai vincular algum conteúdo, uma propaganda, um marketing, pedir uma autorização expressa judicialmente, né, para que aquela criança que está participando desse conteúdo tenha um resguardo jurídico ainda maior. E algumas questões começaram a ser discutidas. Por exemplo, seria trabalho infantil? Essa criança, ela está tendo os direitos dela resguardados? Como que está sendo o acompanhamento? Será que ela está deixando de ir para a escola para fazer essa propaganda, esse marketing? Será que não está muito excessivo? Então, todas essas questões surgiram através da, digamos assim, da ascensão, né, das plataformas digitais. E por isso que hoje em dia, realmente, muitas crianças pensam, né, eu quero ser youtuber, eu quero ser influencer. E tudo bem pensar dessa forma, mas elas precisam ter um resguardo. E aí vem essa questão, né, através do ECA digital e também agora melhor regularizado pelo CNJ, pelo Conselho Nacional de Justiça, para que essa atuação das crianças e dos adolescentes nas redes sociais seja feita de uma forma mais protetiva para elas.
1: E, doutora, pelo que eu dei uma lida, agora os pais têm que pedir uma autorização, na verdade, como você colocou, para que essa criança, para que esse adolescente possa fazer publicidade, as famosas publis online. Eu te pergunto de forma bem prática, essa autorização, ela é uma autorização única, que está válida ali por um tempo determinado ou para a vida inteira, ou a cada trabalho esses pais de influenciadores precisam de uma nova autorização?
2: Olha, essa autorização que nós chamamos de alvará judicial,

0: ela pode ser das duas formas. Por quê? Às vezes existe um conteúdo, uma propaganda, que vai gerar uma monetização alta, por exemplo, para aquela criança. E aí, o judiciário pode entender que aquele alvará específico tem que ser expedido somente para aquele ato. Agora, aquela criança, por exemplo, que está começando nas redes sociais. Então, ela começa a publicar todo dia um vídeo do dia a dia dela. É muito comum isso hoje em dia, né? A criança fazendo ali as coisinhas dela e ela começa a publicar isso na internet. Aí nós podemos ter sim um alvará geral, né? Esse alvará ele vai durar por 12 meses, vai ter essa validade de uma forma ampla. Agora, o que pode acontecer? Digamos que essa criança, esse adolescente, ele possui um alvará de forma ampla para atuação nas redes sociais. Mas no meio do caminho acontece alguma publicidade que gera uma outra forma de monetização, uma outra renda, digamos assim, né? E aí pode ser que ele tenha que expedir, ele seja notificado para expedir outro alvará, de acordo com cada caso. Então, pode ter o alvará específico, que só vai valer para aquela situação, e caso tenha outra publicidade, outro marketing, terá que elaborar outro alvará. Mas, para aqueles que já estão ali no dia a dia, né, publicando seus vídeos, às vezes nem são monetizados ainda, mas estão se inserindo nas plataformas digitais, pode ter um alvará mais amplo.
1: E como que fica a fiscalização nesses casos? Tem algum órgão que vai ficar responsável por ficar de olho, conferindo o alvará? É possível fazer uma denúncia, por exemplo?
0: Olha, as duas formas, é possível que aconteça uma denúncia. Isso pode acontecer até pelo próprio Ministério Público. Se o Ministério Público quiser intervir, ele vai intervir no procedimento de alvará, mas ele também pode denunciar, né? Nós temos algumas discussões hoje em dia lá no Judiciário em relação a esses influencers mirins. Então, o Ministério Público do Trabalho é um pouco contra, digamos assim, né? Que eles participem, que eles tenham essa atuação, por entender que seria um trabalho infantil. Mas, de outro lado, as próprias plataformas, elas precisam ficar atentas, porque a cada existe um acordo, né, que duas vezes por ano essas plataformas, todas essas redes sociais em geral que tenham publicação com criança e com adolescente, elas são fiscalizadas e o judiciário pode se atentar a essa questão. Então, a plataforma pode ser notificada para que ela regularize essa situação da criança. E aí, a necessidade dos pais se atentarem a se estão expondo as crianças, os adolescentes, ou se existe uma publicidade, um marketing ali previsto, regularizar isso com antecedência. Por quê? Um procedimento de alvará não é tão rápido. Ele demandará a oitiva dos pais, o Ministério Público terá que se manifestar, então ele tem pelo menos 90 dias. Quando é chamado para se manifestar, né, para regularizar isso dentro da plataforma, o prazo é curto. O prazo é de 20 dias. Então, se não regularizar isso, o que que vai acontecer? A conta da criança, né, do adolescente vai ser suspensa. Então, por isso que é importante, porque que tenha esse alvará prévio, que os pais se organizem e acompanhem a questão de forma correta, para que não tenha problemas futuros maiores.
1: E, doutora, agora saindo um pouco da área jurídica, mas para refletir um pouco sobre essa norma, a gente vem de uma discussão que está crescendo nos últimos meses, até desde o vídeo do Felca, denunciando questões de adultização, crianças que correm muito livres nas redes sociais, que às vezes não teriam a mesma liberdade para sair correndo na rua, mas que nas plataformas, às vezes, os pais não sabem onde é que elas foram parar. De que forma que, na tua leitura, essa regulamentação aí feita pelo CNJ fortalece esse combate à violência contra a criança, contra o adolescente na internet, a proteção dos direitos deles também?
0: Olha, uma das formas é através também da restrição dos conteúdos que essa criança pode estar atrelada. Dentro da adultização, nós tínhamos conteúdos muito problemáticos, muito sensíveis, que envolviam crianças e adolescentes. Agora, quando a gente começa a ter a necessidade da análise do judiciário em relação a esses casos, a gente tem uma restrição, por exemplo. Você não vai ver uma propaganda, ou não pode ver uma propaganda de bet, por exemplo, né, de casas de apostas, envolvendo crianças. É um tipo de conteúdo que é proibido. Então, essas questões, outros conteúdos, por exemplo, mais sexualizados ou vexatórios, tudo isso começa a ser restrito. E o juiz não vai autorizar, via alvará, que uma criança participe de um ato desse. Então, tudo isso começa a trazer uma proteção maior para essa exposição excessiva, né, que as crianças têm nas redes sociais, não só as crianças, como também os adolescentes. Então, tudo isso é para trazer uma proteção, para que o judiciário consiga acompanhar de uma forma mais detalhada e mais cuidadosa dos atos das crianças na internet.
1: Doutora, tem algo que você gostaria de acrescentar que faltou te perguntar?
0: Olha, gostaria até de acrescentar que é muito importante que os pais se atentem a isso, porque os bloqueios estão acontecendo, as contas estão sendo notificadas. Isso é uma questão recente, né? Nós temos aí coisa de 2026 que está acontecendo essas notificações. Então, os pais, para não ter até aquela chateação, às vezes, né? A criança está tão empolgada ali com as redes sociais, produzindo o seu conteúdo, está feliz. Mas aí, de repente, vem uma notificação em 20 dias, a conta é suspensa, e aí fica, né, uma situação um pouco constrangedora, um pouco chata ali para toda a família. O ideal é seguir as normas, consultar um advogado para ver exatamente qual é o caso, o tipo de alvará que vai ser necessário ser solicitado, o prazo, todas as questões, toda a documentação, que é algo muito importante, os pais precisam se atentar na hora de protocolar esse alvará. Toda a documentação que envolve esse sistema, essas plataformas, tudo que está por trás desse pedido de autorização para exposição nas redes sociais, para que não tenha mais dor de cabeça, para que não tenha nenhum incômodo e também, claro, acima de tudo, para proteger os seus filhos.
1: Conversamos aqui na Band News FM com a advogada especialista em direito digital, especialista em proteção de dados, na verdade, a Meriana Anjos. Doutora, muito obrigada, até uma próxima.
0: Obrigada, eu que agradeço.
1: Tchau, tchau.
0: Tchau, tchau.
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0: São 7:57 pelo horário de Brasília. Você continua com a atualização do noticiário aqui em São Paulo, quem está no dial do rádio na capital paulista, mas em todas as plataformas em todo o Brasil, aqui na Band News FM. E a gente, claro, vai para a atualização do noticiário das rodovias aqui na cidade de São Paulo.
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0: Rodovia dos Imigrantes, que tinha lentidão, agora não tem mais. Já tem trânsito fluindo bem em toda a extensão, desde a Baixada Santista até a chegada à região metropolitana de São Paulo. Toda a extensão do Rodoanel também fluindo bem. E entre as rodovias aqui da região metropolitana de São Paulo, a gente tem dois pontos com o trânsito mais complicado. Um é na Raposo Tavares, na altura da Granja Viana, sentido São Paulo, altura... falei já da Granja Viana, né? A altura da Granja Viana até a entrada do próprio bairro, até a entrada da própria Granja, ali antes, né, do Rodoanel. E o trecho lá da Regis Bittencourt, desde o trevo de Tapicirica da Serra até a cidade de Embu das Artes. Antes do Rodoanel também, né? Depois do Rodoanel, quem está entrando pela Regis Bittencourt já ali para Taboão da Serra encontra trânsito fluindo bem. Já nos principais corredores aqui por São Paulo, dentro da cidade, a Marginal Tietê tem apenas um ponto ali com trânsito um pouco mais complicado, que é na altura da Ponte das Bandeiras, da Ponte

0: da Ponte Cruzeiro do Sul, no sentido Ayrton Senna. De resto, Marginal Tietê fluindo bem nos dois sentidos, sentido Castelo Branco, Bandeirantes, Anhanguera, sentido Ayrton Senna e Via Dutra também. Na Marginal Pinheiros também não há registro de nenhum ponto de lentidão, de congestionamento em nenhum dos sentidos, desde o Cebolão até a região de Interlagos. A Castelo Branco também está com bons registros de trânsito, a não ser ali próximo ao Rodoanel, no sentido São Paulo, ali na região de saída do Alphaville para chegar ao Osasco, que mesmo assim é algo pontual, não chega a ser uma grande fila de carros parados, mas no geral a situação é boa lá na Castelo Branco, assim como nas rodovias Anhanguera, Bandeirantes e também lá na Fernão Dias. E tem na região ali de Terra Preta apenas um ponto ali de aproximadamente 1 quilômetro com trânsito mais lento no sentido Guarulhos. Em ponto 8 da noite, atenção rede.
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0: 8:02 no horário de Brasília. Ótima noite para você que está conosco na Band News FM neste domingo, dia 28 de junho de 2026. Eu sou Yuri Queiroga e seguiremos até a meia-noite com a atualização dos principais assuntos do noticiário. A gente está no finalzinho deste domingo, deste último domingo do mês de junho, dia de abertura da segunda fase da Copa do Mundo, véspera da seleção brasileira entrar em campo. E a gente, claro, vai falar muito disso a partir de agora.

0: Pode crer, vamos junto.
1: Amanhã o Brasil enfrenta o Japão pela fase de 16 avos, a segunda fase da Copa do Mundo, em jogo realizado em Houston, no Texas, com bola rolando às 14h pelo horário de Brasília. A Band News FM transmite a partida e começa a partir do meio-dia, com todos os detalhes e informações sobre o duelo com os japoneses. Direto dos Estados Unidos, Fábio França comanda toda a transmissão, que terá a narração.

São de Marcelo Duó, com os comentários de Bernardo Ramos, de Cicinho, ex-lateral que disputou a Copa do Mundo de 2006, quando o Brasil enfrentou o Japão pela única vez em Mundiais até aqui, além das reportagens de Aline Fanelli e Maurício Ferreira, e do plantão de Bruno Camarão. Em 2006, o Brasil goleou os nipônicos por 4-1. Os demais assuntos do dia, segundo pesquisa Datafolha divulgada neste sábado, os brasileiros estão cada vez mais familiarizados com ferramentas de inteligência artificial e o medo de que a tecnologia substitua empregos diminuiu. Entre as pessoas que já ouviram falar da IA, 48% afirmam ter muito ou um pouco de medo de perder a profissão para uma tecnologia. Há um ano, esse percentual era de 56%. Já a parcela dos que dizem não ter nenhum medo aumentou de 41% para 49%. O levantamento também mostra que o uso da inteligência artificial no trabalho também cresceu. Entre os entrevistados que conhecem a tecnologia, 24% afirmam utilizá-la em atividades profissionais, ante 17% no ano passado.

0: 4 anos, o mês do orgulho LGBT+, coincide com o mês da Copa do Mundo. O Mundial se atualizou, avançou na tecnologia. Desse ano, cresceu, abriu espaço para novas seleções. Mas ainda tem coisa que não muda. O futebol ainda não sabe tratar com normalidade a sexualidade dos jogadores. Se acompanha na reportagem de Renan Suquevicius.
1: Você pode até dizer que ninguém tem nada a ver com a sexualidade dos outros, que isso não deve ser assunto dentro de campo. Mas para os jogadores do Unicorns Brasil, um time amador só de homens gays de São Paulo, a vida seria diferente se desde cedo o que viesse de dentro das quatro linhas fosse acolhimento e não xingamento. O Felipe Marquezinho, advogado e criador do time, conta que eles criaram até uma escolinha para adultos.
2: São pessoas que nunca tinham jogado futebol, ou que tinham jogado muito pouco na escola e acabaram se afastando justamente pelo preconceito. Hoje, assim, 70% da parte de futebol é composta por LGBTs que não tiveram oportunidade de jogar bola realmente, porque foram afastados indiretamente, mas principalmente diretamente, pela homofobia.
1: Já o Lorenzo Porto cresceu com muita referência de futebol. Em casa, a torcida pelo Flamengo era grande, e o pai dele tinha um time na cidade de Passos, em Minas, onde eles viviam. Só que as coisas mudaram quando o Lorenzo disse que era gay aos 14 anos.
3: Ele não aceitou bem, não. Tipo, meu pai me bateu, eu tive um problema muito grande com ele. Meu pai ficou um bom tempo sem falar comigo, exceto quando tinha jogo. Então, eu percebi que pelo futebol eu consegui reaproximar do meu pai.
1: O pai do Lorenzo morreu em 2017, mas o amor que ligava os dois permaneceu, o futebol. Entre os amigos, o Lorenzo começou a explicar o esporte usando referências da cultura pop. Uma das explicações foi a respeito do burburinho com a chegada do Ancelotti à seleção brasileira.
3: Eu comecei, sabe a Beyoncé? Então, a Beyoncé é uma artista multifacetada. Então vamos pensar o seguinte, que o Ancelotti, ele pega todos esses protetores da Beyoncé, coloca numa sala e sai com um monte de tática muito legal, porque a Beyoncé é a melhor artista do planeta e o Ancelotti é o melhor técnico. Mas de carreira, o Ancelotti está mais para a Taylor Swift, porque o Ancelotti tem 7 Champions League e a Taylor Swift tem 4 Album of the Year, que é o principal prêmio da música pop.
4: Explicando para você quem é o novo técnico da seleção brasileira de um jeito muito gay.
1: O italiano. O primeiro vídeo rendeu e o Lorenzo não parou mais, porque adivinha só? Tem demanda. Tem gay em campo, tem gay também na torcida, querendo saber das notícias dos gramados e do mercado da bola.
5: No futebol, nem tudo é técnica, comportamento e cultura. Tem muita grana também. Será que o marketing esportivo está disposto a bancar times que têm atletas gays nos seus elencos?
1: Pro Eric Betting, diretor do site Máquina do Esporte e consultor de marketing esportivo, a resposta vai para outro lado. O lance é a cabeça preconceituosa de quem tem a caneta na mão.
6: Eu acho que a gente está cada vez mais, muito mais tranquilo em aceitar a diversidade, né? Só que a gente ainda tem muito preconceito por parte dos dirigentes, muito preconceito por parte do próprio meio ali do futebol, né? E se a gente for olhar historicamente, sempre existiu

0: atleta homossexual.
1: Algumas mudanças vêm até acontecendo, como posts nas redes sociais, avisos educativos sobre cantos homofóbicos nas arquibancadas e até camisas em alusão à bandeira da comunidade LGBT+.
0: Da porta para fora, o clube já abraça a diversidade. O grande ponto é, e da porta para dentro? E dentro do seu vestiário? Né, como é que está esse comportamento e principalmente como é que está essa manifestação e mais do que isso, é apoio ao próprio atleta que quisesse se assumir homossexual sem ver nenhum prejuízo em relação a isso.

0: Defensoria Pública de Minas Gerais lança uma nova edição da Escola de Masculinidades, desta vez voltada para adolescentes e jovens entre 13 e 21 anos. A proposta é promover reflexões sobre relacionamentos, respeito e prevenção à violência de gênero ainda na fase de formação desses jovens. Quem explica é o repórter Eliseu Júnior.
1: A Defensoria Pública de Minas Gerais decidiu ampliar um projeto que já vinha sendo desenvolvido com homens adultos e agora chega ao público adolescente. A primeira turma da Escola de Masculinidades para Jovens vai reunir 20 participantes, com encontros semanais ao longo de 10 semanas. Segundo a Defensora Pública colaboradora da Coordenadoria Estratégica de Defesa da Criança e do Adolescente, Paula Regina, a ideia é trabalhar a prevenção e estimular reflexões sobre o papel do homem na sociedade.
2: Trabalhar com a prevenção vai fazer ainda muito mais sentido se a gente trabalhar com os homens nessa fase de formação mesmo, de valores, de conceitos, né? Para que eles possam, desde já, né, já refletirem sobre seus relacionamentos.
1: A metodologia foi adaptada para o público jovem. Entre os temas abordados estão força física, expressão dos sentimentos, parentalidade, traumas, vícios e o sentimento de posse nas relações. Os encontros serão realizados na sede da Defensoria Pública. Nesta primeira edição, participam adolescentes em situação de vulnerabilidade social, incluindo alguns que cumprem medidas socioeducativas em meio aberto, além também de jovens trabalhadores convidados para integrar o projeto piloto. De acordo com Paula Campos, o principal objetivo é promover educação em direitos e incentivar relações mais saudáveis e respeitosas.
2: Muitas atitudes nossas são banalizadas e, na verdade, quando a gente para olhar de fato para elas e refletir, a gente percebe o quanto somos violentos em muitas ações, né? Violentos no que diz respeito à relação com o gênero feminino. Então, a gente quer trazer isso para que eles possam lançar o olhar deles e verificar se a forma com que eles vêm exercendo essas relações, que elas são saudáveis, estão trazendo, promovendo saúde e felicidade.
1: A expectativa da Defensoria é que a experiência sirva de base para a criação de novas turmas voltadas ao público adolescente nos próximos meses.

0: O governo federal identifica uma expansão no número de denúncias de casos de violência contra mulheres feitas pelo telefone 180 desde o começo do ano. Quem conta é Afonso Maranguani.
1: O Ligue 180 é acionado cerca de 3 mil vezes por dia e vem crescendo os atendimentos a violências que acontecem no ambiente digital. Segundo o Ministério das Mulheres, ocorrências deste tipo computadas pela Central de Atendimento à Mulher registraram alta de quase 190%. Foram 16.700 nos cinco primeiros meses deste ano, ante quase 6 mil no mesmo período de 2025. Diante disso, nesse mês, as atendentes do Ligue 180 foram capacitadas para reconhecer, acolher e orientar vítimas e denunciantes de violência digital. Com a atualização, elas foram preparadas para explicar em linguagem acessível sobre como preservar provas, acionar as plataformas digitais e registrar boletim de ocorrência. A ministra das Mulheres, Márcia Lopes, enfatiza a importância do Ligue 180.
2: A gente está percebendo que o grau de confiabilidade no 180 tem aumentado muito, porque a qualidade também do serviço melhorou muito.
1: A coordenadora-geral do Ligue 180 destaca que a Central de Atendimento à Mulher tem 370 atendentes, todas mulheres. Ela encosta e explica que quem liga também é informado da rede especializada que existe próxima à mulher, que pode ajudar a quebrar o ciclo da violência.
3: E aí eu acho que esse é o diferencial para essa mulher. Ela tem que saber

0: que lá onde ela tá, ela não tá sozinha. É a principal coisa que a gente fala e que ela precisa falar, quebrar o silêncio. A partir desse momento que ela quebra esse silêncio, ela pode ter certeza que no Big 180 ela tem a garantia de um serviço bem qualificado, efetivo, acolhedor, humanizado, para que ela dê prosseguimento e saia dessa situação de violência.
1: A coordenadora-geral do Ligue 180 destaca que não só a vítima de violência deve entrar em contato, mas toda pessoa que souber de alguma mulher que está nesta situação.
2: Fortaleza passa a usar um sistema de inteligência artificial para identificar pacientes com maior risco de desenvolver câncer. A tecnologia promete reforçar o acompanhamento preventivo e acelerar o diagnóstico precoce no SUS. Quem traz mais detalhes é a repórter Marília Braga.
3: Fortaleza se tornou a primeira cidade do Brasil a implantar um sistema de inteligência artificial voltado ao rastreamento de pacientes com predisposição ao câncer. A iniciativa deve fortalecer o acompanhamento preventivo e ampliar o diagnóstico precoce na rede pública de saúde. O diretor de estratégia do Instituto do Câncer do Ceará, Pedro Meneleu, fala sobre a nova ferramenta Corina, que será usada na capital para cruzar dados da atenção primária à saúde e identificar pessoas com maior risco de desenvolver doenças oncológicas.
4: O sistema Corina Health foi desenvolvido pela Rede CC, um projeto que teve início há mais de 10 anos, e ele usa inteligência artificial para fazer detecção precoce de casos de câncer em grandes bases populacionais, em grandes sistemas de saúde públicos ou privados. Na prática, a atenção primária do município de Fortaleza, da cidade de Fortaleza, vai contar com essa solução, varrendo e entendendo e acompanhando, monitorando todo tempo, a todo minuto, né, quaisquer comportamentos, desde prescrições e resultado de exames, imagens, quer dizer, a máquina com todo o legado do ICC vai conseguir entender antes, muitas vezes antes da pessoa acessar corretamente a sua linha de cuidado, se naquela situação pode haver um câncer, se existe uma propensão mais favorável, positiva de ser um caso de câncer, um possível caso de câncer.
3: O diretor de estratégia da rede ICC também fala sobre o acompanhamento desses pacientes e a possibilidade de expansão do Corina para outras cidades e unidades do SUS.
4: A cidade de Fortaleza parte na frente, mas a gente tem a certeza que essa solução pode e vai ser utilizada em outras capitais do Brasil, né, entendendo que ela não para de aprender, né? Então, como toda solução que usa IA, ela vai se aprimorando, a máquina tem uma capacidade de devolver para a gente uma série de informações que vão contribuir com esse diagnóstico precoce e que a gente trate e combata o câncer com muito mais assertividade, fazendo que mais pessoas tenham de fato mais qualidade de vida e que essa doença que hoje é um desafio mundial, né, seja combatida de uma forma melhor a cada dia.
3: Com a implantação do Corina, Fortaleza passa a integrar tecnologia e saúde pública no monitoramento de riscos oncológicos, reforçando o foco na prevenção e no diagnóstico precoce dentro da rede municipal. A iniciativa marca um novo passo no uso da inteligência artificial no SUS e pode servir de modelo para outras cidades do país.

seleção brasileira masculina encerrou com uma vitória complicada, mas assim, arrancada nos últimos detalhes a segunda semana da Liga das Nações masculina de vôlei. Venceu o Canadá por 3-2, parciais de 25-17, 23-25, 28-26, 22-25 e 17-15 no set desempate. Um final de semana que quase termina com 4 derrotas em 4 jogos. E essa campanha faz com que o Brasil fique, por enquanto, fora da zona de classificação para a fase final. Tem a 9ª campanha, passam 7 e a China, que é a anfitriã. E que até agora tem 1 vitória e 7 derrotas, é a penúltima entre as campanhas.

0: última é a seleção de Cuba, que por enquanto está sendo rebaixada, né, da Liga das Nações masculina, tá sendo rebaixada para a chamada Liga B. Neste momento, na zona de classificação tem Japão, Estados Unidos, Polônia, Eslovênia, Ucrânia, Itália e Turquia. O Brasil nessa segunda semana perdeu para a Ucrânia 3-7-1, para a Itália 3-7-1 e para a Eslovênia 3-7-0 neste sábado. Então, uma passagem, uma segunda semana bem complicada. Próxima rodada começa em julho e o Brasil já pega logo de cara a França, que é um desafio para lá de complicado para a seleção brasileira na Liga das Nações masculina de vôlei, e vai precisar somar vitórias para desclassificar para a fase final.
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0: 8:21 no horário de Brasília, neste domingo, dia 28 de junho de 2026. O dia é marcado por fortes chuvas em áreas do Rio Grande do Sul. Segundo a Defesa Civil, a situação preocupa em municípios como Santa Rosa e Porto Xavier, no noroeste do estado. Há relatos de precipitação intensa, vendaval, ou seja, chuva forte, vendaval, alagamentos pontuais e elevação de curso d'água, ou seja, níveis de rios e córregos subindo abruptamente. Na Venezuela, impactada por fortes terremotos na última quarta-feira, a ONU estima em 50 mil o número de desaparecidos depois dos tremores. Na tarde de hoje, o governo venezuelano atualizou o número de mortes, que subiu para 1.450. Há ainda 3.150 feridos e 12.721 deslocados, segundo a presidente Delcy Rodríguez. Os abalos sísmicos impactaram pelo menos 774 edifícios, sendo que 189 deles desmoronaram totalmente. Os trabalhos de resgate no país se concentram principalmente na região de La Guaira, com socorristas estrangeiros auxiliando as equipes de bombeiros e profissionais venezuelanos, inclusive especialistas enviados pelo Brasil.
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0: O Brasil decide na segunda-feira uma vaga nas oitavas de final da Copa do Mundo. Correspondente da Band News FM na Europa, Felipe Killing, enviado aos Estados Unidos neste Mundial, traz as expectativas da torcida brasileira em solo americano para a partida contra o Japão. A conversa ocorreu durante o jornal Band News FM com Luiz Megali e Carla Bigato.
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0: Hora de conversar com o Felipe Killing. Killing, como é que caiu aí na seleção brasileira a notícia de que os japoneses serão nossos adversários na segunda-feira?
1: Um adversário que o Brasil conhece, viu? Inclusive fez um amistoso contra o Japão e eu tava lá em outubro do ano passado. O Brasil acabou perdendo a partida, mas vale destacar que foi um Brasil totalmente diferente daquele que tinha goleado a Coreia do Sul. Eu acho que vocês lembram, né? A fase preparatória para a Copa do Mundo, a CBF escolheu seleções de escolas diferentes. Então fez um amistoso na Ásia contra países asiáticos, depois amistosos na Europa contra países africanos. E aí fez amistosos aqui nos Estados Unidos contra países europeus. Mas naquela oportunidade lá na Ásia, o Brasil estava com um time bastante diferente em relação àquele que goleou a Coreia do Sul, teve um erro individual que também custou caro e o Brasil acabou perdendo. Mas esse time do Japão, ele não é simples, viu? É um time que não perdeu nessa Copa do Mundo, empatou com a Holanda, por exemplo, empatou ontem contra a Suécia. É um time rápido, é um time que sabe se defender, então o Brasil precisa estar muito atento. Mas a verdade é a seguinte: o Ancelotti foi contratado para esse tipo de jogo, né? Vamos combinar, a fase de grupos permitiu que ele fizesse alguns ajustes na seleção, mas poucos treinadores no mundo conhecem esse ambiente de mata-mata tão bem como o Ancelotti. É o cara que mais venceu a Liga dos Campeões 5 vezes, chegou em 6 finais, venceu a Champions com o Milan, venceu a Champions com o Real Madrid. E venceu muitas vezes não tendo a posse de bola, não sendo aquele time com o futebol mais bonito, mas ele encontrava formas de vencer. É um cara que, na minha opinião, além de ser bom treinador, também tem sorte, e sorte é importante. Momentos em que o Courtois no Real Madrid fazia defesas espetaculares, que o Vini resolveu uma partida, mas foi o Real Madrid que chegou a eliminar o Manchester City, por exemplo, que estava jogando muita bola. Então, o Ancelotti foi contratado justamente para isso, para a fase mata-mata, porque a fase de grupos permite alguns erros. A fase mata-mata só permite uma precisão, e ele vai ter que ter muita precisão nas escolhas e nas decisões. Então, acho que o Japão não é um time simples, mas eu confio que o Ancelotti vai encontrar um plano para a gente vencer esse jogo.
0: Eu também. Aliás, retomei toda a confiança que o Ancelotti estava perdendo. Lembra que a gente começou a pegar no pé do Ancelotti, que tudo que ele falava a gente achava ruim?
2: Uhum.
0: Imagina, confio de olho fechado nesse cara. Esse cara, nossa senhora, pulo num penhasco se ele mandar. Tenho certeza que lá embaixo haverá um colchão de flores. Quilim!
2: Bom trabalho pra você. Palmas, né? De profundidade.
0: Bom trabalho pra você, até.
1: Até mais. Até. A gente fala de Houston na segunda-feira, viu?
2: Opa!
3: O Killing também estará em Houston na cobertura nesta segunda-feira, junto com todo o time Band News FM. Nesta segunda, já desde as primeiras horas, mas a transmissão da partida entre Brasil e Japão começando ao meio-dia. No comando de Fábio França, girando toda a nossa equipe. E quando a bola rolar às 14h, você vai ter a narração de Marcelo Doó, com os comentários de Bernardo Ramos e Cicinho, e as reportagens de Aline Fanelli e Maurício Ferreira, com o plantão de Bruno Camarão. Esperamos, neste domingo, nesta segunda, às 16h, não ter prorrogação, nem pênaltis, e estar noticiando a classificação da seleção brasileira para as oitavas de final da Copa do Mundo. E ainda sobre este assunto, o confronto entre Brasil e Japão pela fase de 16avos de final da Copa do Mundo, na próxima segunda-feira, vai ter um sabor especial para os dois países, que tem uma relação de longa data. Os torcedores japoneses no Brasil estão confiantes para o duelo, apostando na organização do time treinado pelo técnico Hajime Moriyasu desde 2018. Carlos Costa.
4: O Brasil só fica atrás do próprio Japão quando a gente fala de concentração de pessoas de origem nipônica. São quase 3 milhões vivendo aqui no nosso país. Isso dá um sabor e pressão a mais para o confronto entre as duas seleções na Copa do Mundo. Na próxima segunda-feira, as equipes se enfrentam na primeira fase de mata-mata do Mundial. É só o segundo confronto entre os países em Copas. O primeiro e até então único tinha sido na fase de grupos do Mundial de 2006, quando o Brasil goleou o Japão por 4-1. Ah, e o técnico da seleção asiática era só o nosso Zico. O ídolo do Flamengo, aliás, é um dos grandes responsáveis pelo desenvolvimento do futebol no

0: país asiático. Hoje o cenário é outro, pelo menos na opinião do torcedor Cláudio Kurita, que aposta na rápida troca de passes japonesa como um dos trunfos no jogo.
1: Esses últimos jogos, quem acompanhou, quem viu, tá um jogo muito bonito, né? A seleção, ele tem ritmo de jogo, tem, sabe, você vê que eles têm esse toque de bola, então assim, eu tenho essa certeza que o coletivo do Japão tá muito bom.
0: O Japão chega para enfrentar o Brasil com o seguinte histórico nessa Copa: empate de 2-2 com a Holanda, vitória de 4-0 sobre a Tunísia e um empate de 1-1 contra a Suécia. Os asiáticos foram os segundos colocados do grupo F. Nós, brasileiros, acreditamos sempre na força da nossa camisa, mas o torcedor japonês confia que o histórico não vai ser suficiente para o Brasil. O Agenor Homba garantiu: se o Brasil bobear, vai ser eliminado pelos japoneses.
2: Todos os jogos que nós vimos do Japão, a gente vê a organização da equipe, né? Então é um todo, né? Então isso é muito perigoso para o Brasil. Porque o Brasil, às vezes, dá moleza, né? E aí vai perder.
0: Independentemente do vencedor, o futebol é um aspecto importante da histórica relação entre os dois países, como conta a cônsul-geral do Japão em São Paulo, Yoriko Suzuki.
3: O futebol é muito importante para a relação diplomática entre Japão e Brasil, porque, tecnicamente, o Brasil trouxe o futebol para o Japão e treinou e trouxe muitas coisas práticas para o Japão. Então, agradecemos muito para o Brasil e vamos torcer para o Japão.
0: A bola rola para o jogo entre Brasil e Japão às 14h da próxima segunda, com transmissão da Band News FM e cobertura completa direto de Houston, no Texas, onde os times decidem quem segue vivo na Copa do Mundo.
4: O meu negócio é batucar de futebol.
0: O Brasil deve ter todos os jogadores à disposição para a partida, enquanto o Japão deve ter a ausência do meio-atacante Takefusa Kubo, destaque do time que acabou se lesionando contra a Holanda e tem o retorno esperado para uma eventual disputa de oitavas de final.
5: Quem foi que disse que a gente não chegava lá?
0: Em toda a história, as duas seleções já se enfrentaram 14 vezes, com 11 vitórias do Brasil, 2 empates e apenas um triunfo japonês, em outubro do ano passado, quando os asiáticos bateram a equipe brasileira de Carlo Ancelotti por 3-2 em amistoso disputado em Tóquio.

0: 1. Bom, nós já ouvimos aqui o Carlos Costa falando sobre a confiança do torcedor japonês para Brasil e Japão, mas o Carlos Costa também está aqui com a gente e a gente aproveita a presença dele para falar também sobre a vitória hoje de George Russell, a recuperação de George Russell no Campeonato Mundial de Fórmula 1. E Max Verstappen ficando na segunda colocação em casa depois de ter ido ao muro ontem lá no Red Bull Ring. Carlos Costa, tudo bem? Seja bem-vindo.
1: Fala, Yuri. Boa noite, ouvintes também. Foi um GP da Áustria interessante de recuperações, né? Pro Russell na perspectiva de campeonato, embora tenha feito um bom quali, que aliás começou difícil para ele ontem lá no Red Bull Ring, mas a situação de campeonato vinha muito negativa para ele, não à toa havia perdido a vice-liderança pro Lewis Hamilton, que venceu a etapa anterior no GP de Barcelona. O Verstappen, por sua vez, fazendo o dever de casa apesar da batida, né? E mesmo no quali ele bate na reta final, o que de certa forma ajuda o Russell a conquistar a pole de maneira um tanto controversa, mas ele conseguiu o melhor tempo ali entre os pilotos do que brigam pelo posto de melhor do resto, né? Porque a gente viu a Mercedes e a Ferrari dominando no quali. O Verstappen com a sua Red Bull conseguiu o quinto lugar à frente das McLaren apesar da batida e agora segunda colocação para ele na etapa de casa da Red Bull, né? A marca austríaca de energéticos. Então foi bem legal acompanhar tudo isso.
0: Gabriel Bortoleto ficou a uma posição dos pontos, né? Terminou em 11º atrás.
1: Faltou um abandono para ele, né? Não para ele, de alguém da frente para que ele pontuasse, porque a corrida do Gabriel foi boa, Yuri.
0: Sim, tinha feito a 12ª posição no grid, chega em 11º, né? O Russell vence com o Verstappen em segundo, Antonelli chegou no cangote dele ali em terceiro, Oscar Piastri em quarto, Hamilton em quinto, Radjar foi o sexto, Lando Norris fechou na 7ª posição, um final de semana que não foi bom pro Lando Norris, Charles Leclerc fechou em 8º, Liam Lawson 9º, Arvid Lindblad em 10º, a Racing Bulls fechando nos pontos com os dois carros e o Gabriel Bortoleto em 11º à frente do Nico Hülkenberg.
1: O Bortoleto teve um bom quali, né? Meteu quase 0,4 sobre o Hülkenberg, companheiro dele, que é muito veterano de Fórmula 1. Já fez pole position, inclusive, aqui no Brasil, na temporada de estreia dele na Fórmula 1 em 2010, quando era companheiro de equipe dele, Rubens Barrichello, na Williams. Mas, enfim, um piloto muito experiente. E o Bortoleto voltando a se consolidar ali na,

0: na estrutura interna da Audi, né, nesse duelo que tem com o veterano piloto germânico. E também na corrida fez uma prova muito limpa, né? Vinha faltando isso para o Gabriel Bortoleto nas últimas etapas, com alguns contratempos, acidente na classificação em Mônaco, enfim, uma série de questões que atrapalharam a vida do piloto brasileiro, que segue, aliás, né, Yuri, importante ressaltar isso, como o único piloto da Audi a ter pontuado até aqui. Tudo bem, a pontuação lá da etapa de estreia da temporada GP da Austrália em Melbourne, em que ele foi nono colocado, fisgou dois pontinhos, o Hülkenberg segue zerado. Agora, de mais destaques, né, se citou a Racing Bulls, de fato competitiva, pontuando com os dois pilotos. A McLaren é que foi um destaque negativo, né? Fora Aston Martin e Cadillac, que seguem lá na rabeira do grid, para azar dele, o interminável Fernando Alonso, piloto da equipe britânica. Yuri?
1: E nós falávamos de Max Verstappen, né? O Max Verstappen que correu em Spielberg, e a equipe dele tá se acostumando a correr também no Endurance. O Max Verstappen tá com um pé na Fórmula 1 e outro no Endurance. Ele, esse ano, já correu as 24 horas de Nürburgring. Eu digo que só não disputou a vitória até o final, porque o carro dele teve um problema, que ele tava brigando pela primeira colocação. Carro da Mercedes, né? Ele corre no Endurance. Esse ano tá correndo de Mercedes com equipes parceiras, a Verstappen Racing, operada por equipes parceiras aliadas ali à Mercedes. E a equipe dele, esse final de semana, correu as 24 horas de Spa, mas acabou não tendo lá um grande resultado.
0: Faltou ele também, né? As participações do Max em Endurance geralmente são muito fortes. Agora, sem o Verstappen, a equipe fica um pouco desfalcada aqui. Fim levou a equipe.
1: Abandonou a prova. Abandonou a prova o trio de Daniel Roncadella, Chris Lujan e Jules Gounon. Esses três, para a gente explicar aqui, para quem não acompanha tanto o automobilismo de longa duração, a equipe que faz parte da Verstappen Racing, equipe do Max Verstappen, dois desses pilotos correram com o Max Verstappen às 24 horas de Nürburgring. Daniel Roncadella e Jules Gounon, que correm também o Mundial de Endurance, inclusive vem aí às 6 horas de São Paulo, em Interlagos, eles estarão correndo essa prova.
0: Fim de semana, dia 12, né?
1: Isso, exatamente, do dia 12 de julho. Um dia depois de, se o Brasil chegar até as quartas de final, um dia depois das quartas de final do Brasil. E o Chris Lujan, um jovem piloto garimpado pelo Max Verstappen. O carro hoje acabou não completando a prova e a vitória foi da Porsche, com a Lionspeed, que largou da penúltima posição entre 67 carros. Os caras largaram em 66º e ganharam a corrida.
0: O Endurance é maravilhoso.
1: Pra gente aqui, que tá ouvindo a Band News FM, se você não tem o costume de acompanhar Endurance, é uma sugestão que nós aqui, o Carlos Costa e eu, fazemos. Quando você puder, tire um tempinho ou um tempão pra acompanhar provas de longa duração. Porque vale muito a pena. É muito diferente do que era até anos atrás. O ganhador chegava com sabe-se lá, não sei quantas...
0: Meia hora de vantagem.
1: Meia hora? Meia hora nada. Com 8 voltas, 10 voltas de vantagem. 24 horas de Le Mans, por exemplo, que é a mais conhecida entre as provas de Endurance. Esse ano, o vencedor chegou com 10 segundos de vantagem só.
0: Mudou muito, né?
1: 10 segundos.
0: O equilíbrio tá muito maior.
1: Né? Exatamente. Quem correu hoje para a prova esse ano de Spa foi o Arthur Leclerc, irmão do Charles Leclerc. Né? Vários ex-pilotos de Fórmula 1 correndo nas provas do Endurance. Tá virando cada vez mais visado, montadoras, pilotos, enfim, né? E o Max Verstappen tá bem de olho tá querendo correr as 24 horas de Spa no ano que vem, já correu Nürburgring, quer correr as 24 horas de Daytona no ano que vem, né? Já manifestou esse interesse. Não vai demorar pra ele estar em Le Mans.
0: E a Red Bull não vai segurar, né? Porque a equipe do Verstappen na Fórmula 1 faz um esforço muito grande pra mantê-lo lá na F1 e assim cede aos desejos do piloto
1: holandês. E a Ford, né? A Ford que tá agora, né, com a Red Bull, a Ford vai entrar no Mundial de Endurance a partir de 2027.
0: A gente falava, aliás...
1: Na Hypercar, na principal classe.
0: Isso, na classe principal. A gente falava, aliás, do Fernando Alonso, né? Interminável. E ele que já manifestou o desejo de correr 24 horas de Le Mans com o próprio Verstappen.
1: Ele já é campeão das 24
0: horas. Ele é bicampeão das 24 horas de Le Mans, é campeão do Mundial de Endurance e também venceu as 24 horas de Daytona, tem um currículo muito grande. Mas quem sabe, né? Uma
1: dupla Verstappen-Alonso.
0: Uma dupla Verstappen-Alonso.
1: Tá, há quem fale até, aí não é informação, isso é devaneio. Num trio, que normalmente corridas de longa duração se correm em trios ou quartetos. Le Mans, a mais conhecida, em trios. Há quem fale em um trio, Verstappen-Alonso e Vettel.
0: Imagina só.
1: Valeu, Carlos.
0: Valeu, abraço. Yuri. Um abraço.
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0: 8 horas e 41 minutos no horário de Brasília. Além de Brasil e Japão, às 2 da tarde desta segunda-feira, no primeiro jogo, no segundo do mata-mata, mas a seleção brasileira entrando já nessa fase do mata-mata, decidindo a sua vida na Copa do Mundo, teremos mais 2 partidas pela segunda fase nesta segunda-feira. A partir das 9h30 da noite, a Band News FM vai transmitir Holanda e Marrocos e vai ter bola rolando às 10 da noite no Gigante de Acero, em Monterrey, no México. Narração de Silva Júnior, comentários de Renato Manso, reportagens de Lucas Belotti, eu e Yuri Queiroga estarei na apresentação e no plantão. Mais cedo, às 5 da tarde, às 5h30 da tarde, para ser mais exato, a Alemanha enfrenta o Paraguai em Foxborough, na região de Boston. E a Copa do Mundo, realizada na América do Norte, terá seleções disputando partidas de mata-mata pela primeira vez. 2 das estreias ocorreram hoje, entre Canadá e África do Sul, com o time canadense vencendo a partida por 1-0. Além delas, outras 5 seleções se classificaram pela primeira vez, além da primeira fase: Bósnia e Herzegovina, Costa do Marfim, República Democrática do Congo e também Cabo Verde. Aliás, 4 seleções. Bósnia, Costa do Marfim, República Democrática do Congo e também a seleção de Cabo Verde. A Bósnia enfrenta os Estados Unidos, enquanto a Costa do Marfim pega a Noruega, jogo do qual sai o adversário de quem passar de Brasil e Japão. A República Democrática do Congo será adversária da Inglaterra e Cabo Verde joga contra a Argentina na sexta-feira, 7 da noite. Será que vozinha vai parar Lionel Messi? Com a ida de Cabo Verde à segunda fase e também da República Democrática do Congo, de Costa do Marfim, mas principalmente com a ida de Cabo Verde, é a primeira vez na história das Copas que 3 seleções, cujo idioma oficial é o português, disputam o mata-mata. É a primeira vez que 3 seleções cujo idioma oficial português disputam fases além da primeira, já que Brasil e Portugal também se classificaram. Nos outros destaques do dia, um idoso passa mal em uma trilha no estado de Minas Gerais, mas as equipes de resgate têm sucesso ao socorrê-lo. As informações chegam com Eliseu Júnior.
1: Um idoso de 63 anos é resgatado após passar mal durante uma trilha na tarde deste domingo, na zona rural de Brumadinho, região metropolitana de Belo Horizonte. Segundo o Corpo de Bombeiros, o local apresentava difícil acesso, o que dificultou

0: 17-15 no set desempate. Mesmo com a vitória, o Brasil termina essa segunda semana fora da zona de classificação para a fase final. Agora, na terceira semana, a equipe vai precisar ter uma campanha com mais vitórias do que tropeços para conseguir a classificação entre os 7 primeiros colocados e a China, que será a anfitriã.
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0: Tá chegando a hora, a grande hora de Brasil e Japão, jogo que vale vaga nas oitavas de final da Copa do Mundo agora. Ganhou, segue, perdeu, volta para casa, não há mais margem para erro. E a gente volta a falar da Copa do Mundo e da expectativa para a partida da seleção brasileira e vai até os Estados Unidos, André Coutinho, integrando a equipe que cobre tudo da Copa do Mundo pela Band News FM, traz mais detalhes deste início de segunda fase e deste momento também entre os torcedores, entre todos os locais da América do Norte, já caminhando para as fases decisivas da Copa do Mundo. Amanhã, Brasil e Japão. Fala, Couto, tudo bem?
3: Olá, uma ótima noite mais uma vez para vocês. Aqui em Miami, o dia foi assim. Tá terminando desse jeito. Sol, céu azul, muito calor e sem Copa do Mundo, as pessoas acabam vindo pra praia. Miami que teve hoje um evento muito interessante em relação à Copa do Mundo. Este domingo foi o dia de Miami receber a Copa do Mundo, a taça da Copa do Mundo, que vai ser entregue pra, a gente não sabe pra quem, no final de semana de 19 de julho, na grande final, não aqui em Miami, mas em Nova York. Aliás, o Hard Rock Stadium tem mais 3 partidas ainda em disputa. Não só a 16avos de final, a segunda fase, que vai ser entre Argentina e Cabo Verde na próxima sexta-feira, mas também as quartas de final, que a gente imagina, espera que seja com o Brasil voltando aqui para Miami, e depois a disputa do terceiro lugar um dia antes da grande final que vai acontecer em Nova York. Copa do Mundo, a taça está aqui, está disposta para todo mundo, qualquer pessoa, de graça, e foi esse o domingo aqui em Miami. Amanhã haverá uma entrevista coletiva no Hard Rock Stadium, lembrando que só tem o próximo jogo por aqui, é na sexta-feira, com a presença de... O pessoal tá empolgado por aqui, hein? Caramba, hein? Deu um grito bem do lado do nosso microfone. Sexta-feira, então... Sexta-feira. Sexta-feira tem Argentina e esses gritos até me tiraram do sério.
0: Cabo Verde, Cabo
3: Mas Verde. É a Taça da Copa do Mundo hoje. Sexta-feira tem Argentina e Cabo Verde. E amanhã, o nosso ex-volante Gilberto Silva e outras grandes estrelas do futebol mundial vão apresentar aqui em Miami, no Hard Rock Stadium, uma análise técnica do que aconteceu até aqui na primeira fase desse Mundial. Isso já é tradicional em outras Copas do Mundo, isso acontece. Eles chamam as lendas do futebol para analisar a primeira fase e em breve eles vão soltar esses números interessantes, uma análise técnica do que aconteceu na primeira fase, muito embora a gente já teve o primeiro classificado para a próxima fase aqui do Mundial.
0: Valeu, André Coutinho, direto de Miami. Claro, amanhã estando no esquenta para Brasil e Japão, com toda a repercussão, com todo o clima em Miami, certamente estará não apenas com o calor climático, mas com o calor humano também na FanFest para este Brasil e Japão, que vai definir uma vaga nas oitavas de final. Esperamos que essa vaga vá para o Brasil e esperamos que essa taça, que está aí em Miami, no dia 19 de julho, em Nova York, vá para as mãos de Marquinhos, para que por ele seja erguida como a sexta taça para a seleção brasileira. É o que esperamos.
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0: De André Coutinho, seguimos nos Estados Unidos agora para conversar com Eduardo

0: Barão que fala de lugares para visitar em Nova York durante a Copa do Mundo. A conversa aconteceu durante o jornal Band News FM com Carla Bigato e Luiz Megali.
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0: doido, cara.
1: Isso é bom demais. E o clipe? Antigamente existia um conceito, meninado, chamado videoclipe. Que você divulgava a música por meio de um vídeo, um pequeno filme, né? De duração da mesma música. Às vezes os do Michael Jackson eram mais longos, em que você contava historinhas. E esse clipe conta uma história que ninguém entende direito ali, de uns personagens dos anos 70 em Nova York. Ou era Los Angeles. Bem, mas enfim, os Beastie Boys são nova-iorquinos e o Barão tá num lugar bem nova-iorquino. Por vários motivos, né? Bons e ruins, né, Barão?
2: É isso aí, Megali, Calinha. Ó, eu tô aqui, atrás de mim tá a estação Óculos, né? Logo ali atrás tá o World Trade Center. Mas aqui mais perto há um painel do Eduardo Cobra, artista gráfico brasileiro, que tem um trabalho maravilhoso espalhado aqui por Nova York. Eu estava até agora há pouco lá dentro dessa estação, que tem um trem que liga Nova Jersey aqui para Nova York. Está toda decorada, com um monte de bandeirinha e tal, mas a gente foi gentilmente retirado pelo segurança, que falou, sem autorização não pode, mesmo sendo ouvinte da Band News FM, do Megali e da Carla, a gente foi aqui do lado de fora. Eu estou falando da gente, porque eu tenho o prazer de receber aqui o Jaime Ribeiro, jornalista. Jaime, vem cá, por favor, do blog A Grande Maçã. Jaime é um grande amigo que eu tenho aqui em Nova York, e por onde eu passo, o Jaime tá para cima, tá para baixo, com grupos de turistas. Ô Jaime, primeira coisa que eu queria te perguntar, você que tá trabalhando tanto tempo com turismo aqui, já trabalhou com a gente na Band, tem uma diferença do turista que vem aproveitar a cidade pro turista torcedor brasileiro nessa Copa do Mundo?
3: Barão, é o seguinte, porque eles têm tempo muito reduzido na cidade, né? Então eles querem, vão ao jogo e de repente ficam mais dois, três dias na cidade, já estão que tem que ou seguir a seleção ou voltar pro Brasil, né? Então eles precisam conhecer a cidade, que é uma grande metrópole, né? Muita coisa para conhecer em pouco tempo. Então o perfil é aquele perfil de turista acelerado, sabe, Barão? Aquele que precisa conhecer os lugares e muitas vezes conhece, mas não conhece, né? Porque aquela coisa, hashtag eu fui, hashtag eu tava, né? Passa pro próximo ponto e vai, e nessa.
2: Então, tira a foto só, posta no Instagram e vambora.
3: Só pra dizer que foi, que conheceu. E às vezes, né, sai com aquela sensação de que não deu tempo, né, de ver tudo, porque é uma cidade que tem muita coisa para conhecer, né?
2: E o pessoal tava otimista no começo, acho que mais ou menos, né? Agora acho que deu uma engrenada com a seleção, né?
3: Embalou. Agora embalou e com razão, né? Acho que o resultado deixa a torcida mais otimista, sem dúvida alguma.
2: Ô Megali, cara, sabe que o Jaime, ele é muito paciente. Eu já falei para ele que eu não tenho a paciência que ele tem. Porque tem aqueles pedidos tradicionais de turista, né? Primeiro qual é o banheiro mais perto, né? O segundo tem algum carregador? O cara tá no meio do Central Park, tem algum carregador? Que tipo de pergunta você já ouviu, Jaime, que você teve que engolir e tocar a vida?
3: É engraçada essa história do banheiro, né? Eu falo que banheiro em Nova York é uma situação que é assim, é quando você tem a necessidade ou quando você tem a oportunidade, muito mais até a oportunidade, né? Se você teve a oportunidade e não tá tão necessitado, vai mesmo assim, né? Pra garantir. Mas a gente que mora aqui sabe que não é tão... Essa história do banheiro, da falta de banheiro em Nova York, é um pouco de lenda, viu, Barão? Porque, na verdade, existem banheiros na cidade. Só que, realmente, o turista, quando está vindo pela primeira vez, não sabe onde eles estão, né? Outra coisa que é muito comum é como é que economiza na Broadway. As pessoas querem economizar, né? Em tempos do dólar muito alto, e os ingressos da Broadway não são baratos, realmente, eu concordo. Mas sempre tem um jeito, tem um truque, né? Para você assistir os musicais, os teatros da Broadway e economizando. Então, é uma pergunta muito recorrente.
2: E tem a história da tip, né? A famosa tip, a gorjeta, né? Que no Brasil é a história dos 10%. Aqui, rapaziada, sentou em qualquer lugar para comer, vai ter que deixar ali uns 18%, 20%. E aí, muitas vezes o brasileiro, não, mas peraí, no meu país é 10%. Sim, mas aqui a realidade é outra. E muita gente torce o nariz, né, Jaime?
3: É verdade. E também torce o nariz quando a conta chega ali sem você pedir a conta, né? Eles já botam ali que é pra você poder agilizar, liberar a mesa pro próximo cliente, né? Isso é muito comum também.
1: E a conta não vem com a gorjeta calculada.

0: calculada, isso é importante, né?
1: Não vem. Não vem com a
0: você
1: gorjeta.
0: Você faz esse cálculo
1: de cabeça.
0: Tem que
1: fazer a conta na calculadora. Ou na calculadora de frente do Megali, consegue fazer essas contas direto. Ô, Megali, Carlinha, na última entrada aqui, eu falei sobre como que fala o nome do atacante da seleção da Noruega, craque do Manchester City. E o Megali ficou um pouco assustado, porque a gente sempre chamou o Haaland, que tem vários A's no nome, Erling, com várias vogais, né, de Erling Haaland. Mas digamos que não é bem assim que pronuncia o nome do craque da seleção da Noruega. Ô Carlinha, não sei se o Pablo disponibilizou pra gente aí
2: aqui
1: o vídeo do próprio Haaland falando pra alegria da quinta série B que Haaland não é Haaland. Haaland é o quê? Fala aí, Haaland.
3: Erling Haaland. Erling Haaland.
0: Rala e rola?
2: Erling Haaland.
1: Rala e rola, tá vendo só? É isso, rala e rola é o nome.
0: Quem diria, hein?
1: É Erling Haaland. Erling, vamos nessa, tá vendo só, Megali?
0: A gente rala e rola, pra não falar outra coisa que o Barão falou. Barão, um abraço pra você e pro Jaime.
1: Abraço pra vocês também, valeu, até mais.

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2: Uma pesquisa aponta que os jovens brasileiros querem empresas que valorizam o desenvolvimento, que valorizam o desenvolvimento ao procurar emprego. O colunista da Band News FM, Renato Meirelles, conversou sobre esse assunto com Renan Suquevicius e também com Eduardo Barão.
3: Ah, rapaz, tem muita Copa do Mundo rolando, mas também tem muita gente procurando emprego, né? E hoje o Renato traz pra gente uma pesquisa sobre jovens que valorizam empresas onde eles podem observar que vão ter algum tipo de futuro. Imagino com a possibilidade de crescimento, né, Renato?
4: Essa é uma pesquisa que nós fizemos para o CIEE, o Centro de Integração Empresa Escola, para um prêmio que eles realizaram junto com a Rádio Bandeirantes, nossos irmãos da Rádio Bandeirantes. É uma pesquisa quantitativa onde nós ouvimos mais de 8 mil jovens. E o que será que esses jovens estão dizendo sobre o trabalho, sobre o que significa o trabalho na vida deles, mas mais do que isso, o que ele espera como uma marca empregadora? E olha só esse resultado, né? 96%, Barão, desses jovens que foram entrevistados acreditam que é sim papel da empresa ter programas específicos para empregar jovem. Nós sabemos que hoje existe lei, a lei do menor aprendiz, que garante o processo de empregabilidade desses jovens. A gente sabe que existe a figura do estagiário, mas o que nós estamos vendo é que, para os jovens, isso não é apenas uma questão de lei. É uma questão de acreditar no papel social que uma empresa tem em formar essas pessoas que estão no início da sua trajetória profissional, que estão entrando agora no mercado de trabalho, mas que vão formar a maior parcela da mão de obra brasileira daqui a alguns anos, né? Então, a gente vê que 83% concordam totalmente com a frase: as empresas devem ter programas específicos para empregarem jovens, mas nós temos outros dados interessantes também. Por exemplo, a gente podia achar que essas informações eram mais relevantes numa região do país do que em outra, Renan. E o que a gente viu é que, no geral, por mais que no Nordeste tenha um pouco mais de jovens acreditando que as empresas têm um papel fundamental para empregar esses mesmos jovens, esses números são meio que transversais aí entre todas as regiões do país.
3: Muito bem. Pesquisa importante, pesquisa que mostra principalmente como é que está o mercado de trabalho, intenção de emprego dos jovens. Renato, sempre bom tê-lo com a gente aqui no nosso Band News Station, pesquisa fresquinha que acabou de sair. Grande abraço para você, Renato. Até mais.
4: Um abração, Barão. Um abração, Renan. E não se esqueçam, o último dado da pesquisa: 8 de cada 10 jovens acredita que nem tudo é dinheiro na hora de aceitar o emprego. Um beijo grande para o meu amigo doutor Casagrande e para o meu amigo Dib, do CIE.
5: Valeu, Renato.
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